0: Prates não vai, Prates.
1: É, no brasileiro tem ido até, né? Agora, na Libertadores está complicada a situação.
0: É o terceiro ontem colocado no Brasileiro,
1: mal,
0: né?
1: Ontem foi muito mal em La Paz. É, aquele nível de ontem pode ser em La Paz, no Beira-Rio, no Maracanã, aí não vai dar. O Inter tem dificuldade para jogar em casa, porque quanto mais o Inter tem a bola, menos o time consegue jogar. Então, jogo muito equilibrado. Por esse momento de instabilidade total do Fluminense, que emendou 2 vitórias seguidas, mas nas Copas não tem caminhado bem. E o Inter em casa tem dificuldade para conseguir dominar os adversários. O jogo promete emoções, e muitas, no Beira-Rio no domingo.
0: Mais uma de bate-pronto para você encerrar o programa, Bruno Faria. Mirassol, Remo e Chapecoense. O Mirassol já está 5 pontos atrás do último time fora do rebaixamento. Remo e Chapecoense já estão 6. O Remo pega o Botafogo fora de casa. A Chapecoense recebe o Red Bull Bragantino. Botafogo e Remo amanhã, 4 horas. Chapecoense e Bragantino, domingo, 18h30. E o Mirassol pega o Corinthians, domingo, 8h30. Alguém vai sair da lama aí ou a distância vai aumentar nessa rodada?
2: Eu acho que a chance é do Mirassol contra o Corinthians. Por mais que o time vive um bom momento, que o Corinthians viva um bom momento, eu acho que a chance é do Mirassol. O Mirassol tem um jogo a menos, assim como a Chapecoense. Verdade. Só que o jogo a menos do Mirassol é contra o Flamengo.
0: E a Chapecoense contra o Bahia. Senhores, muito obrigado. Uma ótima noite para vocês.
3: Até. Boa noite.
0: 9h01, fica boa por noite. Aqui essa edição do 4 em Campo dessa sexta-feira, 1º de maio, dia do trabalho. Pode guardar o violino que não tem Guarani hoje não. Pode cancelar a Voz do Brasil, que hoje é feriado, não tem Voz do Brasil. Então vem aí o Repórter CBN e na sequência já às 9 horas da noite, agora depois do Repórter CBN, 9 da noite, mais uns quebradinhos, né? Depois do Repórter CBN vem aí o CBN Noite Total com a Tânia Morales. Obrigado pela companhia, um grande abraço, um ótimo fim de semana pra você. A gente se encontra ao longo do fim de semana aí no Futebol Globo CBN. Tchau!
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0: Sexta-feira, 1º de maio de 2026, as centrais sindicais promoveram hoje uma série de atos em São Paulo em celebração ao Dia do Trabalhador. Os eventos reuniram pautas como a redução da jornada sem diminuição de salário, o combate à violência contra a mulher, a defesa da democracia e o fim da escala 6x1, além de reivindicações por melhores condições de trabalho. O governo Lula foi representado pelos ex-ministros Fernando Haddad, Simone Tebet e Marina Silva. O presidente não compareceu aos atos do 1º de maio pelo segundo ano consecutivo. Os investimentos em publicidade digital no Brasil chegaram perto de 43 bilhões de reais em 2025. O valor representa aumento de quase 13% em relação ao ano anterior. Os números estão num estudo produzido pelo IAB Brasil, que é a associação que reúne as principais empresas do mercado digital. Segundo o levantamento, mais de 60% das pessoas prestam mais atenção na publicidade dos sites nos quais confiam. E 56% preferem ver anúncios relacionados com o conteúdo da página de internet em que estão navegando. No horário de Brasília, 9 horas e 4 minutos.
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2: Olá, muito boa noite. Bem-vindos ao CBN Noite Total deste Dia do Trabalhador, neste 1º de maio, feriadão. Mas cá estamos nós, trabalhadores, aqui no CBN Noite Total, não tem moleza não. Equipe titular hoje, hein? Karina Almeida na produção. Ah, e depois tem um bastidor. Já chego lá. E trabalhos técnicos, Henrique Dias. Não tem moleza em termos, né, Karina Almeida? Karina Almeida sai de férias. Vocês pensam o quê? Né? Já acontece, a partir de segunda, né, Karina Almeida?
3: Acontece, a CLT nos permite isso, né? Hoje é dia do trabalhador, a gente pode exaltar essa parte da CLT.
2: Essa conquista, né?
3: É, a cada 12 meses a gente pode tirar férias, então não tem muito o que fazer. Mas fico com o coração apertado, quem será aqui no meu lugar será o Luiz Del Boni. E eu estarei em algum lugar desse mundão, né? Não sei, não vou revelar os meus destinos.
2: É, com o coração muito apertado, né, Karina Almeida?
3: Eu acho que eu vou congelar o meu celular por um período.
2: Faça isso.
3: Ficar, como faça diz, tem uma influenciadora que eu gosto muito, a Lela Brandão. Ela geralmente fala que ela vai tirar férias no mundo real. Que é descansar do mundo virtual, né? Acho que eu vou fazer isso.
2: Nossa, faça isso. Faz um detox.
3: Isso.
2: Que o mundo virtual deixa a gente doido.
3: Isso mesmo.
2: E não pense em trabalho, não pense em notícia. Eu adorei que o jornalista, quando tira férias, fica procurando notícia. Notícia, né?
3: Quer se informar.
2: Aí
3: é difícil.
2: Tenta desligar. Que delícia, hein, Karina? A Almeida vai tirar 30 dias de férias. Vamos sentir falta dela por aqui, mas é
3: sentirei
2: merecido,
3: falta,
2: né?
3: De vocês.
2: O trabalhador precisa descansar também, né, gente? Não é só trabalhar, né? A gente trabalha, a gente dá aqui o nosso esforço para a construção da riqueza deste país. Que, diga-se de passagem, não fosse a mão de obra também não se... sustentaria, né? Não fosse as pessoas trabalhando, mas também precisamos descansar. Fica aqui, ó, já que falamos das férias da Karina, fica aqui então já esse registro, né? E parabéns a todos os trabalhadores, né? E vamos valorizar aí, porque ainda mais em tempos de inteligência artificial e tal, né? Muita gente sendo substituída pelos recursos tecnológicos, um período de transformação no mercado de trabalho. Mas vamos perseverar, né? Para que o humano ainda seja valorizado também no mercado de trabalho. Vamos ao nosso giro de destaques. O presidente americano Donald Trump disse não estar satisfeito com a nova proposta de paz apresentada pelo Irã. Fernanda Alves.
4: O presidente Donald Trump disse não estar satisfeito com a nova proposta de paz apresentada pelo Irã. Os detalhes não foram divulgados, mas um dos pontos centrais envolve a reabertura do Estreito de Hormuz e questões ligadas ao programa nuclear iraniano. Nesta sexta, o republicano fez uma manobra junto ao Congresso para contornar o prazo legal para que parlamentares autorizassem a continuidade da guerra.
2: Gente, essa guerra precisa acabar, né? Demorou, já está passando dos limites. Isso tem impacto na economia do mundo, como todos nós sabemos. A Fernanda Alves, agora com o próximo destaque, ainda sobre o Trump e ainda com a Fernanda. O Trump disse que vai aumentar as tarifas sobre carros e caminhões da União Europeia. Fernanda.
4: Donald Trump anunciou que vai elevar as tarifas sobre carros e caminhões da União Europeia para 25%. Ele alegou que o bloco não estaria cumprindo integralmente o acordo comercial firmado com os Estados Unidos. A decisão ocorre um dia depois de Trump anunciar a retirada de tarifas e restrições que dificultam o comércio de uísque entre a Escócia e o estado americano de Kentucky, onde é produzido o bourbon.
2: Enfim, falar em União Europeia, o acordo de livre comércio entre Mercosul e União Europeia começa a ser aplicado provisoriamente hoje, né? Começou. Após mais de duas décadas de negociações, é uma implementação gradual, mas que já produz efeitos imediatos sobre as exportações brasileiras. Segundo a Confederação Nacional da Indústria, a CNI, mais de 80% dos produtos enviados pelo Brasil ao bloco europeu passam a ter tarifa de importação zerada já nesta etapa inicial, o que é muito bom para a nossa exportação. Os produtos chegam com competitividade lá na Europa. Ao todo, mais de 5 mil itens entram no mercado europeu sem imposto, ampliando o acesso das empresas nacionais. Então, demorou muito, né, para que esse acordo fosse fechado. Diga-se de passagem, essa política de tarifas imposta pelos Estados Unidos deve ter dado um empurrãozinho para que a Europa topasse, então, fechar esse acordo comercial com o Mercosul, acordo que nos beneficia. Em frente, o advogado-geral da União, Jorge Messias, colocou o cargo de AGU à disposição, depois de ser rejeitado por senadores para integrar o STF. Larissa Lopes.
5: Após derrota histórica no Senado, o advogado-geral da União, Jorge Messias, colocou o cargo à disposição do presidente Lula. Foi a primeira vez em mais de 100 anos que o indicado de um presidente da República para o Supremo Tribunal Federal foi negado por senadores. Lula aconselhou Jorge Messias a não tomar decisão com a cabeça quente e na semana que vem eles devem se encontrar para definir o futuro do ministro da AGU. Alguns membros do governo defendem Messias como novo ministro da Justiça.
2: Ia ser interessante, hein? Já pensou? O Jorge Messias como ministro da Justiça, portanto, chefe da Polícia Federal. A Polícia Federal investigando o caso Master, que já está investigando e investigando seriamente, investigando com independência, né? Mas, enfim, seria até curioso se ele fosse mesmo ministro da Justiça, chefe da PF, porque a PF avançando nas investigações do Banco Master, né? Falei Banco Central, né? Do Banco Master. Isso chega no Alcolumbre. O grande algoz, né? Do Messias foi o Alcolumbre. O Alcolumbre conseguiu fazer uma articulação que vai demorar dias para que as pessoas consigam, e nós, inclusive, todos aqui, entender a dimensão dessa articulação que o presidente do Senado fez para que o Messias não passasse na sua indicação ao Supremo, porque o Alcolumbre conseguiu fazer na mesma panela, assim, colocar o PL, né, o partido do Bolsonaro, e também o Alexandre de Moraes, os ministros do Supremo. Então você vê que foi uma costura ali, um acordão, né, interessante para vários grupos, né? Para o grupo bolsonarista, obviamente, até porque se o Flávio for eleito e se o Alcolumbre cumprir a promessa de que, mesmo que o Lula indique um nome novo para o Senado, para o Supremo, ele não vai colocar em votação, ele vai guardar essa vaga para o próximo presidente. Se for o Flávio o próximo presidente, para ele é ótimo, né? Porque aí essa indicação cai no colo dele, uma vaga no Supremo cairia no colo do Flávio. Então, para ele é perfeito. Como o Messias é próximo do Mendonça, que está na relatoria do caso do Banco Master e está avançando e não parece ter nenhum interesse em frear essas investigações, né? Vem avançando, não seria interessante que, pensando na perspectiva e também nas interpretações que estão circulando por aí, né? Isso tudo a gente vai entender mais para frente, mas uma interpretação é essa. Do ponto de vista tanto do Alcolumbre, não seria interessante colocar um nome próximo ao Mendonça no Supremo, porque ele é do União Brasil, um partido bem envolvido com a questão do Master. Ele próprio tem pessoas ali dele no Amapá que colocaram dinheiro dos funcionários no fundo de previdência do Master, né? Então, e no Supremo tem ali questões, por exemplo, o Alexandre de Moraes não tem menor interesse em avançar, como todos sabemos, com as investigações do Banco Master. Então, talvez isso explicasse essa convergência de interesses que, na derrota da indicação do Messias ao Supremo, convergesse o interesse do bolsonarismo e do próprio Alexandre de Moraes, né? Algo bem esquisito, por sinal, mas que parece ser o que, né, o mais verossímil aí nas interpretações do que aconteceu lá no Senado, né? Com essa derrota histórica do governo Lula, né? Essa indicação ser recusada. Mas é algo que ainda carece de mais tempo até a poeira baixar e entendermos exatamente que articulação foi essa. Como que o Alcolumbre conseguiu essa maioria para impedir a indicação do Messias. Em frente, vamos lá. A Polícia Federal avalia a possibilidade de delação premiada do ex-procurador-geral do INSS, Ana Carolina Tomé.
6: PF analisa a proposta de delação de ex-procurador do INSS que pode destravar investigação sobre fraudes e ampliar lista de envolvidos. Virgílio de Oliveira Filho está preso desde novembro de 2025 e já apresentou os assuntos que pretende delatar. Se a Polícia Federal fechar acordo, delação de ex-procurador do INSS ainda depende de aval da PGR antes de homologação do STF.
2: Seria muito bom, né, que essas investigações em relação às fraudes no INSS também avançassem, né, para entendermos exatamente que grupos estão por trás dos descontos, as associações, em que período, né, isso aconteceu com mais intensidade, né, porque não é de hoje. Sabemos que não é de hoje que as fraudes acontecem, infelizmente. Agora é que nós descobrimos, né? Mas isso já vem de tempos. Então, que venha à tona e que não se repita, né, gente? Porque é uma covardia, não preciso ficar repetindo aqui. Chega a ser demagógico, né? Porque é óbvio que é uma covardia com aquele grupo mais vulnerável, né? O grupo dos aposentados. Bom, os partidos preparam questionamentos sobre a derrubada do veto ao PL da dosimetria. Samantha Klein.
7: PT e PSOL preparam questionamento à derrubada do veto ao PL da dosimetria, somente depois da promulgação pelo Congresso. Integrantes da sigla estão afirmando que a manobra utilizada por Davi Alcolumbre é ilegal e, por isso, pode ser questionada na Justiça por trazer insegurança jurídica. Em outra frente, aliados do governo e o relator da matéria avaliam que dificilmente haverá uma reversão da derrubada do veto no Supremo.
2: Agora são 9:17.
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2: O AgriShow fechou a edição deste ano com um movimento de R$11,4 bilhões em 5 dias. O resultado é 22% menor do que o do ano passado.
8: A AgriShow, maior feira de tecnologia agrícola do país, encerrou a edição 2026 nesta sexta-feira com uma queda de 22% no volume de negócios. Segundo dados divulgados pela organização, o evento ajudou a prospectar 11,4 bilhões de reais, 3,2 bilhões a menos do que em 2025. O resultado confirma o cenário de queda de 20% nas vendas do setor de máquinas e implementos agrícolas no país no primeiro trimestre, de acordo com a ABMAC, Associação Brasileira da Indústria de Máquinas e Equipamentos. Pedro Estevão, presidente da Câmara de Máquinas e Implementos Agrícolas da entidade, apontou que alguns setores foram melhores que outros.
9: Quando a gente fala, veja, um número assim é sempre média, né? A média reflete, você tem sempre o desvio padrão. O que acontece? Tem empresas que estão em mercados que não estão tão ruins. Então a gente pega mercados, como o João falou, de café, de laranja, de pecuária, o mercado de agricultura familiar, eles não tá, a venda não está caindo. Venda tá. Então essas empresas estão com uma calibração diferente das empresas que estão, por exemplo, em soja e milho, que soja e milho é 60% do mercado de máquinas agrícolas e esse mercado realmente está pior que esse 22%.
8: Entre os problemas associados a esse retrospecto estão altas taxas de juros que dificultam o acesso ao crédito, baixa no preço das commodities, inadimplência no campo, além de desdobramentos da guerra do Oriente Médio que encarecem os custos de produção e reduzem o capital dos produtores para fazer investimentos. João Marquesan, presidente da AgriShow, destacou o cenário negativo.
10: Nós estamos vivendo um momento difícil, que essa situação dessa conflito que existe ali no Oriente Médio, isso leva ao encarecimento, principalmente dos insumos, né? Os fertilizantes, e isso também reflete também no preço do diesel. Isso é insumo básico para o agricultor que está acabou de colher, que está plantando, e também a preocupação com fertilizantes para a próxima safra de verão, que se inicia em outubro desse ano.
8: Pela representatividade do agro, o evento se tornou uma parada quase obrigatória para aqueles que buscam uma maior proximidade com o setor na corrida a presidente das eleições de 2026. No domingo, a feira recebeu o vice-presidente da República, Geraldo Alckmin, na abertura oficial. Na segunda-feira, foi a vez de Tarcísio de Freitas, do Republicanos, e Flávio Bolsonaro, do PL, visitarem a feira. Na terça-feira, dia 28, foi a vez de Romeu Zema, do Novo. Na quarta-feira, dia 29, o evento recebeu Ronaldo Caiado, do PSD, e Aldo Rebelo, do DC. De Ribeirão Preto, Samuel Santos.
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2: Prosseguimos com o nosso Giro de Destaques. Os atos de 1º de maio em São Paulo, Karen Lemos.
11: O governo Lula foi representado por Fernando Haddad, Simone Tebet e Marina Silva nos atos de 1º de maio em São Paulo. Os ex-ministros minimizaram as derrotas da semana no Congresso, classificadas por Haddad como uma derrota no combate à corrupção. Em outro ato em São Paulo, destinado a defender o fim da escala 6x1, a deputada Érica Hilton foi mais enfática e chamou o Congresso de inimigo do povo.
2: Um levantamento da CBN revelou que os estados mais populosos do Brasil ainda não atingiram a marca de 30% da cobertura vacinal contra a gripe. Débora Costa.
12: Os estados mais populosos do Brasil ainda não alcançaram 30% de cobertura vacinal contra a gripe, um mês após o início da campanha nacional pelo Ministério da Saúde. Um levantamento da CBN indicou que em São Paulo, Rio, Minas, Bahia, Paraná, além do DF, os índices de imunização dos grupos prioritários variam entre 22% e 28%. Na contramão, a maior parte do país apresenta incidência de síndrome respiratória aguda grave ao nível de alerta ou risco alto, segundo a Fiocruz.
2: Bom, nós temos uma situação dramática no nordeste do país, nos estados de Pernambuco e na Paraíba, por causa da chuva forte, tempestades, muitos transtornos. Então, ficamos aqui de olho no noticiário em relação à chuva no Pernambuco e na Paraíba. No sul do país também tem chuva forte e um alerta de intensificação de chuva para os próximos dias. No Rio Grande do Sul e em Santa Catarina, o que também gera muita preocupação. São os eventos climáticos extremos. Imagina, estamos em maio, não é um período de chuva intensa, né? A ponto de causar transbordamento, deslizamento de terra. Mas, infelizmente, é o que estamos verificando no Nordeste e no Sul do país. Pinturas rupestres do Parque Nacional da Serra do Cipó, na região central de Minas Gerais, foram alvos de vandalismo. Gente, mas... olha, ô, gente burra para fazer isso, hein? Bruna Bentes.
13: Pinturas rupestres do Parque Nacional da Serra do Cipó, na região central de Minas, sofreram pichações, segundo a administração da unidade, que abriu um processo administrativo para apurar o caso. Órgãos de investigação também foram acionados para identificar os autores e responsabilizá-los pelo crime contra o patrimônio. O parque abriga importantes sítios arqueológicos com pinturas rupestres de 2.800 a 12 mil anos, representando cenas de caça e de animais.
2: A pessoa tem que ser muito ignorante, né? A pessoa precisa desconsiderar uma história da humanidade para fazer isso, né? Para fazer um vandalismo numa pintura rupestre. Não sabe o que dizer de um imbecil desse. Bom, vamos falar do álbum da Copa do Mundo, que foi lançado oficialmente hoje aqui no Brasil. São 980 figurinhas. Ixi, mas vai ficar caro completar esse álbum, hein?
4: Né? O álbum de figurinhas da Copa do Mundo foi lançado oficialmente nesta sexta-feira no Brasil. A edição de 2026 é a maior da história, impulsionada pela ampliação do torneio para 48 seleções. O álbum tem cerca de 980 figurinhas, distribuídas em 112 páginas, com cerca de 68 cromos especiais. Cada pacote deve custar R$ 7,00 e conter 7 figurinhas, um preço bem acima da inflação acumulada dos últimos 4 anos.
2: É, vai ficar caro. Esse foi o destaque da Fernanda Alves.

0: dia da Loba Shakira invadir o Rio de Janeiro. Ela já está por lá, amanhã é o dia do show. Júlia Viana.
1: Na véspera do mega show da cantora Shakira, fãs passaram mais um dia em frente ao Copacabana Palace, onde a artista colombiana está hospedada. O clima foi de festa antecipada e a maior expectativa da multidão nesta sexta-feira foi pela chance de assistir à passagem de som no palco. O público esperado para o evento da terceira edição do Todo Mundo no Rio é de mais de 2 milhões de pessoas.
0: É, amanhã então, mega show da Shakira no Rio de Janeiro. Karina quer saber se dá pra ir fazer um bate-volta no sábado, que domingo ainda tem um plantãozinho. Olha, Karina, você é jovem.
2: É, eu acho. Leandro Gouveia falou a mesma coisa, você sabe, né, Tânia? Mas não dá, não, é muita loucura.
0: É, né, bate-volta assim.
2: Não dá. Se fosse de avião, dava, mas.
0: É, tava pensando, de avião é um pulinho.
2: É, você piscou, já era, tá lá, 40 minutinhos de voo. Mas de
0: pegar
2: ônibus,
0: um busão,
2: tá,
0: hein?
2: Queria ver a Loba de perto, mas deixa ela voltar pra São Paulo. Quem sabe ela vai lá em casa e tal, né? Vamos ver.
0: Aí,
2: tô esperando.
0: É, quem sabe. Então não vai ser dessa vez, hein, Karina?
2: É, não. Vai ter que esperar um pouquinho.
0: Vai ter que esperar. Muito bem. Esses, então, os destaques do nosso noticiário, dos nossos repórteres trabalhando neste feriado aqui na CBN. Bom, hoje, justamente por ser feriado, nós já abrimos o programa às 9, né? Então hoje não teve o Panorama CBN. O Leandro Gouveia, que a Karina falou, que faz o Panorama, hoje não fez o Panorama. Olha que danado. Hoje ele apresentou o Ponto Final. Ele também fez a gravação do podcast O Giro, né? Então não tivemos hoje o Panorama, o programa começou mais cedo. E também não temos a Voz do Brasil, justamente por ser feriado. Então já estamos no radinho para toda a nossa rede. Vamos trazer aqui a reportagem sobre a guerra, essa guerra insana, essa guerra interminável. Sem divulgar detalhes, o presidente americano Donald Trump disse não estar satisfeito com a nova proposta de paz que foi apresentada pelo Irã. Ele ainda fez uma manobra junto ao Congresso para contornar o prazo legal para que os parlamentares autorizassem a continuidade da guerra.
3: O presidente dos Estados Unidos, Donald Trump, disse nesta sexta-feira que não está satisfeito com a nova proposta do Irã de iniciarem as negociações pelo fim da guerra no Oriente Médio. Trump ainda expressou incerteza quanto à capacidade das autoridades de Teerã aceitarem um acordo. As negociações entre Estados Unidos, Israel e Irã seguem paralisadas por conta do cessar-fogo, em vigor desde o dia 8 de abril. A proposta de negociação do Irã foi enviada aos Estados Unidos por meio de mediadores paquistaneses, segundo a agência estatal IRNA. Os detalhes não foram divulgados, mas um dos pontos centrais envolve a reabertura do Estreito de Hormuz e questões ligadas ao programa nuclear iraniano. O enriquecimento de urânio no país continua sendo o principal entrave, já que a Casa Branca não abre mão de suas exigências. O chefe do Poder Judiciário iraniano afirmou que Teerã está aberto para dialogar com Washington, mas que não aceitará nenhuma imposição sob ameaça. Também nesta sexta, Donald Trump fez uma manobra junto ao Congresso americano para contornar o prazo legal para que parlamentares autorizassem a continuidade do conflito. O prazo legal terminou nesta quinta-feira. Nesta sexta, Trump enviou um documento em que informou ao Congresso que as hostilidades com o Irã foram encerradas, apesar de tropas americanas manterem um bloqueio naval contra o país, o que é considerado um ato de guerra pelo direito internacional. O presidente dos Estados Unidos tem o poder de iniciar ações militares sozinho, mas precisa do aval do Congresso em até 60 dias para manter o conflito. Como o Congresso não votou o tema, o governo passou a afirmar que a regra não se aplica, porque o conflito teria terminado com o cessar-fogo iniciado em abril. Apesar do cessar-fogo em vigor há 3 semanas, a tensão continua. O Irã já ativou sistemas de defesa aérea e afirma que prepara uma resposta ampla em caso de ataque, diante da expectativa de uma ofensiva rápida dos Estados Unidos, possivelmente seguida por Israel. Nesta sexta, o líder supremo do Irã usou o X para provocar os Estados Unidos. Em uma publicação, ele escreveu que as bases de papelão dos Estados Unidos sequer conseguem garantir a própria segurança, quanto mais a dos admiradores do país na região. De São Paulo, Fernanda Alves.
0: É, já deu para sentir que essa guerra vai se prolongar, o que é muito preocupante, né? Vamos acompanhando. Olha, daqui a pouquinho, depois do Repórter CBN, daqui a 2 minutinhos, nós vamos falar sobre doença celíaca. Então, se você tiver alguma dúvida sobre doença celíaca, inclusive a diferença, né, entre doença celíaca, intolerância ao glúten, alergia alimentar, vamos esclarecer tudo, porque a doença celíaca, ela é subdiagnosticada. Tem muita gente que tem e não sabe, né? Então é importante falarmos sobre isso, você identificar aí os sintomas e de repente, né, ir atrás para fazer o tratamento. É, daqui a pouquinho então falamos sobre isso. Se você tiver pergunta, olha, para mim é mais fácil que as perguntas sejam enviadas aqui pelo nosso chat no YouTube, que eu fico com a tela aberta aqui, ó. Então tem a nossa transmissão Rádio CBN no YouTube, tem o chat dos ouvintes. Aí você pode mandar a sua pergunta. A Karina Almeida está dizendo aqui que pode ser também pelo WhatsApp da CBN. Aí a Karina fica de olho no WhatsApp da CBN, que é o 11 99911 9981, se você tiver dúvida aí sobre doença celíaca. Agora são 9 horas e 31 minutos.
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0: Sexta-feira, 1º de maio de 2026, o Ministério Público do Rio de Janeiro apresentou uma denúncia à justiça contra o traficante Marcinho VP, familiares e outras 9 pessoas por crimes de lavagem de dinheiro e organização criminosa. A denúncia aponta que a facção Comando Vermelho manteve o esquema financeiro comandado por Marcinho VP, mesmo com o traficante preso há mais de 20 anos. Entre os denunciados está o filho do traficante, o rapper Mauro Nepomuceno, o Oruam. O presidente da Assembleia Legislativa de Roraima, Soldado Sampaio, assumiu interinamente o governo do estado após o Tribunal Superior Eleitoral cassar o mandato do governador Edilson Damião. Como chefe do Legislativo, Soldado Sampaio era o primeiro na linha de sucessão do Executivo Estadual. Ele assumiu o cargo porque Roraima está sem vice-governador. Edilson Damião estava no posto desde a renúncia de Antônio Denarion, que saiu do cargo em março para disputar uma vaga no Senado. Antônio Denarion, no entanto, foi declarado inelegível por 8 anos pelo TSE. Os dois foram condenados por abuso de poder político e econômico nas eleições de 2022. A ativista iraniana, vencedora do Nobel da Paz em 2023, foi transferida da prisão a um hospital nesta sexta-feira. A informação é da fundação que representa Narges Mohammad, de 53 anos. O comunicado citou uma deterioração catastrófica da saúde, incluindo 2 episódios de perda total de consciência e uma grave crise cardíaca. A ativista foi detida em 2025 após ter feito críticas ao regime. Ela ganhou o Prêmio Nobel pela atuação contra a pena de morte e em favor dos direitos das mulheres no Irã. Horário de Brasília, 9h34.
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0: Vamos falar sobre doença celíaca. Muitas pessoas que têm a doença não sabem, é uma doença subdiagnosticada. Estamos aqui com a doutora Daniele de Castro Kwiatkowski. Ela é gastroenterologista pela Federação Brasileira de Gastroenterologia e especialista em endoscopia digestiva. Doutora Daniele, bem-vinda. Boa noite.
2: Boa noite, muito obrigada pelo convite.
0: Ah, eu que agradeço. Bom, tema importante, né? Muita gente talvez até se identifique, fale, nossa, talvez eu tenha, né, a doença celíaca. Bom, então antes de falarmos dos sintomas e tal, o que é doença celíaca, doutora?
2: Bom, doença celíaca é uma doença genética, ela é sistêmica, ela pode pegar, então, atingir todo o nosso organismo, e ela é uma doença autoimune, onde o nosso sistema imunológico atinge a ele mesmo.
0: Quando é genética, é hereditária, não?
2: Também. Então, o que acontece? Eu posso ter o gene da doença celíaca, eu nasço com esse gene, mas ele não necessariamente desperta assim que eu... após o nascimento, ele pode despertar em qualquer fase da nossa vida. Então, não acontece em todos os nossos familiares, mas há realmente uma incidência maior nos familiares de primeiro grau. Pode pular gerações.
0: Ah, isso é uma coisa interessante, que às vezes a pessoa tem o gene e não manifesta, ou manifesta mais tardiamente. O que determina a pessoa tendo o gene, se esse gene vai ou não se manifestar? No caso aqui da doença celíaca.
2: Na doença celíaca podem acontecer algumas coisas. Então, desde um gatilho ambiental, por exemplo, aquela criança que tem várias infecções intestinais na primeira infância, faz antibiótico precocemente, ou até mesmo um gatilho emocional. E quando a gente fala no gatilho emocional, podem ser emoções boas ou ruins, desde que sejam grandes emoções. Então, por exemplo, um nascimento, uma gestação, um casamento, luto, vestibular, formatura. Então, qualquer grande emoção pode ser um gatilho para o surgimento de uma doença autoimune.
0: Qualquer doença autoimune?
2: Sim, sim.
0: Ah, que interessante, porque aí dá uma... desarranjada no sistema.
2: Dá uma chacoalhada no nosso sistema imune e ele pode manifestar. Então, qualquer uma doença mais séria, uma infecção mais grave, pode ser sim um gatilho.
0: Muito bom. Bom, então vamos lá. Quais são os sintomas da doença celíaca, doutora Daniele?
2: Ah, essa é uma pergunta difícil, porque aí está a chave para a dificuldade do diagnóstico. A doença celíaca, ela tem sintomas os mais variados. Então, desde os intestinais, que são os mais esperados, né, os digestivos, que seria diarreia, gases, distensão, aquela... Ai, tudo que eu como me estufa, desconforto abdominal. Isso é o mais esperado. É o que se imaginava serem sintomas clássicos antigamente. Até os sintomas mais absurdos, por exemplo, só uma queda de cabelo, unhas mais frágeis, anemia frequente, anemia de repetição, pode ser um sintoma. Ou nas mulheres, a primeira menstruação, que é a menarca tardia, a primeira menstruação depois dos 15 anos, ou uma menopausa precoce. Ou então aquela mulher que tenta engravidar muitas vezes e não consegue, tem uma infertilidade, um abortamento de repetição. Essas pessoas devem ser investigadas para doença celíaca.
0: Nossa, porque é intestinal, faz mais sentido, né? Porque tem a ver com a absorção do...
2: Sim, absorção dos nutrientes. Mas veja, lembra que eu falei lá no começo que é uma doença sistêmica. Então ela pega realmente todo o nosso organismo. Claro, como ela atinge o intestino delgado, essa absorção dos nutrientes ser prejudicada, faz mais sentido realmente que os sintomas sejam digestivos. Uhum. Mas como altera a absorção do nutriente, posso fazer uma anemia, sim, ou então altera e faz uma fragilidade óssea, uma osteopenia, uma osteoporose. Então, isso pode acontecer. Sim. E quando a gente pensa na absorção dos nutrientes, a gente tem que lembrar que isso nos faz crescer. Então, a criança que não cresce, que tem déficit de crescimento, pode ser também por conta de uma doença celíaca.
0: Porque ela dificulta a absorção dos nutrientes. É muito sério isso, né?
2: Sim. Imagina assim, que nosso intestino, ele é como uma toalha de banho fofinha, gostosa, assim, como os dedos de uma luva. E quando eu tenho a doença celíaca, essas vilosidades atrofiam. E eu fico com essa área de absorção, ao contrário dessa aqui, que seria muito maior. Então, isso dificulta a absorção dos nossos nutrientes, deixa o nosso intestino careca, que a gente fala, e faz com que os nutrientes não cheguem adequadamente, não sejam absorvidos. Então, essa é a principal característica, a alteração da mucosa do nosso intestino delgado. Isso que faz a doença ser diagnosticada. Quando a gente olha lá no duodeno, lá no intestino delgado, e ele está alterado.
0: Uau, então é sério o negócio, né? É a absorção, sim, dos nutrientes. O intestino fica menos poroso, é isso?
2: Menos... Sim, fica aos menos nutrientes. Aos nutrientes.
0: Aos nutrientes. E aí entra o glúten.
2: Sim, a doença acontece quando a gente entra em contato com o glúten. Então, ela é a pessoa tem esse gene e a doença só vai se manifestar a partir do momento que ela tem contato com o glúten. Então, por exemplo, o bebê nasceu,

0: Então, por exemplo, o bebê nasceu, está mamando, não vai acontecer nada. A partir do momento que acontece a introdução alimentar e ele começa a comer o glúten, a doença pode se manifestar. Então, o que é o glúten,
1: É, o
0: né?
1: que é o glúten? Porque o glúten é
0: Vamos
1: tudo,
0: começar por
1: parece,
0: aí.
1: né?
0: O glúten é uma proteína que está presente no trigo, no centeio e na cevada. A gente pensa assim: olha quanta coisa tem glúten. Os pães, os bolos, a cerveja. Então, quanto do nosso alimento hoje tem glúten na sua composição? Claro, hoje nós temos tudo isso sem glúten,
1: Tem aversão,
0: mas
1: é,
0: o
1: sem
0: que nós
1: glúten.
0: conhecemos principalmente são os alimentos que têm glúten na sua composição.
1: Quer dizer, tem farinha de trigo, tem glúten.
0: Sim, trigo, centeio e cevada.
1: Então, realmente, teria que ser uma alimentação muito restritiva.
0: É uma alimentação restritiva e difícil, porque quando a gente fala da alimentação sem glúten, não é porque tirar o glúten que nós estamos enxergando. Então, por exemplo, você vai comer na casa de um celíaco, não pode entrar o glúten na casa dele para não contaminar. Esse é o ideal, o mundo ideal. Agora, se um celíaco vem até a sua casa e você usar a mesma panela que você cozinhou o macarrão da sua família, ele será contaminado pelo resíduo de glúten que está naquela panela. Então, isso dificulta muito a alimentação,
1: Uau!
0: torna a alimentação mais complexa.
1: Sim. E aí o celíaco, a pessoa já tem, né, a manifestação da doença celíaca, e quando ele entra em contato com o glúten, aí é quando vai manifestar esses sintomas.
0: Sim, a doença vai despertar. Só que quando eu desperto meu sistema imune, eu não sei exatamente o que meu organismo vai fazer com essa informação. Pode ser que eu tenha um sintoma de contaminação, uma diarreia, náusea, vômito, que nessas alturas a gente já acha que tá bom já, né? Não precisa mais nada. Ou então, meu sistema imune pode agir de outra forma, trazendo outras doenças autoimunes, uma psoríase, um diabetes, um vitiligo, outra doença qualquer pode se somar à doença celíaca. Então, essa é a grande questão. Então, além das complicações que a gente vai falar daqui a pouquinho, ainda tem a possibilidade de se somar em outras doenças autoimunes.
1: E essa possibilidade de ser mais ou menos grave tem a ver com o sistema imunológico? É?
0: Sim, a gente não tem como calcular e descobrir quanto cada pessoa toleraria de glúten, de contaminação. Então, o que é estimado é que são 20 partes por milhão. 20 partes por milhão é menos do que um farelinho assim, muito pequenininho. Então,
1: Nossa.
0: essa é a possibilidade que já contamina o nosso paciente celíaco.
1: Agora, doutora Daniela de Castro Kwiatkowski, que é gastroenterologista, é quase um trava-língua, né? Emendar o seu sobrenome e a sua especialidade. Doença celíaca é diferente de intolerância ao glúten?
0: Sim, quando a gente fala em intolerância ao glúten, na verdade é a sensibilidade não celíaca, o nome correto da doença. É quando eu tenho sintoma digestivo, mas eu não tenho uma doença autoimune, eu não tenho a doença celíaca instalada. Então, por exemplo, eu como pão, eu fico meio desconfortável, eu fico estufado, mas eu tenho exames negativos para doença celíaca. Esse é o mais importante. Uma investigação correta, uma investigação adequada. Então, exames negativos e sintomas positivos fica como sensibilidade não celíaca.
1: Tá, então aí para a pessoa que só tem uma intolerância, ela vai ter um desconforto quando comer um trigo, algo de trigo, por exemplo, né? Em contato com glúten, mas isso não pode desencadear, como no caso da
0: Outras
1: doença
0: doenças.
1: celíaca, outras doenças.
0: Essa pessoa ela vai restringir o glúten, mas ela não vai precisar cuidar dessa contaminação cruzada. Mas é importante que nós tenhamos essa diferença, que nós tenhamos esse diagnóstico, porque uma vez que eu afaste o glúten da minha vida sem que eu tenha um diagnóstico e não esteja cuidando da contaminação, eu estou exposto a todo o risco, todo o grande número de complicações que podem surgir daí.
1: Porque o mínimo contato com glúten para quem tem a doença pode ser muito sério. A
0: Sim.
1: alergia relacionada ao glúten é a mesma coisa que intolerância ou é outra história?
0: Não, alergia ao trigo é outra doença completamente diferente, é outro mecanismo, são doenças completamente distintas.

0: Certo. E aí, no caso da alergia, por ordem de gravidade, é menor do que a intolerância.
1: É diferente. Então, assim, na alergia eu posso ter sintomas tanto digestivos quanto respiratórios. Eu posso também ter uma diarreia, um desconforto abdominal pela alergia. E também posso ter crises de espirro, asma do padeiro, por exemplo. Então, existe uma situação respiratória que está ligada a isso. Então, o grau de complicação ou de gravidade vai depender da gravidade da alergia que eu apresento.
0: É, porque a alergia também a gente não pode subestimar, né?
1: Não, de forma
0: É,
1: alguma. É
0: processo alérgico,
1: importante.
0: às vezes também ele pode escalonar. Doutora Daniela de Castro, os ouvintes estão mandando algumas perguntas aqui sobre doença celíaca. Vamos lá. Isaura Ferreira, doença celíaca atinge o sistema nervoso?
1: Existem algumas manifestações neuropsiquiátricas da doença celíaca, por exemplo, ansiedade, a depressão, amortecimento das mãos e a ataxia, que são movimentos involuntários, que é uma manifestação neurológica da doença celíaca. Também pode sim.
0: O Tony diz o seguinte: tudo que eu como acaba me dando refluxo e digestão inconsistente. É o que ele diz. Seria sintomas da doença celíaca?
1: Toda má digestão deve ser investigada da forma adequada. Então, quando a gente fala em investigar da forma adequada, são os anticorpos, né? Exames de sangue, simples de se fazer, exames que estão disponíveis, inclusive pelo SUS, eles fazem parte do protocolo de investigação de doença celíaca do Ministério da Saúde, e endoscopia digestiva. Então, precisa investigar sim, Tony.
0: A Maria Valdelice Martins. Boa noite. Qual a diferença da doença celíaca para a síndrome do intestino irritável?
1: Essa pergunta é muito boa. Os sintomas podem estar sobrepostos. Então, muitos pacientes que dizem ter intestino irritável, na verdade, são celíacos não diagnosticados. Então, eu posso ter diarreia, constipação, gases e ser classificado como intestino irritável e, na verdade, não ter sido corretamente investigado. Ah, então, não é errado o diagnóstico do intestino irritável. O errado é se conformar com ele, se contentar com ele e a gente não continuar essa investigação.
0: Entendi, porque a pessoa que tem o sintoma do intestino irritável pode ser o intestino irritável ou pode ser a doença celíaca.
1: Pode, ou pode ter os dois.
0: Ou os
1: Eu
0: dois.
1: posso ser um celíaco com intestino irritável.
0: O intestino irritável é o quê, exatamente?
1: É uma doença funcional onde acontece uma alteração do movimento do meu intestino. Então, eu tenho uma exacerbação, uma percepção aumentada dos gases do meu intestino, do movimento intestinal. Então, é uma alteração funcional, não é autoimune. Essa é a diferença. E é uma doença que, embora cause uma alteração na qualidade de vida, ela não traz complicações também.
0: O Antônio manda aqui, ó. Minha filha tem doença celíaca diagnosticada através de exames de sangue e biópsia. É assim que faz o
1: Perfeito,
0: diagnóstico?
1: perfeito.
0: E aí ele fala da aveia. A maioria das que compramos em supermercado também possui glúten.
1: É
0: É?
1: verdade, a aveia, ela pode ter glúten pela contaminação. A aveia, naturalmente, ela não tem glúten. Então, quando a gente faz um diagnóstico de doença celíaca, a gente retira a aveia do nosso paciente também, até que ele normalize os exames. Depois que ele normalizou o exame, se ele tiver o desejo de consumir aveia, a gente pode reintroduzir e observar. O que acontece é que o nosso organismo muitas vezes confunde a avenina, que é a proteína da aveia, com a glutenina ou outra proteína presente no glúten. Então, ela pode simular um sintoma e o paciente, 6% dos celíacos, tem também sintomas com aveia. Então, além da gente cuidar se a aveia é sem glúten, se assegura para o celíaco, também tem que saber se nosso paciente celíaco não vai fazer sintomas com a aveia.
0: Nossa, mas é muito restritivo, doutora Daniele. Agora,
1: É.
0: o celíaco não pode ter contato com glúten, ok, mas para além disso, tem um tratamento?
1: Nós temos muitas drogas em pesquisa hoje, mais de 20 drogas em pesquisa, mas hoje o único tratamento para a doença celíaca é a dieta sem glúten e sem contaminação cruzada. E isso é muito difícil porque a gente tem que contar com o bom senso e o respeito dos outros também. Para o celíaco é difícil, então a gente tem que colaborar com isso, né? E a maior queixa, eu acho, no meu consultório hoje é a falta de empatia e de respeito, seja no trabalho, seja na família ou até mesmo dentro de casa. Porque para o celíaco é muito difícil, a gente consegue colaborar um pouquinho com isso. Então, se você tem um amigo celíaco, um familiar, quando for recebê-lo, não custa nada você providenciar um alimento sem glúten, seguro para ele, comprar em lugares que produzem esse alimento. Talvez as pessoas não tenham ideia do quanto isso é importante.
0: Agora, se mesmo eu fazendo um alimento sem o glúten, né, sem a farinha de trigo, a cevada, eu fizer numa panela que eu tenha usado farinha, pode ter uma contaminação. Aí, nesse caso, tem que fazer o quê? Ferver? Colocar algum produto
1: Lavar.
0: específico?
1: Então, se eu tenho uma panela de inox ou de alumínio, lavar bem essa panela com uma esponja nova. Então, lavar muito bem, uma, duas, três vezes, o quanto for necessário, porque essa proteína ela pode ficar aderida ali no material por alta temperatura. E quanto mais poroso for esse material, mais difícil retirar. Então, a orientação que a gente dá é que não use para preparar um alimento para o celíaco uma colher de pau que usou para mexer alguma coisa com farinha. Não use uma tábua de madeira. Não use potes de plástico, que são materiais mais porosos. Então, tudo que for superfície fácil de limpar, louça, vidro, o próprio alumínio, né? For mais fácil de você higienizar, é possível sim. Desde que com segurança, uma bucha nova, então tudo isso, pequenos cuidados.
0: Nossa,
1: Nós temos muitas orientações a respeito disso, tem sites que explicam como se faz isso. No próprio IBREDOC, que é o Instituto Brasileiro de Estudos de Celíaca, a gente tem essas orientações, como cozinhar para um celíaco, como receber um celíaco em casa.
0: como é que procura? Onde que tem?
1: O site chama IBREDOC. Com C mudo no final. É o Instituto Brasileiro de Estudos de Doença Celíaca. O IBREDOC, ele é novo, ele é um recém-nascido praticamente, ele é de 2024, e o nosso objetivo é reunir os profissionais de saúde que têm um especial interesse em doença celíaca para a gente conseguir orientar a população adequadamente.
0: É sério, hein, gente? As consequências podem ser muito graves, né? No contato ali com uma partícula do glúten, né?
1: Sim.
0: É preocupante a doença celíaca. A Isaura Ferreira diz aqui, nossa, pelo visto, né? Porque a senhora está dizendo, até os médicos têm dificuldade de diagnosticar. A doença celíaca é subdiagnosticada, né? Por quê? Porque
1: Sim.
0: pode ser qualquer outra coisa. Esses sintomas todos podem ser qualquer outra coisa, né?
1: Pode ser qualquer outra coisa, e muitas vezes os profissionais de saúde não pensam na doença celíaca. Então, veja, a mulher com abortamento, a criança que não cresce, o jovem que cai e quebra, assim, de uma queda de nível, tropeçou, caiu, quebrou. O que eles têm em comum? Aparentemente nada, mas pode ter tudo, pode ser a doença celíaca. Então, essa é a grande dificuldade. E nós temos um país gigante, então, a dificuldade, às vezes, de acesso ao exame, acesso ao profissional. E nós temos uma outra questão, que hoje a gente tem muita informação e nem sempre essa informação é segura. Então, se eu tenho desconforto, muitas vezes o que acontece? Ah, eu vou tirar o glúten e ver o que acontece. E com isso, eu postergo um possível diagnóstico. A partir do momento que eu tiro o glúten, eu posso ter um falso negativo. Então, acaba sendo mais difícil. Então, realmente é difícil para os médicos porque envolve muitas especialidades.
0: Muito bom. Aqui pelo WhatsApp, um ouvinte. Tem o nome dela aí, Karina? Não. Pergunta. Na verdade, a senhora já falou o Nelson, mas só para reforçar. Se a pessoa nasce ou desenvolve a doença, a pessoa já tem que ter uma predisposição genética, né?
1: Sim, a gente nasce com essa predisposição e pode desenvolver ao longo da vida. Hoje nós temos 25% dos diagnósticos acima de 60 anos. Então, é uma doença que há muitos anos atrás era considerada uma doença da infância. Só aparecia em criança, pensava em doença celíaca nas crianças. Hoje, nós temos que pensar em doença celíaca no idoso. Então, veja, 25% é muita gente, né?
0: 25%
1: Dos diagnósticos
0: dos
1: todos de doença
0: diagnósticos.
1: celíaca. Então, se é uma doença que atinge cerca de 1,7, 1,8 da população hoje, população mundial, ela não é uma doença rara. É muita gente.
0: E ela pode desaparecer?
1: Não.
0: Não.
1: Uma vez instalada, é uma doença para o resto da sua vida. Para o resto da sua vida, você vai ter que ter esses cuidados. Mas eu costumo falar que é um diagnóstico de saúde. Parece meio estranho no primeiro momento, mas se você tem uma vida assim de dor, de sofrimento, de desconforto, a partir do momento que você tem esse diagnóstico, tudo isso vai embora e você consegue ter uma vida plena, uma vida saudável. A criança volta a crescer, a mulher tem o ciclo menstrual regulado, pode engravidar, pode gerar uma criança saudável. Nascer do tempo certo, sem parto prematuro. Então, é um diagnóstico de saúde.
0: Então precisamos ficar de olho, né? A pessoa que se identificou com alguns desses sintomas, procurar um gastroenterologista. Essa
1: Exatamente.
0: especialidade, né? Muito bom, doutora. Muito obrigada, viu, pela entrevista. Foi muito esclarecedora. Bom fim de semana.
1: Muito obrigada, obrigada pela oportunidade.
0: Muito bom, doutora Daniele de Castro Kwiatkowski. Ela é gastroenterologista pela Federação Brasileira de Gastroenterologia, especialista em endoscopia digestiva, conversando conosco sobre doença celíaca, né? Que é desencadeado os sintomas, e são vários, pelo contato com o glúten. E o que que o glúten vai fazer? Vai fazer com que a pessoa não consiga absorver corretamente os nutrientes. Então, você veja, além de um problema, né, digestivo, um desconforto, isso pode desencadear uma série de outros problemas, inclusive crianças com dificuldade de crescimento, né? Para as mulheres também, no parto, aborto provocado por causa disso. Então é um negócio sério. E ela diz também que o contato com o glúten para essas pessoas pode desencadear, já que é uma doença autoimune, e aí o corpo ele fica descompensado, vamos chamar assim, né? Uma linguagem leiga, que é o meu caso. E pode desencadear outros problemas de saúde mais sérios. Então, realmente é algo para ficarmos atentos. A doença celíaca é diferente da intolerância ao glúten. Tem muita gente que tem intolerância ao glúten, mas não tem a doença celíaca, não tem esse complicador, né? Apenas o desconforto. Agora, a doença celíaca em si é muito sério. Então, fiquemos atentos e vamos respeitar. Se a pessoa tem uma doença celíaca e vai comer na sua casa, não pode ter nada de glúten. A higiene, inclusive, dos utensílios precisa ser muito bem feita, porque qualquer partícula de glúten pode fazer com que os sintomas sejam desencadeados. Muito sério. A doutora Daniele de Castro Kwiatkowski aqui conversando conosco. Agora são 10 horas.
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0: Uma advogada foi presa em flagrante por abandonar um cachorro em Campinas, no interior de São Paulo. O cão foi encaminhado a uma organização de proteção animal.
3: Policiais civis do Grupo de Operações Especiais faziam vigilância na região quando viram um carro parar na rua. Em seguida, um cão de pequeno porte foi deixado no local sem guia ou acompanhamento e passou a circular sozinho, aparentando desorientação. Ao perceberem que o veículo se afastava, os policiais confirmaram a situação de abandono, registraram parte da ação em vídeo e fizeram a abordagem. Pouco depois, o animal voltou espontaneamente até a condutora, o que confirmou o vínculo entre os dois. Diante dos fatos, a mulher recebeu voz de prisão em flagrante por maus-tratos, crime caracterizado pelo abandono de um cachorro idoso com cerca de 10 anos de idade. O animal foi apreendido, levado para avaliação médico-veterinária e depois encaminhado a uma organização de proteção animal que ficou responsável pelos cuidados. A prisão foi confirmada pela autoridade policial. Como a pena prevista em lei não permite fiança, a advogada foi levada para a cadeia pública feminina da região e permanece à disposição da justiça, aguardando audiência de custódia. De Campinas, Kevin Camada.
0: Shakira, né? Já no Rio de Janeiro, amanhã tem show. E olha só que coisa luxuosa. A cantora Shakira ensaiou hoje no palco, onde se apresentará amanhã, no evento Todo Mundo no Rio, em Copacabana. E veja só, participaram do ensaio da Shakira, sabe quem? Somente Maria Bethânia e Caetano Veloso. Pô, aí é demais, hein? Aí eu tô achando que o ensaio tá bem melhor que o show. Bom, os fãs lotaram a área em frente ao palco e ficaram eufóricos, posso imaginar, a cada movimentação. Uma dançarina da equipe da cantora que subiu ao palco chegou a ser confundida com ela pelo público. Aí o público foi ao delírio, né? A própria Shakira fez um post, se mostrou chocada com a quantidade de gente aguardando a passagem de show, do show. Pô, a passagem de som, aliás. Nossa, aí ela perguntou, isso tudo é pra mim? É, Shakira. Depois, Shakira esteve no palco com a cantora Maria Bethânia, gente, e um grupo de pessoas. Elas pareciam estar cantarolando, mas o som não estava aberto ao público. Ah. Posteriormente, quando o som foi aberto, foi possível ouvir Shakira e Bethânia acompanhadas da Unidos da Tijuca cantando O Que É O Que É. E do Gonzaguinha. Meu Deus, perdemos isso, Karina. Depois, Shakira ensaiou a música Antologia, de 1995, sozinha. E depois, Caetano ainda subiu ao palco. Mas, inicialmente, o áudio não foi aberto ao público. Que show de bola, hein?
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0: Sexta-feira, 1 de maio de 2026. O governo da Paraíba decretou calamidade pública após fortes chuvas atingirem o estado. Dois homens morreram eletrocutados momentos antes de uma corrida em celebração ao Dia do Trabalhador. Testemunhas relataram que o acidente foi causado por um fio que estava em contato com a água e a estrutura do evento. Alguns municípios registraram os maiores volumes de chuva dos últimos 30 anos. Na capital da Paraíba, pontos de alagamento danificaram casas. 5 estradas foram interditadas após o surgimento de crateras e danos em pontes. Também foi registrado o rompimento de uma barragem de pequeno porte. A Petrobras reajustou em 19,2% o preço do gás canalizado vendido para as distribuidoras. O aumento reflete o comportamento do dólar, do gás e do petróleo entre os meses de fevereiro e abril. O reajuste se aplica ao gás canalizado vendido pelas distribuidoras para residências, comércio, além do gás natural veicular vendido nos postos de combustíveis. A alta não envolve o preço do gás de botijão, que conta com regras distintas de reajuste. Esta sexta-feira, a Petrobras também anunciou alta de 18% no preço do querosene de aviação para o mês de maio. O presidente dos Estados Unidos, Donald Trump, criticou uma nova proposta do Irã para retomar as negociações para o fim da guerra no Oriente Médio. O líder americano também expressou incerteza quanto à capacidade das autoridades de Teerã aceitarem um acordo. As negociações entre Estados Unidos, Israel e Irã seguem paralisadas por conta do cessar-fogo, em vigor desde 8 de abril. O chefe do Poder Judiciário iraniano afirmou que Teerã está aberto a dialogar com Washington, mas não aceitará imposições sob ameaça. No horário de Brasília, 10h05.
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2: Olá, muito boa noite. Bem-vindos ao CBN Noite Total desta sexta-feira, feriadão, dia do trabalhador. Estamos aqui trabalhando, dando exemplo, com a produção da Karina Almeida e os trabalhos técnicos do Henrique Dias. E celebrando a nossa força de trabalho dos trabalhadores todos brasileiros. Aqueles que estão trabalhando nesse feriado, aqueles que estão em folga merecida neste feriado, que o trabalhador também precisa descansar. E celebrando aí que, como eu dizia um pouco mais cedo, né? Não fosse a força de trabalho, a geração de riqueza ficaria dificultada, né? Porque só investimento, só a visão empreendedora por si só, sem a força motriz, que é a força de trabalho, por si só, isso não gera riqueza. Então, vamos celebrar aí o trabalhador, todos nós trabalhadores. Em frente aqui com os nossos repórteres também trabalhando neste feriado. Em mensagem numa rede social, o presidente dos Estados Unidos, Donald Trump, diz que vai aumentar as tarifas sobre carros e caminhões da União Europeia para 25%. O republicano alegou que o bloco não estaria cumprindo o acordo comercial que foi firmado no ano passado.
3: O presidente dos Estados Unidos, Donald Trump, anunciou nesta sexta-feira que vai elevar para 25% as tarifas sobre carros e caminhões importados da União Europeia a partir da próxima semana. Segundo ele, a medida ocorre porque o bloco não estaria cumprindo integralmente o acordo comercial firmado com os Estados Unidos. As declarações ocorreram na rede social Truth Social. O presidente americano afirmou que a tarifa não será aplicada a empresas europeias que produzem carros e caminhões nos Estados Unidos. O acordo comercial entre Estados Unidos e União Europeia foi anunciado em julho do ano passado, como forma de reduzir os impactos dos tarifaços aplicados pelo republicano a diversos países. Na época, produtos importados dos países europeus pagariam tarifa de 15% para entrarem em território americano. Antes, Trump ameaçava o bloco europeu com taxas de 30%. Em fevereiro, a Suprema Corte dos Estados Unidos decidiu que Trump havia extrapolado sua autoridade ao impor o tarifaço a quase todos os parceiros comerciais do país. A maioria dos ministros concluiu que a Lei dos Poderes Econômicos de Emergência Internacional não permite ao presidente criar tarifas por conta própria. Trump argumentava que a lei de 1977 autoriza o presidente a adotar esse tipo de medida em situações excepcionais. A decisão sobre a elevação das taxas atuais ocorre um dia depois de Trump anunciar a retirada de tarifas e restrições que dificultam o comércio de uísque entre a Escócia e o estado americano de Kentucky, onde é produzido o bourbon. A declaração veio após o republicano se reunir com o rei Charles III e a rainha Camila, em visita oficial aos Estados Unidos nesta semana. Durante a passagem pelo país, o monarca fez um discurso no Congresso, em que defendeu a OTAN e a União de Esforços para a Defesa da Ucrânia. Desde o início da guerra no Oriente Médio, em fevereiro, Trump tem criticado a aliança militar e cobrado por mais apoio dos aliados europeus. No início de abril, a Casa Branca chegou a afirmar que a OTAN havia virado as costas para os Estados Unidos durante o conflito. De São Paulo, Fernanda Alves.
2: É ótimo, né? O Trump vai lá, bombardeia o Irã, entra numa guerra sem consultar ninguém, né? E depois quer que os países da OTAN embarquem nessa aventura, né? Depois fica bravo quando os países não embarcam, né? Numa aventura que foi, está sendo desastrosa, né? É, agora, sobre a questão das tarifas, né? Que agora vai aumentar tarifas para os países europeus e tal. Esse negócio do tarifaço do Trump só vai fazendo com que o mundo vai se diversificando as suas relações comerciais, né? Porque já o mundo já percebeu que não dá para confiar num parceiro comercial como os Estados Unidos. É um parceiro importante, é uma locomotiva do mundo, mas não é confiável. Então isso vai incentivando aí outras relações, inclusive certamente deve ter influenciado no fechamento do acordo de livre comércio entre Mercosul e União Europeia. Esse acordo começa a ser aplicado hoje, ou seja, começou, né, a ser aplicado hoje, ainda provisoriamente, né, ainda como teste, mas enfim, a coisa começa, né? São mais de 2 décadas de negociações, dificilmente avançava, havia muita resistência do bloco europeu em fazer esse acordo, porque o Brasil é muito competitivo em produtos agrícolas e esses nossos produtos agrícolas, do agronegócio em geral, né? Concorrem com os produtos europeus. Mas, né, o mundo está mudando e o acordo avançou. A implementação começa agora, mas é muito gradual. Só que já dá para as exportações brasileiras tirarem vantagem. Segundo a Confederação Nacional da Indústria, mais de 80% dos produtos enviados pelo Brasil ao bloco europeu passam a ter tarifa de importação zerada, já nessa etapa inicial. Então já beneficia aqueles que exportam para a Europa. São mais de 5 mil itens que entram no mercado europeu sem imposto, né? Ampliando o acesso das empresas nacionais. Então, uma boa notícia. Começa então agora a implementação do acordo entre União Europeia e Mercosul.
4: O acordo tem números superlativos. Juntos, Mercosul e União Europeia reúnem mais de 720 milhões de pessoas. O PIB dos dois blocos chega a mais de 22 trilhões de dólares. Mas para um acordo que demorou 2 décadas para ser firmado, nenhuma mudança será rápida. O acordo começa agora de forma provisória e a redução das tarifas vai variar. Produtos agrícolas, frutas, por exemplo, já começa agora. Para carros híbridos, a diminuição será gradativa em 18 anos. Por que começar de forma provisória? O embaixador José Alfredo Graça Lima, vice-presidente do Conselho Curador do Centro Brasileiro de Relações Internacionais e que participou de parte das negociações, esclarece que ainda há receio por parte dos europeus, principalmente da França.
5: Eu diria para testar, né, a disposição das partes em cumprir o acordo efetivamente. Creio que ainda existe por parte da França e de seus aliados, digamos assim, uma expectativa de que possa revelar, enfim, descumprimentos inaceitáveis por parte europeia, o que no médio prazo inviabilizaria a sua entrada em vigor definitiva. Mas estamos entrando justamente numa espécie de estágio probatório, né? A provisória, a expectativa, de qualquer maneira, é de que ele possa produzir resultados, não imediatos, mas no médio prazo.
4: A parte comercial do acordo foi separada do chamado acordo de parceria, que envolve questões políticas e de cooperação. Os trâmites nos países sul-americanos já estão praticamente resolvidos. No entanto, o acordo de parceria, a parte institucional, ainda precisa de aprovação dos parlamentares europeus. Esse acordo só avançou depois de muita pressão dos setores agrícolas europeus para o estabelecimento de salvaguardas. Há um gatilho automático específico para exportações Mercosul-União Europeia. Se ultrapassarem 5% da cota acertada, por exemplo, inicia-se um processo de contestação. Para o Mercosul é mais complicado, mas para a União Europeia é mais fácil. Para Bruno Capuzzi, pesquisador do Insper Agro Global, esse instrumento atende prioritariamente à lógica de segurança política interna da União Europeia e não o Mercosul.
6: Digamos que em qualquer acordo comercial que a União Europeia tem, existe essa possibilidade de salvaguarda, porém a indústria que, entre aspas, sofre esse dano, ela tem que fazer um pedido formal para as autoridades da União Europeia para iniciar um processo de investigação, levantar os dados de surto de importação e de dano para que isso possa ser investigado e eventualmente aplicado. No caso do Mercosul, existe um gatilho automático que, assim determinados níveis de preço e de volume ocorram na União Europeia, essa investigação começa automaticamente, garantindo para os europeus uma proteção maior do que o normal em casos desse tipo.
4: Em contrapartida, o governo brasileiro correu e também aprovou um sistema de contrapartida. O agronegócio é, sem dúvida, quem mais sai ganhando com o acordo. No Mercosul, ganham produtores de carne, açúcar, arroz, soja e mel. O Brasil, especificamente, avança nas exportações de café, suco de laranja, milho, algodão, celulose, frutas, minério de ferro, etanol e biodiesel. Da Europa para cá, veremos mais automóveis, máquinas, bebidas alcoólicas, chocolate, azeite e queijos. Isso significa também que veremos opções diferentes nas prateleiras dos supermercados. Sim, mas vai demorar. Chocolates suíço ou belga, por exemplo, que hoje pagam 20% de taxa, isso vai ser zerado daqui a 10 anos. Queijos, que hoje pagam taxa de 16%, também. Vinhos e espumantes, com taxas de 20% a 27%, também serão zeradas essas taxas em cerca de 12 anos. Por falar em vinhos, as vinícolas da América do Sul já se preparam para fazer frente ao mercado europeu, como explica o consultor e CEO da Ideal BI, Felipe Galtarossa.
7: Enquanto os produtores europeus veem no acordo uma oportunidade estratégica para nivelar os seus preços em relação às vinícolas sul-americanas, os países como Chile, Argentina, Uruguai e o próprio Brasil antecipam um forte acirramento da concorrência, impulsionado também pelo forte poder de investimento que tem a União Europeia. Agora, para o Brasil poder compensar essa falta de competitividade em preço ou esse acirramento da concorrência, o país terá o desafio de fortalecer sua reputação como marca e também como origem em junto aos consumidores brasileiros.
4: Mesmo entrando em vigor de forma provisória, com salvaguardas mais favoráveis aos europeus, com previsão de mais uns 15 anos para que todas as tarifas sejam zeradas, o acordo União Europeia-Mercosul é um aceno ao multilateralismo e deve criar vínculos mais estreitos entre empresas dos dois blocos com maior segurança jurídica, como ressalta o embaixador José Alfredo Graça Lima.
5: É um acordo que traz expectativas para investidores de ambos os lados, traz maior segurança jurídica num momento em que o comércio está, em termos jurídicos, né? Não em termos reais, mas em termos jurídicos, está passando por uma espécie de desordem. Então, não de um caos, é uma constatação de que o comércio está sendo duramente testado pelas tensões geopolíticas, mas que tem meios, que tem recursos para continuar crescendo.
4: A próxima etapa do acordo é aguardar a decisão de uma ação do Parlamento Europeu no Tribunal de Justiça do Bloco. Esse tipo de julgamento costuma durar cerca de 2 anos. Com a produção e colaboração de Maria Cecília Dalau, de São Paulo, Fernando Andrade.
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2: Um homem suspeito de estuprar e ameaçar uma menina de 12 anos em São José dos Pinhais, na região metropolitana de Curitiba, foi preso novamente.
11: A Polícia Civil do Paraná prendeu novamente, na manhã de sexta-feira, um homem de 22 anos investigado por estuprar e ameaçar uma menina de 12 anos no município de São José dos Pinhais, na região metropolitana de Curitiba. As informações foram confirmadas pela Polícia Civil do Paraná. O homem havia sido preso durante a investigação do caso pela primeira vez no último domingo, dia 26, mas foi solto logo em seguida após o Ministério Público do Paraná se manifestar em favor da liberdade provisória. Na quinta-feira, porém, o Ministério Público optou por denunciar o suspeito por estupro de vulnerável e pediu a prisão preventiva. O suspeito era noivo da tia da vítima e praticava os abusos em ambiente doméstico. Os crimes ocorriam desde dezembro de 2025 e o homem ameaçava a garota para mantê-la em silêncio. Em entrevista de familiares da vítima à RPC-TV, afiliada da TV Globo no Paraná, foi relatado que a família teria descoberto sobre os abusos depois de encontrar perguntas enviadas pela menina para um chat de inteligência artificial. Nas conversas, a garota comentava que tinha medo de contar sobre os fatos e que tinha medo de estragar o casamento. Em seguida, assim que a polícia iniciou as investigações, a vítima afirmou ter sido violentada sexualmente 3 vezes. A última delas teria ocorrido, inclusive, pouco antes da chegada das equipes policiais no local, que foi acionada em meio a uma agressão generalizada contra o suspeito após a revelação do crime. No momento da abordagem, o homem confessou os atos. O caso segue em investigação pela Polícia Civil e o homem deve permanecer preso preventivamente. A Justiça do Paraná ainda deve decidir se acata ou não a denúncia do Ministério Público. De Curitiba, Vinícius Bonato.
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2: O advogado-geral da União, Jorge Messias, colocou o cargo à disposição após ser rejeitado por senadores para integrar o Supremo Tribunal Federal. O presidente Lula pediu para que ele não tome decisões com a cabeça quente. Os dois devem se encontrar na próxima semana para definir o futuro.
13: Depois de ter o nome rejeitado por senadores para ocupar a cadeira vazia no Supremo Tribunal Federal, o ministro-chefe da Advocacia-Geral da União, Jorge Messias, colocou o cargo à disposição. O presidente Lula, porém, aconselhou o AGU a não tomar nenhuma decisão com a cabeça quente. Na semana que vem, eles devem conversar para decidir o futuro de Messias. A rejeição ao nome do indicado de Lula para o STF foi a primeira em mais de 100 anos. Um dos incômodos de Messias seria ter que lidar com ministros do Supremo, como, por exemplo, Alexandre de Moraes, e senadores após essa derrota. Para o cientista político Murilo Diniz, se Jorge Messias entregar o cargo agora, pode aprofundar a ferida no governo Lula.
14: Ainda pior do que a não aprovação de Jorge Messias pelo Senado Federal é a consequência de sua hesitação em não mais continuar à frente da Advocacia Geral da União. Isso aprofunda a ferida deste momento histórico, aumenta a dificuldade de governabilidade do governo federal e, para piorar, tira de Lula um de seus mais fiéis aliados dentro da gestão do núcleo central de seu governo.
13: A última vez que o nome indicado por presidente da República para o STF foi negado foi em 1894. Esse marco histórico também está incomodando o ministro da AGU. Há quem defenda agora que Lula nomeie Messias como novo ministro da Justiça, como uma resposta aos opositores políticos e forma de honrar o nome do advogado-geral da União. Com a colaboração de Samantha Klein, de Brasília, Larissa Lopes.
2: O ex-procurador-geral do INSS, Virgílio de Oliveira Filho, aguarda a decisão da Polícia Federal para avançar com a delação premiada. A colaboração dele pode destravar a investigação sobre fraudes e ampliar a lista de envolvidos no esquema de desvios e descontos irregulares em aposentadorias.
3: A Polícia Federal analisa a proposta de delação premiada apresentada pelo ex-procurador-geral do INSS, Virgílio de Oliveira Filho, preso no Paraná. Ele já foi transferido para a superintendência da PF em Curitiba e já entregou a proposta com os assuntos que pretende delatar, reconheceu participação e irregularidades e deu os primeiros depoimentos. Se a PF firmar o acordo, a colaboração premiada será analisada pelo ministro André Mendonça, relator do caso no STF. Antes da homologação, no entanto, o magistrado deverá ouvir a Procuradoria-Geral da República, etapa necessária para a validação oficial do acordo. A possível delação de Virgílio pode trazer ainda novos elementos relevantes para as investigações, inclusive conexões com o nome do empresário Daniel Vorcaro, com possível favorecimento do banco do empresário em contratos de empréstimo consignado. O ex-banqueiro está preso em Brasília e também negocia um acordo de delação. O empresário Maurício Camisotti, investigado por chefiar entidades ligadas aos descontos ilegais de pensões e aposentadorias do INSS, também fechou acordo de delação premiada e já prestou depoimentos. A colaboração de Virgílio é considerada importante porque ele era chefe da área jurídica do órgão. Na avaliação do cientista político Melilo Diniz, uma delação de Virgílio na PF só deve avançar se ele apontar os reais nomes dos responsáveis na captura de dinheiro do INSS.
14: Só será aprovada pela Polícia Federal se houver a indicação de quem era o dono do esquema e o dono da política do esquema. É isso que se espera e é isso que se aguarda diante da enormidade dos fatos já apurados e da quantidade de envolvidos.
3: O ex-procurador-geral do INSS foi afastado do cargo em abril de 2025 durante as investigações da polícia. Ele e sua esposa se entregaram em novembro do ano passado à PF em Curitiba no âmbito da quarta fase da Operação Sem Desconto. Virgílio é investigado por envolvimento em esquema de desvios e descontos irregulares de quase 12 milhões de reais em aposentadorias. A defesa dele não foi localizada. De Brasília, Ana Carolina Tomé.
2: Hoje saiu uma reportagem no Wall Street Journal sobre estratégias do Irã na guerra, próximas, né? Estratégias preocupantes, sempre, né? Diz aqui a reportagem do Wall Street Journal que o Irã pode usar golfinhos com minas em ataques a navios no Estreito de Hormuz. Nossa, que coisa estranha, o golfinho levando minas. Segundo o jornal, o Irã estuda usar armas ainda não utilizadas na guerra, como submarinos. E tem também um outro aspecto aqui que o Wall Street Journal está trazendo, que o Irã também, segundo o jornal, ameaça cortar cabos de telecomunicações no Estreito de Hormuz, o que poderia afetar o tráfego de internet no mundo inteiro. Quer dizer que tem cabos que passam ali no Estreito de Hormuz que poderiam afetar a internet no mundo inteiro. Isso é muito grave, né? Porque o Irã está dominando o Estreito de Hormuz, né? Já está fechando a passagem de navios. E se partir para isso, essa guerra vai tomando proporções realmente inimagináveis. Segundo o Wall Street Journal, a agência que é ligada à Guarda Revolucionária do Irã publicou um mapa de cabos submarinos ali na região, o que poderia sinalizar um aviso de que essa infraestrutura pode ser alvo. O Irã tem apresentado dificuldades em lidar com o bloqueio americano no Estreito de Hormuz, né? Os Estados Unidos estão bloqueando os navios que saem dos portos iranianos para tentar sufocar o Irã economicamente. Agora, essa do tráfego de internet nos cabos ali no Estreito de Hormuz realmente levariam essa guerra aí para um novo patamar. Agora são 10 horas e 29 minutos.
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0: Sexta-feira, 1º de maio de 2026. O presidente da Câmara, Hugo Mota, convocou sessões do plenário na segunda, ou melhor, de segunda a sexta-feira da próxima semana, com o objetivo de acelerar a tramitação da proposta de emenda à Constituição, que trata do fim da escala 6x1. A medida é incomum e busca destravar a contagem de sessões plenárias necessárias para a apresentação de emendas na comissão especial que analisa o texto e conseguir votar o texto até o final deste mês. Geralmente, as sessões em plenário ocorrem na Câmara apenas de terça às quintas-feiras, dias em que a Casa conta com a presença mais ampla dos parlamentares. O cantor MC Ryan SP foi transferido para a Penitenciária 2 de Mirandópolis, no interior de São Paulo. Ele estava em um centro de detenção provisória na Zona Leste da capital paulista. O funkeiro havia sido preso no dia 15 de abril durante uma mega operação contra uma organização criminosa acusada de lavagem de dinheiro e transações ilegais de mais de R$1 bilhão. O governo do Reino Unido elevou o nível de ameaça terrorista no país de substancial para grave, segundo o comunicado divulgado nesta sexta-feira. Na prática, a mudança significa que um atentado passou de provável para altamente provável, de acordo com a classificação oficial. A decisão foi tomada 2 dias após um ataque com faca registrado em Londres. As autoridades, no entanto, afirmam que a medida não se deve apenas a esse episódio. No horário de Brasília, agora 10h33.
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2: Olha aí, Bruno Faria, na sua companhia. Bruno, bem-vindo, boa noite.
3: Como vai, Tânia? Tudo bem? Boa noite para você, boa noite para todo mundo que nos acompanha.
2: Vamos lá, os destaques do futebol. Hulk anuncia a saída do Galo. E agora, hein? Para onde vai o Hulk?
3: A tendência é que ele vai para o Fluminense. Mas olha, chamou muita atenção. Teve uma carta de despedida, teve um anúncio oficial em vídeo em que o Hulk chora, se emociona bastante. E esse anúncio também trouxe uma informação que o Atlético fará uma festa de despedida para o atacante no dia 10 de maio. Ela ocorrerá antes do jogo diante do Botafogo na Arena MRV pelo Campeonato Brasileiro. Também ficou definido que o Camisa 7 fará um jogo festivo pelo Galo quando se aposentar. A verdade é que com 39 anos de idade, o Galo, ídolo do Atlético, o Galo, o Hulk, ídolo do Atlético Mineiro, se despede do clube agora que ele diz, mais um, né, o clube de coração dele. E agora tem tudo para ser o novo jogador do Fluminense. O clube carioca teve um interesse na contratação dele no início da temporada, chegou a avançar na negociação, mas o Galo recuou naquela ocasião. Então, Tânia, o Fluminense voltou à carga para tentar contratar. O jogador viu com bons olhos uma mudança de ares e isso pode acontecer nas próximas horas ou nos próximos dias. Ele tem vínculo até dezembro deste ano, mas como eu disse, rescindiu o contrato e agora ele fica livre para acertar com quem ele quiser. A tendência é o Fluminense. Se isso acontecer, ele deve assinar um vínculo até dezembro do ano que vem, então por um ano e meio aí o Hulk defendendo as cores do Fluminense. O Hulk que deve ganhar também uma despedida digna do Atlético Mineiro.
2: É, fez história, né? Ficou um tempão no Atlético, né?
3: Sem Nossa, dúvida, ficou muitas temporadas.
2: Muito bem. Bom, Paulinho pode voltar a jogar pelo Palmeiras depois de muito tempo, né?
3: Muito, 302 dias. A última vez foi na Copa do Mundo de Clubes da FIFA, no ano passado, contra o Chelsea. Partida em que o Palmeiras foi eliminado do Mundial. E aí o jogador precisou passar por uma cirurgia. Depois ele precisou passar por outras correções, entenda, algumas intervenções cirúrgicas que não chega a ser aquela cirurgia mesmo, mas são procedimentos, e aí aconteceu do jogador ir retardando cada vez mais por conta de uma lesão. Ele está liberado, e essa boa notícia é muito por conta que ele apareceu na lista de relacionados para o clássico contra o Santos neste sábado no Allianz Parque pelo Campeonato Brasileiro. Ele começará no banco de reservas. Isso o torcedor precisa saber. Mas, obviamente, o torcedor também espera que ele possa ganhar alguns minutos em campo para o duelo contra o Santos, que para ele vai fazer muito sentido, é muito importante para um jogador conseguir retornar aos gramados e ter, com toda certeza, aquele retorno, aquele sentimento de que, poxa, as dores ficaram no passado e agora sim eu consigo jogar em alto nível novamente. Então é um bom sinal, 302 dias depois, pouco mais de, quase um ano, vai? Quase um ano sem entrar em campo, mas ele estará à disposição do Palmeiras para este sábado, Tânia.
2: Bom, então vamos falar dos jogos do fim de semana, Bruno Faria. Tem clássicos?
3: Tem. A 14ª rodada do Campeonato Brasileiro será marcada por muitos clássicos importantes. Eu falei sobre Palmeiras e Santos. O jogo será no Allianz Parque amanhã, 6h30 da noite. O Palmeiras é o líder do campeonato com 32 pontos e o Santos o primeiro time na zona de rebaixamento, com apenas 14 pontos. O Palmeiras conta com o retorno do Paulinho, que não jogava há muito tempo, e o Santos não contará com o Neymar, muito por conta do gramado sintético. E há também informação de controle de carga. Como ele jogou no meio de semana pela Copa Sul-Americana, ele ficará ausente porque o Santos ainda sonha com a classificação para o mata-mata da competição continental e ele deve enfrentar o Recoleta na próxima semana. Além de Palmeiras e Santos, também amanhã, 9 horas da noite no Mineirão, tem Cruzeiro e Atlético Mineiro. Cruzeiro, 12º colocado, 16 pontos. O Atlético Mineiro, 15º com 14, já sem o Hulk. E o Cruzeiro tentando embalar no campeonato e se distanciando da zona de rebaixamento. Esse jogo vale muito para os treinadores. Arthur Jorge, que teve o contrato renovado recentemente, ao mesmo tempo que no Galo o Domínguez está sofrendo uma pressão muito grande e isso pode fazer com que ele até aumente essa pressão se ele não vencer o clássico. No domingo, 4 horas da tarde, no estádio do Maracanã, tem Flamengo e Vasco. O Flamengo é o segundo colocado com 26 pontos, 10º colocado Vasco com 16. O Vasco, que tem pouquíssimas vitórias nos últimos anos contra um Flamengo, que chega muito favorito para esse confronto. Além dos clássicos regionais, tem outros duelos, obviamente. Botafogo e Remo amanhã, 4 da tarde. Ainda no sabadão, no Barradão, Vitória e Coritiba, 6h30 da noite. Um pouquinho mais tarde, às 8h30, no sábado, tem Atlético Paranaense e Grêmio. E aí eu já pulo para domingo, 4 horas da tarde. No Cícero de Souza Marques tem São Paulo e Bahia. 6h30 da noite no domingo, no Beira-Rio, Internacional e Fluminense. No mesmo horário, Chapecoense e Bragantino. Mais à noite, no domingo, no Maião, às 8h30, tem

0: Santos. E depois, São Paulo e Bahia no Domingão.
1: Boa, bom trabalho então, hein, Bruninho? Obrigada, viu?
0: Obrigado.
1: Valeu.
0: Bom trabalho pra você também,
1: obrigada,
0: Tânia. Beijo, até mais.
1: Beijo. Bruno Faria nos atualizando sobre as novidades do futebol. Agora, 10 horas e 41 minutos.

0: Ah, que coisa linda! Está em cartaz em São Paulo o espetáculo De Book, o musical. O musical conta uma história inspirada na cultura judaica. Nós vamos entender, vamos contextualizar. O musical De Book está em cartaz no Teatro Sérgio Cardoso, em São Paulo. Estamos com o diretor, Marcelo Klabin. Oi, Marcelo, bem-vindo. Boa noite.
1: Olá, boa noite. Boa noite, Tânia. Boa noite, os ouvintes. Boa noite, todo mundo.
0: Bom, então, antes de falarmos deste musical propriamente dito que você está montando e apresentando, só para entendermos o pano de fundo, né? É uma lenda, tem um clássico também, né, do teatro. Então, dá uma situada para a gente, Marcelo.
1: Bom, vamos lá. O De Book é um texto muito clássico, já foi montado algumas vezes no mundo. Ele já foi montado, inclusive a própria TV Globo fez, isso foi em 1972, a TV Globo fez um programa, tipo, Caso Especial, e eles fizeram exatamente o De Book. Chegou a fazer, com a Regina Duarte e o Zé Wilker. Eles fizeram essa apresentação. A Globo montou, que era quando a Globo fazia uns teatros na televisão. E já foi montado aqui no Brasil também algumas vezes, montado, bom, em Nova York, Paris, uma série de lugares. Mas é o quê? É uma lenda judaica, onde ela fala que um dibo, o que é o dibo? Dibo é uma alma errante, uma alma que tem uma missão e ela não acabou a sua missão aqui na Terra, então ela precisa entrar no corpo de alguém para poder terminar a sua missão. Ou uma missão, ou deixar um combinado, e ela tem que fazer esse combinado, ela tem que terminar. E é uma lenda que, assim, durante muito tempo, nas aldeias da Europa Oriental, acreditava na existência do Dibuk, acreditava que o Dibuk aparecia. Então, o autor dessa peça, que é o Hannes Kick, ele conta, tem uma história que ele conta muito boa, que ele conta que em 1911 ele estava viajando pela Europa Oriental e ele foi numa casa de um rabino, um grande religioso, na verdade, e ele chegou lá e conheceu uma filha. E essa filha desse rabino ia casar. E ele, conversando com a filha, ele percebeu que ela não estava muito feliz para casar, porque os casamentos eram casamentos arranjados, né, naquela época. Então, ele viu que ela não estava muito feliz. E ele já tinha ouvido falar das almas que perambulavam pelos lugares, então ele criou essa lenda misturando sobre as almas e sobre essa menina que vai casar e não está feliz com a ideia de ter que casar. Então ele misturou um pouco as histórias.
0: Entendi. Aí ele fez o texto de teatro, que virou esse clássico. Entendi.
1: Que virou esse clássico. E que nesse texto de teatro, que é a história, para a gente entender um pouco mais o que, que é. Existe dois grandes amigos, e eles estão terminando a yeshivá. O que, que é yeshivá? Yeshivá é o estudo religioso, né? Quando você vai estudar para virar rabino ou para virar um religioso. Eles estão terminando o estudo e os dois casaram e vão se separar. São dois grandes amigos que vão se separar. Então eles combinam, como para eles continuarem sendo da mesma família, quando um tiver um filho e o outro tiver uma filha, os filhos vão se casar. E eles vão ser da mesma família para sempre. Eles combinam isso. Só que o que acontece? Os dois se separam, os filhos nascem, e os filhos acabam não se conhecendo, né? Eles não sabem quem é filho de cada um, porque os amigos se separaram, os amigos não se viram mais. Só que por acaso, a Leia encontra o Hanan, que é o filho desse amigo, e eles começam a se apaixonar. Por acaso, eles começam a se apaixonar. Só que o pai da Leia não quer aquele menino, porque aquele menino é muito pobre. Ele não é um partido bom para ela. Então ele rejeita o Hanan. Ele fala: não, esse menino não é bom para você. Você vai casar. Ele, né? Apesar que o Hanan é um menino estudioso, um menino que tem qualidades que o próprio pai da Leia, que é o Sender, ele vê qualidades dele, mas

0: ele não tem posses, né? Então,
1: Sim,
0: ele
1: não é um bom
0: rejeita,
1: partido,
0: ele não é um bom partido.
1: é.
0: Então, ele acaba rejeitando ele. Só que, não posso contar tudo, mas no fim,
1: É.
0: o Hanan acaba falecendo, a Leia acaba encontrando um outro partido para casar, mas ela não está feliz porque ela gostava daquele garoto, né, que ela conheceu um pouquinho. E no dia do casamento dela,
1: Já tô pescando, Marcelo.
0: no dia do casamento dela, quando ela está para casar, ela recebe um espírito. E aí, quem será esse espírito? É
1: Aí
0: isso.
1: tem que assistir o espetáculo. Que bonito, é uma história de amor, né?
0: Exatamente, é isso. É uma história de amor, ela tem um drama, né? Mas é uma história de amor, ela é um mistério religioso. É a primeira vez que está sendo feito musical. Essa história é um texto clássico, mas não é musical. Então é a primeira vez que a gente está fazendo um musical dessa história. Então a gente tem uma leveza que a gente consegue colocar, que é a leveza da linguagem do teatro musical, a gente consegue colocar isso no palco. Então a gente passa muito das danças judaicas, aquelas danças que são clássicas de casamentos judaicos, né, da cultura judaica. A gente passa esse conteúdo também, a gente mostra isso para eles, das cerimônias, mas ao mesmo tempo também tem o drama, né, dessa menina que acaba não casando com quem ela quer, né, e que ela fica muito triste.
1: Sim, é o espetáculo. Eu acho que eu errei, acho não, tenho certeza que eu errei na pronúncia. É Dibuk.
0: D-book, é.
1: Dibuk.
0: Mas não se preocupa que muitas
1: Todo
0: pessoas
1: mundo
0: falam
1: vai errar,
0: D-book.
1: né? É, Dibuk. Dibuk, é. A gente já erra no D já. Dibuk, o musical, em cartaz no Teatro Sérgio Cardoso, com essa história linda. E aí, quando você transporta toda essa história, esse clássico, para um musical, Marcelo. Aí você, como é que é a confecção das músicas? Porque aí é uma outra linguagem,
0: Sim.
1: né?
0: Sim, é
1: Você
0: uma outra
1: se
0: linguagem.
1: baseia no texto original e acrescenta as músicas? Como é que você
0: Então,
1: faz?
0: a gente tem uma equipe muito grande, uma equipe incrível de pessoas que trabalham junto com a gente. Além dos atores maravilhosos, né, a parte artística toda que a gente tem, cenário, figurino, a gente tem a equipe de dramaturgia, que são os idealizadores desse projeto, quem idealizou o projeto. Que no caso é a Paulinha e o Dindi. Eles pegaram o texto original, e começaram a transformar esse texto em musical. Então eles começaram a pegar o texto que não é musical, começaram a pensar, olha, aqui cabe uma música que fale sobre isso, aqui cabe uma outra música que fale sobre isso. Eles começaram a colocar no texto original músicas que falavam sobre um tema da peça. E depois chamaram um cara para criar as músicas, que é o Gustavo Kurlet, que é um diretor musical e excelente, assim, um cara que cria músicas, vocês têm que ver músicas musical para ver. Ele criou as músicas e criou as letras em cima das ideias que a Paulinho e o Didi colocaram para
1: Ah,
0: ele.
1: tá, entendi. Não é que é o texto musicado, né? No texto original, ele
0: Não,
1: ficaria esquisitíssimo. Entendi. É a
0: não, não, não.
1: ideia.
0: É um musical mesmo. É um musical. As músicas foram criadas especialmente para contar a história. Então, as músicas, elas estão permeadas na história, contando realmente o que é o espetáculo. Por exemplo, a gente teve textos que a gente tirou do texto e transformou em música. Entendeu?
1: Muito bom. É o Dibuk. O musical, que está no Teatro Sérgio Cardoso, em São Paulo. Então, sendo um musical, é aquele espetáculo com um elenco grande, né?
0: Sim, nós temos 30 pessoas, 31 pessoas no elenco. Nós temos mais de 80 pessoas nos bastidores trabalhando com a gente. A gente tem mais ou menos mais de 1.000 figurinos em troca de figurinos. Aqui, esse musical, você pode ver pelas imagens, a gente tem muita barba, né? Porque os religiosos têm as barbas deles, então a gente tem muita barba. São barbas feitas fio a fio, cada uma, perucas, um monte de perucas. Sim, é incontável. Ah, e tem mais uma coisa legal que a gente coloca nesse musical. A gente tem uma equipe circense que faz parte do musical também. Porque em alguns momentos, como estamos falando do sobrenatural, né? Em alguns momentos, quando a gente extrapola o realismo, a gente coloca o circo como sendo essa linguagem que vai para além, entendeu?
1: Ah, a
0: Sobre o surrealismo.
1: magia, né?
0: Exatamente, é isso aí.
1: Que bonito. E as danças são danças tradicionais judaicas?
0: Sim, as danças são, inclusive, com passos judaicos, né? A gente teve o Dindi, que é o coreógrafo, né? Que é o Alberto Workman, que também é o idealizador do projeto. Ele já tinha uma experiência muito grande com o trabalho de danças de rodas, danças judaicas, grupos de dança. Então ele trouxe esse universo das danças judaicas para essa linguagem do musical no palco. É, então foi um trabalho muito interessante.
1: Que lindo! Bom, então no Teatro Sérgio Cardoso, deixa eu ver se eu tô... É, de quinta a sábado, às 8 da noite.
0: Às 20 horas.
1: Né?
0: Isso, e domingo às 4.
1: E domingo...
0: De quinta a sábado e domingo às 4 horas.
1: Quinta
0: a gente, eu tô agora aqui no teatro. Então, eu tô agora aqui no teatro.
1: Considerando o horário, né?
0: A peça tá acabando agora, ela tá acabando.
1: Você tá ali
0: aqui ouvindo...
1: Só ouvindo.
0: No finalzinho da festa.
1: No finalzinho, bom. Muito bom. Então, já que nós temos a produção mandou para nós, né, um trecho de vídeo que vocês estão assistindo e também de áudio, então a gente fecha com som, né, com a música. Ai, que bonito. E a instrumentação? É ali tudo também?
0: Sim,
1: sim?
0: Nós temos uma orquestra ao vivo.
1: Ah.
0: É. Por isso que eu falei, por isso que a equipe são mais de 80 pessoas, ainda tem uma orquestra de músicos ali, um maestro, tudo ao vivo.
1: Que bacana. É,
0: e todos cantam ao vivo, a gente tem 31 microfones, todos os atores são microfonados, todos cantam, todos dançam. É um espetáculo grandioso.
1: Maravilha, então é isso. Então a gente fecha aqui com esse áudio, com essa música, que é feita ao vivo lá no musical D-Book. É, Marcelo, muito obrigada, hein? Parabéns aí pelo espetáculo.
0: Eu que agradeço, te convido para vir assistir e convido a todos, todos os ouvintes dele para poder assistir Dibu com o musical aqui no Sérgio Cardoso, de quinta, sábado às 20, domingo às 4. Venham.
1: Maravilha, obrigada. Dibu, o musical, em cartaz no Teatro Sérgio Cardoso.

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6: A Justiça de São Paulo tornou réus 14 investigados por um esquema milionário de fraudes tributárias dentro da Secretaria da Fazenda e Planejamento do Estado. A informação é da TV Globo. O juiz responsável pelo caso também decretou a prisão preventiva de 7 acusados e impôs uso de tornozeleira eletrônica para outros 5. O grupo é acusado de corrupção, lavagem de dinheiro e organização criminosa. Segundo a denúncia do Ministério Público, o esquema operava desde 2018 em diversas cidades do estado, incluindo São Paulo, Osasco, Barueri e Valinhos. Um dos principais operadores, o Rafael Valenciano, é acusado de solicitar e receber pagamentos de R$ 2 milhões em espécie, além de uma caminhonete blindada, repassados pelo proprietário de uma empresa de plástico em troca de vantagens indevida. Portanto, há esquema de corrupção tributárias na Secretaria da Fazenda e Planejamento em São Paulo.
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6: PT e PSOL preparam um questionamento sobre a derrubada do veto ao PL da dosimetria. Integrantes das siglas afirmaram que a manobra utilizada pelo presidente do Senado, Davi Alcolumbre, é ilegal e pode ser questionada por trazer insegurança jurídica.
7: Partidos ligados à base do governo estão estudando acionar o Supremo Tribunal Federal para tentar reverter a derrubada do veto do presidente Lula ao projeto de lei da dosimetria que reduz as penas dos condenados pelos atos do 8 de janeiro e beneficia o ex-presidente Jair Bolsonaro. Uma manobra do presidente do Senado, Davi Alcolumbre, possibilitou o benefício a Bolsonaro, mas por outro lado manteve barrado o trecho vetado por Lula, que permitiria a progressão de penas também para integrantes de facções e condenados por feminicídio e outros crimes hediondos. O vice-líder do governo na Câmara, Alencar Santana, afirmou que os advogados do PT estão analisando o caso e eventual questionamento deve ocorrer somente depois da promulgação da matéria. A equipe jurídica do PSOL também está avaliando a possibilidade de questionar a constitucionalidade do ato. Quem comenta é o vice-líder do PSOL, deputado Chico Alencar.
8: Não obedeceu o devido processo legal, que é um preceito constitucional, ou seja, você não pode parcelar um veto total, você não pode apreciar partes desse veto total, tirando uns, botando outros ao bel prazer de quem impõe lá a pauta. Esse é um elemento. O outro é mais de fundo, não pode, ao nosso juízo, ter uma mitigação de pena depois dela já dada e todos os recursos apresentados.
7: Apesar disso, nos bastidores, integrantes das siglas afirmaram que é difícil para o Supremo determinar que o rito foi ilegal, em especial por conta do momento delicado da relação entre a Corte e o Congresso. Ao mesmo tempo, o relator da matéria, Paulinho da Força, tem dito que o STF não tem demonstrado resistência ao texto em si, em especial o ponto que unifica os crimes de abolição violenta e golpe de Estado. Numa entrevista ao Jornal da CBN, o cientista político Alberto Carlos de Almeida ressaltou que o enfraquecimento da articulação do governo e a fragmentação da base no Congresso determinam que o Supremo se torne alvo de críticas por suposta interferência nas decisões do Legislativo.
9: E aí se torna meio como, olha, a gente perde no voto aqui na Câmara e no Senado, mas a gente pode recorrer ao Judiciário, vamos dar um jeito por lá. E isso não havia no passado. E por que que isso está ocorrendo hoje? Por conta das derrotas do governo, fundamentalmente isso é o mais importante, e aí o Judiciário se torna muito mais visível como ator político.
7: A redução das penas não é automática. A defesa dos condenados ou o Ministério Público tem que ingressar com um pedido no Supremo, que será o responsável por recalcular as punições. De Brasília, Samantha Klein.
6: Agora 11 horas.
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0: Sexta-feira, 1º de maio de 2026. Quatro pessoas morreram e 5 ficaram feridas no Grande Recife em consequência da chuva que atinge o estado. Entre as vítimas estão uma criança de 6 anos e um bebê de 6 meses. Segundo a Defesa Civil, mais de 1.500 pessoas estão fora de casa. O governo federal anunciou apoio emergencial às áreas atingidas. Equipes da Defesa Civil Nacional já começaram a ser enviadas para reforçar o atendimento. O presidente dos Estados Unidos, Donald Trump, ordenou a retirada de 5 mil soldados da Alemanha no prazo de 1 ano. A medida foi tomada dias após o chanceler alemão, Friedrich Merz, dizer que a liderança iraniana estava humilhando os Estados Unidos e que não via uma estratégia americana para sair do conflito. Na quinta-feira, o republicano também afirmou considerar reduzir as tropas americanas na Itália e na Espanha, intensificando a pressão sobre aliados da OTAN. A cantora Shakira fez um ensaio geral na praia de Copacabana ao lado de Maria Bethânia e Caetano Veloso. Fãs lotaram a frente do hotel onde a cantora colombiana está hospedada e as areias da praia. Ritmistas da Escola de Samba Unidos da Tijuca também participaram do ensaio. Shakira se apresenta neste sábado a partir das 9h45 da noite. A diva deve atrair mais de 2 milhões de pessoas para o show gratuito. No horário de Brasília, agora 11h02.
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0: Olá, boa noite, bem-vindos à última hora do CBN Noite Total, deste 1º de maio, Dia do Trabalhador. Estamos aqui trabalhando com afinco, produção de Karina Almeida, trabalhos técnicos de Henrique Dias. Vamos juntos até a meia-noite. E agora, nós vamos ao estádio do Morumbis, em São Paulo. Show do The Weeknd. Pra quem não estava associando o nome à pessoa, como eu, por exemplo. Aí Henrique Dias está aqui fazendo a ilustração. Quem está no show ao vivo é o Pedro Fagundes. Será que ele vai me ouvir no meio de todo o som de lá? Boa noite, Pedro.
2: Boa noite, Tânia. Boa noite também aos ouvintes. Sim, estou aqui no meio do estádio do Morumbi, completamente esgotado. Estou aqui na pista, muito próximo ao palco. Aqui que o cantor Abel, que canta pelo The Weeknd já toda a carreira dele, está aqui entonando uma das últimas músicas. Entramos então na sequência final, tá cantando aqui Save Us Here for Another Day, uma das músicas mais conhecidas dele. Enfim, estamos aqui então na reta final, estou aqui no site do Morumbi, na Zona Sul de São Paulo, aqui 11h04 da noite, o público ainda canta bem alto, ele conduz esse show quase como se fosse um grande karaokê coletivo. Em muitos dos momentos, o Abel simplesmente deixou o microfone aqui para todo o estádio cantar. Ele inclusive faz aquele gesto de maestro, como que regesse uma grande orquestra aqui no Morumbi. O show ele começou cerca de 15 minutos de atraso, às 9h15 da noite, mas desde a primeira música que eu sempre foi de muita celebração, muito fogo no palco, muito dessa pirotecnia, fica até quente aqui para quem está aqui ao redor, com muito fogo, fogo de explosão, enfim, essa energia gigantesca daqui no estádio. Eu estou aqui do lado da Nina Base, que veio aqui direto, vem aqui mesmo da cidade de São Paulo para acompanhar o show, e queria saber um pouco de como que está o show para você. Boa noite, Nina. Quero saber como que foi, como você veio para cá, como você está curtindo.
3: Boa noite, pessoal. O show está muito bom, uma sensação indescritível, muito emocionante.
2: Muito obrigado, Nina. Enfim, esse é o bom do clima de quem está gritando, de quem está curtindo. Esse é o último show de toda a turnê aqui. aqui do The Weeknd. Antes ele passou pelos Estados Unidos, veio pela América Latina. Semana passada chegou aqui no Brasil, foi ter um show no Rio de Janeiro. Agora ontem, quinta-feira, teve um show aqui em São Paulo. E hoje fecha toda essa turnê, essa turnê que está contando com a cantora Anitta, com a cantora Anitta que abriu o show do Weeknd. Depois ela teve uma participação especial cantando tanto a música São Paulo, que lançou ano passado, quanto também a música Rio, que lançou nessa semana e está sendo cantada de forma inédita. A torcida aqui, o público comemorou bastante a presença da Anitta. Enfim, estou aqui para a reta de final do show e depois volto com mais impressões, volto com mais um pouco aqui do The Weeknd.
0: Vai lá, Pedro Fagundes. Está curtindo lá o show do The Weeknd? No Morumbis, em São Paulo.

0: descobri aqui.
1: Karina também. Acho que eu tô desatualizada. E a informação mais importante, segundo a Karina, é que ele faz aniversário no mesmo dia que ela. Isso é uma informação relevante. Muito bem. Agora vamos em frente aqui com as nossas questões domésticas. Sobre os atos do 1º de maio, no dia de hoje. O ex-ministro Fernando Haddad, Fernando Haddad, Simone Tebet e Marina Silva representaram o governo Lula nos atos de 1º de maio em São Paulo e minimizaram as derrotas da semana no Congresso. Em outro evento, na capital paulista, destinado a defender o fim da escala 6x1, a deputada Érica Hilton foi mais enfática e chamou o legislativo de inimigo do povo.
2: Com a ausência do presidente Lula pelo segundo ano consecutivo, os ex-ministros Fernando Haddad, Simone Tebet e Marina Silva representaram o governo federal no ato do Dia do Trabalho, organizado pela Força Sindical na sede da organização, na região central de São Paulo. A última vez que Lula participou das festas do 1º de maio foi em 2024. Na época, a manifestação em frente ao estádio do Corinthians ficou marcada pela presença tímida de público, o que levou o presidente a fazer críticas públicas aos organizadores. O ato desta sexta aconteceu numa semana de duas das maiores derrotas do governo Lula no Congresso: a rejeição da indicação de Jorge Messias ao Supremo Tribunal Federal e a derrubada do veto de Lula ao PL da dosimetria, que permite a redução de penas de condenados pelos ataques de 8 de janeiro. Em sua fala, Haddad minimizou as derrotas, mas disse que elas foram uma derrota no combate à corrupção.
3: Eu mesmo estava vendo analistas políticos dizendo que por trás dessa derrota tinha uma pretensão de um grande acordo em torno da impunidade daqueles responsáveis por alguns escândalos recentes no Brasil, né? E tudo isso estiver acontecendo, porque nós estamos sempre precisando passar a limpo determinados escândalos, sobretudo, né, os que ganharam aí a esfera pública pela escala, pela disfarçatez, né, dos criminosos envolvidos.
2: A ex-ministra Marina Silva endossou o coro e lamentou a rejeição a Jorge Messias.
4: E quando eles dizem que derrotaram o presidente Lula, não aprovando o nosso companheiro Messias, eu concordo. Quem perdeu não foi o presidente Lula. A derrota foi para o Brasil. E ninguém pode derrotar mais de 200 milhões de pessoas impunemente. Nós temos que estar aqui nesse 1º de maio em legítima defesa da vida, em legítima defesa da democracia.
2: Marina Silva foi anunciada no evento como pré-candidata ao Senado por São Paulo. A vaga que ela disputa com o ex-ministro Márcio França, no entanto, ainda não está definida. De certo, apenas a candidatura ao Senado da ex-ministra do Planejamento, Simone Tebet. Em discurso, ela ainda defendeu o fim da escala 6x1 e disse que a medida cabe no orçamento.
5: Eu garanto para vocês, está aqui quem mais entende de economia atual no Brasil, que foi ministro da Fazenda até recentemente. Eu, ministra do Orçamento brasileiro. Eu garanto para vocês que o Brasil não quebra. Como não quebrou quando a gente passou de 15 dias de férias para 30 dias. Como não quebrou com 13º, com horas extras. E como não vai quebrar com este avanço extraordinário que foi a aprovação do projeto da licença paternidade.
2: As centrais sindicais investiram em eventos descentralizados e não mais em um grande ato único. Na Praça Roosevelt, também no centro, o foco de outra manifestação foi o fim da escala 6x1, com a presença da deputada federal Érica Hilton, do PSOL, autora de uma das PECs sobre o tema. Em sua fala, ela foi mais enfática que os ex-ministros do governo Lula nas críticas ao Congresso.
6: Este Congresso que é, sim, inimigo do povo brasileiro, inimigo da classe trabalhadora, inimigo dos avanços sociais, um Congresso que só quer

0: 6 por 1. É sem anistia, é sem dosimetria.
1: Já a Central Única dos Trabalhadores organizou uma manifestação no Sindicato dos Metalúrgicos de São Bernardo do Campo com show de Glória Groove. Não houve ato das centrais sindicais na Avenida Paulista por um veto da Polícia Militar. Grupos de direita haviam feito a solicitação antes, ainda em 2024, e por isso foram atendidos. Mas o ato teve um quórum baixo de público, com cerca de 90 pessoas marcando presença. De São Paulo, Karen Lemos.
2: A Agrishow fechou a edição deste ano com um movimento de 11 bilhões e 400 milhões de reais em 5 dias. O resultado é 22% menor do que o registrado no ano passado. Para a organização do evento, a queda está relacionada com os juros elevados e a limitação no crédito para investimentos em novas tecnologias.
3: A Agrishow, maior feira de tecnologia agrícola do país, encerrou a edição 2026 nesta sexta-feira com uma queda de 22% no volume de negócios. Segundo dados divulgados pela organização, o evento ajudou a prospectar 11,4 bilhões de reais, 3,2 bilhões a menos do que em 2025. O resultado confirma o cenário de queda de 20% nas vendas do setor de máquinas e implementos agrícolas no país no primeiro trimestre. De acordo com a ABMAC, Associação Brasileira da Indústria de Máquinas e Equipamentos. Pedro Estevão, presidente da Câmara de Máquinas e Implementos Agrícolas da entidade, apontou que alguns setores foram melhores que outros.
4: Quando a gente fala, veja, um número assim é sempre média, né? A média reflete, você tem sempre o desvio padrão. O que acontece? Tem empresas que estão em mercados que não estão tão ruins. A gente pegar mercados, como o João falou, de café, de laranja, de pecuária, o mercado de agricultura familiar, não tá, a venda não está caindo. A venda está. Então essas empresas estão com uma calibração diferente das empresas que estão, por exemplo, em soja e milho, que soja e milho é 60% do mercado de máquinas agrícolas, e esse mercado realmente está pior que esse 22%.
3: Entre os problemas associados a esse retrospecto estão altas taxas de juros que dificultam o acesso ao crédito, baixa no preço das commodities, inadimplência no campo, além de desdobramentos da guerra do Oriente Médio que encarecem os custos de produção e reduzem o capital dos produtores para fazer investimentos. João Marquesan, presidente da Agrishow, destacou o cenário negativo.
5: Nós estamos vivendo um momento difícil, que essa situação dessa conflito que existe ali no Oriente Médio, isso leva ao encarecimento, principalmente dos insumos, né? Os fertilizantes, e isso também reflete também no preço do diesel. Isso é insumo básico para o agricultor que acabou de colher, que está plantando, e também a preocupação com fertilizantes para a próxima safra de verão, que se inicia em outubro desse ano.
3: Pela representatividade do agro, o evento se tornou uma parada quase obrigatória para aqueles que buscam uma maior proximidade com o setor na corrida a presidente das eleições de 2026. No domingo, a feira recebeu o vice-presidente da República, Geraldo Alckmin, na abertura oficial. Na segunda-feira, foi a vez de Tarcísio de Freitas, do Republicanos, e Flávio Bolsonaro, do PL, visitarem a feira. Na terça-feira, dia 28, foi a vez de Romeu Zema, do Novo. Na quarta-feira, dia 29, o evento recebeu Ronaldo Caiado, do PSD, e Aldo Rebelo, do DC. De Ribeirão Preto, Samuel Santos.
2: Um levantamento da CBN revelou que os estados mais populosos do país ainda não atingiram a marca de 30% da cobertura vacinal contra a gripe. Na contramão, a maior parte do país apresenta incidência de síndrome respiratória aguda grave ao nível de alerta ou risco alto, que aliás é coerente, né? Se o pessoal não está se vacinando, é porque está correndo um risco maior. Vamos ouvir com a Débora Costa.
6: Um mês após o início da campanha de vacinação contra a gripe, os estados mais populosos do país ainda não alcançaram 30% de imunização dos grupos prioritários. Um levantamento feito pela CBN com dados do Ministério da Saúde e das Secretarias Estaduais de Saúde indica que o índice de imunização contra a influenza em São Paulo, Rio de Janeiro, Minas Gerais, Bahia e Paraná, além do Distrito Federal, por exemplo, variou entre 22% e 28% no período, ou seja, menos de um terço do patamar preconizado pelo Ministério da Saúde, que é de 90%. No DF, o grupo das crianças menores de 6 anos atingiu apenas 15% de vacinação contra a gripe. Em Minas, a situação é semelhante e, por isso, a Secretaria de Estado de Saúde vai iniciar, a partir da próxima semana, uma ação de vacinação nas escolas com foco na ampliação da cobertura entre crianças e adolescentes para facilitar o acesso. O vice-presidente do Conselho Nacional de Secretários de Saúde e titular da pasta no estado do Paraná, César Augusto Neves, localidade que tem cobertura de 27%, destacou a preocupação com casos de síndromes respiratórias associadas à baixa vacinação.
7: Esse ano, as chamadas síndromes respiratórias agudas, num comportamento atípico, já estão acometendo fortemente estados da região norte, nordeste, centro-oeste e parte do sudeste. Ainda os estados do sul estão fora desse mapa de gravidade. Contudo, com a queda das temperaturas, que é natural na nossa região, nos meses de outono, se encaminhando para o inverno, esses índices podem piorar. Qual que é a nossa grande arma? Vacinarmos. Quanto antes vacinarmos, melhor. O corpo demora de 2 a 3 semanas para estar com a reação de imunidade completa.
6: O último boletim Infogripe, divulgado pela Fiocruz, aponta que a maior parte dos estados do país apresenta incidência de síndrome respiratória aguda grave ao nível de alerta, risco ou alto risco. Até o momento, já foram notificados mais de 46 mil casos de internações de quadros graves respiratórios, além de 1.960 mortes. A pesquisadora da Fiocruz, Tatiana Portela, ressalta que o aumento da síndrome está associado à circulação de vírus respiratórios que podem ser prevenidos com a vacinação em dia.
8: Essa alta, né, dos casos de SRAG em muitos estados se deve principalmente à temporada de sazonalidade do vírus sincicial respiratório e também do vírus da influenza A. O VSR é uma das principais causas de bronquiolite nas crianças pequenas, né? Enquanto o vírus da influenza A é o vírus que tem aí uma maior gravidade em alguns grupos, principalmente entre os idosos, né, onde a gente observa uma maior mortalidade pelo vírus nessa faixa etária.
6: Segundo o Ministério da Saúde, a circulação da influenza começou mais cedo neste ano e, por isso, a pasta reforça a importância da campanha nacional de vacinação, que vai até 30 de maio. Mais de 17 milhões de doses já foram distribuídas no país. De Belo Horizonte, Débora Costa.
2: Pinturas rupestres do Parque Nacional da Serra do Cipó, na região central de Minas Gerais, foram alvos de vandalismo. A administração da unidade abriu um processo para apurar o caso e pediu ajuda para identificar os autores das pichações.
9: A gestão do Parque Nacional da Serra do Cipó, na região central de Minas, abriu um processo administrativo para apurar pichações realizadas sobre pinturas rupestres dentro da unidade de conservação. O administrativo informou ainda que órgãos competentes foram comunicados para investigar o caso e identificar os autores para responsabilização criminal. Conforme o ICMBio, o Instituto Chico Mendes de Conservação da Biodiversidade, responsável pelo atrativo natural, a conduta configura grave violação ambiental e cultural, com enquadramento como crime contra o patrimônio cultural e contra a unidade de conservação federal, sujeitando os responsáveis a penas de reclusão, multa e obrigação de reparação integral do dano. Na esfera administrativa, o fato também caracteriza infrações previstas em um decreto de 2008, podendo resultar em multas expressivas da ordem de centenas de milhares de reais. Após o ocorrido, a administração do Parque Nacional da Serra do Cipó também publicou uma nota de repúdio e manifestou pesar pelas violações que atingiram a unidade de conservação. Além disso, a administração do parque disponibilizou o e-mail parna.serradocipó@icmbio.gov.br para denúncias de colaboradores sobre eventuais autores do crime e que possam contribuir com as investigações. Sobre o caso, a Polícia Civil informou que ainda não foi notificada pela administração do parque e que aguarda a comunicação oficial para abrir um inquérito sobre o caso. CBN também aguarda um posicionamento do parque para saber se o espaço teve alguma área interditada, após a identificação das pichações. Região da Serra do Cipó foi ocupada por populações pré-colombianas e, além das belezas naturais, abriga importantes sítios arqueológicos. Os povos mais antigos a ocupar a região, entre 8.500 e 12 mil anos atrás, eram negroides, coletores e caçadores com agricultura incipiente, que deixaram sítios com os enterramentos ritualizados entre os mais antigos do mundo. Segundo o parque, as pinturas rupestres são registros da presença humana ancestral no local e integram o patrimônio histórico, arqueológico e cultural do Brasil. Entre os registros estão desenhos de animais e cenas de caça, principalmente nas regiões da Lapa da Sucupira e no Parque Arqueológico Pedra do Sol, que são patrimônios tombados. De Belo Horizonte, Bruna Bentes.
2: Agora 11h23.
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2: O Detran liberou a possibilidade de candidatos à CNH realizarem um exame prático de direção usando um veículo próprio. Decisão que vale para todas as cidades do estado de São Paulo. A intenção, segundo o Detran, é oferecer mais flexibilidade e autonomia. Olha só, os exames, ou melhor, o exame prático, também pode ser feito usando carros elétricos e automáticos. Ah, tá molezinha, hein? Para que o candidato possa utilizar um carro particular no dia do exame, será preciso seguir algumas regras. O veículo deve estar devidamente licenciado, em bom estado de conservação, identificado com uma faixa branca removível, fixada à meia altura ao longo da carroceria, com a inscrição da autoescola na cor preta. Essa mudança já estava prevista na resolução publicada pelo Conselho Nacional de Trânsito no ano passado. E pode ser adotado em outros estados do país. Precisa fazer um agendamento, né? Para fazer o exame da autoescola, para tirar a CNH. O agendamento deve ser feito diretamente pelo site do Detran. A taxa para fazer o exame é de R$ 52,83. A decisão do Detran Paulista se soma a um conjunto de medidas previstas no Programa Federal CNH do Brasil, que, segundo o órgão, buscam simplificar e reduzir os custos para a obtenção da carteira de habilitação. Então, para tirar a CNH em São Paulo, pode levar o carro próprio, seu próprio carro, inclusive automático. E como já está previsto, então, em nível nacional, essa medida no Conselho Nacional de Trânsito, outros estados também poderão adotar essa medida.
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2: É o álbum da Copa do Mundo, foi lançado oficialmente hoje. São 980 figurinhas. Vai demorar para completar, hein? A edição deste ano é a maior da história, impulsionada pela ampliação do torneio. É verdade, agora são 48 seleções. É muita gente, né? A estimativa é que os colecionadores gastem cerca de R$ 1.500 para completar o álbum.
12: Para para muitos brasileiros, a Copa do Mundo começou oficialmente nesta sexta-feira. O tradicional álbum de figurinhas começou a ser vendido nas bancas de todo o país e promete ser um grande desafio para os colecionadores. A coleção de 2026 é extensa e reflete o novo formato do Mundial, com 48 seleções. O álbum tem cerca de 980 figurinhas. Na última Copa, em 2022, eram necessários cerca de 670 cromos para completá-lo. E se a quantidade aumenta, sobem também os preços e os gastos. Agora, cada pacote de figurinhas custa R$ 7,00, com 7 figurinhas dentro. Em 2022, cada envelope custava R$ 4,00, mas eram apenas 5 cromos. A reportagem da CBN procurou por colecionadores que já começaram a montagem. É o caso de Antônio Calduro, de 22 anos. Ele conta que monta o álbum todos os anos, desde 2014, junto do pai. Apesar do aumento dos valores, Antônio diz que não abre mão de gastar esse dinheiro, mas que pretende se organizar para não desembolsar tanto e ir aos pontos de troca. Sua procura por figurinhas, inclusive, começou na véspera do lançamento do álbum.
13: Ontem eu saí de casa 8 da manhã para ir comprar as figurinhas e 3 bancas aqui na região perto de casa eu não encontrei figurinha. Eu fui na primeira, não tinha. Fui na segunda, também não tinha. Na terceira, quando eu cheguei, eu encontrei. E aí eu consegui comprar.
12: Outro colecionador, André Bachá, também de 22 anos, já se empolgou um pouco mais com os gastos. Ele conta que apenas nesta quinta já desembolsou pouco mais de R$ 500 apenas em figurinhas. O colecionador monta os álbuns desde 2010 e em 2022 completou em cerca de um mês.
14: E eu troquei muito na faculdade e no trabalho, principalmente na faculdade, mas no trabalho eu lembro de trocar muito também. Então, eu acredito que eu tenha economizado também. Não tenha, eu nunca cheguei a fazer, tipo assim, chegar na banca e comprar 500 pacotinhos. Nunca fiz isso, entendeu? Sempre foi mais regrado.
12: Neste ano, o álbum brochura, aquele tradicional de capa mole, sai por R$ 24,90. Para quem prefere mais luxo, as versões em capa dura custam a partir de R$ 74,90, com edições especiais em prata e ouro, chegando a quase R$ 80,00. A estimativa é que, para completar as 112 páginas da coleção, sem contar com as figurinhas repetidas, o investimento passe dos R$ 1.000. O álbum de 2022 tinha um custo teórico, sem nenhuma figurinha repetida, de R$ 550. Considerando o IPCA, a inflação acumulada no Brasil entre 2022 e 2025 ficou em cerca de 21%. Ou seja, o novo valor de mais de R$ 1.000 tem um aumento de 81%, indicando uma alta real acima da inflação do período. Uma curiosidade também é a ausência do Neymar na escalação da seleção brasileira do álbum. De São Paulo, Fernanda Alves.
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0: Sexta-feira, 1 de maio de 2026. O Movimento Nacional pela Paridade no Judiciário divulgou um manifesto em que defende que o presidente Lula indique uma mulher de preferência negra para o Supremo Tribunal Federal. A entidade reúne 524 juízes e fez a sugestão após o Senado rejeitar a indicação do advogado-geral da União, Jorge Messias. No texto, os magistrados afirmam que o presidente agora tem uma nova oportunidade de promover uma reparação histórica. O grupo ressalta que Carmen Lúcia é a única mulher entre os 10 ministros da mais alta corte do país. O Brasil enfrenta um agravamento da crise de saúde mental no trabalho, com impacto direto na vida de milhares de profissionais. Dados do Ministério da Previdência Social, obtidos pelo portal G1, mostram que os afastamentos por burnout cresceram 823% em 4 anos. O avanço também é observado pelo Ministério Público do Trabalho. As denúncias relacionadas à saúde mental no trabalho tiveram um aumento de 438% entre 2021 e 2025. O Corinthians venceu o Grêmio por 2-0 na 9ª rodada do Campeonato Brasileiro Feminino. Nos outros jogos, o Internacional derrotou o Santos por 3-0, mesmo placar da vitória da Ferroviária sobre o Misto, no Mato Grosso. Atlético Mineiro e Fluminense empataram por 1-1 e Juventude e Cruzeiro não saíram do 0-0. Horário de Brasília, 11h32.
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3: O presidente dos Estados Unidos, Donald Trump, disse hoje que o país vai voltar a carga para assumir Cuba, né? Ocupar Cuba. Mas isso só depois do fim da guerra contra o Irã. Então, pelo jeito, vai demorar, né? Essa declaração foi feita durante um evento na Flórida. Uma das pessoas presentes no evento era cubana. Aí Trump fez referência a Cuba. Disse que o país seria alvo de uma ação rápida dos Estados Unidos. E aí ele diz assim: Cuba que nós vamos assumir quase que imediatamente. Ele tá achando que vai acabar a guerra do Irã? Não vai, né? Ele não consegue se livrar dessa guerra. Trump afirmou que na volta do Irã, os Estados Unidos poderiam enviar um porta-aviões para se posicionar próximo à costa cubana. Então, além do Benjamin Netanyahu, quem também está se beneficiando com essa guerra interminável lá no Oriente Médio é Cuba, né? Que vai adiando a invasão. A tentativa de invasão, pelo menos, dos Estados Unidos.
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3: Vamos falar de história do Brasil. Vamos falar sobre Dom João VI, o imperador que trouxe a corte portuguesa para o Rio de Janeiro, em 1808. Nós estamos aqui com o historiador Paulo Rezutti. Ele está lançando o livro Dom João VI, A História Não Contada. O livro que sai pela editora Record. Ó, só para situar, o Paulo Rezutti, autor das biografias também de Dom Pedro I, Dom Pedro II, da Imperatriz Leopoldina, da Marquesa de Santos. E a gente sempre fala aqui com ele quando ele lança um livro. É sempre muito bom conversar com você, Paulo Rezutti. Bem-vindo, boa noite.
5: Obrigado, Tânia. Nossa, a gente já conversa faz tempo, né? Eu Sim. adoro conversar com você.
3: E a gente aprende muito sobre a família imperial, né? Porque é legal porque você joga a luz sobre as pessoas. E nesse caso
5: Exatamente.
3: Aqui, e o Dom João VI, a gente tem uma imagem dele completamente grotesca, caricata, né, o Dom João VI. E você nos apresenta uma outra figura, uma figura inteligente, estrategista e tal. Mas antes de falarmos sobre a sua pesquisa e o Dom João VI que você traz, Paulo Rezutti, por que ficou essa imagem aqui no Brasil de um Dom João VI grotesco?
5: Olha, isso é uma construção que também acontece em Portugal. A historiografia francesa acabou construindo essa imagem do Dom João como fujão, etc., para justificar a invasão do Napoleão. Que o Napoleão se transveste como salvador de Portugal, porque Portugal está abandonado pelo seu príncipe regente, então ele está sendo bonzinho para cuidar de Portugal enquanto o príncipe veio para o Brasil. Na verdade, tinha um plano para tirar o Dom João e a família Bragança do trono de Portugal, dividir Portugal. Então tem a historiografia francesa, ela começa então a pintar essas cores aí do Dom João, que na verdade consegue escapar da trama do Napoleão e do rei da Espanha. Aqui no Brasil e também posteriormente em Portugal, isso vai ser aumentado pela raiva, né, que os colonizados têm dos colonizadores. Então, português é burro, etc., etc., coisas que ainda hoje já bem menos, né? Mas na época da queda do fim, né, do domínio português, o início da independência, isso vem com mais força ainda. Então são feitas essas caricaturas para é o novo chamando o outro de velho, entendeu? Falando que o que estava anteriormente não prestava e o que é bom sou eu agora, entendeu? E depois também entra na questão, já final do século XIX, começo do século XX, a questão da república versus monarquia. Então, quer dizer, a figura do Dom João passa por todos esses momentos, pelo Napoleão, pelo fim do domínio lusitano no Brasil, né, com a independência, e depois tanto com a proclamação da República aqui no Brasil como em Portugal.
3: Nossa, ficou muito cristalizado. E aí imagino o quão tenha sido desafiador para você, né, Paulo Rizzuti, desconstruir, porque você faz uma biografia, você apresenta uma personagem. Outra coisa é você falar assim, não, isso que você pensa sobre Dom João VI não é exatamente isso, é outra coisa, né? Você tem que primeiro desconstruir para depois apresentar uma nova versão. Como é que foi o seu trabalho? Quando você começou a pesquisar sobre o Dom João, você já tinha clareza dessa diferença do que ele era de fato e a imagem caricata?
5: Olha, em parte sim, mas não tanto. Conforme eu fiz a biografia do Dom Pedro primeiro, e depois também com a da Leopoldina, na Leopoldina, Dom Pedro I tinha as cartas que já são conhecidas, trocadas entre ele e o pai e tal. Só que no da Leopoldina, teve uma questão que me pegou, porque foi a. Eu trabalhei muito com o diário da Condessa de Coburg, que vem de Viena para cá, com a Leopoldina e depois volta para a Áustria. Essa dama de companhia da Leopoldina, ela conta muitas coisas sobre o dia a dia da corte no Rio de Janeiro. E ela parece que está apaixonadíssima pelo Dom João VI. E fala assim: peraí, tem alguma coisa errada aí.
3: Ela só
5: Como assim
3: elogios?
5: alguém. Não, ela se derrete pelo Dom João, pela bondade do rei, pela forma como ele trata as pessoas, pelas gentilezas que ele é capaz de fazer. E aí você vê, por exemplo, uma coisa que eu já sabia, era a questão de como ele recebe a Leopoldina. Então, ele recebe no, a Leopoldina, a nova nora, né, que vai casar que casou com o Dom Pedro, como se fosse um pai. Então, ele prepara o Palácio de São Cristóvão para receber ela, prepara aposentos novos para receber ela, ele encomenda na Europa miniaturas, rostos,

0: miniaturas, rostos pintados em miniatura e cria meio que um álbum. O que seria hoje um álbum de retrato? Ele manda fazer o retrato de toda a família dela, para quando ela sentir saudades, poder olhar os retratos.
1: Nossa, que
0: Sabe, uma
1: fofo.
0: gentileza, uma fofura. E aí, quando tem a independência, ele meio que escolhe as datas das documentações que ele vai fazer, são as chamadas cartas patentes, eram cartas aonde eram apresentadas até onde ele iria na negociação da independência do Brasil. Então, todas a data das cartas patentes, a data que ele convoca o Conselho de Estado em Portugal para resolver a questão da independência, quando ele nomeia o cara que vai vir aqui para o Brasil para resolver tudo isso, que é o Charles Sturt, é um britânico, todas essas datas são referentes à Leopoldina. É aniversário dela, é o santo do nome dela, é o dia que ela casou com o Dom Pedro em Viena, que também é o aniversário dele, 13 de maio. Sabe, era uma coisa muito assim, era totalmente diferente dessa pessoa meio monstruosa, né?
1: É,
0: Um ogro,
1: que
0: né, que
1: entrou para a
0: aparece,
1: história.
0: né?
1: Então ali você já começou a perceber que o Dom João VI poderia ser uma pessoa
0: Que tinha
1: agradável,
0: alguma
1: pelo
0: coisa.
1: menos.
0: E aí depois eu acabei tendo contato com uma historiadora portuguesa que infelizmente faleceu, Alice Lázaro, e ela pesquisou muita documentação na Espanha. E na Espanha tá as cartas que ele trocava com uma irmã que vai morrer jovem na Espanha, porque quando ele casa com a Carlota, há a chamada troca das princesas. A irmã dele, a Mariana Vitória, vai para casar na Espanha e em troca a Carlota vai se casar com o Dom João em Portugal.
1: A Carlota Joaquina, né?
0: E
1: A mãe
0: a
1: do Dom
0: Carlota
1: Pedro e tal.
0: pequena, 10
1: É.
0: anos, 8, 9 anos a menina.
1: Nossa.
0: Chega em Portugal para casar com ele, mas isso aí só vai ser consumado muito posteriormente. E aí tem as cartas que ele trocava com a irmã. E essa irmã vai morrer na Espanha e muito jovem, morre de varíola, é uma tragédia. Ela estava grávida, morre ela, morre a criança, aí morre também o marido, aí
1: Vixe.
0: só sobra o primeiro filho que eles tiveram, que não pegou a doença. E que, porque o Dom João e a Carlota ainda não tiveram filhos, esse menino, que é sobrinho dele, neto da rainha de Portugal, vai ser educado em Portugal, inclusive, de repente, para ser herdeiro do tio no futuro. E ele tem predileção por esse garoto, porque é o que sobrou da irmã que ele amava.
1: Sim, então já vê
0: Então,
1: também que ele era afetuoso, né?
0: As cartas dele para a irmã, tem uma. Ele sempre usava uma frase, por causa dessa distância entre Portugal e Espanha: se saudades matassem há muito, eu já estava morto. Ou então, você me acusa de não escrever muito, mas quando a gente sabe o que a gente sente, não precisa de muitas palavras, a gente consegue passar as
1: Graças.
0: coisas com pouco. Ele é muito fofo, assim, só que depois tem uma vida miserável, golpe contra golpe, tudo junto e misturado, uma mulher que não dá sossego para ele um segundo.
1: É, porque depois que o Dom
0: É
1: João
0: uma
1: VI
0: família
1: volta
0: totalmente
1: para Portugal,
0: desestruturada.
1: a Carlota Joaquina tenta dar um golpe no próprio marido, né? Inclusive,
0: Várias vezes,
1: é.
0: inclusive.
1: Não era fácil. Mas enfim.
0: Não,
1: Mas
0: nem um
1: então,
0: pouco.
1: Paulo Rizzuto, aí você já tinha mais ou menos uma ideia do que o Dom João VI não era esse ogro como é pintado aqui no Brasil, né? Mas aí você foi se
0: Sim.
1: debruçar mesmo sobre ele, né?
0: Sim, e aí foi uma tarefa mais árdua, que foi tentar entender melhor tudo isso e aí começar. De repente a gente vai pelas datas, né? E a gente vê que de repente, com 20 anos, a mãe fica doida que ele tem que assumir o trono, sabe? Não,
1: Sim.
0: 16 anos o irmão dele morre. Tipo, ele não estava preparado para assumir o trono. O irmão, que era bem mais velho que ele, morre de varíola também. Na sequência, a mãe. Dois, 3 anos depois, a mãe enlouquece, quer dizer, com 20 anos, caiu no colo dele o trono de Portugal, sabe assim?
1: Sim.
0: E é tudo muito. E realmente, assim, toda a parte que falavam que ele era

0: que ele enrolava, que ele não se decidia e tal, eu comecei a entender perfeitamente, porque ele está preso num país pequeno. Esse país está tentando manter uma neutralidade com a Inglaterra, com a guerra entre a Inglaterra e a França. E ele não tem muito o que fazer, sabe? Porque até então Napoleão não tinha perdido nenhuma batalha, o exército de Napoleão. E ele tinha destronado vários reis. E Napoleão, ao mesmo tempo, fica atormentando para ele sair da aliança com a Inglaterra para se unir à França. E aí tem uma carta fantástica que eu também trago no livro, que ele pega e meio desenha para o Napoleão, sabe? Ele explica A mais B, ele fala: se eu acabar com a minha aliança com a Inglaterra, eu perco o Brasil.
1: Agora foi bom, Paulo Rizzuti, a vinda da família real, da corte portuguesa para o Brasil, sobretudo para o Rio de Janeiro? Foi bom para o Brasil?
0: Olha, para nós foi, porque isso acelerou muito a independência do Brasil e criou uma ideia, começa a criar a ideia de uma nação. Porque até então era tudo espalhado. Então, assim, não havia uma unidade nacional, uma ideia de nação. Existem os mineiros, existem os baianos, existem os paulistas, os fluminenses, existiam esse povo nessas, né, capitanias que não se conversavam muito. Quando o Dom João vem para cá, isso une, porque é o que um diplomata muito antigo, já falecido, dizia, que os pés de Dom João fizeram mais do que 20 mãos dos seus antecessores. Que é só o fato do rei estar no Brasil, isso fez com que isso daqui tivesse que ser outra coisa, e não mais uma colônia. Então, quando ele abre os portos, ele está acabando com o monopólio colonial que existia, que tinha que sair daqui os produtos básicos e voltar manufaturados, né? Então, e tudo via Portugal, né? Você tinha que mandar para Portugal, Portugal comercializava isso com o resto do mundo, e aí o resto do mundo mandava as coisas para Portugal e Portugal remetia para o Brasil, né? Quando acaba isso, que ele libera os portos para as nações amigas nesse momento só a Inglaterra. A loucura é tanta que ninguém, você nem imagina, ninguém podia entrar no Brasil até então. O Brasil era uma propriedade privada da coroa portuguesa. Nenhum estrangeiro podia pisar no Brasil até então. Com isso, os ingleses não sabem nem o que mandar para cá como mercadoria. Eles mandam patins de gelo, porque eles não sabiam.
1: Tem noção.
0: Não tem noção. Aí depois eles vão começar, os comerciantes vão começar a desmontar os patins e usar as lâminas para fazer faca, para ter uma ideia do
1: Que coisa, né?
0: que o que era essa terra incógnita.
1: Claro.
0: Então aí o Brasil realmente vai ser descoberto pelo resto do mundo.
1: Com a abertura dos
0: E
1: portos, e aí a gente começa a
0: com a abertura
1: comercializar
0: dos
1: com outros
0: portos, e aí
1: países e tal.
0: começa a estruturar esse país, né? Então, que nem a gente vai ter um banco, que é o Banco do Brasil, que não é o Banco do Brasil atual. Era um banco, seria algo como o BNDES, era um banco de desenvolvimento. Esse banco do Brasil é criado muito antes do que o primeiro banco de Portugal. A
1: Ah,
0: gente tem um sistema bancário antes do sistema bancário português.
1: isso por causa da
0: É
1: corte aqui no
0: tudo por
1: Brasil,
0: causa do
1: né?
0: Dom
1: Dom
0: João. E aí
1: João.
0: você vai ter um melhoramento do Rio de Janeiro absurdo, porque tinha 60 mil pessoas morando no Rio de Janeiro, de repente veio uma corte que atrai também estrangeiros, e aí isso passa para 90 mil. Você vai ter a criação da Cidade Nova, que é um bairro do Rio de Janeiro, você vai ter incrementos, tipo, vai chegar o neocolonial, né, que é o estilo arquitetônico que até então não existia no Brasil, com a corte, vai ser construído o primeiro grande teatro de ópera no Rio de Janeiro, que é o Teatro São João, que é onde hoje está o João Caetano, lá na Praça Tiradentes. Quer dizer, você tem ainda marcos dessa época do Dom João espalhados pelo Rio de Janeiro inteiro, porque é ele que vai desenvolver não só o Brasil, mas também a cidade do Rio de Janeiro.
1: O país deixa de ser uma colônia e passa a
0: É,
1: ser a
0: e
1: sede do
0: passa a ser a
1: império,
0: sede
1: né?
0: de um império. E império esse que, assim, depois o Junot acaba caindo fora de Portugal, os portugueses conseguem retomar Portugal, ao todo são três invasões a Portugal, mas depois Napoleão acaba caindo, tal, e Portugal libertado. Então o Brasil passa a ser a sede desse império ultramarino, não só ligado a Portugal, mas também começa a receber produtos e comércio com as outras áreas ligadas a Portugal. Então, Macau, Goa, na Índia. Então, você vai chegando produtos do Oriente aqui também. Inclusive leques. A gente tem eu sou curador da parte de Império da Fundação Oscar Americana em São Paulo. Estou com uma exposição, inclusive, lá sobre o Dom João. E lá eu coloquei vários, o que a gente chama de leques históricos, leques que contam um pouco da história. São leques comemorativos que eram mandados do Rio de Janeiro, saía a ordem e o desenho, para Macau e outros lugares na China, e onde eles eram produzidos. Então a gente tem leques que vinham do Oriente representando cenas históricas, como, por exemplo, a chegada da corte portuguesa ao Brasil, os teus
1: Nossa,
0: barquinhos, assim, chegando na Baía de Guanabara, sabe?
1: que coisa
0: Tem o
1: mais
0: casamento.
1: globalizada, né?
0: Não é?
1: É.
0: A gente fala em globalização, eles já tinham
1: Já
0: esses. Os portugueses
1: tinha,
0: já dominavam isso, entendeu? Essa rede de o que fazer aonde.
1: Nossa.
0: Então você tem tudo isso. E ao mesmo tempo, você tem o Brasil, né, os portugueses invadindo a Guiana Francesa em represália pela invasão de Portugal, né, pelos franceses terem invadido Portugal. O Dom João ordena a invasão da Guiana Francesa. E aí começa uma biopirataria miserável. Eles saqueiam o Jardim Botânico de La Gabriela, em Caiena, e trazem para o Brasil várias espécies que já tinham sido aclimatadas. Então aí vai entrar a cana caiana, a tal da cana caiana, né, cantada em música,
1: Sim, pelo auxílio.
0: era de Caiena. E produzia muito mais, porque tinha mais sucarose, do que a cana que tinha sido plantada no Brasil, lá em 1500 e pouco, vinda da Ilha da Madeira. Então começa a vir até colônia de chineses tentar aclimatar a Camellia sinensis no Jardim Botânico, que é criado para isso, no Rio de Janeiro, para ver se para produzir o chá preto, para
1: Olha
0: tentar o
1: só.
0: mercado inglês. Então começa, sabe, várias experiências, e aí vai surgir, por exemplo, o Museu Real, que vai dar origem ao Museu Nacional, que existe ainda hoje, que vai colocar o Brasil para fazer intercâmbio com outras instituições científicas internacionais. Então aí sim o Brasil passa sabe, a participar do que está acontecendo no resto do mundo.
1: Muito bom. Nossa, quanta coisa. Bom, Paulo Rezutti, que está lançando o livro Dom João VI, A História Não Contada, pela editora Record. Aqui foi uma pincelada, né? Porque o livro você fala da vida do Dom João desde a infância, a vinda ao Brasil, a importância, né, que você está destacando aqui da vinda dele ao Brasil, trazendo a corte portuguesa ao Brasil. Depois ele volta para Portugal. Né? Ele fica quanto tempo aqui no Brasil, Paulo Rizzuti? Pouco,
0: Ele
1: né?
0: fica de 1808 a 1821. E ele só volta porque estoura uma revolução em Portugal. E aí essa revolução acaba mudando o sistema de governo. Então, essa revolução, ela é uma revolução liberal, que ela quer uma constituição, quer que tudo aquilo que aconteceu na Revolução Francesa, eles querem agora em Portugal. Então eles querem uma constituição, eles querem o fim dos privilégios, da nobreza e da fidalguia, porque até então só determinados postos eram só para quem tinha nascido, né, na elite. E aí com o que eles estão querendo, que são os ecos da Revolução Francesa, é que as pessoas consigam ascender por mérito próprio e por conhecimento, e não por nascimento, né? Então é o fim dos privilégios. E uma constituição e que essa burguesia passe a ter voz por meio de um parlamento. Ele não quer voltar de jeito nenhum para Portugal. Ele é praticamente obrigado, porque essa ideia
1: Sim.
0: toda de constituição e dele voltar para Portugal, chega no Brasil. Então começa a lastrar também uma revolução no Brasil em 1820, 1821. E aí, com isso, ele é obrigado, porque estoura uma revolta no Rio de Janeiro, ainda eco dessa revolta lá do Porto, em Portugal. E aí todo mundo quer Constituição, todo mundo quer que eu revolte, todo mundo quer liberalismo, entendeu? A base do
1: Sim.
0: liberalismo. E aí ele é obrigado a voltar, ele não tem como não voltar, porque não tem força para isso, porque o próprio exército está do lado dos revoltosos. Então aí ele é obrigado a voltar, mas
1: Voltar lá para
0: muito infeliz,
1: Portugal.
0: no tempo
1: É.
0: voltar para
1: Mas
0: Portugal.
1: gostava do
0: E aí
1: Brasil.
0: deixa.
1: Se deixou.
0: Ele
1: Sim.
0: gostava, eu achei relatos que ele tem um carioca que segue, que vai com ele, que ser criado dele. E o tal do carioca, depois de muitos anos da morte do Dom João, já velhinho, ele começa a contar várias histórias para um antigo embaixador do Brasil lá. Embaixador esse da época do segundo reinado, né? Do Dom Pedro II, tal. E aí, porque é o Vasconcelos Drummond. E aí o Vasconcelos Drummond vai anotando essas histórias que esse antigo criado Dom João contava. E aí ele falava que ele se arrependia, que no Brasil é que ele tinha sido rei, que aqui que Portugal não valia nada. E assim, desabafando, né?
1: Muito.
0: E aí o final é muito complicado a vida dele, porque tem golpe atrás de golpe. Ele fica do lado, né, da Constituição, porque assim, ele sempre via o lado que estava ganhando. Mas ele também olhava para os perdedores, aí que tá, porque ele sempre estava com o olho no gato e na frigideira. E ele conseguia ser neutro. Tentar ser neutro o mais possível e nunca fazer a balança pender para nenhum lugar. Porque ele sabia que se ele desse o apoio para um lado, o outro ia ser massacrado pelo que ele deu apoio. Então, por isso que ele sempre tentava manter a neutralidade. Então, se de repente dava uma outra revolta, ele ia ficar do lado dos dos novos líderes do poder, os que tinham conseguido derrubar os antigos, justamente para frear a caça às bruxas que vinha depois.
1: Perfeito, perfeito. É,
0: E
1: porque ele era o
0: aí
1: rei, né?
0: ocorre duas vezes isso em Portugal, tem duas re grandes revoltas, uma para fechar o parlamento, para acabar com a Constituição, né, contra essa revolta do Porto que teve, isso em 1823, e depois outra em 24. E aí nessa de 24, ele acaba sendo preso pelo filho, Dom Miguel. E aí por ajuda dos diplomatas estrangeiros em Lisboa, ele consegue se libertar e acaba mandando o filho para fora de Portugal. Claro, filho esse que era meio pau mandado da
1: Da
0: mãe,
1: mãe
0: da
1: Carlota
0: dona
1: Joaquina,
0: Carlota.
1: que estava ali
0: É.
1: apunhalando Dom João VI. Nossa, bom, gente do
0: Até
1: céu.
0: porque ele era menor de idade. Se desse certo o golpe do filho, quem assumia era ela como
1: Era
0: regente.
1: ela. Inteligente. Muito bom, ó, tudo isso em detalhes e muito mais, né? Porque a pesquisa é muito grande do Paulo Rizzuti para o livro que ele está lançando, a biografia do Dom João. É o livro Dom João VI, A História Não Contada, pela editora Record. Paulo, é sempre uma alegria, sempre a gente aprende demais com você nas
0: Muito
1: entrevistas e nos
0: obrigado,
1: livros.
0: Tânia.
1: Muito obrigada, eu que agradeço, viu?
0: Posso
1: Até a
0: fazer
1: próxima.
0: jabá, não?
1: Faz, faz.
0: Dia 1º de maio eu vou estar lançando na livraria Martins Fontes, na Avenida Paulista, 15 horas da tarde.
1: 1º de maio, na Martins Fontes, da Avenida Paulista, 15 horas.
0: 15 horas. E depois
1: Boa.
0: eu vou para Portugal lançar a versão portuguesa do livro, que vai sair simultaneamente no Brasil e Portugal.
1: Que legal!
0: E lá
1: Muito
0: vai ser
1: bom.
0: nos palácios que ele morou, né? Tanto aquele ou que ele mandou construir, no caso do Palácio de Queluz, que é a primeira palestra que eu dou, dia 17 de maio, 17 horas, e depois no Palácio de Queluz, que é dia 20 de maio.
1: Peraí, um no Palácio de Queluz e o outro?
0: No primeiro é no dia 17 de maio, no Palácio da ajuda que ele
1: Ah,
0: manda
1: tá.
0: construir esse palácio, que ficou pronto na realidade em 2021. É,
1: Muito
0: depois
1: legal.
0: eu dou palestra no Palácio Nacional de
1: De
0: Queluz, onde
1: Queluz.
0: o Dom Pedro faleceu, né?
1: Que
0: Nasceu e
1: lindo.
0: faleceu, e
1: Lá
0: onde
1: em Portugal.
0: o Dom João morou muitos anos.
1: Muito bom. Mas então, quem está no Brasil é mais fácil encontrar o Paulo Rezutti em São Paulo,
0: Sim,
1: na Martins Fontes da
0: é,
1: Paulista, do
0: mas
1: que
0: olha, o que tem de brasileiro que vai e
1: vai para
0: volta, eu
1: Portugal,
0: tenho família em
1: verdade.
0: Portugal, então
1: É.
0: espalhem a boa nova.
1: Também já fica aí a agenda. Muito legal, Paulo. Então, bons eventos de lançamento aí para você. Parabéns. Aí o Paulo Rezutti lançando a biografia de Dom João VI. A gente gravou essa entrevista, como você percebeu, o evento foi ontem, porque já estamos no sábado. Foi no feriado, né? De 1º de maio. Agora ele vai para Portugal fazer lançamento por lá. Muito bacana, adoro entrevistar o Paulo Rezutti. Os livros dele são sempre muito bons, livros de história. Precisamos conhecer a nossa história. Dito tudo isso, alguém que conhece muito de história está aqui comigo. Também, professor de história, além de uma série de outras coisas que ele é.
2: Ai, ai.
1: Paulo Henrique Galvão. Galvão, bom dia.
2: Bom dia, Tânia. Tudo bem com você aí?
1: Estamos bem, hein? Você vê que a gente atrasou tudo.
2: Não,
1: Já adentramos o
2: mas
1: seu horário.
2: tem
1: Você
2: problema
1: está
2: nenhum, Tânia.
1: chateado?
2: Temos
1: Não.
2: 6 horas de programa. Agora nós temos 5 horas e 57 minutos. Não tem problema nenhum. Dá
1: Então,
2: tempo, né,
1: tá
2: Ricardo Garcia?
1: tranquilo.
2: Da gente dar o nosso recado
1: Você
2: aqui?
1: tem tempo para dar notícia,
2: Ah,
1: analisar
2: tem tempo
1: e
2: para
1: tudo mais,
2: tudo.
1: né? Muito bom, Paulo Galvão. E nós ficaremos um mês sem a nossa produtora,
2: É verdade, né? Na verdade,
1: Karina Almeida.
2: eu vou ficar 2 meses sem a nossa produtora.
1: Você, quando ela voltar,
2: Quando ela
1: você
2: vo...
1: vai sair.
2: Exatamente. Quando ela voltar, eu estarei saindo em férias. Então, só vou encontrar com a Karina Almeida em julho agora.
1: Nossa, gente, vai dar muita saudade, né?
2: É,
1: Karina
2: exatamente.
1: Almeida tira férias em maio, Galvão em junho.
2: Isso.
1: Muito bom, hein,
2: E
1: Galvão?
2: Tânia Morales também vai tirar
1: Eu vou tirar 15 em junho
2: Ah,
1: também,
2: então.
1: mas 15, porque eu não tenho a mesma moral que
2: Ah, é?
1: você tem, né?
2: Mas os
1: O
2: outros 15 vão
1: mesmo
2: estar
1: moral.
2: guardados na manga ali para você tirar mais à frente,
1: Para
2: né?
1: falar a verdade, eu tenho 45 dias de férias
2: Nossa
1: para
2: Senhora.
1: tirar. Então, calma que a gente está administrando.
2: Você tá que nem o
1: Senão eu
2: Edmilson.
1: quebro a rádio.
2: É que nem o Edmilson Fernandes. Né? O Edmilson Fernandes tem uns 80 dias
1: É?
2: para tirar de férias aí.
1: Que beleza. Aí o chefe encontra a gente no corredor, desvia, né? Porque senão a gente fala, ô, viu? Quando é que vai ser? Bom, então é isso, Paulo Galvão. Bom programa para você e
2: Tânia,
1: bom fim de semana.
2: bom descanso, hein? Até
1: Obrigada.
2: segunda.
1: Até segunda. Karina Almeida, boas férias, Karininha. Aproveite. Descanse bastante, viu?
3: Muito obrigada, Taninha. Aos ouvintes, até junho.
1: Até junho, Karina Almeida tira férias. Luiz Del Boni vai cobrir as férias da Karina na produção. Os trabalhos técnicos deste programa, Henrique Dias, esse não vai tirar férias.
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1: Um ótimo fim de semana para todo mundo.
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0: sábado, 2 de maio de 2026, a Procuradoria-Geral da República se posicionou contra o pedido do governo do Distrito Federal para liberar a aplicação de uma lei que permite a venda de imóveis públicos para reforçar o caixa do BRB. Em parecer enviado ao Supremo Tribunal Federal, o procurador-geral Paulo Gonet avaliou que a suspensão da norma, já determinada pela Justiça Local, deve ser mantida por precaução. O parecer vai contra o posicionamento do presidente do STF. No dia 24, o ministro Edson Fachin suspendeu a decisão que proibia a venda de bens móveis e imóveis do governo do Distrito Federal para a recuperação financeira do Banco de Brasília. A decisão da suspensão de liminar será submetida ao referendo do plenário em sessão virtual, que ocorrerá de 8 a 15 de maio. O sábado será marcado por dois clássicos do Campeonato Brasileiro. Em São Paulo, o líder Palmeiras enfrenta o Santos. Em Belo Horizonte, tem Cruzeiro e Atlético Mineiro. Nos outros jogos, o Botafogo enfrenta o Remo. O Vitória joga contra o Coritiba. E o Atlético Paranaense pega o Grêmio. Horário de Brasília, 6:30.
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1: 7 minutos deste sábado, hoje é 2 de maio de 2026. Muito bom dia e muito obrigado a você que nos acompanha aqui no CBN Madrugada. Vamos juntos, porque hoje é sábado até às 6 horas da manhã, produção sempre da Karina Almeida, trabalhos técnicos comigo aqui, Ricardo Garcia. Nós vamos na sua companhia, ouvinte CBN, participa pelo WhatsApp, pelo YouTube, pelo e-mail, pelo Instagram. Daqui a pouquinho a gente lembra os caminhos e registra as participações, porque agora vamos a alguns dos principais destaques do dia. A chuva provoca estragos e mortes em Pernambuco. Quem informa é Marcele Reis.

0: Bom, daqui a pouquinho a gente vai trazer o destaque da Marcele. Foram 3 mortos em Pernambuco e na Paraíba. O governador Lucas Ribeiro anunciou o estado de calamidade pública após as fortes chuvas desta sexta-feira. Pelo menos 2 pessoas morreram em decorrência das precipitações. 9 minutos deste sábado, Donald Trump afirma que as hostilidades contra o Irã terminaram. Quem destaca é Fernanda Alves.
1: O presidente Donald Trump disse não estar satisfeito com a nova proposta de paz apresentada pelo Irã. Os detalhes não foram divulgados, mas um dos pontos centrais envolve a reabertura do Estreito de Hormuz e questões ligadas ao programa nuclear iraniano. Nesta sexta, o republicano fez uma manobra junto ao Congresso para contornar o prazo legal para que parlamentares autorizassem a continuidade da guerra.
0: Redução de penas de condenados por tentativa de golpe de Estado deve parar no Supremo. Quem informa é Samantha Klein.
2: PT e PSOL preparam um questionamento à derrubada do veto ao PL da dosimetria, somente depois da promulgação pelo Congresso. Integrantes da sigla estão afirmando que a manobra utilizada por Davi Alcolumbre é ilegal e, por isso, pode ser questionada na Justiça por trazer insegurança jurídica. Em outra frente, aliados do governo e o relator da matéria avaliam que dificilmente haverá uma reversão da derrubada do veto no Supremo.
0: 10 minutos deste sábado e o destino de Messias, Larissa Lopes.
3: Após derrota histórica no Senado, o advogado-geral da União, Jorge Messias, colocou o cargo à disposição do presidente Lula. Foi a primeira vez em mais de 100 anos que um indicado de um presidente da República para o Supremo Tribunal Federal foi negado por senadores. Lula aconselhou Jorge Messias a não tomar decisão com a cabeça quente e na semana que vem eles devem se encontrar para definir o futuro do ministro da AGU. Alguns membros do governo defendem Messias como novo ministro da Justiça.
0: 1º de maio em São Paulo com Karen Lemos.
4: O governo Lula foi representado por Fernando Haddad, Simone Tebet e Marina Silva nos atos de 1º de maio em São Paulo. Os ex-ministros minimizaram as derrotas da semana no Congresso, classificadas por Haddad como uma derrota no combate à corrupção. Em outro ato em São Paulo, destinado a defender o fim da escala 6x1, a deputada Érica Hilton foi mais enfática e chamou o Congresso de inimigo do povo.
0: Jair Bolsonaro passa bem após cirurgia, informa Larissa Lopes.
3: Após a cirurgia no ombro direito, o ex-presidente Jair Bolsonaro pode ter alta hospitalar na segunda-feira. De acordo com o boletim médico, o procedimento ocorreu sem intercorrências. Laudos médicos indicavam lesões de alto grau no ombro direito de Bolsonaro, incluindo comprometimento de tendões e subluxação do bíceps.
0: Fraude bilionária no INSS é assunto para Ana Carolina Tomé.
5: PF analisa a proposta de delação de ex-procurador do INSS que pode destravar investigação sobre fraudes e ampliar lista de envolvidos. Virgílio de Oliveira Filho está preso desde novembro de 2025 e já apresentou os assuntos que pretende delatar. Se a Polícia Federal fechar acordo, delação de ex-procurador do INSS ainda depende de aval da PGR antes de homologação do STF.
0: Meia-noite 12, Donald Trump ameaça elevar tarifas para a Europa, destaca Fernanda Alves.
1: Donald Trump anunciou que vai elevar as tarifas sobre carros e caminhões da União Europeia para 25%. Ele alegou que o bloco não estaria cumprindo integralmente o acordo comercial firmado com os Estados Unidos. A decisão ocorre um dia depois de Trump anunciar a retirada de tarifas e restrições que dificultam o comércio de uísque entre a Escócia e o estado americano de Kentucky, onde é produzido o bourbon.
0: Agora a manchete chega de Minas Gerais, aqui no CBN Madrugada, com Bruna Bentis.
6: Pinturas rupestres do Parque Nacional da Serra do Cipó, na região central de Minas, sofreram pichações, segundo a administração da unidade, que abriu um processo administrativo para apurar o caso. Órgãos de investigação também foram acionados para identificar os autores e responsabilizá-los pelo crime contra o patrimônio. O parque abriga importantes sítios arqueológicos com pinturas rupestres de 2.800 a 12.000 anos, representando cenas de caça e de animais.
0: Cadeia para pedófilo no Paraná. Reincidente, Vinícius Bonato.
7: A Polícia Civil do Paraná prendeu novamente na manhã de sexta-feira o homem de 22 anos investigado por estuprar e ameaçar uma menina de 12 anos no município de São José dos Pinhais, na região metropolitana de Curitiba. As informações foram confirmadas pela Polícia Civil do Paraná. O Ministério Público optou por denunciar o suspeito por estupro de vulnerável e pediu a prisão preventiva. O caso foi descoberto pela família da menina após encontrarem conversas da garota com a inteligência artificial. Nas conversas, ela relatava que tinha medo de contar sobre os abusos sofridos e que tinha medo de estragar o casamento do homem.
0: Alerta de baixa vacinação de Minas Gerais, Débora Costa.
8: Os estados mais populosos do Brasil ainda não alcançaram 30% de cobertura vacinal contra a gripe, um mês após o início da campanha nacional pelo Ministério da Saúde. Um levantamento da CBN indicou que em São Paulo, Rio, Minas, Bahia, Paraná, além do DF, os índices de imunização dos grupos prioritários variam entre 22% e 28%. Na contramão, a maior parte do país apresenta incidência de síndrome respiratória aguda grave ao nível de alerta ou risco alto, segundo a Fiocruz.
0: Colecionadores de figurinhas em festa, Fernanda Alves.
1: O álbum de figurinhas da Copa do Mundo foi lançado oficialmente nesta sexta-feira no Brasil. A edição de 2026 é a maior da história, impulsionada pela ampliação do torneio para 48 seleções. O álbum tem cerca de 980 figurinhas, distribuídas em 112 páginas, com cerca de 68 cromos especiais. Cada pacote deve custar R$ 7,00 e conter 7 figurinhas, um preço bem acima da inflação acumulada dos últimos 4 anos.
0: É, e a Shakira ensaiou com Caetano e Bethânia, Júlia Viana.
9: Na véspera do mega show da cantora Shakira, fãs passaram mais um dia em frente ao Copacabana Palace, onde a artista colombiana está hospedada. O clima foi de festa antecipada e a maior expectativa da multidão nesta sexta-feira foi pela chance de assistir a passagem de som no palco. O público esperado para o evento da terceira edição do Todo Mundo no Rio é de mais de 2 milhões de pessoas.
0: E a Shakira batendo um papo com a Bethânia, hein?
10: 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Eu não quero ver.

0: Meia-noite e 17.
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0: Vamos saber como é que fica o tempo em todo o Brasil nesse sábado com Josélia Pegorim.
2: O mês de maio começou com muita chuva sobre o Rio Grande do Sul e também em áreas como Recife, João Pessoa e Natal. E as capitais do Nordeste ainda são motivo de preocupação para este sábado. A zona de convergência intertropical continua muito ativa e para este sábado a previsão de chuvas fortes e volumosas no norte do Maranhão, norte do Piauí, no Ceará, Rio Grande do Norte, também na Paraíba e no leste de Pernambuco. As capitais Fortaleza, Natal e João Pessoa podem ter grandes volumes de chuva que podem causar problemas nas áreas urbanas. A chuva diminui no Grande Recife depois da chuvarada que aconteceu no feriado de 1º de maio, mas ainda é motivo de preocupação. Chuvas moderadas a fortes podem acontecer no litoral de Alagoas e também no litoral da Bahia. No norte do Brasil, pancadas de chuva moderadas a fortes ainda podem acontecer em quase todas as áreas. Mais chuva na região de Belém, que teve o abril mais chuvoso desde 2020. Mas no sudeste e no centro-oeste do país, vamos ter um sábado com muito sol e muito calor. Alerta de baixa umidade no ar em muitas áreas aí do interior de São Paulo, Mato Grosso, Goiás, no Triângulo Mineiro, os níveis de umidade podem até ficar um pouco abaixo dos 30%. Depois da chuvarada no Rio Grande do Sul, agora é a vez do Paraná e Santa Catarina, neste sábado, terem fortes pancadas de chuva por causa da frente fria que está avançando sobre o sul do Brasil. E nesta frente fria, poderemos ter também fortes pancadas de chuva a partir da tarde deste sábado nas áreas de fronteira de Mato Grosso do Sul com o Paraguai. Mas o alerta especial é para o norte do Rio Grande do Sul, para Santa Catarina e também para o oeste sul do Paraná, onde há risco de chuvas volumosas. E muita atenção, porque essa frente fria vai avançar muito rapidamente pela costa da região sudeste durante o domingo. E ela deve trazer chuvas fortes, volumosas, para todo o leste do estado de São Paulo, incluindo a Grande São Paulo e o litoral paulista. E também teremos chuvas fortes no estado do Rio de Janeiro. O domingo será um dia de alerta para mar muito agitado no sul e no sudeste do Brasil. Josélia Pegorim, da Clima Tempo para a CBN.
0: Bom, tragédia em Pernambuco, né? Agora sim a gente tem o destaque da Marcele Reis.
3: Pernambuco segue em estado de alerta devido às fortes chuvas que atingem quase todas as regiões do estado desde a última quinta-feira e que já deixaram 4 mortos. A Defesa Civil de Pernambuco informou em balanço na noite desta sexta-feira que o estado tem 422 pessoas desabrigadas e 1.068 desalojadas. A previsão da APAC é de continuidade das chuvas nas próximas horas, com redução a partir deste sábado.
0: Vinte e um minutos agora deste sábado, destaque do esporte aqui no CBN Madrugada com Leonardo Dai.
4: 5 jogos abrem neste sábado a 14ª rodada do Campeonato Brasileiro. Às 16h jogam Botafogo e Remo no Rio. Às 18h30 tem o Clássico Paulista entre Palmeiras e Santos no Allianz Parque e o jogo entre Vitória e Coritiba em Salvador. Às 20h30 jogam Atlético Paranaense e Grêmio em Curitiba. E às 21h tem o Clássico Mineiro entre Cruzeiro e Atlético no Mineirão. Nesta sexta-feira, o Atlético Mineiro confirmou a saída do atacante Hulk, que não vai mais jogar pela equipe atleticana e está próximo de ser anunciado pelo Fluminense.

0: age de uma forma randômica, não segue os padrões, é difícil. E nesta sexta-feira não foi diferente, porque tem duas mensagens que não batem muito bem. Primeiro que ele diz não estar satisfeito com a proposta dada pelo Irã. E depois ele fala que as hostilidades terminaram. Só que essa ideia de que as hostilidades terminaram é porque ele não tem mais autorização do Congresso americano para agir, né, num combate sem que haja a autorização dos parlamentares. Mas, obviamente, que as próximas horas, os próximos dias são muito importantes e a gente espera, é claro, e muito, que essa guerra termine. Mesmo porque, não é, Ricardo Garcia, a gente tem destacado aqui, daqui a pouco tem Copa do Mundo, né? E a Copa do Mundo é onde? É no Canadá, é no México, mas é também nos Estados Unidos. E não dá pra gente imaginar uma Copa do Mundo sendo realizada enquanto o país sede está em guerra. Eu, pelo menos, não consigo imaginar isso e espero realmente que isso não aconteça, né? Espero que isso não aconteça. Então, estamos, e assim esperamos, próximos do final dessa guerra. E a Fernanda Alves tem para a gente mais detalhes.
1: O presidente dos Estados Unidos, Donald Trump, disse nesta sexta-feira que não está satisfeito com a nova proposta do Irã de iniciarem as negociações pelo fim da guerra no Oriente Médio. Trump ainda expressou incerteza quanto à capacidade das autoridades de Teerã aceitarem um acordo. As negociações entre Estados Unidos, Israel e Irã seguem paralisadas por conta do cessar-fogo, em vigor desde o dia 8 de abril. A proposta de negociação do Irã foi enviada aos Estados Unidos por meio de mediadores paquistaneses, segundo a agência estatal IRNA. Os detalhes não foram divulgados, mas um dos pontos centrais envolve a reabertura do Estreito de Hormuz e questões ligadas ao programa nuclear iraniano. O enriquecimento de urânio no país continua sendo o principal entrave, já que a Casa Branca não abre mão de suas exigências. O chefe do Poder Judiciário iraniano afirmou que Teerã está aberto para dialogar com Washington, mas que não aceitará nenhuma imposição sob ameaça. Também nesta sexta, Donald Trump fez uma manobra junto ao Congresso americano para contornar o prazo legal para que parlamentares autorizassem a continuidade do conflito. O prazo legal terminou nesta quinta-feira. Nesta sexta, Trump enviou um documento em que informou ao Congresso que as hostilidades com o Irã foram encerradas, apesar de tropas americanas manterem um bloqueio naval contra o país, o que é considerado um ato de guerra pelo direito internacional. O presidente dos Estados Unidos tem o poder de iniciar ações militares sozinho, mas precisa do aval do Congresso em até 60 dias para manter o conflito. Como o Congresso não votou o tema, o governo passou a afirmar que a regra não se aplica, porque o conflito teria terminado com o cessar-fogo iniciado em abril. Apesar do cessar-fogo em vigor há 3 semanas, a tensão continua. O Irã já ativou sistemas de defesa aérea e afirma que prepara uma resposta ampla em caso de ataque, diante da expectativa de uma ofensiva rápida dos Estados Unidos, possivelmente seguida por Israel. Nesta sexta, o líder supremo do Irã usou o X para provocar os Estados Unidos. Em uma publicação, ele escreveu que as bases de papelão dos Estados Unidos sequer conseguem garantir a própria segurança, quanto mais a dos admiradores do país na região. De São Paulo, Fernanda Alves.
0: Bom, situação indefinida, como a gente tem destacado, e acho que a Fernanda explicou bem a situação, né? O presidente pode iniciar uma guerra sem solicitar autorização do Congresso, e é isso que aconteceu lá no dia 28 de fevereiro. Estávamos aqui, né, Ricardo Garcia, no exato momento em que a guerra começou. Finalzinho do programa, era um sábado também, né? Estávamos no final do programa e aí começaram a chegar as informações de que bombas estavam explodindo em Teerã, né? E aí as coisas foram progredindo, o presidente Donald Trump foi à TV e às redes sociais para conclamar a população iraniana a ir às ruas para derrubar o regime, ou seja, o que mostra que ele estava completamente equivocado em relação às consequências do ataque. Trump estava muito mal informado né,

0: passou pela cabeça que um ataque aéreo, né, que um ataque que não incluía incursão por terra, pudesse derrubar o regime iraniano, ainda que os principais líderes fossem mortos, é porque ele estava realmente muito mal informado. Mal informado, por exemplo, em relação à capacidade nula da população iraniana de oposição de ir às ruas tomar o poder contra a guarda revolucionária. Então começou tudo errado, né? E a gente espera, é claro, como deixamos, como falamos há pouco aqui antes da reportagem da Fernanda, que o Congresso Nacional não autorize, Congresso Nacional não, né? Que o Congresso americano, né, não autorize a continuidade do combate, que haja esse acordo com o Irã, para que a gente tenha um pouco de paz, obviamente pensando na população iraniana, pensando na população libanesa, na população israelense, os países que estão mais envolvidos com toda essa questão, né? E principalmente nesse caso agora, a população libanesa, né, que está envolvida indiretamente, mais uma vez, tendo seu território tomado, mais uma vez, por Israel, com a morte de muitas pessoas inocentes, que não tem nada a ver com esse combate. A gente registrou essa semana agora as imagens de uma casa de brasileiros que foi destruída por um bombardeio de Israel, com a morte do casal, de um garotinho, uma coisa simplesmente lamentável, triste, e que a gente espera que acabe o mais rápido possível.
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0: Sábado 2 de maio de 2026, governo da Paraíba decretou calamidade pública após fortes chuvas atingirem o estado. Dois homens morreram eletrocutados momentos antes de uma corrida em celebração ao Dia do Trabalhador. Testemunhas relataram que o acidente foi causado por um fio que estava em contato com a água e a estrutura do evento. Alguns municípios registraram os maiores volumes de chuva dos últimos 30 anos. Na capital, pontos de alagamento danificaram casas. 5 estradas foram interditadas após o surgimento de crateras e danos em pontes. Também foi registrado o rompimento de uma barragem de pequeno porte. A Petrobras reajustou em 19% o preço do gás canalizado vendido às distribuidoras. O aumento reflete o comportamento do dólar, do gás e do petróleo entre os meses de fevereiro e abril. O reajuste se aplica ao gás canalizado vendido pelas distribuidoras para residências, comércio, além do gás natural veicular vendido nos postos de combustíveis. A alta não envolve o preço do gás de botijão e conta com regras distintas de reajuste. Nesta sexta-feira, a Petrobras também anunciou alta de 18% no preço do querosene de aviação para o mês de maio. O presidente dos Estados Unidos, Donald Trump, criticou uma nova proposta do Irã para retomar as negociações para o fim da guerra no Oriente Médio. O líder americano também expressou incerteza quanto à capacidade das autoridades de Teerã aceitarem um acordo. O chefe do Poder Judiciário iraniano afirmou que Teerã está aberto a dialogar com Washington, mas não aceitará imposições sob ameaça. No horário de Brasília, 12:34.
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1: Meia-noite e 35, nós vamos a Recife, muita chuva na região, muita gente mandando mensagens aqui, o Carlos Muniz de Camaragibe, Pernambuco, também o Paulo, na verdade o Cícero Carlos Siqueira de Recife, também mandando mensagem. A gente vai abrir espaço agora para a Marcele Reis, tem informações sobre as consequências dessas fortes chuvas, pelo menos 4 mortes, 5 pessoas feridas no Grande Recife. A gente vai acompanhar a reportagem da Marcele.
2: Pernambuco segue em estado de alerta devido às fortes chuvas que atingem quase todas as regiões do estado desde a última quinta-feira, e que já deixaram 4 mortos. No Recife, 2 vítimas, uma mulher de 24 anos e o filho de 6, morreram após um deslizamento de barreira no bairro de Dois Unidos. Eles chegaram a ser socorridos, mas não resistiram aos ferimentos. Em Olinda, no bairro do Passarinho, as vítimas também eram mãe e filho, uma jovem de 20 anos e um bebê de 6 meses. Na cidade, deslizamentos deixaram ainda 5 pessoas feridas. As chuvas atingem quase todo o estado. Na zona da Mata Norte, Goiânia já acumulou mais de 200 milímetros de precipitação, com transbordamento de rios e alagamentos. Mais de 20 municípios registraram volumes superiores a 100 milímetros em 12 horas. E ao menos 6 rios estão em nível de alerta ou já transbordaram. Em áreas de morro e regiões alagadas, o abastecimento de água foi suspenso para evitar novos transtornos. A Defesa Civil de Pernambuco informou em balanço na noite desta sexta-feira que o estado tem 422 pessoas desabrigadas e 1.068 desalojadas. Goiânia concentra o maior número de afetados, com 146 desabrigados e 994 desalojados. No Recife, 12 abrigos seguem abertos com mais de 800 pessoas atendidas. Por sua vez, o governo federal já mobilizou apoio emergencial e, segundo o presidente Luiz Inácio Lula da Silva, com a atuação da Defesa Civil Nacional e de ministérios. As chuvas também impactaram o transporte aéreo e ao menos 14 voos com destino ao Recife foram desviados devido às condições meteorológicas. Outros 4 foram cancelados em Fernando de Noronha. A previsão da APAC é de continuidade das chuvas nas próximas horas, com redução a partir deste sábado, principalmente no Grande Recife, na zona da Mata Norte e no Agreste de Pernambuco. Do Recife, Marcele Reis.
1: Estragos e mortes também na Paraíba, que está em calamidade pública, informa o Felipe Nunes.
3: A sexta-feira foi marcada por chuvas intensas que causaram alagamentos, famílias desabrigadas e danos estruturais em diversas cidades da Paraíba. De acordo com a Agência Executiva de Gestão das Águas, a AESA, em apenas 24 horas, a capital paraibana registrou mais de 134 milímetros de chuva. Vários pontos da cidade tiveram alagamentos e transtornos para motoristas. Na Zona Sul, dezenas de moradores amanheceram com as casas inundadas. No bairro do Mussumagro, houve protesto cobrando melhores condições de infraestrutura. No fim da noite, a Companhia de Água e Esgotos da Paraíba, a Cagepa, anunciou a suspensão do abastecimento em mais de 80 bairros da Grande João Pessoa. Segundo a Cagepa, o nível do Rio Gramame subiu a um patamar considerado histórico e inundou parte da estrutura de uma estação elevatória de água bruta. Mas os transtornos foram além da capital. Em Santa Rita e em Bahia, cidades da região metropolitana, centenas de famílias ficaram desabrigadas. Uma das faixas da rodovia PB-032, principal acesso a Pedras de Fogo na Zona da Mata, foi totalmente interditada após a abertura de uma cratera no meio da pista. Já em Ingá, no Agreste, o rio que corta a cidade transbordou e destruiu parcialmente uma ponte, deixando moradores ilhados. Uma pessoa chegou a cair no rio, mas foi resgatada com vida. Em Lagoa Seca, também no Agreste, uma barragem rompeu e pelo menos outros 2 barreiros cederam. A Defesa Civil informou que uma pessoa precisou ser resgatada. Em Guarabira, no Brejo, 2 homens morreram quando preparavam uma corrida de rua em homenagem ao Dia do Trabalhador. A corrente elétrica de uma estrutura metálica se propagou pela água no asfalto. Em outras regiões do estado, os volumes de chuva chamaram a atenção. Municípios como Alhandra, Pilar e São José dos Ramos registraram índices recordes, superando os maiores volumes dos últimos 30 anos, segundo a ESA. Em Alhandra, choveu 191 milímetros, em Pilar, 170 e em São José dos Ramos, 128 milímetros. Diante do cenário, o governador Lucas Ribeiro anunciou estado de calamidade pública. O decreto deve ser publicado no Diário Oficial do Estado. De João Pessoa, Felipe Nunes.
1: Da Paraíba, nós vamos a Brasília. As consequências, repercussão de decisão importante do Congresso Nacional de derrubar o veto do presidente ao PL da dosimetria. Projeto de lei que reduz as penas daqueles que foram condenados por tentativa de golpe de Estado, inclusive do 8 de janeiro, questão que envolve também e atinge o ex-presidente Jair, Bolsonaro. E agora, não há dúvida nenhuma, isso já era caçapa cantada, né, Ricardo Garcia, que esse negócio ia parar na justiça. E na justiça subentende-se Supremo Tribunal Federal. A Samantha Klein tem pra gente as informações.
4: Partidos ligados à base do governo estão estudando acionar o Supremo Tribunal Federal para tentar reverter a derrubada do veto do presidente Lula ao projeto de lei da dosimetria que reduz as penas dos condenados pelos atos do 8 de janeiro e beneficia o ex-presidente Jair Bolsonaro. Uma manobra do presidente do Senado, Davi Alcolumbre, possibilitou o benefício a Bolsonaro, mas por outro lado manteve barrado o trecho vetado por Lula, que permitiria a progressão de penas também para integrantes de facções e condenados por feminicídio e outros crimes hediondos. O vice-líder do governo na Câmara, Alencar Santana, afirmou que os advogados do PT estão analisando o caso e eventual questionamento deve ocorrer somente depois da promulgação da matéria. A equipe jurídica do PSOL também está avaliando a possibilidade de questionar a constitucionalidade do ato. Quem comenta é o vice-líder do PSOL, deputado Chico Alencar.
5: Não obedeceu o devido processo legal, que é um preceito constitucional, ou seja, você não pode parcelar um veto total, você não pode apreciar partes desse veto total, tirando uns, botando outros ao bel prazer de quem impõe lá a pauta. Esse é um elemento. O outro é mais de fundo, não pode, a nosso juízo, ter uma mitigação de pena depois dela já dada e todos os recursos apresentados.
4: Apesar disso, nos bastidores, integrantes das siglas afirmaram que é difícil para o Supremo determinar que o rito foi ilegal, em especial por conta do momento delicado da relação entre a Corte e o Congresso. Ao mesmo tempo, o relator da matéria, Paulinho da Força, tem dito que o STF não tem demonstrado resistência ao texto em si, em especial o ponto que unifica os crimes de abolição violenta e golpe de Estado. No Em entrevista ao Jornal da CBN, o cientista político Alberto Carlos de Almeida ressaltou que o enfraquecimento da articulação do governo e a fragmentação da base no Congresso determinam que o Supremo se torne alvo de críticas por suposta interferência nas decisões do Legislativo.
6: E aí se torna meio como, olha, a gente perde no voto aqui na Câmara e no Senado, mas a gente pode recorrer ao Judiciário, vamos dar um jeito por lá. E isso não havia no passado. E por que que isso está ocorrendo hoje? Por conta das derrotas do governo, fundamentalmente isso é o mais importante. E aí o judiciário se torna muito mais visível como ator político.
4: A redução das penas não é automática. A defesa dos condenados ou o Ministério Público tem que ingressar com um pedido no Supremo, que será o responsável por recalcular as punições. De Brasília, Samantha Klein.
1: Bom, essa questão ainda vai se desenrolar nas próximas semanas, mas há um componente muito importante, um aspecto muito importante que eu gostaria de destacar por aqui. Se a gente pensasse há 3 meses, e deixamos isso bastante claro aqui no CBN Madrugada, a possibilidade de o Supremo Tribunal Federal reduzir essas penas e conceder esse benefício, por exemplo, ao ex-presidente Jair Bolsonaro, era muito pequena. Porque o Supremo Tribunal Federal vinha dando fortes recados de que trata-se de uma questão inconstitucional, que não adianta nada o Congresso Nacional aprovar a dosimetria, que as penas vão permanecer como estão, principalmente de Bolsonaro e do grupo que coordenou a tentativa de golpe. A questão do 8 de janeiro é bem diferente, tanto que já tem muita gente deixando a cadeia neste momento. Então, lá atrás, era quase que inimaginável pensar que o Supremo ia aceitar esse tipo de redução. Estamos num momento completamente diferente. O Supremo Tribunal Federal está nas cordas, principalmente na figura de Alexandre Moraes. Dias Toffoli também, que tem que explicar muita coisa, mas principalmente Alexandre Moraes. A gente olha para o Alexandre Moraes hoje, não é, Ricardo Garcia, não vê mais aquela altivez, né, costumeira, né? Tá pianinho o Alexandre Moraes. E precisa explicar. E vou continuar falando isso aqui no CBN Madrugada. Porque fere a institucionalidade do Supremo Tribunal Federal quando há situação nebulosa em relação a membros do Supremo. E é isso que a gente tem neste momento. Muitas dúvidas em relação à real ligação do Alexandre Moraes e o Banco Master e o Vorcaro, principalmente por conta daquele contato via WhatsApp, que até agora está muito estranho ainda. O ministro não falou diretamente sobre isso, mas o gabinete dele disse que não foi ele que trocou aquelas mensagens com o Vorcaro. Só que as mensagens foram trocadas com alguém de nome Alexandre, que portava um celular do Supremo Tribunal Federal. Então precisa explicar. Como você explicar também o contrato de 129 milhões de reais da mulher dele com o Banco Master? Pago cerca de 80 milhões de reais, 10 vezes mais do que normalmente seria pago pelos serviços que foram prestados. Então a situação agora é completamente diferente. Completamente diferente. E nós tivemos nesta semana uma mensagem claríssima do Congresso Nacional, do Senado Federal, que a direita, o espectro da direita, o espectro que apoia o ex-presidente Jair Bolsonaro, é dominante no Senado. O recado foi claríssimo. A derrota ali não foi do Jorge Messias. A derrota foi do governo Lula, e isso mostra claramente que existe sim a possibilidade de, no ano que vem, a partir da próxima eleição, a gente não sabe exatamente o que vai acontecer, mas se essa configuração se mantiver no Supremo, há possibilidade, sim, de votação de impeachment de ministro do Supremo a partir do ano que vem. E, obviamente, o Alexandre Moraes trabalha com essa possibilidade. Então, a partir desta nova configuração, é que a gente não sabe mais o que vai acontecer em relação essa questão da dosimetria quando bater lá no Supremo Tribunal Federal. Será que o Supremo Tribunal Federal vai manter o embate com o Congresso, com o Senado e impedir a redução das penas? Eu já tenho cá minhas dúvidas. Faltam 11 minutos agora para uma da madrugada. A gente vai continuar em Brasília agora com a Larissa Lopes. E o destino agora de Jorge Messias a partir da rejeição do nome dele ao Supremo, hein?
7: Depois de ter o nome rejeitado por senadores para ocupar a cadeira vazia no Supremo Tribunal Federal, o ministro-chefe da Advocacia-Geral da União, Jorge Messias, colocou o cargo à disposição. O presidente Lula, porém, aconselhou o AGU a não tomar nenhuma decisão com a cabeça quente. Na semana que vem, eles devem conversar para decidir o futuro de Messias. A rejeição ao nome do indicado de Lula para o STF foi a primeira em mais de 100 anos. Um dos incômodos de Messias seria ter que lidar com ministros do Supremo, como, por exemplo, Alexandre de Moraes, e senadores após essa derrota. Para o cientista político Melilo Diniz, se Jorge Messias entregar o cargo agora, pode aprofundar a ferida no governo Lula.
8: Ainda pior do que a não aprovação de Jorge Messias pelo Senado Federal é a consequência de sua hesitação em não mais continuar à frente da Advocacia Geral da União. Isso aprofunda a ferida deste momento histórico, aumenta a dificuldade de governabilidade do governo federal e, para piorar, tira de Lula um de seus mais fiéis aliados dentro da gestão do núcleo central de seu governo.
7: A última vez que o nome indicado por presidente da República para o STF foi negado foi em 1894. Esse marco histórico também está incomodando o ministro da AGU. Há quem defenda agora que Lula nomeie Messias como novo ministro da Justiça, como uma resposta aos opositores políticos e forma de honrar o nome do advogado-geral da União. Com a colaboração de Samantha Klein, de Brasília, Larissa Lopes.
1: De Brasília para São Paulo, a Karen Lemos acompanhou o 1º de maio com a participação dos ex-ministros Haddad, Tebet, Marina Silva. Vamos ouvir.
9: Com a ausência do presidente Lula pelo segundo ano consecutivo, os ex-ministros Fernando Haddad, Simone Tebet e Marina Silva representaram o governo federal no ato do Dia do Trabalho, organizado pela Força Sindical na sede da organização, na região central de São Paulo. A última vez que Lula participou das festas do 1º de maio foi em 2024. Na época, a manifestação em frente ao estádio do Corinthians ficou marcada pela presença tímida de público, o que levou o presidente a fazer críticas públicas aos organizadores. O ato desta sexta aconteceu numa semana de duas das maiores derrotas do governo Lula no Congresso: a rejeição da indicação de Jorge Messias ao Supremo Tribunal Federal e a derrubada do veto de Lula ao PL da dosimetria, que permite a redução de penas de condenados pelos ataques de 8 de janeiro. Em sua fala, Haddad minimizou as derrotas, mas disse que elas foram uma derrota no combate à corrupção.
10: Eu mesmo estava vendo analistas políticos dizendo que por trás dessa derrota tinha uma pretensão de um grande acordo em torno da impunidade daqueles responsáveis por alguns escândalos recentes no Brasil, né? E tudo isso tiver acontecido, porque nós estamos sempre precisando passar limpo determinados escândalos, sobretudo, né, os que ganharam aí a esfera pública pela escala, pela disfarçatez, né, dos criminosos envolvidos.
9: A ex-ministra Marina Silva endossou o coro e lamentou a rejeição a Jorge Messias.
11: E quando eles dizem que derrotaram o presidente Lula, não aprovando o nosso companheiro Messias, eu concordo. Quem perdeu não foi o presidente Lula. A derrota foi para o Brasil. E ninguém pode derrotar mais de 200 milhões de pessoas impunemente. Nós temos que estar aqui nesse 1º de maio em legítima defesa da vida, em legítima defesa da democracia.
9: Marina Silva foi anunciada no evento como pré-candidata ao Senado por São Paulo. A vaga que ela disputa com o ex-ministro Márcio França, no entanto, ainda não está definida. De certo, apenas a candidatura ao Senado da ex-ministra do Planejamento, Simone Tebet. Em discurso, ela ainda defendeu o fim da escala 6x1 e disse que a medida cabe no orçamento.
12: Eu garanto para vocês, está aqui quem mais entende de economia atual no Brasil, que foi ministro da Fazenda até recentemente. Eu, ministra do Orçamento brasileiro. Eu garanto para vocês que o Brasil não quebra. Como não quebrou quando a gente passou de 15 dias de férias para 30 dias. Como não quebrou com 13º, com horas extras. E como não vai quebrar com este avanço extraordinário que foi a aprovação do projeto da licença paternidade.
9: As centrais sindicais investiram em eventos descentralizados e não mais em um grande ato único. Na Praça Roosevelt, também no centro, o foco de outra manifestação foi o fim da escala 6x1, com a presença da deputada federal Érica Hilton, do PSOL, autora de uma das PECs sobre o tema. Em sua fala, ela foi mais enfática que os ex-ministros do governo Lula nas críticas ao Congresso.
13: este Congresso que é sim inimigo do povo brasileiro, inimigo da classe trabalhadora, inimigo dos avanços sociais.

0: Já a Central Única dos Trabalhadores organizou uma manifestação no Sindicato dos Metalúrgicos de São Bernardo do Campo com show de Glória Groove. Não houve ato das centrais sindicais na Avenida Paulista por um veto da Polícia Militar. Grupos de direita haviam feito a solicitação antes, ainda em 2024, e por isso foram atendidos. Mas o ato teve um quórum baixo de público, com cerca de 90 pessoas marcando presença. De São Paulo, Karen Lemos.
1: Faltam 4 minutos agora para 1 da madrugada. A Larissa Lopes tem as informações sobre o estado de saúde do ex-presidente Jair Bolsonaro, que passou por mais uma cirurgia nesta sexta-feira.
2: Após passar por cirurgia no ombro direito nesta sexta-feira, o ex-presidente Jair Bolsonaro segue internado no Hospital Defstar, em Brasília, e pode ter alta na segunda-feira. De acordo com o boletim médico, o procedimento, que durou no total 5 horas, ocorreu sem intercorrências. E em seguida, Bolsonaro foi para o quarto, onde está internado para controle das dores e observação clínica. De acordo com a defesa, o ex-presidente apresentava dores persistentes na região do ombro, limitação de movimentos e estava usando analgésicos de forma contínua. Laudos médicos indicaram lesões de alto grau no ombro direito, incluindo comprometimento de tendões e subluxação do bíceps. Ele chegou ao hospital por volta das 6 da manhã, após o ministro Alexandre de Moraes ter assinado a autorização para o procedimento. A decisão foi tomada após a manifestação favorável do Procurador-Geral da República, Paulo Gonet. Exames e um relatório fisioterapêutico anexados ao processo indicavam a necessidade da cirurgia para a reparação do manguito rotador e de lesões associadas. Moraes considerou não haver impedimento para a internação, desde que sejam mantidas as medidas cautelares impostas sobre o uso de celular e redes sociais, além do recebimento de visitas. Após a cirurgia do ex-presidente, o médico Brasil Caiado afirmou que tudo correu bem.
3: 100%. 100%? Tudo certo?
4: Durou 3 horas mesmo.
5: É, até depois, mais 2. Mais 3 horas.
2: Quando sair do hospital, Bolsonaro irá para casa, onde cumpre por 90 dias inicialmente prisão domiciliar por razões de saúde. Um terço desse prazo concedido por Alexandre de Moraes já foi. Após os 3 meses, o ministro do Supremo vai analisar a manutenção do regime domiciliar e, dependendo, o ex-presidente condenado a mais de 20 anos de prisão por tentativa de golpe de Estado pode retornar a Papudinha para cumprir regime fechado. Com a colaboração de Marina Dantas, de Brasília, Larissa Lopes.
1: 00:58, obrigado ao nosso ouvinte João Barros, está em Cedro, no Ceará. Manda o seu bom dia, também o Givaldo de Maceió, Alagoas, mandou um bom dia especial aqui para o Ricardo Garcia, também Enéas Viríssimo de Maceió, também na nossa companhia, Saulo Vidigal em Nerópolis, Goiás, Brasilzão, hein? Tempo seco em Taubaté, nos informa o Moura. Muito obrigado pela mensagem também, o Devanir Amâncio, em São Paulo, pelo YouTube, galera também trocando ideias. A gente agradece o Zé da Apama, na Chapada Diamantina, Admilton Nunes, também obrigado pela mensagem, chega do Rodrigo Pierri, ou Pierre, está dizendo que gostou muito da entrevista da Tânia Morales com o historiador Paulo Rezutti. Via e-mail, você pode sempre participar também, nosso colega Wilson Romero, de Porto Alegre. Chove muito na capital gaúcha, diz o Wilson, bem frio aí. Obrigado pela mensagem e muito obrigado a você que interage também via Instagram. Estamos aqui na rede social, @phcgalvão, repetindo, @phcgalvão. Você pode interagir aqui pelo Insta, como faz o Maximiano da Costa Santos. Quem está chegando aqui também é o Moacir Biasi. E também muito obrigado a Marcos Mesquita, chegando aqui via Instagram no @phcgalvão. Muito obrigado. Vem aí Edmilson Fernandes.
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0: sábado 2 de maio de 2026. Quatro pessoas morreram e cinco ficaram feridas no Grande Recife em consequência da chuva que atinge o estado. Entre as vítimas estão uma criança de 6 anos e um bebê de 6 meses. Segundo a Defesa Civil, mais de 1.500 pessoas estão fora de casa. O governo federal anunciou apoio emergencial às áreas atingidas. Equipes da Defesa Civil Nacional já começaram a ser enviadas para reforçar o atendimento. O presidente dos Estados Unidos, Donald Trump, ordenou a retirada de 5 mil soldados da Alemanha no prazo de 1 ano. A medida foi tomada dias após o chanceler alemão Friedrich Merz dizer que a liderança iraniana estava humilhando os Estados Unidos e que não via uma estratégia americana para sair do conflito. Na quinta-feira, o republicano também afirmou considerar reduzir as tropas americanas na Itália e na Espanha, intensificando a pressão sobre aliados da OTAN. A cantora Shakira fez um ensaio geral na praia de Copacabana, ao lado de Maria Bethânia e Caetano Veloso. Fãs lotaram a frente do hotel onde a cantora colombiana está hospedada e as areias da praia. Ritmistas da Escola de Samba Unidos da Tijuca também participaram do ensaio. Shakira se apresenta neste sábado a partir das 9h45 da noite e deve atrair mais de 2 milhões de pessoas para o show gratuito. Hora de Brasília, 1h02.
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2: 1h04, mais uma vez, muito bom dia e muito obrigado a você que nos faz companhia aqui no CBN Madrugada com Ricardo Garcia na mesa de som, porque hoje é sábado, vamos até às 6h e também porque hoje é sábado, nós vamos reapresentar uma das entrevistas que fizemos recentemente aqui no CBN Madrugada.

0: Muito bem, aqui no CBN Madrugada, espaço para a gente falar sobre educação, falar sobre adolescência. A nossa convidada é a professora Kátia Smoli, que é diretora executiva do Instituto Reúna. Kátia, muito bom dia, é um prazer tê-la conosco aqui na CBN.
1: Bom dia, prazer é meu estar de volta aqui com vocês, tá
0: bom? Bom, tivemos a divulgação pelo IBGE, em parceria com o Ministério da Saúde e também o Ministério da Educação, a Pesquisa Nacional de Saúde do Escolar, PENSE. E tem vários dados aqui que acho que são interessantes para a gente destacar, mas primeiro, Kátia, queria saber se você tem algum aspecto assim que você acha que tem mais destaque, que tenha chamado mais atenção nessa pesquisa que faz um raio-x aí da nossa adolescência, né?
1: Eu gostaria de começar destacando a própria importância da pesquisa e a repercussão que ela teve, porque os adolescentes têm sido, para nossa alegria, bastante discutidos no país nos últimos anos, pelo menos nos últimos 3 anos, né? A pesquisa é só mais um elemento. O Ministério da Educação, pela primeira vez, tem uma iniciativa voltada para as adolescências, que é o Programa Política Nacional Escola das Adolescências. O próprio Ministério já havia feito, antes de começar essa política, uma escuta com 2 milhões de adolescentes do Brasil todo. Então, eu acho que nós estamos num momento em que esta etapa da vida, que é muito importante, ela está sendo discutida por muitos atores diferentes, e apesar de nós trazermos e vermos, né, dados que são preocupantes, por um lado, por outro lado, a sociedade adulta, a partir desses dados, pode tomar providências e tornar essa fase ocupando o lugar que ela tem que ocupar nas nossas preocupações e no cuidado com o desenvolvimento das pessoas desse país, né?
0: Certo. E o que mais preocupa nesse momento em relação à adolescência, Kátia?
1: Eu acho que uma coisa que é muito preocupante na pesquisa são os dados que mostram dados de comportamento, né? A bullying, um quarto praticamente dos estudantes já que participaram, dos adolescentes que participaram aí da pesquisa, eles dizem já terem sofrido algum tipo de bullying. Acho que também tem um dado que trouxe, inclusive, muitas discussões, que é o dado da depressão, que também é um dado que preocupa. Por outro lado, se nós conjugarmos aí as duas pesquisas, né, a pesquisa do MEC que fez com os adolescentes também mostra que eles têm muita esperança na escola, que eles têm um desejo de serem ouvidos e cuidados pelos adultos. Essas duas pesquisas, elas inclusive mostram, né, esse dado da fase da vida, que é um dado que mostra as contradições do desenvolvimento adolescente. Então, ao mesmo tempo que preocupa, é uma fase de muito potencial, uma fase muito potencial do ponto de vista do desenvolvimento do cérebro, da capacidade de se engajar em boas causas. Acho que as pesquisas, especialmente essa, mostram que eles estão precisando ser um pouco mais cuidados, né?
0: Certo. E essa questão, eu queria falar dessa ideia da esperança deles na escola, que eu acho muito interessante, né? Mas antes, essa questão do cuidado, acho que tem muito a ver com o bullying, né? Você destacou aí essa ideia de um quarto, né? 27% já sofreram bullying 2 ou mais vezes, né? É o destaque aqui do Estadão, que trouxe 2 páginas sobre o assunto quando foi divulgado. As escolas estão preparadas para lidar com os casos casos de bullying, e aí eu já emendo uma outra questão, porque a gente sabe que não é um problema só da escola, é também de toda a sociedade, da família, né? Como é que a família está tratando dessas questões? E aí eu não destaco somente quem é vítima do bullying, mas aqueles que estão praticando também, que acho que tem que ser orientados também, não é?
1: Na verdade, essa pergunta, ela é muito importante, e eu até vou começar respondendo de trás para frente, porque ela mostra que a educação precisa ser um projeto de uma sociedade. Os adolescentes, eles não deveriam ser um problema, porque eles são solução, eles são futuro do país. Portanto, os adultos que pensam, inclusive, no seu próprio futuro, precisam cuidar, sejam eles pais, cuidadores, os educadores. A naturalização de ações de violência, sejam elas importunação sexual, seja os casos de agressão física ou essas microagressões que se transformam num bullying, inclusive com o advento das redes sociais, o quanto que eles estão escondidos fazendo bullying ou sofrendo bullying em grupos de WhatsApp, nas redes sociais, enfim, você tem um espaço que muitas vezes não é mais o espaço aberto da rua, mas é um espaço aberto e pouco vigiado, às vezes, do quarto, porque ele entra no quarto, ele se fecha lá, e ali você não sabe em que mundo ele está navegando. A gente costuma usar, inclusive, uma metáfora que é: se você não deixa o seu filho, o adolescente, andando na rua à noite sozinho, se você, quando ele sai, você quer saber onde ele vai, o que ele vai fazer, você precisa saber isso dentro da sua casa, quando ele está navegando nas redes sociais, porque a inibição de comportamentos de agressividade ou a proteção contra comportamentos de agressividade, você só vai poder coibir, você só vai poder cuidar como adulto, né, família ou escola, se houver de fato uma preocupação de saber com quem você está falando, o que você está fazendo, que tipo de interação você está tendo. Então, eu acho que é importante muito, muito, muito importante cuidar, ter boas conversas, ter diálogos e falar abertamente sobre esses pontos que são bastante complexos, né? Você não pode achar que na tranquilidade do condomínio, na tranquilidade da casa, as coisas não estão acontecendo. Então, acho que esse ambiente nunca é de vigiar no sentido ruim do termo, mas é de cuidar, de ter atenção, de entender o que está fazendo, o que está pensando, para poder fazer uma intervenção e exercer o papel educativo que o adulto tem na melhor acepção da palavra.
0: Sim. A gente está conversando aqui no CBN Madrugada com a professora Kátia Smoli, que é diretora executiva do Instituto Reúna. Kátia, você citou como aspecto positivo aí a esperança dos estudantes na escola, né? E eu realmente fico feliz em ouvir isso, porque o que a gente mais tem ouvido ultimamente é que os adolescentes não estão enxergando, né? Não estavam enxergando na escola realmente um espaço para transformação social, para a transformação deles, e esse seria um dos motivos da evasão escolar, principalmente aí no ensino médio. Aí eu pergunto se, por um acaso, essa pesquisa já traz algum resultado do novo ensino médio, que de alguma forma abre espaço para que eles possam seguir um itinerário formativo ali de maior interesse. Já há algum resultado ligado ao novo ensino médio nesses dados?
1: Eu acho que não. E aí eu queria, inclusive, porque o novo ensino médio eu acho que ele ainda é um pouco mais uma promessa do que uma realização em si. Mas acho que eu queria trazer nessa conversa um dado que é pouco visível. Porque o desinteresse pela escola, ele está começando mais cedo. Ele começa ali numa fase em que o estudante começa uma etapa da escola ainda como criança, que é o sexto ano, é o primeiro, primeiro ano, né, dos anos finais ali da etapa do que a gente costuma chamar de Fundamental 2. E ele vai passar por uma transformação muito grande nessa fase entre os 10 e os 14 anos, que é mais ou menos quando ele está terminando o nono ano e indo para... E aí vai para o ensino médio. Então, essa etapa da educação, Galvão, é uma etapa muito esquecida. As pessoas, seja na formação dos professores, seja nós como familiares, nós sabemos pouco dessa transformação pela qual os adolescentes passam nessa etapa. E essa é a pesquisa que o Ministério da Educação fez com estudantes que estudam nos anos finais do fundamental, ali no chamado Fundamental 2. E perguntam para eles o que eles esperam da escola, que tipo de escola, por que que a escola é importante, que tipo de educação eles gostariam de ter. E é muito relevante o papel que eles atribuem à escola. Eles podem hoje achar que a escola está pouco interessante, que ela é pouco atrativa, mas eles acreditam. Então, eles acham, por exemplo, que a escola, junto com a família, deveria prepará-los para estarem mais fortalecidos em relação a bullying, trabalhar com educação socioemocional. Eles usam, inclusive, esse termo, trabalhar por projetos. Quando perguntam o que que eles imaginam para o futuro deles na escola, eles dizem que eles querem aprender mais as coisas da escola. Mas eles querem aprender participando, eles querem aprender tendo maior interação com os professores, com os colegas, usando tecnologia, desenvolvendo projetos. Então, você vê que nós já conversamos muitas vezes aqui a respeito do ensino médio, mas nós estamos perdendo o interesse desse adolescente, dessa adolescente, ou deixando de formar aspectos importantes do desenvolvimento humano um pouco antes até, né? Então, o Ministério da Educação, até com o apoio do Instituto Reúna e de outras organizações, criou uma política nacional que se chama Escola das Adolescências, que é justamente para cuidar melhor tanto do desenvolvimento quanto da aprendizagem. Porque senão está ficando muito lá para frente no ensino médio. É claro, o novo ensino médio com a educação profissional, com os itinerários formativos, ele teria que dar continuidade a isso e você ter mais tempo para lidar com essas questões de bullying, de formação e, inclusive, fazendo os adolescentes conviverem com outros adultos, conviverem com outros adolescentes e exercitarem essa convivência positiva que nós precisamos ter na sociedade. Então, é um programa muito interessante que teve adesão das 27 unidades federativas, várias em parcerias com seus municípios, e nós esperamos que na continuidade, inclusive por uma previsão no próprio Plano Nacional de Educação, a gente tenha ações da escola com a sua equipe pedagógica para poder acolher e atenuar esses problemas que nós vimos a pesquisa nos mostrar, não é? Mas precisa também do comprometimento das famílias, né? Quando as famílias começam a ver que os seus adolescentes estão muito silenciosos, que não querem conversar, que não estão convivendo nos momentos da família, precisa também a família ter atenção para esses sinais, que são sinais que alguma coisa não vai bem.
0: Eu lembro de ter visto já pesquisas que mostram claramente como o desenvolvimento das crianças, dos adolescentes na escola, não só do ponto de vista cognitivo, da apreensão de conhecimento, mas também nestas questões o termo que você usou,
1: socioemocionais.
0: Também nesses aspectos socioemocionais, aqueles alunos cujos pais se interessam pelo estudo, acompanham, eles normalmente têm um resultado melhor, não é?
1: sempre. Sempre. A família é interessante porque tem umas características do desenvolvimento dos adolescentes que a gente nunca devia esquecer. Uma delas é que existem dois adultos que são muito relevantes na vida deles, ainda que na adolescência eles questionem, façam perguntas e tal. Um é o adulto familiar, o pai, a mãe, os pais, enfim, as mães, os cuidadores, o ambiente familiar é muito importante. Outro dia escutava uma entrevista do Daniel Becker e ele falava, né, gaste um tempo conversando ainda que o seu adolescente, o adolescente que convive com você, fique em silêncio, mas converse com ele, tenha uma escuta genuína, porque esse adulto é muito relevante. E o outro é o adulto professor, o que está na escola, eles se valem de uma referência, apesar de muitas vezes eles se sentirem pouco acolhidos por esses adultos. Mas nós precisamos entender que nós somos essa referência. É claro que eles gostam dos pares, eles gostam de conviver com outros adolescentes, porque é uma fase de criar identidade, então um pouco preciso questionar alguns modelos para achar os meus próprios modelos nessa fase de desenvolvimento. Mas esse acompanhamento do adulto confiável também é uma referência importante. E a outra coisa é a potência do cérebro. É uma fase da vida em que as pesquisas têm, hoje, felizmente, nós também temos muitas pesquisas dizendo como é que esse cérebro adolescente funciona. Ele é um cérebro com muita potência para aprender, para se engajar em causas sociais, mas o problema é que ele vive essa relação que a gente podia dizer assim, meio no fio da navalha, porque ao mesmo tempo que ele é muito curioso, o adolescente, são muito curiosos, gostam de saber coisas novas. O cérebro ainda não está todo amadurecido para tomar decisões sozinhas. Então, eles são muito impulsivos, né? Por isso que quando você tem um adulto mediando, é quase como se o adulto que já sabe causas e consequências pudesse emprestar essa capacidade de dizer, olha, vamos pensar. Se você estivesse no lugar do outro com quem você está fazendo bullying, vamos entender, vamos assistir um filme sobre isso juntos e conversar sobre esse filme. Então, esse lado formativo, ele também ajuda muito a aproveitar esse momento em que o cérebro, as pesquisas costumam dizer que é uma janela de oportunidade só igualada aos primeiros 3 anos de vida, né? Então, quando você tem essa estrutura no entorno dele, é bem importante para aproveitar tanto o lado do desenvolvimento socioemocional, da moralidade, no melhor do sentido do termo, da consciência e responsabilidade, quanto também da aprendizagem, da ciência e da tecnologia, que constituem também o desenvolvimento da pessoa, né?
0: Muito bem. Professora Kátia Smoli, diretora executiva do Instituto Reúna. Kátia, sempre um prazer falar contigo aqui na CBN. Um bom dia e até uma próxima.
1: Um bom dia. Muito, muito obrigada pela oportunidade. Um abraço e até mais.
0: 1:23. Nós vamos abrir espaço agora para a Júlia Viana. Tem informações aqui, uma reportagem muito interessante dos 5 anos da morte do Paulo Gustavo.
2: Você deve se lembrar de alguma dessas cenas.
3: Tadinha.
4: Tadinha, que barra.
5: Nossa. Cadê a tampa do meu pote?
6: Ih, voltou nesse assunto,
5: não. Cadê a tampa desta merda deste pote?
6: Não sei, perdi a merda da tampa, não sei. Sai daqui.
5: Eu, hein?
6: Palhaça, colorida.
5: Ridícula.
6: Tá carregada?
5: Passei, gente. Entrei nessa merda.
7: Tô achando você muito borocochô.
8: Tô borocochôzinha.
5: Aruana, vem pra cá. Aruana é bom não, gente. Marcelina! Marcelina, excelente. Eu vim toda certa. Eu vim branca, hétero e rica.
3: Eu tô no topo.
2: O ator e humorista Paulo Gustavo partiu há 5 anos vítima da Covid, mas os projetos que ele criou seguem vivos, seja pelos personagens marcantes, seja pelos diálogos que até hoje rendem memes de internet. Viúvo de Paulo Gustavo, Thales Bretas faz questão de honrar o trabalho e a memória do parceiro.
4: Para além do meu consultório, da minha vida em casa com meus filhos e do meu trabalho também, eu tenho sempre essa preocupação de acompanhar, de estar de perto, de estar curioso para ver o que querem falar, o que querem fazer sobre o Paulo, sobre a vida do Paulo e de que forma vão retratar isso, né? E as obras dele e tudo. Exige um cuidado, né? Da família, meu, dos meus filhos, até porque eles têm nesse cara, nesse artista emblemático que foi o pai deles, né? Muita admiração.
2: Um dos projetos para celebrar o artista vai chegar em breve no teatro. Meu Filho é um Musical estreia no dia 28 de maio no Rio de Janeiro. A peça será lançada 20 anos depois da estreia do monólogo Minha Mãe é uma Peça, um marco na carreira de Paulo Gustavo. Idealizado pela mãe e pela irmã do humorista, o novo espetáculo acompanha a vida dele desde a infância até os feitos históricos, como ter conquistado 11 milhões de espectadores com o filme Minha Mãe é uma Peça 3, a maior bilheteria do cinema nacional. Quem lembra bem

0: cinema nacional. Quem lembra bem das peças que deram vida à Dona Hermínia é a atriz e humorista Flávia Reis, amiga de Paulo Gustavo. A dupla passou anos na estrada quando ela abria os espetáculos dele pelo Brasil.
1: Assim como ele, eu gosto muito de trabalhar com personagens tipos, que são essas pessoas que a gente identifica no nosso dia a dia, né? Que assim que eu subo no palco, as pessoas falam, ah, igual minha tia, igual minha mãe. O Paulo pegou um símbolo muito forte, né? Que é a mãe, porque quem não tem filho tem uma mãe, e fez essa personagem que todo mundo se identifica virar um símbolo de uma mãe nacional, né? Então eu tenho uma influência direta, assim, eu gosto muito desse trabalho de recolher figuras e situações do cotidiano.
2: Se gritar, pega ladrão.
0: E não foi só a Dona Hermínia que conquistou os brasileiros. Paulo Gustavo também soube debochar de figuras controversas, como o trambiqueiro Valdomiro da série Vai Que Cola, que resolveu fugir para o subúrbio do Rio para correr da polícia.
3: Onde é que é isso aqui? Onde é que é isso aqui?
4: O senhor não é do Rio?
3: Eu sou do Rio, mas eu moro no Leblon.
4: Sim.
3: Tá? E aí, deu uma confusão comigo lá numa empresa, eu peguei um táxi e passei ali pelo Túnel Rebouças, sabe onde é?
4: Sim.
3: Ali onde acaba o Rio. Então, e vim parar aqui. Aqui é o quê? Aqui?
4: Aqui é o Meier, conhece?
3: O Meier? Não, conheço. Não, nunca vi na história da minha vida, eu nunca vi no Meia.
0: Amigo de infância de Paulo Gustavo e roteirista de diversos trabalhos do artista, Phil Braz afirma que o estilo do ator influencia até hoje o humor feito no Brasil.
5: Eu acho que existe uma escola de humor Paulo Gustavo. Eu vejo ecos do Paulo Gustavo por aqui, por ali. De vez em quando aparece alguém que fala parecido, alguém que tem uma embocadura parecida. Eu acho que tá pulverizado, que tá espalhado. O Paulo Gustavo realmente, ele foi uma chuva que caiu e molhou muitos campos, muitos terrenos, muitos lugares e germinou aí muita flor.
0: Pro viúvo Thales Bretas, a principal fórmula criativa do marido era fazer rir, mas com muita sensibilidade.
6: Ele é o cara que mais levou público pro cinema brasileiro, até hoje, recorde de bilheteria, e com um trabalho que é muito autoral, que é o amor, que é a comédia, que é a vida como ela é, na sensibilidade dele. Então, assim, eu, de novo, fico muito orgulhoso e vou fazer de tudo para que esse trabalho seja sempre lembrado, com todo esse carinho, com todo o esforço que ele teve, com todo o impacto que isso tem também para nossa sociedade e para nossa cultura.
0: Em dezembro de 2020, Paulo Gustavo fez a última aparição na TV no especial de fim de ano do programa 220 Volts, outro grande sucesso da carreira dele. O mundo vivia o isolamento por causa da pandemia e ele fez uma defesa enfática dos protocolos de saúde então adotados. A última mensagem do humorista foi a favor da união entre o amor e o riso.
3: Eu faço palhaçada, você ri, eu fico com o coração preenchido aqui. Eu me sinto assim, realizado de estar conseguindo te fazer feliz. Rir é um ato de resistência. A gente agora está precisando dessa máscara chata para proteger o rosto desse vírus e, infelizmente, essa máscara ela esconde algo muito precioso para nós brasileiros, o sorriso. Ele está tapado, tem que ficar tapado, mas ele existe. E ele não vai deixar de existir.
0: Do Rio de Janeiro, Júlia Viana.
7: Era um grande astro, né? O Paulo Gustavo, realmente. E a gente vê o Paulo Gustavo quase todo dia, né, Ricardo Garcia? Que aqui no estúdio, quem acompanha pelo YouTube, vê, tem várias televisões aqui, em praticamente todo o nosso entorno. E a gente, as televisões, é claro, ficam sintonizadas sem o som. Então a gente acompanha na Globo, na Globo News. E o Vai Que Cola passa sempre de madrugada e está lá sempre o Paulo Gustavo. Impressionante a quantidade de programas gravados, porque o Paulo Gustavo até hoje aparece nesses programas. E é mais uma, né? Mais uma das 700 mil vítimas da pandemia. Obviamente que a gente não pode afirmar de forma categórica que ele estaria vivo se tivesse tomado a vacina, se houvesse um cuidado maior do governo naquele momento em relação à doença, mas é mais uma vítima que pode ter sido vítima, sim, do negacionismo, da conduta criminosa do ex-presidente Jair Bolsonaro durante

0: a pandemia, quando sonegou a chegada da vacina. Não vou repetir aqui as frases do então presidente Jair Bolsonaro, mas não há dúvida nenhuma que ele sonegou a chegada da vacina, dizendo que não era importante a pressa. Para que pressa para a vacina? Né? A gente lembra que já havia ali um contato do então ministro da Saúde para agilizar a parceria com a empresa chinesa, e a vacina ia sair em São Paulo, no Butantã. Ele simplesmente evitou esse acordo, que postergou a chegada da vacina. Então, mais um momento que a gente lembra das ações criminosas do então presidente Jair Bolsonaro durante a pandemia. E não à toa, né? Houve lá a CPI da pandemia. Jair Bolsonaro foi acusado de 9 crimes, porém, bateu lá na Procuradoria-Geral da República. O Augusto Aras sentou em cima daqueles pedidos ali de investigação e o negócio não foi para frente. Mas a história vai mostrar isso, sem dúvida nenhuma, com os dados, né, indicando aí a população brasileira e a quantidade de mortes no Brasil em relação ao restante do mundo, né, e todas as condutas criminosas, não só em relação à vacina, mas tentando fazer com que a população tomasse medicamentos sem nenhuma comprovação científica. A questão de isolamento também, quantas vezes o então presidente Jair Bolsonaro falou contra o isolamento, que era necessário, extremamente necessário, para diminuir a proliferação da doença. Então é um momento que a gente presta a nossa homenagem aqui a Paulo Gustavo, mas não dá para a gente deixar passar essa angústia, né, que foi, durante a pandemia, estarmos sob o comando de um negacionista criminoso.
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0: Sábado 2 de maio de 2026. O presidente da Câmara, Hugo Mota, convocou sessões do plenário de segunda a sexta-feira na próxima semana, com o objetivo de acelerar a tramitação da proposta de emenda à Constituição que trata do fim da escala 6x1. A medida é incomum e busca destravar a contagem de sessões plenárias necessárias para a apresentação de emendas na comissão especial que analisa o texto e conseguir votar até o final deste mês. Geralmente as sessões em plenário ocorrem na Câmara apenas de terças às quintas-feiras, dias em que a casa conta com a presença mais ampla dos parlamentares. O cantor MC Rian SP foi transferido para a Penitenciária 2 de Mirandópolis, no interior de São Paulo. Estava em um centro de detenção provisória na zona leste da capital paulista. O funkeiro havia sido preso no dia 15 de abril durante uma mega operação contra uma organização criminosa acusada de lavagem de dinheiro e transações ilegais de mais de R$1 bilhão. O governo do Reino Unido elevou o nível de ameaça terrorista no país de substancial para grave, segundo o comunicado divulgado nesta sexta-feira. Na prática, a mudança significa que um atentado passou de provável para altamente provável, de acordo com a classificação oficial. A decisão foi tomada 2 dias após um ataque com faca registrado em Londres. As autoridades, no entanto, afirmam que a medida não se deve apenas a esse episódio. Horário de Brasília, 1h35.
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1: Uma hora 36 minutos. Como sempre nesse horário, a gente fala de finanças pessoais.
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0: Boa tarde, Leandro. Boa tarde, ouvintes. O Luciano viu que existe uma moeda virtual que não oscila e tem o valor atrelado ao dólar. Ele pergunta se é um bom investimento. Luciano, essas moedas virtuais que têm um valor fixo, que não oscilam como o Bitcoin, são muito usadas para quem gosta de comprar e vender criptomoedas. Por exemplo, para comprar Bitcoin, primeiro você precisa converter os seus reais numa espécie de bolsa, chamada exchange no mercado cripto. Depois que você comprou o Bitcoin, pode querer vender para comprar uma outra criptomoeda, com maior potencial de valorização, por exemplo. A variedade de criptomoedas é muito grande. O Bitcoin é a mais famosa, mas existem várias. Um dos usos dessas criptomoedas estáveis é guardar os recursos por um tempo enquanto não escolhe outra, mas sem abandonar o universo cripto. As criptomoedas estáveis podem ser usadas também para pagamentos, mas elas não são muito usadas como investimento, porque não têm rendimento. No máximo, servem para especular com o valor do dólar. Até a próxima. Um bom fim de semana e continue mandando suas perguntas para cbndinheiro@cbn.com.br.
1: Uma hora 38 minutos. A gente vai a Brasília com a Ana Carolina Tomé. Tem informações aí sobre as investigações relacionadas ao escândalo do INSS.
2: A Polícia Federal analisa a proposta de delação premiada apresentada pelo ex-procurador-geral do INSS, Virgílio de Oliveira Filho, preso no Paraná. Ele já foi transferido para a superintendência da PF em Curitiba e já entregou a proposta com os assuntos que pretende delatar, reconheceu participação e irregularidades e deu os primeiros depoimentos. Se a PF firmar o acordo, a colaboração premiada será analisada pelo ministro André Mendonça, relator do caso no STF. Antes da homologação, no entanto, o magistrado deverá ouvir a Procuradoria-Geral da República, etapa necessária para a validação oficial do acordo. A possível delação de Virgílio pode trazer ainda novos elementos relevantes para as investigações, inclusive conexões com o nome do empresário Daniel Vorcaro, com possível favorecimento do banco do empresário em contratos de empréstimo consignado. O ex-banqueiro está preso em Brasília e também negocia um acordo de delação. O empresário Maurício Camisotti, investigado por chefiar entidades ligadas aos descontos ilegais de pensões e aposentadorias do INSS, também fechou acordo de delação premiada e já prestou depoimentos. A colaboração de Virgílio é considerada importante porque ele era chefe da área jurídica do órgão. Na avaliação do cientista político Melilo Diniz, uma delação de Virgílio na PF só deve avançar se ele apontar os reais nomes dos responsáveis na captura de dinheiro do INSS.
3: Só será aprovada pela Polícia Federal se houver a indicação de quem era o dono do esquema e o dono da política do esquema. É isso que se espera e é isso que se aguarda diante da enormidade dos fatos já apurados e da quantidade de envolvidos.
2: O ex-procurador-geral do INSS foi afastado do cargo em abril de 2025 durante as investigações da polícia. Ele e sua esposa se entregaram em novembro do ano passado à PF em Curitiba no âmbito da quarta fase da Operação Sem Desconto. Virgílio é investigado por envolvimento em esquema de desvios e descontos irregulares de quase 12 milhões de reais em aposentadorias. A defesa dele não foi localizada. De Brasília, Ana Carolina Tomé.
1: Uma hora 41 minutos aqui no CBN Madrugada. A gente vai abrir espaço para Débora Freitas, que nesta sexta-feira conversou com o deputado federal do PT de São Paulo, Alencar Santana.
4: O mês de maio, que começa hoje justamente com o Dia do Trabalhador, promete ser decisivo para as discussões das propostas de emenda à Constituição que prevêem o fim da escala 6x1, modelo em que o funcionário trabalha 6 dias e descansa 1, vigente atualmente para boa parte da população brasileira. Na semana passada, os textos tiveram a constitucionalidade aprovada pela Comissão de Constituição e Justiça da Câmara dos Deputados e foi instalada então uma comissão especial sobre esse assunto. E o colegiado vai analisar os méritos ou os conteúdos das PECs e poderá sugerir alterações no texto. A previsão é que a comissão apresente esse texto final até o fim deste mês, até o fim de maio. A gente conversa agora com o deputado federal pelo PT de São Paulo, Alencar Santana, que é o presidente dessa comissão especial da Câmara. Muito bom dia, deputado. Seja bem-vindo ao Jornal da CBN.
5: Bom dia, Débora. Bom dia a todos aí que nos acompanham pela CBN. Um prazer falar com vocês.
4: Nós é que agradecemos a gentileza de nos atender. Deputado, com os reveses sofridos pelo governo essa semana, tivemos a rejeição de Jorge Messias no Senado, a derrubada do veto ao PL da dosimetria. O senhor acredita que esse cronograma inicial é factível?
5: Sim, acredito, é factível. Acho que tem um compromisso ali das principais lideranças com ele, né, do presidente Hugo Mota, e são coisas diferentes, né? Logicamente que tudo na política acaba tendo um pouco de reflexo, mas o fim da escala 6x1 é uma pauta que já vem sendo debatida há um certo tempo, há um forte apoio popular, então creio que os deputados vão querer aí, à véspera de um calendário eleitoral, aprovar esse benefício tão importante ao trabalhador brasileiro, lhe garantindo aí mais tempo de descanso, mais tempo com a família, enfim, mais tempo para ter uma vida mais digna.
4: Há também uma forte pressão do setor produtivo, né? O que acontece na prática, para o nosso ouvinte entender, nessa comissão especial? Disse aqui que os méritos serão analisados, os conteúdos, mas o que é isso na prática? Porque pode haver alteração no texto nesse processo, correto?
5: PEC é uma proposta de emenda à Constituição. Toda emenda à Constituição, primeiramente, ela é analisada pela Comissão de Constituição e Justiça para analisar se a proposta está dentro daquilo que é possível alterar na Constituição brasileira. Como trata-se de uma medida para garantir mais direitos, portanto, ela é constitucional, isso já passou por esse crivo. Agora nós vamos analisar o conteúdo, né? O detalhe do conteúdo da proposta, quando a gente fala que é o mérito. Bom, nós temos aqui um prazo, pelo menos de 10 sessões, para que sejam apresentadas emendas, né? Os deputados podem colher assinatura, 171 assinaturas para apresentar emendas. Essas emendas, todas elas vão ser analisadas, o relator vai apresentar aí o seu texto final lá para o final de maio e nós vamos deliberar e votar, né? Eu creio que não haverá problema, há um sentimento majoritário em relação a isso. O que pode acontecer eventualmente é quererem colocar outros conteúdos que até o momento não foram debatidos e que porventura possam de uma certa maneira atrapalhar a proposta, mas nós vamos resistir a isso e trabalhar naquilo que foi o eixo do debate, o fim da escala 6x1, redução de jornada sem redução salarial, garantindo-se pelo menos 2 dias de descanso ao trabalhador brasileiro.
4: Que outros conteúdos o senhor avalia que atrapalharia essa discussão?
5: Olha, podem colocar, se nós lembrarmos o que ocorreu em 2017, uma reforma trabalhista que prejudicou o trabalhador brasileiro. Se nós lembrarmos que em 2019 houve uma reforma previdenciária que prejudicou o trabalhador brasileiro, nós podemos ter, e aí em especial quem resiste a esse texto é a bancada bolsonarista, né, justamente a bancada que tirou direito na Previdência em 2019, virem com gente dizendo que o trabalhador vai receber pela hora trabalhada livremente, ou seja, se ele trabalhou 6, ele recebe 6, se for 7, 7. É o modelo da Argentina, um país que está em fracasso total. Ora, nós não vamos permitir isso. Isso é uma medida, é um trabalhador trabalhar sem garantias e ficar submetido totalmente à vontade do seu empregador, né? Quer dizer, ele fica sem nenhuma possibilidade de ter direitos a mais. Nós não vamos, no Brasil não pode ter uma regressão forte nesse sentido. Eu vi uma declaração de um deputado do PL do Pará dizendo que eles querem discutir algumas desregulamentações. Não tem sentido, né? Isso é atentar contra o trabalhador brasileiro e não lhe garantir mais direitos.
4: Tem um ponto também, deputado, que é a questão de eventuais compensações financeiras e ou tributárias, porque o setor produtivo tem divulgado estudos, né, com as eventuais perdas. A gente até trouxe aqui mais cedo, na abertura do jornal da CBN, um desses valores, deixa eu só tentar localizar aqui para trazer o dado certo, 267 bilhões de reais por ano, é o que diz a Confederação Nacional da Indústria. O governo já fez algum tipo de levantamento? O senhor acha que é possível que as compensações financeiras ou tributárias entrem nessa discussão para garantir a aprovação?
5: Ô Débora, quando aumentou o tempo da contribuição para o brasileiro se aposentar, quando aumentou a idade para o brasileiro se aposentar e quando se diminuiu o valor final da aposentadoria, o trabalhador não teve compensação. As empresas já são beneficiadas com inúmeros subsídios que beiram quase um trilhão de reais. E era um compromisso de gerar empregos quando lá atrás foi concedido, nós não tivemos esse aumento significativo. Não dá para agora dizer que simplesmente porque o trabalhador vai ter 4 horas a mais de descanso na semana, que as empresas não conseguirão se adaptar, né, dentro, a partir da sua política de organização de recursos humanos e garantir o funcionamento e a sua produtividade. E dizer que já vai ter um prejuízo estimado de 200x bilhões. Primeiro que é prematuro, segundo que está na hora do trabalhador ganhar um pouco, né, e eventualmente as empresas ali se adaptarem melhor para garantir esse benefício que para ela também vai ter retorno. Nós não temos dúvida que um trabalhador é muito mais motivado, muito mais descansado, vai produzir mais. O trabalhador brasileiro, ele está cansado e estressado. Basta ver o número de farmácias que nós temos em qualquer grande avenida, em qualquer grande centro. Isso aqui é porque o trabalhador está cansado, ou mentalmente, ou fisicamente, e está ali, aí fala, as empresas vão gastar mais. E esse trabalhador que está gastando mais com medicamento, porque justamente ele está mais doente, alguém compensa ele por isso? Não está compensando. Então, acho que está na hora de a gente permitir mais saúde, mais qualidade de vida ao trabalhador, e nós não temos dúvida que isso vai refletir também no interior das empresas.
4: Deputado, as experiências internacionais mostram que a produtividade realmente aumentou, né, com a redução da carga horária trabalhada, mas vai haver uma pressão em relação a isso, né, das bancadas que representam setores produtivos, a oposição que também faz parte da comissão e que vai discutir essa questão também no plenário, nas duas casas. Agora, podemos dizer que compensações estarão fora, assim como o senhor disse, que a possibilidade de redução de salário e a possibilidade de pagamento por hora trabalhada?
5: Sim, estarão fora, não haverá, a compensação não estará no texto, é o nosso compromisso, é o nosso debate que nós vamos ouvir os setores todos, mas não há nenhum sentido de constar isso. Da mesma maneira, nós não vamos permitir nenhum tipo de regressão ao trabalhador brasileiro. Ele perdeu nos últimos anos. Ele perdeu com os dois últimos governos, nós não vamos permitir que ele perca com o governo atual. Pelo contrário, ele já ganhou a isenção do imposto de renda para quem ganha até 5 mil e agora ele vai ganhar um dia a mais de descanso na semana com uma jornada de trabalho menor também. Então isso é muito significativo, né? Diria que com o governo atual ele ganha, com os governos anteriores ele perdeu.
4: Deputado, só para a gente resumir um pouco o que constam agora depois da junção, né, das duas PECs, das duas propostas de emenda constitucionais. 5 dias trabalhados, 2 dias de descanso, quantas horas trabalhadas por semana? Qual é o texto inicial, qual é a base desse texto?
5: 40 horas. É importante entender isso. A primeira proposta é de 2019, deputado Reginaldo Lopes, do PT de Minas. Dizia o seguinte: reduz-se ao longo de 10 anos a jornada para 36 horas. Essa era a proposta. A deputada Érica apresentou outra, do pessoal São Paulo, outra em 2024, reduzindo a jornada e criando a escala 4x3. O governo mandou um projeto de lei reduzindo a jornada para 44 horas, acabando com a escala 6x1 e garantindo 2 dias semanais consecutivos de descanso. Nós estamos trabalhando com essa, dentro da PEC, nós vamos trabalhar essa proposta. Redução para 40 horas, portanto, já é uma concessão aí, vamos dizer, ao mundo empresarial, para que não tenha que se adaptar de uma maneira muito brusca, de 44 para 36. Redução, o fim da jornada 6x1 estabelece a jornada máxima 5x2, mas com 2 dias semanais consecutivos de descanso.
4: E o trabalhador e a empresa, o sindicato é que vai decidir quando serão esses 2 dias de descanso, se no fim de semana ou não.
5: Isso, ele preferencialmente aos finais de semana, mas a gente sabe que tem setores que tem uma dinâmica diferente e aí a convenção poderá definir 2 dias, segunda e terça, terça e quarta, enfim, quinta e sexta, domingo e segunda, aí vai deixar ali para os sindicatos em suas convenções com as empresas também definirem.
4: E o texto, o projeto inicial prevê um período de adaptação?
5: A PEC original, a primeira do Reginaldo Lopes, falava numa transição de 10 anos, considerando que ela foi apresentada em 2019. Então, esse tempo não dá para agora discutir isso, senão nós vamos só no final da década de 30 ter uma jornada implementada. Há dois debates. Tem gente que quer que seja algo imediato, tem gente que acha que tem que ter uma transição de 2, 3, 4 anos ali no máximo. Eu acho que isso nós vamos debater ao longo das próximas semanas para que a gente possa chegar ali num denominador comum.
4: Deputado, só para a gente finalizar rapidamente, o senhor também é vice-líder do governo Lula na Câmara dos Deputados, né? Então, gostaria de ouvir do senhor sobre a falha na articulação do governo nessas duas derrotas que tivemos essa semana, a rejeição de Jorge Messias, a derrubada do veto do PL da dosimetria. O senhor reconhece que houve falha na articulação?
5: Eu não acho que houve falha, né? Até porque você nunca prevê a traição, né? A traição, ela acontece, não é algo previamente estabelecido, né? Ninguém avisa, eu vou te trair. Mas foi uma pena, sem dúvida alguma, mais do que isso, acho que foi uma violência constitucional contra as prerrogativas do presidente. Isso em relação ao Messias, uma pessoa competente, conhecimento jurídico, honesta, enfim, com todas as capacidades e requisitos para assumir o STF. E no dia seguinte, ao derrubar o veto da anistia, permitindo que aqueles que praticaram o golpe no dia 8 de janeiro possam ser anistiados. É um estímulo à impunidade e diria que é um tapa na cara do cidadão brasileiro que no dia a dia sofre o rigor da lei, quando não a violência policial. Então, acho que as duas medidas foram péssimas do ponto de vista constitucional, logicamente terá reflexos políticos, e é um recado ruim para a sociedade de que alguns têm privilégios, né? Que alguns têm que ser protegidos, que alguns não precisam submeter à justiça e à lei, enquanto o trabalhador no dia a dia, o cidadão brasileiro, o povo mais pobre, está submetido com rigor excessivo até em muitos casos.
1: Aí, deputado federal Alencar Santana, do PT de São Paulo, conversando com a Débora Freitas sobre essa questão, principalmente, né, da escala 6x1, há projetos no Congresso e a coisa parece que vai andar. E há argumentos plausíveis de ambos os lados. A gente espera realmente que algum projeto seja aprovado. É bom para o trabalhador, não há dúvida nenhuma, né? Deixar de trabalhar 6 dias e folgar 1, poder trabalhar 5 e folgar 2, isso é excelente para qualquer um, né? Porque vai trabalhar mais descansado, vai ter tempo também para fazer outras coisas. E obviamente que isso tem um impacto enorme na economia, né? E é por isso que eu destaquei aqui que há argumentos plausíveis de ambos os lados, tanto aqueles que defendem a mudança, como principalmente a indústria, comércio, setor de serviços, que estão receosos em relação às consequências. E é por isso que sempre que isso foi adotado em todo o mundo, foi importante que a mudança tivesse acontecido de forma gradual. E é isso que a gente espera que aconteça no Brasil, para que as empresas possam se adequar. Porque não adianta nada a gente fazer uma mudança numa canetada e achar que as coisas vão ficar perfeitas de um dia para o outro, porque o tiro pode sair pela culatra. É muito importante que o Brasil invista na melhor formação do nosso capital humano, porque é muito importante que aumentemos a produtividade ao mesmo tempo em que há essa redução da jornada de trabalho. Porque em todo mundo, normalmente o que aconteceu foi justamente primeiro melhorar a produtividade e depois mudar. A gente está querendo passar as coisas na frente aí, isso realmente traz uma certa preocupação. Então vamos devagar, né? Tem projeto até para baixar para 36 horas, o que é simplesmente impensável nesse momento. Então estamos com 44, vamos baixar para 40, né? E ver como é que fica, e obviamente de forma gradual, porque não adianta achar que essa mudança vai melhorar a vida dos trabalhadores e não pode ter impactos nocivos, porque pode ter. E vai encarecer o preço do trabalho. Isso pode gerar inflação, pode gerar desemprego. Então é muito importante que, repito, né, as coisas sejam feitas de forma muito responsável e gradual para que haja o ganho para os trabalhadores, não só do ponto de vista de ter mais descanso e tempo para outras coisas também, estudo, lazer, mas que as empresas também tenham condições de assimilar essa mudança e que não haja perda de postos de trabalho, não haja repasse para os produtos, o que causaria inflação, que dificultaria a redução dos juros. Então, tudo isso tem que ser levado em consideração. 1h58, nós vamos abrir espaço para o Samuel Santos, tem informações sobre o fechamento da AgriShow. Feira importantíssima porque trata de um setor que é responsável por 25% do nosso PIB, 40% das exportações.
6: A AgriShow, maior feira de tecnologia agrícola do país, encerrou a edição 2026 nesta sexta-feira com uma queda de 22% no volume de negócios. Segundo dados divulgados pela organização, o evento ajudou a prospectar R$ 11,4 bilhões, R$ 3,2 bilhões a menos do que em 2025. O resultado confirma o cenário de queda de 20% nas vendas do setor de máquinas e implementos agrícolas no país no primeiro trimestre. De acordo com a ABMAC, Associação Brasileira da Indústria de Máquinas e Equipamentos. Pedro Estevão, presidente da Câmara de Máquinas e Implementos Agrícolas da entidade, apontou que alguns setores foram melhores que outros.
7: Quando a gente fala, veja, um número assim é sempre média, né? A média reflete, você tem sempre o desvio padrão. O que acontece? Tem empresas que estão em mercados que não estão tão ruins. A gente pegar mercados, como o João falou, de café, de laranja, de pecuária, o mercado de agricultura familiar, a venda não está caindo. A venda está. Então essas empresas estão com uma calibração diferente das empresas que estão, por exemplo, em soja e milho, que soja e milho é 60% do mercado de máquinas agrícolas, e esse mercado realmente está pior que esse 22%.
6: Entre os problemas associados a esse retrospecto estão altas taxas de juros que dificultam o acesso ao crédito, baixa no preço das commodities, inadimplência no campo, além de desdobramentos da guerra do Oriente Médio que encarecem os custos de produção e reduzem o capital dos produtores para fazer investimentos. João Marquesan, presidente da AgriShow, destacou o cenário negativo.
8: Nós estamos vivendo um momento difícil, que essa situação dessa conflito que existe ali no Oriente Médio, isso leva ao encarecimento principalmente dos insumos, né? Os fertilizantes, e isso também reflete também no preço do diesel. Isso é insumo básico para o agricultor que acabou de colher, que está plantando, e também a preocupação com fertilizantes para a próxima safra de verão, que se inicia em outubro desse ano.
6: Pela representatividade do agro, o evento se tornou uma parada quase obrigatória para aqueles que buscam uma maior proximidade com o setor na corrida a presidente das eleições de 2026. No domingo, a feira recebeu o vice-presidente da República, Geraldo Alckmin, na abertura oficial. Na segunda-feira, foi a vez de Tarcísio de Freitas, do Republicanos, e Flávio Bolsonaro, do PL, visitarem a feira. Na terça-feira, dia 28, foi a vez de Romeu Zema, do Novo. Na quarta-feira, dia 29, o evento recebeu Ronaldo Caiado, do PSD, e Aldo Rebelo, do DC. De Ribeirão Preto, Samuel Santos.
1: 2:01, vem aí Edmilson Fernandes.
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0: Sábado 2 de maio de 2026, o Movimento Nacional pela Paridade no Judiciário divulgou um manifesto em que defende a indicação de uma mulher, de preferência negra, para o Supremo Tribunal Federal. A entidade reúne dos 524 juízes e fez a sugestão ao presidente Lula após o Senado rejeitar a indicação do advogado-geral da União, Jorge Messias. No texto, os magistrados afirmam que o presidente agora tem uma nova oportunidade de promover uma reparação histórica. O grupo ressalta que Carmen Lúcia é a única mulher entre os 10 ministros da mais alta corte no país. O Brasil enfrenta um agravamento da crise de saúde mental no trabalho, com impacto direto na vida de milhares de profissionais. Dados do Ministério da Previdência Social, obtidos pelo portal G1, mostram que o afastamento por burnout cresceram 823% em 4 anos. O avanço também é observado pelo Ministério Público do Trabalho. As denúncias relacionadas à saúde mental no trabalho tiveram um aumento de 438% entre 2021 e 2025. O Corinthians venceu o Grêmio por 2-0 na 9ª rodada do Campeonato Brasileiro Feminino. Nos outros jogos, o Internacional derrotou o Santos por 3-0, mesmo placar da vitória da Ferroviária sobre o Misto, do Mato Grosso. Atlético Mineiro e Fluminense empataram por 1-1 e Juventude e Cruzeiro não saíram do 0-0. Hora de Brasília, 2:03.
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1: 2:04. Bom dia a você que nos acompanha. Eu e Ricardo Garcia vamos juntos, porque hoje é sábado até às 6 horas da manhã aqui no CBN Madrugada. E agora é hora da gente saber como é que fica o tempo em todo o Brasil.
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1: Com a Josélia Pegorim.
2: O mês de maio começou com muita chuva sobre o Rio Grande do Sul e também em áreas como Recife, João Pessoa e Natal. E as capitais do Nordeste ainda são motivo de preocupação para este sábado. A zona de convergência intertropical continua muito ativa e para este sábado a previsão de chuvas fortes e volumosas no norte do Maranhão, norte do Piauí, no Ceará, Rio Grande do Norte, também na Paraíba e no leste de Pernambuco. As capitais Fortaleza, Natal e João Pessoa podem ter grandes volumes de chuva que podem causar problemas nas áreas urbanas. A chuva diminui no Grande Recife depois da chuvarada que aconteceu no feriado de 1º de maio, mas ainda é motivo de preocupação. Chuvas moderadas a fortes podem acontecer no litoral de Alagoas e também no litoral da Bahia. No norte do Brasil, pancadas de chuva moderadas a fortes ainda podem acontecer em quase todas as áreas. Mais chuva na região de Belém, que teve o abril mais chuvoso desde 2020. Mas no sudeste e no centro-oeste do país, vamos ter um sábado com muito sol e muito calor. Alerta de baixa umidade no ar em muitas áreas aí do interior de São Paulo, Mato Grosso, Goiás, no Triângulo Mineiro, os níveis de umidade podem até ficar um pouco abaixo dos 30%. Depois da chuvarada no Rio Grande do Sul, agora é a vez do Paraná e Santa Catarina, neste sábado, terem fortes pancadas de chuva por causa da frente fria que está avançando sobre o sul do Brasil. E nesta frente fria, poderemos ter também fortes pancadas de chuva a partir da tarde deste sábado nas áreas de fronteira de Mato Grosso do Sul com o Paraguai. Mas o alerta especial é para o norte do Rio Grande do Sul, para Santa Catarina e também para o oeste sul do Paraná, onde há risco de chuvas volumosas. E muita atenção, porque essa frente fria vai avançar muito rapidamente pela costa da região sudeste durante o domingo. E ela deve trazer chuvas fortes, volumosas, para todo o leste do estado de São Paulo, incluindo a Grande São Paulo e o litoral paulista. E também teremos chuvas fortes no estado do Rio de Janeiro. O domingo será um dia de alerta para mar muito agitado no sul e no sudeste do Brasil. Josélia Pegorim, da Clima Tempo, para a CBN.
1: Duas e sete, agora é hora do esporte aqui no CBN Madrugada com Leonardo Dai.
3: 5 jogos abrem neste sábado a 14ª rodada do Campeonato Brasileiro. Às 16h jogam Botafogo e Remo no Rio. Às 18h30 tem o Clássico Paulista entre Palmeiras e Santos no Allianz Parque e o jogo entre Vitória e Coritiba em Salvador. Às 20h30 jogam Atlético Paranaense e Grêmio em Curitiba. E às 21h tem o Clássico Mineiro entre Cruzeiro e Atlético no Mineirão. Nesta sexta-feira, o Atlético Mineiro confirmou a saída do atacante Hulk, que não vai mais jogar pela equipe atleticana e está próximo de ser anunciado pelo Fluminense para a sequência da temporada. A sequência da 14ª rodada do Campeonato Brasileiro será no domingo, às 16h, com São Paulo e Bahia e Flamengo e Vasco. Às 18h30, Chapecoense e Red Bull Bragantino e Internacional e Fluminense. E às 20h30, com o jogo entre Mirassol e Corinthians.
1: 2:08. Meu caro Ricardo Garcia, você como santista, o que acha do fato de Neymar Júnior não atuar contra o Palmeiras? Porque tem lá uma cláusula lá no contrato dele que ele pode não querer jogar em gramado sintético. Gastando dinheiro à toa. Concordo em gênero, número e grau. É uma coisa simplesmente absurda, né? Imaginar que o Neymar ainda pensa em ir para a Copa do Mundo Jogador que simplesmente não vai jogar porque é gramado sintético. Ah, vai ter que preservar, tem um termo que eles estão usando agora lá de carga, lá, segurar a carga, sei lá, uma coisa simplesmente absurda. Ou o sujeito é profissional e está disponível para o time, essa é a minha opinião. Você ouvinte do CBN pode discordar, o Neymar pode discordar, eu estou dando aqui a minha opinião. Eu acho um absurdo isso. Jogar contra o líder do Campeonato Paulista, uma tremenda de uma rivalidade, né? Um clássico, e aí a estrela do time vai ser poupada, controle de carga. Obrigado, Ricardo. Por controle de carga. Minha mãe diria, tenha a santa paciência, né? Ai, que coisa, viu? 2:10, vamos acionar o Fernando Andrade. Tem informações aí sobre o acordo Mercosul-União Europeia, importantíssimo, que entrou em vigor hoje, hein?
4: O acordo tem números superlativos. Juntos, Mercosul e União Europeia reúnem mais de 720 milhões de pessoas. O PIB dos dois blocos chega a mais de 22 trilhões de dólares. Mas para um acordo que demorou 2 décadas para ser firmado, nenhuma mudança será rápida. O acordo começa agora de forma provisória e a redução das tarifas vai variar. Produtos agrícolas, frutas, por exemplo, já começa agora. Para carros híbridos, a diminuição será gradativa em 18 anos. Por que começar de forma provisória? O embaixador José Alfredo Graça Lima, vice-presidente do Conselho Curador do Centro Brasileiro de Relações Internacionais e que participou de parte das negociações, esclarece que ainda há receio por parte dos europeus, principalmente da França.
5: Eu diria para testar, né, a disposição das partes em cumprir o acordo efetivamente. Creio que ainda existe por parte da França e de seus aliados, digamos assim, uma expectativa de que possa revelar, enfim, descumprimentos inaceitáveis por parte europeia, o que no médio prazo inviabilizaria a sua entrada em vigor definitiva. Mas estamos entrando justamente numa espécie de estágio probatório, né? A provisória, a expectativa, de qualquer maneira, é de que ele possa produzir resultados, não imediatos, mas no médio prazo.
4: A parte comercial do acordo foi separada do chamado acordo de parceria, que envolve questões políticas e de cooperação. Os trâmites nos países sul-americanos já estão praticamente resolvidos. No entanto, o acordo de parceria, a parte institucional, ainda precisa de aprovação dos parlamentares europeus. Esse acordo só avançou depois de muita pressão dos setores agrícolas europeus para o estabelecimento de salvaguardas. Há um gatilho automático específico para exportações Mercosul-União Europeia. Se ultrapassarem 5% da cota acertada, por exemplo, inicia-se um processo de contestação. Para o Mercosul é mais complicado, mas para a União Europeia é mais fácil. Para Bruno Capuzzi, pesquisador do Insper Agro Global, esse instrumento atende prioritariamente à lógica de segurança política interna da União Europeia e não o Mercosul.
6: Digamos que em qualquer acordo comercial que a União Europeia tem, existe essa possibilidade de salvaguarda, porém a indústria que, entre aspas, sofre esse dano, ela tem que fazer um pedido formal para as autoridades da União Europeia, para iniciar um processo de investigação, levantar os dados de surto de importação e de dano, para que isso possa ser investigado e eventualmente aplicado. No caso do Mercosul, existe um gatilho automático que, assim determinados níveis de preço e de volume ocorram na União Europeia, essa investigação começa automaticamente, garantindo para os europeus uma proteção maior do que o normal em casos desse tipo.
4: Em contrapartida, o governo brasileiro correu e também aprovou um sistema de contrapartida. O agronegócio é, sem dúvida, quem mais sai ganhando com o acordo. No Mercosul, ganham produtores de carne, açúcar, arroz, soja e mel. O Brasil, especificamente, avança nas exportações de café, suco de laranja, milho, algodão, celulose, frutas, minério de ferro, etanol e biodiesel. Da Europa para cá, veremos mais automóveis, máquinas, bebidas alcoólicas, chocolate, azeite e queijos. Isso significa também que veremos opções diferentes nas prateleiras dos supermercados. Sim, mas vai demorar. Chocolates suíço ou belga, por exemplo, que hoje pagam 20% de taxa, isso vai ser zerado daqui a 10 anos. queijos, que hoje pagam taxa de 16%, também. Vinhos e espumantes, com taxas de 20% a 27%, também serão zeradas essas taxas em cerca de 12 anos. Por falar em vinhos, as vinícolas da América do Sul já se preparam para fazer frente ao mercado europeu, como explica o consultor e CEO da Ideal BI, Felipe Galtarossa.
7: Enquanto os produtores europeus veem no acordo uma oportunidade estratégica para nivelar os seus preços em relação às vinícolas sul-americanas, os países como Chile, Argentina, Uruguai e o próprio Brasil antecipam um forte acirramento da concorrência, impulsionado também pelo forte poder de investimento que tem a União Europeia. Agora, para o Brasil poder compensar essa falta de competitividade em preço ou esse acirramento da concorrência, o país terá o desafio de fortalecer sua reputação como marca e também como origem em junto aos consumidores brasileiros.
4: Mesmo entrando em vigor de forma provisória, com salvaguardas mais favoráveis aos europeus, com previsão de mais uns 15 anos para que todas as tarifas sejam zeradas, o acordo União Europeia-Mercosul é um aceno ao multilateralismo e deve criar vínculos mais estreitos entre empresas dos dois blocos com maior segurança jurídica, como ressalta o embaixador José Alfredo Graça Lima.
5: É um acordo que traz expectativas para investidores de ambos os lados, traz maior segurança jurídica num momento em que o comércio está, em termos jurídicos, né? Não em termos reais, mas em termos jurídicos, está passando por uma espécie de desordem. Então, não de um caos, é uma constatação de que o comércio está sendo duramente testado pelas tensões geopolíticas, mas que tem meios, que tem recursos para continuar crescendo.
4: A próxima etapa do acordo é aguardar a decisão de uma ação do Parlamento Europeu no Tribunal de Justiça do Bloco. Esse tipo de julgamento costuma durar cerca de 2 anos. Com a produção e colaboração de Maria Cecília Dalau, de São Paulo, Fernando Andrade.
1: Um acordo extremamente importante, a gente tem falado muito sobre isso aqui no CBN Madrugada, o Fernando traz aí uma reportagem muito completa, explicando com muita clareza que a entrada em vigor vai ser gradual, não vai mudar nada do dia para a noite, mas é muito importante porque abre, obviamente, a chance de o Brasil melhorar muito a sua participação no comércio internacional. A gente sempre destaca que é uma vergonha que o Brasil tenha apenas 1,2% do comércio internacional. País que até ontem estava entre as 10 maiores economias do mundo, hoje somos a 11ª, com uma indústria consolidada, mas que vem perdendo terreno nas últimas décadas. E obviamente que essa abertura vai exigir uma melhor qualificação do nosso trabalhador, que a gente desenvolva novas tecnologias para poder concorrer com os produtos europeus. Porque o acordo é uma via de duas mãos. Nosso produto vai entrar lá com mais facilidade, principalmente o produto do agronegócio, mas nós queremos também que os nossos produtos com maior valor agregado da indústria possam chegar lá também. E para chegar vão ter que melhorar. Vão ter que estar na mesma tecnologia dos europeus, porque senão a gente dança, né? E é por isso que o acordo demorou quase 3 décadas para ser fechado. Porque há um receio por parte de todos os que estão incluídos nesse acerto de perderem espaço na sua produção interna. Então a nossa indústria vai ter que se mexer, não há dúvida nenhuma. A indústria alimentícia, com a questão do vinho, a questão do queijo, a indústria automotiva, porque mais para frente os carros europeus vão começar a chegar mais baratos aqui também. Então é importantíssimo, e a história mostra isso, que não adianta se fechar, né? Aquela ideia de substituição de importações não dá certo. Pode dar certo num primeiro momento ali que você desenvolve a sua indústria, seu mercado interno, mas com o passar do tempo, você perde em tecnologia e é muito ruim. Então, a abertura tem se mostrado muito produtiva. É por isso que a gente espera que possamos, nos próximos anos, desenvolver ainda mais a nossa indústria para poder competir lá fora e que tenhamos uma participação maior no mercado internacional. Na Europa, estamos falando de um acordo Mercosul-Europa, principalmente num momento em que temos aí a guerra entre a Rússia e a Ucrânia, que quebrou muitas cadeias de produção, causando problemas na questão da energia. E temos um presidente dos Estados Unidos que tem adotado medidas bastante restritivas no comércio. A gente vai destacar daqui a pouquinho aqui na reportagem da Fernanda Alves. Ele está impondo mais tarifas sobre a União Europeia. Isso, principalmente nesse momento agora, acaba sendo positivo para o Brasil. Porque se a União Europeia tem problemas de relacionamento comercial com os Estados Unidos, que aumente a relação comercial com o Brasil. O Brasil pode se aproveitar deste momento, não há dúvida nenhuma. Então, vamos esperar, como dissemos aqui, o Fernando Andrade trouxe de forma detalhada, é algo que vai ser alterado de forma gradual, mas que pode nos trazer, sim, muitos benefícios. Vamos acionar, então, a Fernanda Alves. Tem informações aí sobre mais tarifas dos Estados Unidos sobre produtos europeus.
8: O presidente dos Estados Unidos, Donald Trump, anunciou nesta sexta-feira que vai elevar para 25% as tarifas sobre carros e caminhões importados da União Europeia a partir da próxima semana. Segundo ele, a medida ocorre porque o bloco não estaria cumprindo integralmente o acordo comercial firmado com os Estados Unidos. As declarações ocorreram na rede social Truth Social. O presidente americano afirmou que a tarifa não será aplicada a empresas europeias que produzem carros e caminhões nos Estados Unidos. O acordo comercial entre Estados Unidos e União Europeia foi anunciado em julho do ano passado, como forma de reduzir os impactos dos tarifaços aplicados pelo republicano a diversos países. Na época, produtos importados dos países europeus pagariam tarifa de 15% para entrarem em território americano. Antes, Trump ameaçava o bloco europeu com taxas de 30%. Em fevereiro, a Suprema Corte dos Estados Unidos decidiu que Trump havia extrapolado sua autoridade ao impor o tarifaço a quase todos os parceiros comerciais do país. A maioria dos ministros concluiu que a Lei dos Poderes Econômicos de Emergência Internacional não permite ao presidente criar tarifas por conta própria. Trump argumentava que a lei de 1977 autoriza o presidente a adotar esse tipo de medida em situações excepcionais. A decisão sobre a elevação das taxas atuais ocorre um dia depois de Trump anunciar a retirada de tarifas e restrições que dificultam o comércio de uísque entre a Escócia e o estado americano de Kentucky, onde é produzido o bourbon. A declaração veio após o republicano se reunir com o rei Charles III e a rainha Camila, em visita oficial aos Estados Unidos nesta semana. Durante a passagem pelo país, o monarca fez um discurso no Congresso, em que defendeu a OTAN e a União de Esforços para a Defesa da Ucrânia. Desde o início da guerra no Oriente Médio, em fevereiro, Trump tem criticado a aliança militar e cobrado por mais apoio dos aliados europeus. No início de abril, a Casa Branca chegou a afirmar que a OTAN havia virado as costas para os Estados Unidos durante o conflito. De São Paulo, Fernanda Alves.
1: 12h23, obrigado a você que nos faz companhia. O Nínero Torres de Vasconcelos Filho, Jardim Luso, em São Paulo, tá por aqui, manda a sua mensagem. Muito obrigado ao Joelso Carvalho, de Ponta Grossa, dizendo que o Neymar hoje é somente um garoto propaganda com seus patrocinadores. Bom dia que chega de Valdinei, de Senador Canedo, em Goiás. Também via YouTube, pessoal que está trocando ideias no site, você pode também mandar sua mensagem por aqui, só que está acompanhando as imagens. Daniel Gomes está por aqui, obrigado pela companhia também da nossa ouvinte Valquíria Ribeiro, de João Pessoa, na Paraíba, está participando também. O Newton, da Barra da Tijuca, no Rio de Janeiro, participa também via YouTube, trocando ideias aqui no nosso chat. Agradeço também, é claro, sempre a participação via Instagram, aqui no @phcgalvão, repetindo, @phcgalvão. Você pode interagir aqui pelo Instagram, como faz o nosso ouvinte, o Estevão Zizi, do Espírito Santo. Também obrigado ao Fábio Moreira, Luísa Lopes, o violeiro Sandro Diacanga, também participando sempre via Instagram no @phcgalvão. Muitíssimo obrigado. 2:25, nós vamos com a Isabela do Carmo. Tem informações aí sobre instabilidades na conta dos motoristas do Uber. Tiveram dificuldades para receber os pagamentos.
9: Motoristas da Uber relataram à CBN dificuldades para movimentar a Uber Conta, conta digital operada pelo Banco Digil, que faz o gerenciamento dos ganhos de motoristas e entregadores que prestam serviço ao aplicativo. O Digil, que pertence ao Bradesco, informou ter identificado um movimento atípico no ambiente de infraestrutura. Por esse motivo, alguns serviços do aplicativo foram temporariamente suspensos. O banco afirmou que atua de forma integrada para restabelecer os serviços digitais. O motorista Adilson Rick relata os problemas enfrentados.
10: Ficamos impossibilitados de fazer PIX, né? Não tivemos condições de fazer movimentação pela nossa conta. Nós ficamos impossibilitados de movimentar nosso dinheiro. Eu sou um exemplo desse, eu tenho uma certa quantia no Banco Digio, eu não consigo fazer absolutamente nada, fazer um PIX, transferência, nada.
9: Procurada, a

0: técnicas do banco para acompanhar a normalização completa dos serviços. A Uber também informou que pausou o repasse automático para motoristas parceiros que utilizam a Uber Conta e isentou as taxas do serviço de repasse antecipado ou instantâneo. A empresa destacou ainda que os motoristas parceiros podem indicar uma conta bancária de qualquer instituição para receber os ganhos, sendo a Uber Conta apenas uma das opções. Aqueles que não optarem por ela continuam recebendo semanalmente na conta previamente cadastrada. Procurado, o Banco Digio afirmou que não houve prejuízo aos valores mantidos nas contas de motoristas parceiros, nem qualquer indício de vazamento de dados. Questionado sobre os relatos de trabalhadores que enfrentaram dificuldades para realizar movimentações financeiras, o banco se limitou a informar que está atuando de forma integrada para restabelecer completamente os serviços no aplicativo, sem, no entanto, apresentar previsão para a normalização das operações. De São Paulo, Isabela do Carmo.
1: Doze e 27, vamos para Minas com a Bruna Bentes. Tem informações aí sobre vandalismo em pinturas rupestres do Parque Nacional da Serra do Cipó.
2: A gestão do Parque Nacional da Serra do Cipó, na região central de Minas, abriu um processo administrativo para apurar pichações realizadas sobre pinturas rupestres dentro da unidade de conservação. O administrativo informou ainda que órgãos competentes foram comunicados para investigar o caso e identificar os autores para responsabilização criminal. Conforme o ICMBio, o Instituto Chico Mendes de Conservação da Biodiversidade, responsável pelo atrativo natural, a conduta configura grave violação ambiental e cultural, com enquadramento como crime contra o patrimônio cultural e contra a Unidade de Conservação Federal, sujeitando os responsáveis a penas de reclusão, multa e obrigação de reparação integral do dano. Na esfera administrativa, o fato também caracteriza infrações previstas em um decreto de 2008, podendo resultar em multas expressivas da ordem de centenas de milhares de reais. Após o ocorrido, a administração do Parque Nacional da Serra do Cipó também publicou uma nota de repúdio e manifestou pesar pelas violações que atingiram a unidade de conservação. Além disso, a administração do parque disponibilizou o e-mail parna.serradocipó@icmbio.gov.br para denúncias de colaboradores sobre eventuais autores do crime e que possam contribuir com as investigações. Sobre o caso, a Polícia Civil informou que ainda não foi notificada pela administração do parque e que aguarda a comunicação oficial para abrir o inquérito sobre o caso. CBN também aguarda um posicionamento do parque para saber se o espaço teve alguma área interditada após a identificação das pichações. Região da Serra do Cipó foi ocupada por populações pré-colombianas e, além das belezas naturais, abriga importantes sítios arqueológicos. Os povos mais antigos a ocupar a região, entre 8.500 e 12 mil anos atrás, eram negroides, coletores e caçadores com agricultura incipiente que deixaram sítios com os enterramentos ritualizados entre os mais antigos do mundo. Segundo o parque, as pinturas rupestres são registros da presença humana ancestral no local e integram o patrimônio histórico, arqueológico e cultural do Brasil. Entre os registros estão desenhos de animais e cenas de caça, principalmente nas regiões da Lapa da Sucupira e no Parque Arqueológico Pedra do Sol, que são patrimônios tombados. De Belo Horizonte, Bruna Bentes.
1: Impressionante, né? A ignorância das pessoas, né? Vandalizar algo que faz parte da nossa história, né? Uma arte da pré-história, aquelas pinturas que são feitas em pedras, nas paredes de cavernas. E é lamentável, né, que pessoas hajam com vandalismo sobre essa arte.
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0: Uma lei que permite a venda de imóveis públicos para reforçar o caixa do BRB. Em parecer enviado ao Supremo, procurador-geral Paulo Gonet avaliou que a suspensão da norma, já determinada pela Justiça Local, deve ser mantida por precaução. O presidente dos Estados Unidos, Donald Trump, ordenou a imposição de novas sanções destinadas a asfixiar o governo de Cuba. O republicano alega que Havana segue representando uma ameaça extraordinária para a segurança nacional americana. Trump determinou sanção aos bancos estrangeiros que trabalham com o governo cubano. Também serão sancionadas pessoas envolvidas nos setores da energia e mineração e qualquer um que esteja envolvido no que Trump considera graves abusos dos direitos humanos. Sábado será marcado por dois clássicos do Campeonato Brasileiro. Em São Paulo, o líder Palmeiras enfrenta o Santos. E em Belo Horizonte, tem Cruzeiro e Atlético Mineiro. Nos outros jogos, Botafogo enfrenta o Remo, Vitória joga contra o Coritiba e o Atlético Paranaense pega o Grêmio. Horário de Brasília, 2 horas e 32 minutos.
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0: Duas horas e 33 minutos, normalmente esse é o horário do Panorama CBN, mas como tivemos o feriado nesta sexta-feira, nós vamos acionar agora Tânia Morales e convidado.
2: Nós estamos com o jornalista Elcio Padovês, ele é autor do livro A Vida em Copas, Memórias, Histórias e Símbolos que a Bola Conta, o livro que é publicado pela editora Letras do Brasil. Oi, Elcio. Boa noite para você, tudo bem?
3: Boa noite, tudo bem?
2: Bom, bom. Bom, no livro, Elcio conta a experiência dele, que presenciou em loco, né, as Copas do Mundo na Alemanha, no Brasil, na Rússia e no Catar. Aliás, também vale nota que o livro tem a apresentação do José Silvério, jornalista que cobriu 11 mundiais. Nossa, que bacana. Elcio, conta pra gente, dá um resumão assim. O livro parte da sua experiência e aí você mostra vários aspectos, né, envolvidos nas Copas. Dá uma geral pra gente.
3: Claro. Primeiro dizer que é um prazer estar aqui na CBN, prazer estar aqui com você, né? A gente se falou uma vez, ó, quando você tiver um livro novo, vem pra cá, nós vamos falar.
2: Legal. Então, opa!
3: Do ponto de vista jornalístico, porque ela vai muito além da Copa do Mundo. Eu brinco que a Copa, ela foi um grande pano de fundo para eu costurar um grande livro de histórias. Então, as pessoas costumam entender a Copa, e agora nós vamos ter um grande ciclo, tanto de Copa masculina, quanto de Copa feminina, Copa América, Olimpíadas, e as pessoas costumam ter esse aspecto da competição. Saber o que está acontecendo ali, quem fez gol, artilharia, quem foi eliminado, quem passou de fase, mas a Copa, ela é um grande exercício complexo para a gente entender em que nível de humanidade nós estamos, ou em que nível de humanidade ou de complexidade esses países que sediam um evento, eles estão, ou como eles querem ser enxergados, eles querem ser vistos do ponto de vista socioeconômico, cultural, religioso, político. Então, o livro, ele é um grande ensaio, como, né, eu trabalho com o livro reportagem, é o que eu gosto muito de fazer, mas ele é um grande ensaio para mostrar e o leitor também poder entender como que as Copas, elas são geradas dentro de todo esse caldeirão de interesses. E aí você vai pegar países que aparentemente têm muito pouco de relacionamento ou de relação entre eles, mas você vai entender ao longo do livro que o que a Alemanha fez, o que o Brasil fez, a Rússia fez, o Catar fez, os Estados Unidos agora, México e Canadá estão fazendo, é basicamente um grande exercício de limpeza de imagem ou de busca de uma limpeza de imagem por meio do esporte. A gente costuma falar muito que assim, ah, a Arábia Saudita faz limpeza de esporte, ou o que a gente chama de sport washing dentro do marketing esportivo. A Arábia Saudita fez isso, o Qatar fez isso, mas não existe um questionamento mais forte de que o Brasil também procurou esse caminho. De que a França, agora com as Olimpíadas de 2024, o caminho é exatamente igual, mas o verniz, às vezes, é diferente.
2: Entendi. Olha que interessante, Elcio. Quer dizer, a realização, sediar a Copa do Mundo dá uma vitrine para os países. Agora, como esse país vai se apresentar nessa vitrine, aí é uma grande jogada de marketing. Isso é construído.
3: Isso é construído. Isso é construído ao longo de muitos e muitos e muitos anos. Então, por exemplo, eu vou trazer, os capítulos, eles são construídos de uma forma que você consiga ter uma narrativa coesa e corrida. Ela é bem harmônica. Então, eu mostro, por exemplo, desde que esse país ganhou a Copa do Mundo, o direito de sediá-la, como que esse país era antes, era durante, e ele também se tornou depois da Copa. O que aconteceu ali? Então, eu vou trazer, por exemplo, no Catar, toda a história política e esportiva do Catar, que é uma coisa bastante desconhecida do público em geral. Por que o Catar é tão fácil falar, o Catar comprou a Copa, mas por que é tão fácil falar isso? E por que às vezes é tão difícil mostrar, por exemplo, eu vou mostrar em loco, que eu estive nessas Copas, o que tinha no Catar muito antes da Copa, anos 30, anos 40, anos 50, na Rússia. Eu vou fazer todo o recorrido histórico das Olimpíadas soviéticas, de como o esporte, por exemplo, na Alemanha, é muito interessante, porque o futebol, ele tem um papel que ele vai se transformando ao longo do tempo. Nos entreguerras, o que acontecia? O futebol era extremamente mal visto pela sociedade alemã, pelo seguinte: o futebol era visto como uma ferramenta de distração e a Alemanha estava completamente destruída pela guerra. Então, principalmente na Segunda Guerra, o que vai acontecer? Eles falam, não vamos jogar bola, ou o esporte não pode ser incentivado, porque a nossa maior preocupação agora é enterrar os nossos mortos e reconstruir o país. E eu vou mostrando como a Alemanha vai, na Copa de 2006... tentar curar uma grande cicatriz que ela tem, um grande acerto de contas com a sua história, mas aos olhos do mundo. E eles vão tentar fazer isso, até de certa forma é bem sucedida, mas eu mostro na continuação do capítulo que todo aquele zeitgeist que a gente fala que é o espírito do tempo, hoje está em cima da Alemanha, exatamente como 70, 80 anos atrás, com o fantasma do neonazismo, o fantasma dos partidos extremistas, o fantasma das pessoas reclamando que o nível de vida está muito ruim ou caiu demais. Portanto, é revisitar o passado por meio do esporte, mas mostrar que, principalmente, qual que é a grande mensagem desse livro? Que a política, ela está em tudo. A política dentro do esporte, ela está completamente arraigada. A gente não pode ser ingênuo de achar que a Copa do Mundo é apenas um grande evento de entretenimento. Óbvio que ele é.
2: Sim.
3: Óbvio que a FIFA quer que a gente pense nisso, que é um grande evento divertido, de segurança, que a bola vai rolar em paz, congregação dos povos. Mas, ao mesmo tempo, ali nos bastidores ou nos gabinetes, nas embaixadas, nas eleições, existe uma grande disputa político e ideológica por trás da bola.
2: Sim, é uma forma do país se projetar no mundo e de que forma ele quer se projetar. No caso
3: Exatamente.
2: da Alemanha, você identificou que foi um esforço para dissociar a Alemanha do trauma que foi o regime nazista.
3: Sim, isso foi bastante claro, porque qual que é também uma diferença, né? Até mostrar aqui, se você me permite,
2: Permita.
3: essa daqui é a capa
2: Ai,
3: do
2: que
3: livro,
2: lindo.
3: até para a pessoa poder entender como que ele entra no, né, no, dentro do simbólico, que são,
2: É
3: ali a
2: isso
3: gente
2: aí,
3: tem
2: aí.
3: as bandeiras dos livros, dentro dos países, então tem um caráter bastante simbólico de mostrar como que, né, elas estão entrelaçadas. E na Alemanha, qual que é o legal? Eu, em cada Copa dessa, eu tive uma experiência muito diferente uma da outra. E aí você vai vendo como que a história do Elcio, como pessoa profissional de comunicação, em diferentes maneiras, como assessor de imprensa, correspondente internacional, hoje eu sou pesquisador, professor universitário, como que ela foi sendo construída. E como que a minha história, ela também vai se entrelaçando com outras histórias, que é o grande barato do livro. Então, por exemplo, eu trago a história do Zé Silvério, que é um cara que hoje ele não trabalha mais, ele está, né, até afastado da vida pública, mas aceitou fazer a apresentação. Então, é uma grande pérola, porque assim, é provavelmente o último livro que vai ter alguma coisa do Zé, ou vai ter uma apresentação, porque ele já não quer fazer mais nada, ele está descansando merecidamente.
2: Sim, já fez muita
3: E
2: coisa.
3: aí na Alemanha eu era intercambista. Então, para mim, eu estava com a cabeça assim muito fresca de observar o país. E era muito claro como eles estavam fazendo esse esforço de tanto que o mote, o slogan da Copa era receber o mundo como amigos. Esse era o mote da Copa de 2006. Eles realmente conseguiram cumprir isso, mas hoje eles já têm muitos desafios que eles achavam que estariam completamente superados e enterrados pelo tempo. Você vê como que o
2: Sim.
3: mundo é bastante complexo. Então, eu vou
2: Sim.
3: trazer também no Brasil
2: É, e o
3: como que
2: Brasil?
3: é a situação do Brasil antes da Copa e 10 anos depois. Coisas que estão aí, né? Eu até tenho minha mãe leu o livro, ela falou assim: "Nossa, mas eu tô vendo coisas aqui que eu achava que me chamaram muita atenção", porque às vezes as pessoas reclamam de governos ou reclamam de e assim, você vê que tem obras e aqui em São Paulo a gente tem aí obras paradas do monotrilho há mais de 10 anos, consumindo um grande percentual de dinheiro público. Isso não tem solução. Eles recortaram Cuiabá inteira para colocar um veículo leve sobre trilhos. E sabe o que eles estão fazendo fizeram com os vagões? Estão dentro de um galpão em Várzea Grande. Eu fui levantar isso. E é um dinheiro que foi jogado fora.
2: Sim.
3: Simplesmente foi queimado, porque não tem
2: Sim.
3: mais o que fazer com essa aparelhagem.
2: Sim, e aqui, aí esse é o paralelo com os estádios, com a construção dos estádios aqui no Brasil
3: Também.
2: para a
3: E aí
2: Copa.
3: eu vou mostrar como que na Alemanha isso foi feito, com participação popular, com outros tipos de, né, de participações políticas, mostrar no Brasil como que a gente, né, foi também muito ignorado pela FIFA. A FIFA deu muitas cartas aqui. Como que na Rússia o Putin jogou esse jogo político com a FIFA, que ele ia fazer um país mais livre, mais tranquilo. E assim que acabou a Copa do Mundo, ele resolveu mostrar a face, de já
2: Autoritária,
3: iniciar uma
2: né?
3: guerra, de subjugar também uma grande parte da população russa ali, principalmente de minorias, e o Catar também. Como que o Catar hoje está tentando fazer do esporte uma grande plataforma política para que eles sejam diferentes dentro do Oriente Médio. O sonho do Catar é, digamos, se tornar uma Suíça, que fala árabe, uma Suíça no, né, dentro do Oriente Médio, um país neutro, mas que tem muita força na negociação. Por exemplo, a guerra né,
2: Opa.
3: Hamas, eles tiveram muita participação em negociar ali cessar-fogo e outras coisas que eles estão tentando levar para dentro do país para mostrar: olha como a gente é um regime pluralista, democrático, aberto para o mundo, e quando a gente vai ver, é uma grande propaganda, não tem muito daquilo.
2: Propaganda, esse é o termo. É. Bom. Bom, o Elcio Padovez lançando o livro A Vida em Copas, Memórias, Histórias e Símbolos que a Bola Conta. O livro fala sobre todos esses aspectos das Copas do Mundo. Da Alemanha, que foi em 2006, do Brasil, que foi em 2014, depois da Rússia, 2018, e do Qatar, 2022, que o Elcio estava presente, seja como turista na Alemanha, seja trabalhando, né, nas outras, e aí parte também da experiência própria dele, de vida dele, entrelaçando com as histórias desses países, e esse aspecto muito interessante que é o quanto a Copa do Mundo é usada como propaganda, que imagem esses países querem passar para o mundo. E sobre o Brasil, foi em 2014, imagina, o Brasil estava numa efervescência, 2013 tinha aquelas manifestações, a gente estava na presidência da Dilma Rousseff, né? E naquele momento de turbulência, que imagem a gente quis passar para o mundo? E será que a gente conseguiu?
3: E como a gente não aproveitou, porque é o grande lamento do capítulo do Brasil que eu trago. Inclusive, eu abro o capítulo que é 2 do Brasil, que se chama, né, um elefante verde e amarelo na sala de casa, porque justamente aquele animal paquidérmico grande que está ali, ele encostou no chão da sala da casa brasileira e ele não quer sair. Eu abro justamente com essas manifestações de 2013, né, já fazendo essa entrada na Copa das Confederações, né, os 20 centavos, e eu mostro que o que o Brasil queria mostrar inicialmente? Que aqui era uma grande festa, que os estrangeiros poderiam vir, tudo ia funcionar bem, e efetivamente funcionou, isso, né, cobri a Copa de uma maneira muito intensa, as Olimpíadas, eu trabalhei em ambos os eventos, e houve realmente um funcionamento muito bacana de aeroportos, portos, linhas rodoviárias, hotelaria, segurança, mas o bonde passou e hoje o Brasil, inclusive, ficou com uma dívida pública da Copa do Mundo, que eu mostro em números ali no livro, e hoje ele aproveita um pouco da estrutura dos estádios, mas o que ele tinha de potencial, muito disso ficou para trás ou foi subutilizado, porque as pessoas falavam que para fazer Copa é só estádio e estrutura de hotelaria ou estrutura ali de, né, de transportes. E, na verdade, a Copa ela tem que ser um grande legado. Por isso que hoje existe um debate tão grande em algumas nações, principalmente as nações mais desenvolvidas, qual que é o custo de sediar uma Copa? Ou Copas triplas, como a gente vai ter agora, né, a partir de 11 de junho, vamos ter também em 2030. O livro também traz esses paralelos com outras Copas ao longo do século 21. Então, é um grande recorte, né? Não dá para falar tudo aqui, até o pessoal, né, quiser, porque é um livro grande, um livro que tem mais de 200 páginas. Então, assim, e é um livro complexo pelo seguinte: eu levei 6 anos para escrever. Foi Nossa. Praticamente o dobro do que eu levei para escrever o último, que é a biografia do tenor John William, do resumo da ópera. Então, foi um livro que eu tive que pesquisar muito. É um livro muito rico de informações. É um livro muito complexo. Eu tive um cuidado extremo de juntar essas histórias para ter realmente uma harmonia, não ficar uma coisa meio Frankenstein, uhum, parecendo que é uma costura. Ele tem uma lógica estrutural e narrativa, mas ele tem também essa pesquisa. Eu era já mestrando, era mestre em 2019, então, assim, da Rússia eu já tinha muito mais conhecimento, do Catar, mas eu tive que trazer isso para o Elcio de 18 anos lá na Alemanha, que era intercambista, estava só aprendendo alemão. Eu tive que trazer todo esse aspecto, essa bagagem que eu não tinha naquela época. E aí eu fui ver a Copa mais uma vez, só que com outros olhos.
2: Outros olhos.
3: No Brasil, eu era assessor de imprensa da Adidas. Então, o meu trabalho, a minha vivência, era muito diferente do que eu tive no Catar, na Rússia, sendo correspondente internacional do estado de São Paulo. Que ali a notícia está o dia inteiro atrás de você e você atrás dela. É uma outra... Claro. E eu sou um repórter de rua. Eu sou uma pessoa que trabalha muito na rua. Então, é muito mais difícil você conseguir levantar notícias. E no Catar, na Rússia, eu consegui isso, de aonde a notícia estava sendo escondida ou ela estava sendo sublimada. Eu fui atrás de pessoas LGBTQIA+, eu fui atrás de trabalhadores ignorados pelo regime catari, eu fui atrás, eu entrei em prostíbulos no Catar, eu entrei em lugares que o comitê organizador não queria que fossem mostrados, não eram bem-vindos para os olhos da opinião pública internacional.
2: Claro, claro, um país árabe, né? É, mas tem prostíbulo, a questão... sempre tem o...
3: Tem uma vida subterrânea, como em qualquer outro país. É. Só que acontece, lá a repressão ela é muito grande, e com a Copa as coisas se tornaram mais... um pouco piores nesse sentido. Inclusive, esses dias mesmo, eu vi uma notícia de um rapaz que se declarou homossexual. Ele foi a turismo no Catar e ele foi preso, ficou mais de quase 20 horas preso, sendo interrogado, sendo ali constrangido. E as pessoas, um pouco diferente da Rússia, que teve um pouco mais de tolerância, mas uma tolerância meio disfarçada para inglês ver, o Catar não teve isso.
2: E o crime então, ali, no caso, era ser homossexual.
3: O crime, eu trago até no livro, que é muito interessante, eu até peço desculpas, mas, por exemplo, até mesmo o prazer íntimo das pessoas no Catar, na religião árabe, é considerado pecado. Uma relação que você tenha fora de um casamento heterossexual e o seu casamento. Traição no Catar é considerado crime, né? Prazer, né? Não vou falar o nome, mas assim, prazer íntimo é extremamente desaconselhado, é crime.
2: Mesmo no casamento?
3: Mesmo no casamento.
2: Ah, não pode ter prazer sexual.
3: O casamento é procriação. O casamento é. Então, por exemplo, se você é gay, você é lésbica, transexual, a sua vida no Catar é extremamente, digamos, inviável. Porque você não existe, né? Você é um tipo de pessoa, um tipo de gênero que pro país árabe ali simplesmente você não existe. E nós vamos ter novamente esse paralelo agora na Arábia Saudita em 2034, só que de uma forma ainda acho que mais até mais rígida, porque lá o consumo de bebida é totalmente proibido, você não acha no na Arábia Saudita. Público LGBT, QNP+, é desaconselhável até mesmo aí ou a se manifestar. E as mulheres estão conquistando pequenos direitos na Arábia Saudita que são muito recentes. Por exemplo, o direito de dirigir sem pedir permissão. Isso é de 2019, para você ter uma ideia, Tânia. E as mulheres começaram a frequentar os estádios na Arábia Saudita depois da pandemia. Isso eu também trago no livro, um paralelo de como o esporte e as mulheres, né, principalmente futebol, ele é visto em cada país do Oriente Médio. Por exemplo, no Egito, mulher não vai sozinha ao estádio, porque é um país muito, muito machista. Ela corre o risco, inclusive, de sofrer uma agressão, sofrer um abuso. Então, a própria sociedade egípcia, ela desaconselha que essa mulher participe da vida esportiva, principalmente do futebol. Não tem time feminino, quase, é uma raridade. Você vê como que é a coisa.
2: Nossa, sim, uau. E na Rússia, essas questões morais?
3: Assim, a Rússia, eu tive uma experiência muito interessante pelo seguinte: a Rússia ela colocou uma capa de tolerância ao longo da Copa, até por ela ser um país misto, ela é, digamos, euroasiática, e então muitas pessoas beberam na Rússia, era livre o consumo de bebida, foi uma grande festa. Inclusive, muitas pessoas, né, alcoolizadas nas ruas, e eu já tinha ido à Rússia 3 anos antes da Copa, até porque foi o meu tema de mestrado. Eu estudei a cultura russa, como a Rússia estava trabalhando a Copa. E aí, essa capa de tolerância, ela durou só até o fim da Copa. Então, assim, era uma segurança muito alta, uma vigilância muito, muito forte. Você se sentia até meio acuado algumas vezes, e eu aprendi um pouco de russo até para quebrar um pouco o gelo ali. Eu fiz aula de cultura russa, de russo, até para eu já ir com a cabeça bem focada naquilo que eu precisava fazer. E eu visitei muitas vilas, muitos lugares que a Copa não estava rolando. Então, até para você ter um primeiro contato, você desarmar a pessoa ali. Porque você entra numa vila, a pessoa fala russo. Tem duas, três pessoas que falam inglês, e é um inglês muito ruim. E aí isso ajudou bastante. Mas o que que aconteceu? Assim que acabou a Copa, o Putin mandou baixar um decreto que já era vigente, pelo seguinte: na Rússia é completamente proibido você beber em público. É um crime. E como eles têm um número muito alto de. Tem problema de alcoolismo, principalmente entre os jovens, tem muito desemprego. Você não pode comprar bebida alcoólica em restaurantes ou em mercados a partir das 8 horas da noite. É proibida, é uma forma de desestimular o consumo de álcool. Porque, como a Rússia passou para a transição da União Soviética para um país capitalista, o álcool ele também passou por essa transição. Entrou cerveja, entraram outras bebidas que os russos não estavam acostumados, eles tinham a
2: É,
3: vodka.
2: a
3: E como a
2: vodka.
3: vodka é muito mais forte, o que que acontece? Um fardinho de cerveja para eles, uma cerveja qualquer, é como se ele estivesse tomando 20
2: Um
3: litros d'água.
2: suquinho.
3: É um suquinho. Então eles falam, daqui não é, até leve. E aí voltou aquela capa do governo opressor do Putin, do governo duro, militar, do governo que as pessoas da Rússia gostam. É importante dizer, o Putin tem um nível de aprovação muito alto, porque ele ajudou a consertar, de certa forma, a economia do país. E nessas nações, ou é até uma tendência, quando a economia vai bem, o debate político ele acaba ficando um pouco
2: Claro,
3: em segundo plano. E as
2: claro.
3: pessoas falam, mas aqui é seguro, aqui eu tenho emprego, o Putin consertou a economia do país, a gente tem orgulho russo. Que isso faz parte desse estudo da cultura. Então, por que que a gente vai ficar brigando aí? E é direito nosso aí combater os nossos vizinhos ou demonstrar força, né, para que os nossos vizinhos continuem nos temendo. E o esporte vai trazer muito isso, né? Como é que uma Copa do Mundo vai parar lá? As pessoas vão. É também muito ingênuo a gente pensar. As pessoas vão boicotar a Copa dos Estados Unidos por política ou motivos de não gostar do Trump. Não. Quem gosta de Copa ou quem quer ir, a pessoa
2: Claro.
3: passa por cima dessas
2: Claro,
3: opiniões,
2: ninguém
3: desses
2: vai por
3: valores.
2: questões políticas, vai para ver o
3: Não, é
2: jogo,
3: muito
2: vai para
3: difícil você
2: torcer para
3: encontrar pessoas que
2: Clara.
3: têm. Então, o livro é um convite, digamos assim, ele fala de esporte, ele vai falar de história do futebol. Mas ele é é um grande anticlímax, digamos assim, para quem é só apaixonado pelo lado florido, agridoce, ela vai conhecer uma outra Copa do Mundo. E é uma visão muito única, porque eu vou juntar histórias de um, tipo, um combatente da Segunda Guerra Mundial que gostava de futebol e serviu no exército do Hitler. Eu vou trazendo essas histórias e elas vão se costurando ao longo dos capítulos. É uma grande narrativa
2: Nossa.
3: mesmo para essa grande festa do esporte que a gente tem, que não deixa de ser.
2: Que legal, hein, Elcio? Eu ainda não li o seu livro, mas agora eu vou ler. Nossa,
3: Prazer.
2: agora depois da entrevista, gostei, hein? Gostei da sua proposta e que trabalho hercúleo, né? Porque não é só falar de
3: Sim.
2: uma Copa. Uma Copa
3: Não.
2: só em um país já daria trabalho
3: Já.
2: enorme, né? São várias
3: Tanto que os
2: Copas.
3: capítulos têm mais ou menos 50, 60
2: É.
3: páginas. É realmente muito completo, pelo seguinte: eu quis fazer, como eu já falei aqui, essa narrativa com começo, meio e fim. Então, por exemplo, todo capítulo tem no final dele uma estrutura chamada de acréscimos. Até porque o livro ele é estruturado como se fosse um jogo de futebol. E os acréscimos, eles trazem informações que dialogam com o capítulo em si. Mas, se você não quiser ler, não tem nenhum tipo de demérito ali. Ou você não vai deixar de aprender. Mas ali você vai ter um enriquecimento do que você acabou de vivenciar, só que de uma ótica ainda mais aprofundada. Então, isso dá. Tem que suar ali, tem que ler muito, tem que. Então, é um livro que eu caprichei muito na parte estrutural, na parte do texto, a gramática, as referências, até para a pessoa ver que aquilo não é um livro opinativo, é um livro reportagem, é um livro de um repórter que está vivendo as Copas, e esse livro ele é resultado de 20 anos de vivências. Então, você colocar 20 anos dentro de um livro, fazer um recorte, um selecionado, é realmente algo que eu estou muito feliz. As pessoas estão recebendo muito bem o livro. Então, assim, se você me permite também, eu vou fazer alguns lançamentos
2: Ah,
3: ao longo
2: conta.
3: do ano, porque o livro ele foi recém-lançado. Ele foi lançado agora previamente em dezembro, mas eu vou fazer um lançamento provavelmente em março na Livraria Martins Fontes, lá da Paulista. Quem quiser adquirir o livro também, ele já está disponível em alguns sites, sites de referências. Então tem a Letras do Brasil, que é a editora que viabilizou o livro, porque também é um trabalho de dificuldade você ser escritor, principalmente no Brasil, você tentar levar a escrita. Então, as editoras que se dispõem a fazer isso também, eu gosto sempre de deixar um agradecimento, porque é uma aposta, é um risco. O livro pode não dar certo,
2: Claro.
3: o livro pode não ir bem, o livro pode ser criticado, e aí é realmente essa aposta. Então, na Letras do Brasil já é possível encontrar, na Martins Fontes, na Amazon. Também, quem quiser conhecer mais sobre o meu trabalho, o que que eu faço? No meu perfil de Instagram, Facebook, LinkedIn, Elcio Padovez, é bem fácil, é Padovez com EZ no final. Lá você pode conversar comigo, vai ser um prazer. Eu tenho livros também para comercializar. Então, não é por falta de lugar que a pessoa deixe. Vai ser um prazer mandar um livro autografado, e também quando eu fizer os lançamentos presenciais, tô organizando em vários lugares do Brasil, poder sentar com o leitor, porque eu acho que o grande prazer de escrever para mim é esse contato, esse olho no olho que só a literatura, eu acho que, né, ela permite, porque eu não escrevo para: ah, preciso vender tantos, então. As pessoas que eu consigo tocar o meu trabalho, eu acho que é o que mais me dá prazer. É o
2: Bom.
3: grande barato da escrita.
2: E aí, pessoal, te
3: Porque você.
2: monitora no Instagram para saber as datas e os locais dos lançamentos, né, Elcio?
3: Porque
2: Para ir lá.
3: você consegue viajar ao lado daquela pessoa. Então, né, o livro, se eu puder, né, agora resumir, é isso. É um grande convite para a pessoa sentar do meu lado, eu sentar do lado dela, e a gente viajar juntos.
2: Muito
3: Essa é a
2: legal.
3: proposta,
2: Muito
3: né?
2: bom, Elcio. Pô, parabéns. Trabalho amplo aí, difícil, que você levou a cabo aí, com bravura. Muito obrigada, viu, pela
3: Eu
2: entrevista.
3: que agradeço. Muito
2: Ah,
3: obrigado, gente. Boa noite para vocês.
2: boa noite, o Elcio Padovez, jornalista, ele que está lançando o livro A Vida em Copas, Memórias, Histórias e Símbolos que a Bola Conta, o livro que sai pela editora Letras do Brasil.
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Sábado 2 de maio de 2026. A Procuradoria-Geral da República se posicionou contra o pedido do governo do DF para liberar a aplicação de

0: sábado 2 de maio de 2026. O governo da Paraíba decretou calamidade pública após fortes chuvas atingirem o estado. Dois homens morreram eletrocutados momentos antes de uma corrida em celebração ao Dia do Trabalhador. Testemunhas relataram que o acidente foi causado por um fio que estava em contato com a água e a estrutura do evento. Alguns municípios registraram os maiores volumes de chuva dos últimos 30 anos. Na capital, pontos de alagamento danificaram casas. Cinco estradas foram interditadas após o surgimento de crateras e danos em pontes. Também foi registrado o rompimento de uma barragem de pequeno porte. A Petrobras reajustou em 19,2% o preço do gás canalizado vendido para as distribuidoras. O aumento reflete o comportamento do dólar, do gás e do petróleo entre os meses de fevereiro e abril. O reajuste se aplica ao gás canalizado vendido pelas distribuidoras para residências, comércio, além do gás natural veicular vendido nos postos de combustíveis. A alta não envolve o preço do gás de botijão, que conta com regras distintas de reajuste. Nesta sexta-feira, a Petrobras também anunciou alta de 18% no preço do querosene de aviação para o mês de maio. A Agência de Telecomunicações da ONU condenou os ataques do Irã à infraestrutura de telecomunicações no Oriente Médio. O Conselho de Cooperação no Golfo, juntamente com a Jordânia, exigiu medidas da União Internacional de Telecomunicações da ONU em relação aos ataques que visam as comunicações no Bahrein, Kuwait, Emirados Árabes Unidos e Jordânia.
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0: O CBN Auto Esporte de hoje fala sobre um assunto que interessa a todos os motoristas brasileiros, o seguro do carro. É um item que é muito importante no dia a dia, que também representa um custo significativo, então é preciso fazer um cálculo acertado para poder fazer uma boa escolha. Também entender qual é a cobertura que faz parte do seu seguro ou o que pode ficar de fora. Tem muita variável, então tem muito assunto para a gente abordar por aqui, para tirar as dúvidas. E também tem novas regras. Em 2025, no finalzinho de 2025, passou a valer aqui no Brasil o novo marco legal dos seguros, trazendo algumas mudanças. Então hoje é o dia para a gente explicar tudo isso e tirar todas as dúvidas sobre esse assunto tão importante para os motoristas brasileiros. Eu sou o Guilherme Muniz e hoje eu estou aqui com o André Paixão, da revista Auto Esporte. E aí, André, tudo bem?
1: Olá, Muniz, a todos que nos acompanham. Seguro é um assunto tão interessante que a gente estava, né, tirando as nossas dúvidas aqui fora do ar, e acho que vai ser muito bom para a gente esclarecer também para quem nos acompanha.
0: É isso, porque o seguro é aquele tipo de item que a gente não quer precisar usar, mas quando precisa que a gente entende a diferença, né, de ter feito uma boa contratação, uma contratação que não foi tão boa assim. Então é importante a gente poder antecipar todos os principais pontos antes da pessoa passar por alguma dor de cabeça. E para esclarecer essas dúvidas, a gente chamou alguém que entende muito desse assunto e vai poder explicar todos os pontos para a gente conversa hoje com o Michel Tanan, ele que é gerente da Creditas Seguros. Michel, obrigado pela sua participação aqui no CBN Auto Esporte.
2: Eu que agradeço, Muniz, pela participação e por esclarecer essas dúvidas aqui para o nosso consumidor. O seguro ainda continua sendo algo que gera muitas dúvidas, né, no brasileiro. Acho que é importante dessa conversa para que eles possam ter entendimento claro como que funcionam as regras.
0: É isso. Começa explicando pra gente, então, Michel, o que é considerado pro cálculo do seguro? Quais são os itens ali que impactam na definição do preço de um seguro?
2: Assim, é importante começar falando que o cálculo do seguro possui um monte de variáveis, certo? Vamos começar primeiro, eu vou falar um pouco de um relatório que eu tava pesquisando do IBGE. Tava dando uma olhada nesse relatório, que a inflação, o índice de inflação nos últimos 12 meses tá na casa de 4%, mais ou menos, né? Aí o consumidor pode pensar, opa, então meu seguro pode seguir a mesma dinâmica. Na verdade, não é bem assim que funciona esse cálculo. Nesse mesmo relatório, o conserto de peças, né, o conserto do automóvel está na casa de 5,38. Ou seja, né, a mão de obra está mais cara. Além disso, você ainda tem tecnologia. Hoje, a maioria dos carros está vindo com uma tecnologia embarcada muito grande. Então, para-brisa, para-choque, tem vários componentes elétricos que acaba encarecendo um pouco mais o custo do seguro. Você também tem, dentro desse cálculo, o que acontece? Acontecem eventos climáticos, né? Então, por exemplo, no início do ano, nós tivemos uma série de eventos climáticos no norte e no centro-oeste. O seguro encareceu bastante porque foi algo atípico, deixou muito atípico, e as seguradoras acabam tendo que repassar esse custo nas apólices dos segurados. Também temos agora o grande desafio, carros elétricos, né? Temos a penetração de carros elétricos muito, muito grande. Com isso, o seguro também precisa ser recalculado. O custo de peças, de mão de obra especializada aumenta também. Então, tudo isso entra na conta no fechamento do seguro. Ainda temos também um índice alto de roubo, de furto, principalmente Rio de Janeiro e São Paulo, que acaba encarecendo bastante as apólices. Então, isso compõe uma série de fatores, né? Uma série de dados que a seguradora acaba precificando, deixando o seguro um pouco mais alto.
1: Você comentou dos carros híbridos e elétricos, né? Hoje já são 10% das vendas de carros novos no Brasil. Como isso afeta na cotação do seguro e o que muda na cobertura, na hora de precificar o seguro de um carro híbrido ou de um carro elétrico?
2: Primeiro, existe vou falar de um mito muito grande de carros elétricos, né? Que assim, seguradoras não aceitam carros elétricos. Isso é uma mentira, né? Na Acredita Seguros lá, nós estamos fazendo dezenas de apólices todo dia de carros elétricos. Outro mito é que o carro elétrico, o seguro é mais caro porque pega fogo mais facilmente. Isso também é um mito. Estatisticamente, carros a combustão pegam muito mais fogo do que os carros elétricos. O que que acontece é a tecnologia embarcada, né? Então, hoje, a reposição de uma bateria de um carro elétrico, hoje ele custa quase 60% do valor total do carro. Então, geralmente, quando acontece algum sinistro e é necessário fazer essa reposição, para a seguradora é mais fácil da perda total, porque fica um custo muito elevado. Então, com toda essa tecnologia embarcada, o custo vai ficar mais elevado. Também tem mão de obra especializada. A mão de obra de hoje especializada é um grande desafio, né? Tanto para as seguradoras como para as oficinas. Se eu não me engano, eu estava vendo um estudo que hoje as oficinas, elas quase não têm nenhuma mão de obra especializada. É muito difícil você achar esses profissionais. Então, isso torna um desafio muito, muito grande, e também mantém o custo, né, de reparo desses carros bem alto, porque você não tem muitas opções para poder pesquisar. E também tem a questão de peças, né? Hoje, a maioria das peças, elas são importadas. Então, essa dificuldade de trazer as peças trazidas aqui pro nosso país, essa logística é muito difícil. Então tudo isso aqui a seguradora coloca no custo final do seguro do carro elétrico. Então você tem o custo do carro na oficina parado, o custo de um carro reserva, uma mão de obra mais caro, tudo isso vai agregando e vai deixando o seguro do carro elétrico mais caro.
0: Bom, muito do que você está falando aqui diz respeito ao próprio veículo, né? Então a escolha do carro pode acabar contribuindo com uma policy mais cara ou uma policy mais barata, de acordo com esses fatores que você trouxe. Tem alguma coisa a mais que o motorista pode fazer que contribua para reduzir o custo dessa policy? A forma como a pessoa dirige pode contribuir para isso? O que está nas mãos do consumidor para conseguir reduzir o preço do seguro?
2: Aqui eu vou chamar a atenção, aqui tem que tomar muito cuidado, né? Porque às vezes as pessoas elas querem baratear o seguro e pode tomar decisões que negam o risco, né? Acho que a primeira coisa é, antes de adquirir um carro, é fazer uma cotação, né? Você pesquisar. Lá na Creditas a gente lança mensalmente uma pesquisa dos 10 veículos mais vendidos no país, com uma comparação de preço entre gêneros, né? A condução também, né? É importante você ter uma boa condução, acumular bônus também, verificar o histórico, a particularidade daquele carro. Por exemplo, nós estamos falando de carros elétricos, ele tem um seguro mais alto porque você tem uma dificuldade maior de ter peças, mão de obras especializada. Avaliar também a questão do que você precisa ter nessa policy. Por exemplo, se você já tem um carro na residência, talvez você não precisa colocar mais um carro reserva na sua policy, né? Não faz sentido. Se você não viaja com carro, talvez não é necessário você contratar um guincho sem limite de quilometragem. Você pode reduzir um pouco a quilometragem. Então, avaliar essas coberturas também é muito importante. Por isso que é importante você ter um corretor para te dar esse apoio, te dar esse suporte, essa orientação. E, por fim, avaliar o pagamento à vista e solicitar descontos. Acho que tudo isso são boas práticas que vai contribuir para baratear o custo do seguro, mas sempre com informações verídicas.
1: Um dos termos mais comuns no glossário dos seguros é classe de bônus. Você comentou agora na resposta anterior. Eu queria que você falasse um pouquinho sobre como funciona, como o cliente pode se aproveitar melhor dessa classe de bônus.
2: Boa. Tentando simplificar, a classe de bônus é como se fosse um programa de milhas, um desconto de fidelidade, né? A classe de bônus, ele vai de 0 a 10, essa classe de bônus. Conforme vai passando os anos, você vai acumulando. Você não utiliza o seguro para uma colisão, um evento muito grande para o seu carro, você adquire uma classe de bônus. Então, no momento da sua renovação, você vai acumulando essa bonificação e no final ela pode te dar até 30% de desconto. Aí eu vou dar uma dica aqui, né? Muita gente acha que, se eu usar meu seguro para qualquer coisa, eu vou perder meu bônus? Na verdade, não. Quando você utiliza para assistência 24 horas, você não perde bônus. Quando você utiliza para vidros, retrovisores, também não. Geralmente, a classe de bônus você vai ter algum prejuízo se você tiver uma colisão, uma batida muito forte. Se não, você vai acumulando e ao longo do tempo, esse bônus vai te dando um desconto. É legal destacar, né? O bônus é do CPF do segurado, não é da seguradora e não é a placa do carro. Fica atrelado àquela pessoa, né? Então, com o passar do tempo, você vai acumulando e no final você vai tendo um desconto na sua renovação.
1: Ou seja, se eu trocar de carro ou trocar de seguradora de um ano para o outro, o bônus ele pode se manter desde que eu faça o seguro.
2: Exato.
1: No mesmo nome, no mesmo CPF.
2: No mesmo nome, no mesmo CPF, você vai mantendo a classe de bônus. Então, pode trocar de carro, pode trocar de seguradora sem problema nenhum.
0: Agora, você falou de alguns ajustes na apólice para tentar diminuir o custo, né? E de uns anos para cá ficou mais frequente a oferta de coberturas parciais. Então você pode escolher ali, olha, eu quero essa cobertura, mas eu não quero essa outra, e você pode ir customizando. Você até mencionou algumas que podem ser interessantes da pessoa abrir mão em alguns casos, mas tem alguma que pode ser uma cilada de abrir mão, que ainda que ofereçam, geralmente não vale a pena abrir mão disso para reduzir o custo e é uma dica que a gente pode trazer também para o ouvinte?
2: Na minha opinião, acho que a dica que eu dou aqui é assim, é importante você contratar cobertura compreensiva. Aí traduzindo por português, né? O que é cobertura compreensiva? Colisão, incêndio, roubo e desastres naturais, né? Acho que hoje em dia nós estamos convivendo com bastante casos, né? De alagamentos, chuvas muito fortes. Então você tem que tomar esse cuidado. Às vezes, para baratear o seguro, você acaba abrindo mão de alguma dessas coberturas. Reduzir também cobertura de terceiros, acho que não vale a pena. Hoje, qualquer carro popular, ele tá na faixa de 100 mil reais. Então, eu vou reduzir uma cobertura para 100 mil, para 50 mil. vale a pena? De repente você bate em um, dois carros, aí você tem um prejuízo gigante e você vai ter que arcar com esse custo. Então, assim, minha recomendação sempre é fazer a comparação entre essas coberturas, dando esse exemplo, essa cobertura de terceiros, né, que é quando você bate e vai indenizar o outro carro. De 50 mil para 100 mil, às vezes dá uma diferença de R$30 no valor da parcela. É quase nada, né, e você está muito mais garantido. Então, aqui você tem que tomar muito cuidado com essas letras miúdas, né? De repente você acha que está pagando mais em conta, só que no final você vai ter um prejuízo muito grande num eventual sinistro, né, que é uma batida.
1: Agora, uma questão polêmica que a gente ouvia até algum tempo atrás, de que seguro para mulheres era muito mais barato, porque mulheres eram mais prudentes no trânsito. Isso ainda se mantém? Isso é uma lenda? Qual é o quadro hoje entre custo de seguros para homens e para mulheres?
2: Essa é uma pergunta difícil e muito boa, né? Acho que eu vou destacar primeiro como que é feita a nossa pesquisa lá, quando a gente faz essa pesquisa entre gêneros, né? É feito um recorte exato, né, de um determinado perfil. Então, a nossa pesquisa é um condutor homem-mulher de 35 anos, casado, um CEP pontual de 11 capitais, e a gente acaba pegando o seguro mais barato de cada seguradora, né? Então, é essa forma que a gente faz a nossa pesquisa, e todo mês a gente vê um salto muito grande no seguro para o público feminino. E isso, na verdade, assim, não quer dizer que todos os perfis, né, de todas as capitais é o mesmo cenário. Não é uma verdade absoluta. Para esse perfil, sim. Esse perfil aqui, uma seguradora deve estar provavelmente colocando uma margem de segurança devido a uma alta sinistralidade, que pode ser roubo, furto, colisão também, para não ter nenhum tipo de prejuízo com esse perfil. O que a gente percebe é que, massivamente, o público feminino está mais no trânsito, né? E com isso, a frequência de sinistros, de batidas, de roubos, vem aumentando bastante, se equiparando, né, ao público masculino. Outra coisa também que eu estava pesquisando esses dias, eu estava vendo, acho que é uma pesquisa até da Webmotors, né, que o público feminino vem optando bastante por carros SUVs, né, que são carros pesados, que são carros com peça de reposição mais cara, e isso também encarece o seguro. Então, aqui nós temos recortes de um determinado perfil que deixa o seguro mais caro, o veículo também que acaba colaborando, né, para, dependendo do qual é o carro que esse público está adquirindo, deixa também o seguro um pouco mais alto devido peças, devido custo de manutenção, e também, assim, a mulher está mais no trânsito, né? Então, com isso, a sinistralidade vem aumentando bastante. Então, existem determinados perfis, respondendo no final, determinados perfis que sim, o seguro fica mais caro, enquanto outros não. Ainda, quando a gente olha no geral mesmo, o público masculino ainda tem um seguro mais alto do que o feminino, mas isso vem mudando com o passar do tempo.
0: Você mencionou os desastres naturais, eu acho que esse é um ponto também que vira e mexe surgem dúvidas. O que que costuma ser coberto, o que que não costuma ser? Porque tem alagamento, tem queda de granizo, mas pode ter queda de árvore. O que que costuma estar coberto e o que que eventualmente pode não estar?
2: Acho que isso é um desafio muito grande para as seguradoras, né? Assim, as seguradoras vêm se adaptando, ela vem incluindo novas coberturas também nas apólices. Hoje o seguro, com a cobertura compreensiva, como eu falei, ela tem a cobertura de colisão, incêndio, roubo, desastres naturais, que é queda de árvores, enchentes, alagamentos. Então, o seguro que é o tradicional, que a gente contrata no dia a dia, já tem toda essa cobertura. Aqui o cuidado que precisa tomar é, de repente você está passando por uma rua alagada. Ah, eu vou tentar passar por essa rua. Entra água no motor do carro. Isso a seguradora não paga. Então, se você se deparar num cenário onde você tem um alagamento, deixa o carro, o que que acontecer, ele vai ter cobertura. Então, hoje, na cobertura compreensiva do seguro, ele já tem essa cobertura. E tem outras coberturas que é acessório também, como higienização. Às vezes, você passou por um local e entrou água no carpete. Você pode contratar uma cobertura que também faz toda essa parte de higienização e ajuda também na voltar à normalidade do carro.
0: Lá no começo da conversa eu mencionei o marco legal dos seguros, né? Uma mudança que teve aí nas regras no final de 2025. Explica para o nosso ouvinte, em linhas gerais, o que mudou, até para a gente também entender quais benefícios isso pode trazer para o consumidor, ou eventualmente também alguma mudança de regra que possa ficar como um sinal de alerta para ele. O que mudou, em linhas gerais, nesse novo marco dos seguros?
2: Esse novo marco do seguro, a lei 15.040 de 2024, Acho que é uma grande vitória para o consumidor, né? Acho que traz mais transparência no, nos contratos de seguro, dá uma proteção maior para o consumidor. Então, acho que ela entra num momento muito importante, né, para dar mais segurança para o consumidor na hora da contratação. Eu vou dar alguns exemplos aqui que acho que é relevante. Hoje, uma seguradora não pode cancelar uma proposta de forma unilateral, certo? Ela precisa realmente comunicar, ser bem clara, bem específica com o consumidor. O perfil, ele precisa ser mais transparente, o perfil, no momento que você está preenchendo, quem utiliza o carro, como que utiliza também, para não causar dúvidas para o consumidor. O tempo para análise de uma proposta, para verificar se o seguro, se vai ter validade ou não no seguro, mudou de 15 para 25 dias. E se houver uma eventual recusa, a seguradora precisa ser muito clara no motivo dessa recusa. Então, acho que esse novo marco, ele acaba com as letras miúdas, né? Acho que, assim, traz muita transparência para o consumidor e também acho que é uma segurança maior para a categoria, né? Acho que isso pode atrair mais clientes, mais pessoas de forma mais segura no nosso dia a dia.
3: E vale só para as novas apólices ou as apólices vigentes também já passam a aplicar essas novas regras?
2: Vale para todas as apólices, entendeu? Então, geralmente o seguro ele tem 12 meses, né? Então, quase todo mundo já vai ser garantido por esse novo marco legal.
0: Muito bem, que isso nos ajude, né? E tendo essas novidades, o Michel volta aqui para contar para a gente o que mais está mudando no mercado de seguros. A gente conversou com o Michel Tanan, gerente da Acredita Seguros. Obrigado, viu, Michel? Até uma próxima.
2: Obrigado vocês.
0: CBN Auto Esporte faz agora uma rápida pausa e a gente volta já.
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0: O CBN Auto Esporte segue agora falando sobre outros assuntos, inclusive a partir de hoje. A gente tem novos quadros por aqui. A cada programa você vai conhecer cada uma dessas novidades. São oportunidades da gente falar sobre mais assuntos, assuntos variados aqui no CBN Auto Esporte. E hoje é dia da gente falar sobre segredos, os carros que ainda estão por vir.
1: Segredos.
0: E haja carro que ainda está por vir, porque a gente costuma falar sobre novas marcas que estão desembarcando por aqui. Você já ouviu várias entrevistas com os executivos dessas marcas, mas não param de chegar. E hoje o André Paixão, da revista Autosport, que continua aqui comigo, vai falar sobre outras marcas que também já estão chegando por aqui. Que marcas são essas, André? Que novidades são essas para os nossos ouvintes?
2: E no plural, né? A gente está falando de marcas chegando por atacado.
0: Impressionante.
2: E eu te dou uma chance de adivinhar qual é o país de origem dessas novas marcas que vão chegar no Brasil.
0: Para acertar, eu tenho que falar que é China, né?
2: Claro. Aí. Não estava difícil.
0: Não.
2: São três novas marcas e todas ou são chinesas ou têm alguma ligação com chineses. Eu vou começar com, talvez, a que seja a mais famosa delas, que é a Lotus.
0: Uhum.
2: Emblemática, fabricante britânica, história nas pistas, Fórmula 1, Emerson Fittipaldi, Ayrton Senna. A Lotus desembarca no Brasil. Só que a Lotus hoje, ela é uma marca britânica, mas com dinheiro chinês. Ela faz parte do grupo Geely, que também já atua no Brasil, dona da Volvo, dona da Zeekr. Só que a Lotus chega no Brasil com uma operação independente, não é diretamente com a Geely. É uma empresa que se formou, é uma empresa que já tem experiência no mercado brasileiro, importa, tem concessionárias da Porsche, tem concessionárias de outras marcas de luxo e chega aqui com o direito de representar a Lotus no Brasil. A operação começa ainda em 2026. É uma marca de nicho, é uma marca que chega para competir com a Porsche, com modelos mais caros esportivos de Mercedes, BMW. Então a gente espera carros bem mais de custos, né, de valores bem mais elevados. A Lotus hoje, ela tem uma linha bem, bem curiosa. Eles têm o Emira, que é basicamente o único carro a combustão deles atualmente. É um coupé de duas portas, dois lugares. E esse esportivo tem versões com motor 2.0 turbo e com motor V6. E a gente consegue ali nessas duas versões, na casa de 400 cavalos e 0 a 100 na casa de 4 segundos. Ou seja, um rival do Porsche 911, que provavelmente vai custar menos do que o 911. Além disso, eles têm outros elétricos. Eles têm o Eletre e o E6. Todos têm um nome iniciado com a letra E. Precisei aqui recorrer à colinha, porque são nomes bastante parecidos e pouco conhecidos ainda. Mas é um sedã elétrico que concorreria com o Porsche Taycan e um SUV elétrico que concorreria com a nova geração do Cayenne. Todos esses com versões de 600 a 900 cavalos. Então, são de fato carros esportivos com um excelente desempenho. E aí a Lotus deve ter uma operação mais enxuta no Brasil, né? Poucas concessionárias, mas aí assim mais uma marca chegando aqui no Brasil para competir nesse segmento de luxo. A segunda marca é uma velha conhecida dos chineses.
0: Uhum.
2: É uma das fabricantes mais antigas de lá, que é a Dongfeng. Ela existe desde o final dos anos 60 na China e tem parceria com a Nissan, por exemplo. A nova Frontier, que deve chegar aqui no Brasil, foi desenvolvida junto com a Dongfeng. E eles confirmaram recentemente em posts e em redes sociais que estrearão no Brasil. A gente ainda não tem essa clareza de quando, mas tudo indica que vai ser ainda esse ano. E a Dongfeng, ela tem, assim como várias outras marcas chinesas, uma série de submarcas. Então eles têm alguns modelos que são voltados, tem um apelo bem militar mesmo. Linhas SUVs grandões, linhas quadradonas, aquela coisa mais robusta, mais parruda. Essa é uma das opções que eles podem trazer aqui para o mercado brasileiro. Mas eles também têm outra submarca chamada Nami. E a Nami tem um hatch elétrico compacto, que seria basicamente mais um rival para o BYD Dolphin, para o Geely EX2, IONOT, que vai chegar pela GAC, uma série de outros modelos hatches compactos, e a Dongfeng pode também apostar nesse filão para fazer sucesso aqui no Brasil, fazer um volume um pouco maior. A operação deles ainda não tem muita clareza, a gente está investigando isso, aproveitando a época do Salão de Pequim para investigar isso, e em breve a gente vai ter novidades. E para fechar a nossa lista, só uma rápida pincelada, essa a gente tinha cantado a bola 3 meses atrás. A Lepas, que é mais uma marca do grupo Chery, ela também criou perfis nas redes sociais, então logo a gente vai ter mais notícias também sobre mais uma marca do grupo Chery. A Chery, ela tem tido uma estratégia bem curiosa aqui no mercado brasileiro. Eles mantêm a parceria com a

0: Caoa, Caoa Chery. Então, tudo que é vendido na China com a marca Chery, a Caoa tem acesso e pode trazer para o Brasil. Tanto que trouxe aí o Tiggo 5X atualizado, deve trazer o Tiggo 9 nos próximos meses. Mas as outras marcas do grupo Chery, quem está trazendo é a própria Chery. Isso já aconteceu com a Moda Jaco, que foi criada para mercados de exportação, com a Getur, que acaba de chegar também no Brasil, e com a Lepas vai ser a mesma coisa. E o curioso é que entre elas, Getur, Moda Jaco e Lepas, tudo é independente, elas são concorrentes dentro de um mesmo grupo.
1: É um modelo chinês, né, de atuar, que é bastante curioso da gente entender como é que vai ser a consolidação de cada uma delas. Mas as marcas, então, agora confirmadas, Lotus, Dongfeng e também Lepas, cada uma com a sua estratégia, cada uma com o seu modo de chegar aqui no nosso mercado, mas reforçando a importância do Brasil para essa expansão chinesa. Eles claramente não podem ficar de fora do nosso mercado e estão agora anunciando esse início de operação por aqui. Vamos ficar de olho, tendo novidades a gente atualiza aqui para os ouvintes, combinado?
0: É o nosso bolo do mercado brasileiro cada vez com mais fatias e fatias menores, né?
1: É isso, vamos ver o saldo disso tudo. André Paixão, obrigado por hoje, até a próxima.
0: Obrigado, até a próxima.
1: CBN Auto Esporte fica por aqui, a gente teve os trabalhos técnicos do Juliano Fonseca, do Bruno Carvalho e da Isabel Gomes, e também a edição do Rafael Furugem. Você pode acompanhar sempre o CBN Auto Esporte em vídeo no YouTube da CBN, também no Spotify. Se preferir, temos a versão em podcast em todos os aplicativos de podcast, além do site do aplicativo da CBN. E você já sabe que no rádio a gente volta todo domingo às 9 horas da manhã na programação da CBN. Obrigado pela sua companhia e até mais.
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0: Sábado, 2 de maio de 2026. O senador Magno Malta, do PL, é acusado de agredir uma técnica de enfermagem durante um exame em Brasília. A profissional registrou o boletim de ocorrência na Polícia Civil do Distrito Federal. Segundo a vítima, o parlamentar deu um tapa na cara dela e a chamou de incompetente e imunda durante o exame no hospital particular DF Star, que iniciou uma apuração administrativa sobre o fato. A técnica relatou que foi agredida porque, no momento da injeção de contraste, a substância vazou no braço do senador. Em nota, Malta alegou que houve falha técnica no acesso, mesmo após alertar por diversas vezes que o procedimento estava incorreto e lhe causava fortes dores. Questionado se ele confirmava a agressão, o parlamentar disse apenas que só se recorda da dor intensa que sentiu com o extravasamento do contraste. 3 jogos abrem hoje a 7ª rodada da Série B do Campeonato Brasileiro. Às 16h, o Botafogo de Ribeirão Preto enfrenta o Náutico. Às 18h30, tem Cuiabá e Criciúma. O último jogo da noite é Fortaleza e Goiás, às 20h30. Pela 9ª rodada do Campeonato Brasileiro Feminino, o América Mineiro enfrenta o Vitória e o Bahia pega o Palmeiras. Ontem, o Corinthians venceu o Grêmio por 2-0 e o Internacional derrotou o Santos por 3-0. Mesmo placar da vitória da Ferroviária sobre o misto do Mato Grosso. Atlético Mineiro e Fluminense empataram por 1-1 e Juventude e Cruzeiro não saíram do 0-0. Hora de Brasília, 3h36.
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0: 3:38. Bom dia, você que nos acompanha aqui no CBN Madrugada com Ricardo Garcia na mesa de som. Vamos até às 6, porque hoje é sábado. Agora é a hora do Dr. Luiz Fernando Correia.
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2: Hoje a gente vai falar de um tema muito interessante, uma descoberta que pode mudar o tratamento do alcoolismo. Um medicamento que muita gente tem conhecido pelo emagrecimento, a semaglutida, acaba de mostrar resultados promissores contra o consumo excessivo de álcool e abusivo. O transtorno por uso de álcool é uma doença crônica com perda de controle sobre a bebida. A OMS estima que o álcool esteja por trás das cerca de 5% de todas as mortes do mundo todos os anos. Apesar disso, há décadas que não existe nenhum medicamento verdadeiramente novo. Hoje são apenas 3 opções: disulfiram, acamprosato e naltrexona. E na prática clínica a resposta é muitas vezes modesta. Os pacientes e os médicos precisam de mais alternativas, e foi nesse cenário que pesquisadores dinamarqueses conduziram um ensaio clínico randomizado, duplo cego, controlado por placebo e publicado no The Lancet, uma das revistas mais respeitadas do mundo. O estudo acompanhou 108 adultos com transtorno por uso de álcool de moderado a grave e que também tinham obesidade, ou seja, um índice de massa corporal acima de 30. Metade recebeu durante 26 semanas uma injeção semanal da semaglutida na dose de 2,4 miligramas e a outra metade recebeu placebo. Ambos os grupos receberam ainda terapia cognitivo-comportamental, considerado padrão ouro psicológico para esse tipo de tratamento. Nem os pacientes, nem os terapeutas, nem os pesquisadores sabiam quem estava recebendo o quê. Isso é um estudo duplo cego, randomizado, controlado. E os números que resultado chamaram a atenção. No grupo da semaglutida, os dias de consumo pesado de álcool caíram em média 41%. No grupo placebo, a queda foi de 26 pontos, uma diferença significativa. O consumo total de álcool em gramas caiu cerca de 50% a mais no grupo da semaglutida. A vontade de beber, aquilo que a gente chama de fissura, também diminuiu mais. E houve melhora em marcadores objetivos no sangue, como enzimas do fígado e o fosfatiladinol, que é um exame que detecta consumo recente do álcool e não depende do que o paciente relata. Como era esperado, os pacientes da semaglutida também perderam peso, em média 11 quilos contra cerca de 2 quilos do placebo. E houve uma correlação interessante: quanto maior a perda de peso, maior a redução nos dias de consumo pesado. Isso tudo, gente, aponta para que esse é um estudo importante. Não é recomendação para uso, foram apenas 108 pacientes num único centro, na Dinamarca, predominantemente brancos e todos com obesidade. A gente não sabe se esse é o efeito que vai se manter depois que o remédio é suspenso, nem se funciona em pessoas com peso normal ou de outras etnias. Portanto, são efeitos interessante. Os efeitos colaterais foram os mesmos de sempre na utilização desse medicamento: doenças, síndromes gastrointestinais, náusea, constipação, refluxo, leves, moderados e transitórios. A semaglutida não é um remédio sem riscos. E o seu uso para o alcoolismo não está aprovado, isso é importante, por nenhuma agência reguladora. Isso foi um estudo de pesquisa. Mas a mensagem, portanto, é cautela e esperança ao mesmo tempo. Afinal de contas, pode estar se abrindo uma porta nova, possivelmente uma das mais relevantes em décadas para o tratamento do alcoolismo.
0: Dr. Luiz Fernando Correia, e a gente vai agora continuar na área da saúde. Um alerta, hein? Sobre baixos índices de vacinação. A Débora Costa, de Belo Horizonte, tem as informações.
3: Um mês após o início da campanha de vacinação contra a gripe, os estados mais populosos do país ainda não alcançaram 30% de imunização dos grupos prioritários. Um levantamento feito pela CBN com dados do Ministério da Saúde e das Secretarias Estaduais de Saúde indica que o índice de imunização contra a influenza em São Paulo, Rio de Janeiro, Minas Gerais, Bahia e Paraná, além do Distrito Federal, por exemplo, variou entre 22% e 25%. 28% no período, ou seja, menos de um terço do patamar preconizado pelo Ministério da Saúde, que é de 90%. No DF, o grupo das crianças menores de 6 anos atingiu apenas 15% de vacinação contra a gripe. Em Minas, a situação é semelhante e, por isso, a Secretaria de Estado de Saúde vai iniciar, a partir da próxima semana, uma ação de vacinação nas escolas com foco na ampliação da cobertura entre crianças e adolescentes para facilitar o acesso. O vice-presidente do Conselho Nacional de Secretários de Saúde e titular da pasta no estado do Paraná, César Augusto Neves, localidade que tem cobertura de 27%, destacou a preocupação com casos de síndromes respiratórias associadas à baixa vacinação.
4: Esse ano, as chamadas síndromes respiratórias agudas, num comportamento atípico, já estão acometendo fortemente estados da região Norte, Nordeste, Centro-Oeste e parte do Sudeste. Ainda os estados do Sul estão fora desse mapa de gravidade. Contudo, com a queda das temperaturas, que é natural na nossa região, nos meses de outono, se encaminhando para o inverno, esses índices podem piorar. Qual que é a nossa grande arma? Vacinarmos. Quanto antes vacinarmos, melhor. O corpo demora de 2 a 3 semanas para estar com a reação de imunidade completa.
3: O último boletim Infogripe, divulgado pela Fiocruz, aponta que a maior parte dos estados do país apresenta incidência de síndrome respiratória aguda grave ao nível de alerta, risco ou alto risco. Até o momento, já foram notificados mais de 46 mil casos de internações de quadros graves respiratórios, além de 1.960 mortes. A pesquisadora da Fiocruz, Tatiana Portela, ressalta que o aumento da síndrome está associado à circulação de vírus respiratórios que podem ser prevenidos com a vacinação em dia.
5: Essa alta, né, dos casos de SRAG em muitos estados se deve principalmente à temporada de sazonalidade do vírus sincicial respiratório e também do vírus da influenza A. O VSR é uma das principais causas de bronquiolite nas crianças pequenas, né? Enquanto o vírus da influenza A é o vírus que tem aí uma maior gravidade em alguns grupos, principalmente entre os idosos, né, onde a gente observa uma maior mortalidade pelo vírus nessa faixa etária.
3: Segundo o Ministério da Saúde, a circulação da influenza começou mais cedo neste ano e, por isso, a pasta reforça a importância da campanha nacional de vacinação, que vai até 30 de maio. Mais de 17 milhões de doses já foram distribuídas no país. De Belo Horizonte, Débora Costa.
0: Três horas e 46 minutos, daqui a pouquinho às 4, previsão do tempo para todo o Brasil. Às 4:30 a gente faz aquele aperitivo do Jornal da CBN. E normalmente durante a semana a gente faz às 4 horas, mas aos sábados, como a gente vai até às 6 da manhã, às 4:30, os principais destaques do dia e aquele aperitivo do Jornal da CBN. Agora, 3 horas e 46 minutos, a gente vai abrir espaço para Débora Freitas. Nessa sexta-feira, conversou com o cientista político Alberto Carlos de Alencar.
6: Bem, Alberto, o que explica essa sequência de derrotas do governo no Congresso em tão curto espaço de tempo? A derrubada dos vetos já estava meio que prevista, mas a rejeição de Jorge Messias acabou pegando o governo de surpresa, que contava com mínimo de votos para que ele fosse aprovado. É um problema conjuntural ou estrutural?
7: Não, é um problema estrutural, Débora. É, o governo Lula, ele não tem maioria desde seu primeiro dia de governo. É um governo que não tem uma aliança, ele tem que formar a maioria, caso a caso, em cada votação. O que aconteceu com a indicação de Jorge Messias é que é uma votação muito simbólica, muito visível, muito falada, mas o governo, ele vem perdendo votações de maneira sucessiva e para vencer uma votação ele precisa ceder muito. É um governo que não tem uma maioria sólida. Vale a pena, Débora, para efeitos de comparação, né? Já faz bastante tempo, mas o primeiro governo Lula, seus 2 mandatos, ele tinha uma maioria à época dos 2 maiores partidos. Os 2 maiores partidos votavam juntos, PT e PMDB. E aí eles somavam outros partidos e eles tinham uma maioria sólida. Agora isso não existe. A esquerda junta no Congresso Nacional, enfim, na Câmara dos Deputados, ela tem 130, no máximo 140 votos. Então, cada votação é preciso formar uma maioria. E numa situação que hoje é bem diferente da primeira época, dos primeiros governos Lula, dos dois primeiros, que na época as emendas eram liberadas em função do comportamento dos deputados e senadores nas votações, e agora não existe mais isso, né? É claro que eles obtêm mais recurso, mas eles já têm uma fatia considerável de recurso, independentemente de como votam, por conta das emendas impositivas, por conta do apadrinhamento de emendas de comissão, emendas de bancada. Então é um cenário inteiramente novo. Completamente novo. E a sua pergunta foi muito pertinente, quer dizer, é conjuntural, estrutural, estrutural. Uhum. O que aconteceu agora foi isso, havia uma expectativa de vitória, né? É algo muito simbólico indicar alguém para o Supremo, né? E coisa que o governo nunca sofreu derrota, a não ser lá dois séculos atrás, quer dizer, no século XIX. Então é uma situação ruim simbolicamente para o governo, não há a menor dúvida disso.
6: Podemos dizer que é o fim do presidencialismo de coalizão, que funcionou tão bem nos governos Fernando Henrique, pelo menos no primeiro governo Lula, como o senhor trouxe?
7: Débora, de alguma maneira sim, quer dizer, ele mudou muito a natureza dele, né? Então, agora é realmente necessário que o partido do presidente ou os apoiadores do presidente da República formem uma maioria na Câmara e no Senado. Então, é preciso dar mais atenção às eleições de deputado e de senador. No caso, o PT, ele nunca deu um peso muito grande. O PT sempre investiu muito em função até mesmo do carisma e da capacidade eleitoral de Lula, investiu muito em dizer, olha, nós vamos conseguir a presidência e vamos mudar o Brasil e vamos fazer as mudanças necessárias em função de termos a presidência da República. Hoje não é tão assim, quer dizer, já foi mais, né? Justamente, e aí o ponto de inflexão mais importante, tiveram vários que vieram se somando, mas o ponto mais importante foram as emendas impositivas instituídas na presidência da Câmara de Eduardo Cunha durante o governo Dilma, e depois o aumento do valor dessas emendas, que isso aconteceu sob a presidência do deputado Arthur Lira. Então, essas duas mudanças, né, sucessivas, né, separadas aí por alguns anos, elas foram fundamentais para tornar deputados e senadores independentes e mais poderosos face ao poder executivo.
6: Alberto, com essas duas situações dessa semana em Brasília, a gente pode dizer que houve uma reestruturação das forças, principalmente considerando o caso da rejeição de Jorge Messias, porque apurações jornalísticas dão conta de que teve também o dedo do ministro do STF, Alexandre de Moraes, e vimos uma forte articulação do presidente do Senado, Davi Alcolumbre.
7: O Débora, olha, eu acho que era importante resgatar, é normal que nós nos esqueçamos disso aí no calor dos acontecimentos, mas é importante resgatar dois fatos recentes, assim que Lula escolheu o nome de Jorge Messias. O primeiro, que tem mais peso, foi que o Pacheco, o senador Pacheco, que foi presidente do Senado Federal, queria ser ministro do Supremo, tá? Rodrigo Pacheco, senador por Minas Gerais. Isso foi algo inédito na história do país, foi a primeira vez que um ex-presidente do Senado Federal, inclusive querido, né? Ele tratou bem todos os senadores, querido pelos senadores, pleiteou uma posição no Supremo Tribunal Federal. E o presidente da República não quis, né? Não quis indicar. O Senado foi lá, disse, olha, nós temos aqui um ex-presidente presidente, querido por todos os senadores, gostaríamos que o senhor indicasse ele. Aí o Lula, não, quero indicar alguém de minha confiança. Então isso criou uma barreira muito grande junto a um segmento importante do Senado Federal. Um outro foi o excesso de politização da escolha dos ministros, quer dizer, a politização disso ficou muito nua e crua. Não que isso não venha a ser um fator importante, sempre foi, mas ela sempre foi mais velada, né? Lula, quando indicou o ex-advogado pessoal dele, o Zanin, ministro do Supremo, deu uma declaração pública de grande repercussão, dizendo que ele queria, como ministro do Supremo, alguém que ele pudesse ligar no telefone e ele atendesse na hora e conversasse com ele. Quer dizer, foi dizendo, olha, o meu critério para indicar ministro do Supremo é alguém alinhado comigo, que me atenda, né, e que me atenda com rapidez. E ele utilizou esse mesmo critério, sem dizer publicamente, ao indicar Jorge Messias. Aí o Senado disse, olha, a gente tinha um candidato da nossa preferência, que era nosso ex-presidente, que nós gostamos, e a politização nua e crua continua, né? No passado, a politização, ela era mais sutil, você escolhia gente com boas qualificações. Jorge Messias, ele não se notabilizou em nada por ser jurista, não tem uma obra, não tem livros escritos, não tem uma escola, não influenciou ninguém, não foi professor e criou seguidores, né? Ao passo que no passado, ministros com esse perfil, candidatos com esse perfil foram indicados, ainda que com a politização ali, alguém mais alinhado ao presidente da República. Então isso ficou muito nu e cru. E aí o Senado disse, ah, tá bom, né? A politização é nu e crua, nós vamos devolver na mesma moeda, e foi o que aconteceu. Uhum. Tá, então esses fatores são fundamentais, tá?
6: Certo. Alberto, para a gente concluir, eu queria a sua opinião sobre a flexibilização da dosimetria de penas, né? Isso pode ser interpretado como interferência do legislativo no judiciário? O governo diz que vai judicializar, né? Já confirmou que vai judicializar, isso deve parar no Supremo.
7: Olha, não tem dúvida, quer dizer, os limites, o que você está falando, Débora, é muito pertinente aí a sua fala. Antes a gente era mais claro qual era o limite de atuação do legislativo e do judiciário, e com o passar do tempo, com esse excesso de politização e um governo sem maioria na Câmara e no Senado, passando a recorrer, é muito curioso, né? Assim que o veto é derrubado, parlamentares do PT afirmam que vão recorrer ao judiciário. Quer dizer, então o judiciário se torna não é que ele não seja, é claro que ele é, o Supremo Tribunal Federal é um agente político, mas ele se torna muito mais na história recente do país, né? E aí se torna meio como, olha, a gente perde no voto aqui na Câmara e no Senado, mas a gente pode recorrer ao judiciário, vamos dar um jeito por lá. E aí isso se torna um problema. Claro que se torna. E aí o judiciário, você hoje tem no Brasil, Débora, nós que acompanhamos, né, até por dever de ofício, as redes sociais, você tem uma quantidade imensa de vídeos sendo disseminados por políticos locais, vereadores, prefeitos, deputados estaduais, enfim, figuras locais, até gente sem mandato, né, criticando o STF. E isso não havia no passado. E por que que isso está ocorrendo hoje? Por conta das derrotas do governo, fundamentalmente isso é o mais importante, e do governo, de um governo sem maioria, e o governo recorrer, né? Alguém poderia dizer, olha, está querendo ganhar no tapetão. Isso não deixa de ser verdade. Não consegue ganhar no voto na Câmara e no Senado, tenta ganhar no judiciário. E aí o judiciário se torna muito mais visível como ator político. De novo, repetindo, não é que ele não seja, ele é. Uhum. Mas era de uma maneira bem mais sutil.
0: Aí, professor, cientista político Alberto Carlos de Alencar, conversando com a Débora Freitas, 3:57. Vamos ao Paraná com Vinícius Bonato, tem informações sobre a prisão de um pedófilo reincidente. Não deveria estar solto. Essa é a primeira conclusão que a gente tira.
8: A Polícia Civil do Paraná prendeu novamente na manhã de sexta-feira o homem de 22 anos investigado por estuprar e ameaçar uma menina de 12 anos no município de São José dos Pinhais, na região metropolitana de Curitiba. As informações foram confirmadas pela Polícia Civil do Paraná. O homem havia sido preso durante a investigação do caso pela primeira vez no último domingo, dia 26, mas foi solto logo em seguida após o Ministério Público do Paraná se manifestar em favor da liberdade provisória. Na quinta-feira, porém, o Ministério Público optou por denunciar o suspeito por estupro de vulnerável e pediu a prisão preventiva. O suspeito era noivo da tia da vítima e praticava os abusos em ambiente doméstico. Os crimes ocorriam desde dezembro de 2025 e o homem ameaçava a garota para mantê-la em silêncio. Em entrevista de familiares da vítima à RPC-TV, afiliada da TV Globo no Paraná, foi relatado que a família teria descoberto sobre os abusos depois de encontrar perguntas enviadas pela menina para um chat de inteligência artificial. Nas conversas, a garota comentava que tinha medo de contar sobre os fatos e que tinha medo de estragar o casamento. Em seguida, assim que a polícia iniciou as investigações, a vítima afirmou ter sido violentada sexualmente 3 vezes. A última delas teria ocorrido, inclusive, pouco antes da chegada das equipes policiais no local, que foi acionada em meio a uma agressão generalizada contra o suspeito após a revelação do crime. No momento da abordagem, o homem confessou os atos. O caso segue em investigação pela Polícia Civil e o homem deve permanecer preso preventivamente. A Justiça do Paraná ainda deve decidir se acata ou não a denúncia do Ministério Público. De Curitiba, Vinícius Bonato.
0: 12 anos de idade tem essa garota. 12 anos de idade. Aí eu pergunto, Ricardo Garcia, ouvinte aqui do CBN Madrugada. Esse sujeito tem condições de conviver em sociedade? Deveria estar solto? Agradecer a companhia da ouvinte, do ouvinte CBN, conosco via WhatsApp pelo 11 999 11 9981. O nosso ouvinte Gil Lopes está aqui participando, acompanhando o CBN Madrugada. Também muito obrigado ao Gordo da Soparia de Caruaru. Manda também a sua mensagem, o seu bom dia. Davi Caça em São Paulo, obrigado Davi pela companhia. O Elzo Costa da Vila Matilde em São Paulo também. Muito obrigado pela mensagem do Gilmar do Rio de Janeiro, via YouTube, pessoal trocando ideias no chat em Malaquejo, Portugal, preparando para voltar para casa, Flávio Casiraghi, também muito obrigado ao Júlio Mota de Goiânia, Erickson Roberts, São Vicente, Érica Serra, muito obrigado pela mensagem. Ribamar Leite está aqui também, direto do Amapá, é o Brasilzão, hein, Ricardo Garcia? Conosco aqui no CBN Madrugada. Mande bom dia, abraço para os caminhoneiros que transportam nossa cana-de-açúcar pela região de Viradouro. É o Ernei Paula. Muito obrigado e bom trabalho para vocês aí no trecho. 4 horas, vem aí Edmilson Fernandes.
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0: sábado 2 de maio de 2026. 4 pessoas morreram e 5 ficaram feridas na Grande Recife em consequência da chuva que atinge o estado. Entre as vítimas estão uma criança de 6 anos e um bebê de 6 meses. Segundo a Defesa Civil, mais de 1.500 pessoas estão fora de casa. O governo federal anunciou o apoio emergencial às áreas atingidas. Equipes da Defesa Civil Nacional já começaram a ser enviadas para reforçar o atendimento. O presidente dos Estados Unidos, Donald Trump, ordenou a retirada de 5 mil soldados da Alemanha no prazo de um ano. A medida foi tomada dias após o chanceler alemão Friedrich Merz dizer que a liderança iraniana estava humilhando os Estados Unidos e que não via uma estratégia americana para sair do conflito. Na quinta-feira, o republicano também afirmou considerar reduzir as tropas americanas na Itália e na Espanha, intensificando a pressão sobre aliados da OTAN. A cantora Shakira fez um ensaio geral na praia de Copacabana ao lado de Maria Bethânia e Caetano Veloso. Fãs lotaram a frente do hotel onde a cantora colombiana está hospedada e as areias da praia. Ritmistas da Escola de Samba Unidos da Tijuca também participaram do ensaio. Shakira se apresenta neste sábado a partir das 9h45 da noite e deve atrair mais de 2 milhões de pessoas para o show gratuito. Na hora de Brasília, 4h02.
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1: 4:04, bom dia, você que nos acompanha aqui no CBN Madrugada, porque hoje é sábado, vamos junto com Ricardo Garcia aqui na mesa de som até às 6 horas da manhã. E agora a Josélia Pegorim traz pra gente a previsão do tempo para este sábado.
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2: O mês de maio começou com muita chuva sobre o Rio Grande do Sul e também em áreas como Recife, João Pessoa e Natal. E as capitais do Nordeste ainda são motivo de preocupação para este sábado. A zona de convergência intertropical continua muito ativa e para este sábado a previsão de chuvas fortes e volumosas no norte do Maranhão, norte do Piauí, no Ceará, Rio Grande do Norte, também na Paraíba e no leste de Pernambuco. As capitais Fortaleza, Natal e João Pessoa podem ter grandes volumes de chuva que podem causar problemas nas áreas urbanas. A chuva diminui no Grande Recife depois da chuvarada que aconteceu no feriado de 1º de maio, mas ainda é motivo de preocupação. Chuvas moderadas a fortes podem acontecer no litoral de Alagoas e também no litoral da Bahia. No norte do Brasil, pancadas de chuva moderadas a fortes ainda podem acontecer em quase todas as áreas. Mais chuva na região de Belém, que teve o abril mais chuvoso desde 2020. Mas no sudeste e no centro-oeste do país, vamos ter um sábado com muito sol e muito calor. Alerta de baixa umidade no ar em muitas áreas aí do interior de São Paulo, Mato Grosso, Goiás, no Triângulo Mineiro, os níveis de umidade podem até ficar um pouco abaixo dos 30%. Depois da chuvarada no Rio Grande do Sul, agora é a vez do Paraná e Santa Catarina, neste sábado, terem fortes pancadas de chuva por causa da frente fria que está avançando sobre o sul do Brasil. E nesta frente fria, poderemos ter também fortes pancadas de chuva a partir da tarde deste sábado nas áreas de fronteira de Mato Grosso do Sul com o Paraguai. Mas o alerta especial é para o norte do Rio Grande do Sul, para Santa Catarina e também para o oeste sul do Paraná, onde há risco de chuvas volumosas. E muita atenção, porque essa frente fria vai avançar muito rapidamente pela costa da região sudeste durante o domingo. E ela deve trazer chuvas fortes, volumosas, para todo o leste do estado de São Paulo, incluindo a Grande São Paulo e o litoral paulista. E também teremos chuvas fortes no estado do Rio de Janeiro. O domingo será um dia de alerta para mar muito agitado no sul e no sudeste do Brasil. Josélia Pegorim, da Clima Tempo, para a CBN.
1: 4:07, a gente abre espaço agora para assunto internacional. Fernando Andrade e um grande jornalista convidado.
3: A gente fala agora sobre o livro As Regras da Guerra. O nosso convidado é João Paulo Charlot. Charlot, mais uma vez, bem-vindo à CBN. Boa tarde para você.
4: Boa tarde, Fernando. Como vai? Tudo bem?
3: Tudo bem. Obrigado por aceitar o nosso convite mais uma vez. O Charlot é jornalista, escritor, foi repórter especial, editor e correspondente do Nexo em Paris. Trabalhou durante 7 anos no Comitê Internacional da Cruz Vermelha em 5 diferentes países. É autor de Ser Estrangeiro, Migração, Asilo e Refúgio ao Longo da História e agora lança As Regras da Guerra pela editora Zahar. Charlot, eu vou começar pelo começo, porque você inicia esse livro levantando uma questão que eu achei bem interessante, que é quando nós, humanos, começamos a nos organizar para nos matar mutualmente. E aí você vai ao Paleolítico, período mais antigo da pré-história, em busca de uma definição, de uma resposta. Eu queria saber de você, matávamos por quê? Guerreávamos por quê? Em quais ambientes, Charlot?
4: Água, pasto, comida, condições de vida, conforto, condições de subsistência. Essas são as evidências de razões pelas quais nós, seres humanos, nas cavernas ainda, movíamos a guerra contra outros grupos de seres humanos. Os primeiros vestígios arqueológicos de violência intergrupal, o que é a violência intergrupal? São pessoas se associando em grupo para cometer atos de violência contra outras pessoas. É na fronteira do Egito com o Sudão. Aí estão esses primeiros vestígios, mais de 13 mil anos atrás. E o que eu menciono no livro, o que eu investigo no livro, nesse começo que você menciona, é se existia aí algum sinal de contenção. Ou seja, se tem algum sinal de que na pré-história, nas cavernas, a gente poupava, por exemplo, mulheres e crianças. E o que se sabe pela arqueologia desse período é que os esqueletos de mulheres e crianças têm os mesmos tipos de ferimentos letais que os esqueletos de homens adultos. Então, o que faz a gente supor que, como a guerra era movida por acesso à comida e todos comiam igualmente, todos eram também alvos legítimos e inimigos nessa guerra. Então, isso é uma constatação de um estado muito pré-histórico, no qual a gente não tinha nenhum sinal de contenção, né? Mesmo pessoas que não eram adestradas ou que não tinham capacidade física para participar de uma guerra, eram vítimas igualmente. A gente continua tendo isso hoje em dia, mas a nossa consciência a respeito disso mudou muito, e esses ataques, por exemplo, a mulheres e crianças, correspondem hoje a anomalias morais, éticas, ilegais e inaceitáveis, de maneira que o livro faz esse arco histórico, né? Partindo desse momento que você identifica aí no Paleolítico há mais de 13 mil anos atrás.
3: E aí você faz uma relação entre religião e guerra. Você analisa trechos da Bíblia, do Torá, do Alcorão, para mostrar que sim, todos pregavam a paz dentro ali dos seus pares, do seu ambiente. Mas quando há um intruso, algo de fora, alguém considerado um inimigo, as maiores e piores formas de morte também são, digamos assim, sugeridas, como se fosse uma ordem divina explícita. E aí eu fiquei surpreso nessa parte, Charlot, de estupro à aniquilação de todo mundo numa cidade, por exemplo. Que relação é essa? Religião e guerra.
4: A gente tende a pensar que as religiões são só fatores de contenção para a violência. Essa é a mensagem mais importante de todas as religiões, né? Amor, solidariedade, perdão, empatia, próprio mandamento cristão de não matar, tudo isso é muito evidente para nós. Mas se a gente vai nos textos das três principais religiões monoteístas, do islamismo, do judaísmo e do cristianismo, todas elas têm seus textos sagrados, trechos que, lidos isoladamente, mostram ensejos, que são ensejos, são incentivos, são recomendações divinas para que a violência seja cometida. É claro que tudo tem um contexto e depois tem o que as religiões chamam de exegese. Que é isso? É a leitura correta dos textos, à luz dos ensinamentos e tal. Mas o livro trata de pegar simplesmente qual é o registro histórico, o que esses livros históricos dizem. E a verdade é essa, que a religião pode ir numa direção positiva, de conter a guerra, de pregar o perdão e o amor, mas ela também pode ser utilizada com base nesses trechos como um incentivo para ir à guerra. Então, há determinações que hoje em dia seriam inaceitáveis. Por exemplo, você guerrear com um povo e vencer esse povo, você pode tomar as mulheres desse povo como suas esposas, né? Seria uma escravidão sexual, que evidentemente é algo proibido. Recomendações de não deixar sobreviventes numa certa cidade, recomendações de fazer cercos que matem de fome a população. Esse particularmente é um crime pelo qual Netanyahu, o primeiro-ministro de Israel, está sendo acusado no Tribunal Penal Internacional. A ordem de prisão que existe contra ele é justamente pelo uso da fome como arma de guerra. Então você percebe que tem várias passagens em textos antigos, no caso do cristianismo, sobretudo no Velho Testamento, né? O Deuteronômio, esse livro, que também compõe a Torá, né? Que traz essas recomendações. Então, basicamente, o livro faz uma constatação de que as religiões possuem passagens em seus textos originários que podem ser utilizadas por aqueles que buscam legitimar a guerra por meio da religião.
3: E de que forma as regras, as leis da regra, as regras da guerra começam a ser determinadas, formuladas? Quem e quando isso tem início?
4: A gente tem vestígios na Grécia Antiga, no direito romano, no Império Romano, das primeiras normatizações a respeito do comportamento na guerra. Uma das primeiras normas que todo mundo deve imaginar que existe é aquela de não matar o mensageiro. Você imagina que numa época muito antiga, em que não havia evidentemente telefone, internet, rádio, telégrafo, nada, era preciso que uma pessoa se deslocasse pelo campo de batalha, provavelmente a cavalo, até a força inimiga para transmitir uma mensagem. Ainda que fosse uma mensagem de rendição, alguma coisa assim. Um dos primeiros combinados é o de não matar essa pessoa, que é até uma frase que a gente, como jornalista, usa muito, né? Não matar o mensageiro. não culpar o portador da má notícia. Ele não é o responsável pela notícia em si, ele está apenas levando. Então, essa é uma das primeiras determinações, não matar o mensageiro, por uma questão meramente instrumental, né? Porque sem essa pessoa, a guerra é um caos completo, você não sabe nem o que o outro lado está querendo dizer, em termos até de rendição, né? Depois você tem os sacerdotes, as figuras religiosas que são entendidas como alheias ao conflito e que, portanto, não podem ser mortas. Você tem a questão das mulheres e crianças, dos civis de forma geral, determinações que proíbem, por exemplo, envenenamento da água, esses comportamentos que provocam danos extensivos, significa mover a guerra contra toda uma população e não só contra os combatentes inimigos. Então, já a Grécia e Roma, a gente tem os primeiros rudimentos desses comportamentos. Ainda muito no âmbito metafísico, né? Dos deuses, o que os deuses preconizam, não eram ainda determinações legais. Mas essa é a raiz do direito internacional que a gente conhece hoje em dia.
3: Tá. Bom, eu queria aqui compartilhar um bastidor que eu e Charlot, nós estivemos juntos em Israel no ano de 2024. Nós chegamos até a fronteira com Gaza. E aí, num determinado dia, num determinado momento, o Charlot estava lá e estava empolgado com uma entrevista que ia fazer. O Charlot já estava produzindo esse livro e foi muito legal porque ele conseguiu conversar com um militar israelense que era responsável em autorizar ou não um ataque. Você teve acesso ali a formulários que mostravam as características de um alvo. A partir desses dados, essa pessoa com quem o Charlot conversou determinava que tipo de arma, quantidade de explosivo teria que ser usado. Tá, o nome dele é Tomer. Charlot, foi muito legal ler essa história aqui que eu presenciei você fazendo a checagem, a reportagem. Está aqui na página 175. Conta pra gente como é que foi isso, o que o Tomer fazia e de que forma isso agregou no trabalho da construção e elaboração desse livro.
4: É bacana isso, né, Fernando? A gente estava junto, a gente estava no centro de Tel Aviv, eu me desgarrei um pouco do grupo, bem preocupado em conseguir fazer essa entrevista que finalmente aconteceu. E ela é muito interessante porque, jornalisticamente, é muito importante a gente chegar nos atores, nas pessoas que são responsáveis pelas coisas, né? Então, se a gente fala de uma guerra na faixa de Gaza, a gente sabe que tem pessoas realizando esses ataques, tem pessoas autorizando, tem pessoas escolhendo que explosivo vai ser usado, em que quantidade, de onde vai ser disparado. São pessoas que sabem das mortes de civis, de crianças, sabem da destruição de escola, de hospitais. Quem são essas pessoas? Como é que elas pensam? Onde é que elas estão? Elas têm nome? Elas têm um rosto? E finalmente a entrevista é um pouco isso, quer dizer, eu conversei com um oficial do exército israelense, que é do serviço de assessoramento jurídico, também uma espécie de procuradoria militar do exército israelense, que cuida também de julgar os militares que cometem crimes de guerra dentro de Israel. E conversei com ele sobre esses ataques. Israel tem uma acusação muito grave, feita pela África do Sul, na Corte Internacional de Justiça, uma denúncia de genocídio, que recai sobre comandantes militares e autoridades políticas, entre os quais figuras como essa que eu encontrei em Tel Aviv e fiz a entrevista, né? Então, basicamente, foi questionar ele sobre como ele vê os limites da regra da guerra e como ele vê o papel que ele mesmo desempenha nessa guerra, à medida em que ele e o país dele são alvo de acusações pesadíssimas de genocídio, de uso da fome como arma de guerra. Então, esse capítulo do livro traz um diálogo muito franco sobre como esse oficial militar vê os direitos da guerra. E é surpreendente, porque como você leu o livro e viu, ele não rechaça as regras da guerra, ele não desconhece, ele não diz que não aplica, ele não diz que é contra. Pelo contrário, a gente consegue entender como funciona ali a cabeça de um oficial que se crê respaldado e apoiado pelo direito internacional para fazer o que está fazendo. Então é interessante, tanto para quem simpatiza com a visão israelense, quanto para quem simpatiza com a visão palestina, porque é um capítulo e é um livro que enriquece o nosso nível médio de informação sobre as coisas, seja qual for a nossa opinião sobre o que está acontecendo. Então eu acho que é um capítulo que traz insumos muito de dentro da guerra, né, de um protagonista da guerra, sobre como funcionam as decisões e as operações no terreno.
3: Na prática, como é que era, Charlot? Porque você escreve aqui que ele era responsável em montar equações legais, tô lendo um livro aqui, montar equações legais cujo resultado final fosse um número de civis mortos que pudesse ser apresentado como dano colateral. Que dano colateral é esse?
4: O direito da guerra, ele proíbe que os civis sejam alvo deliberado, que sejam alvo direto de ataque. O que isso quer dizer? Você, como combatente, é proibido de fazer mira num civil, seja com a sua arma, seja com um bombardeio aéreo, com artilharia. Os civis não são alvos legítimos da guerra de maneira alguma, e toda vez que um civil é feito de alvo, isso é um crime de guerra. Isso não significa dizer, e aí vem uma nuance delicada, que toda morte de civil seja um crime, porque existe uma brecha, é aquela segundo a qual um ataque foi dirigido contra um alvo militar legítimo, mas se provocou com isso um dano colateral menor que acabou matando alguns civis. Então não é o que eu acho certo, o que eu acho errado, eu estou descrevendo o que o direito diz. Então o direito da guerra, o direito internacional humanitário, diz que o ataque direto a civis é proibido, mas abre uma brecha para que civis mortos de maneira colateral não sejam um crime. Então cabe a esse oficial que eu entrevistei justamente fazer os cálculos sobre cada ataque para entender se as mortes de civis vão poder ser justificadas como dano colateral ou se isso vai resultar numa acusação de crime de guerra. Né? Então na visão dele, eles calculavam a munição necessária, o tipo de ataque necessário para atingir inimigos do Hamas, sabendo que isso mataria talvez alguns civis como dano colateral. A minha argumentação, e aqui vai a minha opinião, que eu expresso a ele, expresso no livro também, é que Israel exacerbou esse princípio do dano colateral de maneira completamente desproporcional, fazendo uma interpretação muito favorável para si mesmo, muito confortável do que seria esse critério de dano colateral, de maneira que o resultado final é a destruição quase completa da faixa de Gaza, o que evidentemente é difícil de justificar do ponto de vista legal.
3: É, quando você fala sobre a proporcionalidade, a questão central de Gaza, é isso?
4: É, a proporcionalidade é um conceito técnico também no direito da guerra, que diz respeito a exatamente isso, né? Quer dizer, a vantagem militar que você obtém destruindo um lugar tem que justificar o dano colateral que você causou. Então, vamos dar um exemplo bem exagerado aqui. Israel não pode fazer um bombardeio aéreo sobre um bairro inteiro para pegar um terrorista. Isso é desproporcional. Tá. Mas talvez ele possa destruir um quartel do Hamas matando 15 terroristas e sabendo que ali dentro, ou na frente, ou na esquina, tinha um civil que morreu. O direito não traz essa expressão numérica, o que é proporcional em termos de equação matemática. Ele fala de um princípio, fala de um espírito, de uma ideia. E é nessa brecha, na falta de números, que os beligerantes, que as partes em guerra vão discutir, para tentar provar a ideia de que foi um dano colateral, ou de que não, foi um dano excessivo aos civis e, portanto, é um crime de guerra. Esse é o debate com esse especialista jurídico israelense que eu faço nesse capítulo.
3: Um outro ponto também eu queria te ouvir, Charlot, porque faz parte das leis da guerra avisar os civis para se retirarem de determinados locais para que haja um ataque. Nós vimos muito isso do exército israelense jogando panfletos de um avião para que os civis saíssem de lá, porque haveria um ataque. Ou usavam uma gravação via telefone, ligava para todo mundo numa determinada região, tinha uma gravação, e eles mediam quantas pessoas atenderam essa ligação para fazer o ataque. No sul do Líbano agora também, Israel tem feito isso, tem avisado também a população para sair de lá. Que regras são essas e como é que ficam os civis em meio a isso?
4: Esse é um princípio chamado precaução, né? Então uma força tenta provar que tomou toda a precaução possível para não matar pessoas inocentes. Então vamos supor que eles identificam ali a existência de um quartel do Hezbollah ou de um quartel do Hamas. Eles sabem que esses quartéis estão em áreas densamente povoadas e que um ataque a esses lugares pode matar muita gente inocente. Eles querem destruir esse lugar porque esse lugar fisicamente é um alvo militar importante e legítimo. Então, para tentar cumprir com esse princípio da precaução, eles avisam os civis que aquele local vai ser bombardeado e dão um tempo para que as pessoas fujam. Essa é uma estratégia israelense de tentar demonstrar que cumpre com as leis da guerra, né? Que não quer matar os civis deliberadamente. É claro que existe nisso um bocado de cinismo. E é claro que, às vezes, se fazem esses avisos por mero desencargo de consciência, porque muitas vezes os civis são alvejados de forma deliberada. Para dar um exemplo bem grotesco, a gente vê ataques que pulverizam escolas o tempo inteiro, onde não havia nenhum combatente, ou mesmo destruição, como a gente viu recentemente, de uma imagem de Jesus Cristo no sul do Líbano. Ou seja, são atitudes que não têm nada a ver com o objetivo militar. Ainda assim, falando em teoria, o que esses avisos procuram fazer é justamente poupar a população civil, dar o tempo para que as pessoas liberem o lugar, porque ali se considera que existe um alvo militar de tamanha importância que justifica um ataque que pode provocar danos colaterais. É claro que você sempre pode argumentar que esses avisos também engendram outros crimes, porque o deslocamento forçado de população civil é um crime, né? Uhum. A destruição da propriedade civil é um crime. Então vão entrar de novo naquela grande equação que a gente dizia, para tentar determinar se os danos causados são colaterais e proporcionais, ou se ao contrário, são danos extensivos, excessivos, e que constituem crimes de guerra. É com base nesse tipo de coisa que os tribunais internacionais vão julgar os casos que são levados até eles, em relação à guerra em Gaza, no sul do Líbano e Israel.
3: Bom, por falar em tribunais, eu queria te ouvir sobre diferenças entre Tribunal Penal Internacional, Corte Internacional de Justiça. Quais são?
4: É simples, a Corte Internacional de Justiça julga estados e o Tribunal Penal Internacional julga pessoas. Então, por exemplo, Israel tem uma acusação contra si de genocídio, que é o genocídio, é a decisão, é a atitude, é a ação voltada para exterminar um coletivo.
3: É o processo da África do Sul? É esse?
4: Isso, tá, exatamente. Tá. Então, esse processo foi movido pelo Estado sul-africano, pelo governo da África do Sul, contra o Estado de Israel, né? O Brasil, inclusive, participa dessa ação do lado da África do Sul. Ninguém vai ser preso nesse processo por genocídio. Essa é uma condenação contra o Estado de Israel. E aí podem se ditar medidas reparatórias, pode-se ditar medidas de contenção, como para Israel não entrar mais na faixa de Gaza, enfim, mas não existe a prisão de ninguém, né? Depois, no Tribunal Penal Internacional, que você pergunta, ele é dirigido a pessoas. Então, é no TPI, é no Tribunal Penal Internacional, que existe uma ordem de captura contra o Benjamin Netanyahu, primeiro-ministro de Israel. Então, você vê que aí é uma ordem contra uma pessoa. É também no TPI, e tem uma ordem de prisão contra o Vladimir Putin, por causa da guerra na Ucrânia, né? Esse é um tribunal que pega as pessoas, senta no banco dos réis e produz uma sentença que pode ser de absolvição ou de prisão. Os dois tribunais dependem imensamente da cooperação dos estados, dos países. Então, se os países do mundo não estão dispostos a cooperar, é muito difícil que essas instâncias cumpram a sua missão e levem a julgamento os países ou as pessoas. Então, um primeiro-ministro como Netanyahu, um presidente como Putin, em tese, deveriam ser capturados assim que pisassem no território de qualquer país que faz parte do TPI. Mas não é bem isso que acontece. O Putin, por exemplo, foi convidado a vir ao Brasil para o encontro do G20 pelo Lula, quando já tinha uma ordem de prisão contra si. Então, como a gente vê, é muito difícil que os países aceitem sacrificar seus objetivos de relação bilateral, de comércio e coisas do tipo, em nome de fortalecer o direito internacional. E essa é parte da explicação sobre por que é tão difícil responsabilizar criminosos de guerra no nível internacional.
3: É estranho esse sentimento de impunidade, né, que prevalece, não? Você fala isso também no livro.
4: Prevalece, é uma grande angústia, Fernando, porque por um lado tem essa questão da impunidade, mas por outro que eu costumo dizer é o seguinte: talvez a saída para isso seria estabelecer uma espécie de polícia mundial, uma polícia que fosse atrás desses condenados e capturasse eles. Algumas pessoas podem desejar essa espécie de Liga da Justiça, mas basta a gente começar a pensar sobre quem comandaria isso, para a gente começar a ficar preocupado. Você já imaginou uma polícia mundial nas mãos do Trump ou de outra pessoa que você não goste?

0: Então, talvez o equilíbrio precário que a gente tenha hoje e que engendra tanta impunidade ainda seja melhor do que a ideia de um justiciamento em nível global com uma polícia que vá atrás dos criminosos, porque o juízo sobre quem é criminoso pode variar muito e essas instâncias, como a gente sabe, podem ser usadas politicamente para perseguir pessoas inocentes, né? Então, é um equilíbrio muito difícil, muito delicado.
1: Falamos muito sobre a guerra, mas eu queria te ouvir agora sobre a paz. Como é que você define?
0: A paz é a ausência de conflito, né? É quando você não tem uma dinâmica de violência se desenrolando. A gente costuma chamar isso de paz. Eu chamo atenção no livro para o quanto esse conceito pode ser enganoso. Porque às vezes você tem uma situação de aparente tranquilidade, mas ela só existe porque pessoas oprimidas não conseguem força suficiente para se manifestar. Então, a ausência de guerra nem sempre é a paz. Muitas vezes a paz é só uma ordem imposta por um grupo que tem mais condições de manter a ordem. Às vezes essa ordem é mantida à força e sob pena de repressão em grupos étnicos, em grupos políticos, né? Então a guerra não eclode, mas a violência continua existindo na forma de pressão, na forma de subalternização, na forma de opressão, né? Então, eu problematizo um pouco esse termo da paz, porque ele é uma saída, às vezes, muito ilusória, né? A gente sente que quando não há conflitividade, todos estão bem. Não é bem verdade. E a história está cheia de exemplos de povos, dominados, subalternizados, oprimidos, em situações que são tidas como de paz, mas nas quais esses povos oprimidos simplesmente não conseguem ter energia, força, coragem, condições para contestar uma ordem perversa, né? Então, nem sempre a guerra é uma situação ruim, se eu posso fazer essa provocação.
1: Perfeito.
0: Pegar um exemplo aqui com o qual todo mundo vai concordar, eu acho que é o apartheid na África do Sul, né? Quer dizer, os negros submetidos a um regime de ódio racial, do qual só conseguiram se livrar através de uma luta que, do ponto de vista dos brancos que dominavam o país, era uma luta terrorista, né? Então, os conceitos são complexos e o livro trata um pouco de problematizar essas palavras de maneira um pouco mais provocativa.
1: Perfeito.
2: Muito bem, aí o Fernando Andrade conversando com o jornalista José Paulo, ou João Paulo Charlot.
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sábado 2 de maio de 2026. A companhia aérea de baixo custo em falência, Spirit Airlines, anunciou nesta madrugada o cancelamento de todos os voos a partir de hoje. O colapso da empresa resultará em milhares de demissões e marca a primeira falência de uma companhia aérea, em parte devido à duplicação dos preços do combustível de aviação durante a guerra com o Irã. O presidente Donald Trump havia proposto um aporte de US$500 milhões para salvar a empresa, apesar da oposição de aliados e de muitos republicanos no Congresso. A Petrobras reajustou em 19% o preço do gás canalizado vendido para as distribuidoras. O aumento reflete o comportamento do dólar, do gás e do petróleo entre os meses de fevereiro e abril. O reajuste se aplica ao gás canalizado vendido pelas distribuidoras para residências, comércio, além do gás natural veicular vendido nos postos de combustíveis. A alta não envolve o preço do gás de botijão, que conta com regras distintas de reajuste. Nesta sexta-feira, a Petrobras também anunciou uma alta de 18% no preço do querosene de aviação para o mês de maio. A organização do Oscar anunciou mudanças nas regras da categoria de filme internacional, que o país ganhou pela primeira vez em 2025 com Ainda Estou Aqui. A partir do ano que vem, filmes em outros idiomas que não o inglês passam a poder concorrer de duas formas: a antiga, pela seleção oficial como representante

0: de um país continua a valer, mas agora as produções também podem ser indicadas à categoria ao ganharem os prêmios em alguns dos principais festivais de cinema do mundo, como de Berlim e Cannes. Horário de Brasília, 4h32.
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0: Quatro e 34. O sábado será mais um dia de chuva forte em várias regiões do Nordeste. Há risco de temporal em diversos estados, incluindo Pernambuco e Paraíba, que ontem registraram mortes e muitos transtornos. No Grande Recife, os desastres provocados pelo temporal mataram 2 mães e 2 crianças e deixaram 5 pessoas feridas. Na capital, uma mulher de 24 anos e o filho de 6 morreram depois que o deslizamento de uma barreira destruiu a casa da família. O pai da criança e a filha do casal de 1 ano foram socorridos em estado grave. Na TV Globo, o técnico em controle de pragas, Flávio Lima, disse que os filhos se salvaram por pouco.
2: Eu senti de Deus aquele aperto no coração, né? Tipo, ó, acho que essa barreira vai cair. Aí eu cheguei em casa, pedi para meus filhos sair do quarto e ir para a sala. Quando eu acabei de dizer isso, deu um estrondo, eu pensava que tinha sido um raio. Quando eu olhei, a barreira ela veio de vez.
0: Em Olinda, uma jovem de 20 anos e o filho, um bebê de 6 meses, também morreram soterrados. O secretário da Defesa Civil de Olinda, Coronel Carlos Albuquerque, disse que a chuva dificultou o trabalho de resgate.
3: As condições são desfavoráveis, né? Que essa chuva houve 2 deslizamentos em seguida. Tem uma militar do Corpo de Bombeiros sempre atento, porque qualquer nova incidência de deslizamento, ela apita para que as pessoas saiam e a gente possa garantir não só a vida dessas pessoas que estão aí, como também quem está trabalhando.
0: Segundo a Defesa Civil de Pernambuco, mais de 1.500 pessoas estão fora de casa. A governadora Raquel Lira lamentou as mortes e falou sobre a mobilização para o trabalho de resgate das pessoas prejudicadas pela chuva.
4: O nosso time da Defesa Civil, Agência Pernambucana de Climas, Bombeiros, Secretaria de Defesa Social, todo o time do DR, Secretaria de Desenvolvimento Urbano, já presente nos territórios. Houve resgate de 22 pessoas, mas salvamento que não implicava qualquer risco à vida das pessoas e sim dificuldade de mobilidade. E agora acompanhando as cotas de inundação dos rios, acompanhando com os prefeitos, com as defesas civis municipais, estamos presentes já no território, na cidade de Goiânia, inclusive com o próprio secretário de Desenvolvimento Urbano e Habitação, acompanhando de perto o que está acontecendo em Vicência, Timbaúba, Macaparana. E aqui tive contato recente com o prefeito do Recife, colocando o time do governo do estado à disposição. As nossas escolas já estão abertas, já tem presença, inclusive, do Corpo de Bombeiros em comunidades na área de Olinda. Escolas abertas para poder receber abrigamento onde necessário for e também todo o apoio humanitário.
0: Nas redes sociais, o presidente Lula anunciou apoio emergencial às áreas atingidas pela chuva em Pernambuco. Equipes da Defesa Civil Nacional foram enviadas ao estado para reforçar o atendimento. O ministro da Saúde, Alexandre Padilha, também mobilizou a Força Nacional do SUS no atendimento às vítimas do temporal. 4h37. A chuva do 1º de maio também provocou estragos e mortes na Paraíba. As vítimas foram 2 homens que trabalhavam na organização de uma corrida em celebração ao Dia do Trabalhador.

0: Segundo os bombeiros, eles receberam descargas elétricas ao pisar numa poça de água perto de um painel de LED e não resistiram. O governador Lucas Ribeiro, do Progressistas, decretou situação de calamidade pública. Alguns municípios registraram os maiores volumes de chuva dos últimos 30 anos. Na capital João Pessoa, pontos de alagamento danificaram casas. No interior do estado, 5 estradas foram interditadas após o surgimento de crateras e danos em pontes. No agreste do estado, uma barragem rompeu nos arredores de Lagoa Seca. No fim da noite, a Companhia de Água e Esgotos da Paraíba suspendeu o abastecimento em mais de 80 bairros da capital porque a enchente invadiu uma estação elevatória. O governador Lucas Ribeiro percorreu as cidades mais prejudicadas pela chuva, acompanhado por um comitê de trabalho, com equipes da Defesa Civil, Corpo de Bombeiros, Polícia Militar e DER.
1: Pessoal, nós estamos aqui no Vale do Paraíba, especificamente aqui em Pilar. A gente está acompanhando tudo, está monitorando transtornos em estradas, em residências, e todas as equipes do governo estão aqui acompanhando, junto aos prefeitos e prefeitas, as gestões municipais acompanhando e dando todo o suporte necessário aqui na região.
0: 4h39. Presidente Lula deve decidir na semana que vem o futuro do advogado-geral da União, Jorge Messias. Após ter tido o nome rejeitado pelo Senado para uma vaga no Supremo, Messias colocou o cargo à disposição, mas foi aconselhado pelo presidente a não tomar nenhuma decisão com a cabeça quente. Para o cientista político Melílio Diniz, se Jorge Messias pedir demissão agora, pode aprofundar a ferida no governo Lula.
2: Ainda pior do que a não aprovação de Jorge Messias pelo Senado Federal é a consequência de sua hesitação em não mais continuar à frente da Advocacia Geral da União. Isso aprofunda a ferida deste momento histórico, aumenta a dificuldade de governabilidade do governo federal e, para piorar, tira de Lula um de seus mais fiéis aliados dentro da gestão do núcleo central de seu governo.
0: O Movimento Nacional pela Paridade no Judiciário divulgou um manifesto em que defende a indicação de uma mulher, de preferência negra, para o Supremo Tribunal Federal. 4h40. O presidente Donald Trump sinalizou que vai continuar com a guerra contra o Irã sem o aval do Congresso. Uma carta para cumprir formalidades, o republicano afirmou que as hostilidades com o Irã foram encerradas. Trump enviou a declaração no fim do prazo estabelecido pela Resolução de Poderes de Guerra. A lei determina que o presidente tenha até 60 dias para encerrar uma ação militar não autorizada ou obter a aprovação formal dos parlamentares. Para evitar o pedido de autorização, o governo argumenta que o cessar-fogo em vigor desde 7 de abril interrompeu o estado de conflito. Ao declarar as hostilidades como encerradas para fins formais, Trump tecnicamente zera o cronômetro da lei, mantendo as tropas na região sem depender de um voto parlamentar. Apesar de usar o termo encerradas, a carta de Trump afirma que o Irã ainda representa uma ameaça significativa. O presidente informou que o Departamento de Guerra continuará atualizando o posicionamento das forças e que novas ações militares podem ocorrer a qualquer momento para proteger aliados e interesses americanos. 4h41. Dois clássicos marcam hoje a abertura da 14ª rodada do Campeonato Brasileiro. Em São Paulo, o líder Palmeiras enfrenta o Santos às 18h30 da tarde. Às 21h, Cruzeiro e Atlético Mineiro entram em campo no Mineirão. Também jogam hoje Botafogo e Remo, Vitória e Curitiba e Atlético Paranaense contra o Grêmio. Na Série B, 3 jogos abrem hoje a 7ª rodada. Botafogo de Ribeirão Preto enfrenta o Náutico, Cuiabá joga contra o Criciúma e o Fortaleza encara o Goiás. Pela nona rodada do Campeonato Brasileiro Feminino, o América Mineiro enfrenta o Vitória e o Bahia pega o Palmeiras. Ontem, o Corinthians venceu o Grêmio por 2-0 e o Internacional derrotou o Santos por 3-0, mesmo placar da vitória da Ferroviária sob o misto do Mato Grosso. Atlético Mineiro e Fluminense empataram por 1-1 e Juventude e Cruzeiro não saíram do 0-0. 4:43.

0: Cerca de 2 milhões de pessoas são esperadas hoje para o show da cantora Shakira na praia de Copacabana, no Rio de Janeiro. A apresentação gratuita do Todo Mundo no Rio começa às 9h45 da noite. Nesta sexta-feira, a diva colombiana fez um ensaio geral ao lado de Maria Bethânia e Caetano Veloso, acompanhadas pelos ritmistas da Escola de Samba Unidos da Tijuca. Shakira e a cantora baiana cantaram um dos maiores sucessos de Gonzaguinha.
1: Maria Bethânia! 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

0: Faltam 16 minutos para 5. É, vamos aproveitar que a gente está no showbiz, no pop, para acionar o Pedro Fagundes, que acompanhou Morumbis lotadaço para o clima de despedida de The Weeknd, que encerrou a turnê em São Paulo. Turnê que passou por Estados Unidos, também América Latina, e o Pedro Fagundes foi acompanhado.
1: O cantor canadense The Weeknd fechou a turnê mundial After Hours Till Dawn Tour com duas apresentações no estádio do Morumbis em São Paulo. Dono da música mais ouvida da história do Spotify, do segundo álbum com mais streams na categoria, o último show dele teve clima de celebração e despedida. No palco estava mais até para fim de semana do que The Weeknd. Foram mais de uma dezena de gritos de São Paulo e outros encaixes da cidade paulistana no meio das músicas. Abel desfez e emocionou. Ele abria os braços, fechava os olhos, depois conduzia a plateia com gesto de maestro. O repertório reuniu 40 músicas e passou pelos principais sucessos da carreira, como After Hours, Starboy, Save Your Tears e I Feel It Coming. Para o encerramento, guardou Blinding Lights, maior hit da carreira, que virou coro coletivo em todo o estádio. O publicitário Ebert Mapa, de Belo Horizonte, acompanhou a turnê por quase duas semanas, entre Rio de Janeiro e São Paulo. Para ele, a participação especial de Anitta foi um dos momentos mais marcantes.
2: Eu saí de BH na sexta-feira passada, fui pro Rio, vim para São Paulo ontem, né? Fiquei 7 dias no Rio e eu volto para BH na segunda-feira. Tô aqui há 4, 5 dias. Ponto alto, obviamente, além das músicas maravilhosas, acho que a Anitta foi um show à parte. Já é o meu quarto show do The Weeknd. Eu amo The Weeknd desde 2014. Ele move a minha vida, assim. Ele esteve em todos os momentos, momentos bons, ruins. E esse é o meu segundo show dessa turnê dele. Eu estava no Rio e vim para São Paulo.
1: Responsável também pela abertura do show, Anitta cantou as parcerias São Paulo e Rio, uma faixa inédita da turnê. A carioca foi elogiada por The Weeknd, que a chamou de artista talentosa e de grande amiga.
3: Yeah, make some noise for Anitta, ladies and gentlemen.
1: O show teve forte apelo visual, com efeitos de fogo, bailarinas fantasiadas, passarela e uma grande estátua dourada rotatória. Em Out of Time, o cantor desceu até a grade e cantou com uma fã, em um momento que se estendeu e virou um dueto improvisado. O estudante Lucas Marinovich veio de São José do Rio Preto pro primeiro show da vida. Ele enfrentou mais de 12 horas de fila, debaixo do sol, tudo motivado por uma conexão com a música que vem de dentro de casa.
4: Eu comecei a gostar muito dele depois que a minha mãe começou a ouvir também. Minha mãe ouvia Save Your Tears, ela amava e eu não sabia disso. Um dia eu coloquei sem querer pra ela ouvir e ela começou a falar, nossa, eu amo essa música, E isso me deixou muito mais conectado com o The Weeknd, né? Minha mãe, a gente sempre pegou as músicas em casa. Ela sonhava em me levar aqui no Morumbi pra ver um show dele, que em casa eu cantava todas as músicas dele junto com ela. A gente sempre cantou as músicas dele juntos e foi bem especial pra mim estar aqui hoje, sabe? Foi uma coisa muito importante pra mim, que realmente tocou comigo. Gravei todos os momentos que eu queria mostrar pra ela depois e, nossa, vou levar esse show pra minha vida, cara, sem dúvida.
1: O show terminou em um grande agradecimento ao público brasileiro. The Weeknd confessou que se apaixonou por São Paulo, que a metrópole foi inspiração para o álbum da turnê e, por isso, não haveria lugar no mundo pra encerrar senão aqui. De São Paulo, Pedro Fagundes.
0: Quatro horas e 49 minutos. Bom dia que chega de Limeira, no interior de São Paulo, o José Carlos Fascina. Muito obrigado também pela mensagem que chega do Luiz de Petrolina, Pernambuco, acordando agora, informado com a CBN, é o Deto Cordeiro de Mauá, na Grande São Paulo. Também por aqui o César Espíndola de Formosa, Goiás, sempre ligado na CBN. Muito obrigado também pela mensagem que chega do Gilmar Alves de Campos, Juazeiro, na Bahia, desejando um feliz sábado para todo mundo via WhatsApp. E aqui no YouTube, pessoal que acompanha as imagens do estúdio, troca ideias com os demais ouvintes, Antônio de Deus de Brasília, no Distrito Federal, Carlos Leite de Franciscópolis, também a Ana Cristina manda o seu bom dia direto de Curitiba, muito obrigado pela mensagem, Emanuel Marques, Rutinaldo Alves também por aqui, Francisco Matias de Iguatu, no Ceará. E muito obrigado a você que interage também via Instagram, estamos aqui na rede social, no Insta, no arroba PHC Galvão, repetindo, arroba PHC Galvão. Henrique Kurtz está chegando por aqui, obrigado também ao Ivo Alves de Caicó, no Rio Grande do Norte, também o Leopoldo Veloso de Lajedo, Pernambuco, participando via Instagram no arroba PHC Galvão. 4h51, nós vamos ao interior de São Paulo. Kevin Camada tem informações sobre uma advogada presa em flagrante porque abandonou um cachorro.
5: Policiais civis do Grupo de Operações Especiais faziam vigilância na região quando viram um carro parar na rua. Em seguida, um cão de pequeno porte foi deixado no local sem guia ou acompanhamento e passou a circular sozinho, aparentando desorientação. Ao perceberem que o veículo se afastava, os policiais confirmaram a situação de abandono, registraram parte da ação em vídeo e fizeram a abordagem. Pouco depois, o animal voltou espontaneamente até a condutora, o que confirmou o vínculo entre os dois. Diante dos fatos, a mulher recebeu voz de prisão em flagrante por maus tratos, crime caracterizado pelo abandono de um cachorro idoso com cerca de 10 anos de idade. O animal foi apreendido, levado para avaliação médico-veterinária e depois encaminhado a uma organização de proteção animal que ficou responsável pelos cuidados. A prisão foi confirmada pela autoridade policial. Como a pena prevista em lei não permite fiança, a advogada foi levada para a cadeia pública feminina da região e permanece à disposição da justiça, aguardando audiência de custódia. De Campinas, Kevin Camada.
0: 4h52, de Campinas, a gente vai voltar ao Rio de Janeiro com a Júlia Viana. A reportagem contando um pouco aí do legado do Paulo Gustavo. 5 anos da morte do humorista.
6: Você deve se lembrar de alguma dessas cenas.
7: Ah, tadinha.
8: Tadinha, que barra.
9: Nossa. Cadê a tampa do meu pote?
10: Ih, voltou nesse assunto.
9: Cadê a tampa desta merda, deste pote?
10: Não sei, perdi a minha tampa, não sei.
9: Sai aqui.
10: Eu, hein?
9: Palhaça, colorida.
10: Ridícula. Tá carregada?
9: Passei, gente. Entrei nessa merda.
11: Tô achando você muito borocochô.
12: Tô borocochôzinha.
9: Aruana, vem pra cá. Aruana é bom não, gente. Marcelina! Marcelina, excelente. Eu vim toda certa. Eu vim branca, hétero e rica. Eu tô no topo.
6: O ator e humorista Paulo Gustavo partiu há 5 anos vítima da Covid, mas os projetos que ele criou seguem vivos, seja pelos personagens marcantes, seja pelos diálogos que até hoje rendem memes de internet. Viúvo de Paulo Gustavo, Thales Bretas faz questão de honrar o trabalho e a memória do parceiro.
13: Para além do meu consultório, da minha vida em casa com meus filhos e do meu trabalho também, eu tenho sempre essa preocupação de acompanhar, de estar de perto, de estar curioso para ver o que querem falar, o que querem fazer sobre o Paulo, sobre a vida do Paulo e de que forma vão retratar isso, né? E as obras dele e tudo. Exige um cuidado, né? Da família, meu, dos meus filhos, até porque eles têm nesse cara, nesse artista emblemático que foi o pai deles, né? Muita admiração.
6: Um dos projetos para celebrar o artista vai chegar em breve no teatro. Meu Filho é um Musical estreia no dia 28 de maio no Rio de Janeiro. A peça será lançada 20 anos depois da estreia do monólogo Minha Mãe é uma Peça, um marco na carreira de Paulo Gustavo. Idealizado pela mãe e pela irmã do humorista, o novo espetáculo acompanha a vida dele desde a infância até os feitos históricos, como ter conquistado 11 milhões de espectadores com o filme Minha Mãe é uma Peça 3, a maior bilheteria do cinema nacional. Quem lembra bem das peças que deram vida à Dona Hermínia é a atriz e humorista Flávia Reis, amiga de Paulo Gustavo. A dupla passou anos na estrada quando ela abria os espetáculos dele pelo Brasil.
8: Assim como ele, eu gosto muito de trabalhar com personagens tipos, que são essas pessoas que a gente identifica no nosso dia a dia, né? Que assim que eu subo no palco, as pessoas falam, ah, igual minha tia, igual minha mãe. O Paulo pegou um símbolo muito forte, né? Que é a mãe, porque quem não tem filho tem uma mãe, e fez essa personagem que todo mundo se identifica virar um símbolo de uma mãe nacional, né? Então eu tenho uma influência direta, assim, eu gosto muito desse trabalho de recolher figuras e situações do cotidiano.
14: Se gritar, pega ladrão.
6: Não foi só a Dona Hermínia que conquistou os brasileiros. Paulo Gustavo também soube debochar de figuras controversas, como o trambiqueiro Valdomiro, da série Vai Que Cola, que resolveu fugir para o subúrbio do Rio para correr da polícia.
15: Onde é que é isso aqui? Onde é que é isso aqui?
16: O senhor não é do Rio?
15: Eu sou do Rio, mas eu moro no Leblon.
16: Sim.
15: Tá? E aí, deu uma confusão comigo lá numa empresa, eu peguei um táxi e passei ali pelo Túnel Rebouças, sabe onde é?
16: Sim.
15: Ali onde acaba o Rio. Então, e vim parar aqui. Aqui é o quê? Aqui?
16: Aqui é o Meier, conhece?
15: Meier? Não, conheço. Não, nunca vi na história da minha vida, eu nunca vi no Meia.
6: Amigo de infância de Paulo Gustavo e roteirista de diversos trabalhos do artista, Phil Braz afirma que o estilo do ator influencia até hoje o humor feito no Brasil.
17: Eu acho que existe uma escola de humor Paulo Gustavo. Eu vejo ecos do Paulo Gustavo por aqui, por ali, de vez em quando aparece alguém que fala parecido, alguém que tem uma embocadura parecida. Eu acho que tá pulverizado, que tá espalhado. O Paulo Gustavo realmente, ele foi uma chuva que caiu e molhou muitos campos, muitos terrenos, muitos lugares e germinou aí muita flor.
6: Pro viúvo Thales Bretas, a principal fórmula criativa do marido era fazer rir, mas com muita sensibilidade.
18: Ele é o cara que mais levou público pro cinema brasileiro, até hoje, recorde de bilheteria, e com um trabalho que é muito autoral, que é o amor, que é a comédia, que é a vida como ela é na sensibilidade dele. Então, assim, eu, de novo, fico muito orgulhoso e vou fazer de tudo para que esse trabalho seja sempre lembrado, com todo esse carinho, com todo o esforço que ele teve, com todo o impacto que isso tem também para nossa sociedade, para nossa cultura.
6: Em dezembro de 2020, Paulo Gustavo fez a última aparição na TV, no especial de fim de ano do programa 220 Volts, outro grande sucesso da carreira dele. O mundo vivia o isolamento por causa da pandemia e ele fez uma defesa enfática dos protocolos de saúde então adotados. A última mensagem do humorista foi a favor da união entre o amor e o riso.
15: Eu faço palhaçada, você ri, eu fico com o coração preenchido aqui. Eu me sinto assim, realizado de estar conseguindo te fazer feliz. Rir é um ato de resistência. A gente agora está precisando dessa máscara chata para proteger o rosto desse vírus e, infelizmente, essa máscara ela esconde algo muito precioso para nós brasileiros, o sorriso. Ele está tapado, tem que ficar tapado, mas ele existe. E ele não vai deixar de existir.
6: Do Rio de Janeiro, Júlia Viana.
0: Quatro horas e 58 minutos. Vou registrar mais algumas participações aqui via WhatsApp pelo 11 999 11 9981. Rômulo Reis. Rômulo Araújo mora em Orlando, mas está em férias. Sabe aonde, Ricardo Garcia? Está na Coreia do Sul. E ele está lembrando aqui que lembro-me de ajudar o Paulo Gustavo, perdido no aeroporto de Orlando, voltando para o Brasil num voo da American. Ajudei ele e a família a achar o portão de embarque a tempo, não perder o voo. Fazendo aqui que foi mágico o encontro, né? O Rômulo Reis era uma grande figura, realmente, o Paulo Gustavo, né? A gente comentava aqui no começo do programa, né, Ricardo Garcia, como de vez em quando a gente acompanha as imagens dele aqui nas reapresentações, né, dos programas, na Globo, na Globo News, durante a madrugada. E eu destacava que foi mais uma vítima, né? Pode ter sido, porque a gente não pode afirmar categoricamente que ele estaria vivo se a gente tivesse vacina, né, antes. Não podemos afirmar isso, mas não há dúvida nenhuma, se a gente tivesse a vacina antes do que tivemos, muita gente poderia ter sido salva. Muita gente que pereceu, que morreu, poderia ter sido salva. E não foi salva porque a gente tinha um governo negacionista, criminoso, de Jair Bolsonaro, né? É por isso que houve 9 acusações de crime na CPI da pandemia, mas nenhuma delas foi para frente, porque o então procurador, ou melhor, né, observador, geral da República, naquele momento, Augusto Aras, sentou em cima do resultado da CPI, nada foi para frente. Mas a conduta do então presidente da República, não há dúvida nenhuma, contribuiu para muitas mortes. E isso a história vai mostrar, não há dúvida nenhuma. É só a gente pegar o número de habitantes do Brasil, o número de mortes que o país teve, e ver que é algo completamente fora de propósito. E, infelizmente, a gente teve que passar por um dos momentos mais terríveis da humanidade nos tempos modernos, né? Porque não foi só o Brasil, foi o mundo inteiro, com um presidente da República negacionista, que orientou a população a tomar remédio que não tinha nenhum efeito, comprovadamente pela ciência, que lutou contra não só a vacina, mas sabotou a vacina, né? Porque havia a tentativa de acordo com os chineses, ele abortou, mas também lutou contra as medidas que eram preconizadas pela ciência, pelos médicos, medidas de isolamento extremamente necessárias. Então, uma dúvida nenhuma que muita gente poderia ter sido salva se a gente tivesse alguém minimamente responsável e que acreditasse na ciência, na medicina, na presidência. Vem aí Edmilson Fernandes.
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0: Sábado, 2 de maio de 2026, a FAB abriu uma investigação para apurar o episódio em que dois aviões ficaram a apenas 22 metros de distância no aeroporto de Congonhas, em São Paulo. Investigadores do CENIPA foram acionados para realizar a ação inicial da ocorrência envolvendo um avião da Azul e um jato da Gol. O senador Magno Malta, do PL, é acusado de agredir uma técnica de enfermagem durante um exame em Brasília. A profissional registrou o boletim de ocorrência na Polícia Civil do Distrito Federal. Segundo a vítima, o parlamentar deu um tapa na cara dela e a chamou de incompetente e imunda durante o exame no hospital particular DF Star, que iniciou uma apuração administrativa sobre o fato. A técnica relatou que foi agredida porque, no momento da injeção de contraste, a substância vazou no braço do senador. Em nota, Magno Malta alegou que houve falha técnica no acesso, mesmo após alertar por diversas vezes que o procedimento estava incorreto e lhe causava fortes dores. Questionado se ele confirmava a agressão, o parlamentar disse apenas que só se recorda da dor intensa que sentiu com o extravasamento do contraste. O presidente dos Estados Unidos, Donald Trump, afirmou que vai assumir o controle de Cuba quase imediatamente após o fim da guerra contra o Irã. A declaração foi feita durante um evento na Flórida. Trump afirmou que, na volta do Irã, os Estados Unidos poderiam enviar um porta-aviões para se posicionar próximo à costa da ilha caribenha. Era de Brasília, 5:03.
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3: 5:05. Muito bom dia. Obrigado a você que nos faz companhia aqui no CBN Madrugada com Ricardo Garcia. Vamos juntos, hein? Até às 6 da manhã, porque hoje é sábado, na sua companhia, ouvinte CBN. E agora, a Josélia Pegorim traz pra gente a previsão do tempo para todo o Brasil neste sábado.
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4: O mês de maio começou com muita chuva sobre o Rio Grande do Sul e também em áreas como Recife, João Pessoa e Natal. E as capitais do Nordeste ainda são um motivo de preocupação para este sábado. A zona de convergência intertropical continua muito ativa e para este sábado a previsão de chuvas fortes e volumosas no norte do Maranhão, norte do Piauí, no Ceará, Rio Grande do Norte, também na Paraíba e no leste de Pernambuco. As capitais, Fortaleza, Natal e João Pessoa, podem ter grandes volumes de chuva que podem causar problemas nas áreas urbanas. A chuva diminui no Grande Recife depois da chuvarada que aconteceu no feriado de 1º de maio, mas ainda é motivo de preocupação. Chuvas moderadas a fortes podem acontecer no litoral de Alagoas e também no litoral da Bahia. No norte do Brasil, pancadas de chuva moderadas a fortes ainda podem acontecer em quase todas as áreas. Mais chuva na região de Belém, que teve o abril mais chuvoso desde 2020. Mas no sudeste e no centro-oeste do país, vamos ter um sábado com muito sol e muito calor. Alerta de baixa umidade no ar em muitas áreas aí do interior de São Paulo, Mato Grosso, Goiás, no Triângulo Mineiro, os níveis de umidade podem até ficar um pouco abaixo dos 30%. Depois da chuvarada no Rio Grande do Sul, agora é a vez do Paraná e Santa Catarina, neste sábado, terem fortes pancadas de chuva por causa da frente fria que está avançando sobre o sul do Brasil. E nesta frente fria, poderemos ter também fortes pancadas de chuva a partir da tarde deste sábado nas áreas de fronteira de Mato Grosso do Sul com o Paraguai. Mas o alerta especial é para o norte do Rio Grande do Sul, para Santa Catarina e também para o oeste sul do Paraná, onde há risco de chuvas volumosas. E muita atenção, porque essa frente fria vai avançar muito rapidamente pela costa da região sudeste durante o domingo. E ela deve trazer chuvas fortes, volumosas, para todo o leste do estado de São Paulo, incluindo a Grande São Paulo e o litoral paulista. E também teremos chuvas fortes no estado do Rio de Janeiro. O domingo será um dia de alerta para mar muito agitado no sul e no sudeste do Brasil. José de Pegorim, da Clima Tempo para a CBN.
3: 5:08, pois é, a situação é muito preocupante no Nordeste, principalmente em Recife, foram mortes também na Paraíba, calamidade pública, Recife, nós vamos com a Marcele Reis agora, traz informações sobre a morte de pelo menos 4 pessoas e também 5 feridos, isso no Grande Recife.
5: Pernambuco segue em estado de alerta devido às fortes chuvas que atingem quase todas as regiões do estado desde a última quinta-feira e que já deixaram 4 mortos. No Recife, 2 vítimas, uma mulher de 24 anos e o filho de 6, morreram após um deslizamento de barreira no bairro de Dois Unidos. Eles chegaram a ser socorridos, mas não resistiram aos ferimentos. Em Olinda, no bairro do Passarinho, as vítimas também eram mãe e filho, uma jovem de 20 anos e um bebê de 6 meses. Na cidade, deslizamentos deixaram ainda 5 pessoas feridas. As chuvas atingem quase todo o estado. Na zona da Mata Norte, Goiânia já acumulou mais de 200 milímetros de precipitação, com transbordamento de rios e alagamentos. Mais de 20 municípios registraram volumes superiores a 100 milímetros em 12 horas. E ao menos 6 rios estão em nível de alerta ou já transbordaram. Em áreas de morro e regiões alagadas, o abastecimento de água foi suspenso para evitar novos transtornos. A Defesa Civil de Pernambuco informou em balanço na noite desta sexta-feira que o estado tem 422 pessoas desabrigadas e 1.068 desalojadas. Goiânia concentra o maior número de afetados, com 146 desabrigados e 994 desalojados. No Recife, 12 abrigos seguem abertos com mais de 800 pessoas atendidas. Por sua vez, o governo federal já mobilizou apoio emergencial e, segundo o presidente Luiz Inácio Lula da Silva, com a atuação da Defesa Civil Nacional e de ministérios. As chuvas também impactaram o transporte aéreo e ao menos 14 voos com destino ao Recife foram desviados devido às condições meteorológicas. Outros 4 foram cancelados em Fernando de Noronha. A previsão da APAC é de continuidade das chuvas nas próximas horas, com redução a partir deste sábado, principalmente no Grande Recife, na Zona da Mata Norte e no Agreste de Pernambuco. Do Recife, Marcele Reis.
3: 5:11, vamos dar uma aliviada no noticiário, né, Ricardo Garcia? Abrir espaço para música, o papo sempre muito interessante do João Marcelo Boscoli com Fernando Andrade.
6: Vamos lá, sexta-feira sempre tem uma música pra gente sextar, não vi nenhuma Exato. Música aqui, tô achando meio estranho, falei, ué...
7: Ah, pra fazer música? Surpresa pra você, né?
6: E lá vem,
7: Ah, mas não é nada demais, é pra sextar. É uma música que foi gravada originalmente por um cara que influenciou muitos grandes artistas, né? O Michael Jackson, por exemplo, a gente fala muito do James Brown ligado ao Michael, mas Jack Wilson era o senhor excitação, Mr. Excitement. Era um cara muito elétrico no palco. Ele, o Joe Tex, James Brown, foi uma época onde realmente a performance física, televisão tinha chegado com força. Claro que desde a época do cinema a gente vê grandes performances, essas figuras as pessoas que cantam e que além disso...
6: Ele abriu o espacate assim, ó.
7: É, exatamente. O espacate que depois, né, vimos o Prince fazendo, Quem estava lá na década de 80 lembra da figura do Terrence Trent D'Arby fazendo isso também. Mas não deve é fácil, né? Então...
6: Cantar é abrir espacate e dançar. É facinho.
7: E o nosso querido Prince, né? Claro, ele tinha facilidade de ter 1,57m, né? Tinha muita agilidade física, mas sempre de salto alto, né? Ele fazia esse espacate uma vez pra cá, uma vez pra lá, uma vez pra cá. Então ele ficava, às vezes, numa sequência rítmica, fazia isso umas 10, 12, 15 vezes. Claro que depois operou a coluna, não fez muito bem a ele, ainda mais de salto alto. É. Mas é uma fase, sobretudo nos anos 50 e início dos anos 60, dessa postura de performance bem atlética. Só que assim, Baby Workout com Jack Wilson, de 63, foi um grande sucesso da parada de R&B. Lembrando que nessa época a parada pop e a parada de R&B, né, eram muito orientadas pela questão racial, né? Até a chegada do Michael nos anos 80, quando deixou de ter a parada black. A gente tinha a parada black, a parada pop, a parada de R&B... Enfim, era tudo muito separado. Só que eu vou dar um pulo exatamente para 1990, quando o George Benson fez um negócio muito bacana. Ele gravou um álbum com orquestra e aí ele fez uma homenagem ao Jack Wilson cantando Baby Workout. Então começa numa levada mais R&B, mesmo tendo os metais. E aí lá no meio, a 2 minutos, entra a Big Band. Então eu vou pedir pro nosso querido DJ soltar e etc. Quando você quiser, Nando, a gente dá uma parada, comenta um pouco e depois a gente solta a partir de 2 minutos, que é a virada. Uma virada de tempo, inclusive, porque ele começa com a música que veio depois do jazz, né? Ou seja, dentro da canção, e no final vira uma homenagem a todo o jazz que vinha desde os anos 20, sobretudo os anos 30, né? Quando o jazz para dançar, o swing chegou. Então vamos lá, George Benson fazendo uma música do Jack Wilson, um dos grandes cantores performance aí do final dos anos 50 e dos anos 60, influenciou muita gente, e ele fazendo com a orquestra do Count Basie, que é um grande maestro. Ou seja, é uma misturada que é cara da sexta-feira, né? Tudo junto, né? Então vamos lá, George Benson, Baby Workout.
8: Hey, you!
7: Você mesmo, Nando.

0: se fosse pensar, assim já estaria muito bom. Oh, tá bom, mas assim já estaria bem legal, né? Vamos pensar.
1: Pô,
0: né?
1: Mas
0: sexta-feira queremos mais. Vamos lá.
1: É, vamos lá. Aí os metais vão entrando, ó. É.

0: Nando, ouvinte, o George Benson tocava como um semideus, cantava maravilhosamente bem, a época canta até hoje, lindo de morrer, mas pelo menos ele fez muito sucesso, né?
1: Tá, João, só uma questão, a gente vai ouvir agora com a Count Basie Orchestra, é isso?
0: É, na verdade ela tá no tempo, o tempo inteiro no disco, né? Só que você nessa faixa, como é uma homenagem ao Jack Wilson, eles ficam ali atrás, mas a partir do segundo minuto, dá uma virada de página e sai do R&B e entra no jazz mesmo da Big Band. Dá uma olhadinha, olha como é bonito.

0: Benton toca, meu Deus do céu. Sacou? Aí virou anos 30, anos 40.
1: Sim.

0: Bom, vamos lá. Uma breve definição sobre Count Basie e Count Basie Orchestra.
1: Olha, Count Basie é dos grandes líderes, né? Junto com o nosso querido Duke Ellington, que é considerado o maior compositor americano do século XX, a produção e tudo. Então, nos anos 20, até a era de ouro do jazz, né? E você tinha essas figuras aí, Count Basie, uma figura de frente, que como compositor e como arranjador, revelou uma série de artistas muito importantes. Nos anos 30, quando veio a depressão, né, no mundo, a quebra da Bolsa em 29, essas orquestras passaram a ser cada vez mais requisitadas, né, para levantarem mesmo, né, o astral de um país destruído. Né? E surgiram outros, né, como o Paul Whiteman, né, que é um maestro branco, mas também do jazz, que foi chamado de The King of Jazz, depois deu uma confusão danada. Você tem aí essa figura do Benny Goodman, né, que comprou muitos arranjos, comprou mesmo legalmente, né, arranjos dos produtores, compositores pretos à época. A gente está falando de uma época que tinham que ficar em hotel separado, viajar em trem separado. E, ou seja, desse panteão de figuras que ajudaram a desenhar o que é hoje chamado de jazz para dançar, o Count Basie é uma figura central, pela quantidade de composições e ele como arranjador. Ele era pianista, mas não era assim um pianista como, sei lá, Oscar Peterson, como Bud Powell, uma pessoa ligada na técnica, virtuoso, mas um dos grandes arranjadores e compositores, né? Então, quando ele morreu, a banda continuou, né? Tipo, o Count Basie Orchestra, e aí o nosso querido George Benson, que cresceu no meio de tudo isso, tem blues nele, tem jazz, tem soul, ele fez um álbum com essa orquestra. E aí aproveitou e homenageou o Jack Wilson, né? Porque tem uma intersecção, que eu acho que, se você for, o blues tá na raiz de tudo, da música preta norte-americana, depois veio o jazz, o soul, tudo tá ali reunido. Então eu achei que essa faixa é emblemática por isso. Cara da sexta-feira, onde os preconceitos ficam do lado de fora e a alegria e a vontade de dançar e se divertir vem pra pista de dança, junto com o Fernando Andrade, o seu melhor companheiro para a sexta-feira. Eu sou testemunha, ele capota no breque.
0: Um abraço, João, até segunda, cuide-se.
1: Ah, vou fazer o possível, né? É difícil, né? Depois de ouvir essa música e olhar o teu sorriso aí.
0: Valeu, João. Obrigado, ouvinte. Grande abraço.
1: Divirtam-se.
0: Valeu,
1: tchau, tchau.
0: Valeu.
2: João Marcelo Boscoli com Fernando Andrade. A gente vai aproveitar essa onda musical, viu, Ricardo Garcia? Ouvintes aqui do CBN Madrugada. Vamos ao Rio de Janeiro com a Júlia Viana. Expectativa para daqui a algumas horas o grande show da Shakira, em companhia de grandes astros aqui do nosso país, hein?
3: Fãs lotaram nesta sexta-feira a frente do Copacabana Palace, onde a cantora Shakira está hospedada. A expectativa principal era de vê-la mais uma vez na sacada do hotel e acompanhar de frente para o palco a passagem de som da colombiana um dia antes do mega show. A concentração do público começou desde cedo. Um aulão de Waka Waka deu a largada logo pela manhã e os passos de dança se estenderam durante todo o dia. Com caixas de som nas alturas tocando hits da Loba, como é conhecida a cantora, os fãs fizeram a véspera do mega show parecer o dia do evento. Uma das pessoas que passou o dia na porta do Copacabana Palace foi a Pamela Souza, que veio de Brasília para assistir a artista.
4: Tô aqui desde quarta-feira, vim de Brasília, desci tipo, do aeroporto, vim direto para cá, tentei de todas as formas também conseguir o VIP, mas eu consegui por uma ação que aconteceu na terça-feira, quando eu estava em Brasília ainda, que era pela internet. Mas assim, foi muito desgaste, sabe? Porque a gente se mata para estar aqui. A gente gasta tudo que a gente tem e o que a gente não tem. A gente se esforça, porque é para celebrar esse momento único. Celebrar essa mulher que é incrível, que merece o melhor público da carreira dela.
3: O Roger Mosna, de São Paulo, acampou na porta desde quarta-feira e está fazendo de tudo por um acesso à área VIP para chegar mais pertinho da Shakira.
5: Eu sou do interior de São Paulo, Cravinhos, lado de Ribeirão Preto. Eu tô aqui na expectativa para celebrarmos juntos esse momento único. Só falta o meu VIP, gente. Tô tentando de tudo. E, gente, me nota, por favor. Eu tô dando o rim pro VIP, sabe? É um momento que eu quero estar pertinho para poder celebrar, vim de longe. sabe? É um momento único da gente exaltar a cultura latina, em momento que a gente precisa, né, ressaltar isso de fato.
6: Tá aqui desde quarta-feira?
5: Desde quarta-feira. Não vou desistir, gente. A esperança é isso que move tudo. São momentos pra gente desfrutar, que são únicos. A gente tá aqui no nosso lazer. Eu tô de férias. Então é isso, é celebrar.
3: O palco montado tem 1.500 metros quadrados com uma passarela de 25 metros que vai permitir que Shakira chegue mais perto do público. E segundo o cronograma oficial do evento, o show está previsto para começar às 9h45 da noite deste sábado. A expectativa da prefeitura é que mais de 2 milhões de pessoas acompanhem na Praia de Copacabana a apresentação da cantora colombiana na terceira edição do Todo Mundo no Rio. Do Rio de Janeiro, Júlia Viana.
2: 5h23, nosso horário do café da manhã chegando e tradicionalmente vamos ouvir o Rusty Marcellini. É, dessa vez conversando com a Bruna Barbosa.
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0: Você sabe que, vendo aqui o tema que a gente conversaria hoje, eu corri para o Google e escrevi requeijão de prato. Estou aqui babando enquanto te chamo. Boa tarde, bem-vindo.
1: Boa tarde, Bruna. Boa tarde, ouvintes. Ó, que coisa boa. Você nunca provou, então, requeijão de prato?
0: Nunca. E agora eu tô aqui morrendo de vontade.
1: Pois é, tem que ir até São Luís do Paraitinga. Pelo menos, você tá falando de São Paulo, imagino eu, né?
0: Capital.
1: Exatamente. Então, você tá pertinho aí. Tem que fazer uma viagem até a capital brasileira do requeijão de prato, que é São Luís do Paraitinga, uma cidade histórica que fica ali no Vale do Paraíba, paulistano, né? O rio que passa ali é o rio Paraitinga, que depois ele se une ali com o rio Paraibuna e forma aí o rio Paraíba, né? E todo ao redor e todo o entorno do rio Paraíba desenvolveu ali toda uma culinária muito própria, a chamada cozinha caipira, né? Que foram por onde que passaram ali as primeiras tropas ali, subindo ali do litoral, né, para a região ali de Minas Gerais, depois que abriu o ouro. E por conta desse contato entre os indígenas e entre os portugueses, nasceu toda uma cozinha própria, muito baseada aí, por exemplo, na mandioca, no milho, na caça, no boi, o boi que puxava os carros de boi, fazia o afogado. Então eu tô falando agora, nesse momento, eu tô em Queluz é um pouquinho mais adiante aí, tô numa fazenda de queijos também e tô fazendo uma das minhas viagens gastronômicas aqui para a região da Serra da Bocaina. Começamos essa viagem na terça-feira, vamos até domingo e já vimos muita coisa boa. Quando eu falo plural é porque nós estamos aqui num grupo de 13 pessoas e tô apresentando aí tudo que tem de bom nessa região aqui.
0: Que delícia, muito gostosa essa viagem, vai até domingo você com esse grupo e além do requeijão de prato, o que mais que a gente pode falar?
1: Olha só, primeiro deixa eu falar, dar uma pincelada rapidinho no requeijão de prato. O requeijão de prato, na verdade, se a gente tiver que pensar naquele queijo que seria o mais brasileiro dos queijos, eu diria, junto com alguns amigos meus aí que são especialistas, né? O Paulo, lá da queijaria, lá no Alto, que nos recebeu muito bem. O Eduardo Girão, que é um especialista em queijos também, que está lá em Belo Horizonte. Todos eles defendem que o requeijão é o queijo legitimamente brasileiro. Porque a técnica de se fazer o requeijão, que você precisa escorrer o creme e depois usar esse creme para lavar a massa, só existe no Brasil. É evidente que aqui em São Paulo a gente vai chamar de requeijão de prato, se a gente for para Minas a gente vai lá chamar de requeijão moreno, ou requeijão escuro, ou requeijão em barra, se a gente vai pro sertão, esse requeijão vai ser o queijo manteiga, se a gente vai para Marajó, vai ser o queijo da ilha de Marajó. Então todos esses aí são requeijões. A diferença é que o queijo daqui de São Paulo, né, de São Luís do Paraitinga, ele não é lavado com esse creme e ele é um pouco mais mole, por isso que ele é colocado num prato para poder esfriar e depois você desenforma esse queijo. E isso é algo muito típico dessa região aqui. Outra coisa que a gente viu, que a gente visitou também, nós tivemos em Cunha fica ali pertinho de Paraty, tem uma estrada que liga ali Paraty até Cunha, e Cunha tem muita coisa.

0: primeira vez que eles receberam visita guiada. É uma vinícola que chama 1300 State, ou Stati, se a gente pensar talvez aí em italiano, porque ela está a 1300 metros de altitude, está fazendo já lá um brut, já está fazendo espumante, já está fazendo um rosé, gostei bastante do rosé deles, está produzindo um Syrah, está produzindo um Sauvignon Blanc, muito gostoso também, um Chardonnay. Então, uma vinícola que tem tudo para despontar aí, já, ainda tem algumas coisas que estão sendo estruturadas ali ainda, não está aberto para visitação de público externo, mas eu tenho certeza que será destino turístico aí muito em breve. E além disso, tem muito azeite na região ali. Então, as pessoas que gostam de azeite, que querem provar um azeite fresco, vão para Cunha, porque em Cunha tem muito azeite bom sendo produzido ali também, viu, Bruna?
1: Ai, que delícia, você reuniu tudo de mais gostoso nessa viagem. Imagino o quão legal esteja por aí, falando de azeite, conhecendo vinícolas. E com certeza, quanto mais a gente tiver esse turismo gastronômico sendo explorado, sendo conhecido, acho que mais a gente cresce também, né? Muito bom, fica a dica aí para os próximos feriados. Hoje estou aqui trabalhando, mas já anotei e vou atrás do requeijão de prato, viu?
0: Isso aí. Eu acho que deve chegar em São Paulo. Talvez deva chegar. A Lano Alto, eu sei que eles entregam aí. Então, depois, quem quiser digitar lá Lano Alto, eles devem entregar aí. E quem quiser mais informações, aprender um pouco mais sobre tudo isso que eu falei aqui, lá no meu Instagram, eu estou postando vídeos aí dessas viagens, de tudo isso que a gente tem visto, que é o Rusti com Y, no final, Marceline. Inclusive, contei uma história muito legal mostrando esse requeijão de prato, para depois, quem quiser, dar uma olhadinha lá também, viu, Bruna?
1: Vou olhar também, vou fazer isso, @RustiMarceline, vamos lá, todo mundo seguindo para ver esses vídeos e um pouquinho mais dessa história que a gente falou aqui no CBN Brasil.
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0: sábado 2 de maio de 2026. O Rio Grande do Sul está sob alerta vermelho de grande perigo para tempestades. O aviso foi emitido pelo Instituto Nacional de Meteorologia e é válido até o meio-dia de hoje. A previsão indica chuva que pode superar 100 milímetros, além de risco de ventos fortes e queda de granizo em quase todo o estado. Amanhã, uma massa de ar frio derruba as temperaturas e provoca geada. No Nordeste, a previsão também é de mais chuva em vários estados. Ontem, 4 pessoas morreram em Pernambuco e 2 na Paraíba, em razão dos temporais. O governo da Paraíba decretou calamidade pública. O presidente Lula deve decidir na semana que vem o futuro do advogado-geral da União, Jorge Messias. Após ter tido o nome rejeitado pelo Senado para uma vaga no Supremo, Messias colocou o cargo à disposição, mas foi aconselhado pelo presidente a não tomar nenhuma decisão com a cabeça quente. 2 clássicos marcam hoje a abertura da 14ª rodada do Campeonato Brasileiro. Em São Paulo, o líder Palmeiras enfrenta o Santos às 18h30 da tarde. Às 9 da noite, Cruzeiro e Atlético Mineiro entram em campo no Mineirão. Também jogam hoje Botafogo e Remo, Vitória e Curitiba e Atlético Paranaense contra o Grêmio. No horário de Brasília, 5 horas e 32 minutos.
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1: Cinco horas e 33 minutos, e porque hoje é sábado, a gente reapresenta uma das entrevistas, conversas que tivemos aí recentemente.

0: Muito bem, aqui no CBN Madrugada, espaço para a gente falar sobre educação, falar sobre adolescência. A nossa convidada é a professora Kátia Smolli, que é diretora executiva do Instituto Reúna. Kátia, muito bom dia, é um prazer tê-la conosco aqui na CBN.
1: Bom dia, prazer é meu estar de volta aqui com vocês, tá bom?
0: Bom, tivemos a divulgação pelo IBGE, em parceria com o Ministério da Saúde e também o Ministério da Educação, a Pesquisa Nacional de Saúde do Escolar, PENSE. E tem vários dados aqui que acho que são interessantes para a gente destacar, mas primeiro, Kátia, queria saber se você tem algum aspecto assim que você acha que tem mais destaque, que tenha chamado mais atenção nessa pesquisa que faz um raio-x aí da nossa adolescência, né?
1: Eu gostaria de começar destacando a própria importância da pesquisa e a repercussão que ela teve, porque os adolescentes têm sido, para nossa alegria, bastante discutidos no país nos últimos anos, pelo menos nos últimos 3 anos, né? A pesquisa é só mais um elemento. O Ministério da Educação, pela primeira vez, tem uma iniciativa voltada para as adolescências, que é o Programa Política Nacional Escola das Adolescências. O próprio Ministério já havia feito, antes de começar essa política, uma escuta com 2 milhões de adolescentes do Brasil todo. Então, eu acho que nós estamos num momento em que esta etapa da vida, que é muito importante, ela está sendo discutida por muitos atores diferentes, e apesar de nós trazermos e vermos, né, dados que são preocupantes, por um lado, por outro lado, a sociedade adulta, a partir desses dados, pode tomar providências e tornar essa fase ocupando o lugar que ela tem que ocupar nas nossas preocupações e no cuidado com o desenvolvimento das pessoas desse país, né?
0: Certo. E o que mais preocupa nesse momento em relação à adolescência, Kátia?
1: Eu acho que uma coisa que é muito preocupante na pesquisa são os dados que mostram dados de comportamento, né? A bullying, 1/4... praticamente dos estudantes já que participaram, dos adolescentes que participaram aí da pesquisa, eles dizem já terem sofrido algum tipo de bullying. Acho que também tem um dado que trouxe, inclusive, muitas discussões, que é o dado da depressão, que também é um dado que preocupa. Por outro lado, se nós conjugarmos aí as duas pesquisas, né, a pesquisa do MEC que fez com os adolescentes também mostra que eles têm muita esperança na escola, que eles têm um desejo de serem ouvidos e cuidados pelos adultos. Essas duas pesquisas, elas inclusive mostram, né, esse dado da fase da vida, que é um dado que mostra as contradições do desenvolvimento adolescente. Então, ao mesmo tempo que preocupa, é uma fase de muito potencial, uma fase muito potencial do ponto de vista do desenvolvimento do cérebro, da capacidade de se engajar em boas causas. Acho que as pesquisas, especialmente essa, mostra que eles estão precisando ser um pouco mais cuidados, né?
0: Certo. E essa questão, eu queria falar dessa ideia da esperança deles na escola, que acho muito interessante, né? Mas antes, essa questão do cuidado, acho que tem muito a ver com o bullying, né? Você destacou aí essa ideia de de 1/4, né? 27% já sofreram bullying 2 ou mais vezes, né? É o destaque aqui do Estadão, que trouxe 2 páginas sobre o assunto quando foi divulgado. As escolas estão preparadas para lidar com os casos casos de bullying. E aí eu já emendo uma outra questão, porque a gente sabe que não é um problema só da escola, é também de toda a sociedade, da família, né? Como é que a família está tratando dessas questões? E aí eu não destaco somente quem é vítima do bullying, mas aqueles que estão praticando também, que acho que tem que ser orientados também, não é?
1: Na verdade, essa pergunta ela é muito importante, e eu até vou começar respondendo de trás para frente, porque ela mostra que a educação precisa ser um projeto de uma sociedade. Os adolescentes, eles não deveriam ser um problema, porque eles são solução, eles são futuro do país. Portanto, os adultos que pensam, inclusive, no seu próprio futuro, precisam cuidar, sejam eles pais, cuidadores, os educadores. A naturalização de ações de violência, sejam elas importunação sexual, seja os casos de agressão física ou essas microagressões que se transformam num bullying, inclusive com o advento das redes sociais, o quanto que eles estão escondidos fazendo bullying ou sofrendo bullying em grupos de WhatsApp, nas redes sociais, enfim. Você tem um espaço que muitas vezes não é mais o espaço aberto da rua, mas é um espaço aberto e pouco vigiado, às vezes, do quarto, porque ele entra no quarto, ele se fecha lá, e ali você não sabe em que mundo ele está navegando. A gente costuma usar, inclusive, uma metáfora que é: se você não deixa o seu filho, o adolescente, andando na rua à noite sozinho, se você, quando ele sai, você quer saber onde ele vai, o que ele vai fazer, você precisa saber isso dentro da sua casa, quando ele está navegando nas redes sociais, porque a inibição de comportamentos de agressividade ou a proteção contra comportamentos de agressividade, você só vai poder coibir, você só vai poder cuidar como adulto, né, família ou escola, se houver de fato uma preocupação de saber com quem você está falando, o que você está fazendo, que tipo de interação você está tendo. Então, eu acho que é importante, muito importante cuidar, ter boas conversas, ter diálogos e falar abertamente sobre esses pontos que são bastante complexos, né? Você não pode achar que na tranquilidade do condomínio, na tranquilidade da casa, as coisas não estão acontecendo. Então, acho que esse ambiente nunca é de vigiar no sentido ruim do termo, mas é de cuidar, de ter atenção, de entender o que está fazendo, o que está pensando, para poder fazer uma intervenção e exercer o papel educativo que o adulto tem na melhor acepção da palavra.
0: Sim. A gente está conversando aqui no CBN Madrugada com a professora Kátia Smoli, que é diretora executiva do Instituto Reúna. Kátia, você citou como aspecto positivo aí a esperança dos estudantes na escola, né? E eu realmente fico feliz em ouvir isso, porque o que a gente mais tem ouvido ultimamente é que os adolescentes não estão enxergando, né? Não estavam enxergando na escola realmente um espaço para transformação social, para a transformação deles, e esse seria um dos motivos da evasão escolar, principalmente aí no ensino médio. Aí eu pergunto se, por um acaso, essa pesquisa já traz algum resultado do novo ensino médio, que de alguma forma abre espaço para que eles possam seguir um itinerário formativo ali de maior interesse. Já há algum resultado ligado ao novo ensino médio nesses dados?
1: Eu acho que não. E aí eu queria, inclusive, porque o novo ensino médio eu acho que ele ainda é um pouco mais uma promessa do que uma realização em si. Mas acho que eu queria trazer nessa conversa um dado que é pouco visível. Porque o desinteresse pela escola, ele está começando mais cedo. Ele começa ali numa fase em que o estudante começa uma etapa da escola ainda como criança, que é o sexto ano, é o primeiro primeiro ano, né, dos anos finais ali da etapa do que a gente costuma chamar de Fundamental 2. E ele vai passar por uma transformação muito grande nessa fase entre os 10 e os 14 anos, que é mais ou menos quando ele está terminando o nono ano e indo para... E aí vai para o ensino médio. Então, essa etapa da educação, Galvão, é uma etapa muito esquecida. As pessoas, seja na formação dos professores, seja nós como familiares, nós sabemos pouco dessa transformação pela qual os adolescentes passam nessa etapa. E essa é a pesquisa que o Ministério da Educação fez com estudantes que estudam nos anos finais do Fundamental, ali no chamado Fundamental 2. E perguntam para eles o que eles esperam da escola, que tipo de escola, por que a escola é importante, que tipo de educação eles gostariam de ter. E é muito relevante o papel que eles atribuem à escola. Eles podem hoje achar que a escola está pouco interessante, que ela é pouco atrativa, mas eles acreditam. Então, eles acham, por exemplo, que a escola, junto com a família, deveria prepará-los para estarem mais fortalecidos em relação a bullying, trabalhar com educação socioemocional, eles usam, inclusive, esse termo, trabalhar por projeto. Quando perguntam o que eles imaginam para o futuro deles na escola, eles dizem que eles querem aprender mais as coisas da escola. Mas eles querem aprender participando, eles querem aprender tendo maior interação com os professores, com os colegas, usando tecnologia, desenvolvendo projetos. Então, você vê que nós já conversamos muitas vezes aqui a respeito do ensino médio, mas nós estamos perdendo o interesse desse adolescente, dessa adolescente, ou deixando de formar aspectos importantes do desenvolvimento humano um pouco antes até, né? Então, o Ministério da Educação, até com o apoio do Instituto Reúna e de outras organizações, criou uma política nacional que se chama Escola das Adolescências, que é justamente para cuidar melhor tanto do desenvolvimento quanto da aprendizagem. Porque senão está ficando muito lá para frente no ensino médio. É claro, o novo ensino médio com educação profissional, com os itinerários formativos, ele teria que dar continuidade a isso e você ter mais tempo para lidar com essas questões de bullying, de formação e, inclusive, fazendo os adolescentes conviverem com outros adultos, conviverem com outros adolescentes e exercitarem essa convivência positiva que nós precisamos ter na sociedade. Então, é um programa muito interessante que teve adesão das 27 unidades federativas, várias em parcerias com seus municípios, e nós esperamos que na continuidade, inclusive por uma previsão no próprio Plano Nacional de Educação, a gente tenha ações da escola com a sua equipe pedagógica para poder acolher e atenuar esses problemas que nós vimos a pesquisa nos mostrar, não é? Mas precisa também do comprometimento das famílias, né? Quando as famílias começam a ver que os seus adolescentes estão muito silenciosos, que não querem conversar, que não estão convivendo nos momentos da família, precisa também a família ter atenção para esses sinais, que são sinais que alguma coisa não vai bem.
0: Eu lembro de ter visto já pesquisas que mostram claramente como o desenvolvimento das crianças, dos adolescentes na escola, não só do ponto de vista cognitivo, da apreensão de conhecimento, mas também nessas questões o termo que você usou, socioemocionais. Também nesses aspectos socioemocionais, aqueles alunos cujos pais se interessam pelo estudo, acompanham, eles normalmente têm um resultado melhor, não é?
1: sempre. Sempre. A família é interessante porque tem umas características do desenvolvimento dos adolescentes que a gente nunca devia esquecer. Uma delas é que existem dois adultos que são muito relevantes na vida deles, ainda que na adolescência eles questionem, façam perguntas e tal. Um é o adulto familiar, o pai, a mãe, os pais, enfim, as mães, os cuidadores, o ambiente familiar é muito importante. Outro dia escutava uma entrevista do Daniel Becker e ele falava, né? Gaste um tempo conversando ainda que o seu adolescente, o adolescente que convive com você, fique em silêncio, mas converse com ele, tenha uma escuta genuína, porque esse adulto é muito relevante. E o outro é o adulto professor, o que está na escola, eles se valem de uma referência, apesar de muitas vezes eles se sentirem pouco acolhidos por esses adultos. Mas nós precisamos entender que nós somos essa referência. É claro que eles gostam dos pares, eles gostam de conviver com outros adolescentes, porque é uma fase de criar identidade, então um pouco preciso questionar alguns modelos para achar os meus próprios modelos nessa fase de desenvolvimento, mas esse acompanhamento do adulto confiável também é uma referência importante. E a outra coisa é a potência do cérebro. É uma fase da vida em que as pesquisas têm, hoje, felizmente, nós também temos muitas pesquisas dizendo como é que esse cérebro adolescente funciona. Ele é um cérebro com muita potência para aprender, para se engajar em causas sociais, mas o problema é que ele vive essa relação que a gente podia dizer assim, meio no fio da navalha, porque ao mesmo tempo que ele é muito curioso, o adolescente, são muito curiosos, gostam de saber coisas novas. O cérebro ainda não está todo amadurecido para tomar decisões sozinhos. Então, eles são muito impulsivos, né? Por isso que quando você tem um adulto mediando, é quase como se o adulto que já sabe causas e consequências pudesse emprestar essa capacidade de dizer, olha, vamos pensar. Se você estivesse no lugar do outro com quem você está fazendo bullying, vamos entender, vamos assistir um filme sobre isso juntos e conversar sobre esse filme. Então, esse lado formativo, ele também ajuda muito a aproveitar esse momento em que o cérebro, as pesquisas costumam dizer que é uma janela de oportunidade só igualada aos primeiros 3 anos de vida, né? Então, quando você tem essa estrutura no entorno dele, é bem, bem importante para aproveitar tanto o lado do desenvolvimento socioemocional, da moralidade, no melhor do sentido do termo, da consciência e responsabilidade, quanto também da aprendizagem, da ciência e da tecnologia, que constituem também o desenvolvimento da pessoa, né?
0: Muito bem. Professora Kátia Smoli, diretora executiva do Instituto Reúna. Kátia, sempre um prazer falar contigo aqui na CBN. Um bom dia e até uma próxima.
1: Um bom dia. Muito, muito obrigada pela oportunidade. Um abraço e até mais.
0: Cinco e 52, o bom dia que chega do Cláudio Jansen, direto da Alemanha, conosco aqui no CBN Madrugada. Também muito obrigado pela mensagem que chega de Aloísio. Recife continua com muita chuva. Também participando aqui via WhatsApp, Marivaldo Duarte, direto de Campina Grande, na Paraíba. Via e-mail você pode sempre participar também, é só entrar no site cbn.com.br, clique lá no Fale com Âncora, ou então via YouTube, pessoal que participa do chat, troca ideias, Samir Reda, o Rogério Gomes Oliveira, Recreio dos Bandeirantes, e a gente agradece também a companhia via Instagram, aqui no arroba PHC Galvão, repetindo, arroba PHC Galvão, Fábio Moreira chegando aqui, o Didi de Minas Gerais, e também obrigado pela companhia do nosso ouvinte, o Luiz Antônio, do Rio de Janeiro, também chegando via Instagram no arroba PHC Galvão. Faltam 7 minutos para 6 e a febre das figurinhas vai começar. Fernanda Alves.
2: Para muitos brasileiros, a Copa do Mundo começou oficialmente nesta sexta-feira. O tradicional álbum de figurinhas começou a ser vendido nas bancas de todo o país e promete ser um grande desafio para os colecionadores. A coleção de 2026 é extensa e reflete o novo formato do Mundial, com 48 seleções. O álbum tem cerca de 980 figurinhas. Na última Copa, em 2022, eram necessários cerca de 670 cromos para completá-lo. E se a quantidade aumenta, sobem também os preços e os gastos. Agora, cada pacote de figurinhas custa R$ 7,00, com 7 figurinhas dentro. Em 2022, cada envelope custava R$ 4,00, mas eram apenas 5 cromos. A reportagem da CBN procurou por colecionadores que já começaram a montagem. É o caso de Antônio Calduro, de 22 anos. Ele conta que monta o álbum todos os anos, desde 2014, junto do pai. Apesar do aumento dos valores, Antônio diz que não abre mão de gastar esse dinheiro, mas que pretende se organizar para não desembolsar tanto e ir aos pontos de troca. Sua procura por figurinhas, inclusive, começou na véspera do lançamento do álbum.
3: Ontem eu saí de casa 8 da manhã para ir comprar as figurinhas e 3 bancas aqui na região perto de casa eu não encontrei figurinha. Eu fui na primeira, não tinha. Fui na segunda, também não tinha. Na terceira, quando eu cheguei, eu encontrei. E aí eu consegui comprar.
2: Outro colecionador, André Bachá, também de 22 anos, já se empolgou um pouco mais com os gastos. Ele conta que apenas nesta quinta já desembolsou pouco mais de R$ 500 apenas em figurinhas. O colecionador monta os álbuns desde 2010 e em 2022 completou em cerca de um mês.
4: E eu troquei muito na faculdade e no trabalho, principalmente na faculdade, mas no trabalho eu lembro de trocar muito também. Então, eu acredito que eu tenha economizado também. Eu nunca cheguei a fazer, tipo assim, chegar na banca e comprar 500 pacotinhos. Nunca fiz isso, entendeu? Sempre foi mais regrado.
2: Neste ano, o álbum brochura, aquele tradicional de capa mole, sai por R$ 24,90. Para quem prefere mais luxo, as versões em capa dura custam a partir de R$ 74,90, com edições especiais em prata e ouro, chegando a quase R$ 80,00. A estimativa é que, para completar as 112 páginas da coleção, sem contar com as figurinhas repetidas, o investimento passe dos R$ 1.000. O álbum de 2022 tinha um custo teórico, sem nenhuma figurinha repetida, de R$ 550. Considerando o IPCA, a inflação acumulada no Brasil entre 2022 e 2025 ficou em cerca de 21%. Ou seja, o novo valor de mais de R$ 1.000 tem um aumento de 81%, indicando uma alta real acima da inflação do período. Uma curiosidade também é a ausência do Neymar na escalação da seleção brasileira do álbum. De São Paulo, Fernanda Alves.
0: Muito bem, 5 horas e 57 minutos. Chegando aqui a mensagem da Maria Luísa Souza, desejando um bom dia para todo mundo. Zé Carlos Moretti, direto de Lisboa. Moretti e a Sônia, muito obrigado pela companhia. Ponto final na edição deste sábado aqui do CBN Madrugada, produção sempre da Karina Almeida. E os trabalhos técnicos sempre com Ricardo Garcia.
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0: Vem aí o Edmilson Fernandes com o repórter CBN e na sequência, Bruna Barbosa comanda o Jornal da CBN. Mais uma vez, agradeço demais a sua companhia. Desejo um excelente sábado, meia-noite. Tem mais CBN Madrugada e eu espero você. Tchau.
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0: sábado 2 de maio de 2026. Petrobras reajustou em 19,2% o preço do gás canalizado vendido para as distribuidoras. O reajuste se aplica ao gás canalizado vendido pelas distribuidoras para residências, comércio, além do gás natural veicular vendido nos postos de combustíveis. A alta não envolve o preço do gás do botijão, que conta com regras distintas de reajuste. Nesta sexta-feira, a Petrobras também anunciou a alta de 18% no preço do querosene de aviação para o mês de maio. A Procuradoria-Geral da República se posicionou contra o pedido do governo do Distrito Federal para liberar a aplicação de uma lei que permite a venda de imóveis públicos para reforçar o caixa do BRB. Em parecer enviado ao Supremo Tribunal Federal, o procurador-geral Paulo Gonet avaliou que a suspensão da norma, já determinada pela Justiça Local, deve ser mantida por precaução. O presidente dos Estados Unidos, Donald Trump, afirmou que vai assumir o controle de Cuba quase imediatamente após o fim da guerra contra o Irã. A declaração foi feita durante um evento na Flórida. Trump afirmou que, na volta do Irã, os Estados Unidos poderiam enviar um porta-aviões para se posicionar próximo à costa da ilha caribenha. Hora de Brasília, 5h59.
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2: Seis horas.
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2: 6 horas, muito bom dia para você ligado na programação da Rádio CBN. Hoje é sábado, dia 2 de maio de 2026 e vamos juntos no Jornal da CBN com as principais notícias do Brasil e do mundo aqui em tempo real, direto até as 9h30 da manhã. Eu te espero e vamos para os principais destaques do dia. Sábado será mais um dia de chuva forte em várias regiões do Nordeste. Há risco de temporal em diversos estados, incluindo Pernambuco e Paraíba, que ontem registraram mortes e muitos transtornos. No Grande Recife, os desastres provocados pelo temporal mataram 2 mães e 2 crianças e também deixaram 5 pessoas feridas. Na capital, uma mulher de 24 anos e o filho de 6 morreram depois que o deslizamento de uma barreira destruiu a casa da família. O pai da criança e a filha do casal de 1 ano foram socorridos em estado grave. Na TV Globo, o técnico em controle de pragas, Flávio Lima, disse que os filhos se salvaram por pouco.
3: Eu senti de Deus aquele aperto no coração, né? Tipo, ó, acho que essa barreira vai cair. Aí eu cheguei em casa, pedi para meus filhos sair do quarto e ir para a sala. Quando eu acabei de dizer isso, deu um estrondo. Eu pensava que tinha sido um raio. Quando eu olhei, a barreira ela veio de vez.
2: Em Olinda, uma jovem de 20 anos e o filho dela, um bebê de 6 meses, também morreram soterrados. O secretário da Defesa Civil de Olinda, coronel Carlos Albuquerque, diz que a chuva dificultou o trabalho de resgate.
4: As condições são desfavoráveis, né? Que essa chuva houve 2 deslizamentos em seguida. Tem uma militar do Corpo de Bombeiros sempre atento, porque qualquer nova incidência de deslizamento, ela apita para que as pessoas saiam e a gente possa garantir não só a vida dessas pessoas que estão aí, como também quem está trabalhando.
2: Segundo a Defesa Civil de Pernambuco, mais de 1.500 pessoas estão fora de casa. A governadora Raquel Lira lamentou as mortes e falou sobre a mobilização para o trabalho de resgate dos moradores prejudicados pela chuva.
5: O nosso time da Defesa Civil, Agência Pernambucana de Climas, Bombeiros, Secretaria de Defesa Social, todo o time do DR, Secretaria de Desenvolvimento Urbano, já presente nos territórios. Houve resgate de 22 pessoas, mas salvamento que não implicava qualquer risco à vida das pessoas e sim dificuldades de mobilidade. E agora acompanhando as cotas de inundação dos rios, acompanhando com os prefeitos, com as defesas civis municipais, estamos presentes já no território, na cidade de Goiânia, inclusive com o próprio secretário de Desenvolvimento Urbano e Habitação, acompanhando de perto o que está acontecendo em Vicência, Timbaúba, Macaparana. E aqui tive contato recente com o prefeito do Recife, colocando o time do governo do estado à disposição. As nossas escolas já estão abertas, já tem presença, inclusive, do Corpo de Bombeiros em comunidades na área de Olinda, escolas abertas para poder receber abrigamento onde necessário for e também todo o apoio humanitário.
2: Nas redes sociais, o presidente Lula anunciou apoio emergencial às áreas atingidas pela chuva em Pernambuco. Equipes da Defesa Civil Nacional foram enviadas ao estado para reforçar o atendimento. O ministro da Saúde, Alexandre Padilha, também mobilizou a Força Nacional do SUS no atendimento às vítimas do temporal. E a chuva do 1º de maio também provocou estragos e mortes na Paraíba. As vítimas foram dois homens que trabalhavam na organização de uma corrida em celebração ao Dia do Trabalhador. Segundo os bombeiros, eles receberam descargas elétricas ao pisar em uma poça de água perto do painel de LED e não resistiram. O governador Lucas Ribeiro, do Progressistas, decretou situação de calamidade pública. Alguns municípios registraram os maiores volumes de chuva dos últimos 30 anos. Na capital, João Pessoa, pontos de alagamento danificaram casas. No interior do estado, 5 estradas foram interditadas após o surgimento de crateras e danos em pontes. No agreste do estado, uma barragem rompeu nos arredores de Lagoa Seca. No fim da noite, a Companhia de Água e Esgotos da Paraíba suspendeu o abastecimento em mais de 80 bairros da capital porque a enchente invadiu uma estação elevatória. O governador Lucas Ribeiro percorreu as cidades mais prejudicadas pela chuva, acompanhado por um comitê de trabalho com equipes da Defesa Civil, do Corpo de Bombeiros, da Polícia Militar e também do DR.
6: Pessoal, nós estamos aqui no Vale do Paraíba, especificamente aqui em Pilar. A gente está acompanhando tudo, está monitorando transtornos em estradas, em residências. E todas as equipes do governo estão aqui acompanhando, junto aos prefeitos e prefeitas, as gestões municipais acompanhando e dando todo o suporte necessário aqui na região.
2: O Rio Grande do Sul também está sob alerta vermelho de grande perigo para tempestades. O aviso foi emitido pelo Instituto Nacional de Meteorologia e é válido até o meio-dia de hoje. A previsão indica chuva que pode superar os 100 milímetros, além de risco de ventos fortes e queda de granizo em quase todo o estado. No domingo, uma massa de ar frio derruba as temperaturas e provoca geada. Ontem, a chuva causou alagamentos e transtornos, como Canoas, Uruguaiana, Rosário do Sul e Caçapava do Sul. Seis horas e seis minutos, falando um pouco sobre política, o presidente Lula deve decidir na semana que vem o futuro do advogado-geral da União, Jorge Messias. Após ter tido o nome rejeitado pelo Senado para uma vaga no Supremo Tribunal Federal, Messias colocou o cargo à disposição, mas foi aconselhado pelo presidente a não tomar nenhuma decisão com a cabeça quente. Para o cientista político Melilo Diniz, se Jorge Messias pedir demissão agora, pode aprofundar a ferida do governo Lula.
7: Ainda pior do que a não aprovação de Jorge Messias pelo Senado Federal é a consequência de sua hesitação em não mais continuar à frente da Advocacia Geral da União. Isso aprofunda a ferida deste momento histórico, aumenta a dificuldade de governabilidade do governo federal e, para piorar, tira de Lula um de seus mais fiéis aliados dentro da gestão do núcleo central de seu governo.
2: O Movimento Nacional pela Paridade no Judiciário divulgou um manifesto em que defende a indicação de uma mulher, de preferência negra, para o Supremo Tribunal Federal. A entidade reúne 524 juízes e fez a sugestão ao presidente Lula após o Senado rejeitar a indicação do advogado-geral da União, Jorge Messias. No texto, os magistrados afirmaram que o presidente agora tem uma nova oportunidade de promover uma reparação histórica. A Associação de Juízes argumenta que a ministra Carmen Lúcia é a única mulher entre os 10 integrantes da Suprema Corte. 6:08. O presidente Donald Trump sinalizou que vai continuar com a guerra contra o Irã sem o aval do Congresso. Numa carta para cumprir formalidades, o republicano afirmou que as hostilidades com o Irã foram encerradas. Trump enviou a declaração do fim do prazo estabelecido pela Resolução de Poderes de Guerra. A lei determina que o presidente tem até 60 dias para encerrar uma ação militar não autorizada, obter a aprovação formal dos parlamentares. Para evitar o pedido de autorização, o governo argumenta que o cessar-fogo em vigor desde 7 de abril interrompeu o estado de conflito. Ao declarar as hostilidades como encerradas para fins formais, Trump tecnicamente zera o cronômetro da lei, mantendo as tropas na região sem depender de um voto parlamentar. Apesar de usar o termo encerradas, a carta de Trump afirma que o Irã ainda representa uma ameaça significativa. O presidente informou que o Departamento de Guerra continuará atualizando o posicionamento das forças e que novas ações militares podem ocorrer a qualquer momento para proteger aliados e interesses americanos. Trump também classificou a Lei de Poderes de Guerra como totalmente inconstitucional. A oposição democrata classificou a carta como uma farsa jurídica para manter uma guerra ilegal. Uma pesquisa publicada ontem pelo jornal Washington Post mostra que 61% dos americanos acham que a guerra contra o Irã foi um erro. Nesta sexta-feira, o presidente Trump disse que não gostou da mais recente proposta apresentada pelo Irã para o fim da guerra. Os detalhes da proposta não foram divulgados, mas um dos pontos centrais envolve a reabertura do Estreito de Hormuz e questões ligadas ao programa nuclear iraniano. O presidente dos Estados Unidos também ordenou a retirada de 5 mil soldados da Alemanha. A medida foi tomada dias após o chanceler Friedrich Merz dizer que o Irã estava humilhando os Estados Unidos. O republicano também considera reduzir as tropas americanas na Itália e na Espanha, intensificando a pressão sobre aliados da OTAN. 6:11. Dois clássicos marcam hoje a abertura da 14ª rodada do Campeonato Brasileiro. Em São Paulo, o líder Palmeiras enfrenta o Santos às 18h30. Às 21h, Cruzeiro e Atlético Mineiro entram em campo no Mineirão. Também jogam hoje Botafogo e Remo, Vitória e Coritiba e o Atlético Paranaense contra o Grêmio. Na Série B, três jogos abrem hoje a 7ª rodada. O Botafogo de Ribeirão Preto enfrenta o Náutico. O Cuiabá joga contra o Criciúma e o Fortaleza encara o Goiás. Pela 9ª rodada do Campeonato Brasileiro Feminino, o América Mineiro enfrenta o Vitória e o Bahia pega o Palmeiras. Ontem o Corinthians venceu o Grêmio por 2-0 e o Internacional derrotou o Santos por 3-0, mesmo placar da vitória da Ferroviária sobre o Misto do Mato Grosso. Atlético Mineiro e Fluminense empataram por 1-1 e Juventude e Cruzeiro não saíram do 0-0. 6:12.

0: hoje. Cerca de 2 milhões de pessoas são esperadas para o show da cantora Shakira na praia de Copacabana, no Rio de Janeiro. A apresentação gratuita do Todo Mundo no Rio começa às 9h45 da noite. Ontem, a diva colombiana fez um ensaio geral ao lado de Maria Bethânia e Caetano Veloso. Acompanhadas pelos ritmistas da escola de samba Unidos da Tijuca, Shakira e a cantora baiana cantaram dos maiores sucessos de Gonzaguinha.
1: Maria Bethânia! Eu não quero vergonha.

0: CPF já pra Shakira, né? Tá super brasileira aqui, interagindo com os fãs da sacada do Copacabana Palace, onde ela está hospedada. 9h45 da noite tem esse show, a reportagem da CBN vai acompanhar. E esse é um dos destaques do Jornal da CBN, começando a partir de agora. Vamos juntos até as 9 horas da manhã. Agradeço a vocês pela companhia, pela audiência. Lembrando que você pode participar conosco, mande a sua mensagem, o nosso WhatsApp já está aberto, tô esperando a sua mensagem, 11 999 11 9981, mande a sua mensagem para cá. Lembrando que você também pode nos acompanhar com imagem, estamos ao vivo no canal da CBN no YouTube e também pelo Globoplay. Inclusive, se você ainda não está inscrito no canal da CBN, esse é um excelente momento. Vá até o YouTube, se inscreva no nosso canal, aproveite também para seguir as redes sociais da CBN. É lá que a gente coloca todos os cortes aqui que vão ao ar na programação, os principais destaques, as notícias do Brasil, do mundo, tudo que está repercutindo para você acordar, abrir a sua rede social e ficar muito bem informado com a CBN. Obrigada pela audiência, vamos juntos, o Jornal da CBN está só começando agora, são 6 horas e 15 minutos.
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0: 6 horas e 16 minutos.
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0: 6 horas e 17 minutos. Neste exato momento, 19 graus aqui em São Paulo, mas há uma expectativa de sol, de sábado ensolarado. E aí, quem tá de folga hoje pode ser uma boa para ir à praia. E aí eu aproveito para te dizer que esse é um excelente momento para pegar a estrada, especialmente se você estiver em direção ao litoral sul de São Paulo. Rodovia dos Imigrantes e Anchieta sentido litoral, com trânsito excelente, nenhum problema nesse exato momento, os dois sentidos bons. Padre Manuel da Nóbrega também indo muito bem agora para quem vai, por exemplo, à Praia Grande, ao Guarujá. Ótimo momento para você pegar a estrada. Agora 6h18.

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1: 6:19, você está no Jornal da CBN. O acordo Mercosul-União Europeia entrou em vigor na última sexta-feira. A parceria pode gerar uma das maiores zonas de livre comércio do mundo. Para os europeus, o acerto é bom, porque cria menos dependência. Já para os sul-americanos, significa abertura para um dos principais mercados consumidores do planeta. Ouça a reportagem de Maria Cecília Dalau e Fernando Andrade.
2: O acordo tem números superlativos. Juntos, Mercosul e União Europeia reúnem mais de 720 milhões de pessoas. O PIB dos dois blocos chega a mais de 22 trilhões de dólares. Mas para um acordo que demorou duas décadas para ser firmado, nenhuma mudança será rápida. O acordo começa agora de forma provisória e a redução das tarifas vai variar. Produtos agrícolas, frutas, por exemplo, já começa agora. Para carros híbridos, a diminuição será gradativa em 18 anos. Por que começar de forma provisória? O embaixador José Alfredo Graça Lima, vice-presidente do Conselho Curador do Centro Brasileiro de Relações Internacionais e que participou de parte das negociações, esclarece que ainda há receio por parte dos europeus, principalmente da França.
3: Eu diria para testar, né, a disposição das partes em cumprir o acordo efetivamente. Creio que ainda existe por parte da França e de seus aliados, digamos assim, uma expectativa de que possa revelar, enfim, descumprimentos inaceitáveis por parte europeia, o que no médio prazo inviabilizaria a sua entrada em vigor definitiva. Mas estamos entrando justamente numa espécie de estágio probatório, né? A provisória, a expectativa, de qualquer maneira, é de que ele possa produzir resultados, não imediatos, mas no médio prazo.
2: A parte comercial do acordo foi separada do chamado acordo de parceria, que envolve questões políticas e de cooperação. Os trâmites nos países sul-americanos já estão praticamente resolvidos. No entanto, o acordo de parceria, a parte institucional, ainda precisa de aprovação dos parlamentares europeus. Esse acordo só avançou depois de muita pressão dos setores agrícolas europeus para o estabelecimento de salvaguardas. Há um gatilho automático específico para exportações Mercosul-União Europeia. Se ultrapassarem 5% da cota acertada, por exemplo, inicia-se um processo de contestação. Para o Mercosul é mais complicado, mas para a União Europeia é mais fácil. Para Bruno Capuzzi, pesquisador do Insper Agro Global, esse instrumento atende prioritariamente à lógica de segurança política interna da União Europeia e não o Mercosul.
4: Digamos que em qualquer acordo comercial que a União Europeia tem, existe essa possibilidade de salvaguarda, porém a indústria que, entre aspas, sofre esse dano, ela tem que fazer um pedido formal para as autoridades da União Europeia para iniciar um processo de investigação, levantar os dados de surto de importação e de dano para que isso possa ser investigado e eventualmente aplicado. No caso do Mercosul, existe um gatilho automático que, assim determinados níveis de preço e de volume ocorram na União Europeia, essa investigação começa automaticamente, garantindo para os europeus uma proteção maior do que o normal em casos desse tipo.
2: Em contrapartida, o governo brasileiro correu e também aprovou um sistema de contrapartida. O agronegócio é, sem dúvida, quem mais sai ganhando com o acordo. No Mercosul, ganham produtores de carne, açúcar, arroz, soja e mel. O Brasil, especificamente, avança nas exportações de café, suco de laranja, milho, algodão, celulose, frutas, minério de ferro, etanol e biodiesel. Da Europa para cá, veremos mais automóveis, máquinas, bebidas alcoólicas, chocolate, azeite e queijos. Isso significa também que veremos opções diferentes nas prateleiras dos supermercados. Sim, mas vai demorar. Chocolates suíço ou belga, por exemplo, que hoje pagam 20% de taxa, isso vai ser zerado daqui a 10 anos. Queijos, que hoje pagam taxa de 16%, também. Vinhos e espumantes, com taxas de 20% a 27%, também serão zeradas essas taxas em cerca de 12 anos. Por falar em vinhos, as vinícolas da América do Sul já se preparam para fazer frente ao mercado europeu, como explica o consultor e CEO da Ideal BI, Felipe Galtarossa.
5: Enquanto os produtores europeus veem no acordo uma oportunidade estratégica para nivelar os seus preços em relação às vinícolas sul-americanas, os países como Chile, Argentina, Uruguai e o próprio Brasil antecipam um forte acirramento da concorrência, impulsionado também pelo forte poder de investimento que tem a União Europeia. Agora, para o Brasil poder compensar essa falta de competitividade em preço ou esse acirramento da concorrência, o país terá o desafio de fortalecer sua reputação como marca e também como origem em junto aos consumidores brasileiros.
2: Mesmo entrando em vigor de forma provisória, com salvaguardas mais favoráveis aos europeus, com previsão de mais uns 15 anos para que todas as tarifas sejam zeradas, o acordo União Europeia-Mercosul é um aceno ao multilateralismo e deve criar vínculos mais estreitos entre empresas dos dois blocos com maior segurança jurídica, como ressalta o embaixador José Alfredo Graça Lima.
3: É um acordo que traz expectativas para investidores de ambos os lados, traz maior segurança jurídica num momento em que o comércio está, em termos jurídicos, né? Não em termos reais, mas em termos jurídicos, está passando por uma espécie de desordem. Então, não de um caos, é uma constatação de que o comércio está sendo duramente testado pelas tensões geopolíticas, mas que tem meios, que tem recursos para continuar crescendo.
2: A próxima etapa do acordo é aguardar a decisão de uma ação do Parlamento Europeu no Tribunal de Justiça do Bloco. Esse tipo de julgamento costuma durar cerca de 2 anos. Com a produção e colaboração de Maria Cecília Dalau, de São Paulo, Fernando Andrade.
1: 6 horas e 25 minutos.

0: 6h25, a Polícia Civil de São Paulo investiga um caso de estupro coletivo contra duas crianças de 7 e de 10 anos. Esse caso teria acontecido no bairro União de Vila Nova, em São Miguel Paulista, na zona leste de São Paulo. Segundo a Secretaria da Segurança Pública, 5 suspeitos foram identificados, sendo 4 adolescentes e 1 adulto. Segundo a SSP, 3 adolescentes já foram apreendidos, 2 aqui na capital paulista e 1 em Jundiaí, na Grande São Paulo. Ainda segundo a pasta, as buscas continuam para localizar os outros suspeitos. Esse crime teria acontecido no dia 21 de abril, mas só chegou ao conhecimento das autoridades 3 dias depois, no dia 24. Segundo o subprefeito de São Miguel Paulista, Divaldo Rosa, familiares demoraram a denunciar o caso por medo. E nesse período, supostos vídeos dos abusos começaram a circular nas redes sociais, o que provocou indignação entre os moradores da região. Ontem, inclusive, houve um ato por justiça marcado por esses moradores. As investigações serão conduzidas pelo Distrito Policial da região, que identificou os envolvidos após tomar conhecimento do caso. Agora, 6h27.
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2: Bem-estar e movimento no ar nesta semana para falar sobre o método Lagree. 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

0: Biomecânica do Movimento, ele que é diretor técnico da Anux House, que é o estúdio de Lagree em São Paulo, primeiro do Brasil. 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

0: sábado 2 de maio de 2026. 4 pessoas morreram e 5 ficaram feridas no Grande Recife em consequência da chuva que atinge o estado. Entre as vítimas estão uma criança de 6 anos e um bebê de 6 meses. Segundo a Defesa Civil, mais de 1.500 pessoas estão fora de casa. O governo federal anunciou apoio emergencial às áreas atingidas. No Paraíba, 2 pessoas morreram eletrocutadas e o governo decretou situação de calamidade pública por causa da chuva. O Rio Grande do Sul também está sob alerta vermelho de grande perigo para tempestades. O aviso foi emitido pelo Instituto Nacional de Meteorologia e é válido até o meio-dia de hoje. O senador Magno Malta, do PL, é acusado de agredir uma técnica de enfermagem durante um exame em Brasília. A profissional registrou um boletim de ocorrência na Polícia Civil do Distrito Federal. Segundo a vítima, o parlamentar deu um tapa na cara dela e a chamou de incompetente e imunda durante o exame no hospital particular DF Star. A técnica relatou que foi agredida porque, no momento da injeção de contraste, a substância vazou no braço do senador. Em nota, Magno Malta alegou que houve falha técnica no acesso, mesmo após alertar por diversas vezes que o procedimento estava incorreto e lhe causava fortes dores. A companhia aérea de baixo custo Spirit Airlines anunciou nesta madrugada o cancelamento de todos os voos a partir de hoje. O colapso da empresa resultará em milhares de demissões. O desfecho marca a primeira falência de uma companhia aérea, em parte devido à duplicação dos preços dos combustíveis durante a guerra com o Irã. No horário de Brasília, 6 horas 31 minutos.
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2: 6h32.
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2: Cinco anos após a morte de Paulo Gustavo, o legado do humorista continua vivo na memória do público. Personagens como a Dona Hermínia, Senhora dos Absurdos e Valdomiro ainda são populares e mostram a força de uma obra que marcou o país. A carreira dele, interrompida pela Covid-19, será lembrada no teatro, onde há 20 anos ele estreava Minha Mãe é uma Peça. E a CBN ouviu o viúvo, amigos e fãs que destacaram como o trabalho de Paulo Gustavo ainda influencia o humor brasileiro. Acompanhe agora na reportagem.

0: reportagem de Júlia Viana.
1: Você deve se lembrar de alguma dessas cenas.
2: Tadinha.
3: Tadinha, que barra.
4: Nossa. Cadê a tampa do meu pote?
5: Ih, voltou nesse assunto.
4: Cadê a tampa desta merda deste pote?
5: Não sei, perdi a merda da tampa, não sei.
4: Olha aqui.
6: Eu, hein?
4: Palhaça, colorida.
6: Ridícula.
5: Tá carregada?
6: Passei, gente. Entrei nessa merda.
2: Tô achando você muito borocochô.
7: Tô borocochôzinha.
4: Aruana, vem pra cá. Aruana é bom não, gente. Marcelina! Marcelina, excelente. Eu vim toda certa. Eu vim branca, hétero e rica. Eu tô no topo.
1: O ator e humorista Paulo Gustavo partiu há 5 anos vítima da Covid, mas os projetos que ele criou seguem vivos. Seja pelos personagens marcantes, seja pelos diálogos que até hoje rendem memes de internet. Viúvo de Paulo Gustavo, Thales Bretas faz questão de honrar o trabalho e a memória do parceiro.
8: Para além do meu consultório, da minha vida em casa com meus filhos e do meu trabalho também, eu tenho sempre essa preocupação de acompanhar, de estar de perto, de estar curioso para ver o que querem falar, o que querem fazer sobre o Paulo, sobre a vida do Paulo e de que forma vão retratar isso, né? E as obras dele e tudo. Exige um cuidado, né? Da família, meu, dos meus filhos, até porque eles têm nesse cara, nesse artista emblemático que foi o pai deles, né? Muita admiração.
1: Um dos projetos para celebrar o artista vai chegar em breve no teatro. Meu Filho é um Musical estreia no dia 28 de maio no Rio de Janeiro. A peça será lançada 20 anos depois da estreia do monólogo Minha Mãe é uma Peça, um marco na carreira de Paulo Gustavo. Idealizado pela mãe e pela irmã do humorista, o novo espetáculo acompanha a vida dele desde a infância até os feitos históricos, como ter conquistado 11 milhões de espectadores com o filme Minha Mãe é uma Peça 3, a maior bilheteria do cinema nacional. Quem lembra bem das peças que deram vida à Dona Hermínia é a atriz e humorista Flávia Reis, amiga de Paulo Gustavo. A dupla passou anos na estrada quando ela abria os espetáculos dele pelo Brasil.
9: Assim como ele, eu gosto muito de trabalhar com personagens tipos, que são essas pessoas que a gente identifica no nosso dia a dia, né? Que assim que eu subo no palco, as pessoas falam, ah, igual minha tia, igual minha mãe. O Paulo pegou um símbolo muito forte, né? Que é a mãe, porque quem não tem filho tem uma mãe, e fez essa personagem que todo mundo se identifica virar um símbolo de uma mãe nacional, né? Então eu tenho uma influência direta, assim, eu gosto muito desse trabalho de recolher figuras e situações do cotidiano.
10: Se gritar, pega ladrão.
1: E não foi só a Dona Hermínia que conquistou os brasileiros. Paulo Gustavo também soube debochar de figuras controversas, como o trambiqueiro Valdomiro da série Vai Que Cola, que resolveu fugir para o subúrbio do Rio para correr da polícia.
11: Onde é que é isso aqui? Onde é que é isso aqui?
12: O senhor não é do Rio?
11: Eu sou do Rio, mas eu moro no Leblon.
12: Sim.
11: Tá? E aí, deu uma confusão comigo lá numa empresa. Eu peguei um táxi e passei ali pelo Túnel Rebouças. Sabe onde é?
12: Sim.
11: Ali onde acaba o Rio. Então, e vim parar aqui. Aqui é o quê? Aqui?
12: Aqui é o Meier. Conhece?
11: O Meier? Não, conheço. Não, nunca vi na história da minha vida, eu nunca vi no Meia.
1: Amigo de infância de Paulo Gustavo e roteirista de diversos trabalhos do artista, Phil Braz afirma que o estilo do ator influencia até hoje o humor feito no Brasil.
13: Eu acho que existe uma escola de humor Paulo Gustavo. Eu vejo ecos do Paulo Gustavo por aqui, por ali. De vez em quando aparece alguém que fala parecido, alguém que tem uma embocadura parecida. Eu acho que tá pulverizado, que tá espalhado. O Paulo Gustavo realmente, ele foi uma chuva que caiu e molhou muitos campos, muitos terrenos, muitos lugares e germinou aí muita flor.
1: Pro viúvo Thales Bretas, a principal fórmula criativa do marido era fazer rir, mas com muita sensibilidade.
8: Ele é o cara que mais levou público pro cinema brasileiro, até hoje, recorde de bilheteria, e com um trabalho que é muito autoral, que é o amor, que é a comédia, que é a vida como ela é na sensibilidade dele. Então, assim, eu, de novo, fico muito orgulhoso e vou fazer de tudo para que esse trabalho seja sempre lembrado, com todo esse carinho, com todo o esforço que ele teve, com todo o impacto que isso tem também para nossa sociedade, para nossa cultura.
1: dezembro de 2020, Paulo Gustavo fez a última aparição na TV no especial de fim de ano do programa 220 Volts, outro grande sucesso da carreira dele. O mundo vivia o isolamento por causa da pandemia e ele fez uma defesa enfática dos protocolos de saúde então adotados. A última mensagem do humorista foi a favor da união entre o amor e o riso.
0: Eu faço palhaçada, você ri, eu fico com o coração preenchido aqui. Eu me sinto assim, realizado de estar conseguindo te fazer feliz. Rir é um ato de resistência. A gente agora está precisando dessa máscara chata para proteger o rosto desse vírus. E infelizmente essa máscara ela esconde algo muito precioso para nós brasileiros. O sorriso. Ele está tapado, tem que ficar tapado, mas ele existe. E ele não vai deixar de existir.
1: Do Rio de Janeiro, Júlia Viana.
3: 6 horas e 39 minutos.
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16: O Congresso da FIFA em Vancouver, no Canadá, pode até ter ficado marcado pela fala do presidente Gianni Infantino garantindo a presença do Irã nos jogos nos Estados Unidos, mas mostrou também como continua difícil a vida dos iranianos para este Mundial. O presidente da federação local, Mehdi Taj, e dois dos seus oficiais foram barrados na entrada no Canadá por agentes de imigração e não participaram do encontro. Nesta sexta-feira, em comunicação com a imprensa iraniana, Mehdi Taj afirmou que agora quer encontrar o alto escalão da FIFA diretamente na sede da entidade em Zurique, na Suíça. A ideia é que isso aconteça ainda neste mês de maio. Segundo Taj, a intenção é falar sobre os muitos problemas que ainda precisam ser discutidos para a participação do Irã na Copa do Mundo. De São Paulo, Leonardo Daia.

0: Faltam 20 minutos para 7 horas da manhã. Bom dia, Yasmin Caetano, com todas as informações referentes à programação cultural de São Paulo nesse fim de semana. O que, dá para fazer de bom por aqui?
1: Bom dia, Bruna. Olha, acho que eu vou começar por uma coisa mais tranquila e depois a gente vai partindo para outras um pouco mais animadas. Vamos começar primeiro por uma Feira do Livro que está acontecendo lá no Bixiga desde ontem e vai até amanhã. Lá na Rua Rocha é a Feira do Livro da Rocha, justamente por causa do nome da rua, promovido por livrarias de rua e organizações do bairro, com programação gratuita com autores, artistas e atividades culturais, além de ações sociais voltadas à comunidade. Segundo os organizadores, essa feira teve a primeira edição no ano passado e deve atingir cerca de 10 mil visitantes ao longo desses 3 dias de evento. E ao todo participam 57 editoras, 7 livrarias e 30 organizações sociais, com 64 atividades distribuídas em 7 palcos. E, claro, tem um espaço infantil ao longo de cerca de 400 metros de via. Também dá para levar as crianças, é um passeio que dá para fazer em família. E tem nomes confirmados como Cacau Herá, Lilia Schwartz, Chico Sá, Aline Bey e o músico Tom Zé. E programação de Arrebol de Forró, ó, e samba. Samba da Roda da Casa do Mestre Ananias. Então, nesse ano, esse evento tem como tema o bem viver, um conceito ligado à cosmovisão, ó, dos povos originários e de movimentos sociais. E, neste ano, a feira também homenageia a escritora Teresa Santos, que teve uma atuação no movimento negro e uma forte ligação com o bairro do Bixiga. Então é só chegar lá na Rua Rocha que você consegue encontrar, de repente, um livro novo aí para sua lista de leitura ou para aquela pilha de livros, né, que tá esperando, tá precisando de uma atenção ali, de repente.
0: É uma tirar essa resolução do papel, né? Quase sempre a gente começa o ano, ah, eu vou ler um livro vou ler mais. Já estamos em maio, então chegou o momento de tirar essa sua resolução de ano novo do papel. Valeu, Yasmin. 6h43.
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0: No comecinho do Jornal da CBN, eu pedi mensagens de vocês pelo WhatsApp e não é que apareceu. Tem bastante gente aqui dizendo que está acompanhando o Jornal da CBN. Alguns ouvintes que nos acompanham do Nordeste do país. O Nezinho está em Alagoas, diz que está chovendo muito por lá. O Jailson em João Pessoa, realmente há uma previsão de fortes chuvas ainda neste fim de semana na região Nordeste. Aqui em São Paulo, hoje, a temperatura deve subir, vai ficar calor. O sábado vai ser ensolarado, mas amanhã, domingo, vem uma virada de tempo. As temperaturas vão cair, vai ser aquele domingo um pouquinho mais preguiçoso, debaixo do sofá, ouvindo a CBN, mas debaixo do edredom. Faz tempo que a gente não faz debaixo do sofá, não, debaixo do cobertor no sofá. Faz tempo que a gente não faz isso aqui em São Paulo, hein?
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0: Será que já começou a corrida pelo álbum da Copa do Mundo? A corrida às bancas, atrás do álbum, atrás da troca de figurinhas. Vocês sabem que já tem até grupo de WhatsApp para isso? Ontem, no meu prédio, tinha ali alguns moradores, tem um grupo oficial do condomínio, e alguns moradores criaram um outro grupo para trocar figurinha, para combinar ali um horário no condomínio. Eu achei interessante, você tá dentro de casa, às vezes ali na correria do dia a dia, a forma mais simples para trocar figurinha e completar o álbum da Copa. Esse ano o álbum tá maior, são 980 figurinhas, álbum que foi lançado oficialmente ontem, já tinha uma pré-venda, mas ontem começou oficialmente. Essa é a maior edição da história e teve esse aumento no número de figurinhas por conta da Copa também, que teve ampliação do torneio, agora são 48 seleções. Estimativa de gastar quanto para completar a edição? R$ 1.500, mas sempre vai um pouquinho mais, né? Vamos ouvir a Fernanda Alves.
4: Para muitos brasileiros, a Copa do Mundo começou oficialmente nesta sexta-feira. O tradicional álbum de figurinhas começou a ser vendido nas bancas de todo o país e promete ser um grande desafio para os colecionadores. A coleção de 2026 é extensa e reflete o novo formato do Mundial, com 48 seleções. O álbum tem cerca de 980 figurinhas. Na última Copa, em 2022, eram necessários cerca de 670 cromos para completá-lo. E se a quantidade aumenta, sobem também os preços e os gastos. Agora, cada pacote de figurinhas custa R$7, com 7 figurinhas dentro. Em 2022, cada envelope custava R$4, mas eram apenas 5 cromos. A reportagem da CBN procurou por colecionadores que já começaram a montagem. É o caso de Antônio Calduro, de 22 anos. Ele conta que monta o álbum todos os anos, desde 2014, junto do pai. Apesar do aumento dos valores, Antônio diz que não abre mão de gastar esse dinheiro, mas que pretende se organizar para não desembolsar tanto e ir aos pontos de troca. Sua procura por figurinhas, inclusive, começou na véspera do lançamento do álbum.
5: Ontem eu saí de casa 8 da manhã para ir comprar as figurinhas e 3 bancas aqui na região perto de casa eu não encontrei figurinha. Eu fui na primeira, não tinha. Fui na segunda, também não tinha. Na terceira, quando eu cheguei, eu encontrei. E aí eu consegui comprar.
4: Outro colecionador, André Bachá, também de 22 anos, já se empolgou um pouco mais com os gastos. Ele conta que apenas nesta quinta já desembolsou pouco mais de R$500 apenas em figurinhas. O colecionador monta os álbuns desde 2010 e em 2022 completou em cerca de um mês.
6: E eu troquei muito na faculdade e no trabalho, principalmente na faculdade, mas no trabalho eu lembro de trocar muito também. Então, eu acredito que eu tenha economizado também. Eu nunca cheguei a fazer, tipo assim, chegar na banca e comprar 500 pacotinhos. Nunca fiz isso, entendeu? Sempre foi mais regrado.
4: Neste ano, o álbum brochura, aquele tradicional de capa mole, sai por R$ 24,90. Para quem prefere mais luxo, as versões em capa dura custam a partir de R$ 74,90, com edições especiais em prata e ouro, chegando a quase R$ 80,00. A estimativa é que, para completar as 112 páginas da coleção, sem contar com as figurinhas repetidas, o investimento passe dos R$ 1.000. O álbum de 2022 tinha um custo teórico, sem nenhuma figurinha repetida, de R$ 550. Considerando o IPCA, a inflação acumulada no Brasil entre 2022 e 2025 ficou em cerca de 21%. Ou seja, o novo valor de mais de R$ 1.000 tem um aumento de 81%, indicando uma alta real acima da inflação do período. Uma curiosidade também é a ausência do Neymar na escalação da seleção brasileira do álbum. De São Paulo, Fernanda Alves.
0: Ah, bem mais de R$ 1.500, né? Essa é uma das certezas que a gente tem. Mas é aquela coisa, para quem gosta, para quem coleciona, para quem tem esse hábito, essa tradição de todas as copas ir atrás do álbum, vale a pena, até porque dá para você sempre rever como é que foi. Difícil é completar, não é mesmo? Nem todo mundo consegue. Tem alguns sites depois que vendem também só aquelas figurinhas faltantes para que você fique com o seu álbum da Copa completinho. Faltam 10 minutos para 7 horas da manhã. Um levantamento da CBN revelou que os estados mais populosos do Brasil ainda não atingiram a marca de 30% da cobertura vacinal contra a gripe. Na contramão, a maior parte do país apresenta a incidência de síndrome respiratória aguda grave, ao nível de alerta ou risco alto, segundo a Fiocruz.
7: Um mês após o início da campanha de vacinação contra a gripe, os estados mais populosos do país ainda não alcançaram 30% de imunização dos grupos prioritários. Um levantamento feito pela CBN com dados do Ministério da Saúde e das Secretarias Estaduais de Saúde indica que o índice de imunização contra a influenza em São Paulo, Rio de Janeiro, Minas Gerais, Bahia e Paraná, além do Distrito Federal, por exemplo, variou entre 22% e 28% no período, ou seja, menos de um terço do patamar preconizado pelo Ministério da Saúde, que é de 90%. No DF, o grupo das crianças menores de 6 anos atingiu apenas 15% de vacinação contra a gripe. Em Minas, a situação é semelhante e, por isso, a Secretaria de Estado de Saúde vai iniciar, a partir da próxima semana, uma ação de vacinação nas escolas com foco na ampliação da cobertura entre crianças e adolescentes para facilitar o acesso. O vice-presidente do Conselho Nacional de Secretários de Saúde e titular da pasta no estado do Paraná, César Augusto Neves, localidade que tem cobertura de 27%, destacou a preocupação com casos de síndromes respiratórias associadas à baixa vacinação.
8: Esse ano, as chamadas síndromes respiratórias agudas, num comportamento atípico, já estão acometendo fortemente estados da região norte, nordeste, centro-oeste e parte do sudeste. Ainda os estados do sul estão fora desse mapa de gravidade. Contudo, com a queda das temperaturas, que é natural na nossa região, nos meses de outono, se encaminhando para o inverno, esses índices podem piorar. Qual que é a nossa grande arma? Vacinarmos. Quanto antes vacinarmos, melhor. O corpo demora de 2 a 3 semanas para estar com a reação de imunidade completa.
7: O último boletim Infogripe, divulgado pela Fiocruz, aponta que a maior parte dos estados do país apresenta incidência de síndrome respiratória aguda grave ao nível de alerta, risco ou alto risco. Até o momento, já foram notificados mais de 46 mil casos de internações de quadros graves respiratórios, além de 1.960 mortes. A pesquisadora da Fiocruz, Tatiana Portela, ressalta que o aumento da síndrome está associado à circulação de vírus respiratórios que podem ser prevenidos com a vacinação em dia.
9: Essa alta, né, dos casos de SRAG em muitos estados se deve principalmente à temporada de sazonalidade do vírus sincicial respiratório e também do vírus da influenza A. O VSR é uma das principais causas de bronquiolite nas crianças pequenas, né? Enquanto o vírus da influenza A é o vírus que tem aí uma maior gravidade em alguns grupos, principalmente entre os idosos, né, onde a gente observa uma maior mortalidade pelo vírus nessa faixa etária.
7: Segundo o Ministério da Saúde, a circulação da influenza começou mais cedo neste ano e, por isso, a pasta reforça a importância da campanha nacional de vacinação, que vai até 30 de maio. Mais de 17 milhões de doses já foram distribuídas no país. De Belo Horizonte, Débora Costa.
0: Agora, 6:53, o Fantástico, o programa Fantástico exibido na TV Globo de amanhã, vai trazer o resultado da investigação da morte do Benício Xavier, de 6 anos. Tenho certeza que vocês se lembram desse caso. Ele recebeu uma dose errada de adrenalina na veia, num hospital particular de Manaus. Além da médica que fez a prescrição errada e da técnica de enfermagem que aplicou a injeção de adrenalina, a polícia também responsabilizou 2 diretores do hospital pela morte do menino. O Benício foi levado ao hospital Santa Júlia, no dia 22 de novembro. Ele estava com tosse seca, com suspeita de laringite. E aí, segundo a família, ele recebeu a prescrição de lavagem nasal, soro, xarope e 3 doses de adrenalina intravenosa de 3 ml a cada 30 minutos. Essas doses foram aplicadas por uma técnica de enfermagem. E aí, a partir disso, o menino piorou rapidamente. Ficou pálido, com todos os membros ali do corpo arroxeados, né? Com o bracinho roxo, as mãos roxas. E chegou a dizer ali que o coração estava queimando. Essa era a sensação que ele tinha. Ele foi levado para a UTI, mas sofreu paradas cardíacas. A família ficou quase 14 horas dentro do hospital. Imagens exclusivas exibidas também pelo Fantástico mostraram a família na sala de espera durante o atendimento. Agora, no programa de amanhã, o Fantástico traz com exclusividade o resultado da investigação da morte dessa criança, o Benício Xavier. Uma resposta também que essa família, desde novembro, aguarda. O Fantástico vai ao ar na TV Globo, logo depois do Domingão com Hulk. Agora, 6 horas, 56 minutos.
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0: 6h56.
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0: Neymar não vai jogar o clássico deste sábado do Santos contra o Palmeiras às 18h30 no Allianz Parque por conta do gramado sintético do estádio palmeirense. Já do lado do Verdão, líder do campeonato, a novidade é positiva. Paulinho será relacionado e ficará no banco de reservas pela primeira vez desde julho do ano passado, quando se machucou. O Corinthians voltou aos treinamentos depois da vitória sobre o Peñarol pela Libertadores, já pensando no jogo de domingo, fora de casa contra o Mirassol. E o São Paulo, que vai jogar em Bragança Paulista no domingo contra o Bahia, deve ter o retorno de Lucas Moura, que treinou sem restrições nesta sexta-feira.
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0: Sábado, 2 de maio de 2026, a Procuradoria-Geral da República se posicionou contra o pedido do governo do Distrito Federal para liberar a aplicação de uma lei que permite a venda de imóveis públicos para reforçar o caixa do Banco de Brasília. Em parecer enviado ao Supremo Tribunal Federal, o procurador-geral Paulo Gonet avaliou que a suspensão da norma, já determinada pela Justiça Local, deve ser mantida por precaução. O parecer vai contra o posicionamento do presidente do Supremo Tribunal Federal. No dia 24, o ministro Edson Fachin suspendeu a decisão que proibia a venda de bens móveis e imóveis para a recuperação financeira do BRB. A decisão será submetida ao plenário do STF em sessão virtual que ocorrerá de 8 a 15 de maio. O presidente dos Estados Unidos, Donald Trump, ordenou a imposição de novas sanções destinadas a asfixiar o governo de Cuba. O republicano alega que Havana segue representando uma ameaça extraordinária para a segurança nacional americana. Trump determinou sanção aos bancos estrangeiros que trabalham com o governo cubano. Também serão sancionadas pessoas envolvidas nos setores da energia e da mineração e qualquer um que esteja envolvido no que Trump considera ser graves abusos dos direitos humanos. E o sábado será marcado por dois clássicos no Campeonato Brasileiro. Em São Paulo, o líder Palmeiras enfrenta o Santos. Em Belo Horizonte, tem Cruzeiro e Atlético Mineiro. Nos outros jogos, o Botafogo enfrenta o Remo, o Vitória joga contra o Coritiba e o Atlético Paranaense pega o Grêmio. No horário de Brasília, 7 horas, 2 minutos.
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2: 7:03.
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2: 7:03. Eu, Bruna Barbosa, aqui tendo a honra de te fazer companhia no Jornal da CBN deste sábado, dia 2 de maio de 2026. Emenda de feriado para alguns. Algumas pessoas conseguiram o descanso ontem, né? 1º de maio, dia do trabalhador, ou seja, já emendaram desde a quinta à noite, retornam muito provavelmente na próxima segunda-feira. Outros estão aqui do nosso lado, lado do trabalho, quem está trabalhando neste feriado. O bom é que em algum momento a gente vai conseguir folgar também. No nosso caso é Corpus Christi, não que eu já esteja fazendo essa contagem regressiva, longe de mim. Mas sim, estamos aqui pensando já neste feriado. E você, tá fazendo o que enquanto ouve a CBN nesse sábado? Conta pra mim. Nosso WhatsApp está aberto à sua disposição, é o 11 999 11 9981. Aproveite também, você sabe que é um canal que está aberto não só para você me contar o que está fazendo no feriado, mas vocês também são os nossos olhos em todo o país. Então, se você estiver se deparando com alguma situação, quiser fazer alguma denúncia, relatar aqui para a reportagem da CBN o que está acontecendo na sua cidade, aproveite este canal, mande a sua mensagem para nós e a nossa equipe de apuração vai atrás de tudo que vocês mandam por aqui. 11 999 11 9981. Lembrando que você também pode nos acompanhar com imagem, estamos ao vivo no canal da CBN no YouTube e também pelo Globoplay. Inclusive, quem nos acompanha por imagem vai me encontrar aqui no estúdio da CBN em São Paulo. E tá ficando bonito, já tem um sol nascendo aqui em São Paulo. 19 graus, ainda é um solzinho de geladeira, mas vai aumentar. Teve um ouvinte que mandou mensagem aqui pedindo a previsão do tempo. Logo mais a gente detalha a previsão do tempo aqui na capital paulista, mas já adianto que hoje os termômetros vão bater quase 30 graus aqui em São Paulo. Há diversos ouvintes que nos acompanham no Nordeste também relatando situação com fortes chuvas. A gente vai falar mais disso aqui, até porque o sábado promete ainda mais chuvas em regiões do Nordeste. Esse é o nosso assunto a partir de agora, mas agradeço também a todos vocês que estão mandando mensagem por aqui. Muita gente falando também do álbum da Copa, das figurinhas que serão trocadas. Alguns ouvintes indignados porque não temos Neymar no álbum da Copa. Esse é um assunto que causou um pouquinho de polêmica. Então, ainda falaremos de tudo isso aqui no Jornal da CBN. Obrigada pela audiência, por estarem aqui, por todas as mensagens recebidas. Sete horas e 7 minutos, falando, portanto, de chuva, da situação do Nordeste. É um sábado que será ainda com temporais em várias regiões do país. Há riscos em Pernambuco e Paraíba, que ontem registraram mortes e muitos transtornos. No Grande Recife, os desastres provocados pelo temporal mataram 2 mães e 2 crianças. 5 pessoas também ficaram feridas. Na capital, uma mulher de 24 anos e o filho de 6 morreram depois que o deslizamento de uma barreira destruiu a casa da família. O pai da criança e a filha do casal de um aninho foram socorridos em estado grave. Na TV Globo, o técnico em controle de pragas, Flávio Lima, disse que os filhos se salvaram por pouco.
3: Eu senti de Deus aquele aperto no coração, né? Tipo, ó, acho que essa barriga vai cair. Aí eu cheguei em casa, pedi para meus filhos sair do quarto e ir para a sala. Quando eu acabei de dizer isso, deu um estrondo. Eu pensava que tinha sido um raio. Quando eu olhei, a barriga ela veio de vez.
2: Em Olinda, uma jovem de 20 anos e o filho dela, um bebê de 6 meses, também morreram soterrados. O secretário da Defesa Civil de Olinda, Coronel Carlos Albuquerque, diz que a chuva dificultou o trabalho de resgate.
4: As condições são desfavoráveis, né? Que essa chuva houve 2 deslizamentos em seguida. Tem uma militar do Corpo de Bombeiros sempre atento, porque qualquer nova incidência de deslizamento, ela apita para que as pessoas saiam e a gente possa garantir não só a vida dessas pessoas que estão aí, como também quem está trabalhando.
2: Segundo a Defesa Civil de Pernambuco, mais de 1.500 pessoas estão fora de casa. A governadora Raquel Lira lamentou as mortes e falou sobre a mobilização para o trabalho de resgate dos moradores prejudicados pela chuva.
5: O nosso time da Defesa Civil, Agência Pernambucana de Climas, Bombeiros, Secretaria de Defesa Social, todo o time do DR, Secretaria de Desenvolvimento Urbano, já presente nos territórios. Houve resgate de 22 pessoas, mas salvamento que não implicava qualquer risco à vida das pessoas e sim dificuldades de mobilidade. E agora, acompanhando as cotas de inundação dos rios, acompanhando com os prefeitos, com as defesas civis municipais, estamos presentes já no território, na cidade de Goiânia, inclusive com o próprio secretário de Desenvolvimento Urbano e Habitação, acompanhando de perto o que está acontecendo em Vicência, Timbaúba, Macaparana. E aqui tive contato recente com o prefeito do Recife, colocando o time do governo do estado à disposição. As nossas escolas já estão abertas, já tem presença, inclusive, do Corpo de Bombeiros em comunidades na área de Olinda, escolas abertas para poder receber abrigamento onde necessário for, e também todo o apoio humanitário.
2: Nas redes sociais, o presidente Lula anunciou apoio emergencial às áreas atingidas pela chuva em Pernambuco. Equipes da Defesa Civil Nacional foram enviadas ao estado para reforçar o atendimento. E o ministro da Saúde, Alexandre Padilha, também mobilizou a Força Nacional do SUS no atendimento a essas vítimas do temporal. Chuva de 1º de maio que também provocou estragos e mortes na Paraíba. As vítimas foram 2 homens que trabalhavam na organização de uma corrida em celebração ao Dia do Trabalhador. Segundo os bombeiros, eles receberam descargas elétricas ao pisarem uma poça d'água perto de um painel de LED e acabaram não resistindo. O governador Lucas Ribeiro, do Progressistas, decretou situação de calamidade pública. Alguns municípios registraram os maiores volumes de chuva dos últimos 30 anos. Na capital João Pessoa, pontos de alagamento danificaram casas. No interior do estado, 5 estradas foram interditadas após o surgimento de crateras e danos em pontes. No agreste do estado, uma barragem rompeu nos arredores de Lagoa Seca. No fim da noite, a Companhia de Água e Esgotos da Paraíba suspendeu o abastecimento em mais de 80 bairros da capital porque a enchente invadiu uma estação elevatória. O governador Lucas Ribeiro percorreu as cidades mais prejudicadas pela chuva. Ele estava acompanhado por um comitê de trabalho com equipes da Defesa Civil, do Corpo de Bombeiros, da Polícia Militar e do DR.
6: Pessoal, nós estamos aqui no Vale do Paraíba, especificamente aqui em Pilar. E a gente está acompanhando tudo, está monitorando transtornos em estradas, em residências. E todas as equipes do governo estão aqui acompanhando, junto aos prefeitos e prefeitas, as gestões municipais acompanhando e dando todo o suporte necessário aqui na região.
2: O Rio Grande do Sul também está sob alerta vermelho de grande perigo para as tempestades. E agora há pouco eu falei aqui do WhatsApp, que há muitos ouvintes mandando mensagem. Enquanto eu estava aqui dando essas últimas informações sobre a chuva do Nordeste, várias mensagens já começaram a chegar. Olha, o Dudu, que nos acompanha agora no Recife, diz que está tudo nublado por lá. O Carlos Cabral fala que está em Vitória de Santo Antão, em Pernambuco, 24 horas já de chuva, diminuindo com poucas intensidades, mas desde as 10 horas da noite de ontem. Obrigada pela mensagem. O Célio também diz: volta a chover no Recife. Obrigada por vocês que estão mandando mensagem. Cuidado, procurem sempre um abrigo agora na chuva. E já que eu comecei a falar de temperatura, vamos para a previsão do tempo completa agora.
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7: O mês de maio começou com muita chuva sobre o Rio Grande do Sul e também em áreas como Recife, João Pessoa e Natal. E as capitais do Nordeste ainda são motivo de preocupação para este sábado. A zona de convergência intertropical continua muito ativa e para este sábado a previsão de chuvas fortes e volumosas no norte do Maranhão, norte do Piauí, no Ceará, Rio Grande do Norte, também na Paraíba e no leste de Pernambuco. As capitais, Fortaleza, Natal e João Pessoa, podem ter grandes volumes de chuva que podem causar problemas nas áreas urbanas. A chuva diminui no Grande Recife depois da chuvarada que aconteceu no feriado de 1º de maio, mas ainda é motivo de preocupação. Chuvas moderadas a fortes podem acontecer no litoral de Alagoas e também no litoral da Bahia. No norte do Brasil, pancadas de chuva moderadas a fortes ainda podem acontecer em quase todas as áreas. Mais chuva na região de Belém, que teve o abril mais chuvoso desde 2020. Mas no sudeste e no centro-oeste do país, vamos ter um sábado com muito sol e muito calor. Alerta de baixa umidade no ar em muitas áreas aí do interior de São Paulo, Mato Grosso, Goiás, no Triângulo Mineiro, os níveis de umidade podem até ficar um pouco abaixo dos 30%. Depois da chuvarada no Rio Grande do Sul, agora é a vez do Paraná e Santa Catarina, neste sábado, terem fortes pancadas de chuva por causa da frente fria que está avançando sobre o sul do Brasil. E nesta frente fria, poderemos ter também fortes pancadas de chuva a partir da tarde deste sábado nas áreas de fronteira de Mato Grosso do Sul com o Paraguai. Mas o alerta especial é para o norte do Rio Grande do Sul, para Santa Catarina e também para o oeste sul do Paraná, onde há risco de chuvas volumosas. E muita atenção, porque essa frente fria vai avançar muito rapidamente pela costa da região sudeste durante o domingo. E ela deve trazer chuvas fortes, volumosas, para todo o leste do estado de São Paulo, incluindo a Grande São Paulo e o litoral paulista. E também teremos chuvas fortes no estado do Rio de Janeiro. O domingo será um dia de alerta para mar muito agitado no sul e no sudeste do Brasil. Josélia Pegorim, da Clima Tempo, para a CBN.
2: 7:15.
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2: 7:16.
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2: A Justiça de São Paulo recebeu denúncia oferecida pelo Ministério Público e tornou réus 14 investigados por envolvimento em um esquema de fraudes tributárias dentro da Secretaria da Fazenda e Planejamento do Estado. Na mesma decisão, o juiz Tiago Ducati Lino Machado decretou a prisão preventiva de 7 acusados. O grupo é acusado de crimes como corrupção, lavagem de dinheiro e integração de organização criminosa. Segundo a denúncia do Ministério Público, o esquema operava desde 2018 em diversas cidades aqui do estado de São Paulo, incluindo a capital paulista, Osasco, Barueri e Valinhos. Um dos principais operadores, Rafael Valenciano, é acusado de solicitar e receber pagamentos na ordem dos 2 milhões de reais em espécie, além de uma caminhonete blindada, que foram repassados pelo proprietário de uma empresa de plásticos em troca de vantagens indevidas. Segundo os promotores, a organização manipulava processos de ressarcimento de ICMS, gerando concorrência desleal e lesão de grande escala aos cofres públicos. Segundo essa denúncia, Rafael desempenhava papel central na organização e teria cooptado diversas empresas para a carteira de clientes do esquema. Agora, 7 horas e 18 minutos.
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2: 20 graus nesse momento aqui em São Paulo. Eu disse que a temperatura vai subir. Há uma expectativa de aumento até de nuvens durante o fim da tarde, começo da noite. A noite que deve ser um pouquinho mais nublada, mas hoje vai dar para aproveitar. Agora amanhã, mínima de 16, máxima de 20 graus. Sete e 19.
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2: Os ex-ministros Fernando Haddad, Simone Tebet e Marina Silva representaram o governo Lula nos atos de 1º de maio aqui em São Paulo e minimizaram as derrotas da semana no Congresso. Em um outro evento na capital paulista, destinado a defender o fim da escala 6x1, a deputada Érica Hilton foi mais enfática e chamou o legislativo de inimigo do povo.
12: Com a ausência do presidente Lula pelo segundo ano consecutivo, os ex-ministros Fernando Haddad, Simone Tebet e Marina Silva representaram o governo federal no ato do Dia do Trabalho, organizado pela Força Sindical na sede da organização, na região central de São Paulo. A última vez que Lula participou das festas do 1º de maio foi em 2024. Na época, a manifestação em frente ao estádio do Corinthians ficou marcada pela presença tímida de público, o que levou o presidente a fazer críticas públicas aos organizadores. O ato desta sexta aconteceu numa semana de duas das maiores derrotas do governo Lula no Congresso: a rejeição da indicação de Jorge Messias ao Supremo Tribunal Federal e a derrubada do veto de Lula ao PL da dosimetria, que permite a redução de penas de condenados pelos ataques de 8 de janeiro. Em sua fala, Haddad minimizou as derrotas, mas disse que elas foram uma derrota no combate à corrupção.
13: Eu mesmo estava vendo analistas políticos dizendo que por trás dessa derrota tinha uma pretensão de um grande acordo em torno da impunidade daqueles responsáveis por alguns escândalos recentes no Brasil, né? E tudo isso tiver acontecido, porque nós estamos sempre precisando passar limpo determinados escândalos, sobretudo, né, os que ganharam aí a esfera pública pela escala, pela disfarçatez, né, dos criminosos envolvidos.
12: A ex-ministra Marina Silva endossou o coro e lamentou a rejeição a Jorge Messias.
14: E quando eles dizem que derrotaram o presidente Lula, não aprovando o nosso companheiro Messias, eu concordo. Quem perdeu não foi o presidente Lula. A derrota foi para o Brasil. E ninguém pode derrotar mais de 200 milhões de pessoas impunemente. Nós temos que estar aqui nesse 1º de maio em legítima defesa da vida, em legítima defesa da democracia.
12: Marina Silva foi anunciada no evento como pré-candidata ao Senado por São Paulo. A vaga que ela disputa com o ex-ministro Márcio França, no entanto, ainda não está definida. De certo, apenas a candidatura ao Senado da ex-ministra do Planejamento, Simone Tebet. Em discurso, ela ainda defendeu o fim da escala 6x1 e disse que a medida cabe no orçamento.
15: Eu garanto para vocês, está aqui quem mais entende de economia atual no Brasil, que foi ministro da Fazenda até recentemente. Eu, ministra do Orçamento brasileiro. Eu garanto para vocês que o Brasil não quebra, como não quebrou quando toda, a gente passou de 15 dias de férias para 30 dias. Como não quebrou com 13º, com horas extras, e como não vai quebrar com este avanço extraordinário que foi a aprovação do projeto da licença paternidade.
12: As centrais sindicais investiram em eventos descentralizados e não mais em um grande ato único. Na Praça Roosevelt, também no centro, o foco de outra manifestação foi o fim da escala 6x1, com a presença da deputada federal Érica Hilton, do PSOL, autora de uma das PECs sobre o tema. Em sua fala, ela foi mais enfática que os ex-ministros do governo Lula nas críticas ao Congresso.
16: Este Congresso que é, sim, inimigo do povo brasileiro, inimigo da classe trabalhadora, inimigo dos avanços sociais.

0: Escala 6x1, é sem anistia, é sem dosimetria.
1: Já a Central Única dos Trabalhadores organizou uma manifestação no Sindicato dos Metalúrgicos de São Bernardo do Campo, com show de Glória Groove. Não houve ato das centrais sindicais na Avenida Paulista por um veto da Polícia Militar. Grupos de direita haviam feito a solicitação antes, ainda em 2024, e por isso foram atendidos. Mas o ato teve um quórum baixo de público, com cerca de 90 pessoas marcando presença. De São Paulo, Karen Lemos.
2: 7h24, o José de Castro, nosso ouvinte em Brasília, mandou para mim aqui uma mensagem pelo WhatsApp. Eu também faço parte do time que está trabalhando, saindo do plantão. Então trabalhou de madrugada, hein, José? Força, coragem, bom descanso agora. Voltando do plantão bem informado, acompanhando a CBN. Obrigada pela audiência. Aliás, obrigada pela audiência de todos vocês que estão mandando mensagem. Estou tentando responder todos aqui. Inclusive, teve um ouvinte que falou: Bruno, é você que está me respondendo? Sim, sou eu. Estou aqui tentando responder todos vocês. É uma missão e tanto, porque são várias as mensagens. Não sei se darei conta, mas agradeço a todos vocês pela mensagem. Eu sei que eu estou repetitiva, eu já falei isso por aqui, mas é que tem muito ouvinte mesmo mandando mensagem falando de chuva. Audiência da CBN no Nordeste do país. Agora há pouco estava conversando aqui com o Edson Alencar, o nosso ouvinte, que disse que Recife neste momento está com chuva e isso preocupa porque o solo está encharcado. Eu perguntei, falei, espero que você esteja nos acompanhando em segurança. E felizmente sim, ele disse que ele mora num prédio, que ele está seguro. Mas é claro, tem toda essa preocupação com as outras pessoas que estão em área de risco. A gente trouxe aqui já vítimas desse temporal no Nordeste, na região Nordeste do país. Então, é sempre um momento muito delicado. E a orientação das autoridades é que as pessoas, na medida do possível, busquem se abrigar, busquem locais seguros contra esses temporais. Então, obrigada ao Edson, obrigada ao nosso ouvinte que estava de plantão e compartilhou aqui com a gente, o José de Castro, e obrigada a todos os demais que estão mandando mensagem por aqui neste sábado. 7h26.
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4: A expectativa de que Neymar não jogaria o clássico deste sábado do Santos contra o Palmeiras às 18h30 no Allianz Parque foi confirmada já nesta sexta-feira com a divulgação da lista de relacionados do Santos para o clássico na Casa Palmeirense. O nome de Neymar não consta na lista e, portanto, ele não ficará nem como opção no banco de reservas. O outro nome, que era dúvida em função do gramado sintético, era o de Gabriel Barbosa, que depois do jogo contra o São Lourenço, falou que não tem problema nenhum em jogar no gramado sintético e está confirmado entre os relacionados para esta partida. O Peixe está na zona de rebaixamento e joga contra o Palmeiras, que é o líder do campeonato e que traz um reforço de peso para este clássico. Paulinho, que não joga desde julho do ano passado, após a Copa do Mundo de Clubes, quando se machucou, estará no banco de reservas. O momento ainda inspira cuidados. O jogador ainda não pode jogar por muito tempo e nem percorrer grandes distâncias. Portanto, começará no banco de reservas. Mas inicia agora um processo que vai chegar ao seu ápice, se tudo correr como se espera, após a pausa para a Copa do Mundo.
5: Vamos ter, claro, bastante cautela, né, na minutagem, no controle de carga, onde é o mais importante para cuidar dessa lesão, que é uma lesão onde a gente realmente tem que ser muito cauteloso.
4: Corinthians e São Paulo vão jogar apenas no domingo. São Paulo joga às 4 horas da tarde contra o Bahia em Bragança Paulista, já que o Morumbis está recebendo shows. Lucas Moura treinou sem restrições nesta sexta-feira e deve jogar a partida entre os tricolores paulista e baiano. Lucas Moura esteve machucado

0: ainda não joga no domingo, mas pode retornar em breve. Já o Corinthians tem pouco tempo para preparar o jogo de domingo às 8h30, fora de casa contra o Mirassol. O Timão jogou na quinta, venceu o Peñarol pela Libertadores. Se reapresentou nesta sexta com um treino apenas para os jogadores que não jogaram contra o Peñarol, enquanto aqueles utilizados fizeram apenas recuperação física. A atividade deste sábado deve sacramentar a escalação e os substitutos dos três jogadores suspensos. Gustavo Henrique, zagueiro, e André Carrilho, meia, pelo acúmulo de três cartões amarelos, e o volante André, que pegou três jogos de suspensão pela expulsão contra o Vasco e também pelas punições no STJD. De São Paulo, Leonardo Dai.
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2: 7h30.
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0: Sábado 2 de maio de 2026, o governo da Paraíba decretou calamidade pública após fortes chuvas atingirem o estado. Dois homens morreram eletrocutados momentos antes de uma corrida em celebração ao Dia do Trabalhador. Testemunhas relataram que o acidente foi causado por um fio que estava em contato com a água e a estrutura do evento. Alguns municípios registraram os maiores volumes de chuva dos últimos 30 anos. Na capital, pontos de alagamento danificaram casas. 5 estradas foram interditadas após o surgimento de crateras e danos em pontes. Também foi registrado o rompimento de uma barragem de pequeno porte. A Petrobras reajustou em 19,2% o preço do gás canalizado vendido para as distribuidoras. O aumento reflete o comportamento do dólar, do gás e do petróleo entre os meses de fevereiro e abril. O reajuste se aplica ao gás canalizado vendido pelas distribuidoras para residências, comércio, além do gás natural veicular vendido nos postos de combustíveis. A alta não envolve o preço do gás de botijão, que conta com regras distintas de reajuste. Na última sexta-feira, a Petrobras também anunciou alta de 18% no preço do querosene de aviação para o mês de maio. O presidente dos Estados Unidos, Donald Trump, criticou uma nova proposta do Irã para retomar as negociações para o fim da guerra no Oriente Médio. O líder americano também expressou incerteza quanto à capacidade das autoridades de Teherã aceitarem um acordo. O chefe do Poder Judiciário iraniano afirmou que Teherã está aberto a dialogar com Washington, mas que não aceitará imposições sob ameaça. Horário de Brasília, 7 horas 32 minutos.
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2: 7h33.
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2: 7h33. Uma técnica de enfermagem diz que foi

0: agredida pelo senador Magno Malta durante um exame. Ele nega a agressão. Quem traz os detalhes para nós ao vivo é o Bruno Melo, direto de Brasília. Bom dia, Bruno.
1: Bom dia, Bruna. Olha, o senador Magno Malta, do PL do Espírito Santo, está sendo acusado de agredir uma técnica de enfermagem durante a realização de um exame no hospital particular aqui de Brasília. A técnica registrou um boletim de ocorrência na delegacia na noite dessa quinta-feira para relatar o ocorrido. Segundo ela, o parlamentar deu um tapa no seu rosto e a xingou de imunda e incompetente. Ela diz na ocorrência que tudo isso aconteceu na hora da aplicação do contraste para a realização de um exame. O procedimento teve que ser interrompido porque foi identificada uma oclusão. Ela teria informado que iria fazer pressão no braço do parlamentar, momento em que ele teria feito as agressões. Ainda segundo a ocorrência, sem realizar o procedimento, o próprio senador deixou a sala de exames sozinho. Magno Malta foi internado na manhã de quinta-feira após se sentir mal, relatando pressão baixa ao chegar no Congresso para a votação da derrubada do veto da dosimetria. Em um vídeo publicado nas redes sociais, o senador negou a agressão e disse que está sendo vítima de falsa comunicação de crime.
2: Vocês me conhecem. Eu nunca toquei a mão nem nas minhas filhas, em ninguém, em nenhuma mulher, em ninguém. Isso é falsa comunicação de crime.
1: Em nota, o hospital Def Star afirmou que abriu uma apuração administrativa sobre o fato. A unidade também reitera que está à disposição para prestar todos os esclarecimentos necessários às autoridades envolvidas na investigação do episódio. E o Conselho Regional de Enfermagem do Distrito Federal repudiou o caso e disse que está acompanhando a situação e se coloca à disposição da profissional envolvida para oferecer o suporte necessário. Bruna.
0: Bruno Melo, ao vivo de Brasília. Obrigada, Bruno. Agora 7 horas e 35 minutos. Sim, Shakira.

0: Vou compartilhar com vocês que eu nunca me programo para ir aos shows e sempre me arrependo depois. Então estou completamente arrependida de não estar no Rio de Janeiro para curtir o show de Shakira. Eu tenho certeza, Bianca Santos, que vai ser um showzaço. Bom dia para você, como é que estão os preparativos por aí?
1: Ah, vai sim, Bruna. Bom dia para você, bom dia para todo mundo que acompanha o Jornal da CBN. E faltam poucas horas, né? Pouco mais de 12 horas, muito pouco pro show da Shakira aqui no Rio de Janeiro. Preparativos estão demais. A apresentação de graça na Praia de Copacabana está prevista para começar às 9h45 da noite. E ontem a Shakira já deu um super gostinho do que vai fazer ao subir no palco para ensaiar. Primeiro, a cantora apareceu acompanhada de Maria Bethânia. E as duas cantaram a música O Que É O Que É, de Gonzaguinha, e até sambaram no palco. E em um segundo momento, Caetano Veloso também foi pro palco. Ele cantou a música Leãozinho com a colombiana. Olha isso, gente, que encontro, né? Antes de seguir pro ensaio, Shakira apareceu no quarto do hotel, de frente pra praia, de tranças e pijaminha de malha, impactada com a multidão que estava ali na frente do hotel. Fãs estavam lotando a orla de Copacabana o dia todo, principalmente na frente do Copacabana Palace, né, onde ela está hospedada. E já tiveram vários aulões de Waka Waka e caixas de som nas alturas, tocando hits da Shakira. Está uma verdadeira festa em Copacabana. Os fãs estão já fazendo isso há bastante tempo e fizeram principalmente ontem, na véspera do mega show, né? Uma das pessoas que estão na porta do Copacabana Palace é a Pamela Souza, que veio de Brasília pro show.
2: Bom, eu sempre conheci a Shakira, né? Mas eu sou fã mesmo desde 2017. E desde então é obsessão. É a melhor pessoa, a melhor artista para ser fã. E eu tô aqui desde quarta-feira, vim de Brasília. Desci, tipo, do aeroporto, vim direto pra cá. Tentei todas as formas também conseguir o VIP, mas eu consegui por uma ação que aconteceu na terça-feira, quando eu estava em Brasília ainda, que era pela internet. Mas assim, foi muito desgaste, sabe? Porque a gente se mata pra estar aqui. A gente gasta tudo que a gente tem e o que a gente não tem. A gente se esforça, porque é pra celebrar esse momento único, celebrar essa mulher que é incrível, que merece o melhor público da carreira dela.
1: Os sacrifícios, né, dos fãs, eles fazem, são muitos. E tem mais história. O Roger Mosna, que é de São Paulo, acampou na porta do hotel desde quarta-feira e tá fazendo de tudo, sabe por quê? Por um acesso à área VIP para chegar mais pertinho da Shakira.
3: Sou do interior de São Paulo, Cravinhos, lado de Ribeirão Preto. Tô aqui na expectativa pra celebrarmos juntos esse momento único. Só falta o meu VIP, gente. Tô tentando de tudo. E, gente, me nota, por favor. Eu tô dando o rim pro VIP, sabe? É um momento que eu quero estar pertinho pra poder celebrar, vim de longe, sabe? É um momento único da gente exaltar a cultura latina. Em momento que a gente precisa, né, ressaltar isso de fato.
4: Tá aqui desde quarta-feira?
3: Desde quarta-feira. Não vou desistir, gente. A esperança é isso que move tudo.
4: E ontem você viu o tchauzinho dela? Tava aqui.
3: Eu tava aqui. Tava tendo uma ação. De repente ela falou o tchauzinho e a gente correu igual. São momentos a gente desfrutar, que são únicos. A gente tá aqui no nosso lazer. Eu tô de férias. Então é isso. É celebrar.
1: Todo mundo quer chegar perto, né? Mas pro Roger
0: Deus,
1: ficar
0: um
1: mais tranquilo.
0: Ele falou que ele daria o rim.
1: Isso.
0: Os fãs estão muito animados.
1: Demais, fazem de tudo. Mas para ele ficar mais tranquilo também, quem vai pro show, né? O palco é imenso, tem 1.500 metros quadrados, com uma passarela de 25 metros, que vai permitir que a Shakira chegue bem pertinho do público. É o maior palco da história dos shows da Shakira. E ela tá animadíssima, né? Já se declarou ao Rio de Janeiro, ao Brasil. E é muito legal essa relação dela com o público brasileiro. Tem um super esquema de segurança também, que se aproxima ao do Réveillon, aqui em Copacabana, mas será ainda inédito, porque são 18 pontos de revista espalhados pelos principais acessos à Copacabana, o que vai formar um verdadeiro funil de entrada para o público, e tem ainda quase 8 mil policiais mobilizados. Um esquema de transporte também muito forte. E a expectativa da Prefeitura do Rio é de que mais de 2 milhões de pessoas acompanhem na Praia de Copacabana. Essa aqui é a terceira edição do evento Todo Mundo no Rio. Bruna.
0: Nem começou, Bianca, eu já vi aqui que vai ter after, né? Que depois do show da Shakira…
1: DJ Papatinho.
0: Papatinho com Melody. como convidada. Isso. Então, assim, o show só não acaba quando termina. Os inimigos do fim vão aproveitar. E tô vendo aqui também uma reportagem publicada no portal G1 mostrando o espaço VIP do show da Shakira, com uma lista enorme de famosos, influenciadores, alguns convidados de marcas que fazem ativações também em shows como esse. E aí temos na lista a vencedora do BBB 2026, Ana Paula Renault, vai acompanhar o show da Shakira. Xamã, o rapper Xamã. A atriz Thaís Araújo. O ator José Loreto, Isis Valverde, Duda Santos. Vixe, a lista aqui é enorme das celebridades que vão acompanhar o Todo Mundo no Rio. É claro que tem um dedinho de Carol Sampaio, que também por muitas vezes lidera, né, os camarotes no Carnaval do Rio de Janeiro. Faz alguns eventos aqui em São Paulo também. Então já tem aí essa lista dos convidados da Carol. Carol que atua há décadas no Rio de Janeiro, comandando esses camarotes. Bom, estamos ansiosos por aqui também. Daqui a pouquinho, no CBN São Paulo, inclusive, vamos falar como São Paulo está se preparando para o show da Shakira. Porque sim, Bianca, teremos bares com telões por aqui para a gente acompanhar também o Waka Waka da capital paulista. Tenho certeza que outros locais do nosso país também estarão focados no Rio de Janeiro, às 9h45 da noite. A reportagem da CBN, é claro, vai acompanhar esse showzaço, essa terceira edição do Todo Mundo no Rio, em Copacabana. Obrigada, Bianca. Bom trabalho por aí.
1: Ó, Bruna, e para os ouvintes do Rio de Janeiro que estão acompanhando o Jornal da CBN, claro que CBN Rio também vai ser mega especial comigo, com a nossa reportagem, trazendo todos os detalhes e serviços completos, né? E foi curioso, só para fechar, você falar que Thaís Araújo vai estar nessa área VIP do show da Shakira. Hoje você acredita que eu vou assistir uma peça da Thaís Araújo? Mudando de Pele, que está em cartaz aqui no Rio. Quem sabe, né? Saindo da peça, eu vou direto com ela para essa área VIP.
0: Ah, acho que se você entrar no carro, de repente, vai que cola. Que horas é a peça?
1: Ah, 9h, eu acho. Ela vai chegar um pouquinho atrasada, hein?
0: É,
1: mas... Eu tenho que checar aqui direitinho o horário do espetáculo, mas acho que a Thaís Araújo não vai estar desde o início lá na Shakira, não.
0: Talvez ela chegue pro after, né? Bom, a gente já tá falando. Às vezes tem um pouquinho de atraso. Vamos ver qual que é a expectativa desse showzaço. Você fala em Betânia, Gil, tivemos também Anitta. Teve Ivete Sangalo, né, que foi vista ontem também. Então, diversos artistas aí que, de repente, poderão fazer uma participação especial nesse show da Shakira. Shakira que já tá quase com CPF, né? É bem identificada aqui com o público brasileiro. Estava falando desse vídeo que ela publicou nas redes sociais ali com as trancinhas. Eu vi, ela fica chocada, né? Todo esse público é pra mim? Sim, pra você. Tá todo mundo aqui esperando e fazendo essas coreografias. Olha lá. Pra quem não tá acompanhando a imagem, só ouvindo, é ela ali do Copacabana Palace, na varanda, observando todos os fãs. E completamente em choque de que todo esse público é ali pra ela, toda essa multidão esperando a Shakira. 9h45, você acompanha todos os detalhes aqui na programação da CBN, CBN Rio de Janeiro e também ao longo da nossa programação em rede. Agora, 7h44, a gente já volta.
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6: O meia atacante Rafinha está recuperado de lesão e pronto para a reta final da temporada europeia e, claro, para a disputa da Copa do Mundo pela seleção brasileira. Rafinha viajou com a delegação do Barcelona, que joga neste sábado fora de casa às 16h contra o Osasuna pelo Campeonato Espanhol. O jogador não entra em campo desde o dia 26 de março, quando foi substituído no intervalo da derrota do Brasil para a França num amistoso nos Estados Unidos com uma lesão muscular na coxa direita. Um último teste será feito neste sábado para saber se Rafinha já fica pelo menos no banco de reservas neste jogo contra o Osasuna ou se a volta será adiada para o clássico contra o Real Madrid no próximo dia 10. Faltando 5 rodadas para o fim do Campeonato Espanhol, o Barcelona tem 11 pontos de vantagem para o Real e pode ser campeão já neste fim de semana, se vencer o Osasuna e o Real Madrid não vencer o Espanhol no domingo. Na atual temporada pelo Barcelona, Rafinha tem 33 jogos com 17 gols marcados e 9 assistências. De São Paulo, Leonardo Dai.

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5: Sete e 47, tem mudanças na prova do Detran. Quais mudanças são essas? Lívia Guedes, bom dia.
6: É isso, Bruna. Bom dia. O Detran liberou a possibilidade de candidatos à CNH realizarem o exame prático de direção usando o próprio veículo. A decisão vale para todas as cidades do estado. A intenção, segundo o órgão, é oferecer mais flexibilidade e autonomia. Por isso, o exame prático também poderá ser feito usando carros elétricos e automáticos. Para o candidato possa utilizar o carro particular no dia do exame, será preciso seguir algumas regras. O veículo deve estar devidamente licenciado e em bom estado de conservação e identificado com uma faixa branca removível de 20 centímetros de largura fixada a meia altura ao longo da carroceria. Nessa faixa deve constar a inscrição autoescola na cor preta. A mudança já estava prevista em resolução publicada pelo Conselho Nacional de Trânsito de 2025 e pode vir a ser adotada por outros estados do país. O agendamento deve ser feito diretamente pelo site do Detran SP. A taxa para fazer o exame é de R$ 52,83. E a decisão do Detran paulista se soma a um conjunto de medidas previstas no programa federal CNH do Brasil, que, segundo o órgão, busca simplificar e reduzir os custos da carteira de habilitação. Entre elas estão o fim da exigência de um número mínimo de aulas em autoescolas, alguns casos, a retirada da prova de baliza e a autorização para o uso de veículos automáticos no exame. Bruna.
5: Obrigada, Lívia Guedes, com informações sobre essas alterações importantes. E o Josinaldo, da Baixada Santista, fala que o dia já está bastante ensolarado por lá. Olha só, obrigada pela mensagem, Josinaldo. Aproveitando para dizer a vocês que ótimas condições de trânsito agora no sistema Anchieta Imigrantes. Então, se você está de folga, se empolgou com a mensagem do Josinaldo e quer curtir um dia de praia e sol, este é um excelente momento.
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5: Sete horas e 50 minutos.
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0: Muito bom dia para você, Cecília.
1: Bom dia, Milton. Bom dia, ouvintes.
0: Bom dia, Jaime.
2: Bom dia, Milton. Bom dia a todos que nos acompanham.
0: Nós cada vez mais vemos pessoas viajando pelo mundo, estudando fora, investindo em dólar, consumindo marcas que vêm de fora. O mundo também das marcas está sem fronteiras, Cecília.
1: É isso mesmo, Milton. Acho que o consumo hoje não tem mais um endereço único. As pessoas muitas vezes nem sabem de onde vem um produto que elas estão comprando. Os marketplaces, esse é o nome das lojas online com as quais a gente convive hoje naturalmente, como Mercado Livre, Shopee, AliExpress, Amazon, elas já mostram em alguns produtos que a gente busca que o produto que está sendo vendido ali vem de uma loja de fora do Brasil. É comum, eu acho que no Mercado Livre, na Amazon, aparece ali compra internacional. Então você sabe que não vem daqui, mas muitas vezes isso nem é um critério para você escolher ou não, pode interferir em prazo de entrega ou outras coisas. Mas o que a gente observa, indo além de produtos de consumo, é que esse consumo internacional, ele tem outras entradas na nossa vida. Se a gente olhar o que está acontecendo com jovens que buscam programas de intercâmbio, por exemplo, de ensino médio, ou aqueles que vão para os Estados Unidos, Canadá, Europa, Austrália, sei lá mais para onde, estudar fora do país para fazer uma universidade. A gente até já trouxe uma vez no programa, você tem empresas como, né, o STB do Estudante, sem Central de Intercâmbio, Daqui para Fora, que é uma empresa que coloca os alunos para estudar em universidades no exterior. Todas elas estão vendendo um projeto de vida, de uma coisa sem fronteiras. E elas fazem muito bem isso. Elas se apoiam nesse consumo, nessa identidade global que temos hoje. E as marcas traduzem isso. Aliás, é curioso, a gente está gravando esse programa de identidade global. E a semana passada a gente falou de brasilidade. Essas duas coisas hoje convivem nas pessoas, convivem nos consumidores. Isso não é alguma coisa que mostra uma contrariedade nossa. Não, a gente é plural assim mesmo. A gente quer coisa brasileira e a gente quer coisa do mundo. Outro negócio interessante, e até marcas que foram criadas, que estão sendo construídas em torno disso, é de empresas financeiras e bancos que oferecem cartão, dinheiro, investimentos em outra moeda, em dólar, por exemplo, que é a outra moeda estrangeira mais popular. São marcas que também estão olhando para o brasileiro, além dessa vida limitada a um território. Então, quando uma pessoa tem uma conta e investimento em dólar, é como se o mundo dela ficasse maior, com mais possibilidades. Veja que a gente fala de marcas que não existiam há um tempo atrás, mas que nascem exatamente por esse desejo nosso de ser mais aberto. Se a gente pegar uma empresa como Avenue, tem outras empresas desse setor, né? A Avenue faz parte do Itaú, você tem uma Nômade, por exemplo, você tem outras empresas, elas promovem essa questão do brasileiro investir em dólar no exterior. Elas vendem mais do que uma conta, elas vendem tranquilidade, segurança, a ideia de expansão, a ideia de sem fronteiras, dessa prosperidade em qualquer lugar. Então é isso que essas empresas vendem. É isso que uma empresa, por exemplo, como a Avenue vende, né? E como uma Shopee vende, como a Amazon vende, essa possibilidade da gente estar em qualquer lugar do mundo, da gente ter acesso a outras coisas e não se limitar.
0: Jaime, e como sempre há pessoas por trás das marcas, o que que as motiva nesse movimento das marcas sem fronteiras?
2: São algumas coisas, Milton. Primeiro, é essa ampliação da própria identidade dessa pessoa. Seja via Avenue, assim você já citou, Amazon, Shopee também ela citou, ou qualquer outra que promova essa viagem, né? É uma viagem mesmo. Há um sentimento por trás de que eu não tenho limites de alguma forma, né? Sem exagerar. Que o mundo é todo meu. No extremo, vamos dizer assim, até uma certa onipotência de como se estivesse brincando de war, de conquistar até Vladivostok. Quem já jogou war vai entender como essa sensação de conquista do mundo, né? A outra motivação é curiosidade, de explorar o novo, de sair do familiar, do feijão com arroz. Há pessoas mais propensas para isso, outras mais reticentes. Mas, em alguma medida, as que buscam essas marcas, que as jogam diante do mundo, no mundo, têm essa fantasia da novidade, do pioneirismo, de ser alguém que chega em algum lugar onde poucos têm domínio. Isso depende muito do estilo de pessoa. A gente falou num programa anterior sobre segmentação. Há um tipo de pessoa que adora fazer isso até para mostrar para os outros, né? E a partir disso eu penso numa terceira motivação, que é de pertencer a um clube mais exclusivo. Não é todo mundo que tem acesso a investimentos em dólar ou que pode comprar uma porcelana que vem de Portugal, são lindas, aliás, né? Ou de uma blusinha da Turquia. Seres humanos acho que buscam espaços de diferenciação sempre, né? E marcas do dia a dia contribuem para isso, para entregar esse sentido de diferenciação para quem está procurando isso. E por fim, tem uma quarta razão, Milton. Essa quarta razão tem a ver com a sensação de estar fazendo um bom negócio, né? E por bom negócio pode ser porque tem um preço atrativo, ou no caso de um produto de consumo, porque ele é mais acessível para aquilo que eu quero, mais em conta com aquilo que eu estou procurando, ou de proteger meu patrimônio. Se eu estiver falando de investimento, tem sempre alguma coisa ligada à ideia de fazer um bom negócio. Em qualquer caso, portanto, há um ganho para o consumidor. É assim que ele se empolga para escolher essa marca.
0: E qual é a nossa marca de hoje, Cecília?
1: Milton, por tudo que o Jaime falou, que eu trouxe, marcas que expandem o consumo, abrindo fronteiras, até mais do que aquelas que são, né, originalmente aqui brasileiras, elas precisam reforçar o pilar da segurança. O produto pode vir ou ir de qualquer lugar, mas essa confiança precisa ser construída. É essa confiança que permite a essa marca a viagem e eu me aproximar delas.
0: Muito obrigado, Cecília. Bom fim de semana. Até o próximo sábado.
1: Obrigada, Milton. Bom fim de semana para todos.
0: Até o próximo sábado, Jaime.
2: Até lá, Milton. É pretexto que nós falamos, boa viagem para vocês, ouvintes, para onde quer que vocês possam querer ir.
0: Mesmo sem sair de casa, mas apenas consumindo uma marca lá de fora.
2: Boa, Milton.
0: Perfeito. Essa é a nossa conversa, os destaques desse nosso bate-papo, tudo isso fica à sua disposição lá no meu blog, miltonjung.com.br. Jung, você escreve com J-U-N-G.
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4: E 58, mais informações de São Paulo com a Lívia Guedes. Lívia?
5: Bruna, os cartórios eleitorais do estado de São Paulo funcionarão excepcionalmente nesse sábado e domingo, das 9 da manhã às 3 da tarde, para atender eleitores que precisam emitir ou regularizar o título visando as eleições de 2026. O atendimento será realizado por ordem de chegada, com respeito às prioridades legais. Devem procurar o atendimento presencial apenas aquele que vão tirar o título pela primeira vez ou que necessitam atualizar o cadastro eleitoral e ainda não possuem biometria coletada. Já os eleitores com identificação biométrica cadastrada podem solicitar os serviços de forma online, por meio da plataforma de autoatendimento. Além do funcionamento nesse final de semana, as unidades do Tribunal Regional, Eleitoral de São Paulo terão horário ampliado na segunda, terça e quarta-feira, das 9 da manhã às 5 da tarde. Dia 6 de maio é o prazo final para emissão, transferência ou regularização do título. Para quem vai solicitar o primeiro título, é necessário apresentar um documento oficial com foto, como o RG, além de um comprovante de residência atualizado em nome próprio ou de algum familiar com renda com quem resida. Homens que completarem 19 anos em 2026 também devem apresentar o certificado de quitação militar, Bruna.
4: Obrigada, Lívia, pelas informações. E olha, tá sol também em Ferraz de Vasconcelos. Um solzão, segundo o José Maria Gutierrez, que nos acompanha e mandou uma mensagem aqui pelo nosso WhatsApp. Obrigada. E vocês sabem quem que está ouvindo a CBN neste exato momento? A Paçoca, O paçoca e o fubá, e a amora e a ameixa. São os quatro cachorrinhos do nosso ouvinte Jailson. Ele mandou uma foto. Eles estão deitadinhos, dormindo, enfileirados. Lindos. Dois são marrons, dois são pretos. Estão ouvindo a CBN ao lado do tutor ou do pai, pai de pet, mandando essa mensagem. Muito fofos. Obrigada.
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4: Oito horas.
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0: sábado 2 de maio de 2026. 4 pessoas morreram e 5 ficaram feridas no Grande Recife em consequência da chuva que atinge o estado. Entre as vítimas estão uma criança de 6 anos e um bebê de 6 meses. Segundo a Defesa Civil, mais de 1.500 pessoas estão fora de casa. O governo federal anunciou apoio emergencial às áreas atingidas. Equipes da Defesa Civil Nacional já começaram a ser enviadas para reforçar o atendimento. A cantora Shakira fez um ensaio geral na praia de Copacabana, no Rio de Janeiro, ao lado de Maria Bethânia e Caetano Veloso. Fãs lotaram a frente do hotel onde a cantora colombiana está hospedada e as areias da praia. Ritmistas da escola de samba Unidos da Tijuca também participaram do ensaio. Shakira se apresenta neste sábado a partir das 9h45 da noite e deve atrair mais de 2 milhões de pessoas para o show. O cantor MC Rian SP foi transferido para a Penitenciária 2 de Mirandópolis, no interior de São Paulo. Ele estava em um centro de detenção provisória na zona leste da capital paulista. O funkeiro havia sido preso no dia 15 de abril durante uma mega operação contra uma organização criminosa acusada de lavagem de dinheiro e transações ilegais de mais de 1 bilhão de reais. E 3 jogos abrem hoje a 7ª rodada da Série B do Campeonato Brasileiro. Às 4 da tarde, o Botafogo de Ribeirão Preto enfrenta o Náutico. Às 6h30, tem Cuiabá e Criciúma. O último jogo da noite é Fortaleza e Goiás, às 8h30. Pela 9ª rodada do Campeonato Brasileiro Feminino, o América Mineiro enfrenta o Vitória e o Bahia pega o Palmeiras. Ontem, o Corinthians venceu o Grêmio por 2-0. O Internacional derrotou o Santos por 3-0, mesmo placar da vitória da Ferroviária sobre o misto do Mato Grosso. Atlético Mineiro e Fluminense empataram por 1-1 e Juventude e Cruzeiro não saíram do 0-0. No horário de Brasília, 8h04.
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2: Oito e cinco.
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2: Sempre muito bom quando estamos juntos aqui no Jornal da CBN, agradecendo a sua audiência e a sua participação. Há diversos ouvintes mandando mensagem aqui pelos nossos canais, pelo WhatsApp, pelas redes sociais. Estou conversando aqui com alguns de vocês. Obrigada pelas mensagens e pela companhia. Agora são 8 horas e 6 minutos. O ex-presidente Jair Bolsonaro ontem passou por um procedimento cirúrgico. Ele fez uma cirurgia no ombro direito, um procedimento que durou 5 horas. A previsão é de que ele tenha alta no início já da próxima semana.
3: Após passar por cirurgia no ombro direito nesta sexta-feira, o ex-presidente Jair Bolsonaro segue internado no Hospital Defstar, em Brasília, e pode ter alta na segunda-feira. De acordo com o boletim médico, o procedimento, que durou no total 5 horas, ocorreu sem intercorrências. E em seguida, Bolsonaro foi para o quarto, onde está internado para controle das dores e observação clínica. De acordo com a defesa, o ex-presidente apresentava dores persistentes na região do ombro, limitação de movimentos e estava usando analgésicos de forma contínua. Laudos médicos indicaram lesões de alto grau no ombro direito, incluindo comprometimento de tendões e subluxação do bíceps. Ele chegou ao hospital por volta das 6 da manhã, após o ministro Alexandre de Moraes ter assinado a autorização para o procedimento. A decisão foi tomada após a manifestação favorável do Procurador-Geral da República, Paulo Gonet. Exames e um relatório fisioterapêutico anexados ao processo indicavam a necessidade da cirurgia para a reparação do manguito rotador e de lesões associadas. Moraes considerou não haver impedimento para a internação, desde que sejam mantidas as medidas cautelares impostas sobre o uso de celular e redes sociais, além do recebimento de visitas. Após a cirurgia do ex-presidente, o médico Brasil Caiado afirmou que tudo correu bem.
4: 100%. 100%? Tudo certo?
5: Durou 3 horas mesmo.
6: É, até depois, mais 2 horas. Mais 3 horas.
3: Quando sair do hospital, Bolsonaro irá para casa, onde cumpre por 90 dias inicialmente prisão domiciliar por razões de saúde. Um terço desse prazo concedido por Alexandre de Moraes já foi. Após os 3 meses, o ministro do Supremo vai analisar a manutenção do regime domiciliar e, dependendo, o ex-presidente condenado a mais de 20 anos de prisão por tentativa de golpe de Estado pode retornar a Papudinha para cumprir regime fechado. Com a colaboração de Marina Dantas, de Brasília, Larissa Lopes.
2: 8 horas e 8 minutos. PT e PSOL preparam um questionamento sobre a derrubada do veto ao PL da dosimetria. Integrantes das siglas afirmam que a manobra utilizada pelo presidente do Senado, Davi Alcolumbre, é ilegal e pode ser questionada por trazer insegurança jurídica.
7: Partidos ligados à base do governo estão estudando acionar o Supremo Tribunal Federal para tentar reverter a derrubada do veto do presidente Lula ao projeto de lei da dosimetria que reduz as penas dos condenados pelos atos do 8 de janeiro e beneficia o ex-presidente Jair Bolsonaro. Uma manobra do presidente do Senado, Davi Alcolumbre, possibilitou o benefício a Bolsonaro, mas por outro lado manteve barrado o trecho vetado por Lula que permitiria a progressão de penas também para integrantes de facções e condenados por feminicídio e outros crimes hediondos. O vice-líder do governo na Câmara, Alencar Santana, afirmou que os advogados do PT estão analisando o caso e eventual questionamento deve ocorrer somente depois da promulgação da matéria. A equipe jurídica do PSOL também está avaliando a possibilidade de questionar a constitucionalidade do ato. Quem comenta é o vice-líder do PSOL, deputado Chico Alencar.
5: Não obedeceu o devido processo legal, que é um preceito constitucional, ou seja, você não pode parcelar um veto total, você não pode apreciar partes desse veto total, tirando uns, botando outros ao bel prazer de quem impõe lá a pauta. Esse é um elemento. O outro é mais de fundo. Não pode, a nosso juízo, ter uma mitigação de pena depois dela já dada e todos os recursos apresentados.
7: Apesar disso, nos bastidores, integrantes das siglas afirmaram que é difícil para o Supremo determinar que o rito foi ilegal, em especial por conta do momento delicado da relação entre a Corte e o Congresso. Ao mesmo tempo, o relator da matéria, Paulinho da Força, tem dito que o STF não tem demonstrado resistência ao texto em si, em especial o ponto que unifica os crimes de abolição violenta e golpe de Estado. No Em entrevista ao Jornal da CBN, o cientista político Alberto Carlos de Almeida ressaltou que o enfraquecimento da articulação do governo e a fragmentação da base no Congresso determinam que o Supremo se torne alvo de críticas por suposta interferência nas decisões do Legislativo.
8: E aí se torna meio como, olha, a gente perde no voto aqui na Câmara e no Senado, mas a gente pode recorrer ao Judiciário, vamos dar um jeito por lá. E isso não havia no passado. E por que que isso está ocorrendo hoje? Por conta das derrotas do governo, fundamentalmente isso é o mais importante. E aí o Judiciário se torna muito mais visível como ator político.
7: A redução das penas não é automática. A defesa dos condenados ou o Ministério Público tem que ingressar com um pedido no Supremo, que será o responsável por recalcular as punições. De Brasília, Samantha Klein.
2: 8:12. A gente vai fazer uma pausa no Jornal da CBN. Voltamos já, não sai daí.
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2: 8:12.
11: Neymar não vai jogar o clássico deste sábado do Santos contra o Palmeiras às 18h30 no Allianz Parque por conta do gramado sintético do estádio palmeirense. Já do lado do Verdão, líder do campeonato, a novidade é positiva. Paulinho será relacionado e ficará no banco de reservas pela primeira vez desde julho do ano passado, quando se machucou. O Corinthians voltou aos treinamentos depois da vitória sobre o Peñarol pela Libertadores, já pensando no jogo de domingo, fora de casa contra o Mirassol. E o São Paulo, que vai jogar em Bragança Paulista no domingo contra o Bahia, deve ter o retorno de Lucas Moura, que treinou sem restrições nesta sexta-feira.
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2: Oito e quinze.
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0: Olá, tudo bem com você? Seja muito bem-vinda, seja muito bem-vindo a mais um capítulo do Mundo Corporativo, que hoje se dedica a falar de como a comunicação no ambiente de trabalho melhora relacionamentos, influencia resultados e impacta a sua saúde, a saúde dos profissionais. A nossa convidada é Juliana Godoal, fonoaudióloga, especialista em comunicação corporativa e linguagem no trabalho, e também autora deste livro que eu tenho em mãos, Inteligência Humana e Comunicativa, Potencialize Sua Voz. Livro esse editado pela Memorável e que já está à sua disposição também. Juliana Godoal, muito obrigado pela gentileza de ter aceitado o nosso convite no Mundo Corporativo. Um bom dia.
1: Bom dia, eu estou super feliz de estar aqui com você. Agradeço demais a oportunidade de compartilhar um pouco de conhecimento com alguém que eu admiro tanto quanto você.
0: Eu que agradeço pelas suas palavras e vou dizer a você aqui o que eu digo sempre diante de todas as fonoaudiólogas. Sou grato na minha profissão pelo trabalho que a fonoaudiologia realizou, porque ela foi transformadora na minha formação e por isso eu respeito muito essa função que você escolheu, essa missão que você escolheu em vida. Isso é um pouco mais de 30 anos, alguns 30 anos aí pela frente, e que estiveram sendo desenvolvidos dentro do mercado de trabalho, nas empresas, com profissionais, com líderes, altas lideranças. Por isso eu já começo perguntando diretamente como que a comunicação nesse ambiente de trabalho pode afetar a nossa saúde.
1: Quando a gente pensa em saúde mental e trabalho, a comunicação, ela é a forma como muitos de nós compartilhamos o conhecimento, orientamos, dirigimos, apresentamos, fazemos uma reunião, damos um feedback. A percepção que eu tenho quando eu escuto alguma coisa, ela é a partir da minha história de vida. Então, se uma pessoa que está na liderança não se preocupa em ter clareza na forma de falar e garantir a intenção na emoção da voz que ela exprime, que ela fala, a pessoa que escuta pode interpretar de diversas formas. Então, eu tenho que ter um trabalho, e eu gosto de falar muito sobre isso, que a pessoa que fala é responsável por fazer o outro se sentir bem ou mal. Eu é que tenho que me preocupar em ter clareza na forma de falar para você se sentir bem ou mal. Se a minha voz, eu estou habituada a falar com agressividade, porque na minha história da família, meu jeito, todo mundo falava mais italianado, por exemplo. Não que italiano seja agressivo, porque não é, é festivo. Mas aí eu não estou habituada a um outro estilo de comunicação. E você tem um estilo que é mais suave, mais acolhedor. Isso pode dar uma percepção de que eu estou sendo agressiva com você, quando na verdade eu nem sei que eu estou sendo. Então passa por uma autoconsciência da liderança na forma de montar e de preparar a fala, não só do conteúdo, mas de que voz e que gesto eu vou usar.
0: Quando uma empresa enfrenta conflitos internos, desalinhamentos, equipes desmotivadas, em que medida a comunicação costuma estar por trás desses problemas?
1: Está na falta de clareza muitas vezes, e clareza no sentido de que eu preciso falar tudo que a pessoa precisa de informação para ela poder tomar uma decisão. Agora, tem um outro lado aqui que eu quero trazer para a conversa, que é a saúde social, que é uma teoria que está sendo trazida pela Casley Killam, e ela fala da solidão que a gente está vivendo. Então, as pessoas, quando elas se relacionam, de certa forma, tem tido um pouco de inabilidade social. Então, a pessoa não pergunta, por exemplo, você me fala uma coisa e eu presumo que você está bravo comigo. Eu posso simplesmente falar, mas Milton, por que você está falando comigo desse jeito? O que está acontecendo aqui? Não tenho certeza que eu entendi. Tem várias formas suaves de eu perguntar para você para garantir o entendimento, garantir a emoção que você está fazendo. E isso é parte de quem escuta.
0: Agora, vamos lá. Você falou de clareza. Agora, a boa comunicação, ela vai além da clareza.
1: Sim.
0: Você, inclusive, costuma chamar a atenção para isso nos seus trabalhos. O que as empresas ainda não entenderam sobre esse impacto real da forma de se comunicar?
1: acho difícil falar que as empresas não entenderam. Eu acho que tem empresas que entenderam e aí elas acabam tendo uma pessoa que elas contratam para fazer um apoio para determinadas situações. Tem níveis diferentes de entendimento. Tem empresas que já estão entendendo que a comunicação é importante. Se você pegar a NRF que aconteceu em Nova York esse ano e o SXSW que acabou de acontecer, a inteligência artificial cresceu. A empresa está percebendo que ela tem que investir mais em comunicação. Por quê? Porque o relacionamento humano está se tornando mais importante. E isso é a diferença. A empresa que tem a cultura de perceber que o relacionamento humano é mais importante ou é tão importante quanto a inteligência artificial, mas ele assumiu um outro protagonismo, isso faz total diferença.
0: Quais são os erros mais comuns que você identifica dentro das empresas quando o tema é comunicação?
1: Muitas pessoas ainda cometendo, vou chamar de falhas inconscientes, relacionadas a piadas e brincadeiras racistas,
0: sexistas, enfim, todos aqueles preconceitos que podem estar nos acompanhando e que se revela na palavra.
1: Se revela numa piada ou se revela, por exemplo, uma mesa cheia de gente que tem muitos homens, a mulher não consegue falar isso também, pessoas que são silenciadas pela fala do outro ou pela ameaça que o outro traz. São alguns problemas, né? O silenciamento, eu não vou falar, tá pegando fogo aqui, né? Por exemplo, eu não vou falar porque eu vou falar que tá pegando fogo, eles vão achar que eu que pus fogo. E acaba com tudo, sabe? O medo que causa o julgamento do outro, né? E o julgar é super complicado.
0: Você trabalha com a ideia que comunicação também é autocuidado.
1: Sim.
0: Né? O que que isso significa na prática?
1: Primeiro de tudo, falar coisas boas pra gente dentro da nossa própria cabeça.
0: É difícil, hein?
1: Super difícil. Eu aprendi recentemente, porque passei por uma situação muito complicada, que toda noite eu deito, a hora que eu deito, eu faço uma lista de pelo menos duas coisas que foram bacanas durante o dia. E isso tem mudado a minha forma de ver a vida. Eu aprendi isso num livro. De você ter uma conversa melhor você com você mesmo. Então eu tenho feito isso e é sempre uma escolha nossa olhar quanto de água que tem no copo, porque o povo fica olhando, o copo está meio cheio, meio vazio. Não, o copo tem a água que você colocar. A minha água, eu tenho bastante água, não está cheio, eu posso encher, mas ele não está vazio. E isso é uma escolha. Eu tenho estudado muitos estoicismos, o estoicismo, e para mim tem sido uma filosofia que tem ajudado muito nesse momento presente, o que está no meu controle, o que não está no meu controle, e isso tem feito com que eu tenha palavras muito boas na mente.
0: Juliana Godoal, quero agradecer sua gentileza, agradecer mais uma vez pelo trabalho que você, como fonoaudióloga, realiza dentro das empresas, hoje mais focado nas altas lideranças, mas que é um trabalho que se espalha por todo o ambiente de trabalho. Muito obrigado e até uma nova oportunidade.
1: Eu agradeço demais ter esse momento com você e eu desejo vida longa ao mundo corporativo que eu acompanho há muitos anos.
0: Muito obrigado. Juliana Godoal, fonoaudióloga, especialista em comunicação corporativa e linguagem do trabalho, foi a nossa convidada no mundo corporativo. A Juliana também é autora do livro Inteligência Humana e Comunicativa, publicado pela editora Memorável. Você quer saber mais sobre esse assunto? Na entrevista completa com a Juliana, você vai encontrar orientações práticas sobre como dar e receber feedback de forma produtiva, além de estratégias simples para melhorar a sua própria comunicação no dia a dia, como se ouvir, reduzir vícios de linguagem e desenvolver um vocabulário mais eficiente. A entrevista completa está no canal da CBN no YouTube, no Spotify e no podcast mais próximo do seu celular. Lá no meu blog, miltonjung.com.br, você encontra os destaques, o vídeo e o espaço para deixar o seu comentário. Colaboraram com o programa Carlos Greco, Wender Starles, Rafael Furugem, Débora Gonçalves e Priscila Gubiotti. Até o próximo capítulo do Mundo Corporativo.
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0: 8:26, motoristas da Uber relatam instabilidades na conta utilizada para movimentar o dinheiro das corridas. Os relatos são de Pix indisponível, saques e transferências bloqueados e dificuldade de acesso ao aplicativo. A operadora da conta diz que alguns serviços foram suspensos após ter identificado uma movimentação atípica no ambiente de infraestrutura.
1: Motoristas da Uber relataram à CBN dificuldades para movimentar a Uber Conta, conta digital operada pelo Banco Digil, que faz o gerenciamento dos ganhos de motoristas e entregadores que prestam serviço ao aplicativo. O Digil, que pertence ao Bradesco, informou ter identificado um movimento atípico no ambiente de infraestrutura. Por esse motivo, alguns serviços do aplicativo foram temporariamente suspensos. O banco afirmou que atua de forma integrada para restabelecer os serviços digitais. O motorista Adilson Rick relata os problemas enfrentados.
2: Ficamos impossibilitados de fazer PIX, né? Não tivemos condições de fazer movimentação pela nossa conta. Nós ficamos impossibilitados de movimentar nosso dinheiro. Eu sou um exemplo desse, eu tenho uma certa quantia no Banco Digio, eu não consigo fazer absolutamente nada, fazer um PIX, transferência, nada.
1: Procurada, a Uber informou que foi notificada pelo Digio sobre uma instabilidade técnica que afetou temporariamente os serviços da Uber Conta no dia 29. Desde então, a empresa afirma manter contato direto com as equipes técnicas do banco para acompanhar a normalização completa dos serviços. A Uber também informou que pausou o repasse automático para motoristas parceiros que utilizam a Uber Conta e isentou as taxas dos serviços de repasse antecipado ou instantâneo. A empresa destacou ainda que os motoristas parceiros podem indicar uma conta bancária de qualquer instituição para receber os ganhos, sendo a Uber Conta apenas uma das opções. Aqueles que não optarem por ela continuam recebendo semanalmente na conta previamente cadastrada. Procurado, o Banco Digio afirmou que não houve prejuízo aos valores mantidos nas contas de motoristas parceiros, nem qualquer indício de vazamento de dados. Questionado sobre os relatos de trabalhadores que enfrentaram dificuldades para realizar movimentações financeiras, o banco se limitou a informar que está atuando de forma integrada para restabelecer completamente os serviços no aplicativo, sem, no entanto, apresentar previsão para a normalização das operações. De São Paulo, Isabela do Carmo.
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0: Sábado 2 de maio de 2026. O presidente da Câmara, Hugo Mota, convocou sessões do plenário de segunda a sexta-feira da próxima semana. O objetivo é acelerar a tramitação da PEC que trata do fim da escala 6x1. A medida é incomum e busca destravar a contagem de sessões plenárias necessárias para a apresentação de emendas na comissão especial que analisa o texto. Hugo Mota quer votar a proposta até o fim de maio. O senador Magno Malta, do PL, é acusado de agredir uma técnica de enfermagem durante um exame em Brasília. A profissional registrou um boletim de ocorrência na Polícia Civil do Distrito Federal. Segundo a vítima, o parlamentar deu um tapa na cara dela e a chamou de incompetente e imunda durante o exame no hospital particular DF Star, que iniciou uma apuração administrativa sobre o fato. A técnica relatou que foi agredida porque, no momento em que aplicava uma injeção de contraste, a substância vazou no braço do senador. Em nota, Magno Malta alegou que houve falha técnica no acesso, mesmo após alertar por diversas vezes que o procedimento estava incorreto e que lhe causava fortes dores. Questionado se confirmava a agressão, o senador disse apenas que só se recorda da dor intensa que sentiu com o extravasamento do contraste. E o presidente dos Estados Unidos, Donald Trump, ordenou a retirada de 5 mil soldados da Alemanha no prazo de um ano. A medida foi tomada dias após o chanceler alemão Friedrich Merz dizer que a liderança iraniana estava humilhando os Estados Unidos e que não via uma estratégia americana para sair do conflito. Na última quinta-feira, o republicano também afirmou considerar reduzir as tropas americanas na Itália e na Espanha, intensificando a pressão sobre aliados da OTAN. No horário de Brasília, 8 horas e 31 minutos.
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2: Oito horas e 33 minutos, estamos desde o início deste sábado do Jornal da CBN falando sobre fortes temporais no país. Há uma situação crítica no Nordeste, há algumas regiões que ainda vão sofrer com temporais neste sábado, mas a situação não fica limitada no Nordeste do país. O Rio Grande do Sul também está sob alerta vermelho de grande perigo para tempestades. A gente vai ao vivo a Porto Alegre conversar com a repórter Tailine Manganelli exatamente sobre este assunto. Tailine, bom dia. Está chovendo por aí? Qual que é a situação de momento?
3: Oi, bom dia, pessoal. Falo ao vivo neste momento de Santa Maria. Não chove mais agora, mas foi uma chuva forte que atingiu principalmente a região central do estado e também a fronteira oeste. Ontem, a partir do meio-dia, tem

0: cidades que registraram mais de 300 milímetros em poucas horas. É o caso do município de Rosário do Sul, que teve um acumulado de 354 milímetros. Por lá, 250 casas foram alagadas. Aí são registros de perdas de móveis, eletrodomésticos dessas residências. Outra cidade bem pertinho dessa é São Gabriel, na região da Fronteira Oeste. 21 famílias precisaram sair de suas casas com a ajuda da Defesa Civil. Foi um acumulado que chegou a 200 milímetros. Teve família também que foi encaminhada ao albergue municipal. Além disso, há registro de casas que precisaram de lonas, né, dessa assistência e também de destelhamentos. Santa Maria, de onde a gente fala, teve 9 casas alagadas e um acumulado um pouco menor, de 70 milímetros. Mas espalhado pelo estado, a gente também há registro de alagamentos em casas e ruas, Caçapava do Sul, Uruguaiana, Alegrete e Granizo, em Nova Palma e Júlio de Castilhos. Registros também de transtornos nas rodovias. Tem uma rodovia estadual bloqueada, RS 348, entre os municípios de Faxinal do Soturno e Ivorá, devido à elevação de um arroio. Um outro ponto da rodovia também tem o asfalto cedendo entre Faxinal do Soturno e Dona Francisca. A chuva parou, há registro do tempo firmar ainda neste fim de semana, mas a gente segue alerta aqui aos boletins que são divulgados e à atualização aos ouvintes.
1: Obrigada, Tailine, pelas informações, falando conosco ao vivo de Santa Maria, não de Porto Alegre, trazendo todos esses detalhes sobre esses fortes temporais. A gente continua falando sobre chuva, agora sim, sobre a região nordeste do país. Vamos a João Pessoa, Maiara Medeiros está aqui conosco. Maiara, desde cedo, falando sobre a situação das fortes chuvas, alguns ouvintes mandaram mensagem dizendo que estava nublado, que já tinha começado a chover e que estavam preocupados por conta do solo ainda encharcado por conta da última madrugada. Como é que está agora? Bom dia para você. A gente está tentando ainda o contato com a Maiara Medeiros. Daqui a pouquinho ela vai entrar aqui com a gente para dar esses detalhes de como é que estão as chuvas em João Pessoa. Lembrando que há essa previsão para todo o fim de semana. Então, daqui a pouquinho a gente aciona a nossa reportagem em João Pessoa. Agora, vamos falar sobre a chuva no Recife. 4 pessoas morreram, 5 ficaram feridas. E entre as vítimas estão uma criança de 6 anos e um bebê de 6 meses. Segundo a Defesa Civil, mais de 1.500 pessoas estão fora de casa. A Marcele Reis traz os detalhes para nós.
2: Pernambuco segue em estado de alerta devido às fortes chuvas que atingem quase todas as regiões do estado desde a última quinta-feira e que já deixaram 4 mortos. No Recife, 2 vítimas, uma mulher de 24 anos e o filho de 6, morreram após um deslizamento de barreira no bairro de Dois Unidos. Eles chegaram a ser socorridos, mas não resistiram aos ferimentos. Em Olinda, no bairro do Passarinho, as vítimas também eram mãe e filho. Uma jovem de 20 anos e um bebê de 6 meses. Na cidade, deslizamentos deixaram ainda 5 pessoas feridas. As chuvas atingem quase todo o estado. Na zona da Mata Norte, Goiânia já acumulou mais de 200 milímetros de precipitação, com transbordamento de rios e alagamentos. Mais de 20 municípios registraram volumes superiores a 100 milímetros em 12 horas. E ao menos 6 rios estão em nível de alerta ou já transbordaram. Em áreas de morro e regiões alagadas, o abastecimento de água foi suspenso para evitar novos transtornos. A Defesa Civil de Pernambuco informou, em balanço, na noite desta sexta-feira, que o estado tem 422 pessoas desabrigadas e 1.068 desalojadas. Goiânia concentra o maior número de afetados, com 146 desabrigados e 994 desalojados. No Recife, 12 abrigos seguem abertos com mais de 800 pessoas atendidas. Por sua vez, o governo federal já mobilizou apoio emergencial e, segundo o presidente Luiz Inácio Lula da Silva, com a atuação da Defesa Civil Nacional e de ministérios. As chuvas também impactaram o transporte aéreo, e ao menos 14 voos com destino ao Recife foram desviados devido às condições meteorológicas. Outros 4 foram cancelados em Fernando de Noronha. A previsão da APAC é de continuidade das chuvas nas próximas horas, com redução a partir deste sábado, principalmente no Grande Recife, na Zona da Mata Norte e no Agreste de Pernambuco. Do Recife, Marcele Reis.
1: Agora sim, 8 horas e 39 minutos, nós vamos a João Pessoa, a Maiara Medeiros está aqui conosco. Maiara, quando eu te chamei, estava mencionando aqui que diversos ouvintes mandaram mensagem mais cedo dizendo que o dia estava nublado, que já tinha garoa, que já tinha chuva e que estavam preocupados, é claro, por conta do solo ainda encharcado devido ao temporal da madrugada. Qual que é a situação de momento, Maiara? Bom dia para você.
3: Oi, Bruna, bom dia para você, bom dia para todo mundo que está nos acompanhando. Nesse momento chove bastante, Bruna, aqui em João Pessoa e em várias outras cidades também da capital, com inclusive alerta laranja de chuvas intensas até a próxima terça-feira. Então chove desde ontem, desde a madrugada também, né, de antes de ontem no caso, e deve chover muito aí ainda, de acordo com as previsões, pelo menos, até a próxima terça-feira. Então, as fortes chuvas, né, registradas aqui em João Pessoa nas últimas horas provocaram a interrupção do abastecimento de água em 80 bairros aqui na capital e também nos municípios de Bahia e Cabedelo, na Grande João Pessoa. E aí o governo do estado informou que o nível do rio Gramame, que abastece a região metropolitana, subiu tanto que acabou inundando a estação de tratamento de água e atingiu um patamar histórico, causando a inundação na unidade, especialmente na parte elétrica. E aí, por conta disso, foi necessário realizar o desligamento emergencial desse sistema. E aí, com a paralisação, a companhia iniciou ações ali de contingência, o que resultou na suspensão desse fornecimento de água em vários bairros aqui da capital. Em Santa Rita, que fica na região metropolitana aqui de João Pessoa, várias famílias precisaram sair de casa porque o nível do Rio Paraíba, que é o principal do estado, subiu muito, subiu consideravelmente. E aí o governo do estado anunciou que vai decretar calamidade pública após essas fortes chuvas que atingiram a Paraíba aí nas últimas 24 horas, que causaram alagamentos e danos estruturais em diversas cidades. Esse anúncio, Bruna, foi feito durante uma visita ao município de Ingá, que fica aqui no Agreste da Paraíba, após o rompimento parcial de uma ponte lá da cidade. O rio que corta o município de Ingá transbordou e causou a destruição parcial dessa ponte, deixando os moradores ilhados nesta sexta-feira. E aí, lá na região, foram registrados mais de 108 milímetros de chuvas nas últimas 24 horas, né? Isso segundo dados do Centro Nacional de Monitoramento e Alertas de Desastres Naturais. E aí a situação mais preocupante é na ponte que faz a conexão entre os dois lados dessa cidade, porque parte da estrutura cedeu, foi levada pela água e uma grande rachadura apareceu no asfalto, aumentando o risco de um colapso total. No momento em que a ponte cedeu, o homem chegou a cair, inclusive, no rio, foi arrastado, mas que bom, ele conseguiu ser resgatado a tempo, né? Então, por causa do risco, essa ponte foi interditada para veículos e apenas pedestres podem atravessar com autorização ali da Defesa Civil. Aqui em João Pessoa, como eu falei, Bruna, chove bastante em algumas áreas do centro aqui da capital. Alguns carros chegaram, inclusive, a flutuar por conta do volume de chuvas, né? Obviamente, a população está bastante assustada, mas existe essa orientação da Defesa Civil para quem puder ficar em casa, né, pelo menos nas próximas horas, para ver se a chuva dá uma trégua aqui na região, né? Porque desde ontem que ela não para, chuva intensa aqui em João Pessoa e em várias outras cidades do estado, Bruna.
1: É claro que a gente sempre pega essa orientação, né, Maiara, das autoridades, para que as pessoas se protejam, não tentem enfrentar enchentes, especialmente nessa situação que você disse, enxurrada, em carros, né? Às vezes a gente tenta passar por um alagamento, a água vence, a força da água é muito mais forte, então vale sempre essa atenção. Nem todo mundo consegue ficar em casa por inúmeras situações, às vezes as pessoas precisam estar nas ruas, seja por trabalho ou por qualquer outro motivo pessoal, mas na medida do possível vale sempre esse alerta de cuidado em relação a esse temporal. Obrigada pelas informações, Mayara. Ótimo trabalho para você. Agora são 8 horas e 44 minutos.
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0: 8 horas e 45 minutos, informação de São Paulo, Lívia Guedes.
1: Bruna, o cantor MC Rian SP, de 25 anos, foi transferido para a penitenciária 2 de Mirandópolis, no interior de São Paulo. Anteriormente, ele estava no centro de detenção provisória Belém, na zona leste da capital paulista. Ele havia sido preso no dia 15 de abril durante a mega operação contra a organização criminosa, acusada de lavagem de dinheiro e transações ilegais de mais de R$1 bilhão. A prisão de Rian aconteceu em uma festa na Riviera de São Lourenço, em Bertioga, no litoral paulista. Na ocasião, o cantor MC Pozo do Rodo e os influenciadores Rafael Souza Oliveira, criador da página Choquei, e Cris Dias também foram presos. Foram apreendidos veículos, dinheiros em espécie, documentos e equipamentos eletrônicos. Policiais também encontraram armas e um colar com uma imagem do narcotraficante colombiano Pablo Escobar e um mapa do estado de São Paulo. Segundo a investigação, o grupo criminoso utilizou a indústria audiovisual para fortalecer o tráfico de drogas, jogos de azar e esquema de rifas digitais. No total, 39 mandados de prisão temporária e 45 de busca e apreensão foram cumpridos em 8 estados e no Distrito Federal. A investigação segue em andamento e a Polícia Federal não descartou novas fases da operação. Bruna?
0: Obrigada, Lívia. 8h47.
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0: Oito horas e 47 minutos.
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0: Oito horas e 48 minutos, notícia internacional, sem divulgar detalhes, o presidente americano Donald Trump diz que não está satisfeito com a nova proposta de paz apresentada pelo Irã. Ele ainda fez uma manobra junto ao Congresso para contornar o prazo legal para que os parlamentares autorizassem a continuidade da guerra.
4: O presidente dos Estados Unidos, Donald Trump, disse nesta sexta-feira que não está satisfeito com a nova proposta do Irã de iniciarem as negociações pelo fim da guerra no Oriente Médio. Trump ainda expressou incerteza quanto à capacidade das autoridades de Teerã aceitarem um acordo. As negociações entre Estados Unidos, Israel e Irã seguem paralisadas por conta do cessar-fogo, em vigor desde o dia 8 de abril. A proposta de negociação do Irã foi enviada aos Estados Unidos por meio de mediadores paquistaneses, segundo a agência estatal IRNA. Os detalhes não foram divulgados, mas um dos pontos centrais envolve a reabertura do Estreito de Hormuz e questões ligadas ao programa nuclear iraniano. O enriquecimento de urânio no país continua sendo o principal entrave, já que a Casa Branca não abre mão de suas exigências. O chefe do Poder Judiciário iraniano afirmou que Teerã está aberto para dialogar com Washington, mas que não aceitará nenhuma imposição sob ameaça. Também nesta sexta, Donald Trump fez uma manobra junto ao Congresso americano para contornar o prazo legal para que parlamentares autorizassem a continuidade do conflito. O prazo legal terminou nesta quinta-feira. Nesta sexta, Trump enviou um documento em que informou ao Congresso que as hostilidades com o Irã foram encerradas, apesar de tropas americanas manterem um bloqueio naval contra o país, o que é considerado um ato de guerra pelo direito internacional. O presidente dos Estados Unidos tem o poder de iniciar ações militares sozinho, mas precisa do aval do Congresso em até 60 dias para manter o conflito. Como o Congresso não votou o tema, o governo passou a afirmar que a regra não se aplica, porque o conflito teria terminado com o cessar-fogo iniciado em abril. Apesar do cessar-fogo em vigor há 3 semanas, a tensão continua. O Irã já ativou sistemas de defesa aérea e afirma que prepara uma resposta ampla em caso de ataque, diante da expectativa de uma ofensiva rápida dos Estados Unidos, possivelmente seguida por Israel. Nesta sexta, o líder supremo do Irã usou o X para provocar os Estados Unidos. Em uma publicação, ele escreveu que as bases de papelão dos Estados Unidos sequer conseguem garantir a própria segurança, quanto mais a dos admiradores do país na região. De São Paulo, Fernanda Alves.
0: Faltam 10 minutos para as 9 horas da manhã. A AgriShow fechou a edição deste ano com um movimento de 11 bilhões e 400 milhões de reais em 5 dias. Resultado que é 22% menor do que o registrado no ano passado. Para a organização, a queda está relacionada com os juros elevados e com a limitação no crédito para investimentos em novas tecnologias.
3: A AgriShow, maior feira de tecnologia agrícola do país, encerrou a edição 2026 nesta sexta-feira com uma queda de 22% no volume de negócios. Segundo dados divulgados pela organização, o evento ajudou a prospectar 11,4 bilhões de reais, 3,2 bilhões a menos do que em 2025. O resultado confirma o cenário de queda de 20% nas vendas do setor de máquinas e implementos agrícolas no país no primeiro trimestre. De acordo com a ABMAC, Associação Brasileira da Indústria de Máquinas e Equipamentos. Pedro Estevão, presidente da Câmara de Máquinas e Implementos Agrícolas da entidade, apontou que alguns setores foram melhores que outros.
5: Quando a gente fala, veja, um número assim é sempre média, né? A média reflete, você tem sempre o desvio padrão. O que acontece? Tem empresas que estão em mercados que não estão tão ruins. A gente pega mercados, como o João falou, de café, de laranja, de pecuária, o mercado de agricultura familiar, não tá, a venda não está caindo. A venda está. Então essas empresas estão com uma calibração diferente das empresas que estão, por exemplo, em soja e milho, que soja e milho é 60% do mercado de máquinas agrícolas e esse mercado realmente está pior que esse 22%.
3: Entre os problemas associados a esse retrospecto estão altas taxas de juros que dificultam o acesso ao crédito, baixa no preço das commodities, inadimplência no campo, além de desdobramentos da guerra do Oriente Médio que encarecem os custos de produção e reduzem o capital dos produtores para fazer investimentos. João Marquesan, presidente da AgriShow, destacou o cenário negativo.
6: Nós estamos vivendo um momento difícil, que essa situação dessa conflito que existe ali no Oriente Médio, isso leva ao encarecimento, principalmente dos insumos, né? Os fertilizantes, e isso também reflete também no preço do diesel. Isso é insumo básico para o agricultor que está acabou de colher, que está plantando, e também a preocupação com fertilizantes para a próxima safra de verão, que se inicia em outubro desse ano.
3: Pela representatividade do agro, o evento se tornou uma parada quase obrigatória para aqueles que buscam uma maior proximidade com o setor na corrida a presidente das eleições de 2026. No domingo, a feira recebeu o vice-presidente da República, Geraldo Alckmin, na abertura oficial. Na segunda-feira, foi a vez de Tarcísio de Freitas, do Republicanos, e Flávio Bolsonaro, do PL, visitarem a feira. Na terça-feira, dia 28, foi a vez de Romeu Zema, do Novo. Na quarta-feira, dia 29, o evento recebeu Ronaldo Caiado, do PSD, e Aldo Rebelo, do DC. De Ribeirão Preto, Samuel Santos.
0: 8h54.
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0: Casa cheia, clima de despedida, e foi assim que o The Weeknd encerrou em São Paulo a turnê mundial que passou pelos Estados Unidos e pela América Latina. Show no Morumbis, que teve participação da cantora Anitta, coro de fãs e emoção do artista no palco. Quem esteve lá e traz todos os detalhes pra gente, um resumo de como foi esse show, é claro, é ele, Pedro Fagundes.
7: O cantor canadense The Weeknd fechou a turnê mundial After Hours Till Dawn Tour com duas apresentações no estádio do Morumbis em São Paulo. Dono da música mais ouvida da história do Spotify, do segundo álbum com mais streams na categoria, o último show dele teve clima de celebração e despedida. No palco estava mais até para fim de semana do que The Weeknd. Foram mais de uma dezena de gritos de São Paulo e outros encaixes da cidade paulistana no meio das músicas. Abel desfez e emocionou. Ele abria os braços, fechava os olhos, depois conduzia a plateia com gesto de maestro. O repertório reuniu 40 músicas e passou pelos principais sucessos da carreira, como After Hours, Starboy, Save Your Tears e I Feel It Coming. Para o encerramento, guardou Blinding Lights, maior hit da carreira, que virou coro coletivo em todo o estádio. O publicitário Ebert Mapa, de Belo Horizonte, acompanhou a turnê por quase duas semanas, entre Rio de Janeiro e São Paulo. Para ele, a participação especial de Anitta foi um dos momentos mais marcantes.
8: Eu saí de BH na sexta-feira passada, fui pro Rio, vim para São Paulo ontem, né? Fiquei 7 dias no Rio e eu volto para BH na segunda-feira. Tô aqui há 4, 5 dias. Ponto alto, obviamente, além das músicas maravilhosas, acho que a Anitta foi um show à parte. Já é o meu quarto show do The Weeknd. Eu amo The Weeknd desde 2014. Ele move a minha vida, assim. Ele esteve em todos os momentos, momentos bons, ruins, e esse é o meu segundo show dessa turnê dele. Eu estava no Rio e vim para São Paulo.
7: Responsável também pela abertura do show, Anitta cantou as parcerias São Paulo e Rio, uma faixa inédita da turnê. A carioca foi elogiada por The Weeknd, que a chamou de artista talentosa e de grande amiga.
9: Yeah, make some noise for Anitta, ladies and gentlemen.
7: O show teve forte apelo visual, com efeitos de fogo, bailarinas fantasiadas, passarela e uma grande estátua dourada rotatória. Em Out of Time, o cantor desceu até a grade e cantou com uma fã, em um momento que se estendeu e virou um dueto improvisado. O estudante Lucas Marinovich veio de São José do Rio Preto para o primeiro show da vida. Ele enfrentou mais de 12 horas de fila, debaixo do sol, tudo motivado por uma conexão com a música que vem de dentro de casa.
10: Eu comecei a gostar muito dele depois que a minha mãe começou a ouvir também. Minha mãe ouvia Save Your Tears, ela amava e eu não sabia disso. Um dia eu coloquei sem querer para ela ouvir e ela começou a falar: nossa, eu amo essa música, E isso me deixou muito mais conectado com o The Weeknd, né? Minha mãe, a gente sempre pegou as músicas em casa. Ela sonhava em me levar aqui no Morumbi pra ver um show dele, que em casa eu cantava todos as dele junto com ela. A gente sempre cantou todos os dele juntos e foi bem especial pra mim estar aqui hoje, sabe? Foi uma coisa muito importante pra mim, que realmente tocou comigo. Gravei todos os momentos que eu queria mostrar pra ela depois e, nossa, vou levar esse show pra minha vida, cara, sem dúvida.
7: O show terminou em um grande agradecimento ao público brasileiro. The Weeknd confessou que se apaixonou por São Paulo, que a metrópole foi inspiração para o álbum da turnê e por isso não haveria lugar no mundo pra encerrar se não aqui. De São Paulo, Pedro Fagundes.
0: Oito horas, 59 minutos. Ponto final no Jornal da CBN deste sábado, dia 2 de maio de 2026. E muito bom começar o meu dia aqui com vocês. Espero que vocês também saiam do Jornal da CBN muito bem informados. Lembrando que as principais informações do Brasil e do mundo são sempre atualizadas em tempo real no site da CBN e também em todas as nossas redes sociais. Não deixe de acompanhar. Jornal da CBN, que teve o grande Pascoal Júnior nos trabalhos técnicos e a Yasmin Caetano na coordenação e na produção do programa.
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0: Tchau, é tempo de dar tchau só. 9 da manhã.
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0: Sábado 2 de maio de 2026. O Movimento Nacional pela Paridade no Judiciário divulgou um manifesto em que defende a indicação de uma mulher, de preferência negra, para o Supremo Tribunal Federal. A entidade reúne 524 juízes e fez a sugestão ao presidente Lula após o Senado rejeitar a indicação do advogado-geral da União, Jorge Messias. No texto, os magistrados afirmam que o presidente agora tem uma nova oportunidade de promover uma reparação histórica. O grupo ressalta que Carmen Lúcia é a única mulher entre os 10 ministros da mais alta corte do país. O Brasil enfrenta um agravamento da crise de saúde mental no trabalho, com impacto direto na vida de milhares de profissionais. Dados do Ministério da Previdência Social, obtidos pelo portal G1, mostram que os afastamentos por burnout cresceram 823% em 4 anos. O avanço também é observado pelo Ministério Público do Trabalho. As denúncias relacionadas à saúde mental no trabalho tiveram aumento de 438% entre 2021 e 2025. A Agência de Telecomunicações da ONU condenou os ataques do Irã à infraestrutura de telecomunicações no Oriente Médio. O Conselho de Cooperação do Golfo, juntamente com a Jordânia, exigiu medidas na União Internacional de Telecomunicações em relação aos ataques. As ofensivas visam as comunicações no Bahrein, Kuwait, Emirados Árabes Unidos e Jordânia. No horário de Brasília, 9 horas e 3 minutos.
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1: Olá, seja bem-vindo a mais uma edição do Mundo em Meia Hora. Hoje eu converso com Guga Chakra, diretamente de Nova York, e Ariel Palacios com a gente, falando de Buenos Aires. Bom, a gente vai abordar aqui o ranking mundial de liberdade de imprensa. Nos Estados Unidos caíram muito. Guga explica o porquê. Também a situação do Oriente Médio. Não tem liberdade de imprensa no Oriente Médio. E na América Latina, a Argentina de Javier Milei está no seu pior momento. E o Brasil? O Brasil subiu nesse ranking. Os Emirados Árabes Unidos saíram da OPEP. E como é que é o processo para aprovar ministros de Supremas Cortes na América Latina e nos Estados Unidos? Vamos para o mundo. Guga Chakra, bem-vindo mais uma vez. Guga, tudo bem?
2: Oi, Fernando. Oi, Ariel. Oi, ouvintes.
1: Ariel Palacios com a gente também. Tudo bem, Ariel? Bem-vindo.
3: Como está, Fernando, Gustavo, ouvintes? Tudo bem?
1: Bom, hoje a gente vai falar sobre liberdade de imprensa no mundo, que atingiu neste ano o nível mais baixo em mais de duas décadas. A gente vai falar do ranking mundial de liberdade de imprensa, que foi divulgado pela organização Repórteres Sem Fronteiras. Os Estados Unidos caíram 7 posições. Ocupa agora a posição de número 64. O Brasil subiu 58 posições desde 2022, ultrapassou os Estados Unidos. Guga, vou começar perguntando para você, para a gente fazer aqui um comentário sobre os Estados Unidos, né? O reflexo dessas investidas de Donald Trump contra a imprensa, perseguição, corte de verbas para emissoras públicas, interferência política, resultou nisso, né?
2: Ah, sem dúvida alguma, Fernando. Isso, houve uma deterioração clara no cenário da liberdade de imprensa aqui nos Estados Unidos, nesse segundo mandato do Trump. No primeiro também já ocorria, mas houve um agravamento muito claro nesse segundo mandato do Trump, ataques a jornalistas que ele fazia no primeiro mandato, mas agora se intensificou, porque ele faz ameaças. Por exemplo, nessa semana mesmo, ele não gostou de uma piada que o Jimmy Kimmel fez sobre ele e a mulher dele, disse que incitava ataques contra ele, que não é verdade, mas ele ameaçou tirar ali a licença da rede TV ABC para operar nos Estados Unidos. Ele fez ameaças à rede TV CBS, também nos Estados Unidos, ali, que não autorizaria uma fusão envolvendo a Paramount, que é a proprietária da rede TV CBS, e conseguiu, inclusive, levar a demissão do humorista Stephen Colbert, que é o humorista de maior audiência nos Estados Unidos, que é de estilo Jimmy Kimmel, que também é um crítico do Trump. Ele conseguiu colocar no poder, na CBS, a Barry Weiss, que é uma jornalista mais em sintonia com o trumpismo e que também coloca ali restrições a críticas ao presidente ou críticas ao governo Netanyahu. Então, assim, ele tem essas interferências muito claras, ali o Pentágono também ameaçando tirar credenciais dos jornalistas, o próprio Trump retirando a agência de notícias Associated Press de poder reportar na Casa Branca, porque a Associated Press usa o termo Golfo do México, que é o termo correto, em vez de Golfo da América, como quer o Trump. Mas não são só os Estados Unidos, e o Fernando, Oriente Médio também teve resultados muito ruins. Só para ter uma ideia, o país com mais liberdade de imprensa no Oriente Médio é o Líbano, em 115º, seguido por Israel em 116º. E o Irã e a Arábia Saudita estão entre os piores, né? A Arábia Saudita 176º, 176, e o Irã 177º, 177. Menção honrosa no continente africano, Namíbia muito bem, mas muito bem mesmo, e a África do Sul, os dois ali nos top 30, dois países com uma grande liberdade de imprensa. A Namíbia, de uma certa forma, era esperada, né? Seria o Uruguai, se bem que o Uruguai ficou ali, não foi tão bem.
1: Vamos
2: assim,
1: falar
2: foi,
1: já.
2: A Namíbia foi melhor que o Uruguai, mas aquele país que sempre é citado, né, como o país mais avançado do continente africano, como o Uruguai costuma ser citado como o país mais avançado da América do Sul.
1: América Latina, o que você destaca, Ariel?
3: Bom, a Argentina. A Argentina está piorando sem parar.
1: O jornalista não pode nem entrar na Casa Rosada.
3: Exatamente, só para recordar aqui o pessoal que o presidente Milei determinou a proibição da entrada dos 60 jornalistas que estão credenciados para cobrir a Casa Rosada, o Palácio Presidencial, pessoas que cobriam a Casa Rosada há 30 anos, entre vários outros, Fernando e Guga, alegaram que havia umas teorias da conspiração, que haviam feito uma filmação, haviam filmado dois jornalistas do canal Tudo Notícias, haviam filmado ali dentro, para espionar a Casa Rosada com uma câmera instalada num óculos. A senadora Patrícia Burch, ex-candidata presidencial e ex-ministra da Segurança de Milei, faz isso com frequência para mostrar pelas redes sociais, mas esses jornalistas foram considerados criminosos e por uma suposta conspiração russa infiltrada na mídia argentina. Então aí eles proibiram, mas perante a repercussão internacional enorme, exatamente ontem autorizaram a volta dessas pessoas. Mas de todas formas marca um ponto de tensão, inclusive porque nesta semana, quando o chefe do gabinete de ministros de Milei, Manuel Adorni, que está enfiado até o pescoço numa série de escândalos de corrupção, de suspeitas de enriquecimento ilícito, Milei foi pessoalmente até o Congresso Nacional assistir parte dessa sabatina que ele teve na Câmara de Deputados, que o ministro dele teve na Câmara de Deputados, e quando saiu dali, vários jornalistas foram lhe perguntar o que, que ele havia achado, de como havia sido o desempenho do ministro na sabatina, e começou furiosamente, com uma cara totalmente descontrolada, Milei começou a chamar os jornalistas de ladrões e corruptos, e aí foi embora. Bom, a Argentina está no posto número 98. Isso significa que piorou 11 postos desde o ano passado, quando estava na posição 87. O Uruguai está bem distante no posto 48, Brasil em 52 e Paraguai no número 88. Bom, a Argentina, segundo o relatório, está nessa situação devido ao auge da hostilidade institucional contra a imprensa, além de atos de violência contra jornalistas que cobrem manifestações, jogam gás lacrimogêneo e disparam balas de borracha em cima dos jornalistas que estão cobrindo manifestações, especialmente ali na Praça do Congresso Nacional. Tem toda a história ali do impedimento durante uma semana para entrar na Casa Rosada. Os xingamentos de Milei, nos 4 dias do feriadão de Páscoa, Milei dedicou muitas horas a escrever 86 postagens na Rede X para criticar a imprensa e repostou, Fernando e Guga, nada mais nada menos que 874 postagens contra jornalistas. Milei havia prometido fechar o canal estatal, a TV pública, depois decidiu manter o canal aberto, e agora usa o canal para insultar jornalistas e opositores com dinheiro do contribuinte. E ele criou também um slogan que é, abre aspas, não odiamos jornalistas de forma suficiente, fecha aspas. Então é uma situação muito complexa, pior ainda do que foi em 2006, quando ainda no final do governo de Néstor Kirchner, e faltava um ano para iniciar o governo de Cristina Kirchner, o casal Kirchner deflagrou uma guerra contra a imprensa também naquela época, mas a Argentina naquela ocasião ficou no posto 88, quer dizer, 10 para baixo, perdão, 84, 14 para baixo do que está atualmente com Milei, mas esse seria o segundo pior ponto da história recente da relação imprensa governo, governos, não é, desde a volta da democracia na Argentina.
1: Muito Fernando. Bem. Agora, Guga, a gente vai falar sobre os Emirados Árabes Unidos. Eles decidiram sair da OPEP, a Organização dos Países Exportadores de Petróleo. É um grupo de países que historicamente controla os preços do petróleo por meio de cotas de produção. Queria te ouvir um pouco mais sobre esse cartel e o que significa essa mudança, essa saída dos Emirados Árabes Unidos, Guga.
4: É literalmente a palavra cartel. A OPEP é um cartel do petróleo para controlar o preço do barril. Eles foram muito bem sucedidos nos anos 70 e continuaram agindo ao longo das décadas. O principal integrante da OPEP é a Arábia Saudita. Os Emirados Árabes eram o segundo mais importante. Os sauditas com 31% das cotas, os Emirados com 14%. O que acontece? Os Emirados Árabes há muito tempo vinham insatisfeitos com ações da Arábia Saudita dentro da OPEP para controlar o preço, porque os Emirados Árabes preferiam, em vez de controlar o preço, buscar novos mercados independentemente do valor do barril. Essa era a estratégia preferida deles. Então, esse é um dos motivos, discordâncias com a Arábia Saudita dentro da OPEP. Outros países já saíram da OPEP no passado, mais recente é o Catar, por exemplo, que é outra nação rica em petróleo e gás do Golfo Pérsico. Um segundo ponto importante é a questão bilateral da Arábia Saudita com os Emirados Árabes. Os dois estavam próximos de romper relações diplomáticas em dezembro e janeiro desse ano. Alguns descartavam, inclusive, um conflito armado entre sauditas e emirates, que às vezes as pessoas costumam achar que ali o Golfo é tudo a mesma coisa, mas não. Eles foram aliados, uma década atrás eram grandes aliados contra o Catar, por exemplo, mas começaram a ter muitas divergências, especialmente no que diz respeito ao Iêmen, né? Como lidar com a guerra no Iêmen, apoiando grupos diferentes, não em relação aos Houthis, mas ali no sul do Iêmen, em Aden, o Arábia Saudita apoiando o governo reconhecido internacionalmente e os Emirados apoiando grupos separatistas e acabando, e havia conflito entre os dois lados, os dois armando os grupos diferentes. A Arábia Saudita chegou a bombardear os aliados dos Emirados. Então há essa questão também. Outro problema, né, na relação bilateral é que a Arábia Saudita vem pressionando empresas ocidentais e asiáticas para que mudem suas sedes no Golfo Pérsico, no Oriente Médio como um todo, dos Emirados Árabes, de Dubai e Abu Dhabi, para Riad e Jeddah, ameaçando inclusive essas empresas, o que naturalmente é ruim para os Emirados Árabes. As grandes empresas do Ocidente passam a operar a partir da Arábia Saudita em vez dos Emirados, as suas sucursais no Oriente Médio. Por último, tem uma visão dos Emirados Árabes de se enxergarem como um grande entreposto global. Eles não querem ficar com a imagem apenas associada ao petróleo. Eles vêm Dubai e Abu Dhabi, e na minha visão, corretamente, Fernando, Ariel e ouvintes, como uma das grandes metrópoles globais, especialmente Dubai. É mesmo hoje, como Hong Kong, como Xangai, como Tóquio, como Nova York, como Londres, talvez Seul, talvez Paris, mas acho que Dubai está sim nesse patamar e não quer ser visto mais como mais um ali do Golfo Pérsico, quer ter uma imagem de singularidade, né? Com uma economia extremamente diversa, a economia dos Emirados, controlando portos ao redor do mundo. Dubai praticamente não depende de petróleo, Abu Dhabi sim, mas Dubai não. Dubai se tornou um destino internacional. Eu particularmente não gosto, mas aí é uma opinião pessoal, não é porque eu não gosto que eu vou negar que Dubai não seja um destino, uma cidade que atraia pessoas de todo o planeta. Sim, minha visão tem muito de artificialidade dentro de Dubai, ali uma coisa meio assim, que não me atrai muito, mas o fato é que é vista como uma grande metrópole global.
1: Ariel, já que a gente está falando da OPEP, a Venezuela continua na OPEP?
3: A Venezuela continua no OPEP, é o único país da América Latina que faz parte do OPEP. No passado já fez parte, por exemplo, o Equador, o México nunca fez parte, mas sempre tentaram convencer o México a fazer parte do OPEP. O México sempre foi enrolando o pessoal e declinando o convite, mas embora o regime chavista de Delcy Rodríguez continue dentro do OPEP, não há mais uma coordenação propriamente dita com os países dessa organização, e sim com o presidente Trump, a quem acata tudo na área petrolífera sem pestanejar. E rapidinho, a coisa mais peculiar disso é que a Venezuela foi crucial na criação da OPEP, porque em 1949 o governo da Venezuela convidou Irã, Iraque, Kuwait, Arábia Saudita para intercambiar ideias, né? Porque estavam todos no pós-guerra despontando como grandes exportadores para se contrapor às grandes exportadoras de petróleo que eram dos Estados Unidos. Aí em 1960 esses cinco países fundaram a OPEP em Bagdá, que era a capital do Iraque. E aí um ministro de petróleo da Venezuela da época, Juan Pablo Pérez Alonso, foi o cara que bolou o conceito de cartel de produtores para ter influência nos preços globais, né? E assim foi que, graças a isso, Nos anos 70, a Venezuela se tornou um país com uma imensa receita petrolífera. Atenção, a Venezuela nunca foi o país mais rico da América Latina, tal como alguns clichês dizem, né? A Argentina, em 1910, sim, porque metade do PIB latino-americano era argentino, metade. A Venezuela nunca teve uma coisa assim. E a Venezuela nunca teve uma classe média majoritária. A Venezuela tinha uma classe alta com muita grana por causa do petróleo e uma classe média alta, mas nunca foi um país rico propriamente dito, não é? Sempre teve uma grande pobreza. Bom, o fato é que Pérez Alonso, em 73, foi chamado pelo The New York Times de, abre aspas, o pai improvável do poder árabe, fecha aspas. Por quê? Porque as ideias desse venezuelano é que haviam empoderado o mundo árabe petrolífero. Aí a OPEP teve seus momentos de altas e baixas. No começo deste século, Hugo Chávez tentou de novo reposicionar a OPEP como ator político relevante, quando na primeira década o preço do petróleo estava ali na alta, mas aí esbarrou com várias coisas, várias transformações no mundo, né? A ascensão do shale gas nos Estados Unidos, diversificação energética global, né? E o próprio colapso da indústria petrolífera venezuelana.
1: Muito bem, uma pausa aqui no Mundo Meia Hora, daqui a pouco a gente volta falando mais sobre como é que é o processo para indicar, aprovar alguém nas Supremas Cortes da América Latina. Até já.
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6: Motoristas da Uber relataram à CBN dificuldades para movimentar a Uber Conta, conta digital operada pelo Banco Digil, que faz o gerenciamento dos ganhos de motoristas e entregadores que prestam serviço ao aplicativo. O Digil, que pertence ao Bradesco, informou ter identificado um movimento atípico no ambiente de infraestrutura. Por esse motivo, alguns serviços do aplicativo foram temporariamente suspensos. O banco afirmou que atua de forma integrada para restabelecer os serviços digitais. O motorista Adilson Rick relata os problemas enfrentados.
7: Ficamos impossibilitados de fazer PIX, né? Não tivemos condições de fazer movimentação pela nossa conta. Nós ficamos impossibilitados de movimentar nosso dinheiro. Eu sou um exemplo desse, eu tenho uma certa quantia no Banco Digio, eu não consigo fazer absolutamente nada, fazer um PIX, transferência, nada.
6: Procurada, a Uber informou que foi notificada pelo Digio sobre uma instabilidade técnica que afetou temporariamente os serviços da Uber Conta no dia 29. Desde então, a empresa afirma manter contato direto com as equipes técnicas do banco para acompanhar a normalização completa dos serviços. A Uber também informou que pausou o repasse automático para motoristas parceiros que utilizam a Uber Conta e isentou as taxas dos serviços de repasse antecipado ou instantâneo. A empresa destacou ainda que os motoristas parceiros podem indicar uma conta bancária de qualquer instituição para receber os ganhos, sendo a Uber Conta apenas uma das opções. Aqueles que não optarem por ela continuam recebendo semanalmente na conta previamente cadastrada. Procurado, o Banco Digio afirmou que não houve prejuízo aos valores mantidos nas contas de motoristas parceiros, nem qualquer indício de vazamento de dados. Questionado sobre os relatos de trabalhadores que enfrentaram dificuldades para realizar movimentações financeiras, o banco se limitou a informar que está atuando de forma integrada para restabelecer completamente os serviços no aplicativo, sem, no entanto, apresentar previsão para a normalização das operações. De São Paulo, Isabela do Carmo.
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1: De volta com Ariel Palacios e Guga Chakra. Ariel, aqui no Brasil, A semana foi marcada pela reprovação do indicado ao Supremo pelo governo Lula, Jorge Messias. A reprovação aconteceu no Senado. Uma derrota histórica para o governo, isso não acontecia aqui desde 1894. Como é que é em outros países da região da América Latina?
3: Bom, no caso da Argentina, eu acho que podemos citar ali o caso que houve duas rejeições no ano passado. O presidente Milei havia proposto dois juízes, o Ariel Lijo e Manuel Garcia Mancilla, enfrentaram forte resistência do Senado. Lijo foi muito criticado pelo desempenho que ele teve em causa em processos de corrupção, foi acusado de lerdo, de lentíssimo, muito lento, e houve vários questionamentos sobre sua ética, né, por parte da oposição. Ele foi rejeitado por 44 a 26, foi uma lavada derrota, né? Garcia Mancilla, um acadêmico, constitucionalista, não caiu bem para boa parte da oposição porque era extremamente conservador e muito, muito próximo a Milei. Milei tentou botar o cara por decreto, né? Mas depois, de todas as formas, tinha que passar pelo Senado e aí caiu. Então ele acabou sendo ministro da corte por poucas semanas, né? Para ter uma ideia, foi derrotado por 51 votos contra e um a favor. Né? Aí Milei nunca mais tentou apresentar candidato algum. Então o Supremo argentino, que é um Supremo enxuto de 5 juízes, agora está funcionando com 3. E não se especula quando que pode se falar em na proposta de novos candidatos. Estão falando que isso seria para depois das eleições presidenciais argentinas do ano que vem. Bom, no Chile, o veto ali muitas vezes é de forma explícita. Foi o caso da juíza Dora Lucich, em 2015, que era governo Bachelet, dispararam uma saraivada de críticas sobre a trajetória dela, de suspeitas de lobby nos tribunais, falaram não categoricamente. E aí tem o México, que é um caso diferente. No México, o parlamento geralmente quase nunca te rejeitam um candidato proposto pelo presidente, não é? Só que o presidente da República pena tanto para convencer o parlamento, o Senado, a aprovar o cara, né? Que é tipo assim, como se o Senado falasse, vamos aprovar, mas você vai soar adoidado para nos convencer. E tem o caso dos Estados Unidos, que desde 1789, de um total de 170 indicações para uma cadeira na corte, 12 foram rejeitadas formalmente pelo Senado. A mais impactante foi em 87, quando o presidente Reagan propôs o juiz Robert Bork, né? E o desgaste foi tão grande nos ataques a Bork, que aí surgiu uma expressão que é o verbo to bork, né? Para designar o ato de atacar um candidato a um cargo público de forma tão sistemática e tão difamatória, né, que é muito mais do que seria o normal.
4: Bom, sobre aqui nos Estados Unidos, para a Suprema Corte, é similar ao Brasil, o presidente indica e o Senado precisa aprovar. Mas há distinções. Bom, em primeiro lugar, o Senado aqui sempre é controlado por um partido, né? Ou democrata ou republicano. E eles, em geral, votam em bloco. Algumas vezes, alguns indicados, no passado era comum, recebiam votos de todos os senadores. Hoje recebem votos, costuma ser bipartidária a aprovação, mas às vezes o partido opositor ao presidente não vota na mesma proporção do que o partido da base do presidente. Outra questão é que aqui sempre são grandes juristas. Por exemplo, dos 9 juízes na Suprema Corte atualmente, 8 estudaram em Harvard ou Yale, na escola de direito de Harvard ou de Yale. A Amy Barrett estudou na boa escola de direito de Notre Dame. Todos são muito respeitados, todos têm um histórico como juízes também de bastante respeito. Quando ocorre a sabatina, nas semanas anteriores investigam a vida inteira. Por exemplo, Kavanaugh ficou um pouco ali, se empolgou numa festa ali no high school. A gente está falando no ensino médio, essa questão foi levada à tona sobre o comportamento dele numa festa, tudo na high school. Então, assim, claro que já tiveram um caso da Clarence Thomas, por exemplo, que assediou uma mulher no passado, né, já na idade adulta, quando ele já era juiz, e ele acabou sendo aprovado. Ele foi o primeiro afro-americano, né, a ser juiz da Suprema Corte, foi indicado pelo Bush pai, e acabou tendo um acordo do Bush pai, que era republicano, com senadores democratas, o Kerry e o Joe Biden, que levaram à aprovação do Clarence Thomas. Então tem essa diferença. Episódios recentes aqui que chamaram bastante atenção. No final do governo Obama, no último ano, em março, morreu um juiz conservador, o Antonin Scalia. E o Obama tinha o direito de nomear o sucessor, ele nomeou o Garland. Mas o Mitch McConnell, que era o líder republicano no Senado, o presidente do Senado é sempre o vice-presidente, mas o líder da maioria que controla. Ele acabou não colocando para votar o Garland, e aí teve eleição e não aprovaram. Quando o Trump toma posse, ele nomeia um juiz conservador, Gorsuch, que acaba aprovado, que os republicanos tinham maioria no Senado. Final do governo Trump, morre a Ruth Ginsburg, que era uma senadora, uma juíza progressista. E faltava, era setembro, né? Faltava ali 2 meses para a eleição, mas nesse caso os republicanos não viram problema, o Trump nomeou a Amy Barrett uma juíza conservadora, que acabou aprovada. Então aí fica como, só como curiosidade, hoje tem 6 juízes conservadores e 3 progressistas. Suponha que o Obama tivesse nomeado o Garland, aí

0: O Biden teria nomeado um juiz progressista. Nesse caso, os progressistas teriam maioria na Suprema Corte.
1: Perfeito. Guga Chakra, mais uma vez, Guga, obrigado pela participação. Até a próxima.
0: Um abraço, Fernando. Abraço, Ariel. Abraço, ouvintes.
1: Ariel, que espirrou, saúde e bom final de semana.
2: Muito obrigado pelos desejos de saúde. O clima de Buenos Aires está começando a variar, então é o típico momento que eu pego gripe. Muito obrigado a todos, bom fim de semana a todos.
1: Trabalhos técnicos de Juliano Fonseca.
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0: Sábado, 2 de maio de 2026, o pré-candidato à presidência da República pelo Novo, Romeu Zema, afirmou que, se eleito, quer mudar o fato de, no Brasil, crianças não poderem trabalhar. A lei brasileira proíbe o trabalho infantil, ou seja, menores de 16 anos. A partir dos 14, é possível atuar como aprendiz, atividade que tem regras específicas. Essa declaração de Zema foi feita ao podcast Inteligência Limitada, transmitido ao vivo ontem. A Justiça do Rio de Janeiro analisa a denúncia do Ministério Público contra o rapper Oruan por crimes de organização criminosa e lavagem de dinheiro do Comando Vermelho. Também foram denunciados o traficante Marcinho VP, pai do artista, Márcia Gama, mãe de Oruan, e outras 9 pessoas. Todos foram alvos de uma operação da Polícia Civil na última quarta. O rapper e a mãe são considerados foragidos. O presidente Lula deve decidir na semana que vem o futuro do advogado-geral da União, Jorge Messias. Após ter tido o nome rejeitado pelo Senado para uma vaga no Supremo Tribunal Federal, Messias colocou o cargo à disposição. Ele foi aconselhado pelo presidente a não tomar nenhuma decisão com a cabeça quente. No horário de Brasília, 9 horas e 32 minutos.
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1: Bem-Estar e Movimento no ar para falar sobre Lagui, que é um treino intenso, feito em movimentos lentos, que traz bastante tonificação, traz bastante tremedeira também, pelo menos no meu caso, eu fui fazer uma aula, e recruta grupos musculares muito diferentes. E para a gente entender melhor como que funciona esse método, a gente recebe hoje aqui no Bem-Estar e Movimento o Jairo Diógenes, que é profissional de educação física, pós-graduado em fisiologia do exercício e mestrado em biomecânica do movimento. Ele é diretor técnico da Nux House, que é um estúdio de Lagui aqui em São Paulo. Aliás, é o primeiro estúdio do Brasil. Jairo, muito obrigada por estar conosco hoje. Tudo bem com você?
2: Obrigado você, Cássia. Tudo ótimo. Fiquei feliz de saber que você foi lá, tremeu, sofreu, suou e gostou. Por isso que a gente está aqui, não é isso?
1: É verdade. Gostei bastante. Daqui a pouco você vai explicar tudo pra gente a respeito desse método. Eu tenho muitas perguntas. E para compartilhar a experiência com a gente de praticar Lagui, nós estamos aqui também com a Poliana Wang, que é consultora estratégica e é praticante da modalidade. Poliana, muito obrigada por ter vindo conversar aqui com os ouvintes da CBN, viu?
3: Obrigada, um prazer estar aqui com vocês e espero você para fazer uma aula comigo.

0: comigo.
1: Tá certo, a gente vai
0: combinar. Eu vou ser o Jairo na próxima.
2: Combinadíssimo.
1: Muito bom. Agora, Jairo, começando bem no início, explica pra gente esse método, essa modalidade. Qual que é a origem do Lagui e no que o Lagui consiste exatamente?
2: A origem do Lagui, ele é um método que foi criado por uma pessoa chamada Sebastian Lagui. Ele é fisiculturista, ele teve uma lesão e ele praticou pilates por um tempo. Só que depois que ele se reabilitou em relação àquilo que ele teve quando ele se machucou, ele achou que o pilates ficou devendo em termos de intensidade. Mas ele ainda não podia treinar musculação tanto quanto ele treinava. Então ele criou um método que fosse uma combinação de musculação e pilates, que você tem os benefícios do pilates com os resultados da musculação. E ele criou esse método Lagui, que é um método que consiste em você realizar movimentos de forma muito lenta, muito cadenciada, de forma contínua, sem intervalo, sem pausa. Isso gera uma contração muscular constante e tonificação do músculo. Então você tem um método que gera benefícios como o pilates e resultados como a musculação. Foi daí que veio a ideia e que surgiu esse método.
1: E para fazer esses movimentos se conta com o auxílio de um equipamento. Conta pra gente como que é esse aparelho.
2: Isso, exatamente. É uma máquina, a nossa máquina é a Microformer, então você tem, é como se fosse um trilho por onde você tem carrinhos que deslizam para frente e para trás. Esses carrinhos você pode colocar mais tensão, menos tensão, de acordo com uma mola que você coloca lá, e você proporciona, através desse carrinho, mais intensidade para alguns movimentos que, se você realizasse fora do carrinho, você teria uma intensidade X. Por exemplo, você pode realizar um agachamento ou um afundo no chão, e você tem alguns músculos sendo trabalhados. Quando você realiza em cima daquela máquina, por ela gerar uma instabilidade no movimento, você tem, além dos músculos tradicionais, conhecidos, que todo mundo trabalha na academia, por exemplo, você tem outros músculos sendo trabalhados, que são músculos mais profundos. Então, esses músculos mais profundos, eles estabilizam o seu corpo para realizar aquele movimento. É isso que faz o gasto calórico ser tão alto, a frequência cardíaca sobe, você tem zero impacto com um resultado um pouco mais expressivo do que seria no chão.
1: Poliana, como que você conheceu o Lagui?
0: Assim como você, a gente tava conversando um pouquinho, né? Eu agendei uma aula experimental. Então, essa minha vida saudável, fitness, não tem muito tempo, tá? Eu completei 40 anos há pouco tempo. Então, no ano passado, eu tava reavaliando algumas questões de trabalho, saúde, principalmente. E aí, a partir de julho, eu comecei a testar algumas coisas. Então, fiz diversas modalidades. Yoga, diversos tipos, musculação. Testei uma série de coisas. E aí, eu acho que com o Lagui, ali no aplicativo de experiências, agendei a primeira aula em novembro, né? Foi quando eu comecei. Achei que eu ia morrer, porque realmente é muito intenso.
2: Sim,
0: então,
2: fato.
0: Eu tinha começado com pilates também, né? E fui achando que… pesquisei também… Achei que eu tinha entendido, eu falei de 0 a 10, eu entendi 2. Cheguei lá na aula, depois da primeira aula, acho que eu entendi 5. Talvez agora eu entenda um pouquinho melhor. Tem quase 6 meses que eu treino. Mas fui como curiosa, gostei, achei diferente. Saí da aula sem entender muito. Eu falei, mas o que aconteceu aqui, né? Por que eu tô morrendo, transpirando? Não entendi direito, mas continuei ali insistindo. E atualmente eu faço pelo menos 5 treinos na semana. E aí eu concentrei muitos dos treinos. Deixei de fazer eletro, algumas outras coisas. E tô bem focada no Lagui, né? Porque realmente eu vi, acho que a diferença, senti o impacto na minha saúde, no meu bem-estar, no meu sono e no meu corpo. Essa parte de tonificação, enfim, poucos meses, eu vi ali uma mudança que eu gostei. E de força, gente, eu não conseguia fazer flexão, né? Eu não sei no geral, mas a maioria das minhas amigas, mulheres que eu converso, a gente tem menos força no braço.
2: Sim.
0: Uhum. O contrário,
2: fato,
0: dos homens.
1: É,
0: eu não,
1: verdade,
0: sei se tinha,
1: fato,
0: algum na sua turma.
1: Tinha um rapaz o dia que eu fiz aula.
0: Quando tem aula, a parte de pernas, normalmente os meninos dão uma sofrida.
1: Uhum.
0: Mas a parte de braço, pra mim, era muito difícil. Então,
2: sim,
0: passado algum tempo, eu falei, nossa, tô conseguindo fazer uma flexão. Tô gostando também de me sentir um pouco mais forte, mas sem ficar muito musculosa. O que eu quero é secar um pouquinho. Então, acho que essa combinação do dinamismo, aula e de ver o resultado, né? Assim, quando a gente começa uma dieta ou alguma coisa, acho que é isso que me animou. E aí, sigo.
1: Sim. Muito interessante. Agora, Jairo, quero abordar alguns pontos com você.
2: Claro.
1: Algumas vezes a gente fez referência aqui ao Pilates.
2: Uhum.
1: E quando a gente entra na página da Nux, uma das primeiras coisas que a gente lê é não é Pilates. Então, assim, tem alguma similaridade? Por exemplo, quando eu penso no equipamento de vocês, no Microformer, ele lembra um reformer de pilates menor, compacto, sim, que fica ali no chão. Quais são as outras diferenças, né? Até para não ter essa confusão em relação a pilates, porque eu fiz pilates muitos anos, uhum, fiz uma aula de vocês e posso dizer que são coisas bem diferentes.
2: Sim, assim, a principal diferença está na metodologia, ok? O equipamento, ele se assemelha ao reformer, ele tem coisas muito parecidas, mas o nosso equipamento é mais no chão, uhum, então isso permite alguns movimentos que você não consegue realizar no reformer porque ele é alto. Ele tem mais possibilidades porque você trabalha com duas frentes, então você tem dois carrinhos, vamos dizer assim, que deslizam. Um carrinho é diferente do outro, você tem intensidades e movimentos diferentes por conta desses carrinhos, mas a principal diferença está na estrutura do treino. O pilates, normalmente, você realiza 6, 8, 10 repetições de um determinado movimento, e aí você troca de movimento. Lá no Lagree, não. No Lagree, você vai fazer por tempo, você não faz por repetição. E você fica bastante tempo no mesmo movimento. Então, o estímulo é diferente. Você tem um estímulo de mais resistência muscular localizada, a gente chama de RML. Então, você tem mais contração muscular por mais tempo, mais resistência muscular localizada, mais tonificação dos músculos. O método se difere muito nesse sentido. Ao invés de você realizar poucas repetições, para e troca de exercício e troca de movimento, você fica muito tempo realizando o mesmo movimento, muito tempo sob o mesmo músculo fazendo força sob tensão. Então, o treino, ele é muito mais intenso pro músculo do que seria num movimento de pilates, uma aula de pilates.
1: E agora eu tô me lembrando aqui da aula que eu fiz, parece que tem alguma coisa diferente também em relação àquela história de trocar o lado.
2: Sim.
1: Você faz exercício de um lado e em seguida faz exercício de outro, no pilates.
2: Sim.
1: No Lagree é diferente.
2: É diferente. Porque o professor, ele estrutura um treino, ele monta uma aula de acordo com uma sequência lógica que você tem que trabalhar também a fluência entre movimentos. Então, quando você faz da direita, faz da esquerda. Faz a direita, faz a esquerda. Você passa a aula toda fazendo isso. No Lagree, você faz vários para a direita na sequência. Depois faz alguma coisa e depois os mesmos vários para a esquerda. Mas entre um exercício e outro, você vai combinando coisas daquele exercício. É como se você pegasse a aula de pilates, juntasse tudo que você fez para um lado de uma vez e depois tudo que você fez para o outro lado de uma vez. Ao invés de ficar indo e voltando, uhum, indo e voltando. Provavelmente você sentiu isso, não sentiu?
1: Sim. Senti, nossa, eu percebi totalmente, assim, que eu fazia um exercício lá, agora vai trocar de lado, fez da direita, agora vai à esquerda. E não, aí tinha outro.
2: Não tem fim, né?
1: Não tinha fim, vai. E aí no final trocava e exatamente, fazia tudo do outro lado. Agora, Poliana, quando você começou, você imaginava que você fosse se tornar uma aluna tão assídua? Pra você, o que que pegou positivamente nessa aula, que fez você virar uma entusiasta do método, uma pessoa que está fazendo aí várias vezes por semana, que está tendo essa atividade regular?
0: Acho que foi um processo gradual, né? No começo, eu gostei da aula, mas eu falei, a primeira e a segunda, eu fui péssima. Fiz os movimentos errados, tinha sempre, né, um orientador, uhum, ali, porque tem cerca de 8, 10 alunos fazendo, mas é individualizado, eles acompanham, corrigem o movimento, ensinam. Então, eu não era uma expert, né? Fazia um pouco de pilates, um pouco de musculação, mas não dá a base que precisa. A gente, né, começava a contar ali até 4, puxando mais rápido, tentando ganhar tempo, descansando muito. Mas enfim, acho que quando eu olho, né, pra trás e vejo alguns fatores que combinaram. Então, como eu falei, eu gostei do resultado que eu vi. Acho que diferente de outras coisas que eu tava testando, experimentando muito, tentando encontrar uma modalidade, mas eu vi uma força e uma tonificação que eu não tinha em outros exercícios. O efeito sobre o meu corpo também, o estúdio, né, eu gosto ali das pessoas, dos instrutores, dos alunos, do ambiente, é agradável. Falei pro Jair, eu sempre marco nos mesmos lugares que eu sei que é bem baixo do ar-condicionado. Porque
1: dá um calor.
0: Gente, dá.
2: Esquenta, né?
0: Esquenta. Não, eu tô sempre com a minha toalhinha ali e eu não entendia no começo, eu falei, mas por que que eu tô transpirando tanto? Porque eu tô quase morrendo aqui, né? Porque a gente falou que é conversando com o Jair, é um exercício de baixo impacto. Né? Depois ele pode explicar melhor esse baixo impacto, mas um alto gasto calórico. Né? Então, quando eu vi, eu falei, gente, acho que eu tô viciando nisso. Eu comecei em novembro, um pouco depois do estúdio abrir, fazendo 2 vezes por semana. Então, ainda ali meio devagar. Depois eu aumentei e fui pra 3. Com 3 eu vi muita diferença. Foi aí que virou a chave. De 2 para 3 vezes, né, no início desse ano, tava correndo atrás do prejuízo aí das festas de final de ano. Então, eu vi a diferença. Aí, março, organizei minha agenda. Eu falei, eu vou focar. Uhum. Ao invés de separar vários treinos, aí eu aumentei para 5. E há duas semanas eu me desafiei, pus lá uma meta pessoal, falei, eu vou treinar 7 dias seguidos. Né? E aí eu fiz 7 dias, eu falei, caramba, cada dia que eu treinava de forma consecutiva, eu vi que eu ficava melhor. Ao invés de contar os 4 segundos, movimentos, eu sei que o pessoal, o Jairo pode explicar também melhor, tem 8, 16, eu falei, eu vou tentar fazer esse em 8, em 10 segundos. Então, esse desafio foi ficando interessante, né? Mas uma série de combinação, uma combinação de vários fatores, na verdade, uhum. né? Me levaram a aumentar ali a frequência. Então, quando eu olho, eu falei, caramba, tô gostando, né? Então, acho que saí de uma vida bastante sedentária, testei uma série de modalidades e foi onde eu falei, ah, eu acho que aqui eu consigo odiar menos o exercício e a atividade física.
2: E acho que um ponto muito interessante que a Poli tá falando, Cássia, é uma coisa que é muito legal as pessoas saberem, entenderem e se policiarem em relação a isso, em relação à assiduidade, né? A frequência, a regularidade, quantas vezes por semana eu devo fazer algum tipo de atividade física ou um determinado esporte para você evoluir, ver resultados, gostar, maximizar os seus resultados. É, a mudança de 2 para 3, ela é crucial. Porque para 3, quando você está fazendo 2, se você muda para 3, você aumentou 50% de estímulo. É, percentualmente falando, você aumentou 50%. O seu corpo vai responder de uma forma absurdamente melhor. De 3 para 4, também é bom, mas percentualmente não é mais o que foi de 3, de 2 para 3. Então, para qualquer tipo de atividade física, de repente a pessoa está lá em casa assim, mas eu já faço duas vezes isso. Muda para 3. Porque você está incrementando, você está implementando, você está acrescentando pro seu corpo 50% a mais de estímulo. Isso faz muita diferença, foi o que a Poli sentiu quando ela mudou para 3 aulas na semana.
1: Nossa, tem toda a razão. E essa questão do impacto, né? Explica pra gente como que funciona o método para ele conseguir promover esse tipo de exercício que vai te ajudar com o músculo. E hoje a gente sabe da importância de ter força muscular, de ter massa muscular, de fazer essa poupança para quando a gente estiver mais velho de músculos. Como que esse método ele consegue, com o baixo impacto, fazer a gente trabalhar tanta musculatura?
2: Justamente por ele ser um método onde você permanece realizando do movimento por mais tempo. Então, o exercício chama-se exercício resistido, né? A musculação é um exercício resistido, o pilates é um exercício resistido, o lagri é um exercício resistido. Vamos pegar a musculação como exemplo. Na musculação, eu pego um peso aqui, levanto e desço, certo? Uhum. Eu agacho e subo. Quando eu subir, eu vou descansar. O meu músculo não vai mais trabalhar, ele vai descansar. Depois eu repito aquilo 10, 12, 15 vezes, ok. No lagri, você não tem descanso, você fica o tempo todo fazendo força. Como você fica o tempo todo fazendo força e você tem músculos mais profundos sendo acionados, o seu gasto calórico vai subir e você não tem impacto, porque você está sempre com os dois pés no chão. O que gera impacto é quando você tem o que a gente chama de fase aérea do movimento. Vamos pensar numa coisa extrema, salto triplo. O atleta vem correndo, salta, fica numa fase aérea, pisa com uma perna no chão, salta de novo, outra fase aérea. Pisa de novo só com uma perna, salta de novo, outra fase aérea. Ele tem muitas fases aéreas. Isso aí é um alto impacto, porque ele vai, fase aérea, pula. Corrida, porque corrida é alto impacto? Porque tem fase aérea. Eu tiro uma perna do chão, até eu apoiar a próxima, meu corpo está no ar. Quando ele apoia, ele tem que frear, ele tem que frear o movimento. Então, isso é alto impacto. Por que que a caminhada é baixo impacto? Porque sempre tem um pé no chão. Então, eu tirei o pé para levantar, quando eu pisei no chão, o outro ainda está no chão. Então, não tenho fase aérea. No lagri, não tem fase aérea. Você está sempre com os pés ou no chão ou na máquina. Ora, um no chão, um na máquina, que gera essa instabilidade. Então, ele não tem impacto, ele é baixo impacto e de alto gasto calórico, porque você tem muito músculo ali trabalhando ao mesmo tempo.
1: A gente vai fazer uma rápida pausa aqui no Bem-Estar em Movimento, que hoje tá falando do método Lagri, e já já a gente volta pro segundo bloco dessa conversa. Não sai daí.
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5: Dois clássicos marcam hoje a abertura da 14ª rodada do Campeonato Brasileiro. Em São Paulo, o líder Palmeiras enfrenta o Santos às 18h30 da tarde. Às 21h, Cruzeiro e Atlético Mineiro entram em campo no Mineirão. Também jogam hoje Botafogo e Remo, Vitória e Coritiba e o Atlético Paranaense contra o Grêmio. Na Série B, três jogos abrem hoje a 7ª rodada. O Botafogo de Ribeirão Preto enfrenta o Náutico. O Cuiabá joga contra o Criciúma e o Fortaleza encara o Goiás. Pela 9ª rodada do Campeonato Brasileiro Feminino, o América Mineiro enfrenta o Vitória e o Bahia pega o Palmeiras. Ontem o Corinthians venceu o Grêmio por 2-0 e o Internacional derrotou o Santos por 3-0, mesmo placar da vitória da Ferroviária sobre o Misto do Mato Grosso. Atlético Mineiro e Fluminense empataram por 1-1 e Juventude e Cruzeiro não saíram do 0-0.
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1: Bem-estar em Movimento de volta para falar sobre o método Lagree. É um exercício que chegou ao Brasil não faz muito tempo e a respeito desse método nós estamos conversando com Jairo Diógenes, que é profissional da educação física, pós-graduado em fisiologia do exercício, mestrando em biomecânica do movimento e ele é diretor técnico do Nux House, que é um estúdio de Lagree aqui em São Paulo. Aliás, há quanto tempo vocês chegaram no Brasil?
2: Nós inauguramos em setembro do ano passado. Completamos agora 8 meses de vida no Brasil. É o primeiro estúdio do Lagree no Brasil. Já existem mais de 700 estúdios pelo mundo, mas não existia nenhum no Brasil ou na América do Sul. E é curioso porque o Brasil é o segundo país no mundo em número de academias. Pelo sistema CONFEF, que é o Conselho Federal de Educação Física, nós temos mais de 60 mil academias e estúdios pelo Brasil. Então nós somos o segundo, perdemos só para os Estados Unidos. Mas ainda não existia esse estúdio, esse método, essa metodologia que é o Lagree, ainda não estava aqui no Brasil.
1: Você estava contando pra gente no primeiro bloco que o nome Lagree é o sobrenome do criador, né? Do Isso. Sebastian Lagree. Ele é vivo ainda?
2: Ele é vivo. Ele dá aula, ele dá treinamento, ele é um cara super ativo, ele é um cara que, além de propagar, além de difundir o próprio método, a própria metodologia, ele é um cara que faz com que as pessoas sintam-se muito bem. Porque provavelmente aconteceu com você, aquilo que acontece com o apoio, acontece com as pessoas que praticam atividade física. Fala assim, ninguém gosta de ir. Uhum. Todo mundo fala, ah, vou ter que ir, né? Ninguém gosta de ir, mas todo mundo gosta quando sai, né? Você sempre sai melhor do que você chegou. Então, assim, ele é um cara que, além de propagar, além de difundir o próprio método, a própria metodologia que ele desenvolveu, ele faz um bem-estar, ele gera um bem-estar muito grande, porque ele põe o povo para fazer aula no heliponto, ele põe o povo para fazer aula na praia, ele põe o povo para fazer aula na beira da piscina, ele põe 50 pessoas, ele põe 100 pessoas, então ele também gera esse lado social, emocional, muito forte nas pessoas.
1: Tem um perfil específico de pessoas que estão buscando esse método? Ou é um perfil variado?
2: É variado. A gente tem clientes lá de 16 anos até clientes de 70 e tantos anos. Assim, é muito variado.
3: Mães e filhas, né? A
2: gente mães e filhas. Assim, tem muita dupla de mãe e filha que vai fazer. Marido e esposa. Tem muita gente fazendo. Por que que a gente percebe que tem muita gente fazendo? A Poliana falou uma coisa muito legal. Você quer fazer atividade física, mas você quer ir para um lugar agradável.
1: Uhum.
2: Então, você quer um ambiente aconchegante, você quer que a recepção seja acolhedora, você quer se sentir bem, você quer se sentir acolhido, né? Como lá é um estúdio menor, são 10 pessoas, 11 pessoas no máximo por vez.
1: Aliás, esse ponto eu acho que é muito importante, né? Não é um monte de gente em sala, até porque é um tipo de atividade que a pessoa, principalmente quem está começando, precisa ter uma atenção ali.
2: Muita atenção. É muito detalhe, né? Você tem muito detalhe para executar bem o exercício. Então, nós temos lá 10 pessoas fazendo aula no máximo. E aqui no Brasil, a gente conseguiu trazer o Lagree com um professor auxiliar. Isso não existe fora do Brasil. Fora do Brasil é só um professor que comanda tudo. Aqui a gente preferiu colocar um professor auxiliar. Algumas pessoas chegam atrasadas.
1: Ah, eu tava contando fora do ar a minha experiência, que eu fui fazer a aula e tinha uma obra lá perto e eu cheguei na aula 5 minutos atrasada. Eu falei, ai gente, primeira vez que eu vou fazer isso, já vou chegar atrasada. E aí eu cheguei e o professor auxiliar foi ótimo, me ajudou, me instalou ali no equipamento. Falou, olha, aqui é assim, assado, as molas estão aqui, a gente começa assim. Então, pelo menos pra minha experiência foi fundamental.
2: Isso porque uma das coisas que mais afasta as pessoas da prática regular de atividade física é a sensação da incapacidade.
1: Uhum.
2: Concorda?
1: Sim.
2: Você não se sentir capaz de levantar, de executar, de entender, né? Onde as academias perdem muita gente? Porque você chega lá na academia, ninguém olha para você,
1: uhum,
2: e você tem que chegar na leg extension. Você olha para aquilo e fala, meu
1: Nossa.
2: Deus, por onde eu começo?
1: Sim.
2: Você não começa, você vai embora. Então assim, ali você tem menos gente, nosso estúdio tem menos gente propositadamente, que é para ter mais atenção, e um professor auxiliar, que é para justamente refinar, né, lapidar, ajustar, sempre que for necessário para qualquer pessoa. Então tem gente de todas as idades, de todos os níveis de condicionamento. Tem gente que chega lá sendo atleta e tem gente que chega lá saindo do sedentarismo com a Poliana. E dá para fazer. No começo vai sofrer um pouco mais, óbvio.
3: Claro, como qualquer coisa, como qualquer atleta coisa também você sofre.
1: É.
3: Chega a gente lá que rei da musculação há anos, treme
2: também.
3: Uhum.
2: É.
3: Então dá uma paz a gente olhar e falar, vai dar tudo certo para mim
2: mundo,
3: também.
2: Todo mundo consegue fazer lá numa boa. Assim.
1: Tem alguma idade mínima que vocês recomendam?
2: A gente só atende pessoas a partir de 16 anos.
3: Uhum.
2: Porque assim, antes disso, não é que você não possa praticar atividade física. Você pode. Mas tem vários cuidados que você precisa ter alguém de forma mais particular, mais individualizada. Então, pessoas com menos de 15 anos, por exemplo, não pode ter sobrecarga discal, que a gente fala. Que é uma sobrecarga de peso sobre a coluna.
3: Uhum.
2: Porque você espreme o seu disco intervertebral. Então, alguns cuidados, quando a pessoa tem menos de 16 anos, a gente prefere não trabalhar com esse público ainda, trabalhar com 16 mais, porque a partir dali você já tem uma liberdade de movimentos um pouco maior.
1: Agora, em relação a limite de idade, a gente está falando de pessoas mais velhas, aparentemente não tem, porque no dia que eu fui tinham pessoas mais velhas também fazendo.
2: Não tem. O que a gente fala é assim, ó, não existe limite para o exercício. Existe o limite para alguém que faz aquele exercício.
3: Uhum.
2: Por exemplo, se eu estou acostumado a fazer salto triplo, o alto impacto, faço isso a minha vida inteira. Posso fazer com 50 anos? Posso, porque o meu corpo está adaptado. Isso é um princípio da atividade física chamado adaptabilidade. Se o seu organismo estiver adaptado àquilo, você pode fazer. Então tem gente de 70, 80 anos fazendo Ironman, que a gente vê aí, né, nas
3: Sim.
2: notícias. Só que se você nunca fez Ironman, não vá fazer com 70 anos, certo? Então não tem limite de idade para você fazer atividade física. Tem alguns exercícios, alguns movimentos, alguns esportes que você não deve começar depois de muita idade. Como lá é baixo impacto e você tem a cama e o chão muito próximos, dá pra fazer com qualquer idade, sim. Não tem desculpa, Cássia.
1: Não, é verdade, gente. Do chão não passa, o chão tá pertinho.
2: Exato.
1: Mas eu achei super interessante, por isso quis trazer aqui pro Bem-Estar e Movimento e quero agradecer demais a participação de vocês aqui conosco. Nós recebemos o Jairo Diógenes, profissional de educação física, pós-graduado em fisiologia do exercício, mestrando em biomecânica do movimento, ele que é diretor técnico da Nux House, que é o estúdio de Lagri aqui em São Paulo e é o primeiro do Brasil. E recebemos também a Poliana Wang, que é consultora estratégica, é praticante da modalidade já há alguns meses. Poliana, muito obrigada. Continue com os treinos. Pelo que eu ouvi aqui do Jairo, você está indo muito bem.
3: Obrigada, espero você lá para treinar com a gente.
1: Vou voltar. Muito obrigada também, prazer. Jairo, por ter vindo conversar conosco aqui na CBN.
2: Obrigado você. Cássia, te espero lá de novo.
1: Ah, eu voltarei.
2: Combinado? Então tá bom.
1: O Bem-Estar em Movimento de hoje vai ficando por aqui. A gente conta sempre com a produção da Ana Luísa Bessa, os trabalhos técnicos em áudio e vídeo da Priscila Gubiotti e a edição do Rafael Furugem. Eu volto na semana que vem e espero por você.
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2 de maio de 2026. O Rio Grande do Sul está sob alerta vermelho de grande perigo para tempestades. O aviso foi emitido pelo Instituto Nacional de Meteorologia e é válido até o meio-dia de hoje. A previsão indica chuva que pode superar os 100 milímetros, além de risco de ventos fortes e queda de granizo em quase todo o estado. No domingo, uma massa de ar frio derruba as temperaturas e provoca geada. No Nordeste, a previsão também é de mais chuva em vários estados. Ontem, 4 pessoas morreram em Pernambuco e 2 na Paraíba em razão dos temporais. O governo paraibano decretou calamidade pública. Um responsável militar iraniano afirmou neste sábado que considera provável uma retomada do conflito com os Estados Unidos, enquanto Donald Trump disse não estar satisfeito com uma nova proposta do Irã para retomar as negociações de paz. Ontem, em um evento na Flórida, Trump indicou que não pretende retirar as tropas americanas do Oriente Médio até que o Irã se comprometa a não desenvolver uma bomba nuclear. A companhia aérea de baixo custo Spirit Airlines anunciou nesta madrugada o cancelamento de todos os voos a partir de hoje. O colapso da empresa resultará em milhares de demissões e marca a primeira falência de uma companhia aérea, em parte devido à duplicação dos preços do combustível de aviação durante a guerra com o Irã. O presidente Donald Trump havia proposto um aporte de US$500 milhões para salvar a empresa, apesar da oposição de aliados e de muitos republicanos no Congresso. No horário de Brasília, 10 horas e 2 minutos.

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1: 10h03, começando o CBN São Paulo aqui na Rádio CBN. Que honra estar aqui cuidando da lojinha dos meus amigos Marcela Lorenzetto e Guilherme Muniz. Um beijo para os dois. E o melhor de tudo, gente, é você ter a oportunidade na vida de apresentar um programa que você é e sempre foi ouvinte. Eu sempre fui ouvinte do CBN São Paulo, sou fã de carteirinha deste programa, então é uma honra estar aqui com vocês neste sábado. Agradeço a todos pela audiência, por estarem aqui conosco e já te convido a participar do programa. Vocês sabem que esse é um programa feito com a ajuda de vocês, ouvintes, que estão nas ruas, que circulam pela cidade e trazem para nós diversos problemas, diversas notícias positivas também, por que não? Situação de momento, de trânsito, de deslocamento, denúncias. Então, o nosso canal está sempre aberto aqui para você, nosso ouvinte. Nosso WhatsApp é o 11 999 11 9981. Mande a sua mensagem, eu já estou de olho aqui no WhatsApp e ao longo do programa vou registrando as mensagens que vocês mandarem. 11 999 11 9981. Lembrando que estamos também com transmissão pelo YouTube, pelo canal da Rádio CBN no YouTube, e pelo Globoplay. Ali você consegue nos acompanhar com imagem. No site da CBN também tem uma aba ali, Fale com o Âncora. Ali você também pode mandar uma mensagem que vem direto para o meu e-mail ou pelo WhatsApp, da forma como você preferir. Pelo chat do YouTube também dá para a gente conversar. Enfim, dá para bater papo. Estamos aqui neste sábado, 2 de maio de 2026, emenda de feriado. E quem está nos acompanhando com imagem pode ver como está linda a imagem do nosso estúdio, porque há um sol muito bonito aqui na manhã deste sábado, 25 graus. Eu estou aqui na CBN desde o começo da manhã, apresentei o jornal da CBN. Quando cheguei estava 18 graus, agora já temos 25 e é disso para mais, tá? Hoje a gente deve alcançar os 29 graus de temperatura agora ao longo da tarde, então vai ser um sábado bastante quente, excelente para quem pode aproveitar a folga, para quem pensa de repente até em ir para a praia. Teve um ouvinte um pouco mais cedo que disse que na Baixada Santista tava super sol, então hoje é um excelente dia para esse programa, para quem está de folga. Mas já venho dizer que amanhã a situação vai ser bem diferente. Máxima de 21 graus, mínima de 16. Teremos uma virada grande, considerável no tempo. Então, daqui a pouquinho, inclusive, a gente vai conversar com o Tenente Maxwell, que é da Defesa Civil aqui de São Paulo, para falar sobre essa virada do tempo, para falar sobre a expectativa de previsão da semana, mas já vou dar um spoiler aqui para vocês. O frio vai durar pouco, bem pouco. Na segunda-feira a temperatura já volta a subir, é claro, com as manhãs e com as noites um pouco mais frias, o clima típico de outono. Dez horas e 7 minutos, começando o CBN São Paulo com uma notícia difícil. É sempre muito difícil quando a gente precisa noticiar casos de estupro, estupro coletivo, especialmente quando a vítima é uma criança. Nesse caso, são duas crianças. Um caso que aconteceu na Zona Leste aqui da capital, e quem traz os detalhes para nós é o Guilherme Marconi. Oi, Marconi.
2: Bom dia, Bruna. Bom dia, ouvintes. A Polícia Civil investiga esse caso de estupro coletivo contra essas duas crianças, uma de 7 e outra de 10 anos, em São Miguel Paulista, na zona leste de São Paulo. 5 suspeitos foram identificados. Até agora, 4 adolescentes e um adulto estão relacionados aí com nesse crime. De acordo com a Secretaria de Segurança Pública, 3 adolescentes já foram apreendidos, 2 aqui na capital paulista e 1 em Jundiaí, no interior de São Paulo. Ainda segundo a pasta, as buscas continuam para localizar os demais suspeitos. Esse crime ocorreu no dia 21 de abril, mas só chegou ao conhecimento das autoridades 3 dias depois, no dia 24. De acordo com o subprefeito de São Miguel Paulista, Divaldo Rosa, familiares demoraram a denunciar o caso por medo de represálias. Durante esse tempo, supostos vídeos dos abusos começaram a circular nas redes sociais, o que provocou indignação entre moradores da região, que realizaram uma manifestação ontem. As investigações são conduzidas pelo Distrito Policial da Vila Jacuí, que identificou os envolvidos. O Conselho Tutelar, é claro, neste caso foi acionado, passou a acompanhar de perto o caso e acionou a rede de proteção. As crianças receberam atendimento de saúde e as famílias também foram acolhidas por serviços sociais. Uma das vítimas, de 10 anos, foi levada com familiares para um equipamento da prefeitura, enquanto a outra criança, de 7 anos, passou a ficar sob cuidados do pai em outro município, com acompanhamento pelo órgão de proteção infantil. A Secretaria de Segurança Pública informou que as investigações vão continuar para localizar todos os envolvidos e esclarecer completamente esse caso chocante. Vale lembrar, Bruna, que esse tipo de crime tem consequência, inclusive, para menores de idade. A gente lembra que a Vara da Infância e Juventude do Rio de Janeiro determinou a internação daquele adolescente envolvido num caso de estupro coletivo ocorrido em um apartamento em Copacabana, na zona sul da capital fluminense. Essa decisão do mês passado leva em conta a gravidade do crime e a violência praticada contra a vítima. Naquela ocasião, uma jovem de 17 anos, segundo a sentença, o adolescente teria planejado a emboscada contra a vítima, com quem mantinha um relacionamento afetivo. Então ele foi submetido à medida de internação, sem possibilidade de sair das atividades externas por um período inicial de 6 meses. Além do menor, no caso do Rio de Janeiro, outros 4 homens adultos também são investigados por participação no crime. Então mais um caso agora em São Paulo, na Zona Leste, com esses 5 suspeitos já identificados, sendo que 3 deles, os adolescentes, já estão apreendidos. Bruna.
1: Obrigada, Marconi, pelas informações. Agora são 10 horas e 10 minutos. A Justiça aqui de São Paulo tornou réus 14 investigados por um esquema de fraudes tributárias dentro da própria Secretaria da Fazenda do Estado de São Paulo. Quem traz os detalhes é a Yasmin Caetano. Oi, Yasmin.
3: Pois é, Bruna, bom dia a você e aos ouvintes. E o juiz responsável pelo caso também decretou a prisão preventiva de 7 acusados e impôs o uso de tornozeleira eletrônica para outros 5, informações da TV Globo. Esse grupo, a gente lembra, é acusado de corrupção, lavagem de dinheiro e organização criminosa. Segundo a denúncia do Ministério Público, o esquema operava desde 2018 em diversas cidades do estado, incluindo aqui a capital, mas também Osasco, Barueri e Valinhos. E um dos principais operadores, o Rafael Valenciano, é acusado de solicitar e receber pagamento de R$2 milhões em espécie, além de uma caminhonete blindada, repassados pelo proprietário de uma empresa de plásticos em troca de vantagens indevidas. Segundo os promotores, essa organização criminosa manipulava processos de ressarcimento de ICMS, gerando uma concorrência desleal e lesão de grande escala aos cofres públicos. Bruna.
1: Obrigada, Yasmin. Sabe que na semana passada, na sexta-feira, agora, não, na quinta-feira, no dia 30 de abril, eu estava acompanhando uma agenda do governador de São Paulo, Tarcísio de Freitas, e ele falou ali sobre o assunto. Até então a gente tinha informação de 5 auditores que tinham sido afastados, né? Agora tem outros ali, a gente está falando de etapas diferentes dessa operação, por isso que a gente chega a esse número de 14, mas naquele momento eram novos 5 auditores afastados. E eu questionei o governador sobre isso e ele disse que o Estado não será tolerante com desvios de conduta e que os envolvidos de fato seriam punidos em duas esferas, esfera administrativa e penal. A administrativa com as demissões, isso aconteceu. Agora, nessa esfera penal também, que é o que acontece com a Justiça de São Paulo tornando réus esses investigados. É claro que é algo que ainda está em curso, mas são pessoas que, ao que tudo indica, vão pagar pelo que fizeram. Segundo o governador Tarcísio de Freitas, essas medidas fazem parte do reforço dos mecanismos de controle interno e de combate à corrupção do governo de São Paulo. Dez horas e 13 minutos, cartórios eleitorais fazendo hora extra para atender os eleitores que precisam emitir ou regularizar o título de eleitor. Agora, Lívia Guedes, é o momento ali de quem não fez isso correr ali para o cartório, quem deixa as coisas para a última hora, é por isso que os cartórios estão trabalhando até um pouco mais nesse sábado. Como é que tá funcionando? Conta pra gente, bom dia.
4: É isso, Bruna. Nesse sábado, excepcionalmente nesse sábado e domingo, os cartórios vão funcionar a partir das 9 da manhã até as 3 da tarde para atender aqueles eleitores que precisam emitir ou regularizar o título, visando as eleições de 2026. O atendimento será realizado por ordem de chegada com respeito às prioridades legais. E devem procurar esse atendimento presencial apenas aqueles que vão tirar o título pela primeira vez ou que necessitam atualizar o cadastro eleitoral e ainda não possuem biometria coletada. Já os eleitores com identificação biométrica cadastrada podem solicitar o serviço de forma online, por meio da plataforma de autoatendimento. Além do funcionamento desse final de semana, as unidades do Tribunal Regional Eleitoral de São Paulo terão horário ampliado na segunda, terça e quarta-feira, das 9 da manhã às 5 da tarde. Dia 6 de maio é o prazo final para emissão, transferência ou regularização do título. E para quem vai solicitar o primeiro título, é necessário apresentar um documento oficial com foto, como o RG, e também um comprovante de residência atualizado em nome próprio ou de um familiar com quem resida. Homens que completaram 19 anos em 2026 ou que vão completar também 19 anos neste ano podem e devem apresentar o certificado de quitação militar. Bruna.
1: Obrigada, Lívia, pelas informações. É bom a gente não deixar para a última hora, mas regularize o seu título de eleitor o quanto antes para que tudo esteja correto durante as eleições para o período eleitoral deste ano, período que já se aproxima. E olha, são 10 horas e 15 minutos, estamos em emenda de feriado e é claro que São Paulo é uma cidade, né, que não para, a gente tem muita gente também trabalhando hoje, algumas pessoas deixaram a capital para viajar, mas a gente também recebe muitos turistas, então geralmente esse é um período de uma movimentação considerável aqui na cidade e às vezes um turista, uma pessoa que está com o tempo um pouco mais livre no fim de semana, um dos locais mais procurados é o parque, né? Algum parque aqui de São Paulo. É aqui eu me refiro, por exemplo, ao Parque Ibirapuera, que talvez seja o mais turístico de São Paulo. O Vila Lobos também, Parque do Povo. Então, esses parques recebem ali um fluxo muito alto de pessoas e de turistas também nessas emendas de feriado. E está rolando uma operação especializada da polícia até amanhã nesses parques, exatamente para intensificar, reforçar a segurança em áreas de grande circulação. E a informação que a gente recebeu há pouco é que a polícia recapturou um homem procurado pela justiça durante essa operação que começou ontem no feriado do trabalho e vai até amanhã. E esse homem foi localizado no Parque da Juventude, na Zona Norte, aqui da capital. Segundo um balanço prévio ainda, né, da operação, porque é uma operação que vai até amanhã, então a gente tem um balanço prévio que indica que 60 pessoas foram abordadas ao longo do dia em diferentes parques da capital, além da vistoria de 3 motocicletas e também de uma bike. As equipes também informaram que foram feitas consultas em 32 e-mails de celulares e 18 atendimentos de auxílio ao público foram prestados. Nesse caso específico que eu mencionei aqui, desse homem procurado, recapturado, a prisão aconteceu durante uma fiscalização de rotina dentro do parque. E aí, nesse sistema de consulta usado pela PM, os policiais identificaram um mandato judicial em aberto por dívida de pensão alimentícia. O homem foi encaminhado para a delegacia da região, onde permanece à disposição da justiça. Essa é uma operação que vai até amanhã. É uma operação que acontece no Ibirapuera, no Vila Lobos, no Parque do Povo e o Parque da Juventude, esse que eu citei, onde esse homem foi localizado pela polícia. E aí eu aproveito para convidar vocês que nos acompanham por aqui, mandem mensagens para nós, para o nosso WhatsApp 11 999 11 9981, falando um pouquinho desses parques. Vocês têm se sentido seguros nos parques? Eu confesso a vocês que faz tempo que eu não vou nesses parques mencionados aqui. Ibirapuera, Vila Lobos. Teve um tempo que eu fui muito ao Ibirapuera, ia semanalmente para praticar atividade física. Hoje não está muito na minha rota ali de caminho, então não é um parque que eu costumo passar. Mas conheço muitas pessoas próximas a mim que frequentam o Ibirapuera semanalmente. E há alguns relatos ali, especialmente as pessoas que frequentam um pouco mais à noite, que é interessante ter um pouco de cuidado ali. A gente está falando de um parque que foi concedido à iniciativa privada. Então tem esse reforço da Polícia Militar, mas também tem uma segurança particular envolvida. E é uma situação muito diferente de alguns outros parques, né? O Ibirapuera é uma vitrine aqui em São Paulo. Mas queria saber de vocês, ouvintes que acompanham, que frequentam o Ibirapuera, como é que está essa sensação? E de outros parques também, como é que vocês se sentem nesses parques? Sensação de segurança ou não? Como é que tá? Mande a sua mensagem para nós no 11 99 11 9981. E já que eu falei de feriado, a Lívia Guedes traz pra gente, vai trazer também ao longo aqui de todo o CBN São Paulo, um panorama de como tá o trânsito, de como estão as estradas. Lívia, falei aqui no comecinho que teve um ouvinte falando que tava sol na Baixada Santista. Como é que tá o trajeto nas estradas? Algum registro de problema ou tá tudo numa boa, hein?
4: Tá tudo numa boa, Bruna. O trânsito segue tranquilo nesse sábado aqui na capital paulista, com apenas 74 quilômetros de congestionamento no total. Mas atenção ao motorista que foi passar pela região da Pompeia. Hoje tem jogo do Palmeiras e Santos lá no Allianz. E a partir das 15h30 PM, a Rua Palestra Itália, entre a Praça Marre Júnior e a Avenida Pompeia, vai estar interditada. Segundo a CT, são esperadas cerca de 40 mil pessoas para o jogo. E nas estradas, Bruna, a movimentação também é tranquila nesse momento, tanto no corredor Ayrton Senna, quanto no sistema Anchietas Imigrantes, com trânsito normal nos dois sentidos. No retorno do feriado amanhã, o motorista que vier do interior para a capital deve se programar, porque, segundo a concessionária Motiva, o trânsito será maior a partir das 15h PM. Bruna?
1: Obrigada, Lívia. É isso. Ao longo do domingo, a gente deve ter essa movimentação um pouquinho mais intensa, especialmente porque, como eu já disse aqui, o tempo vai dar uma virada, então provavelmente não teremos sol. Então, isso faz com que muitas dessas pessoas que foram viajar, foram para a praia, por exemplo, antecipem, né? Venham para São Paulo um pouco antes. Então, tem toda essa expectativa de trânsito mais movimentado. É claro que aqui na CBN a gente vai trazendo para vocês também toda essa situação, prestando serviço. Se você, nesse momento, está em alguma estrada, tem alguma situação diferente disso, também, por favor, nos conte. Mande como é que está essa situação. Os nossos canais estão abertos. 10h22, já que eu falei em virada de tempo, nada melhor do que conversar com o Tenente Maxwell, que está aqui, porta-voz da Defesa Civil do Estado de São Paulo, exatamente para falar sobre essa mudança de tempo. É uma mudança que não vai durar tanto tempo, né, Tenente? Mas é suficiente para ser uma boa virada, uma virada considerável, né? Bom dia para você.
5: Bruna, bom dia a você, bom dia a todos que nos acompanham. Prazer falar com os amigos da CBN. Tempo muda, não dura muito, mas vai, a gente vai sentir uma mudança significativa, principalmente para quem está na Grande São Paulo e no litoral. Muita gente, como vocês disseram, foi para o litoral, então realmente essa mudança vai impactar toda essa população.
1: Sabe que agora, um pouco antes da gente falar, eu até pedi ajuda aqui, agradeço ao Guilherme Marconi que me trouxe a minha garrafinha de água, porque estou aqui sentindo a garganta e sei que não estou sozinha. Tempo muito seco também, queria saber o que a gente tem de orientação aqui também para o nosso ouvinte. É uma mudança de temperatura. Falamos também ao longo aqui da nossa programação de casos de gripe, de aumentando em todo o país, não só aqui em São Paulo. Então, acaba que essa situação também na saúde fica bastante afetada por conta da situação climática. Quais que são as orientações, os cuidados que a gente precisa tomar, as recomendações da Defesa Civil para essas viradas de tempo?
5: Olha, essa mudança tão abrupta de tempo, né? Um tempo seco, e aí, de repente, de uma hora para outra, fica muito úmido, realmente o organismo sente muito. Principalmente criança e idoso são aqueles que mais sentem, né? Que acabam sendo mais afetados, principalmente com essas doenças do trato respiratório. Tem também a questão da influenza, então é importante tomar cuidado em qualquer sinal, assim, né? Procurar o atendimento médico no primeiro momento, já imediatamente. Agora, hoje, sábado, nós vamos ter um cenário ainda de tempo seco na capital, na Grande São Paulo e no interior do estado, né? O litoral fica um pouco mais úmido pela condição da própria brisa marítima, mas ainda assim também hoje não tem condição de chuva por lá. Então em todo o estado, o tempo que predomina é um tempo seco, quente, que exige hidratação, exige protetor solar e os riscos para os incêndios, né? É importante lembrar disso. Amanhã é que o tempo muda. Tem um sistema meteorológico, né, uma baixa pressão, é uma frente fria, mas ela está longe, então ela não vai derrubar tanto as temperaturas assim. Quando a gente usa o termo fria, as pessoas logo pensam em tirar o casaco do armário. Então, na verdade, ela vai trazer chuva para São Paulo. O litoral vai ter muita nebulosidade, muita chuva amanhã. A gente está alertando porque tem chance de uma chuva até forte em alguns momentos do dia no litoral, Baixada Santista, litoral norte. E aí é importante a população tomar alguns cuidados, né? Não enfrentar alagamentos, nem enxurradas. E como tem muito turista por lá, cuidado também, né? O pessoal sempre quer aproveitar a praia até o último segundo, mas amanhã vai estar muito ruim para curtir a praia. Vai estar com nebulosidade, as temperaturas vão cair e a chuva vai ficar bastante intensa. Essa chuva não sobe muito a serra, na Grande São Paulo, uma garoa mais fraca, não tem chance de chover tão forte. E o interiorzão de São Paulo segue quente e seco também no domingo.
1: Essa mudança de tempo é pontual, é só amanhã, domingo? Qual que é a expectativa para a semana, não só aqui para a capital, mas olhando também para interior e litoral?
5: É bem pontual, porque na segunda a chuva já se afasta. Ainda tem um resquício de chuva na segunda no litoral, porque essa frente fria ainda vai estar indo em direção ao Rio de Janeiro e se afastando no oceano, então ela ainda vai provocar um pouco de chuva no litoral. Mas aí também é só isso, e aí depois terça já volta a ficar seco de novo. Aliás, a gente produziu um estudo, saiu hoje esse estudo por parte dos nossos meteorologistas, muito se está falando do El Niño, né? Até em super El Niño. Então os meteorologistas da Defesa Civil do Estado promoveram um estudo e o cenário não é nada bom. Realmente, o que nós temos aí para a estiagem deste ano é um cenário bastante desafiador. Tanto que o meteorologista-chefe, né, William Mioto, da Defesa Civil Estadual, ele nos disse o seguinte: olha, nós temos um cenário para 2026 muito parecido com 2024. E aí é só a gente lembrar que 2024 foi um ano muito crítico para incêndios no estado de São Paulo, no Pantanal, na Amazônia. Então, esse ano o cenário é crítico em virtude do El Niño. O que acontece para São Paulo especificamente? O interior, a região norte, noroeste, central do estado, ficou muito secas, fica muito seco e muito quente. E as chuvas aqui para Grande São Paulo são irregulares, né? Quando vem, vem muito forte e vem em poucos episódios de chuva. Então precisa acender um alerta aí para a crise hídrica, é importante a população economizar água e os cuidados com os incêndios florestais. A gente está se preparando, tá? Equipando o time, treinando, a gente está rodando o estado, já fizemos 7 treinamentos, tem mais 9 ainda para acontecer, mas a gente precisa contar com o apoio da população também.
1: Cada um precisa fazer a sua parte também, especialmente quando a gente fala em economia de água. É muito importante que a gente consiga ter um consumo mais racional nesse momento de seca, para que a gente consiga enfrentar esses momentos sem tanto sufoco ou com um pouco menos de sufoco. E para a gente fechar falando, tentando projetar um pouquinho mais para frente, porque tem alguns ouvintes mandando mensagem aqui para o nosso WhatsApp perguntando se em algum momento o frio vem com um pouquinho mais de força. Já dá para falar em algo assim?
5: É o frio, né? A gente fala de outono e inverno e a população fica, mas cadê o frio, né? Não aguento mais o calor. Nós teremos episódios de passagens de frente fria com frio, sim, né? Há uma previsão de a gente, inclusive, ter ainda neste mês de maio a passagem de uma frente fria bastante intensa, uma massa de ar polar atuando em São Paulo. O que acontece é que as previsões estão indicando que esse ano, com o El Niño, o que ele faz? Ele traz clima mais quente, tá? Então, a gente vai ter uma estação de outono e inverno, na média, mais quente do que o normal. Então, não vão ter aí uma estação fria, né? Fica aí já para quem é o amigo do frio. Infelizmente, nesse ano, você não vai ter o frio como um companheiro, porque a média vai ser uma estação mais quente. Mas ele desequilibra o clima. Então, o que acontece é que quando vier episódios de frio, eles vão ser muito intensos. Aqueles 3-4 dias ali de temperaturas muito baixas na capital, por exemplo, abaixo dos 10 graus, até quando a gente precisa abrir o abrigo emergencial ali na estação Pedro II. Então, vai ter frio sim, vai ter episódios de frio, mas eles vão ser bem pontuais e quando vier, vão ser bem intensos. Porém, a média da estação vai ser um outono e inverno mais quente do que o normal.
1: E menos casaco, então. A gente estava até um pouco animada em tirar o cobertor do armário para amanhã, mas já vi que não, e talvez ao longo do inverno também não muito, né? Só nesses dias um pouco mais intensos. Falamos aqui na Rádio CBN, ao vivo com o Tenente Maxwell, que é o porta-voz da Defesa Civil do Estado, gentilmente sempre nos atendendo aqui, prestando esses esclarecimentos e nos ajudando a entender um pouquinho do que está acontecendo aqui em São Paulo. Maxwell, obrigada, um ótimo sábado para você, viu?

0: do que está acontecendo aqui em São Paulo. Max, obrigada, um ótimo sábado para você, viu?
1: Bruna, para você também, para todos os ouvintes, um grande abraço. Pessoal, se cuidem, bebam água, se hidratem bastante e, claro, né, em caso de emergência, o telefone da Defesa Civil é o número 199 e o do Corpo de Bombeiros o número 193. Bom feriado a todos.
0: Agora, 10 horas e 30 minutos.
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Sábado 2 de maio de 2026, a Procuradoria-Geral da República se posicionou contra o pedido do governo do Distrito Federal para liberar a aplicação de uma lei que permite a venda de imóveis públicos para reforçar o caixa do Banco de Brasília. Em parecer enviado ao Supremo Tribunal Federal, o Procurador-Geral Paulo Gonet avaliou que a suspensão da norma, já determinada pela Justiça Local, deve ser mantida por precaução. O parecer vai contra o posicionamento do presidente do Supremo Tribunal Federal. No último dia 24, o ministro Edson Fachin suspendeu a decisão que proibia a venda de bens móveis e imóveis para a recuperação financeira do BRB. A decisão será submetida ao plenário do STF em sessão virtual que ocorrerá de 8 a 15 de maio. O presidente dos Estados Unidos, Donald Trump, ordenou a imposição de novas sanções destinadas a asfixiar o governo de Cuba. O republicano alega que Havana segue representando uma ameaça extraordinária para a segurança nacional americana. Trump determinou sanção aos bancos estrangeiros que trabalham com o governo cubano. Também serão sancionadas pessoas envolvidas nos setores da energia e da mineração e qualquer um que esteja envolvido no que Trump considera ser graves abusos dos direitos humanos. E o sábado será marcado por dois clássicos no Campeonato Brasileiro. Em São Paulo, o líder Palmeiras enfrenta o Santos. Em Belo Horizonte, tem Cruzeiro e Atlético Mineiro. Nos outros jogos, o Botafogo enfrenta o Remo, o Vitória joga contra o Coritiba e o Atlético Paranaense pega o Grêmio. No horário de Brasília, 10 horas e 33 minutos.

0: daqui a pouquinho tem Milton Jung.
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Em 1978, aos 16 anos, cursando o último ano do colegial, iniciei o que seria minha carreira no sistema bancário. Feliz da vida, dia 13 de setembro de 1978, recebi orientações para ir sozinha de ônibus para o centro da cidade. Primeiro dia de trabalho. Imagine a alegria. Desci no Largo do Paissandu e entrei na igreja Nossa Senhora do Rosário dos Homens Pretos. Pedi proteção para aquele que seria o primeiro dia de muitos anos de trabalho. Caminhei até a Rua Boa Vista, que era o centro financeiro e histórico de São Paulo. Assim que cheguei, algo totalmente inesperado aconteceu. Jovem, ingênua, pouco informada, ainda sem o hábito de ler os jornais, fui surpreendida. Era dia de greve dos bancários. Pessoas com bandeiras em mãos, gritos de protesto, a cavalaria na rua, policiais com cacetetes em punho, tentavam acertar quem passasse pela frente. Chorando, assustada, em um local que ainda não conhecia, morrendo de medo de perder meu emprego sem ao menos ter começado. Foi quando, por sorte, dessas que só São Paulo para proporcionar, encontrei um anjo. Daquelas pessoas que cruzam nossa vida quando mais precisamos. Quero crer que foi obra daquela ida à igreja. Pedi uma ajuda. Precisava de uma orientação do que fazer. Não havia celular para ligar para casa, falar com os pais. O anjo, que conhecia bem a região, me indicou um caminho que estava livre e permitia entrar no banco pelos fundos, em uma portaria na 25 de março. Com essa ajuda, fugi dos riscos daquele confronto e me abriguei no prédio onde haveria de iniciar meu primeiro emprego. Contratada para ser conferente de dados. Eu tinha de verificar as informações em listagens imensas emitidas pelos computadores. Algo impensável para os dias de hoje, mas que deu início à construção de uma história de quase 48 anos no mercado de trabalho em São Paulo. Fátima Novaes é personagem do Conte Sua História de São Paulo. A sonorização é do Cláudio Antônio. 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
1: 10 horas e 38 minutos, estamos no CBN São Paulo e agora há pouco, na abertura do programa, eu falei de uma operação que está acontecendo da Polícia Militar em alguns parques aqui de São Paulo, operação chamada Impacto Parques, que é para reforçar a segurança nessas áreas de grande circulação, especialmente por conta da movimentação provocada pelo feriado. E o nosso ouvinte, Ariovaldo, mandou uma mensagem, ele que esteve agora há pouco no Parque Ibirapuera. Vamos ouvir.
2: Oi, CBN. Tudo bom? Então, acabei de sair do parque agora, quer dizer que tinha bastante policiamento, viu? Tanto policiamento particular, como policiamento dos policiais da GCM. Tá? O parque está cheio, né? Eu fui correr hoje no parque, porque a USP está fechada no dia de hoje, então o parque está bem cheio assim, mas está bem tranquilo, viu? Olha, eu achei bastante, tem um bom número de policiais lá. Um abraço aí, bom final de semana e feriado para todos.
1: Ô, Ariovaldo, obrigada pela sua mensagem. Ouvinte que saiu há pouco do Ibirapuera e já trouxe para nós aqui em tempo real, realmente esse reforço de policiamento acontecendo. Obrigada pela informação e ele citou a USP fechada. De fato, a USP é muito procurada sempre, aos sábados, especialmente na parte da manhã, pelos corredores que vão até a USP para praticar corrida. É um espaço bem amplo, então, especialmente para quem corre longas distâncias e tem treinos com mais quilometragem, é um local ali que permite que você faça essa prática de atividade física, mas é um local que costuma sempre fechar nas emendas de feriado. Então, provavelmente, assim como Ariovaldo, outros corredores que nos finais de semana vão para os longões na USP, hoje trocaram pelo Ibirapuera, que provavelmente está bem cheio neste sábado, até porque está um céu de brigadeiro aqui em São Paulo, um diazão, então excelente para curtir ao ar livre, para curtir o parque. E como falamos há pouco com o Tenente Maxwell, se você está no parque ou está a caminho do parque, não se esqueça, vá com uma garrafinha de água e leve também protetor solar, porque olha, tá sol e o tempo está bem seco aqui em São Paulo. Faltam 20 minutos para as 11 horas da manhã. A gente vai para Aparecida. O Léo Poli está lá, repórter da CBN no Vale do Paraíba, para falar sobre a visita de um presidenciável à Aparecida na data de hoje. O pré-candidato à presidência pelo PSD, Ronaldo Caiado, é esperado na missa de posse do Dom Mário Antônio da Silva, que é o novo arcebispo de Aparecida. O Léo traz todos os detalhes para nós agora. Oi, Léo, bom dia.
3: Oi, Bruna, bom dia a você e aos amigos ligados na rede CBN. Pois é, Bruna, hoje assume oficialmente Dom Mário Antônio da Silva como sexto arcebispo aqui da cidade de Aparecida, aqui da Arquidiocese de Aparecida. O primeiro compromisso do novo arcebispo será um encontro com jornalistas daqui a pouquinho, às 11h15 da manhã, onde ele vai conceder uma coletiva de imprensa, acompanhado do reitor do santuário, padre Eduardo Catalfo, e também do administrador apostólico, Dom Orlando Brandes. Nessa coletiva, o novo arcebispo vai apresentar suas primeiras metas pastorais e as expectativas para o novo cargo. O ponto alto da programação acontece às 15h, quando ocorre a missa de posse canônica no altar central aqui do Santuário Nacional. Nessa celebração, Dom Mário vai receber o báculo, que é o cajado que simboliza o pastoreio das mãos de Dom Orlando Brandes. Esse gesto marca o início de seu governo pastoral. Como você disse, são esperadas a presença de algumas autoridades, entre elas o pré-candidato à presidência, Ronaldo Caiado, também o presidente do PSD, Gilberto Kassab, e da deputada federal, Simone Marchetto, entre outras autoridades políticas e religiosas. Os fiéis de todo o Brasil podem acompanhar a cerimônia através dos canais de comunicação do Santuário Nacional e também podem vir ao Santuário, que tem uma expectativa de público bem grande para esse dia de hoje. Bastante calor aqui na cidade, bastante movimento, mas a expectativa é que muita gente ainda visite aqui o Santuário. Nós, é claro, continuamos aqui acompanhando toda a movimentação e acompanhando também a visita desses políticos e presidenciáveis que devem passar por aqui hoje. Bruna.
1: Obrigada, Léo, pelas informações. Bastante movimentado mesmo o Santuário, né? Até porque a gente está nessa emenda de feriado, então muita gente também aproveita para visitar a cidade de Aparecida, para dar um pulo no Santuário. Então, também por isso, toda essa movimentação, o Léo trouxe aqui para nós esses destaques. Eu vou aproveitar que ele citou a visita do Caiado para falar um pouquinho de política aqui também, mas aí não nacionalmente, olhando aqui para São Paulo. Quem acompanha o CBN São Paulo nas redes sociais nesse exato momento vê uma foto de um encontro entre o Paulo Serra e o Kim Kataguiri. Os dois são pré-candidatos ao governo de São Paulo. O Paulo Serra pelo PSDB, até porque o Paulo Serra também é um dos presidentes estaduais, né, aqui do PSDB, e o Kim Kataguiri, que é do Missão. Os dois têm esse desejo de concorrer ao governo de São Paulo. E nessa semana a gente teve um levantamento que foi divulgado na última quarta-feira, foi a última pesquisa do Instituto Quest, mostrando que os dois têm ali 5% das intenções de voto cada um. Unidos, 10%. Então, por que não estarem juntos na eleição? É exatamente isso que os dois fizeram esta semana. Fizeram uma reunião, depois que essa pesquisa foi divulgada, olhando para essa intenção de voto. E a ideia é compartilhar experiências dos dois e, quem sabe, debater esse cenário para que se encontrem, alinhem ali pré-candidaturas. Há algumas outras pesquisas também, análises de outros institutos, que mostram que o percentual dos dois somados pode até ultrapassar esses 10%. Claro que tem margem de erro também, mas a depender do cenário poderia chegar até 15%. Hoje a gente tem liderando o governo de São Paulo, liderando as intenções, o atual governador, Tarcísio de Freitas, do Republicanos, e em segundo lugar, o candidato do PT, o ex-ministro Fernando Haddad. Os dois estão nessa disputa, nesse embate direto. Todas as pesquisas mostram que Tarcísio leva em segundo turno, mas Haddad tem crescido um pouquinho também nesses percentuais. E aí aparecem Paulo Serra e Kim Kataguiri em terceira e quarta colocação. Então, essa pode ser uma alternativa para fazer frente a essa polarização que a gente encontra tanto nacionalmente, né, num candidato representante ali do presidente Lula e num candidato do ex-presidente Jair Bolsonaro, um cenário que pode ser aplicado também aqui para São Paulo, e aí os dois poderiam entrar para fazer frente a essa conjuntura. Eu disse que o Paulo Serra também é vice-presidente, né, nacional do PSDB. Ele preside o partido aqui no estado de São Paulo e o entendimento ali dele é de que a aproximação dessas duas pré-candidaturas possa fortalecer a representatividade de um eleitorado que rejeita Tarcísio de Freitas e Fernando Haddad. Ainda não há um martelo batido em relação a isso, foi só uma primeira reunião entre os dois, avaliada como muito produtiva, mas a expectativa é de que essa decisão aconteça também, seja divulgada só um pouquinho mais para frente. Então, vamos ver se teremos uma chapa única, Paulo Serra e Kim Kataguiri, para tentar entrar nesse debate contra Tarcísio e Fernando Haddad na eleição aqui em São Paulo. 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
1: 10 horas e 48 minutos. A gente vai falar agora sobre segurança alimentar, um tema importantíssimo que precisa ser sempre discutido. A gente vai falar aqui do cenário de São Paulo, mas é um tema que atinge todo o nosso país e São Paulo, pela dimensão que tem, pode inclusive ajudar nessa criação de políticas públicas e ajudar a pensar nesse cenário de segurança alimentar para o nosso país, sendo modelo, sendo vitrine e também aprendendo com outras grandes metrópoles mundo afora. Está conosco aqui no CBN São Paulo deste sábado o secretário de Segurança Alimentar e Nutricional da Prefeitura de São Paulo, Vitor Arruda. Secretário, bom dia, obrigado por nos atender aqui neste sábado, seja muito bem-vindo ao CBN São Paulo.
5: Bom dia, Bruna Barbosa, e a todos os ouvintes do CBN São Paulo. É uma alegria estar aqui hoje com vocês, nesse dia ensolarado aqui na cidade de São Paulo.
1: Dia tá bonito, né? Verdade. Céu de brigadeiro, eu disse há pouco aqui em São Paulo. Um excelente dia para curtir. Vamos falar sobre segurança alimentar, secretário. Me chama a atenção que a cidade ainda tem quase 1 milhão de pessoas em situação de insegurança alimentar, mas São Paulo tem conseguido reduzir esse número, né? Eu queria saber quais que são as estratégias, como que a prefeitura tem lidado com isso e quais que são os principais objetivos agora para a gente tentar cada vez mais diminuir esse número, diminuir essa situação.
5: Tá certo. A Prefeitura de São Paulo tem o maior programa de segurança alimentar do mundo. Todos os dias a cidade de São Paulo serve em sua rede municipal mais de 3,2 milhões de refeições, seja nas escolas ou nos nossos programas de segurança alimentar. Isso foi comprovado recentemente, Bruna, com o Guinness World Records, que fez uma auditoria em mais de 5.600 pontos, verificando que todos os dias nós servimos na rede municipal 933 toneladas de alimento. Então, assim, é muita comida, é muito alimento servido na cidade de São Paulo. Nós temos na nossa secretaria programas de segurança alimentar que vai desde ali da confecção das marmitas no programa Rede Cozinha Cidadã até o Armazém Solidário, que são os mercados nas periferias para os cadastrados do Cade Único, que é uma verdadeira maravilha, muito inovador na cidade de São Paulo. Então, nós temos a segurança de que nas periferias, em toda cidade, nós estamos presentes, a prefeitura está presente, seja com restaurante, cozinha, escola, com a distribuição de cestas básicas do Cidade Solidária, enfim, é um programa robusto de segurança alimentar na cidade de São Paulo, Bruna.
1: Onde que essas refeições são oferecidas, secretário, e como que a população que precisa de ajuda pode acessar a esses serviços na prática?
5: Certo. O Rede Cozinha Cidadã são 75 restaurantes que servem todos os dias 15 mil refeições em 45 pontos da cidade de São Paulo. Nós estamos nas periferias, nas comunidades, nas igrejas, nas entidades, servindo essas marmitas para as pessoas em situação de vulnerabilidade. Nós temos o Rede Cozinha Escola, que são 65 restaurantes, também nas periferias, que servem todos os dias 400 refeições balanceadas. São refeições que têm o carboidrato, que têm a proteína, a salada, o legume, a fruta. Então, esses restaurantes estão nas periferias. É uma lista muito grande. Eu aconselho que os ouvintes possam fazer, seguir aqui as redes sociais da prefeitura ou os nossos sites de informação, que tem todos os endereços. Todos os dias também, Bruna, nós servimos, levamos nas comunidades para mais de 3.200 entidades, todos os dias 5.500 cestas básicas. Então é um esforço enorme da prefeitura para chegar lá na periferia e atender essa população com os nossos programas de segurança alimentar. Nós temos também o nosso banco de alimento, que atende 400 entidades em toda a cidade de São Paulo. Enfim, são programas robustos, presentes na comunidade.
1: Eu acho que a gente precisa falar aqui também do reconhecimento que São Paulo teve no Guinness, né? Com esse programa de segurança alimentar, é o maior programa de segurança alimentar do mundo, quando a gente olha para uma cidade, né? Então, numa esfera municipal, e é finalista também em alguns outros prêmios. Como que a prefeitura tem feito, e nesse caso, secretário, é apontado também o uso de tecnologia. Como que os dados são usados, essa gestão é usada com ciência de dados para, de fato, levar comida para essas pessoas? O que que tem de inovador feito nesse projeto?
5: Nós, nos nossos programas de segurança alimentar, nós usamos como base os pântanos de insegurança alimentar da cidade de São Paulo. Nós utilizamos os dados do CadÚnico, que está disponível também para a cidade de São Paulo, e muitas visitas, né, muita presença na comunidade, para que a gente possa levar esses alimentos e atender essa população. Eu sempre digo que não existe um bairro da cidade de São Paulo que não tenha um programa de segurança alimentar da prefeitura.
1: Agora, é claro que é importante, né, deixar aqui claro que a prefeitura tem chegado a todas essas pessoas que estão nas periferias, mas a gente ainda fala, como eu mencionei aqui no comecinho da nossa entrevista, de cerca de 1 milhão de pessoas em situação de insegurança alimentar. Quais que são as expectativas para baixar esse número, secretário? Como que isso está no programa de metas? Qual que é a projeção da prefeitura para fechar esse ano ou para fechar, de repente, esse ciclo da gestão do prefeito Ricardo Nunes? Qual que é a meta de vocês para diminuir esse número que ainda é muito expressivo?
5: Ótima pergunta, Bruna. No plano de metas do prefeito Ricardo Nunes, nós temos por meta inaugurar mais 25 novos equipamentos de segurança alimentar. Hoje, nós temos na cidade 7 armazéns solidários em funcionamento. Nós vamos abrir mais 9 armazéns solidários. Nós vamos implementar o programa Rede Cozinha Cidadã e o Rede Cozinha Escola, sempre nos bairros mais necessitados, onde nós estamos fazendo as visitas para que a gente entenda a real necessidade daquela comunidade para levar os programas de segurança alimentar. Eu quero salientar que a nossa secretaria, o ano passado, Bruna, ela executou mais de 500 milhões de reais em programas de segurança alimentar. É importante eu falar desse recurso porque é o seguinte: o prefeito, ele conseguiu destinar essa verba para que a gente leve a população e chegue para quem mais necessita. A gente coloca esse recurso diretamente ali na comunidade. Então, é um programa robusto que o prefeito dá prioridade e nos dá recurso para que a gente possa levar esses alimentos às pessoas que mais necessitam.
1: Secretário, o senhor fala em aberturas de novos armazéns. Fiquei sabendo que são 2 neste ano, certo? Quais que são essas unidades? Dá para antecipar aqui para o CBN São Paulo?
5: Dá sim, Bruno, com muito prazer. Nós vamos abrir uma loja na Avenida Belmira Marim, ali em frente ao Clube Escola, na região do Grajaú, uma loja linda que está sendo reformada, uma loja acolhedora, porque nossos equipamentos de segurança alimentar, eu costumo dizer que eles têm alma. A gente leva dignidade, a gente cuida das pessoas nesses equipamentos. Nós estamos também em fase de construção de uma segunda unidade que está dentro do condomínio Novo Brasil, que está sendo feito pelo programa Mananciais. É um programa extraordinário, com mais de 3.200 habitações ali na região do Jardim Mirna. E lá no condomínio Novo Brasil, nós teremos uma loja maravilhosa do Armazém Solidário, com 700 metros de área para que as pessoas possam comprar comida de qualidade, saudável e cuidar melhor da sua família.
1: E tem expectativa de abertura no ano que vem também?
5: Sim, nós vamos abrir mais 9 unidades. Nós estamos aqui na prefeitura na subprefeitura do Campo Limpo, com uma área ali, nós estamos verificando para que tenha um armazém no Campo Limpo. Nós também estamos em Itaquera verificando um imóvel onde foi feito para ser um banco de alimentos ali com um orçamento participativo. Nós estamos falando com o subprefeito Rafael Limonta para que a gente transforme esse equipamento também no armazém solidário. Enfim, então nós estamos à procura de novas lojas, à procura de imóveis para que a gente possa fazer a instalação dos equipamentos do armazém solidário nas periferias da cidade.
1: Conversamos aqui no CBN São Paulo com o secretário de Segurança Alimentar e Nutricional da Prefeitura, Vitor Arruda. Secretário, obrigada por nos atender, por falarmos aqui de um tema tão importante que precisa ser cada vez mais discutido. É uma política pública que precisa estar presente aqui em São Paulo e em todo o país, porque a gente precisa encontrar uma forma de combater a fome no Brasil. Então é cada vez mais importante que a gente tenha esses espaços para conversar e para mostrar o que está sendo feito nesse sentido. Obrigada pelo espaço e ótimo sábado para o senhor.
5: Muito obrigado, Bruna.
1: 10 horas e 59 minutos.
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0: Sábado 2 de maio de 2026. Dois pescadores desapareceram após o barco que eles tripulavam naufragar na noite de sexta-feira na Lagoa dos Patos, em Pelotas, no Rio Grande do Sul. O Corpo de Bombeiros realiza buscas há mais de 12 horas. A corporação foi acionada por outros pescadores que presenciaram o naufrágio. Segundo as equipes de resgate, o acidente pode ter sido causado pela força e pela força dos ventos. A Marinha se junta às buscas. E as fortes chuvas que atingiram o Rio Grande do Sul causaram alagamentos, quedas de árvores, bloqueios de rodovias e deixaram centenas de pessoas desalojadas. Ao todo, 19 municípios relataram estragos à Defesa Civil. A cidade de Rosário do Sul, na fronteira oeste, é uma das mais afetadas. Segundo a prefeitura, o município registrou 324 milímetros de chuva em apenas 7 horas. Mais de 500 pessoas estão desalojadas. A Petrobras reajustou em 19,2% o preço do gás canalizado vendido para as distribuidoras. O aumento reflete o comportamento do dólar, do gás e do petróleo entre os meses de fevereiro e abril. O reajuste se aplica ao gás canalizado vendido pelas distribuidoras para as residências, comércios, além do gás natural veicular vendido nos postos de combustíveis. A alta não envolve o preço do gás de botijão, que conta com regras distintas de reajuste. Nesta sexta-feira, a Petrobras também anunciou alta de 18% no preço do querosene de aviação para o mês de maio. Horário de Brasília, 11 horas e 3 minutos.
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0: E ainda na rede CBN, informações ao vivo de Brasília com a repórter Marina Dantas. Marina.
2: Bruna, a ex-primeira-dama Michele Bolsonaro informou na manhã de hoje pelas redes sociais que o ex-presidente Bolsonaro passou a noite estável e que as coisas estão sob controle. Ontem, Bolsonaro passou por uma cirurgia no ombro direito no Hospital DF Star, em Brasília. Na noite de ontem, Michele informou que ele já não utiliza oxigênio nasal e que já voltou a movimentar os dedos da mão direita, o que é considerado esperado após o uso de anestésico. A previsão é que ele receba alta na segunda-feira. De acordo com o último boletim médico, o procedimento, que durou no total 5 horas, ocorreu sem intercorrências e, em seguida, Bolsonaro foi para o quarto, onde está internado, para controle das dores e observação clínica. De acordo com a defesa, o ex-presidente apresentava dores persistentes na região do ombro, limitação de movimentos e uso contínuo de analgésicos. Laudos médicos indicaram lesões de alto grau no ombro direito, incluindo comprometimento de tendões e subluxação do bíceps. Ontem, ele chegou ao hospital por volta das 6 horas da manhã, após o ministro Alexandre de Moraes ter assinado a autorização para o procedimento. Quando sair do hospital, Bolsonaro irá para casa, onde cumpre por 90 dias inicialmente prisão domiciliar em razões de saúde. Um terço desse prazo concedido por Alexandre de Moraes já foi. Após os 3 meses, o ministro vai analisar a manutenção do regime domiciliar e, dependendo, o ex-presidente, condenado a mais de 20 anos de prisão por tentativa de golpe de Estado, pode retornar à Papudinha para cumprir regime fechado. Bruna.
0: Marina Dantas, direto da Capital Federal. Agora 11 horas e 5 minutos.
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0: 11 horas, 5 minutos, última hora do CBN São Paulo. Vamos juntos neste sábado, dia 2 de maio. Muito bom estar aqui com vocês que me acompanham ao longo do programa. Lembro que o nosso WhatsApp está aberto, é o 11 999 11 9981. Mande a sua mensagem, mande a sua participação. Faça como o nosso ouvinte, Ariovaldo, que agora há pouco mandou uma mensagem de áudio para nós, dizendo que tinha acabado de sair do Parque Ibirapuera e viu muito policiamento por lá. É por conta de uma operação que está acontecendo desde ontem aqui em alguns parques de São Paulo, exatamente nesses parques onde há mais fluxo de pessoas. E é exatamente esse o assunto da nossa conversa com o Capitão Anderson, porta-voz da Polícia Militar, que gentilmente nos atende neste sábado para falar dessa operação. Capitão, bom dia, bem-vindo ao CBN São Paulo.
3: Bom dia, Bruna. Bom dia a todos os ouvintes. A Polícia Militar realiza a Operação Impacto Parques. Essa operação está sendo realizada pela Polícia Militar desde ontem, com esse objetivo de intensificar o policiamento ostensivo nos principais parques públicos da cidade de São Paulo. Desde ontem, passando por hoje e até amanhã, a gente vai empregar aproximadamente 500 policiais militares durante esse período, com essa missão aí de proteger as pessoas que querem aproveitar essas atividades ao ar livre aí na nossa cidade. Essa ação, Bruno, ela faz parte de uma mobilização, dentre outras diversas operações que a gente faz nesse período, principalmente nesses locais aí de maior circulação de pessoas. Em estradas são feitas operações, em locais de concentração de pessoas são feitas essas operações, e a gente sabe que no feriado o paulistano quer aproveitar atividades ao ar livre, e a gente está realizando essa operação nesses principais parques públicos.
0: Quais são os parques, capitão?
3: Dentre os principais aí que a gente coloca o nosso policiamento, todo o nosso recurso, a gente pode destacar o Ibirapuera, Vila Lobos, o Parque do Povo e o Parque da Juventude. Inclusive, ontem, no Parque da Juventude, tivemos a prisão aí de um indivíduo procurado pela justiça, um criminoso que estava sendo procurado pela justiça. As nossas equipes ali, durante uma abordagem, conseguiram localizar esse indivíduo com aspectos aí de tecnologia, conseguiram comprovar essa questão do mandado em aberto desse indivíduo, e ele foi conduzido para a delegacia. E a gente percebe, não só no Parque da Juventude, como em outros locais, outras ações da Polícia Militar, no sentido de fazer atendimentos ao público, fornecer informações. Ali as pessoas olham o policial militar fardado e confia nesse policial aí para pedir informações, para poder ser ajudada, além de outras abordagens, outras consultas rotineiras que a gente faz. E essa ação de presença da polícia faz com que esses locais se tornem aí mais seguros e as pessoas se sintam mais protegidas para curtir um momento ao ar livre aí durante o feriado.
0: Acho que é importante a gente ter a polícia mais presente para dar essa sensação também de segurança. A gente já falou aqui diversas vezes, capitão, trouxemos relatos aqui de ouvintes que passaram ali por situações complicadas, foram vítimas também de furtos, de assaltos, e aí não necessariamente dentro dos parques, mas acho que também nos arredores, né? Eu queria saber se a polícia também está nesses arredores, porque ali, por exemplo, vou usar o Ibirapuera aqui de exemplo principal, porque acho que é um dos parques mais simbólicos de São Paulo e talvez hoje seja o mais cheio por conta do feriado, por ser sábado. Agora há pouco eu falei que a USP está fechada e muitos corredores acabam indo para o Ibirapuera também. Então é um parque bastante movimentado. Mas ali a gente tem toda a região da Pedro Álvares Cabral, há alguns relatos constantes de furtos ali de celular, especialmente das pessoas que estão chegando no parque, às vezes com o celular na mão, esperando um carro por aplicativo do lado de fora. Aparece ali um criminoso, leva esse celular na bike. É o tipo de furto que a gente mais... É um dos mais usuais, infelizmente, hoje aqui em São Paulo. A polícia está atuando também do lado de fora. Como que vocês estão vendo, enxergando esse problema?
3: É uma excelente oportunidade, Bruna, para a gente explicar que a Polícia Militar está atuando nesses parques com essa operação, mas que faz parte de um outro rol, né, de um outro grupo, de várias outras operações que a gente realiza, como, por exemplo, a Operação Impacto Média Urbis, que foi realizada ontem, foi realizada nos últimos dias aqui em São Paulo, justamente também com o escopo, né, com o objetivo de coibir furto, roubo de celulares, a atuação contra essa quadrilha, contra essas quadrilhas que usam esse método de quebra-vidro. Então, a gente sabe, é um ponto de atenção da Polícia Militar, e a gente usa a nossa inteligência, a nossa tecnologia, uso de drones. Drones estão sendo empenhados também nessas operações para poder ampliar a nossa consciência situacional, ter um apoio aéreo, um suporte aéreo de identificar atitudes suspeitas que possam levar aí ao cometimento de um crime. E a população, a gente tem percebido que está confiando, que está trazendo informações para a Polícia Militar, registrando esses delitos, passando as informações, e através da inteligência a gente consegue colocar o policiamento nos locais de forma mais inteligente, seja dentro do parque, como a gente está fazendo nesse feriado, seja também como nos principais pontos de incidência criminal desse tipo de crime.
0: A gente está falando de uma ação que começou agora, muito por conta desse feriado, mas a expectativa, capitão, é de que essa seja uma operação frequente. A Polícia Militar se planeja para ter mais policiais dentro dos parques, ou a gente está falando, pelo menos por enquanto, de algo pontual?
3: Excelente ponto. A gente pretende dar seguimento nessa atuação da Polícia Militar. É uma ação coordenada que também emprega o efetivo extra de policiais em formação. Então, esses policiais, sobre o devido grau de supervisão, juntamente com policiais com maior experiência, eles atuam nessa área de forma mais controlada e supervisionada e têm demonstrado resultado. Além desse indivíduo procurado, que foi retirado ali do convívio, né, levado para onde ele teria que estar, que é dentro da cadeia, a Polícia Militar ontem também no Parque do Ibirapuera deteve um indivíduo por ato obsceno, um indivíduo que, além desses crimes de furto, roubo e crimes contra o patrimônio, é um crime aí que também perturba bastante a sociedade, e as pessoas, ao presenciar essa ação criminosa desse indivíduo, confiou, foi até a Polícia Militar, que já estava ali presente dentro do Parque Ibirapuera, fez prontamente a prisão desse indivíduo e retirou esse criminoso perigoso aí das ruas também.
0: Eu queria fechar a nossa entrevista dando uma orientação aqui para a população, capitão. Uma orientação que eu confesso ao senhor, que eu acho que no mundo ideal a gente nem precisaria dar, né? Porque você precisar falar para uma vítima como que ela precisa se comportar para não ser furtada, é quase que beira o absurdo, né? A gente deveria ter a liberdade de conseguir caminhar nas ruas, de caminhar num parque usando o próprio celular. Mas, considerando o cenário e considerando todos os relatos que a gente tem, qual que é a orientação hoje da polícia? A gente sabe que é um parque com muita movimentação, com muitos turistas, tem gente que vai para praticar atividade física e aí quase sempre vai com fone de ouvido também, né? Música alta, não ouve o que está acontecendo ao redor, acaba perdendo um pouco também essa conexão ali com o presente. Então, quais que são as orientações para evitar ao máximo uma situação de roubo ou de furto dentro de um local de grande circulação como um parque público?
3: Olha, Bruna, é importante a gente pontuar inicialmente que esses crimes de oportunidade, o ladrão, o criminoso, ele justamente espera essa brecha, essa falta de atenção, alguma exposição de algum objeto de valor. Então, eles usam a ousadia, eles usam alguns aspectos aí ilegais, né? Eles correm à margem da lei, até por isso a gente chama eles de marginais. Então, a Polícia Militar, no que compete a ela, tenta, né, no aspecto preventivo, fazer essa presença policial para evitar que essas pessoas cometam um crime. A partir do momento em que há o cometimento de um crime de oportunidade desse, a gente orienta algumas coisas para as pessoas, que a gente chama isso de segurança primária. Então, o que as pessoas podem adotar como comportamentos de segurança primária? Não expor objetos de valor sem a necessidade, portar ali seus objetos numa sacola, numa bolsa, em locais visíveis ou próximos ao corpo. Então, esse tipo de comportamento de falar em celulares, mexer em celulares próximo de outras pessoas ou em locais com pessoas conhecidas, são exemplos de comportamentos que a gente orienta para que a pessoa tenha uma segurança primária mais efetiva. E a partir do momento que aconteceu, infelizmente, aí o delito, procure o policial militar mais próximo, busque orientação e faça o registro do crime para que a gente possa identificar a incidência desse crime nessa região e planejar um policiamento mais efetivo, como a gente tem feito nesse feriado.
0: Tem aquelas cordinhas hoje, aquelas capinhas que a gente usa com o celular, com cordinhas que podem ficar presas ao corpo também, né? Essas vezes é uma solução também, você fica com o seu aparelho um pouco mais próximo e isso acaba evitando. Enquanto a gente estava falando, capitão, um ouvinte mandou uma mensagem aqui no WhatsApp, ele não se identifica, não tem o nome dele, mas ele fala: muito bom que essa operação esteja sendo feita, mas também sentimos falta da PM em algumas outras regiões. Ele fala do Morumbi, diz que há diversos relatos ali por onde ele mora, de motoqueiros, de criminosos ali. É nesse mesmo modus operandi que a gente já trouxe aqui, que passam de moto, que passam de bike, circulando ali pela madrugada, às vezes se passando por entregadores e cometendo esses crimes durante a madrugada. Acho que é importante a gente dizer aqui também que em casos como este é necessário sempre prestar um boletim de ocorrência, abrir um boletim de ocorrência para que a polícia consiga estar presente em todos esses locais e entre para a estatística, porque acho que quanto mais a gente tem esses dados contabilizados em estatísticas, mais fácil fica de cobrar a segurança pública e de ter segurança pública nesses locais, né?
3: Perfeito, Bruna. Esse resumo que você fez foi muito interessante. E essa é a mensagem que eu tenho para esse seu ouvinte, para todos os outros ouvintes que nos acompanham, que justamente registrem os crimes que acontecem ali na sua região, ou não necessariamente os crimes, né, que pode ser feito pelo nosso telefone 190, esse tipo de registro, mas denúncias de ações, de atitudes suspeitas, de comportamentos que possam vir a tornar esse local mais inseguro. A gente garante aí o anonimato, então a pessoa vai identificar a ação de um traficante, por exemplo, e essa pessoa não vai ser identificada. Então a gente garante esse anonimato, seja por meio do 190, seja por meio do 181, do Disque Denúncia, e todos esses canais de comunicação trazem a informação para nós da Polícia Militar, e aí a gente consegue atuar mais efetivamente. Então fica esse recado aí pro nosso ouvinte.
0: Capitão Anderson, porta-voz da Polícia Militar do Estado de São Paulo, ao vivo aqui no CBN São Paulo, falando dessa operação hoje em parques aqui da capital, com grande circulação para evitar ao máximo novos casos e novos crimes. Obrigada, capitão. Um ótimo sábado para o senhor.
3: Obrigado, Bruna. Um ótimo sábado e um bom feriado a todos.
0: E olha, enquanto a gente estava falando aqui, outras mensagens de ouvintes. A Mirta falou que a região do Butantã, onde nós estamos, inclusive, onde fica a CBN aqui em São Paulo, com muitos assaltos por motoqueiros, é sempre nesse mesmo modus operandi. Teve o Jaime que mandou mensagem também falando da GCM, Guarda Civil Metropolitana, que está sempre presente no Parque Ibirapuera, prevenindo também esses crimes e hoje atuando de forma conjunta com a Polícia Militar. Marcos Ribeiro falando de um outro problema na região, os flanelinhas, é o que mais tem ali por perto do Ibirapuera. Estacionamento dentro do parque é pago, todo o entorno acaba ficando dominado por esses estacionamentos irregulares e uma situação bem delicada para quem só quer curtir o parque e precisa driblar todas essas questões. Obrigada, viu, a todos vocês que têm mandado mensagem aqui, participado do CBN São Paulo. Nosso WhatsApp está sempre aberto a todos vocês, nossos ouvintes. Agora são 11 horas e 20 minutos.
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0: 11 horas e 20 minutos. No início dessa semana, agora que passou, o Ministério Público aqui de São Paulo e o Núcleo de Psicoterapia Cognitiva de São Paulo formalizaram um acordo para a implementação de um programa, o Programa de Atenção Integral às Vítimas de Violência Digital. É uma parceria que foi firmada exatamente para destacar ali a importância de falar sobre o assunto e de discutir como é que a internet, como é que os adolescentes têm pensado um pouquinho, têm tratado um pouco dessa dependência digital. Esse é o assunto que a gente vai conversar agora aqui no CBN São Paulo com o Cristiano Nabucco, que é psicólogo, palestrante. Ele é um dos pioneiros aqui no Brasil em estudos de dependência digital, quando a gente fala no assunto de dependência digital, e ele esteve na assinatura do programa e agora fala um pouco conosco sobre esse assunto, sobre essa parceria. Nabucco, obrigada por nos atender, por estar aqui no CBN São Paulo. Um ótimo dia para você, viu?
6: Imagine, eu que agradeço a oportunidade e saúdo você e todos os ouvintes.
0: Há um destaque grande dessa parceria e quando a gente fala sobre o assunto para os adolescentes, para essa turma mais jovem. O que explica esse aumento de casos de violência digital envolvendo os mais jovens? Qual que é o perfil dessas vítimas? Queria que a gente começasse um pouquinho falando sobre isso, falando sobre essas situações de violência digital.
6: Bom, vamos lá. Se você me permite, vou fazer um resumo de como que a internet vem sendo apresentada para a população de uma maneira geral. Podemos falar, inclusive, da população mundial, né? A internet, há 20 anos atrás, ela consistia da utilização por jovens, adultos, na questão dos videogames, das salas de bate-papo. Então, eu costumo dizer que lá atrás, quando nós iniciamos o nosso trabalho, a internet ainda estava em sua infância, não é? Na medida em que o tempo foi passando e que as plataformas foram ganhando uma nova cor, um novo objetivo, e a telefonia móvel, representada aí pelo telefone celular, ela foi abrindo perspectivas e frente que, ao abrir, a envergadura de usuários começou a ser muito maior. O que isso quer dizer? Cada vez mais a idade precoce começou a ser presente nesse mundo digital, assim como a terceira idade, os nossos idosos, e a internet, que naquele momento ainda estava na sua infância, hoje ela atingiu a maioridade. O que isso quer dizer na prática? Que quando falávamos em internet, alguns anos atrás, poderíamos no máximo falar as pessoas que estão usando de uma maneira demasiada: olha, vamos recolher o celular, ou vamos criar uma orientação aí psicológica, psiquiátrica até. Só que isso é passado, infelizmente, né? Hoje nós temos todos os dilemas da vida concreta, como violência, como o estupro virtual, como os maus tratos a animais. E o que acontece, chegando então à sua pergunta, né? Muitas crianças, muitos jovens ou até pré-adolescentes que possuem um telefone e que infelizmente levam esse aparelho à noite para o seu quarto, eles se tornam uma das populações mais vulneráveis. Por quê? Porque normalmente esses pais não estão muito conscientes dos perigos, dos riscos, não é? Quando eu vou dar alguma aula, eu costumo até falar para os pais: você gostaria de deixar o seu filho ou a sua filha parada na porta da sua casa conversando com estranhos? Não, doutor Cristiano, em hipótese alguma, mas você dá um telefone celular. Então, o que acontece, né? Esses indivíduos, esses perpetradores, eles ficam, obviamente, de uma maneira aí mal intencionada, tentando achar as suas vítimas. E normalmente são meninas que efetivamente elas não têm uma orientação, elas estão sozinhas no quarto. E como que isso acontece? Na verdade, nas redes sociais normais, não estamos nem falando aqui da Deep Web, estamos falando de redes normais ali, essas meninas começam a trocar mensagens com meninos, com pessoas que supostamente se fazem passar por outras, e num determinado momento, essa essa troca, ela vai criando uma frequência, vai criando uma aproximação, uma personalização, até que esse indivíduo do lado de lá ganha confiança. E num certo momento ele começa a falar, puxa, mas me dá uma prova que você gosta de mim, de fato, me dá uma foto íntima sua. Quando essas adolescentes não o fazem, eles fazem, como uma maneira de escalar o nível da relação. Então, o que acontece? Num determinado ponto em que essas meninas compartilham essas fotos, esses indivíduos do lado de lá perdem então aquela identidade falsa e falam, olha, na verdade eu não sou quem eu dizia, eu quero que você vá para um determinado site aqui, onde você vai ter que tirar a sua roupa, senão eu vou contar para o seu pai, eu sei que seu pai tem esse nome, eu sei que você estuda em tal escola, quer dizer, eles têm ampla informação e acesso a tudo, e aí começam então o que a gente vai chamar do verdadeiro show de horror, né? Essas meninas elas se automolecem por indução desses perpetradores, e tudo aquilo que você pode imaginar de ruim, ou até um pouco mais, existe durante essas madrugadas. Então, não adianta a gente falar, bom, vamos celebrar então que o ECA digital chegou, né? Eu até ajudei a construir o ECA digital em várias audiências públicas no Senado, na Câmara dos Deputados, mas é mais ou menos assim, a hora que essas leis chegam, já existem outros tipos de problemas que não são abarcados por essas medidas. Então, essas meninas, o que que acontece? Para te dar um exemplo bem simples, né? Elas são obrigadas a se automutilar, elas são obrigadas a cortar a ponta do seio, a enfiar a faca na vagina, né? E isso tudo sob a coação de 8, 10 mil pessoas gritando do outro lado, não é? Agora faz isso, agora faz aquilo, inclusive meninas, inclusive mulheres, pasme. Então, o que acontece, né? O que a gente tem observado no excelente trabalho da doutora Lisa Andréia lá no NOAD, na Polícia Civil, a preocupação da inteligência é conseguir chegar a tempo nessas vítimas. Por que, Cristiano, chegar a tempo? Porque é uma situação tão, é uma penúria, é algo tão devastador que não é raro que ao final desses processos, desses assédios públicos, essas meninas cometam suicídio, não é? Porque elas se sentem tão desamparadas, tão, quando muitas vezes não são, inclusive, orientadas a colocar, né? Olha, então você abre a boca e coloca a faca de pão na sua boca. Então, são coisas horrorosas. Então, o que foi celebrado agora, na verdade, não é? Foi, no fundo, uma parceria que visa olhar para essa população que não consta, inclusive, nem nos manuais de psiquiatria. Por quê? Porque quando a gente fala em manual de psiquiatria, você pode falar do transtorno do estresse pós-traumático. Então você vai, você trata. Nós temos hoje duas iniciativas mundiais, a primeira é na Finlândia, chamada Barnahus, onde eles tratam as meninas que sofreram trauma, e nos Estados Unidos o Child Advocacy Center, não é? Onde eles acolhem essas famílias. Mas qual é a diferença, Cristiano? Nós estamos falando agora de traumas digitais. A saúde mental não tinha ainda se debruçado sobre isso. Então, sim, o que a gente tem visto é que o trabalho ele vai exatamente se debruçar sobre esse novo fenômeno e que vem afetando, não é, as meninas, as nossas populações de uma forma cada vez mais intensa. Desculpe, eu encrenquei aqui, comecei a falar. Pode fazer a sua pergunta, me perdoe.
0: Não, Nabuco, foi excelente, porque você deu um panorama aqui para a gente entender de fato. Acho que às vezes a gente precisa mesmo dar um passinho para trás para entender, olhar para todo esse problema e pensar em como é que a gente pode avançar. O próprio Ministério Público disse que o jurídico não basta, então a gente, a partir dos relatos que você trouxe aqui, é certo que estamos falhando enquanto sociedade. Muita gente está falhando nesse processo, mas eu queria saber, assim, de forma prática, pela sua experiência, o que pode ser feito e o que os pais, os responsáveis, as escolas que nos ouvem nesse exato momento podem fazer para tentar ajudar esse adolescente. Porque eu acho que quando é uma criança, a gente tenta ali, tira o celular, bloqueia. Há algumas limitações que não são fáceis, mas às vezes são mais controláveis do que um adolescente que se tranca no quarto e muitas vezes acha que pode fazer o que quer. Como que a gente previne esse tipo de violência? Eu só vou te pedir para não estender tanto na resposta, porque daqui a pouquinho a gente tem o repórter CBN, estamos apertados com o horário. Claro. Mas não posso deixar de te perguntar.
6: A sua pergunta é muito simples e merece uma resposta simples. Não deixe que seu filho vá para o quarto com o celular no período noturno. Ponto. Só isso. Se a gente conseguisse, né, no fundo, ter um

0: uma relação onde nós nos tornamos não apenas supervisores da infância, porque eu acho que nós estamos vivenciando hoje a morte da infância. Eu canso de repetir isso e acabou aquela infância que nós tínhamos, que eu vivi, que você viveu, talvez muitas pessoas tenham vivido. Então, a ideia é se engajar. Meu filho, minha filha, o que que você está fazendo na internet? Deixa eu ver, posso jogar com você? Ou quem são as pessoas que você fala? A gente sabe, por exemplo, que muitos desses perpetradores, que também em alguns casos são adolescentes, eles deixam sinais na escola. Como que sinais? Ah, fazendo desenhos nas provas. E então parece que a sociedade, infelizmente, e nem dá para culpá-la, obviamente, ela ainda não se atentou a algo que está batendo na porta aqui, dos atendimentos públicos, onde nós precisamos fazer alguma coisa. Então vamos ter um engajamento parental. Meu filho, vem cá, né? Não leve seu telefone para o quarto, só que aí implica em os pais também não levarem, porque se eles pedem, eles têm que dar o exemplo, e isso já começa a atravessar uma outra fronteira que muita gente torce o nariz. Poxa, mas afinal de contas eu preciso despertar. Bom, mas deixa o telefone em outro lugar. Então eu creio que essa parceria é o que ela vai fazer. Ela vai unir sob um mesmo teto todas as intervenções, que é a intervenção psicológica, que é a intervenção psiquiátrica, que é a intervenção nessa vítima, que é a intervenção na família. Por quê? Qual é o grande desafio? Porque quando você tem um trauma, que você sofreu algum tipo de abuso sexual, e ok, aquilo de uma forma ou de outra, aquilo acaba e você tem que trabalhar com a sua cabecinha aí para seguir a vida, como dizem, né? Mas o trauma digital, ele não acaba. Como, Cristiano, não acaba? Você não prendeu a pessoa? Você não, porque as imagens continuam correndo. E você não tem controle sobre isso. Então, essa menina que é acometida por isso, ela tem um prolongamento desse sofrimento que ela pode, com muita possibilidade, se sentir retraumatizada. Por isso, então, esse trabalho que ele é inédito no Brasil, eu diria até que no mundo, aonde a gente vai trabalhar com essas questões de uma maneira a proteger a nossa população. Essa é a grande ideia.
1: É triste porque é um sofrimento que muitas vezes beira a humilhação, né, Nabucco, por todas essas exposições que acabam surgindo. Te agradeço muito por esses esclarecimentos, pelo trabalho que você faz e por trazer luz a um assunto, a um tema tão importante aqui no CBN São Paulo. Uma pena que a gente não tem mais tempo aqui para levar esse papo, mas tenho certeza que nos encontraremos aqui em outra oportunidade. Obrigada, viu?
0: Com certeza. Obrigado. Um abraço a vocês, ouvintes. Vamos passar.
1: Agora é 11 horas e 33 minutos.
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Sábado 2 de maio de 2026. 4 pessoas morreram e 5 ficaram feridas no Grande Recife em consequência da chuva que atinge o estado. Entre as vítimas estão uma criança de 6 anos e um bebê de 6 meses. Segundo a Defesa Civil, mais de 1.500 pessoas estão fora de casa. O governo federal anunciou apoio emergencial às áreas atingidas. Equipes da Defesa Civil Nacional já começaram a ser enviadas para reforçar o atendimento. A cantora Shakira fez um ensaio geral na praia de Copacabana, no Rio de Janeiro, ao lado de Maria Bethânia e Caetano Veloso. Fãs lotaram a frente do hotel onde a cantora colombiana está hospedada e às areias da praia. Ritmistas da Escola de Samba Unidos da Tijuca também participaram do ensaio. Shakira se apresenta neste sábado, a partir das 9h45 da noite, deve atrair mais de 2 milhões de pessoas para o show. O cantor MC Rian SP foi transferido para a Penitenciária 2 de Mirandópolis, no interior de São Paulo. Ele estava em um centro de detenção provisória na zona leste da capital paulista. O funkeiro havia sido preso no dia 15 de abril durante uma mega operação contra uma organização criminosa acusada de lavagem de dinheiro e transações ilegais de mais de 1 bilhão de reais. No horário de Brasília, 11 horas e 35 minutos.

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1: Onze horas e 36 minutos. Guilherme Marconi, bom dia.
2: Bom dia, Bruna. A gente traz informação que a Polícia Civil prendeu neste sábado um homem investigado por participação naquele estupro coletivo de duas crianças de 7 e 10 anos em São Miguel Paulista, na Zona Leste de São Paulo. A informação é do portal G1. Segundo a polícia, o suspeito, de 21 anos, foi localizado no município de Jequié, no interior da Bahia, e deve ser transferido para São Paulo ainda neste fim de semana. Ele foi preso temporariamente. Ao todo, 5 suspeitos foram identificados, 4 adolescentes e esse adulto agora preso na Bahia. A gente trouxe mais cedo que 3 adolescentes já foram apreendidos, sendo 2 aqui na capital paulista e 1 em Jundiaí, na Grande São Paulo. Então, o 5º suspeito, que é também um adolescente, segue foragido. Esse crime ocorreu no dia 21 de abril, mas só chegou ao conhecimento das autoridades no dia 24, segundo o subprefeito de São Miguel Paulista, Divaldo Rosa. Familiares demoraram a denunciar o caso por medo. Neste período, supostos vídeos dos abusos começaram a circular nas redes sociais, o que provocou indignação de moradores. Ontem teve um ato ali por justiça na região de São Miguel Paulista, nas ruas do bairro, e as investigações seguem conduzidas pelo Distrito Policial da Vila Jacuí, que identificou os envolvidos após tomar conhecimento desse caso. A gente lembra que as crianças estão sob proteção da rede, também do Conselho Tutelar. Bruna.
1: Obrigada, Marconi. 11h38.
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1: E se o teatro não acontecesse apenas em cima do palco? E se ele acontecesse no meio da rua? Vamos entender como o espaço urbano propõe outra forma de contar histórias.
2: Estamos aqui com Judson Cabral, doutor em Ciências Sociais pela PUC São Paulo, e Gustavo Curado, ator da companhia Teatro Documentário.
1: Judson, além do espaço, o que muda do teatro tradicional para o teatro de rua?
3: Ele invade a cidade, ele não é convidado pela cidade, ele se insere na cidade. Ele revela as camadas que a cidade tem. Porque a cidade não é só feita de uma dimensão geográfica. A cidade é composta por memórias, por tempo, por espacialidade.
2: E como isso é percebido pelo ponto de vista do ator, Gustavo?
4: A gente precisa estabelecer um pacto documental com o espectador. A gente precisa garantir que ele vai significar a encenação como um documento.
1: Como pedaços da realidade, a história encenada não é totalmente inventada?
4: É um teatro expandido pela cidade. São maneiras de pensar a pesquisa da linguagem, a pesquisa dramatúrgica, a pesquisa corporal, de uma maneira expandida, projetada.
2: E um teatro expandido sempre mantém diálogo com a cidade e o público?
3: A diferença está na forma como ele é feito, na maneira como ele se relaciona com o público. O teatro feito na rua, ele está mais exposto ao acaso, ao imponderável, né? Porque diante de um espetáculo de rua, daqui a pouco alguém pode atravessar e interagir com o espetáculo.
4: A construção do Jardim da Amizade também é uma maneira espontânea dos moradores, junto com a companhia, de deixar aquele lugar mais fértil, mais bonito.
1: Esse foi um projeto do grupo criado a partir do contato com a comunidade no centro de São Paulo. Como era o espaço antes da intervenção artística?
4: Era um lugar, meninas, nojento. Era cocô de pessoas, era rato, era lixo, era morador de rua brigando. Era entulho de pedra, de caçamba velha, era privada que jogaram lá, sabe? Sofá. Era uma coisa assim de dar medo.
2: Nossa! Por meio da arte, é possível recuperar esses espaços abandonados?
3: O espaço é político. Então, você está não só retomando uma memória, mas você está retomando a memória do ponto de vista simbólico, mas a memória que aquele espaço representa e o que ele significa na cidade, na vida urbana.
4: A gente gosta muito de trabalhar com perspectivas de site específico, que é: eu só posso fazer a experiência especificamente num lugar, porque este lugar também está potente de significados.
1: O projeto que resultou no Jardim da Amizade é de 2023 e foi feito com financiamento da Lei do Fomento ao Teatro. Então, por que investir também na praça?
4: Deveria ser um movimento do poder público reformar, revitalizar, organizar aquilo. Mas a gente conseguiu esse dinheiro também do poder público para fazer teatro. Então, por que não a gente investir nesse espaço público?
2: Muito obrigada, Judson Cabral e Gustavo Curado. Quando o teatro sai do palco e invade a cidade, todos participam da sua construção e o espaço público é ressignificado. Eu sou Ana Cândida Xavier.
1: E eu sou Camila Bukov. Ficamos por aqui. Que tenham todos um ótimo espetáculo.
2: Produção: Ana Cândida Xavier e Camila Bukov. Trabalhos técnicos: Ernesto Foschi. Orientação: professora doutora Misaki Tanaka.
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8: Hora do Esporte no CBN São Paulo. Conheço o Guilherme Pradella há anos e anos pelo jornalismo e nunca conseguimos falar aqui no ar, ao vivo. Primeira vez, Pradella, bom dia.
9: É verdade. Tudo bom, Bruna? Bom dia para você, para os ouvintes. Pois é, temos agora então essa oportunidade, né?
8: Desbloqueamos, né, essa caixinha. Hoje é minha primeira vez no CBN São Paulo também. Falei aqui no começo que é um programa que eu sempre
9: ouvi.
8: Sou ouvinte do CBN São Paulo, sempre amei o CBN São Paulo. E hoje estou aqui, Marcela Lorenzetto na minha frente, fazendo um coraçãozinho. Então, ó, para quem está acompanhando no YouTube, outro coraçãozinho para você, Malu, na minha frente. E vamos lá, Guilherme Pradella falando sobre Campeonato Brasileiro. Começa hoje a 14ª rodada. O que a gente pode destacar? Quais são os jogos?
9: Vamos lá então, 14ª rodada do Campeonato Brasileiro, e a gente tem alguns clássicos acontecendo nesta 14ª rodada, e a gente destaca principalmente o clássico que a gente vai transmitir hoje aqui para São Paulo e parte da rede, que é Palmeiras e Santos, às 18h30 da noite no Allianz Parque. Palmeiras hoje líder do Campeonato Brasileiro, 32 pontos conquistados, jogando em casa onde é muito forte, e o Santos vivendo uma situação bem oposta, né? Porque é o primeiro time dentro da zona de rebaixamento, com 14 pontos. E o Z4 do Brasileirão, Bruna, vive uma situação assim curiosa, porque você tem Chapecoense, que é a última colocada, 20ª colocada, Remo e Mirassol, que são os três últimos colocados, muito próximos, né? A Chapecoense tem 8 pontos, Remo tem 8 pontos, Mirassol tem 9 pontos, e aí vem o Santos com 14 pontos. É verdade que o Mirassol tem ali um jogo a menos a fazer, a Chapecoense também, mas assim, tem uma diferença considerável entre o primeiro time dentro da zona de rebaixamento e os outros três. E os times acima do Santos, que estão fora do Z4, a gente está falando de Internacional, Atlético Mineiro, Corinthians e Vitória, todos também muito próximos do Santos. O Vitória, por exemplo, que é o 13º colocado, tem só um ponto a mais que o Santos. Então, assim, a diferença na parte de baixo da tabela está muito pequena, o campeonato está muito acirrado na parte de baixo. Na parte de cima, a situação muda um pouco, porque o Palmeiras está descolado do restante da tabela. Tem 32 pontos e o Flamengo, que é o segundo colocado, tem 26. O Flamengo também tem uma rodada a menos, é um jogo da 4ª rodada contra o Mirassol, mas, assim, mesmo se vencesse, chegaria ali a 29 pontos, mesmo assim seriam 3 pontos de diferença. Teria pelo menos uma rodada a mais de vantagem o Palmeiras em relação aos adversários. O Fluminense é terceiro, também tem 26. São Paulo é quarto colocado com 23. Enfim, o Palmeiras vive uma situação confortável nesse momento dentro do Campeonato Brasileiro. E vai ser um jogo hoje, viu, Bruna, que pode ser muito importante para um jogador específico. A gente está falando do Paulinho. Atacante foi contratado a peso de ouro pelo Palmeiras, veio do Atlético Mineiro. E ele não joga há 302 dias. Ele teve uma lesão muito grave, aí a recuperação dele não foi como se imaginava, o clube adotou um plano cauteloso assim, para poder contar com o jogador. Hoje ele deve ser relacionado para ficar no banco de reservas, e aí fica a expectativa para saber se ele entra em campo ou não. Um jogador muito bom, goleador, fez dupla de ataque com o Hulk no Atlético Mineiro, em que os dois assim basicamente dominavam a quantidade de gols que a equipe mineira fazia. Então fica a expectativa com relação ao Paulinho, se começa no banco de reservas ou não, se vai ficar à disposição do técnico Abel Ferreira para o duelo de hoje contra o Santos. Repito, Palmeiras e Santos, 18h30 da noite, transmissão do Futebol Globo CBN, estarei nessa, junto com o Bruno Faria e toda a equipe lá no Allianz Parque. Bruna.
8: Boa, falamos de futebol, mas amanhã também tem a final da Superliga Feminina de Vôlei, evento que vai acontecer no ginásio do Ibirapuera. Domingo que vem a final masculina, né, Pradella?
9: Exatamente, né? Então, nos próximos dois domingos, a gente vai conhecer aqui os campeões do vôlei na temporada 2025-2026. A gente tem no domingo, às 10 horas da manhã, amanhã, a final da Superliga Feminina, com o do Minas contra o Praia Clube. Mais uma vez, as equipes lutando por um título, né? O Minas vem de uma sequência muito boa de títulos, né, recente, ganhou 2018, 2019, 20, 21, 21, 22, 23, 24, o Praia Clube conseguiu a taça em 2022 e 23, então expectativa, é jogo único, né, para o ouvinte poder entender, é jogo único, então quem vencer, venceu, não tem partida da volta, na melhor de três, nada do tipo, então quem vencer, venceu, amanhã Minas e Praia Clube. Essa é a final feminina, então amanhã às 10 horas da manhã no ginásio do Ibirapuera, e no outro domingo a gente tem a final da Superliga masculina com o Cruzeiro contra o Campinas. Jogo que também promete ser muito acirrado para quem gosta de vôlei. É um prato cheio os próximos dois domingos para poder acompanhar essas finais, Bruna.
8: E infelizmente a gente encerra o nosso papo aqui de esporte falando de luto, né, para dela.
9: Sim, e assim, é um personagem que marcou demais a história do esporte, não só no automobilismo. A gente está falando sobre o Alessandro Zanardi, um piloto que morreu nesta sexta-feira. A informação foi confirmada, inclusive, pela família, que não divulgou a causa da morte. Ele tinha 59 anos. Italiano, que começou no mundo do automobilismo, correndo ali por F3000, depois foi para a Fórmula 1, correndo no início dos anos 90, ali na época dos grandes que corriam a Fórmula 1, e aí ele não teve assim um brilho muito grande nessa categoria, ele foi para a Fórmula Indy, que é uma corrida de monopostos nos Estados Unidos. Foi campeão em 97 e 98. Em 2001, ele sofreu um grave acidente. Ele foi atingido por um carro em alta velocidade na pista e ele ficou em estado muito grave e ele precisou amputar as duas pernas. Parecia que era o fim da carreira dele como esportista, mas ele achou uma nova carreira, que foi no paraciclismo. E ele chegou no alto rendimento também no paraciclismo, ganhou duas medalhas paralímpicas, prata em Londres 2012 e conseguiu também no Rio 2016. Enfim, é um exemplo para esportistas de todo mundo que conseguiu o Alessandro Zanardi, o Alex Zanardi, que morreu então na noite desta sexta-feira. Informação que a gente recebeu na manhã deste sábado, Bruno.
8: Obrigada, Guilherme, para dela trazendo aqui os destaques do esporte no CBN São Paulo e mais tarde estará na transmissão aqui do Futebol CBN. Bom jogo para você, para dela.
9: Valeu, Bruna. Obrigado. Bom final de primeiro CBN São Paulo para você.
8: Valeu. Faltam 10 minutos para o meio-dia.
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0: Agenda cultural do CBN São Paulo, contando para você que vai ter um evento, ó, de graça, melhor de tudo, um evento muito legal. Uma orquestra de câmara da ECA, da USP, fazendo uma apresentação com a percussão todinha tocada na água. Um evento que vai acontecer na Sala São Paulo. E o maestro Ricardo Bolonha está aqui com a gente para falar um pouquinho sobre essa orquestra, sobre esse super evento. Oi, maestro, bom dia.
1: Bom dia, Bruna. Bom dia a todos.
0: Obrigada, viu, por falar aqui um pouquinho conosco sobre esse concerto, que tem uma proposta diferente. O que o público pode esperar dessa apresentação, hein?
1: Então, o público vai esperar realmente uma coisa totalmente inusitada. É uma obra do compositor chinês Tan Dun. Tan Dun, ele ficou muito conhecido nos anos 2000, que ele ganhou o Oscar de melhor trilha sonora pelo filme O Tigre e o Dragão. Foi um filme muito, muito famoso na época, ele ganhou um Oscar. E é um compositor de música clássica, moderna, contemporânea. E ele escreveu esse concerto para aqua, percussão e orquestra, que é uma coisa totalmente inusitada. E como você mesma falou, né, os instrumentos de percussão, que são vários, são tocados dentro da água. O próprio percussionista toca com as mãos na água. Então ele desenvolve uma linguagem totalmente diferente, extraindo, digamos, essas sonoridades tão diferentes da água e transformando em música.
0: Muito legal, é um efeito sonoro completamente diferente, né? E que com certeza vai dar essa... vai empolgar o público, vai entusiasmar ainda mais essas pessoas. É um concerto que mistura a música clássica com alguns elementos contemporâneos também. Eu queria saber, na sua avaliação, essa é uma combinação que ajuda também a aproximar novos públicos, a trazer mais gente para o concerto?
1: Eu acho que sim, porque o que a música clássica tem feito nos últimos anos é justamente propor novas maneiras de escutar a música, né? E fazendo assim, atrair mais público, né? E essa peça, ela realmente atrai, porque além dela ter essa sonoridade, por exemplo, a gente toca agogô dentro da água, agogô é um instrumento brasileiro, né, do samba, né? A gente toca dentro da água, a gente toca, sabe, bol de salada, que a gente inverte, coloca em cima da água e toca como se fosse um tambor de água, enfim. Então tem esse aspecto sonoro, mas também tem um aspecto visual muito importante, né? Porque você vê o percussionista tocando lá dentro da água, tem uma iluminação toda especial. Então, essa é uma forma realmente de atrair mais o público, de o público se envolver mais com a música clássica, que é o grande objetivo no caso da UCAM, da Orquestra de Câmara da ECA da USP, né?
0: Muito legal. Como é que foi o processo criativo? Como é que vocês chegaram nessa apresentação?
1: Então, essa apresentação foi planejada justamente, eu selecionei essa obra já foi escrita já há algum tempo, e só que realmente, como você mesma falou, tem um processo de criação, no caso, o meu processo, porque eu vou tocar essa peça, foi no sentido de encontrar os materiais, né? E é o que é muito interessante, você encontra os materiais e esses materiais se transformam em música, né? Então, no caso, eu encontrei o agogô, encontrei os bols de salada, enfim, tem vários instrumentos que, na verdade, não são instrumentos originariamente, né? Então, o compositor, ele transforma esses materiais em instrumentos. Então, o processo está sendo de pegar esses instrumentos, e a gente usa umas bandejas de água, aquelas bandejas que existem em coquetel de recepção, que a gente vê o refrigerante em cima. Então a gente usa essa bandeja, coloca água dentro e coloca todos esses instrumentos dentro, e a música, ela vai passando por essas sonoridades. Então tem sido um processo muito, muito legal, né? Muito, muito estimulante de criar sonoridades novas, né?
0: Muito, muito legal. Para quem quiser ir, como é que faz para garantir esse espaço ali, o ingresso, ainda que seja um evento gratuito, mas como é que faz? O que é importante saber? Quais que são as orientações, maestro?
1: Sim, o concerto então é dia 31 de maio, às 11 horas da manhã, na Sala São Paulo. E lá, essa série de concertos na Sala São Paulo são os concertos matinais. E durante essa semana do dia 31 de maio, né, antes, no site da Sala São Paulo, eles abrem um link e a pessoa só tem que reservar o ingresso. É de graça, mas tem que reservar, porque a procura é muito grande. Então, eu recomendo a todas e todos de procurarem o site da Sala São Paulo naquela semana e reservar o seu ingresso. Mas também, tem também as redes sociais da UCAM, da Orquestra de Câmara da ECA da USP, que também vai estar informando, evidentemente, quando o concerto se aproximar, para que o público consiga os ingressos. Então, para ficar ligado, que vai ser realmente um evento muito, muito legal, muito interessante.
0: Muito legal. E quantas, você disse que tem uma procura grande, são quantas as vagas? Quantas a expectativa de uma outra apresentação também?
1: Não, infelizmente não, a gente vai fazer só essa, de repente a gente até repete ela, né, se for uma grande demanda, né, se tiver muita gente, a gente pode até pensar em repetir o programa, mas esse programa especificamente vai ser na sala, vai ser uma vez, e na Sala São Paulo cabe mais ou menos umas 1.200 pessoas, então, e esses ingressos desses concertos matinais costumam esgotar muito rápido, então eu sugiro que já no comecinho daquela semana, todo mundo entre no site e reserve, porque vai ser um momento único mesmo.
0: Excelente. Obrigada, Maestro Ricardo Bolonha, ao vivo com a gente aqui para falar um pouquinho dessa super oportunidade. Parabéns pelo trabalho, especialmente por esse processo criativo. Tenho certeza que vai ser uma apresentação lindíssima. Espero que tenha também em outras datas. Sucesso a vocês, viu?
1: Muito obrigado, Bruna. Muito obrigado a todos aí.
0: Agora, 11 horas e 58 minutos.

0: Marcela Lorenzetto. Você gosta dessa?
1: Adoro, essa é clássica, né?
0: Minha preferida.
1: Sério, Bruna?
0: Sério.
1: Amei.
0: Qual é a sua?
1: Nossa, são várias.
0: A gente nem combinou, né?
1: Não, são várias. Eu vou te falar que eu gosto muito de todas. Acho que essa é uma clássica. Hips Don't Lie, não tem
0: Hips
1: como. Que é da nossa época de bailinho, Bruna.
0: É verdade,
1: fala
0: já
1: aí.
0: Dançamos muito. A clássica Waka Waka.
1: Waka Waka, claro.
0: Não
1: e
0: tem
1: as
0: como.
1: Novas também, eu gosto muito. Aquela parceria do Bizarrap que ela fez. Que as mulheres já não choram, agora elas faturam. Essa eu gosto bastante também das mensagens.
0: A Shakira é um case, né?
1: Ela é.
0: Que mulherão. E tudo isso porque eu quero dizer pra vocês que quem não conseguir ir até o Rio de Janeiro, vai que, né? Tem alguém, às vezes dá pra ir pro Rio ainda e curtir
1: não, ainda
0: o show.
1: Tá, vai pegar o
0: ainda
1: voo
0: tem
1: ainda,
0: tempo, é. O show é 9h45 da noite. Mas quem não conseguir ficar aqui em São Paulo, temos um plano B. Há diversos bares e baladas que organizaram ali festas temáticas. Então são festas que só vão tocar ali os hits da Shakira. E também festas que vão exibir o show.
1: Não,
0: num telão
1: festão,
0: ali,
1: hein?
0: Num bar, tipo final de Copa, final de novela.
1: Ah, eu gosto.
0: Teremos ali o show da Shakira sendo mostrado. Então, nas redes sociais, há diversos desses... Dessas baladas, essas divulgações, contando pra vocês quais que são esses pontos. Há algumas festas que são no centro de São Paulo, na Bela Vista, na Augusta. Algumas precisa pagar ingresso, outras não. E fica aí essa dica pra você curtir a Shakira hoje. Eu vou assistir do meu sofá. E você?
1: Eu vou assistir do meu sofá também, viu? Mas quem sabe, depois do show, se a gente já tá animado ali no reggaeton, né? Nos ritmos dessa salsa colombiana, a gente não anima de ir numa baladinha depois.
0: Vixe, hoje eu não tô inimiga do fim.
1: É, bom, eu também amanhã estarei aqui na revista CBN. Talvez seja melhor preservar meu
0: a
1: corpinho
0: voz.
1: E a minha voz. Vou ficar no sofá assistindo a minha Shakira.
0: Já
1: eu
0: fomos
1: fui
0: melhores, hein?
1: Da Shakira aqui em São Paulo, no último teve.
0: Ah, foi bom.
1: Bis. Foi muito bom. Sensacional.
0: Não, ela
1: rainha
0: anima. Ela dança, ela interage.
1: Ela,
0: ela
1: dança,
0: fala
1: ela
0: português.
1: Canta, ela fala todas as línguas, ela é perfeita.
0: Ela é tipo Bruninho, né?
1: Bruninho.
0: Já tem ali o CPF,
1: tem.
0: Já tá prontíssima.
1: Shakira tem CPF, ó, tempão já, maravilhosa.
0: É isso, então, Shakira no Rio de Janeiro. E a gente segue aqui esperando o tal do Todo Mundo em São Paulo. Quando que vão liberar a Paulista
1: Bruna
0: pra
1: Barbosa,
0: gente ter isso?
1: Isso é contigo, hein, garota?
0: É, eu
1: Os
0: espero.
1: Os ouvintes do CBN São Paulo diariamente aguardam quando a coluna Radar Paulistano de Bruna Barbosa vai cravar o martelo com o show na Avenida Paulista de graça.
0: Essa eu espero.
1: Sabe que é contigo, essa bola tá
0: sem pressão.
1: Sem nenhuma pressão.
0: Sem nenhuma pressão.
1: Tudo depende de Bruna Barbosa aqui.
0: Tudo depende do Ministério Público de São Paulo nesse momento. Mas eu me comprometo a trazer essa informação aqui. E quem sabe a gente não vai ter YouTube em setembro. Sei lá. YouTube de um lado, Shakira do outro. Putz, eu gosto dos dois, vou acompanhar os dois shows. Valeu, Marcela. Bom programa pra você.
1: Obrigada. Valeu, Bruna.
0: E obrigada a todos vocês que acompanharam o CBN São Paulo deste sábado. Muito bom estar aqui. Pascoal Júnior nos ajudou também aqui ao longo de todo o programa na operação técnica e a coordenação e a produção da Super Yasmin Caetano. Obrigada, a gente se ouve por aqui pelo microfone da CBN. Um ótimo sábado pra vocês. Bom fim de semana. Até mais.
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0: Sábado 2 de maio de 2026. O presidente da Câmara, Hugo Mota, convocou sessões do plenário de segunda a sexta-feira da próxima semana. O objetivo é acelerar a tramitação da PEC que trata do fim da escala 6x1. A medida é incomum e busca destravar a contagem de sessões plenárias necessárias para a apresentação de emendas na comissão especial que analisa o texto. Hugo Mota quer votar a proposta até o fim de maio. O senador Magno Malta, do PL, é acusado de agredir uma técnica de enfermagem durante um exame em Brasília. A profissional registrou um boletim de ocorrência na Polícia Civil do Distrito Federal. Segundo a vítima, o parlamentar deu um tapa na cara dela e a chamou de incompetente e imunda durante o exame no hospital particular DF Star, que iniciou uma apuração administrativa sobre o fato. A técnica relatou que foi agredida porque, no momento em que aplicava uma injeção de contraste, a substância vazou no braço do senador. Em nota, Magno Malta alegou que houve falha técnica no acesso, mesmo após alertar por diversas vezes que o procedimento estava incorreto e que lhe causava fortes dores. Questionado se confirmava a agressão, o senador disse apenas que só se recorda da dor intensa que sentiu com o extravasamento do contraste. E morreu nesta sexta-feira, aos 59 anos, o ex-piloto de Fórmula 1 e multicampeão do paraciclismo, Alessandro Zanardi. A família confirmou a informação, mas não divulgou a causa da morte. Zanardi se destacou na Fórmula Indy ao ser campeão em 1997 e 98 da categoria. Em 2001, ele sofreu um grave acidente ao ser atingido em alta velocidade por um outro carro. O italiano ficou em estado grave e precisou amputar as duas pernas. No horário de Brasília, 12:04.
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1: Meio-dia, 5 minutos. Olá, seja muito bem-vinda, seja muito bem-vindo ao Revista CBN deste sábado, 2 de maio de 2026. Você deve estar estranhando, cadê Petra Chaves? Está de férias, minha gente. Nossa musa Petra Chaves também merece seu período de descanso, tá? Curtindo esse momento para relaxar, fazer suas meditações, trazer novidades pra gente depois de um período de contemplação e de descanso. Durante este período, teremos outras pessoas aqui no Revista CBN, começando por mim, neste sábado e neste domingo. E eu conto com a sua participação e a sua companhia, hein? Você já sabe que pode conversar com a gente aqui. Estamos com transmissão para todo o Brasil pelo YouTube, pelo Globoplay, pelo site da CBN, cbn.com.br. Você participa aqui no nosso WhatsApp, o 11 99911 9981. Lá também no chat do YouTube. Cadê o pelotão do Revista CBN? Vamos lá, pelotão. Quero todo mundo junto aqui comigo, nesta companhia, nessas 3 horas de programa, trazendo muita informação, reflexão, falando sobre coisa boa aqui neste sabadão de feriado. Tá em São Paulo? Tá no Rio? Tá em Minas? Onde você tá? Tá curtindo? Tá na sua casa? Tá viajando? Tá na praia? No sítio? Na piscina? Conta pra gente de onde você ouve o Revista CBN. Qual parte do mundo você está ouvindo a gente? Conta para nós no 11 99911 9981. Lembrando que também, assim como a Petra, eu sei que vocês adoram o Instagram, pode acessar o meu lá, é o arroba mlourenzetto, com Z e dois T's. mlourenzetto. Pode mandar mensagem por lá, que a gente também bate esse papo lá pelo Instagram. E eu já agradeço a sua participação e a sua companhia por aqui. Vamos juntos, então, até às 3 horas da tarde com essa transmissão para todo o Brasil. Vambora? Deixa eu ver aqui quem já tá falando comigo. Eu tô abrindo aos poucos aqui para ver quem já está chegando no YouTube, quem já está chegando. E a internet não ajuda. Quem está chegando também no nosso WhatsApp. Já já eu trago alguns nomes pra gente bater um papo por aqui. Mas vamos girar nossa reportagem? Tem muito assunto neste sábado, viu? Vamos começar com Recife, infelizmente, falando sobre fortes chuvas que deixaram mais de 1.500 pessoas fora de casa. Temporais que atingiram Grande Recife, Zona da Mata de Pernambuco. A gente tem dados do governo estadual, também da prefeitura, da capital, falando a respeito desses desabrigados e desalojados. Quem está acompanhando tudo isso e traz para a gente as informações de momento é Ravir Vasconcelos. Bom dia, Ravir.
2: Bom dia, Marcela. Bom dia, ouvinte da CBN, Revista CBN. Morreu neste sábado uma menina de 1 ano e 6 meses que havia sido retirada com vida de um deslizamento de barreira no bairro dos Dois Unidos, na zona norte do Recife. A morte de Maria Helena Barbosa foi confirmada pelo Hospital da Restauração, onde a criança estava internada. O acidente ocorreu na manhã da sexta-feira, quando a residência em que ela vivia com a família foi atingida pela queda de barreira. No mesmo desabamento, morreram a mãe da menina, Jaqueline Soares da Silva, de 24 anos, e o irmão mais velho, de 6 anos. O estado de saúde do pai, José Rodrigues da Silva Barbosa, ainda não foi oficialmente detalhado. Com a confirmação da morte da criança, subiu para 5 o número de vítimas fatais em decorrência de ocorrências ligadas à chuva em Pernambuco. Em Olinda, uma jovem de 20 anos e o filho dela, um bebê de 6 meses, também morreram após outro deslizamento no bairro do Passarinho. Até o último balanço divulgado pela Defesa Civil, Pernambuco tem 1.096 desabrigados e 1.094 desalojados. As chuvas diminuíram na manhã deste sábado, em grande parte do estado. No entanto, ainda há previsão do Instituto Nacional de Meteorologia para chuvas em Pernambuco, que segue com estado de perigo e alerta para 43 municípios do Grande Recife, Zona da Mata e Agreste do estado. Do Recife, Ravir Vasconcelos.
1: Obrigada, Ravir, pela sua participação conosco. Triste realidade que a gente está vendo lá no Recife, também em áreas da Zona da Mata, em todo Pernambuco. A gente segue acompanhando novidades. O Ravir volta conosco aqui na programação. Situação complicada também lá em João Pessoa. O governo da Paraíba já declarou calamidade pública depois das fortes chuvas. Quem tem os detalhes é a Maiara Medeiros. Bom dia, Maiara.
3: Oi, Marcela, bom dia para você, para todo mundo que está nos acompanhando. É isso mesmo, viu? O governo aqui do estado decretou essa situação de emergência em toda a Paraíba por 180 dias. E aí, entre as medidas que o decreto estabelece para responder a esses transtornos, que têm sido vários, o governo autorizou obras emergenciais para contenção de erosão e estabilização também das áreas, mobilização de recursos para equipes técnicas, operacionais e recursos materiais de órgãos estaduais também, além de assistência às famílias que foram afetadas, né? Porque só aqui em João Pessoa, 11 famílias ficaram desabrigadas em uma comunidade aqui da capital paraibana conhecida como Engenho Velho, e aí elas foram levadas para uma escola para ficar nesse espaço, ocupando esse espaço, enquanto a situação delas é resolvida. E aí, em apenas 24 horas, choveu mais de 134 milímetros aqui na capital paraibana, isso segundo dados da Agência Executiva de Gestão das Águas aqui da Paraíba, que foram divulgados pela Prefeitura da cidade. Aqui na região, Marcela, as fortes chuvas provocaram a inundação da estação elevatória de água bruta do Rio Gramami, rio que abastece a região metropolitana aqui da Paraíba, capital também, situação que tem afetado o abastecimento de água em vários bairros aqui de João Pessoa e também de cidades vizinhas, né, como Cabedelo e Conde. E aí, segundo a Companhia de Água e Esgotos da Paraíba, o fornecimento, que sofreu alterações ainda ontem, continuará interrompido também neste sábado, sem previsão de retorno. Só que aí a situação mais sensível ainda, né, segundo o governo da Paraíba, está concentrada no interior aqui do nosso estado, nos municípios de Ingá, Itabaiana, Pilar, entre vários outros, né, mais de 60 bombeiros militares atuam nessas localidades em um posto de comando que foi instalado em uma das cidades justamente para operar, gerenciar nessas, né, operações. Vários trechos da cidade de Santa Rita, que fica aqui na Grande João Pessoa, ficaram alagados após as fortes chuvas na cidade também desde ontem, né? De acordo com a Defesa Civil, o Rio Paraíba, que fica próximo ao município, subiu aproximadamente 4 metros, né, o que é um número considerado bastante elevado. O centro lá da cidade ficou totalmente alagado, famílias tiveram que deixar as casas. A prefeitura da cidade ainda não informou o balanço de quantas casas foram alagadas. A gente está acompanhando isso de perto. Na comunidade conhecida como Canaã, lá em Santa Rita, na região metropolitana aqui da capital, os moradores chegaram a ficar ilhados e precisaram ser resgatados em motocicletas aquáticas. E aí, só para a gente finalizar, na cidade de Guarabira, que fica aqui no Brejo da Paraíba, 2 homens morreram eletrocutados na manhã de ontem, quando eles encostaram em uma grade enquanto participavam de uma corrida de rua. O que é que acontece? Chovia muito quando tudo aconteceu, né? E um fio de energia elétrica encostava na água, passando corrente para uma grade. Então, é um fato lamentável, muito triste. A gente segue por aqui acompanhando toda a movimentação e, claro, né, esperando, Marcela, que a chuva dê uma trégua para que as famílias e também as autoridades possam se organizar e se proteger melhor, né? Nesse momento continua chovendo aqui em João Pessoa, céu bastante nublado e previsão de chuvas também, pelo menos até amanhã, Marcela.
1: Isso que eu ia te perguntar, Mayara, se a previsão continua para chuvas nos próximos dias também. Amanhã, pelo menos, ainda tem chuva prevista.
3: Isso. Alerta laranja, né, de chuvas intensas aqui para João Pessoa, a região metropolitana e várias outras cidades aqui do estado da Paraíba também. A gente tem recebido muitos vídeos, sabe, Marcela, do interior aqui do estado, de casas alagadas, de carros flutuando, sabe? É uma situação muito lamentável, muito triste, né? As pessoas ficam preocupadas, ficam desesperadas, de fato, né, de ver essa água entrando nas casas delas, né? Então, é algo que a gente está acompanhando de perto, as autoridades também, né, para que a gente possa trazer essas atualizações e, obviamente, desejar que essas famílias possam resolver essa situação delas o quanto antes, né? Inclusive, aqui em João Pessoa tem alguns pontos de coleta de agasalhos, de lençóis também, de mantimentos, né, porque essas famílias precisaram ser realocadas para um outro espaço, para uma escola aqui da cidade, enquanto a situação delas é resolvida. É uma situação muito lamentável. A gente tem uma reincidência, Marcela, aqui na capital paraibana, de problemas estruturais quando chove forte aqui na região, né? Se chove uma madrugada, esses problemas se repetem. Mas, de fato, o que aconteceu de ontem para hoje, fazia tempo que a gente tinha visto.
1: É, bom, a gente espera que as pessoas consigam voltar para suas casas muito brevemente e que a situação melhore nos próximos dias sem tragédias. Obrigada, viu? Maiara Medeiros falando com a gente diretamente da Paraíba. Assim que tiver novidades também com relação à situação por lá, diante das fortes chuvas que atingem o estado, ela volta conosco aqui na programação. Sabe que nessa última semana nós tivemos aqui na CBN em São Paulo, CBN Talks sobre cidades inteligentes, né? É uma discussão com vários especialistas sobre como transformar as cidades, não só São Paulo, mas as demais cidades do país e do mundo, em cidades inteligentes preparadas para os grandes desafios. Entre esses desafios está tornar essa cidade resiliente, né? Mais resiliente diante das mudanças climáticas. Porque o problema não é a chuva, o problema é como a cidade está preparada para receber essa chuva. Já que a gente tem as mudanças climáticas acontecendo cada vez mais, eventos extremos chegando, não só em São Paulo, como eu disse, mas em diversas cidades do Brasil e do mundo, é importante que a gente saiba como lidar e como transformar essas cidades. E isso passa sempre também por um papel importante do poder público, de gestão, transformar essa cidade numa cidade que seja apta a receber essa quantidade de água cada vez maior por causa das mudanças climáticas. Então é uma discussão que a gente teve aqui na CBN, mas a gente vai continuar tendo na nossa programação e também a gente precisa ter como sociedade para pensar em maneiras de transformar onde a gente vive num lugar apto para receber as chuvas que estão cada vez mais intensas, mais fortes e com volume muito maior, num período de tempo muito menor, que causa aquela questão do solo não aguentar e por isso a gente vê tanta tragédia acontecendo pelo país inteiro. Falamos de Pernambuco, falamos de Paraíba, tem situações também preocupantes lá no sul do país, no Rio Grande do Sul. As informações que a gente tem é de que chuvas, as fortes chuvas que atingiram o estado causaram alagamentos, quedas de árvores, também bloqueios de rodovias, deixaram centenas de pessoas desalojadas. Ao todo, 19 municípios relataram estragos para a Defesa Civil do estado. Chuva deu uma trégua na manhã de hoje, mas ainda há avisos de riscos moderados para deslizamentos de terra que estão válidos até o domingo. Então, quem está no Rio Grande do Sul tem que ter essa atenção também. Cidade de Rosário do Sul, por exemplo, foi uma das mais afetadas, fica ali na fronteira oeste. De acordo com a prefeitura, o município registrou 324 milímetros de chuva em apenas 7 horas. Esse volume intenso de água deixou 225 casas alagadas, um total de 512 pessoas desalojadas que acabaram tendo que ir para casa de parentes ou amigos, deixando suas casas. Ninguém precisou ser levado para o ginásio municipal, que foi preparado para justamente receber esses desabrigados. As pessoas acabaram arranjando ali hospedagem entre parentes e amigos, mas a Defesa Civil Estadual está na cidade justamente para avaliar a necessidade de decretar a situação de emergência e auxiliar pessoas que eventualmente precisarem dessa ajuda. Em Porto Alegre também choveu bastante, principalmente no bairro do Guarujá. Defesa Civil Municipal registrou 14 ocorrências, incluindo 6 pontos de alagamento. Na Avenida Teresópolis, a água acumulou bastante, dificultando o trânsito. No Vila Nova, bairro de lá, uma árvore caiu sobre uma casa, danificou o telhado, enfim. A gente vai seguir acompanhando a situação no Nordeste e também no Sul do país, diante das fortes chuvas que estão ocorrendo no estado, nos estados brasileiros. Meio-dia, 19 minutos, vamos virar a página, falar de política, na verdade de saúde. Saúde do ex-presidente Jair Bolsonaro. A Marina Dantas, de Brasília, tem os detalhes do último boletim médico a respeito do ex-presidente. O que você nos conta, Marina? Bom dia.
4: Bom dia, Marcela, todo mundo que nos acompanha. De acordo com o último boletim médico que foi divulgado há poucos minutos, o ex-presidente Jair Bolsonaro apresentou uma boa evolução e um bom controle álgico durante a noite. No momento, ele segue internado para analgesia, medidas de prevenção de trombose e vai iniciar o protocolo de reabilitação motor e funcional. Na manhã de hoje, a ex-primeira-dama Michele Bolsonaro informou pelas redes sociais que as coisas estão sob controle. A previsão é que ele receba alta na segunda-feira. Ontem, Bolsonaro passou por uma cirurgia no ombro direito no Hospital DF Star, em Brasília. O procedimento, que durou no total de 5 horas, ocorreu sem intercorrências. Michele, na noite de ontem, também informou que ele já não utiliza o oxigênio nasal e voltou a movimentar os dedos da mão direita. o que é considerado esperado após o uso de anestésico. De acordo com a defesa, o ex-presidente apresentava dores persistentes na região do ombro, limitação de movimentos e uso contínuo de analgésicos. Laudos médicos indicaram lesões de alto grau no ombro direito, incluindo comprometimento de tendões e subluxação do bíceps. Ontem ele chegou ao hospital por volta das 6 horas da manhã, após o ministro Alexandre de Moraes ter assinado a autorização para o procedimento. Quando sair do hospital, Bolsonaro irá para casa, onde cumpre por 90 dias inicialmente prisão domiciliar por razões de saúde. Um terço desse prazo concedido por Alexandre de Moraes já foi. Após os 3 meses, o ministro vai analisar a manutenção do regime domiciliar. E dependendo, o presidente, condenado a mais de 20 anos de prisão por tentativa de golpe de Estado, pode retornar à Papudinha para cumprir regime fechado. Marcela.
1: Muito obrigada pelas informações. Marina Dantas falando com a gente de Brasília. Agora que são 12:21, vamos fazer o seguinte? Rápido break, intervalo, notícias da sua cidade, da sua região, também informes publicitários. A gente volta já com mais Revista CBN. Aí eu falo, chamo uns ouvintes aqui para participar, para ver o que vocês estão contando para mim, de onde vocês estão assistindo e ouvindo Revista CBN. Combinado? Até já!
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1: E atenção, você que está com alguma pendência eleitoral, os cartórios eleitorais de todo o estado de São Paulo vão funcionar excepcionalmente neste sábado e domingo, das 9 da manhã até as 3 da tarde, para atender eleitores que precisam emitir ou regularizar o título de eleitor visando já as eleições de 2026. O atendimento vai ser realizado por ordem de chegada, com respeito, claro, a todas as prioridades legais, grávidas, idosos, enfim, a gente conhece bem quais são essas prioridades. Devem procurar atendimento presencial apenas aqueles que vão tirar o título de eleitor pela primeira vez ou que necessitam atualizar o cadastro eleitoral e ainda não possuem a biometria coletada. Já aqueles eleitores com identificação biométrica cadastrada podem solicitar os serviços de forma online, por meio da plataforma de autoatendimento. Além do funcionamento neste fim de semana, as unidades do Tribunal Regional Eleitoral de São Paulo terão horário ampliado na segunda, na terça e na quarta-feira, das 9 da manhã até as 5 horas da tarde. Dia 6 de maio, é o prazo final para emissão, transferência ou regularização do título de eleitor. Para quem vai solicitar o primeiro título, lembra que é importante levar, é necessário apresentar um documento oficial com foto, como o RG, além de um comprovante de residência atualizado em nome próprio ou de um familiar com quem você resida. Homens que completarem 19 anos em 2026 também precisam apresentar o certificado de quitação militar, a dispensa do serviço militar ou, enfim, aqueles documentos necessários. Você que é homem, que tem 19 anos, completa 19 anos em 2026, tem que apresentar esses documentos, esses certificados certinho. Combinado? Então não deixe para depois. Atenção, faça sua regularização do título de eleitor já pensando nas eleições de agora.
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1: Meio-dia, 25 minutos. E ó, tá uma expectativa grande lá no Rio de Janeiro. Não só no Rio de Janeiro, vai no Brasil inteiro. Pra chegada dela. em cima do palco, a Loba, Shakira. Estamos na expectativa, hein? Quem vem contar pra gente como está a situação da Shakira, que se apresenta hoje em Copacabana? Olha lá. Eu gosto, viu? Isa Morena já tá na expectativa, acompanhando os fãs que se apresentam, já estão ali prontos para essa apresentação, na verdade, da Shakira. Como é que tá a expectativa por aí, Isa? Conta pra gente. Boa tarde.
8: Marcela, Copacabana já está completamente lobanizada. A orla já está totalmente tomada pelos fãs da Shakira. Todos preparadíssimos para receber a cantora colombiana que volta ao Brasil para tomar o palco do Todo Mundo no Rio na noite de hoje. São esperados 2 milhões de pessoas aqui nas areias de Copacabana para acompanhar o show da cantora. A galera já está totalmente animada por aqui, todo mundo mostrando o amor que tem pela colombiana. E muita gente já está aqui do lado do palco, na grade, para garantir uma casquinha da Shakira quando o show começar. O Matheus Roseblatt está aqui com os amigos desde o início da manhã. Aqui está fazendo muito calor, Marcela, e o Matheus improvisou com os amigos uns guarda-chuvas para se protegerem do sol. Ele veio com amigos de Minas Gerais, Amazonas e São Paulo e me contou que estão curtindo muito o clima do Rio.
9: Vizinha que já bebendo, curtindo.
10: E aí, como é que tá o clima por aqui?
9: Tá maravilhoso. Canta, dança, se diverte. Eu acho que tem o show, que é a parte, uma das partes principais. E tem o dia que você curte com pessoas que é do mesmo nicho que você, gosta do mesmo tipo de música.
8: E o clima é esse, Marcela. Muita gente por aqui, muita gente animada, já cantando todos os sucessos da Shakira, para esperar a Loba subir aos palcos. Eu volto com vocês mais tarde para mais informações.
1: Combinado, então, Isa. Obrigada, viu, pela sua participação. Calorzão tá sendo fácil pro pessoal ir pegar água, Isa, porque o pessoal gosta de ficar na grade, mais próximo, já garantiu um lugarzinho para ter uma boa visão durante o show. E aí, questões básicas como água, alimentação, banheiro, ficam de lado, né? O pessoal tá conseguindo fazer um revezamento bacana, se hidratar para ninguém passar mal na hora do show?
8: Olha, Marcela, a SEDAI, que é a empresa de água aqui do Rio, ela tá distribuindo água.
1: Legal.
8: Pro pessoal que tá bem na grade aqui. Vi muita gente com potes cheios de sanduíche pra conseguir se alimentar e ficar de pé até as 9h45 da noite, que é o horário que começa o show da Shakira.
1: Boa! Bom, fica aí, Isa Morena. Quando tiver novidades, volta aqui com a gente bate mais um papo daqui a pouquinho. Valeu! E ó, falar em Shakira, tem muitas Shakiras pelo Brasil, vocês sabiam? Tem várias homônimas da cantora colombiana, que mesmo com uma escrita diferente, tem Shakira com CH, Shakira com Y, Shakira com QU, tem de tudo. Mas mesmo com essa grafia diferente, as Shakiras do Brasil também vão marcar presença nesse mega show lá no Rio de Janeiro. Quem conta pra gente diretamente de Vitória, no Espírito Santo, é a Beatriz Eleodoro. Boa tarde pra você, Beatriz.
11: E Marcela, boa tarde para você, boa tarde também para os ouvintes da CBN. Uma capixaba chamada Shakira está entre as fãs que vão viver uma experiência VIP no show da cantora colombiana em Copacabana. Ela participou de uma campanha que convocou mulheres de todo o Brasil com o nome Shakira para concorrer a ingressos. O ouvinte da CBN já conferiu aqui na rede ao longo da programação de ontem que, segundo o Censo 2022, são centenas de pessoas no país que têm esse nome ou alguma de suas variações, seja ou não pela admiração pela artista. No caso da Shakira Capixaba, o nome dela é Shakira com Y e a escolha tem uma história curiosa. Nascida e criada em Vila Velha, a Shakira Xavier foi batizada após a mãe conhecer a cantora pela televisão e se encantar com a sua personalidade, voz e presença. A decisão por colocar a letra Y envolveu até uma votação em família. Na infância, ela disse que as músicas da artista frequentemente viravam a apelidos na escola. Temos uma sonora da Shakira Xavier para vocês.
12: No começo eu não gostava muito, porque ouvia falar que era o nome de cachorro. Criança, né? Não entendia muito bem. Toda vez que eu ia pra uma escola nova ou tinha uma turma nova e tinha que chamar meu nome, eu já me recolhia, porque todo mundo começava com uma piada, ou começava a cantar, ou me chamava de algum apelido sobre alguma música dela. Da época da Copa, foi muito Waka Waka, todo mundo me chamava de Waka Waka, e até hoje algumas pessoas falam, ah, seu nome é Shakira Waka Waka.
11: Como a Shakira disse, já foi chamada de Waka Waka, Whenever, Hit Don't Lie, Louca, esses são alguns dos apelidos. Bichinha. A Shakira capixaba embarca para o Rio de Janeiro, acompanhada do esposo, e participou dessa ação promovida por um patrocinador do evento. No final, 25 charás da Shakira foram selecionados para assistir ao show, que ocorre

0: emocionados para assistir ao show que ocorre neste sábado, como a Isa Morena falou, a partir das 9h45 aí em Copacabana.
1: Muito legal, hein? Olha só, pelo menos esse bullying que ela sofreu na infância agora serviu para alguma coisa, tá feliz com o nome dela, vai poder curtir o show VIP da Shakira em Copacabana, um mega show, vai ser bacana demais. Obrigada, viu, por trazer essa história pra gente, Beatriz. Beatriz Eleodoro, falando conosco de Vitória, no Espírito Santo. Meio-dia, 31 minutos.
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0: sábado, 2 de maio de 2026. O pré-candidato à presidência da República pelo Novo, Romeu Zema, afirmou que, se eleito, quer mudar o fato de, no Brasil, crianças não poderem trabalhar. A lei brasileira proíbe o trabalho infantil, ou seja, de menores de 16 anos. A partir dos 14 anos, é possível atuar como aprendiz, atividade que tem regras específicas. A declaração de Zema foi feita ao podcast Inteligência Limitada, transmitido ao vivo ontem. A cidade do Rio de Janeiro lidera a lista de municípios no país com mais apostadores cadastrados em sites de apostas. Os dados são do Sistema de Gestão de Apostas do Governo Federal. Em março, por exemplo, quase 1 milhão e 800 mil pessoas estavam vinculadas às bets. A cidade fica à frente até de São Paulo, com pouco mais de 715 mil CPFs cadastrados. No Brasil, 9 milhões e meio de pessoas realizaram apostas em março. As informações são do Jornal Globo. A organização do Oscar anunciou mudanças nas regras da categoria de filme internacional que o Brasil ganhou pela primeira vez em 2025, com Ainda Estou Aqui. A partir do Oscar 2027, filmes em outros idiomas que não o inglês passam a poder concorrer de duas formas. A antiga, pela seleção oficial como representante de um país, continua a valer. Mas agora, as produções também podem ser indicadas à categoria ao ganhar os prêmios em alguns dos principais festivais de cinema do mundo, como os de Berlim e Cannes. O governo do Reino Unido elevou o nível de ameaça terrorista do país de substancial para grave, segundo o comunicado divulgado nesta sexta-feira. Na prática, a mudança significa que um atentado passou de provável para altamente provável, de acordo com a classificação oficial. A decisão foi tomada 2 dias após um ataque com faca registrada em Londres. Ataque registrado em Londres. As autoridades, no entanto, afirmam que a medida não se deve apenas a este episódio. No horário de Brasília, 12h34.
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0: Meio-dia, 34 minutos. Deixa eu só falar um pouquinho com os nossos ouvintes que estão mandando mensagem aqui hoje no nosso WhatsApp e também participando no YouTube. Robson Alcântara, boa tarde. Cheguei agora do trabalho, já tô ligado com a CBN, falando diretamente do bairro Mangueira, em São Gonçalo, Rio de Janeiro. Obrigada pela sua participação. Carlos Marques está trabalhando em Sampa, conectado aqui com a gente no Revista CBN. Tem mensagem também chegando no final de telefone 8462. Final de telefone 2796. Já ouço o áudio de vocês. Vendelino Rodrigues, de Blumenau, Santa Catarina. Dia chuvoso por lá, tá descansando. Ligadinho aqui no Revista CBN. Luiz Garcia, diretamente de Los Angeles, Califórnia, na audiência aqui conosco. Boa tarde para você. Como é que tá por aí? Tá um sol bonito, Luiz? Conta pra gente. Boa tarde, Marcela, diz o nosso ouvinte. Final de telefone... Cadê? 6090. Um abraço para você. Mari Nascimento diz que continua conosco até as 5 da tarde. Vambora, Mari. Manda sua mensagem e participa aqui com a gente. Malvina foi a um casamento na cidade de Curvelo e agora tá retornando para a cidade de Oliveira, onde vai ter outro casamento. Mas, menina, tu tá casamenteira, hein? Gostei. Assim é bom. Casamento atrás de casamento, festa, docinho. Vamos curtir. É bom casamento. Fala aí, hein? É bom.

0: Bom, curtiu um casamentinho. Tá na estrada, sempre ouvindo a CBN. Muitas emoções neste final de semana, hein, Malvina? Um beijo pra você. Obrigada pela sua participação com a gente. Antônio Marques, da cidade de Bela Vista de Goiás. No momento, tá subindo pra Bahia. Motorista carreteiro. Aí sim, hein? Como é que tá a estrada? Conta pra gente. Deus abençoe, diz ele. Vamos lá, vamos com força e fé nessa sua caminhada. Obrigada pela sua participação. Manuel de Campinas na audiência. Gilmar Antônio de Nova Odessa. Quem tá com a gente aqui? Felipe também. Felipe Mujica do Jaguaré. João, estamos no Pantanal do Mato Grosso do Sul. Estrada. Boa, Gervásio. João Gervásio, obrigada pela sua participação. Muita gente mandando mensagem, participando conosco. Pessoal do YouTube também. Marcos Albuquerque, Elaine, Vera Lúcia, Rodrigo. Obrigada a todos que estão aqui participando conosco. Continuem mandando sua mensagem e falando sobre os diversos assuntos que a gente traz aqui no Revista CBN. São muitos assuntos para tratar. A gente vai falar de Brasil e mundo. A gente tem nosso comentarista daqui a pouquinho, o Bruno Silva, que é analista de política, comentarista aqui do Revista CBN. Também vamos falar do noticiário internacional daqui a pouquinho com o Rian Francelli. Mas antes, tem o chamado de Brasília. Marina Dantas está conosco novamente. Tem informações ao vivo, agora que são 12:37. Diga lá, Marina.
1: Marcela, o senador Magno Malta, do PL do Espírito Santo, foi acusado de agredir uma técnica de enfermagem durante a realização de um exame no Hospital DF Star, aqui em Brasília. A técnica registrou um boletim de ocorrência na delegacia na noite de quinta-feira para relatar o ocorrido. Segundo ela, o parlamentar deu um tapa no seu rosto e a xingou de imunda e incompetente. Ela diz na ocorrência que tudo ocorreu na hora da aplicação do contraste para a realização do exame. No procedimento, teve que ser interrompido porque foi identificada uma oclusão. Ela teria informado que iria fazer pressão no braço do parlamentar, momento em que ele teria feito as agressões. Ainda segundo a ocorrência, sem realizar o procedimento, o próprio senador deixou a sala de exame sozinho. Magno Malta foi internado na manhã de quinta-feira após se sentir mal, relatando pressão baixa ao chegar no Congresso para a votação da derrubada do veto da dosimetria. Em um vídeo publicado nas redes sociais, o senador nega a agressão e diz que está sendo vítima de falsa comunicação de crime.
2: Vocês me conhecem. Eu nunca toquei a mão nem nas minhas filhas, em ninguém, em nenhuma mulher, em ninguém. Isso é falsa comunicação de crime.
1: Em nota, o Hospital DF está afirma que abriu uma apuração administrativa sobre o fato ocorrido e que vem dando todo o suporte à colaboradora que relatou ter sido vítima de agressão. A unidade também reitera que está à disposição para prestar todos os esclarecimentos necessários às autoridades envolvidas na investigação do episódio, diz a nota. O presidente do Conselho Regional de Enfermagem do DF, Elissandro Noronha, repudiou o caso.
3: Coloco o Corém DF, assim como o seu corpo jurídico, à disposição dessa técnica para poder orientá-la nos próximos passos e assim fazer justiça. Qualquer violência contra profissionais de saúde é um agravo público e vamos requerer nosso direito. Tem que ser feito justiça.
1: O Sindicato dos Auxiliares e Técnicos em Enfermagem do Distrito Federal afirmou que acompanha o caso e que tenta contato com a vítima. Marcela.
0: Muito obrigada pelas informações, Marina Dantas, falando com a gente de Brasília. Um episódio lamentável, enfim, as apurações estão sendo feitas para esclarecer esse caso. E a gente, assim que tiver novidades e atualizações desse assunto, traremos aqui na nossa programação. 12:39.
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1: No nosso Revista de hoje, vamos a um resumo dos principais assuntos políticos da semana. Com ele, Bruno Silva, nosso analista aqui do Revista CBN. Tudo bem, Bruno? Bem-vindo. Boa tarde.
2: Olá, muito boa tarde, Marcelo Lorenzetto. Boa tarde a todos os queridos ouvintes. Tudo bem por aqui, sim, por aí?
1: Tudo certo. Vamos aos pontos principais, né, dessa semana. Acho que não tem como fugir. Foram as derrotas significativas do governo no Congresso e parece que até já ficou batido falar em derrota do governo, né? Há uma muleta até jornalística que a gente usa bastante. Mas dessa vez, de fato, foram pautas importantes e foram baques para o governo Lula, né? Primeiro a gente teve o não ao indicado do presidente Lula ao Supremo Tribunal Federal. Depois a gente teve a rejeição do veto do presidente pela Câmara dos Deputados e do Senado com relação ao PL da dosimetria, aquele que permite a redução de penas dos condenados pelos ataques de 8 de janeiro. Vamos falar um pouquinho sobre essas duas derrotas e já te peço para emendar nos impactos disso já nas próximas semanas.
2: Não, bacana, Marcela. Vamos lá, então. Acho que o primeiro ponto importante, falar em derrota foi o que você disse, é meio que chovendo molhado. Eu acho que a questão agora é começar a olhar sobre um outro ponto de vista, que na verdade é o quanto também se fez essa vitória, vamos chamar assim, ou esse processo de articulação em torno principalmente da figura de Davi Alcolumbre e de todos os congressistas, de maneira geral. Porque é preciso que entenda-se, acima de tudo, que o que está acontecendo hoje em Brasília é um fato concreto. Que há muitos jogos sendo jogados ao mesmo tempo, Marcelo e ouvintes. Um desses primeiros jogos diz respeito àquilo que o próprio Congresso deseja. Não é novidade para ninguém que eles estão numa verdadeira relação tensionada com o Poder Executivo, porque você tem ali, desde a direita, que quer gerar um desgaste grande sobre Lula, olhando principalmente para o horizonte das eleições, passando por figuras como o próprio Davi Alcolumbre e outros personagens centrais ali, tanto na Câmara quanto no Congresso, que estão diretamente associados aos partidos chamado do Centrão, que o que desejam de alguma forma é também vencer as eleições, mas acima de tudo a autopreservação dos seus postos de comando e mandar um recado muito claro para todos aqueles que confiaram neles lá atrás os cargos, tanto de presidente da Câmara quanto presidente do Senado, de que eles têm capacidade política para fazer e acontecer dentro daquele espaço do Poder Legislativo. Então acho que se a gente começa a ler tudo isso sobre esse ponto de vista, a gente começa a compreender que o governo, ele na verdade errou, e no que errou foi por teimosia, porque foi menos em relação a Messias em si. E se fosse outro indicado? A probabilidade é que se fosse outro indicado, se não sendo aquele que fosse construído no consenso do Legislativo, também teria levado um não na comissão, Marcela. Eu acho que para mim é isso que fica cada vez mais claro olhando tudo isso que aconteceu. Por quê? Porque, na verdade, o Lula acabou sendo teimoso quando não ouviu o Alcolumbre, que deu várias e várias indicações, verbalizando parte da demanda, que era uma demanda do próprio Congresso Nacional, de que eles não queriam, na verdade, um nome a mais que fosse muitíssimo próximo do presidente da República. Porque vamos entender o cálculo político. Quando você escolhe um ministro do Supremo Tribunal Federal dentro das regras que hoje estão vigentes, você está escolhendo alguém que vai passar anos, décadas à frente ali, tomando decisões que são decisões que impactam fortemente todos aqueles que estão dentro do espaço do Legislativo. E veja, não há nobreza política nesse cálculo, não há uma grandiosidade política nesse cálculo. Há muitas das vezes uma ideia de sobrevivência. O caso Master avança cada vez mais. Nessa semana nós tivemos o escândalo envolvendo lá o Hugo Mota e a questão das malas, que vão exigir cada vez mais explicação, que não passaram pelo espaço do raio-x. Davi Alcolumbre pode estar fortemente envolvido na questão do caso Master, por conta dos desvios que foram feitos, inclusive no seu estado de origem do Amapá, envolvendo questões de previdência e outros detalhes que tinham o Master como pano de fundo. O Congresso olha para esse jogo e diz o seguinte: eu vou escolher mais uma figura que é próxima de Lula, dos interesses dele, do partido e dos seus correligionários imediatos, ou eu vou aproveitar a oportunidade para vender um apoio político e construir um nome que seja também de consenso por parte do Poder Legislativo? Porque o que o Poder Legislativo queria era Rodrigo Pacheco desde o início. Isso já ficou mais do que evidente, claro, para todos. Lula, por teimosia, sabia que nesse cálculo a derrota era uma das maiores probabilidades que se tinha no horizonte. E o Alcolumbre está no direito dele também de fazer a negociação, de trazer ali próximos parlamentares, de jogar com as armas que tem. insisto, não porque tenha nenhum tipo de virtude política grande ou de alguma noção de bem comum muito sedimentada nessa articulação, mas há, isso sim, um jogo da política real e é um jogo de sobrevivência sobre o que virá posteriormente.
1: E apimentando um pouco essa questão do caso do Messias ainda, dessa rejeição do Congresso, toda essa articulação de Davi Alcolumbre, a gente tem a apuração da nossa colega Malu Gaspar, né, que fala dessa ofensiva do Davi Alcolumbre por parte também de Flávio Bolsonaro, que é pré-candidato do PL, caso para ele é interessante essa derrota também, porque caso eleito ele escolheria um novo ministro mais alinhado aos seus interesses. E entra um terceiro elemento, que é outro personagem, de acordo com a Malu Gaspar, que operou ali nos bastidores pela rejeição de Jorge Messias, que é o ministro do Supremo, Alexandre de Moraes. E aí a gente volta também com as questões relacionadas a Banco Master e tudo isso que você estava dizendo aqui para nós, né? Acho que isso também apimenta um pouco mais a nossa análise.
2: Apimenta mais, eu vou ainda trazer mais um elemento, se possível for, claro, aqui para a gente pensar, que é o seguinte: quando Alcolumbre, logo depois da derrota, vira publicamente e diz: não vou pautar mais nenhum nome até as eleições. Ele, na verdade, ele está fechando uma porta, mas ao mesmo tempo abrindo outra porta. Eu explico. O que ele está dizendo basicamente é o seguinte: mesmo depois dessas eleições, alguém vai ser em algum momento indicado ao Supremo Tribunal Federal, porque não tem como você ficar com 10 ministros lá. Você vai ter que ter essa indicação. Como está todo mundo logo mergulhado de cabeça, de vez, nas campanhas eleitorais, inclusive com prazos já quase batendo de convenções partidárias, de sacramentar quem vão ser os deputados federais, estaduais, os futuros senadores, etc., está todo mundo pensando também nas eleições. Mas o ponto que eu quero chamar a atenção é o seguinte, Marcelo: imaginemos que Lula vença o processo eleitoral, uma das hipóteses. Alcolumbre tem um trunfo na mão para negociar mais uma vez essa outra vaga no Supremo Tribunal Federal e até mesmo, por que não, negociar as condições de um eventual futuro governo. Porque se der pela lógica das articulações e por tudo aquilo que a gente está vendo até aqui, há um cálculo da classe política, daquela que já está presente dentro do Congresso, de todos esses partidos mais de centro, de centro-direita, de que eles vão conseguir um resultado muito exitoso nas eleições desse ano. Eu venho insistindo aos quatro cantos e tenho dito: a grande eleição de 2026 é a eleição do Senado, porque por ali é que vai passar o cálculo da construção da governabilidade, as questões que vão tensionar mais ou menos o Supremo Tribunal Federal e eventualmente até processos de impeachment que possam vir a ocorrer futuramente em relação a esses ministros que estão envolvidos também de alguma forma em toda essa lama chamada Master. Então ali tem muita coisa para acontecer, o que ao meu juízo pode implicar nesses dois fatores. Alcolumbre está guardando um trunfo na mão, porque se o Lula depois vence, ele pode vender muito caro essa lógica de governabilidade. Ao mesmo tempo, se dá Flávio, se dá um outro nome da direita, com essa eventual base de sustentação política que muitos estão imaginando que possa sair do Senado, ele sai fortalecido também nessa relação. Ou seja, é um jogo que, a meu juízo, do ponto de vista dele, ele não perde sob hipótese alguma.
1: E aí, a gente tem também essa questão do PL da dosimetria, né? O veto do presidente Lula, que foi rejeitado tanto pela Câmara quanto pelo Senado, e também já vai nessas articulações, e já fico pensando nos movimentos que vêm depois disso, hein?
2: É, esse vai dar mais problema ainda por conta dessa manobra que eles fizeram para derrubar, vamos dizer assim, o veto, mas ao mesmo tempo criando ali subterfúgios, criando recursos para que isso não venha a beneficiar, por exemplo, lideranças de facções criminosas, né, em função dos tipos de crime, porque abre margem para muita interpretação jurídica. Então, acho que esse especificamente não vai ter muito jeito, viu, Marcelo, ouvintes? Isso aí vai acabar sendo judicializado, vai parar nas mãos do Supremo Tribunal Federal, e aí, a depender da resposta do Supremo Tribunal Federal, nós vamos entender melhor esses jogos do que aconteceu agora, envolvendo tanto Messias quanto a própria votação do PL da dosimetria. Porque o meu ponto é: o Supremo Tribunal Federal vai manter o seu mesmo entendimento, que foi aquele entendimento da turma que acabou julgando o caso de Bolsonaro e de Alexandre de Moraes, que vem aplicando multas muito severas, ou não? A partir agora desta derrubada de veto do Congresso, vai se alterar a interpretação no âmbito do Supremo Tribunal Federal e eles vão entender que é necessário fazer uma espécie de arrefecimento dessas leis como um todo. Porque esse jogo, Marcelo, não vai ficar só na relação do Executivo e Legislativo, ele vai chamar mais uma vez o Supremo Tribunal Federal que cá entre nós está demasiadamente desgastado, tanto como instituição, quanto principalmente quando você olha em relação a algumas figuras. Internamente, o tribunal está dividido, acho que já está mais do que evidente
1: Sim.
2: para todos nós, né? Então, a gente precisa entender como que ele vai reagir diante disso tudo. Vai manter o seu posicionamento do que tem sido até aqui em relação aos processos e aos julgamentos de toda essa trama golpista? Ou vai aproveitar esse momento para tentar recalibrar a sua imagem pública e fazer uma espécie de acordo entre cavalheiros com o Congresso Nacional? Eu acho que essa é uma questão que a gente vai ter que esperar um pouco mais para poder entender, mas é a oportunidade que o tribunal vai ter para mostrar publicamente qual será o seu entendimento.
1: São muitas mensagens chegando aqui dos nossos ouvintes participando, né, dessa discussão, porque, enfim, muita gente falando que a questão da indicação do ministro do Supremo é uma prerrogativa do executivo, do presidente da República, e que, de certa forma, Davi Alcolumbre, o Congresso agiu de má fé, outros dizendo que não, que faz parte do jogo político, enfim, são várias opiniões, mas todas levam para o mesmo caminho de que essas movimentações, de fato, vão trazer impactos para o processo eleitoral no modo geral, né?
2: Não, e aí isso inclusive nos leva a mais uma discussão antiga, inclusive na própria área da ciência política que tenta analisar todas essas relações, né, Marcelo ouvintes, que é o seguinte: o presidencialismo é do presidente ou ele é da coalizão que governa, né, ou ele é do grupo que está à frente nessa concertação entre executivo e legislativo? Acho que esse é o ponto central, né? A questão fundamental é: sim, o presidente tem a prerrogativa de indicação, é dele que parte, mas toda decisão e toda escolha, principalmente envolvendo o nome de ministro do Supremo Tribunal Federal, nunca é uma escolha técnica. Ah, vou escolher um nome que é um nome mais técnico. Isso não existe, né? Na política da vida real, ela é sempre uma decisão política que tem que ser costurada previamente, que tem que ser muito bem entendido se esse nome é ou não é aceito, se esse nome tem ou não tem capacidade de interlocução, se esse nome tem ou não tem adesão. E veja, talvez o momento não tenha sido o mais adequado, a conjuntura não tenha sido mais adequada, fosse talvez em outro momento, poderia até ser que o Messias acabasse passando, mas dentro dessa conjuntura de um desgaste e de uma ruptura, vamos dizer assim, que ela já vem se desenhando há certo tempo entre o executivo e o poder legislativo, eu acho que essa derrota, ela já estava um tanto quanto telegrafada, ou se conseguisse uma aprovação, seria por uma margem muito pequena. Agora, resta saber que assessor ou quem olhou e disse para o presidente o seguinte: olha, vai que mesmo apertado vai dar certo. Acho que subestimou demais esse desgaste que já está rolando faz um certo tempo entre o governo e o Congresso Nacional. Então, as decisões, elas têm que ser costuradas e comumente elas são daquela que é a base de sustentação, da coalizão que sustenta. Se o governo não tem essa base, ou se não consegue articular essa coalizão, aí acaba predominando a preferência majoritária do parlamento. E nós sabemos, pela própria configuração do Congresso Nacional, que não é novidade para ninguém. Desde que o Lula venceu as eleições, ele tem enfrentado essa dificuldade, que é como construir uma base de sustentação, como construir uma maioria política estável dentro de um modelo de presidencialismo, que aí sim a gente pode comentar, pensar, discutir, criticar, dentro de um modelo de presidencialismo que tornou o Congresso muito mais protagonista por conta do controle do orçamento do que era outrora, né?
1: É isso. Bruno, sempre bom bater um papo contigo. Obrigada, viu, pela sua análise hoje aqui com a gente. Bruno Silva, que é analista de política, comentarista aqui da CBN conosco aos sábados no Revista. Um beijo para você, uma boa semana.
2: Querido, eu que agradeço. Um beijo grande para você, um abraço forte a todos os queridos ouvintes. Até.
1: Meio-dia, 56 minutos.
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3: Começa daqui a pouco, a 1h da tarde, a corrida sprint de Miami da Fórmula 1. Essa será a segunda corrida curta da temporada de 2026 do Mundial, que volta a ser disputado depois de um mês de paralisação devido aos conflitos no Oriente Médio. As corridas no Bahrein e na Arábia Saudita foram canceladas. O atual campeão da Fórmula 1, Lando Norris, da McLaren, larga na frente. Kimi Antonelli, da Mercedes, que venceu as duas últimas corridas e lidera o Mundial de Pilotos, será o segundo colocado. Oscar Piastri, companheiro de Norris, larga da terceira colocação. O brasileiro Gabriel Bortoleto, da Audi, sairá da 12ª colocação, uma posição à frente de seu companheiro de equipe, Nico Hülkenberg. Depois da sprint, os pilotos voltam à pista às 5h da tarde deste sábado, horário de Brasília, para o treino classificatório para o Grande Prêmio de Miami. A corrida está marcada para este domingo, às 5 horas da tarde. De São Paulo, Guilherme Pradella.
1: Tem mensagem chegando aqui dos nossos ouvintes, pessoal participando também no Instagram, @mlorenzeto. O pessoal do Petra Chaves Fan Clube já tá me mandando mensagem aqui, falando: como assim a Petra tá de férias? Ela tá, tem que descansar também, mas já estão me dando boas-vindas, gosto assim. Vamos cuidar muito bem da lojinha neste fim de semana. Hoje e amanhã estarei por aqui, agradecendo, claro, a participação de todos vocês. E quero deixar aqui um registro, são muitas mensagens com relação aos assuntos políticos que a gente traz. Eu gosto muito dessa participação de vocês, não consigo ler todas aqui no ar, as opiniões, mas é importante para a gente ver também o que vocês estão dizendo sobre os assuntos, os temas que a gente vai abordando aqui na nossa programação. Agradeço o Anísio, que está mandando mensagem aqui, falando a respeito de todo esse imbróglio jurídico e político envolvendo a votação do Jorge Messias, também o PL da dosimetria e os desdobramentos que a gente vai tendo, os movimentos que vêm depois de todas essas ações no Congresso Nacional. Participação também aqui com a gente do Mário Sérgio de Campinas, nos acompanhando. Lá no YouTube, o pessoal também tá batendo, olha, tá falando bastante coisa. Cláudio André tá por lá, o Rogério, o Toninho, o Rodrigo Pierre, Francisco, o William. Eu tenho que tomar cuidado com os nomes do YouTube, vocês sabem, né? Porque lá é nome de usuário. Então não vem o nome bonitinho, José da Silva, por exemplo. Eles colocam o nome que eles querem. Aí às vezes eu leio umas pegadinhas aqui no ar, tem que ficar esperto. Mas agradeço a todo mundo que tá com a gente. Aproveita que você tá lá no YouTube, já deixa o joinha, hein? Se inscreve no canal da CBN e ativa o sininho para você receber notificação sempre que tiver um programa começando aqui na CBN, certo? Vamos juntos, então, aqui participando e comentando os diversos temas que a gente aborda ao longo do nosso Revista CBN. Agradeço a todo mundo, lembrando o número do WhatsApp, 11 99911 9981.
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0: sábado, 2 de maio de 2026. Morreu uma menina de 1 ano que foi resgatada do desabamento de uma barreira na zona norte do Recife. A morte de Maria Helena Barbosa foi confirmada neste sábado pelo Hospital da Restauração. O deslizamento atingiu a casa onde ela morava com os pais e o irmão mais velho. Jaqueline Soares da Silva, de 24 anos, e Riquelme, de 6 anos, mãe e irmão da bebê, também morreram. Com a morte de Maria Helena, subiu para 5 o número de mortes causadas por acidentes relacionados a chuvas no Grande Recife. O bispo Mário Antônio da Silva assume neste sábado o comando da Arquidiocese de Aparecida. Nomeada pelo Papa Leão XIV, Dom Mário será o 6º arcebispo na história da cidade. A Arquidiocese é uma das mais importantes do país, já que abriga o Santuário Nacional, que é a maior igreja católica do Brasil, o maior centro de peregrinação da América Latina e o maior santuário mariano do mundo. A ativista iraniana Narges Mohammed, de 53 anos, vencedora do Nobel da Paz em 2023, apresentou um quadro de saúde instável neste sábado, um dia após ser transferida da prisão a um hospital no noroeste do Irã. Segundo o comunicado da Fundação Narges, ela depende de suporte de oxigênio e tem pressão arterial instável. A organização cita uma deterioração catastrófica da saúde, incluindo 2 episódios de perda total de consciência e uma grave crise cardíaca. A família da ativista continua pedindo a autoridades locais o acesso a um hospital em Teherã. Um fragmento descartado de um foguete da SpaceX deixado à deriva no espaço após uma missão lunar no início de 2025 pode colidir com a Lua no segundo semestre deste ano. A previsão foi apresentada em um novo relatório assinado pelo astrônomo Bill Gray, especialista em rastreamento de objetos próximos da Terra. Segundo o estudo, o objeto deve atingir a superfície lunar no dia 5 de agosto. No horário de Brasília, 1h02.
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0: Três minutos, segunda hora do Revista CBN deste sábado, dia 2 de maio de 2026. Eu sou a Marcela Lorenzetto, a gente vai juntos aqui hoje e amanhã no Revista CBN durante as férias da Petra Chaves, contando sempre, claro, com a sua participação. Daqui a pouquinho a gente vai ter o Urian Fancelli aqui no Revista CBN, analista de política internacional, falando sobre guerra no Irã, desdobramentos do cenário internacional. Um resumo do que foi essa semana, trazendo um olhar para o que a gente tem que ficar atento nos próximos dias. Vamos ter entrevista também sobre ciência, sobre saúde aqui no Revista CBN. A gente vai falar sobre um movimento de incontinência urinária. É importante esse assunto. A gente vai desdobrar esse assunto, esse tema, falar de uma forma geral sobre o movimento que tem o objetivo de trazer informações desmistificando a questão da perda do xixi. É um dos assuntos de hoje aqui no Revista CBN. A gente vai falar sobre esse tema já já por aqui. Tem também Páginas da Infância com a Janaína Barros. Eu adoro esse quadro, gente. É uma oportunidade tão legal da gente falar sobre literatura infantil. Hoje a gente vai falar sobre livros que abrem espaço para o imaginar. Olha que gostoso, né? Falar sobre imaginação, ainda mais quando a gente fala de literatura infantil. Teremos hoje Páginas da Infância com a Janaína Barros. Tudo isso e muito mais, com muita informação, prestação de serviço, reflexão e muita Shakira também. Shakira. Daqui a pouquinho a gente vai falar sobre a Shakira, o show dela, mega show em Copacabana neste sábado. Mas antes, vamos falar um pouco de bola?
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3: O meia atacante Rafinha está recuperado de lesão e pronto para a reta final da temporada europeia e, claro, para a disputa da Copa do Mundo pela seleção brasileira. Rafinha viajou com a delegação do Barcelona, que joga neste sábado, fora de casa, às 16h, contra o Osasuna pelo Campeonato Espanhol. O jogador não entra em campo desde o dia 26 de março, quando foi substituído no intervalo da derrota do Brasil para a França, num amistoso nos Estados Unidos, com uma lesão muscular na coxa direita. Um último teste será feito neste sábado para saber se Rafinha já fica pelo menos no banco de reservas neste jogo contra o Osasuna ou se a volta será adiada para o clássico contra o Real Madrid no próximo dia 10. Faltando 5 rodadas para o fim do Campeonato Espanhol, o Barcelona tem 11 pontos de vantagem para o Real e pode ser campeão já neste fim de semana, se vencer o Osasuna e o Real Madrid não vencer o Espanhol no domingo. Na atual temporada pelo Barcelona, Rafinha tem 33 jogos com 17 gols marcados e 9 assistências. De São Paulo, Leonardo Dai.
0: 1h06, é hora de falar dela, viu, Henrique? Já separa o som, porque eu quero ouvir a Loba. Gente, eu tô tão animada, parece que eu vou estar lá em Copacabana. Vou pegar um voo aqui depois do Revista CBN e vou pra Copacabana, porque esse show vai ser histórico, épico. Isa Morena, o que você tem de novidades aí? O pessoal já tá animado, hein?
4: Olha, Marcela, cada hora que se aproxima da Shakira subir nesse palco gigante aqui de Copacabana, mais fãs aparecem. As areias já estão cheias, a frente do Copacabana Palace também está cheia, os quiosques estão cheios, realmente está todo mundo no Rio, Marcela, só faltou você. Faltou. E eu aproveitei para andar por aqui, para conversar mais com os fãs e entender as expectativas para o show. Muita gente veio de longe para acompanhar a Shakira. Eu falei com o Pedro Vitor de Andrade, que é de Minas Gerais, e levou simplesmente 12 horas para chegar aqui no Rio. Ele é fã da Shakira desde pequeno e tem uma ligação muito forte com a cantora.
5: Então, eu sou fã desde 2015 da Shakira. Eu conheci o álbum dela chamado Shakira, o próprio nome dela. Minha mãe me mostrou esse álbum e eu fiquei encantado. E daí pra frente sempre foi só lembranças boas. Todo o aspecto dela, a roupa, tudo dela me fez me sentir.
4: E o Pedro, Marcela, me mostrou o look dele pro show totalmente inspirado na diva. Ele trouxe muitos lenços para colocar na cintura. Inclusive, o meu look de hoje tá totalmente inspirado na Shakira também. Já estou com meu lenço amarrado na cintura, pronta pra noite especial de hoje.
0: Ah, Isa, você vai ter que mandar uma foto, tá?
4: Eu vou mandar uma foto pra mostrar pra todo mundo. Tem que vir a caráter, né? A gente trabalha, mas a gente também curte.
0: Com certeza.
4: E eu fui andando pela areia, Marcela, para conferir como estavam as coisas por ali na questão de ordem e segurança. O governo do estado do Rio mobilizou 8 mil agentes para garantir a segurança do show. Além disso, agentes da Secretaria Municipal de Ordem Pública estão andando por aqui para coibir práticas abusivas. Aqui no Rio tá um calor muito forte. E muita gente veio de roupa de banho para garantir aquela marquinha antes do show. Uma delas foi a Regina Muniz, de Belo Horizonte, que encarou uma viagem de madrugada só para ver a Shakira.
6: Bom, eu vim de BH, peguei a ônibus estrada ontem, 9h, cheguei aqui hoje, 6h. Tudo para ver Shakira, minha ídola, desde a minha adolescência, assim, e ela, para mim, ela é o fenômeno.
4: Sobre a mobilidade no show, Marcela, a melhor opção é vir de transporte público, mais especificamente metrô e trem. No metrô, as estações de Copacabana vão funcionar 24 horas, das 5 da manhã deste sábado até às 11 da noite do domingo. As demais estações operam normalmente até meia-noite e, após esse horário, ficam abertas apenas para desembarque até às 7 da manhã. Bom, Marcelo, o clima aqui tá perfeito, muita gente animada, muita gente com as expectativa lá no alto para ver a nossa diva colombiana Shakira. Volto com você aí do estúdio.
0: Ô Isa, eu tava ouvindo na sua última entrada os leques batendo. Já tem muito leque preparado aí, o pessoal tá usando agora para se abanar nesse calorzão do Rio de Janeiro. Mas à noite vai ser chuva de leque, chaque, chaque, chaque, certo?
4: Com toda certeza, inclusive eu já garanti o meu aqui, todo produzido com a cara da Shakira, pra poder bater muito na noite de hoje.
0: Garota, mas você tá pronta mesmo, eu quero uma foto com look completo, mostrando o seu leque, pra gente colocar aqui nas redes sociais, colocar pros nossos ouvintes poderem aprovar ou não o look da nossa repórter no momento do show da Shakira, tá certo?
4: Tá certo, tá combinado.
0: Ô Isa, outra coisa que me chamou a atenção também, você deve ter acompanhado, né, aqui, já que você tá como nossa correspondente oficial de Shakira no Brasil, é que ontem à noite, né, teve aquele ensaio, né, o teste de som, enfim, que ela fez, e ela se surpreendeu com o público, né, publicou um vídeo nas redes sociais, ela se surpreendeu com o público que tava, multidão diante do Copacabana Palace, esperando para a passagem de som, né? O teste estava sendo previsto lá para a noite e tal, o pessoal já foi se aglomerando. E a galera estava cantando a todos os pulmões, a plenos pulmões. Eu até separei um trecho aqui dela na sacada, ouvindo e vendo as pessoas e não acreditando naquela multidão que estava ali só para ela. Vamos ouvir.
7: Você já está aqui por mim? Por quê?
8: Ah, porque você é maravilhosa, pô. Você é tudo.
7: Eu não pensava o ensaio.
9: Já está, sim. Mira, vê todas essas coisas.
0: Muito bom, né? No fim, ela ainda acenou lá pros fãs, deu um tchauzinho. Porque pra quem tá ali, horas e horas, o pessoal já faz até uma comunidade ali no Copacabana Palace, em frente ao hotel, né? O pessoal já fica ensaiando o passo de dança, e pedem pizza em conjunto pra comer. A galera fica na expectativa de pelo menos um tchauzinho. E quando isso acontece, já parece que é o show, né, Isa?
4: Com certeza, inclusive na quinta-feira a Shakira deu o ar da graça aqui na sacada do Copacabana Palace e todo mundo foi à loucura. E tem gente aqui, Marcela, que tá na frente do Copacabana Palace desde ontem à tarde e vai ficar até amanhã de manhã, depois de curtir o show. Então a galera, Marcela, não preciso nem falar, né? A galera tá com a animação lá em cima.
0: Muito legal, obrigada, viu? A Isa Morena continua por lá, já acompanhando todas as informações da Shakira no Brasil e a expectativa para esse show, que está marcado para acontecer às 9h45 da noite. Vai ter uma abertura ali, o pessoal DJ Vintage Culture, olha eu aqui errando o nome, Vintage Culture e também Mas vão estar por lá já um pouquinho antes das 6 da tarde, para já dar aquele aquecimento, deixar a galera animada para a nossa loba subir ao palco depois das 9 horas da noite. Vai ser um baita show, vale a pena. Todo mundo no Rio. Quem não estiver no Rio, assiste da TV de casa, mas acompanha esse mega evento neste sabadão de feriado. Valeu, Isa, falando com a gente diretamente do Rio de Janeiro, de Copacabana. Vai. Ó, o nosso ouvinte, o Cláudio André, disse que a Shakira tá sendo muito bacana, tá sendo muito simpática com os fãs aqui no Brasil. Tem razão, viu, Cláudio? São poucos os artistas que têm tanto carisma, né? A Shakira também, que inclusive fala português. Ela fez um tour ali, fez um vídeo mostrando o Rio de Janeiro, foi bem bacana, né? Acho que é uma parte interessante da gente destacar quando o artista, ele é abraçado pelo público, mas ele também abraça o público, né? Acho que vale a pena destacar isso também. Valeu pela sua participação, Cláudio, e de todo mundo que tá aqui com a gente. Adriano também mandando mensagem, tá limpando o carro e a casa. E tá ligado na CBN. Valeu, Adriano, pela sua participação diretamente de São Paulo. 1h14 agora.
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0: 1:16 agora. Como é que tá o tempo aí na sua região, hein? Aqui em São Paulo, na região do Butantã, na sede da CBN, temos um céu parcialmente nublado, céu azul com muitas nuvens. Você olha de um lado, tá nublado. Do outro lado, tá um céu azul, mas cheio de nuvens. Há possibilidade de chuva. Neste momento, temperatura na casa dos 28 graus. Deve subir ainda um pouco mais a temperatura, mas a gente já tá sentindo os efeitos daquela virada de tempo que vem no domingo, né? E aí, a gente já fica esperto, porque domingo vai ser um dia mais frio, chuvoso, bem gostoso pra gente assistir aquela série do Globoplay debaixo das cobertas, sabe? Já programa o seu domingo nessa vibe. Quem tá no interior, no litoral, curtindo o feriadão, também já se programa pra voltar. Tem os melhores horários nas estradas pra ficar esperto, não pegar muita chuva. E também, principalmente no litoral, que tem bastante chuva prevista pra este domingo. Então, você que tá ali no litoral, pretende voltar pra São Paulo neste fim de feriadão, já se programe para voltar talvez um pouco mais cedo, não pegar tanta chuva na estrada, nem perigos de deslizamentos, desmoronamento de terras em regiões que costumam ter esse tipo de situação. 1:17, a Lívia Guedes está com a gente na escuta, tem informações ao vivo. Diga lá, Lívia. Daqui a pouquinho a Lívia volta. A gente vai voltar agora do intervalo. Na sequência, a Lívia tem informações.
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0: Uma hora e 18 minutos. Estou aqui com os meus amigos hoje neste Revista CBN. Henrique Dias, também Luiz Fernando Figliage no estúdio, na nossa produção e nos trabalhos técnicos. Eu quero saber de vocês, meus amigos. E aí? Álbum de figurinhas da Copa. Vocês curtem? Abre o microfone para o Luiz Fernando Figliage falar com a gente. Você curte trocar uma figurinha, enfim, fazer esse bate-bate? Tem gente que bate até a figurinha, tal, faz coleção, tem todos os álbuns da Copa. Você é desses, Luiz Fernando?
2: Olha, eu gosto bastante, curto muito, já colecionei, mas hoje em dia acho que tá caro, né, Marcela?
0: Tá.
2: A gente olha para os preços, fica um pouco refratário ali, fica um pouco com medo de gastar dinheiro. Mas desde quando eu era criança, assim, sempre fiz. Eu lembro que eu completei o álbum de 2006 e 2010. 2006, quando a seleção brasileira tinha Ronaldinho, Kaká, Adriano,
0: esse
2: Ronaldo.
0: Esse álbum aí vale ouro, hein?
2: Esse álbum vale ouro. Inclusive, minha mãe já vendeu ele, já.
0: Não acredito!
2: Não o tenho mais.
0: Meu Deus, ela vendeu mesmo?
2: Vendeu. Porque, tipo assim, acho que uns 5 anos atrás, né… essas coisas mais antigas, assim, acabam valendo um...
0: Valem uma nota, de verdade.
2: Uma nota, né? E aí, tem muita gente que gosta de figurinha, enfim.
0: Claro.
2: Então, tava com um preço legal, eu lembro que ela viu. E eu já tava numa época um pouco diferente.
0: Outra fase, né?
2: Apesar de gostar ainda, né?
0: Sim.
2: E aí, ela pegou e vendeu lá pra uma grana e tal, pegou pra ela e falou, ué...
0: Caraca.
2: Não dividiu comigo, viu?
0: Não, aí é sacanagem. Ô, senhora Figliage.
2: Dona Flávia,
0: aí não, hein? Vai ter que comprar um álbum desse ano pro seu filho.
2: É ela que vai ter que fazer.
0: Com as figurinhas, viu? Que já estão à venda aqui em São Paulo. Agora, ô Henrique, você também gosta de álbum? Conta pra nós. Gosta? Qual foi a última vez que você fez um álbum de figurinha?
3: De 18.
0: De 18? E aí, completou? E ficou legal, tá com ele em casa, não vendeu não?
3: Não.
0: Ninguém vendeu? Então tá bom. Ô Sagui, cadê o Sagui na técnica? Também gosta de figurinha? Sim ou não? Faz com a mão aí. Cadê?
2: Ele tá levantando.
0: Tá levantando pra falar. Inclusive já comprou o desse ano, aí sim, esse aí tá na expectativa. Vai gastar uma nota, viu? Por que que eu tô falando sobre esse assunto do álbum de figurinhas, hein? Porque este ano, o álbum da Copa do Mundo foi lançado oficialmente nesta sexta-feira aqui no Brasil. 980 figurinhas. A edição deste ano de 2026, meus amigos, é a maior da história. Ela foi impulsionada, claro, também pela ampliação do torneio, porque tem 48 seleções este ano. Então, se tem 48 seleções, tem que ter mais figurinhas para completar um álbum. Ou seja, a estimativa, meus amigos, meus companheiros, é que os colecionadores gastem cerca de R$ 1.500 para, de fato, completar a edição.
2: Mais que um salário mínimo?
0: Mais do que um salário mínimo pra poder completar o álbum certinho. Isso!
2: Se vierem todas.
0: Exatamente. A gente conta o quê? Com a sorte, com aquela galera que faz as trocas. Isso vale muito a pena, né? Eu acho que o mais bacana, o bafo, mais bacana do álbum de figurinhas é isso. É você ir trocar, compartilhar, conhecer gente. O pessoal na escola, os alunos, estudantes, conhecem outros de várias séries. Porque na hora do recreio, do intervalo, é o momento de trocar figurinha. Aqui no trabalho também, a gente acaba conhecendo gente de outros setores. Aqui no prédio, por exemplo, da CBN, a gente tem a CBN, tem as revistas, tem o Jornal Globo. Então a galera vai interagindo, o pessoal do comercial, do administrativo, todo mundo para trocar suas figurinhas. Então acho que esse movimento é bacana, porque não é só o álbum de figurinha, é você ter essa interação social também, que muito ficou perdida depois da pandemia de Covid-19, né? Então também é bacana. Agora, desembolsar R$1.500 para completar um álbum, será que vale a pena? Vamos ouvir na reportagem da Fernanda Alves.
4: Para muitos brasileiros, a Copa do Mundo começou oficialmente nesta sexta-feira. O tradicional álbum de figurinhas começou a ser vendido nas bancas de todo o país e promete ser um grande desafio para os colecionadores. A coleção de 2026 é extensa e reflete o novo formato do Mundial, com 48 seleções. O álbum tem cerca de 980 figurinhas. Na última Copa, em 2022, eram necessários cerca de 670 cromos para completá-lo. E se a quantidade aumenta, sobem também os preços e os gastos. Agora, cada pacote de figurinhas custa R$ 7,00, com 7 figurinhas dentro. Em 2022, cada envelope custava R$ 4,00, mas eram apenas 5 cromos. A reportagem da CBN procurou por colecionadores que já começaram a montagem. É o caso de Antônio Calduro, de 22 anos. Ele conta que monta o álbum todos os anos, desde 2014, junto do pai. Apesar do aumento dos valores, Antônio diz que não abre mão de gastar esse dinheiro, mas que pretende se organizar para não desembolsar tanto e ir aos pontos de troca. Sua procura por figurinhas, inclusive, começou na véspera do lançamento do álbum.
5: Ontem eu saí de casa 8 da manhã para ir comprar as figurinhas e três bancas aqui na região perto de casa eu não encontrei figurinha. Eu fui na primeira, não tinha. Fui na segunda, também não tinha. Na terceira, quando eu cheguei, eu encontrei e aí eu consegui comprar.
4: Outro colecionador, André Bachá, também de 22 anos, já se empolgou um pouco mais com os gastos. Ele conta que apenas nesta quinta já desembolsou pouco mais de R$500 apenas em figurinhas. O colecionador monta os álbuns desde 2010 e em 2022 completou em cerca de um mês.
6: E eu troquei muito na faculdade e no trabalho, principalmente na faculdade, mas no trabalho eu lembro de trocar muito também. Então, eu acredito que eu tenha economizado também. Eu nunca cheguei a fazer, tipo assim, chegar na banca e comprar 500 pacotinhos. Nunca fiz isso, entendeu? Sempre foi mais regrado.
4: Neste ano, o álbum brochura, aquele tradicional de capa mole, sai por R$ 24,90. Para quem prefere mais luxo, as versões em capa dura custam a partir de R$ 74,90, com edições especiais em prata e ouro, chegando a quase R$ 80,00. A estimativa é que, para completar as 112 páginas da coleção, sem contar com as figurinhas repetidas, o investimento passe dos R$ 1.000. O álbum de 2022 tinha um custo teórico, sem nenhuma figurinha repetida, de R$ 550. Considerando o IPCA, a inflação acumulada no Brasil entre 2022 e 2025 ficou em cerca de 21%. Ou seja, o novo valor de mais de R$ 1.000 tem um aumento de 81%, indicando uma alta real acima da inflação do período. Uma curiosidade também é a ausência do Neymar na escalação da seleção brasileira do álbum. De São Paulo, Fernanda Alves.
0: Olha que bacana, né? Figurinha é algo que mobiliza, ainda mais figurinha da Copa. Se bem que a nossa seleção não tá daquelas mais estreladas, como a gente costumava ver, como o álbum vendido pela mãe do Luiz Fernando Figliage, que era um baita de um álbum, hein? Vamos combinar, tinha Ronaldo, Kaká, Ronaldinho… Caraca, esse aí é brabo, hein?
2: Era, aquela Copa que a gente achava que depois de 2002, né? Que a gente tinha vencido a Copa das Confederações em 2004 com aquele gol do Adriano em cima da Argentina. A gente achou que ia vir abalando, né? Aí a gente encontra a França, do Zidane, do Thierry Henry. Nas quartas de final.
0: Pois é, mas continua sendo um baita álbum,
2: é um
0: né?
2: Álbum
0: mas,
2: incrível.
0: Mesmo assim, este álbum de 2026 está sendo um dos grandes concorridos, sem Neymar, viu? É, não tem Neymar no álbum.
2: Não tem Neymar.
0: Bom, a Milene disse o seguinte: oi, Marcela, boa tarde. Sempre gostei do álbum da Copa. A gente já encomendou o nosso álbum aqui na Alemanha. Nosso ouvinte que tá lá na Alemanha. Diz que tá baixando pra trocar as figurinhas e completar a coleção. Pessoal, vai trocar bastante aí na Alemanha? Como é que é, hein, Milene? Conta pra gente. Pessoal na escola também tem esse mesmo hábito? As crianças de trocarem as figurinhas? Rola também um bafo ali? Um bate-cartinha? Um bate-figurinha? Como é que é essa experiência? Quero saber desse lado cultural também. Conta pra gente. Tem mensagem chegando de áudio também. Vamos ouvir?
7: Marcela Lorenzetto, boa tarde.
0: Boa tarde.
7: Simpática.
0: Opa!
7: Eu não sei como lançar o álbum se nós ainda não temos seleção. Como é que vai ficar?
0: Ah, importante, né? Citei aqui do Neymar, que não vai estar na Copa, porque... O álbum tem que ser feito antes da convocação para dar tempo do pessoal trocar, enfim, sempre foi assim. Aí o que que eles fazem? Eles selecionam jogadores que são frequentemente convocados por suas seleções. Então, por exemplo, o Flaco Lopes do Palmeiras ficou de fora do álbum. Rafael Borré, do Internacional, também ficou fora do álbum. São nomes importantes das suas seleções, mas que não estão sendo convocados nas últimas seletivas. Um caso marcante é o próprio Neymar, que está nessa expectativa da convocação final da seleção brasileira, mas não tem figurinha nessa edição do álbum. Ele esteve nas duas últimas edições, acho que nos últimos três álbuns, se não me engano, o Neymar esteve. Nesse não está, até porque na última convocação ele não estava. Então, tem aí essa expectativa, mas eles acabam seguindo mais ou menos essa lógica de jogadores que são frequentemente convocados pelas seleções. Sempre tem polêmica, viu? De, ah, mas tá faltando fulano de tal. Enfim, faz parte do jogo, mas algumas estrelas estão presentes ali no álbum. Paquetá, por exemplo, tá lá. O Lucas Paquetá tá disponível no nosso álbum. E por aí a gente vai acompanhando, né? Mas vale a pena trocar suas figurinhas. Bem legal que o álbum já tá disponível para quem quiser comprar. Quem estiver comprando, conta pra gente aqui também no 11 99911 9981. Já conta se conseguiu completar alguma página por aí. 1:29. Antes da gente ir pro Repórter CBN, tem um chamado de Belo Horizonte. Desirê Miranda, a sua informação. Boa tarde para você, Desirê.
8: Ei, Marcela, boa tarde para você e para os ouvintes. O ex-governador de Minas Gerais e pré-candidato à presidência da República, Romeu Zema, do Novo, defendeu que crianças trabalhem no Brasil. Ele participou nessa sexta-feira, dia 1º de maio, que é o Dia do Trabalho, no podcast Inteligência Limitada, e contou que teve carteira assinada com 14 anos, quando trabalhava com o pai na empresa. Afirmou que as crianças não trabalham por culpa da esquerda e que, se eleito, pretende mudar a regra.
9: Infelizmente, no Brasil se criou essa ideia de que jovem não pode trabalhar. Eu sei que o estudo é prioritário, mas toda criança pode estar ajudando com questões simples, com questões que estão ao alcance dela, igual falei. Eu acompanhava meu pai o dia todo, contava parafuso, porca e ajudava. Ele embrulhava em jornal. Hoje é Dia do Trabalho e aqui no Brasil parece que a esquerda criou essa noção de que trabalhar prejudica a criança.
8: Na verdade, a Constituição Federal de 1988 proíbe que crianças menores de 14 anos trabalhem no Brasil. Entre 14 e 17 anos, os adolescentes podem ser empregados como jovens aprendizes, desde que o trabalho não os impeça de estudar. Ainda assim, dados do IBGE mostram aumento na exploração da mão de obra infanto-juvenil, incluindo situações de trabalho análogo à de escravo. O Brasil fechou o ano de 2024 com 560 mil crianças e adolescentes entre 5 e 17 anos em situação de trabalho infantil. Os dados revelam 34 mil crianças a mais nessa situação do que no ano anterior. O levantamento também mostrou que 66% das crianças e adolescentes em situação de trabalho infantil são pretos ou pardos, mais do que o dobro do percentual registrado entre brancos. O IBGE apontou ainda que há mais de 500 mil de crianças e adolescentes brasileiros submetidos cometidos atividades perigosas e degradantes. Após a repercussão da fala em que defende o trabalho infantil, Zema se explicou pelas redes sociais. Ele escreveu que no Brasil já é permitido trabalhar a partir dos 14 anos como aprendiz. Isso é uma coisa boa, porque o jovem precisa aprender, precisa ter responsabilidade. O que eu defendo

0: Sábado, 2 de maio de 2026. Dois pescadores desapareceram após o barco que eles tripulavam naufragar na noite desta sexta na Lagoa dos Patos, em Pelotas, no Rio Grande do Sul. O Corpo de Bombeiros e a Marinha realizam buscas. As corporações foram acionadas por outros pescadores que presenciaram o naufrágio. Segundo as equipes de resgate, o acidente pode ter sido causado pela chuva e pela força dos ventos. As fortes chuvas que atingiram o Rio Grande do Sul causaram alagamentos, quedas de árvores, bloqueios de rodovias e deixaram centenas de pessoas desalojadas. Ao todo, 19 municípios relataram estragos à Defesa Civil. A cidade de Rosário do Sul, na fronteira oeste, é uma das mais afetadas. Segundo a prefeitura, o município registrou 324 milímetros de chuva em apenas 7 horas. Mais de 500 pessoas estão desalojadas. Governador do estado de Sinaloa, no México, Rubén Rocha Moya, anunciou que deixará o cargo temporariamente enquanto enfrenta acusações dos Estados Unidos de envolvimento com o narcotráfico. A decisão, segundo ele, tem o objetivo de facilitar as investigações conduzidas pela promotoria. Rocha, aliado do partido governista e próximo do ex-presidente Andrés Manuel López Obrador, é alvo de uma ação do Departamento de Justiça dos Estados Unidos, que o acusa de ter ligação com o cartel de Sinaloa. A Agência de Telecomunicações da ONU condenou os ataques do Irã à infraestrutura de telecomunicações no Oriente Médio. O Conselho de Cooperação do Golfo, juntamente com a Jordânia, exigiu medidas na União Internacional de Telecomunicações em relação aos ataques. As ofensivas visam as comunicações no Bahrein, Kuwait, Emirados Árabes Unidos e Jordânia. No horário de Brasília, 1h35.
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0: Uma hora 36 minutos, Lívia Guedes, a sua informação.
4: Oi, Marcela. O Detran liberou a possibilidade de candidatos à CNH realizarem um exame prático de direção usando um próprio veículo. A decisão vale para todas as cidades do estado. A intenção, segundo o órgão, é oferecer mais flexibilidade e autonomia. Por isso, o exame prático também poderá ser feito usando carros elétricos e automáticos. Para que o candidato possa utilizar um carro particular no dia do exame, será preciso seguir algumas regras. O veículo deve estar devidamente licenciado e em bom estado de conservação e identificado com uma faixa branca removível de 20 centímetros de largura, fixada à meia altura ao longo da carroceria. Nessa faixa deve constar a inscrição autoescola na cor preta. A mudança já estava prevista em resolução publicada pelo Conselho Nacional de Trânsito de 2025 e pode vir a ser adotada por outros estados do país. O agendamento deve ser feito direto

0: pelo site do Detran SP e a taxa para fazer o exame é de R$ 52,83. A decisão do Detran Paulista se soma a um conjunto de medidas previstas no programa federal CNH do Brasil, que, segundo o órgão, busca simplificar e reduzir os custos da carteira de habilitação. Entre elas estão o fim da exigência de um número mínimo de aulas em autoescolas, em alguns casos, a retirada da prova de baliza e a autorização para o uso de veículos automáticos no exame. Marcela.
1: Muito bom, obrigada, viu, pelas informações. Lívia Guedes, agora que 1h38 aqui em São Paulo.
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1: Conosco na linha, Urian Fancelli, nosso analista de política internacional aqui no Revista CBN. Sempre bom conversar com você, Urian. Bem-vindo, boa tarde.
3: Tudo bem, Marcela? Boa tarde a todos. É um prazer estar aqui com você.
1: Bom, esse é o momento mais, um dos momentos mais esperados do Revista CBN pelos nossos ouvintes, que estão ansiosos para ter um resumo do que aconteceu nessa última semana, atualizações a respeito das negociações de paz e sobre a guerra lá no Oriente Médio, conflito no Irã, majoritariamente. A gente tem de informação, né, Urian, que o presidente Donald Trump, nesta última semana, disse que não estava satisfeito com as novas propostas de paz que foram enviadas pelo Irã. Na sexta, inclusive, ele chegou a enviar uma carta ao Congresso afirmando que as hostilidades contra o Irã foram encerradas, mas tem muita gente vendo isso mais como uma manobra do que, de fato, uma promessa de paz por parte de Donald Trump. Vamos botar a bola no chão, trazer a situação de momento, como é que a gente está com relação a esse conflito por lá?
3: Eu acho que o primeiro ponto é que essa manobra do Donald Trump para dizer para o Congresso que ele tinha acabado com as operações no Irã, isso tudo eu acho que ele tentou se movimentar para se blindar juridicamente de algum tipo de acusação que pudesse surgir. Então, quando ele diz que as operações elas acabaram, ou até ele tentou contornar isso de outra maneira, dizendo que quando o cessar-fogo acontece, aqueles 60 dias de operações, eles meio que seriam pausados, eles deixam de contar. Tudo isso pode ser considerado tentativa do governo de se blindar realmente de críticas ou de ações de democratas, né? Mas fato é que os Estados Unidos, eles continuam por lá, eles continuam promovendo um bloqueio do Estreito de Hormuz, e aí esse bloqueio ele é central também em tudo aquilo que está acontecendo nessa proposta que vem por parte do Irã, que afirma que o país ele até poderia suspender o bloqueio do Estreito do lado iraniano caso os Estados Unidos fizessem o mesmo, e aí a questão nuclear poderia ser negociada posteriormente, algo que o Donald Trump ele recusa fazer. Então, eu não vejo também que está havendo nenhum tipo de progresso nas negociações diplomáticas, tá, Marcela? O que se tentaram fazer ao longo dos últimos dias foi aquela reunião no Paquistão, que acabou que o Donald Trump ele não mandou o Jared Kushner, que é o seu genro, mas o Steve Witkoff, o enviado especial, disse que se o Irã quiser negociar, vai precisar fazer isso por telefone, porque ele não via sentido em enviar pessoas para ficarem 18 horas dentro de um avião para perderem tempo. Então, eu acho que é uma situação em que está tudo parado ao mesmo tempo em que a economia global ela está sangrando. E aí, esse sangramento ele está piorando também, porque a gente já observa as reservas de petróleo, aquelas reservas estratégicas que foram liberadas há algumas semanas atrás, elas já se esgotando. Então, a gente já chega em um momento no qual a demanda ela começa a ser cortada ao redor do mundo. E aí isso começa a ser traduzido em efeitos práticos, como é o caso, por exemplo, do cancelamento de voos, um encarecimento de diversos produtos derivados do petróleo ao redor do mundo. E o Trump, ele agindo de alguma maneira quase ali como se ele estivesse numa posição muito confortável, como se só o regime iraniano estivesse nesse momento pagando preço por conta disso tudo, quando na verdade não está. Os números nos Estados Unidos, eles mostram o preço que está sendo pago pelo consumidor norte-americano, e é um preço que muito provavelmente vai refletir nas urnas a partir do final do ano, quando chegarem as eleições de meio de mandato.
1: Pois é, e é curiosa essa postura de Donald Trump, justamente por isso que você trouxe, né? Essa questão das eleições de meio de ano que já estão, de meio de mandato que já estão chegando, e a maneira como Trump tem sido visto internamente também, por causa das ações que tá tomando lá no Irã, no Oriente Médio. A gente teve essa proposta feita pelo Irã, que foi rejeitada pelo presidente dos Estados Unidos, que previa justamente a reabertura de todo o tráfego ali comercial no Estreito de Hormuz. A ideia era encerrar o bloqueio naval. Isso seria positivo tanto para a economia iraniana, que também está estrangulada com relação ao petróleo, com a economia americana e a economia global de modo geral. E aí o plano sugeria justamente o fim dessas hostilidades por parte dos Estados Unidos, enfim, também ali envolvendo toda a região, mas propunha que se deixasse as discussões sobre o programa nuclear para uma etapa posterior. Era uma chance do Donald Trump não sair como perdedor nessa guerra, negociar a questão nuclear, que é muito cara aos Estados Unidos, mais para frente, mas pelo menos resolver a bagunça econômica mundial que a gente está vivendo agora. Mas Donald Trump se recusou, ele não quis, se recusou e rejeitou essa proposta. Não está muito nessa posição, né, Orian?
3: Eu acho bastante difícil, Marcela, a gente considerar isso tudo. Caso o Trump tivesse, por exemplo, dado um ok para essa proposta iraniana, eu acho que seria muito difícil ele conseguir vender uma vitória internamente com isso, tá? E aí, por isso que eu tenho falado já diversas semanas que ele está entre opções que são opções ruins e opções ainda piores. Por que eu digo que ele não conseguiria vender isso como vitória? Porque seria basicamente ele encontrar a solução para um problema que ele mesmo ajudou a criar. Então, vamos olhar para o contexto mais amplo disso tudo. Ele conseguiu acabar com as capacidades ofensivas iranianas, com o programa de mísseis balísticos, com o programa nuclear? Basicamente não. O que a gente tem de números, inclusive da inteligência norte-americana, da imprensa internacional, diz o seguinte: que os Estados Unidos conseguiram degradar ali basicamente 50% dos mísseis e das capacidades ofensivas iranianas. Não é algo tão relevante se a gente levar em conta o custo de toda essa guerra. E aí sai a notícia essa semana também de que tudo que tem acontecido custou aos cofres públicos americanos 25 bilhões de dólares, que é a mesma coisa que todo o orçamento da NASA para um ano inteiro. E aí estamos falando em uma guerra que dura basicamente 2 meses, então é um custo muito alto para não se ter um resultado tão efetivo. Não conseguiu derrubar o regime, então sequer justificaria isso. Não conseguiu acabar com o programa nuclear iraniano. Até sai uma fala do Rafael Grossi, que é o chefe da Agência Internacional de Energia Atômica, dizendo essa semana que aqueles 500 quilos de urânio altamente enriquecidos, eles continuam lá, muito provavelmente metade deles dentro de Isfahan, uma das instalações que foi atingidas pelos Estados Unidos. Então, basicamente, Marcela, os Estados Unidos, eles não conseguiram nada a um preço muito alto. Inclusive, deram ao Irã, ensinaram ao Irã que eles podem, de uma maneira muito barata, usar o Estreito de Hormuz como arma. E por que eu digo de uma maneira muito barata? Porque o Irã, ele não precisa usar recursos altamente tecnológicos para conseguir fechar o Estreito de Hormuz. Basta posicionar alguns drones extremamente baratos, de 30, 40 mil dólares, para deixar a navegação insegura, para encarecer o custo das seguradoras, enfim, das embarcações internacionais. Então, ele basicamente seria voltar ali para estaca zero se ele aceitasse essa proposta iraniana. Ao mesmo tempo em que também fica claro que qualquer proposta envolvendo o programa nuclear, primeiro, o regime iraniano deixou claro que não vai abrir mão. do programa nuclear. Sim. O que seria levantado de proposta basicamente seria algo ali em atrasar esse programa para 5, 10, 15 anos. Os Estados Unidos estavam pedindo 20 anos nas negociações, algo que teria sido rejeitado já pelos iranianos. Então, eu acho que não sobra muitas opções, a não ser a gente observar para saber quem vai piscar primeiro nessa questão dessa guerra de resistência econômica que hoje ela é desenhada no entorno do Estreito de Hormuz.
1: Pelo que a gente tem visto, o cenário que vem se desenhando é de uma postura dos Estados Unidos que mantém a posição de não encerrar a guerra sem um acordo que garanta que o Irã não vai ter uma arma nuclear. É esse o desenho que vai se formando, né?
3: Então, é aquilo que o Donald Trump tem insistido. Agora, essa mudança constante de postura que ele tem tido, não apenas agora, mas desde o seu primeiro mandato, mostra que muitas vezes ele acaba se cansando. Então, pode ser que ele chegue a determinado momento tentando usar algo para cantar como vitória e deixe as coisas como elas estão, como ele já tentou fazer recentemente ao empurrar para os aliados europeus ou até mesmo para outros países asiáticos a responsabilidade de reabrir o Estreito de Hormuz. E eu acho que hoje essa é a grande dificuldade do Trump, porque ele até poderia sair disso tudo cantando vitória, apenas exibindo a cabeça do Ali Khamenei, que era aquele líder supremo que foi morto pelos Estados Unidos por Israel, ou tentando dizer que a maneira como as capacidades ofensivas do Irã foram degradadas, isso por si só poderia ser considerado uma vitória, mas é muito difícil ele sair com o Estreito de Hormuz estrangulado, com ele fechado, né? Então, eu acho que hoje o desafio dele é esse, é cantar a vitória com uma artéria tão importante para a economia global fechada, afetando inclusive os Estados Unidos. Se não fosse isso, ele já teria saído.
1: Bom, tem mensagem dos nossos ouvintes aqui comentando esses e outros assuntos. O José Jesus cita a situação entre Estados Unidos e Alemanha. O plano de retirada de 5 mil soldados americanos da Alemanha, isso num contexto de rusgas entre os líderes da Alemanha e dos Estados Unidos. Vamos falar um pouco sobre esse assunto, porque tem tudo a ver com a questão da guerra no Irã, né?
3: Tudo a ver, Marcela. Eu diria que tem a ver, primeiramente, e aí de uma maneira talvez até mesmo indireta, porque tanto uma atitude que é essa do Trump fazer uma guerra no Oriente Médio, uma guerra que afeta os mercados globais de energia e que acaba beneficiando a Rússia, quanto também o fato do Trump enfraquecer um aliado, no caso a Alemanha, que também acaba beneficiando a Rússia. Tudo que ele tem feito agora, basicamente, a gente pode dizer que foi celebrado pelo Vladimir Putin. Então, como que acontece essa nova movimentação dos Estados Unidos decidirem retirar 5 mil soldados norte-americanos da Alemanha? O Friedrich Merz, que é o chanceler alemão, ele estava participando de uma discussão, acredito que numa escola na Alemanha, durante essa semana, e ele acabou dizendo que os Estados Unidos teriam errado ao entrar no Irã dessa maneira, ao entrar na guerra dessa maneira, e que estariam sendo humilhados pelo regime iraniano, que eles não teriam uma estratégia. Donald Trump não gostou disso e aí escalou a retórica dizendo que vai retirar ao longo dos próximos de 6 a 12 meses 5 mil soldados da Alemanha. Agora, isso é importante por diversos motivos, porque a presença militar norte-americana na Alemanha, ela significa que, de uma certa maneira, isso representa a OTAN nessa região, e a Alemanha, ela não é apenas um país que abriga tropas norte-americanas, ela abriga instalações que são centrais para a presença dos Estados Unidos em toda a Europa, então ali comandos, instalações de comando norte-americano, tanto para a Europa quanto para a África, tem aquela base de Ramstein, tem um centro médico também na cidade de Landstuhl, que inclusive foi usado no passado para tratar soldados que foram feridos no Afeganistão e no Iraque. É uma decisão que ela cancela um plano da era do Joe Biden de enviar para a Alemanha diversos mísseis daqueles Tomahawks de longo alcance, que seriam usados para intimidar a Rússia no momento em que também existe uma guerra híbrida entre Rússia e os países europeus. Então, acaba sendo sim um golpe, né? A gente pode até falar, mas vão ficar outros dezenas de milhares de soldados norte-americanos na região. Mas não é só isso, é o que representa na prática, porque a Alemanha, ela é hoje um país onde os Estados Unidos têm mísseis nucleares estacionados. Então, é um lugar onde de proteção daquele guarda-chuva nuclear norte-americano. Então, eu acho que é um golpe para toda essa aliança ocidental. É um golpe para todos os países europeus que fazem parte da OTAN. E uma maneira, é uma forma do Putin ele mostrar novamente que ele tem o Donald Trump basicamente como um aliado que tem ajudado a fragmentar essa unidade ocidental.
1: A gente vai vendo como esses desdobramentos vão se entrelaçando com todos os fatores e agentes da geopolítica mundial, né? E claro que tem efeitos no país, no mundo inteiro, né, Urian? A gente tem que ficar de olho e acompanhando diariamente e trazendo sempre esse resumão aqui no Revista CBN para o nosso ouvinte, telespectador, internauta, ficar muito bem informado sobre os desdobramentos de tudo que acontece no mundo, principalmente com relação a essa guerra no Irã, que não tem previsão de término, pelo visto, né?
3: Não tem previsão de término e a tendência, e até eu tinha falado isso com a Petra, acho que algumas duas semanas atrás, aqui no Revista, que o que tem saído cada vez mais na imprensa internacional é a maneira quase que esquizofrênica como os mercados internacionais eles têm subestimado os impactos econômicos Sim. dessa guerra. Isso é absurdo. Assim, quando a gente olha para a capa do The Economist, para as grandes manchetes do Financial Times, é isso que tem sido dito, que o que está acontecendo vai demorar de meses ou até mesmo há anos para ser resolvido, né? E a maneira, o petróleo que chegou a alcançar $125 o barril essa semana, tem muita gente, especialistas em petróleo ao redor do mundo, que não entendem como ele não está a pelo menos $150 o barril ou até mais alto. Porque o que a gente viu até agora foi, na prática, infraestruturas críticas de produção sendo atingidas. Então, a gente não está falando só do Estreito de Hormuz, que chega amanhã ou depois, os Estados Unidos, com a ajuda dos países europeus, resolvem tirar todas as minas, ou que o Irã resolve fazer um acordo com os Estados Unidos, então aí o Estreito abre de uma vez só. Não é isso, gente. A gente está falando de toda uma reserva internacional estratégica que ela vai precisar ser reabastecida. Isso vai levar tempo. A gente está falando de infraestrutura tanto de petróleo quanto de gás que foram atingidas e que vão demorar de 3 a 5 anos para serem reconstruídas, e até mesmo de outros lugares, que inclusive do próprio Irã, que eventualmente vão ter que parar de extrair petróleo. O que, que significa na prática quando você pausa essa extração de petróleo? Significa que você coloca toda essa infraestrutura crítica em risco, porque quando ela para de funcionar, ela pode sofrer ali efeitos dessa pausa, então ela vai precisar ser reparada depois, pode haver entupimento. Então é algo de longo prazo. Sim. E que o mundo inteiro, inclusive o Brasil, vai precisar pagar um preço que é um preço muito, muito caro e que, na prática, não traz nada de positivo para ninguém, a não ser para autocracias como a Rússia, que vão lucrar com isso.
1: Urian Fancelli, obrigada, viu, pela sua participação com a gente aqui no Revista CBN. Urian, que é analista de política internacional, falando sobre guerra no Irã. A gente volta a conversar em outras oportunidades. Um beijo para você, bom fim de semana.
3: Obrigado, Marcelo. Um beijo, até a próxima.
1: 1:57 agora. Vamos mudar de assunto, vamos virar a página aqui no Revista CBN. Tem um alerta importante, viu, para você que ainda não tomou a vacina contra a gripe. Um levantamento da CBN revelou que os estados mais populosos do Brasil ainda não atingindo a marca de 30% da cobertura vacinal contra a gripe. Isso é grave, importante. A gente vê gente morrendo por causa de gripe, sendo que tem vacina para evitar esse tipo de situação. Na contramão, a maior parte do país apresenta incidência de síndrome respiratória aguda grave ao nível de alerta ou risco alto. Isso de acordo com a Fiocruz. Vamos entender melhor essa história com a Débora Costa.
4: Um mês após o início da campanha de vacinação contra a gripe, os estados mais populosos do país ainda não alcançaram 30% de imunização dos grupos prioritários. Um levantamento feito pela CBN com dados do Ministério da Saúde e das Secretarias Estaduais de Saúde indica que o índice de imunização contra a influenza em São Paulo, Rio de Janeiro, Minas Gerais, Bahia e Paraná, além do Distrito Federal, por exemplo, variou entre 22% e 28% no período, ou seja, menos de um terço do patamar preconizado pelo Ministério da Saúde, que é de 90%. No DF, o grupo das crianças menores de 6 anos atingiu apenas 15% de vacinação contra a gripe. Em Minas, a situação é semelhante e, por isso, a Secretaria de Estado de Saúde vai iniciar, a partir da próxima semana, uma ação de vacinação nas escolas, com foco na ampliação da cobertura entre crianças e adolescentes para facilitar o acesso. O vice-presidente do Conselho Nacional de Secretários de Saúde e titular da pasta no estado do Paraná, César Augusto Neves, localidade que tem cobertura de 27%, destacou a preocupação com casos de síndromes respiratórias associadas à baixa vacinação.
5: Esse ano, as chamadas síndromes respiratórias agudas, num comportamento atípico, já estão acometendo fortemente estados da região norte, nordeste, centro-oeste e parte do sudeste. Ainda os estados do sul estão fora desse mapa de gravidade. Contudo, com a queda das temperaturas, que é natural na nossa região, nos meses de outono, se encaminhando para o inverno, esses índices podem piorar. Qual que é a nossa grande arma? Vacinarmos. Quanto antes vacinarmos, melhor. O corpo demora de 2 a 3 semanas para estar com a reação de imunidade completa.
4: O último boletim Infogripe, divulgado pela Fiocruz, aponta que a maior parte dos estados do país apresenta incidência de síndrome respiratória aguda grave ao nível de alerta, risco ou alto risco. Até o momento, já foram notificados mais de 46 mil casos de internações de quadros graves respiratórios, além de 1.960 mortes. A pesquisadora da Fiocruz, Tatiana Portela, ressalta que o aumento da síndrome está associado à circulação de vírus respiratórios que podem ser prevenidos com a vacinação em dia.
6: Essa alta, né, dos casos de SRAG em muitos estados se deve principalmente à temporada de sazonalidade do vírus sincicial respiratório e também do vírus da influenza A. O VSR é uma das principais causas de bronquiolite nas crianças pequenas, né? Enquanto o vírus da influenza A é o vírus que tem aí uma maior gravidade em alguns grupos, principalmente entre os idosos, né, onde a gente observa uma maior mortalidade pelo vírus nessa faixa etária.
4: Segundo o Ministério da Saúde, a circulação da influenza começou mais cedo neste ano e, por isso, a pasta reforça a importância da campanha nacional de vacinação, que vai até 30 de maio. Mais de 17 milhões de doses já foram distribuídas no país. De Belo Horizonte, Débora Costa.
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0: Sábado, 2 de maio de 2026. A Procuradoria-Geral da República se posicionou contra o pedido do governo do Distrito Federal para liberar a aplicação de uma lei que permite a venda de imóveis públicos para reforçar o caixa do Banco de Brasília. Em parecer enviado ao Supremo Tribunal Federal, o procurador-geral Paulo Gonet avaliou que a suspensão da norma, já determinada pela justiça local, deve ser mantida por precaução. O parecer vai contra o posicionamento do presidente do Supremo Tribunal Federal. No dia 24, o ministro Edson Fachin suspendeu a decisão que proibia a venda de bens, móveis e imóveis para a recuperação financeira do BRB. A decisão será submetida ao plenário do STF em sessão virtual, que ocorrerá de 8 a 15 de maio. Brasil e Espanha condenaram em nota conjunta o que chamaram de sequestro por parte de Israel de 2 cidadãos em águas internacionais. O texto faz referência ao brasileiro Thiago Ávila e ao espanhol palestino Saif Abukeshi, que foram capturados e levados para interrogatório em território israelense. Os ativistas estavam a bordo da flotilha Global Summit e foram abordados por forças israelenses perto da costa da Grécia. Os dois integravam um grupo de 175 pessoas em 22 barcos que tentavam romper o bloqueio naval de Israel e levar ajuda humanitária ao território palestino. Morreu nesta sexta-feira, aos 59 anos, o ex-piloto de Fórmula 1 e multicampeão do paraciclismo, Alessandro Zanardi. A família confirmou a informação, mas não divulgou a causa da morte. Zanardi se destacou na Fórmula Indy ao ser campeão em 1997 e 1998 da categoria. Em 2001, ele sofreu um grave acidente ao ser atingido em alta velocidade por outro carro. O italiano ficou em estado grave e precisou amputar as duas pernas. No horário de Brasília, 2h04.
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0: Que prazer estar com vocês aqui nesta terceira e última hora do Revista CBN deste sábado, dia 2 de maio de 2026. 2 de maio, marcado pelo show Shakira em Copacabana. Tô repetitiva, né, gente? Mas é porque é a loba, não tem jeito. Vai ser muito legal esse show. O pessoal já tá lá na expectativa, todo mundo aguardando. Inclusive, tem até a Lívia Guedes foi pesquisar, a gente falou aqui mais cedo sobre a participação da Shakira, lá no a interação dela com os fãs em Copacabana, o evento teste, né, que fizeram ali a passagem de som. Geralmente o pessoal já fica ali na expectativa para acompanhar essa passagem de som. E aí ela foi pesquisar, jogou no Google ali, no buscador. E olha só o que apareceu. Quem nos acompanha no YouTube, Globoplay, consegue ver essa imagem. Quando você digita Shakira no seu buscador do Google, aparecem vários confetes nas cores da bandeira do Brasil, estrelas aparecendo, ou seja, para dizer Shakira está no nosso território, Shakira is in the house, tá aqui para esse mega show, todo mundo no Rio lá em Copacabana, show de graça nas areias da praia de Copacabana. Achei legal, viu? Bem bacana essa imagem que a gente tá vendo da celebração brasileira com a presença da loba, da cantora colombiana Shakira. Shakira, que é uma mulher que fala inglês, português, espanhol. Acho que ela até arranha um francês se bobear. Quem vai ensinar outras línguas pra ela? Já tinha gente no chat aqui falando, eu vou. Pessoal, não perde tempo, viu? Vai ser bem bacana esse show da Shakira. Hoje é o Shakira em Rio. Hoje é dia da Shakira, Loba Cabana, Shaki Cabana, o pessoal tá falando, são vários os apelidos. Daqui a pouquinho a gente fala mais sobre esse mega evento lá no Rio de Janeiro. Mas agora, hora da gente falar de saúde, hein?
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0: Nós vamos falar sobre saúde da mulher. Isso porque, apesar de comum, a perda de urina ainda é tratada como algo normal. Especialmente por mulheres, que às vezes têm um escape, Tem mulher também que eu já ouvi muitos relatos, a pessoa tá ali se divertindo, tem uma tosse e acaba escapando. Acho que isso é normal, sendo que não é. Existem escapes e escapes que não podem ser ignorados. Na maioria dos casos tem tratamento para evitar diversas situações de desconforto. É um tema importante que a gente vai tratar agora com uma especialista em urologia feminina, a doutora Rebeca Cavalcante, uroginecologista, ela que está com o movimento sobre incontinência urinária. Conversa com a gente hoje aqui no Revista CBN. Doutora Rebeca, bem-vinda, obrigada pela sua participação, uma boa tarde.
2: Olá, Marcela, eu que agradeço pelo convite para falar desse tema que eu considero muito importante e que é de muito desconforto nas mulheres.
0: Pois
2: é um tabu ainda.
0: É um tabu, exatamente. Acho que é por isso é importante a gente trazer hoje nessa nossa conversa, nessa roda de conversa, justamente porque é tratado como algo normal. Às vezes até de mãe para filha passa, olha, usa um protetor diário ou evita se você estiver tendo escapes, porque é normal. A gente nem precisa procurar uma ajuda especializada quando na verdade é o contrário. Às vezes pode ser um sinal de algo que tem um tratamento super simples e que tira todo esse desconforto, né? Agora, doutora, por que é importante, de fato, identificar qual o problema por trás desse tipo de escape, hein?
2: Porque isso está relacionado com o nosso envelhecimento. Infelizmente, é comum, mas não é normal. Isso está relacionado com a falta de conhecimento que a gente tem sobre o nosso assoalho pélvico, com gestação, via de parto, muitas... pegar peso durante a vida toda, fazer atividade física, ter constipação intestinal. A gente tem vários fatores predisponentes, sendo que a gente não fala sobre prevenção e tratamento. E quando a gente principalmente entra no climatério, menopausa, onde a gente tem toda essa fraqueza, baixa hormonal, mudança da nossa mucosa vaginal, da musculatura do assoalho pélvico, a gente tem todo enfraquecimento do nosso corpo, a tendência é que isso, se já acontecia de uma forma pequena, aumente. E aí as mulheres normalizando, como a gente tende a fazer, já está acostumada a usar o protetor, ou o preservativo, ou o protetor diário, pela menstruação, a gente acaba colocando e vai tocando a vida. E só deixa para procurar tratamento quando o negócio já não tem muito, sabe, está muito desconfortável, atrapalhando muito a qualidade de vida. E a gente pode evitar que isso aconteça.
0: Sem dúvida, eu até convido as nossas ouvintes e ouvintes também que estão, os ouvintes também que estão acompanhando aqui a nossa conversa, para caso tenha alguma dúvida, uma situação aí dentro de casa, conhece quem vive uma situação desse tipo, tem questionamentos, para mandar para a gente aqui no nosso WhatsApp, o 11 99911 9981. Pode mandar suas dúvidas que a doutora Rebeca Cavalcante vai tentar respondê-las aqui nesse nosso bate-papo. Falando justamente sobre essa questão dos escapes da incontinência urinária, porque além do desconforto físico, esse problema também pode impactar outros aspectos da vida dessa mulher, né, doutora?
2: Sim, eu já tive paciente que foi procurar, depois de uma vida inteira perdendo xixi, porque ela fez uma viagem de família, era uma mulher jovem, com marido, com filho, e que falou que ela conheceu todos os banheiros da Disney, mas não conheceu todos os brinquedos.
0: Olha só.
2: Pessoas que deixam de sair, que deixam de passear, que deixam de viajar porque elas têm urgência urinária, então elas não conseguem segurar muito tempo. Senhoras que deixam de passear, que deixam de ir para a casa dos filhos, deixam de fazer qualquer coisa porque elas têm medo de perder xixi. Sem ficar que as outras pessoas sintam que ela está perdendo xixi. Ou que, se elas já estiverem acostumadas, às vezes, a perda é tão grande que elas deixam de fazer porque elas não querem molhar a cama da família, da filha, o sofá. É uma coisa que chega a ser incapacitante. Tem mulheres que perdem durante a relação, então elas param de ter relação sexual por causa disso.
0: Nossa, é importante a gente ficar alerta. Tem algumas mensagens chegando, já vou trazer aqui. A Giovana diz que ela é jovem, tem 30 anos, e diz que assim como essa ouvinte que você, como essa paciente que você citou da Disney, ela vai muitas vezes ao banheiro, mas pensava antes que a justificativa era tomar muita água. Ela não tem tomado muita água, reconhece que isso é um erro, mas diz que mesmo sem tomar muita água durante o dia, vai diversas vezes ao banheiro. Isso pode ser um sinal de algo mais grave? É um alerta? Ela deve procurar ajuda?
2: Sim, com certeza. A gente não fala nem em algo mais grave, mas simplesmente o diagnóstico clínico simples, isso sugere uma síndrome da bexiga hiperativa, que é ter um desejo súbito, imperioso, uma necessidade de ir várias vezes ao banheiro, que pode estar associado ou não à incontinência. Como ela é jovem, ela provavelmente ela não tem perda. Mas quando ela envelhecer, ela vai ter essa urgência, esse aumento de frequência com perdas. A gente tem que entender o que está acontecendo, mas muitas vezes isso pode ser idiopático, você não tem uma causa específica, a gente não sabe. Mas de qualquer forma, a gente tem tratamento.
0: Importante, né? Eu acho que esse é o principal foco aqui da nossa conversa. Existe tratamento. Você não precisa viver uma situação de desconforto achando que é algo pequeno, porque muitas vezes quando a gente fala sobre saúde da mulher, existe esse tabu também. E também, por muitos anos, por muito tempo, as mulheres, elas foram negligenciadas. A saúde da mulher, de certa forma, foi negligenciada, porque quando você chegava com uma queixa desse tipo num consultório médico, muitas vezes você era mandado embora para casa, diziam: ah, mas isso não é nada, é normal, acontece, é coisa da idade. E essas mulheres viviam com isso e perpetuavam esse tipo de relação para as demais mulheres da família, por anos e anos. E hoje a gente vê que não, que esse tipo de situação e tantas outras têm tratamento e podem melhorar e muito a vida e a saúde dessa mulher. Vou trazer mais uma pergunta de ouvinte, tá, doutora? A Brisa diz o seguinte: ela questiona quais são as principais causas dos escapes de urina em diferentes idades.
2: A gente tem três tipos principais de incontinência urinária. A incontinência urinária de urgência, como dessas meninas, que é uma alteração da sensibilidade da bexiga, que muitas vezes pode estar associada à infecção, mas às vezes não está associada à infecção, que é esse desejo súbito, imperioso e frequente de fazer xixi, muitas vezes com a bexiga até relativamente vazia. Isso aí a gente chama de incontinência urinária de urgência. A incontinência urinária de esforço, quando a gente tem mais uma fraqueza do esfíncter, da musculatura, que sempre quando a gente tem um aumento da pressão intra-abdominal, você acaba perdendo. Isso está muito associado à tosse, ao espirro, à atividade física. E que se a gente não fizer nada, a tendência é piorar. Cada vez com um esforço menor, a gente vai perder mais. Mais vezes e mais volume. E a incontinência urinária mista, que é aquele meio do caminho, que mistura tanto a urgência quanto ao esforço. A gente tem outras causas de incontinência urinária, mas elas são menos prevalentes. Essas são as principais que acontecem no nosso dia a dia e no decorrer do nosso envelhecimento, o que é mais comum? A gente ter a de esforço, que começa pequenininho, que acontece só de vez em quando, e a gente vai empurrando com a barriga. Quando o negócio começa a acontecer com mais frequência, a gente começa a botar o protetor diário ou o absorvente. Quando a gente começa a entrar no climatério menopausa, aí a gente associa com a urgência, e aí a gente tem de esforço e de urgência, e piora todo mundo, e aí sim que normalmente as pessoas vão começar a procurar tratamento. E você falou sobre a negligência, ainda acontece nos dias de hoje. As mulheres costumam falar para a ginecologista. A ginecologista, se não tiver a experiência na área de atuação da uroginecologia, acaba pedindo um exame que as mulheres procuram no Google, que é o estudo urodinâmico, que assusta muito mais do que ele realmente é, sabe? Que simula o funcionamento do trato urinário inferior. E aí elas olham aquilo no Google e falam assim: não, não quero fazer isso, não. Vou usar o meu absorvente, já estou acostumada, já usei isso a vida inteira. Ou muitas vezes elas ficam com vergonha de ir no urologista, porque a grande maioria dos urologistas são homens. E ficam com vergonha. E aí a gente segue nessa bola de neve, da
0: Pois
2: falta de
0: é.
2: informação.
0: Não dá para continuar assim. Tem que ter informação e tem que procurar ajuda, né, doutora? Olha, chuva de perguntas aqui. Eu vou tentar organizar para a gente poder contemplar todo mundo que está com dúvida. Essa questão da incontinência urinária, tanto a de urgência, de esforço e a mista, existem terapias que podem ajudar a minimizar os efeitos, como, por exemplo, fisioterapia pélvica, algo nesse sentido, doutora?
2: A fisioterapia pélvica está sempre aplicada e está sempre indicada. Uroginecologia não existe sem a fisioterapeuta pélvica do lado. A gente tem que andar junto, não
0: Que legal.
2: adianta. Uma coisa que que nós mulheres não sabemos, e eu gosto de falar, somos mulheres, temos vagina que está no assoalho pélvico, deveríamos sempre fazer fisioterapia pélvica, nem que seja para conscientização e prevenção. Fortalecimento a longo prazo. Que medida simples, você aprender a contrair e relaxar o seu assoalho pélvico, ter consciência sobre ele e fortalecer. Mas, infelizmente, algumas vezes é o contrário. Quando a gente começa a perder e aumentar essa perda, a tendência é que a gente contraia demais. E aí é músculo. Acaba criando uma fadiga nessa musculatura e você perde mais e você cria outros problemas. Uma disfunção miccional. Você não consegue relaxar para fazer xixi, você não consegue relaxar para fazer cocô. E aí é aquela bola de neve mais uma vez que a gente tem. Mas a fisioterapia pélvica é o inicial.
0: Legal, vale a pena então investir nesse tratamento nessa terapia, nesse tratamento, até para minimizar todos esses efeitos, principalmente quando a gente fala na questão da idade. Tem um ouvinte, achei interessante a mensagem dele, é um filho preocupado com a mãe. É um Navarro de Goiânia. Ele diz o seguinte: tem jeito para minha querida mãezinha? Ela tem 88 anos, teve 8 filhos, urina o tempo todo. Ela fica sem querer beber o mínimo de água que é necessário para ela, que ela precisa beber, por causa da quantidade de vezes que tem que ir ao banheiro. Chega até a ter infecção urinária recorrente. Já levei em vários médicos, mas eles dizem que é da idade, que não tem nada a fazer. Fico muito triste com isso. Tem algo que eu possa fazer para ajudá-la nesse processo, apesar da idade?
2: Tem, sim. Ele precisa levá-la num especialista, num uroginecologista, porque a gente vai fazer algumas avaliações. Avaliações mais simples, um ultrassom com a bexiga cheia e vazia. Porque uma senhora de 88 anos, fora o envelhecimento da musculatura, a gente também pode ter um envelhecimento da musculatura da bexiga. E às vezes ela perde por transbordamento, ela não consegue esvaziar satisfatoriamente essa bexiga. É uma bexiguinha que está mais cansada pela idade também. Então, isso. E o exame e a infecção urinária, ela predispõe aos sintomas também de urgência e de urge incontinência. Então, de uma forma inicial, esses exames, a gente tem medicação que melhora essa urgência urinária, esse desejo súbito e essa perda. Então, junto com a fisioterapia, que vai fortalecer e remodelar a inervação, a gente pode avaliar se ela tem indicação de reposição hormonal tópica, começar uma medicação adequada para ela, fazer a fisioterapia, avaliar esse esvaziamento vesical. Tem como melhorar. A gente, muitas vezes, quando o caso está muito avançado, a gente não consegue falar em cura, mas o nosso objetivo principal é qualidade de vida. É melhorar para ela conseguir ter controle, conseguir chegar até o banheiro, não deixar de ser feliz, não deixar de passear. É equilibrar
0: Equilibrar.
2: custo-benefício.
0: Não, muito legal, ó, Navarro. Então, vocês já sabem, procura um uroginecologista ou uma uroginecologista para ajudar e leva aqui, ó, separa essa entrevista e já leva quando você for no médico, mostra aqui o que a doutora Rebeca trouxe para você. É importante ajudar a sua mãezinha. Obrigada pela sua participação, pela preocupação com ela e com a saúde dela. Tem várias mensagens chegando aqui, eu vou tentar juntar algumas. A Ana Paula fala que antigamente ela dormia direto, agora ela tem sido acordada à noite, muitas vezes à noite, para fazer xixi. Questiona se isso é preocupante. É preocupante, doutora?
2: É desconfortável, com certeza. A grande maioria das incontinências urinárias são benignas da urgência urinária, mas é uma coisa que atrapalha muito a qualidade de vida. Não é para preocupar, mas é para cuidar, sabe? É avaliar que isso vai te incomodar. Quem é que acorda várias vezes à noite e consegue ficar acordado na manhã seguinte descansada? Tem como melhorar isso. E muitas vezes, dependendo da sua idade, só uma reposição hormonal tópica já ajuda. Uma adequação, uma medida comportamental. O que que muitas mulheres fazem? Como elas perdem, elas deixam de beber água durante o dia inteiro, na hora do trabalho, para não ficar levantando e no banheiro toda hora, e chegam em casa e começam a beber. Aí, nem eu, nem ela, nem você, Marcela, vamos conseguir dormir a noite inteira. Se a gente pegar tudo que a gente precisa perto da hora de dormir. Então, medidas comportamentais muitas vezes são iniciais. Avaliar tipo de líquido, tem líquidos que aumentam a sensibilidade vesical, como o álcool, a cafeína, o chá. A gente tem que avaliar cada pessoa para entender o que aquela pessoa tem de fator predisponente e onde a gente pode interferir.
0: Perfeito, importante ter esse alerta. Quero trazer aqui o relato da Isabel Lima do Recife. Ela conta, não é uma dúvida, na verdade, ela conta um causo, né, pelo qual ela passou. Diz que por muito tempo teve incontinência e ela associou ao fazer pilates. Ela tinha uma força indevida na área da bexiga, fazia de forma equivocada. O exercício foi corrigido e depois que ela corrigiu a forma como fazia o exercício, parou essa liberação descontrolada do xixi. Quer dizer, o meu questionamento é: fatores externos também, como má a forma como você faz algum tipo de exercício, beber água bastante antes de dormir, isso também colabora, né, doutora, para esse tipo de incontinência?
2: Sim, com certeza. A gente fala algumas vezes que as pacientes têm uma disfunção miccional, uma incoordenação desse assoalho pélvico. Na hora que ela teria que contrair, ela expulsa. Provavelmente é o que estava acontecendo com ela. Então, ela conseguiu corrigir essa funcionalidade do assoalho pélvico, ela coordenou esse assoalho pélvico e melhorou a qualidade de vida dela. Porque muitas pacientes confundem fisioterapia pélvica com pilates. São fisioterapeutas normalmente que fazem pilates, mas um especialista em assoalho pélvico, os exercícios são diferentes. Fazem a cinesioterapia, mas tem exercícios específicos para a musculatura da continência, o levantador do ânus, toda a musculatura do assoalho pélvico, de uma forma diferenciada.
0: Olha, são muitas mensagens que estão chegando aqui para a gente ver como esse assunto ainda é tabu e afeta milhares de mulheres aqui no nosso país. Eu vou trazer mais algumas, doutora, conforme, se não puder responder uma ou outra, se for caso muito específico, a senhora, por favor, fique à vontade para dizer, mas acho que são dúvidas que são mais gerais, que também atingem outras mulheres e a gente pode tentar trazer aqui um pouco de conforto e esclarecimento sobre esse tema tão importante. A nossa ouvinte, Luciana, diz que ela questiona se o mioma que encosta na parede da bexiga pode causar incontinência urinária. Aí ela traz o caso pessoal dela, diz que ela tem um mioma que está pressionando a bexiga, tem 50 anos e essa incontinência dela já dura mais ou menos um ano.
2: O mioma pode predispor, ele pode comprimir a bexiga, mas ele sozinho provavelmente não é o único causador, sabe? Isso talvez ela tenha indicação de realmente fazer uma histerectomia, depende do tamanho do útero, dessa compressão, mas não quer dizer que vá melhorar 100% essa incontinência. Talvez ela precise de algo mais, mas isso é uma coisa realmente que tem que ser avaliada antes.
0: Perfeito, tem que falar com o seu médico. Júlia Matos, segurar o xixi deixa a bexiga flácida?
2: Não, não deixa a bexiga flácida, mas você cria aquela incoordenação do assoalho pélvico. Você prender demais o xixi também não é normal. A gente diz, tem um número mágico, são de 2 horas. O intervalo entre uma ida ao banheiro ou outra para fazer xixi de 2 horas é considerado normal. Então, segurar muito o xixi não é normal e fazer muito perto um do outro, 1 hora, meia hora, também não é normal. Mas isso depende da quantidade de líquido que você bebe, da sua disposição. Poder segurar esse tempo é esperado, mas fazer isso de rotina também não é normal. Isso predispõe a infecção urinária.
0: E é grave a infecção urinária, tem que ficar de olho. Uma última pergunta dessa rodada de ouvintes, depois a gente segue para falar um pouquinho sobre o movimento da incontinência urinária. Fazer isometria, prancha, exercícios como esse ajudam? Questiona o nosso ouvinte Paulo.
2: Paulo, ajuda sim. Fortalecer o core, que é do abdômen, ajuda na incontinência urinária. Mas você precisa também fortalecer o assoalho pélvico.
0: Perfeito. Então tá aí dúvidas respondidas dentro do possível. Eu tentei juntar aqui de alguns ouvintes. Agora, vamos falar sobre esse evento, doutora, a respeito da incontinência urinária. Perder xixi não é normal. A gente tá falando aqui, tá vendo tanto de dúvidas que surgem a respeito desse assunto e por isso a importância de ter um evento desse. Queria que a senhora trouxesse um pouco mais de informações. É um evento que vai acontecer no Rio de Janeiro, né?
2: Isso, dia 17 de maio. Esse vai ser o terceiro evento, desde que eu comecei na coordenação da Urologia Feminina, da Sociedade Brasileira de Urologia Seccional do Rio de Janeiro, é um foco meu de conscientização de mulheres leigas, porque é o que eu vejo no meu dia a dia do consultório, que elas ficam quicando, quicando, quicando, que é um tabu, que elas têm vergonha, para tirar essas dúvidas, explicar os tipos de incontinência, os fatores predisponentes, as formas de tratamento e prevenção, e o objetivo é qualidade de vida. Então, a gente associa todo esse bate-papo com especialistas. Os especialistas são ginecologistas, urologistas, fisioterapeutas pélvicas, com um café da manhã saudável e a aula de yoga, que é para consciência física e mental focada no assoalho pélvico, porque a gente tem a mania de sempre se deixar para depois. Então, o objetivo é cuidado, saúde física e mental de mulheres. Tirar todas as dúvidas. E Marcela, se alguém quiser mandar uma dúvida, eu tenho meu Instagram, que eu sempre gosto de responder as perguntas, que é o @urologiafeminina. Todas as dúvidas vocês podem mandar lá, que eu tento responder sempre na medida do possível. Estou sempre
0: legal.
2: À disposição, tem vários vídeos, várias informações.
0: Muito legal, doutora.
2: Eu
0: agradeço.
2: Quero ajudar.
0: É isso, né? Agradeço muito essa sua disponibilidade aqui neste sábado de feriado, tirando todas as dúvidas dos nossos ouvintes que estão participando aqui deste Revista CBN. Fica então o Instagram da doutora, é o @...
2: Urologia Feminina.
0: Urologia Feminina. Por lá, você pode tirar suas dúvidas e também ter informações a respeito desse evento que ocorre no Rio de Janeiro, no dia 17 de maio. Começa às 8h30 da manhã, vai até às 11h, no quiosque Quintal do Rio, lá na Lagoa Rodrigo de Freitas, no Rio de Janeiro. Tem uma, na programação está incluída a caminhada com a panfletagem, tem bate-papo com vários especialistas também para você tirar essas dúvidas. Tem aula de yoga, imagina fazer uma aula de yoga ali pertinho da lagoa, que delícia deve ser. Quem é do Rio de Janeiro, aproveita essa oportunidade no dia 17 de maio, a partir das 8h30 da manhã. E você que não é do Rio e continuou com dúvidas, manda mensagem para a doutora Rebeca lá no @ Urologia Feminina, é o Instagram dela. Doutora está disponível para tirar essas dúvidas que assolam as mulheres que infelizmente vivem com essa realidade, mas... Dica boa é dica dada, você que também tem alguma amiga, mãe, irmã que sofre com esses problemas, aproveita. Acabou a entrevista? Já entra lá no site da CBN, cbn.com.br, também no seu tocador de podcast favorito e compartilha o áudio dessa nossa conversa, compartilha o vídeo lá do YouTube também para esclarecer dúvidas. Com certeza a doutora nos ajudou bastante neste sábado. Doutora Rebeca Cavalcante, te agradeço muito pela sua participação hoje aqui com a gente. Até uma próxima.
2: Eu que agradeço a oportunidade de falar e conscientizar cada dia mais mulheres. Muito, muito, muito obrigada.
0: Eu que agradeço, doutora Rebeca Cavalcante, uroginecologista, que tem essa especialidade em urologia feminina, está com a gente falando sobre o movimento, sobre incontinência urinária, perder xixi não é normal, procure um médico. Obrigada, doutora. 2h28 agora.
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0: Tem informação ao vivo chegando aqui de São Paulo, Luiz Fernando Figliage. O que você nos conta, Luiz?
5: Oi, Marcela. Boa tarde aos ouvintes. É, seguinte, para quem está aí perto da linha 8 Diamante neste momento, atividade programada ali devido à manutenção, os trens da linha 8 Diamante circulam com maiores intervalos entre as estações Júlio Prestes e Itapevi. Então, para você que está ali na linha 8 Diamante e está percebendo aí uma certa demora para poder entrar no transporte público, você pode entender que nesse momento há uma manutenção programada e por isso que está demorando um pouquinho para você conseguir entrar. Os trens da linha 8 Diamante circulam com maiores intervalos entre as estações Júlio Prestes e Itapevi. Na linha 9 Esmeralda, operação normal, a gente traz também informações da CPTM. Para quem está indo para o transporte público, saindo agora do trabalho, nesse momento no sábado, também, né, operação normal na linha 10 Turquesa, linha 11 Coral, operação tranquila na Safira e na linha 13 Jade, operação normal também, né. Para você que escutou a gente aqui no radinho, né, operação do metrô azul nas linhas verde, a vermelha, amarela, lilás e prata, operações normais também. agora boas condições de trânsito, certo? Pela Ayrton Senna e Carvalho Pinto também. E na Imigrantes, boas condições de tráfego em todos os trechos sob concessão. Marcela.
0: Muito bem, acompanhando aqui Anchieta Imigrantes, tráfego tranquilo, babado vai ser amanhã, viu? Na volta desse feriadão, o pessoal já se prepara, se bem que vai ter chuva lá no litoral, então muito provavelmente os horários da manhã serão os mais congestionados, mas se atente a esses horários e as dicas da concessionária.

0: Sábado, 2 de maio de 2026. O governo da Paraíba decretou calamidade pública após fortes chuvas atingirem o estado. Dois homens morreram eletrocutados momentos antes de uma corrida em celebração ao Dia do Trabalhador. Testemunhas relataram que o acidente foi causado por um fio que estava em contato com a água e a estrutura do evento. Alguns municípios registraram os maiores volumes de chuva nos últimos 30 anos. Na capital, pontos de alagamento danificaram casas. 5 estradas foram interditadas após o surgimento de crateras e danos em pontes. Também foi registrado o rompimento de uma barragem de pequeno porte. Um brasileiro de 23 anos morreu ao ser atingido durante ataque de drones na guerra da Ucrânia na última quarta. Jardel Cipriano Caetano nasceu em São Mateus, norte do Espírito Santo, e estava no país europeu desde o dia 28 de janeiro. Uma prima do jovem afirmou que recebeu uma ligação oficial para relatar a morte de Jardel. O presidente dos Estados Unidos, Donald Trump, fez neste sábado uma série de postagens nas redes sociais, incluindo imagens geradas por inteligência artificial. Nos posts, Trump atacou adversários políticos, divulgou fotos de atividades recentes e escreveu mensagens exaltando supostos futuros feitos da gestão dele. Entre as publicações, Trump projetou o próprio rosto no histórico Monte Rushmore, monumento que abriga os bustos de 4 ex-presidentes americanos. Durante a primeira passagem pela Casa Branca, Trump chegou a manifestar o desejo de ter o rosto esculpido no monumento, localizado na Dakota do Sul. Na época, a então governadora chegou a presenteá-lo com uma maquete do monte com o rosto do presidente republicano. No horário de Brasília, 2h34.
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0: Janaína Barros conosco. Boa tarde, Jana, tudo bem?
2: Boa tarde, Marcela, tudo bem com você, com os ouvintes?
0: Tudo ótimo, obrigada, viu, pela sua participação aqui. A gente vai falar dos livros que abrem espaço para o imaginar, né? Na semana passada, aqui neste Revista CBN, vocês convidaram os adultos a pensar sobre a relação deles com o livro para as infâncias, né? Olhar além do livro como aquele instrumento de educação que a gente usa nas escolas, né? E hoje, vamos avançar mais? O livro ensina o que ele ensina? Para que é importante essa leitura, hein, Janaína?
2: Acho que em primeiro lugar, Marcela, para imaginar. Porque imaginar é preciso. Exercitar o sensível, o olhar curioso, a fabulação. E aqui eu trago hoje a palavra de uma especialista, uma escritora, professora, se chama Yolanda Reis. Ela é criadora de um projeto lindíssimo que se chama Espantapájaros, na Colômbia, que é um projeto de formação de leitores, que acolhe desde bebês até suas famílias e também educadores. E ela defende, Marcela, uma construção de casas interiores com a leitura. E o que, que é isso? Nessa cultura que a gente vive da pressa, em que todos nós somos e estamos bem iguais, a literatura é um tempo, um espaço, um livro que a gente não dá conta de ler com a razão, mas que a gente precisa do coração, do desejo, e cada um vai criando a partir daí uma casa interior dentro de si. E o que, que é isso? É o olhar para dentro, Marcela, é simbolizar o que traz aquele livro, a construção que foi feita a partir das ideias de outras pessoas, da vivência de outras pessoas, e a partir daí a gente toma um pouquinho emprestado a experiência do outro.
0: Isso é muito legal, né?

0: Eu acho que é um ponto essa questão da imaginação, do imaginar. Até hoje em dia, quando a gente vê as crianças cada vez mais ligadas nas telas e deixando de lado brincadeiras que geravam essa imaginação, até não tendo objetos, mas criando na mente esses objetos lúdicos com papel, com papelão, enfim, acho que isso entra também nesse aspecto geral, né, Jana? Agora, como é que a gente faz para substituir essa visão utilitária da leitura? Dá para exercitar esse novo olhar da prática da leitura, seja em casa ou até mesmo na escola?
1: Não só dá, como é necessário, Marcela. E para isso são necessárias também muitas histórias, muitos livros na escola, muitos gêneros, ficção, poesia, quadrinhos, quantos forem possíveis. E aí, o que que a gente vai olhar na prática, Marcela? Que eu falava um pouco na semana passada, que é o que a gente tem no olhar, é sublinhar ideias principais desse livro. E que tal se, no lugar de sublinhar ideias principais, a gente favorecer um pouco uma educação sentimental, para que essas leituras sejam ferramentas para viver, para olhar essa vida de acordo com as suas histórias, com as histórias dos outros, e também para nutrir um pouco dos sonhos, dos desejos, abrir esse tempo. No lugar de identificar a moral da história, os valores, os aprendizados, conhecer a si e conhecer o outro através desse livro. E no lugar de fazer chamada oral ou prova para ver se a criança entendeu, ou mesmo numa leitura ali informal em casa, o que que você entendeu dessa história? Que tal conversar sobre a vida? Quais foram as emoções, as sensações? O que que te despertou essa história? O que que você sentiu? No lugar de perguntar, ah, mas o que que essa história te traz? O que que você entendeu? Mudar um pouco, sabe? É um ajuste.
0: Essa é uma diferença, né, entre uma coisa e outra. Você fazer gerar justamente esse propósito da imaginação, porque isso também faz com que a gente estimule crianças mais criativas, que não tenham respostas automáticas. Porque na escola a gente sabe, por toda a vida acadêmica dessa criança, ela vai ter que decorar coisas. É o nosso sistema, é o nosso modelo de ensino. Mas ela também pode utilizar da criatividade, da imaginação, para encontrar soluções para coisas que já estão ditas, né? Então, acho que essa é a diferença também, né, Jana?
1: E é uma diferença muito profunda, Marcela, porque quando essas crianças eventualmente saírem da escola, e a gente já esteve lá e a gente sabe, a gente pode esquecer números, a gente pode esquecer fórmulas. Com certeza nós vamos esquecer um pouco alguma regra gramatical, mas essas conversas sensíveis, essas leituras, esse tempo, essa escuta, ser ouvido também, e também poder se expressar a partir daquilo que você está simbolizando numa história, seja em casa, seja na escola, seja onde você estiver. Então, o que que esse livro ensina? Que é a pergunta de ouro. Esse livro ensina que aquele é um espaço seguro para ser, Marcela. É um espaço para você se refugiar, é um espaço para você se encontrar, para você conhecer os demais, as histórias que são diferentes das suas, e a partir daí tornar o mundo um lugar um pouquinho mais habitável.
0: Muito legal. Bom, vamos aos livros, Jana. O que que eles dizem sobre isso que a gente trouxe hoje aqui no quadro?
1: Olha, eu vou desafiar todos os adultos aqui a encontrar um sentido único em cada um desses livros que a gente vai trazer hoje. O primeiro, A Cueca do Urso Polar. É de uma dupla, Tupera Tupera, uma dupla do Japão, saiu pela Companhia das Letrinhas. É aqui, Marcelo, um livro objeto. Quem está nas transmissões está me vendo. É um livro comprido.
0: Tá.
1: Tem aqui uma cueca vermelha e nela, que é o que a gente chama de luva do livro, está escrito aqui, olha. O urso polar perdeu a cueca. E agora?
0: Aí ele mexe, né?
1: E o que a criança faz?
0: Tira.
1: A criança tira a cueca. A cueca é uma luva que envolve o livro. E aqui começa a brincadeira. Aqui, a partir dessa pergunta, o primeiro contato da criança com a leitura é a primeira participação dela como coautora dessa história. Ela vai comandar a história. A página nem abriu ainda. Um ratinho vai ajudar esse urso a procurar essa cueca que sumiu. Aqui a gente já vê os dois juntos. Eu chamo atenção para as expressões. A expressão já de espanto desse urso aqui, olha, para mim é de espanto. Para
0: Sim, é
1: criança pode
0: espanto.
1: ser outra coisa.
0: É. De
1: Os dois juntos
0: confusão.
1: aqui. E é aí que mora a construção dos sentidos. Não precisa de mediador. Mediador não precisa fazer muita coisa aqui. O mediador precisa parar, precisa respeitar o tempo da criança, entender a leitura que ela quer fazer, se ela quer voltar, se ela quer esperar um pouquinho mais, se ela ainda está simbolizando. Aqui a gente não precisa de regra, é um jogo, Marcela. Então a criança leitora é convidada a jogar. Ela vai observar, vai imaginar, vai supor, vai se surpreender e vai virar essa página que está construindo essa história. Por quê? Eles estão procurando a cueca. Aqui tem uma cueca colorida, listrada. O ratinho vai perguntar: é essa a sua cueca? O urso vai dizer não. E o que acontece nessa virada de página?
0: Descobre de quem é.
1: A gente vai descobrir que essa cueca é de uma zebra que gosta de listras a partir do quê? De um corte. Não
0: Olha
1: sei
0: que
1: se o ouvinte está
0: legal.
1: conseguindo aqui,
0: É
1: ó.
0: um
1: Minha mão tá.
0: corte
1: É um
0: no
1: corte no
0: livro,
1: livro.
0: no formato da cueca.
1: A gente chama isso de faca. Isso também é um elemento narrativo, também vai construir
0: Legal.
1: essa história. Então, a criança, a partir disso, vai, nesse jogo de achar, de procurar, ela vai construindo a sua própria história como uma co-narradora, né, desse livro.
0: Muito legal, hein?
1: Segundo, Tudo o que posso ser, do Caio Zero, da editora Pulo do Gato. Aqui é um livro imagem, não tem texto. Passam só imagens. Traz da memória de criança do Caio, quando ele voltava da escola com os amigos, naquele tempo de criança, em que tudo é diferente do tempo do relógio, e imaginava, transformava o espaço, o território por onde ele estava andando, em imaginação. Aquela fantasia infantil, Marcela, de olhar uma cena e se permitir uma fusão com aquela cena, fazer parte do território, fazer parte da cidade. Poder voar, nadar, se transformar em uma montanha, em um animal, ser a própria paisagem, se perder nesse tempo do relógio e talvez chegar em casa e levar toda essa brincadeira junto e provocar a erupção de uma mamãe que vê aqui, olha, essa animação toda no chão da casa que ela acabou de limpar. E a imagem nos mostra o quê? As pegadas do
0: De
1: menino
0: barro,
1: que
0: todo
1: veio da
0: sujo.
1: rua, de toda essa brincadeira. A mamãe
0: Fica triste, brava.
1: fica vermelha e aí pode se transformar num.
0: Vulcão em erupção.
1: E aí, quem leu, Marcela? Você. Eu só virei a página.
0: Olha só.
1: Você fez a sua própria construção, e é isso que vai acontecer com a leitura. Quem faz a leitura é a criança.
0: Muito legal, tudo que posso ser.
1: Tibum Plim Splash, da Laila Cruz, da editora Caixote, nosso terceiro livro. E aqui a gente já percebe um formato mais horizontal, diferente dos demais. A abertura de página para cima.
0: Ai, que bacana! Todo cheio
1: Aqui,
0: de
1: aguarda.
0: onomatopeias.
1: Sim, aguarda do livro, que é essa primeira página depois, aqui atrás da capa. Já nos mostra aqui o quê, Marcela?
0: Uma chuva, um céu fechado, tempo nublado e nuvens escuras com chuva caindo.
1: Sem cor, né?
0: Sem cor, tudo preto e branco.
1: E aí a gente gera aqui, olha, tem um espelhamento. Tem um espelhamento desse espaço, dessa situação, lugar aqui, e a gente nota, não sei se o ouvinte vai notar na imagem, um contorno aqui embaixo. Nesse chão tem algo.
0: Tem flores, tem
1: Tem
0: plantas.
1: flores que são justamente o espelhamento aqui, ó, dessa paisagem aqui de cima. Só que no chão a gente nota uma poça d'água, de chuva. E toda vez que algo toca nessa poça, muda, revela cor, A chuva deixou aqui um portal mágico que vai revelando outras coisas, até que uma criança chega aqui e toca nesse portal mágico.
0: E vira colorido.
1: E essa criança vai lá e mergulha nesse portal. Será que um adulto seria capaz de fazer esse mergulho? A partir do momento que ela mergulha, olha o que acontece.
0: O quê? Tudo fica colorido para quem está nos acompanhando.
1: Perspectiva se inverte. A criança simboliza, ela acha cor em tudo. É a fabulação, a imaginação, nesse espelhamento de situações aqui. A
0: Muito
1: partir do momento
0: legal.
1: em que eu mergulho na fantasia, na história, na imaginação e vou fundo, Marcela.
0: Nossa, muito legal. Adorei os três livros. Vamos repassar aqui a lista de livros, então, Jana, para o nosso ouvinte.
1: Vamos repassar, Marcela. Nosso tema de hoje, imaginação. Construir as suas casas interiores de sentidos. Ler para ser, para existir, para se refugiar, para construir. A Cueca do Urso Polar é nosso primeiro livro, pela Companhia das Letrinhas. Um livro objeto, que é uma
0: Bem legal.
1: brincadeira. Dupla Tupera Tupera. Segundo livro, Tudo Que Posso Ser, do Caio Zero. Saiu pela editora Pulo do Gato. Um livro imagem. A gente pode ser e estar onde a gente quiser. Segundo livro, esse o terceiro, é o Tibum Plim Splash, da Layla Cruz, saiu pela editora Caixote, um livro horizontal, também um livro imagem, que vai possibilitar a gente imaginar e construir outros mundos possíveis a partir da fabulação. Mergulhar nas histórias, Marcela.
0: Muito legal, adorei o tema de hoje. Imaginar é bom demais, Janaína Barros. Um beijo para você, até semana que vem.
1: Um beijo para você e para os ouvintes.
0: 2h49 agora.
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0: São 2h50, tem informação chegando com o Luiz Fernando Figliage. O que você nos conta agora, Luiz?
7: Oi, Marcela. Trazendo atualizações sobre o caso do cantor MC Rian, de 25 anos. Ele foi transferido para a penitenciária 2 de Mirandópolis, no interior de São Paulo. Anteriormente, ele estava no centro de detenção provisória Belém, na zona leste da capital paulista. Ele havia sido preso no dia 15 de abril durante uma mega operação contra uma organização criminosa acusada de lavagem de dinheiro e transações ilegais de mais de R$ 1 bilhão. A prisão de Rian aconteceu em uma festa na Riviera de São Lourenço, em Bertioga, no litoral paulista. Na ocasião, o cantor MC Pose do Rodo e os influenciadores Rafael Souza Oliveira, criador da página Choquei, e Cris Dias também foram presos. Foram apreendidos veículos, dinheiro em espécie, documentos e equipamentos eletrônicos, e policiais também encontraram armas e um colar com uma imagem do narcotraficante colombiano Pablo Escobar em um mapa do estado de São Paulo. Segundo a investigação, o grupo criminoso utilizou a indústria audiovisual para fortalecer o tráfico de drogas, jogos de azar e esquema de rifas digitais. No total, 39 mandados de prisão temporária e 45 de busca e apreensão foram cumpridos em 8 estados e no Distrito Federal. A investigação permanece em andamento e a Polícia Federal não descartou novas fases da operação. Portanto, cantor MC Rian SP, de 25 anos, foi transferido para a Penitenciária 2 de Mirandópolis, no interior de São Paulo. Anteriormente, ele estava no Centro de Detenção Provisória Belém, na zona leste da capital paulista. Ele havia sido preso no dia 15 de abril durante uma mega operação contra uma organização criminosa acusada de lavagem de dinheiro e transações ilegais de mais de R$1 bilhão. Marcela.
0: Muito obrigada, Luiz Fernando Figliage.
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0: Nossa crítica, pesquisadora e professora de cinema já está a postos neste Revista CBN. Paula Jacob, que prazer conversar contigo. Bem-vinda.
1: Obrigada, Marcela. Boa tarde aos ouvintes. Estou super feliz de estar aqui hoje, mais um sábado, com duas dicas, uma de literatura e uma de cinema. Eu vou começar pela de cinema, porque sei que os cinemas estão assim cheios para assistir O Diabo Veste Prada 2, mas eu queria dar uma dica que vai um pouquinho na contramão desse grande blockbuster, que inclusive está incrível, acho que super vale assistir, mas a gente também, né, pode equilibrar as nossas referências com um filme maravilhoso, que foi um dos meus filmes preferidos do ano passado, que chama A Sombra do Meu Pai, a direção é do Akinola Davis Jr., que é um diretor estreante. Esse filme é um filme maravilhoso. Ele ganhou o melhor filme de estreia no BAFTA, recebeu o prêmio da crítica na Mostra do ano passado, né, Mostra Internacional de Cinema de São Paulo. Ganhou menção honrosa especial no Festival de Cannes, ganhou o prêmio do British Independent Film Award e ganhou o Gotham Awards. É um filme excepcional. Ele conta a história de dois irmãos que moram com a mãe na zona rural da Nigéria e, de repente, se reencontram com o pai, que é uma figura um pouco ausente ali na infância dos dois meninos. E aí eles vão junto com o pai para Lagos, que é a capital da Nigéria, numa espécie de aventura simbólica e física, material, em que o pai precisa receber um salário que está em atraso. E os meninos decidem ir com ele. E essa história vira uma coisa tão poética sobre masculinidade, memória, paternidade, que assim, é um filme para ser visto e revisto na medida do possível. Ele estreia aqui no Brasil como parte da programação do Ano Cultural Brasil-Reino Unido, que é uma temporada realizada pelo British Council em parceria com o Instituto Guimarães Rosa, e conta com o apoio do governo do Reino Unido e da Mostra Internacional de Cinema de São Paulo. O filme está em cartaz nas seguintes cidades, anotem aí, ouvintes: São Paulo, Fortaleza, Recife, Salvador, Poços de Caldas, Goiânia, Belo Horizonte, Belém e Porto Alegre. Não deixem de assistir A Sombra do Meu Pai, porque assim, é um filme brilhante, de uma sensibilidade ímpar. É uma história que assim, mexeu muito comigo, e eu tenho certeza que, por mais que uma das coisas que eu mais gostei do filme é que tem essa característica semi-autobiográfica, então tanto o diretor quanto o irmão dele, o Wale Davis, que é o roteirista do filme junto com o Akinola, eles partem de uma história pessoal, da memória dos dois, criança, com o pai deles, que faleceu super jovem, junto com o que aconteceu, né, na Nigéria, politicamente falando, em 93. Então é um filme que ele traz um contexto político, histórico, social, mas também um contexto individual, familiar, etc. E nessa conexão entre o interno e o externo, a gente acaba se identificando muito com esses personagens e com essa história, porque ela pode até parecer muito específica, mas no fim das contas a beleza desse filme é transformar todo esse contexto num contexto global, né? Num contexto que conecta com outras pessoas de outras regiões. Eu conheci o diretor, tive o privilégio de conversar com ele, e ele veio para o Brasil, né, para as sessões de pré-estreia, e ele ficou muito encantado em como o público brasileiro das cidades que ele passou se identificava muito com o filme. Então, legal. Eu acho que é uma experiência maravilhosa para curtir o cinema nesses próximos dias.
0: Muito e legal, aí, hein, Paula? Deixa só te interromper rapidamente, claro. Só porque tem ouvinte já pedindo. Claro, a gente recomenda que você faça essa busca ali. Use o seu buscador preferido ali de internet, pesquise pela Sombra do Meu Pai, para ver se a sua cidade está contemplada ou não, já com sessões desse filme maravilhoso que a Paula está trazendo. Mas o pessoal está pedindo para você repetir, por favor, as cidades.
1: Claro, óbvio, com todo prazer. São Paulo, Fortaleza, Recife, Salvador, Poços de Caldas, Goiânia, Belo Horizonte, Belém e Porto Alegre.
0: Muito bem, tá aqui, dica boa, dica dada. A Sombra do Meu Pai, drama nigeriano, que já está em cartaz nessas cidades. Mas faz essa pesquisa, busca aí para ver se na sua cidade tem ou não, ou qual a cidade mais próxima que você possa ir para não perder esse filmaço. O que mais a gente tem de dica legal, Paula?
1: E aí a minha próxima dica é uma dica que para quem está em São Paulo, estiver em São Paulo, morar em São Paulo, temos uma nova livraria de rua na cidade, a Livraria Espelho, no bairro do Higienópolis, na rua Alagoas 503, é na frente da Praça Buenos Aires. É uma livraria linda, aconchegante, com cara de casa, café coado, com jeito de casa de vó. É uma livraria fundada pela escritora e psicóloga Joana Biondi. E o espaço tem uma curadoria focada em livros de psicanálise. Mas não é que você vai chegar na livraria e só vai encontrar livros de psicanálise, muito pelo contrário. O interessante dessa curadoria é que, claro, as prateleiras dedicadas à psicanálise são bem generosas, então você encontra livros desde dos clássicos Freud e Lacan até psicanalistas mais jovens, mais recentes, mais contemporâneos, e o encontro da psicanálise nesses livros com outras áreas da cultura, como o próprio cinema e a arte. Mas a livraria tem um espaço incrível para literatura infantil e infanto-juvenil. Tem mangás, tem livros de ficção científica, tem poesia. A sessão de poesia, inclusive, também é bem generosa. Eu acho que super, vale super a pena. E aí já fica uma dica para os ouvintes para fazer um passeio com uma desculpa, que sábado que vem, dia 9 de maio, às 3 da tarde, a Livraria Espelho vai receber Christian Dunker e Jamil Chad para uma conversa sobre o novo livro do Jamil Chad, que foi lançado no final do ano passado, Tomara Que Você Seja Deportado, que é um livro que o Jamil fez sobre a questão dos Estados Unidos com as políticas de imigração. Vai ser uma conversa bem interessante e incrível. Da última vez que o Christian Dunker esteve na livraria, que foi acho que umas 2-3 semanas atrás, a livraria ficou lotada com gente na rua, então eu indico chegar cedo, não deixa para chegar às 3 da tarde, chega umas 2:30. Ali próximo da livraria tem restaurantes, tem lugares para comer. Enfim, tem o próprio parque, né, que já é um passeio por si só, dependendo do dia, dá para fazer um piquenique ali, como eu vi na semana passada quando eu fui visitar a livraria, então vale super a pena. E quem não conseguir na semana que vem, fica de olho, porque a livraria também está com um clube de leitura, e a cada trimestre são 3 livros dentro de um tema macro, começando por família. Então já tem 3 livros escolhidos, que é Filha, de Manuela Savitsky, Cramp, da Maria José Ferrada, e Antes Que Apague, da Natália Timmerman, que é o próximo livro dela. Então vai ser um projeto bem interessante, que eu acho que vale super a pena prestigiar pessoalmente.
0: Paula, vamos só passar então de novo o serviço desse evento que acontece em São Paulo, na Livraria Espelho. Vai ser com Christian Dunker e Jamil Chad. Horário?
1: Às 3 da tarde, no sábado, dia 9 de maio.
0: 9 de maio, 3 da tarde, Livraria Espelho, que fica na rua Alagoas, 503, em Higienópolis, em São Paulo. Paula Jacobi, obrigada pela sua participação mais uma vez. Prazer falar contigo. Até uma próxima.
1: Obrigada, Marcela. Obrigada aos ouvintes. Beijo.
0: Um beijo. E com essa dica legal, a gente vai encerrando por aqui o Revista CBN deste sábado, que teve a produção da Yasmin Caetano e do Luiz Fernando Figliage, trabalhos técnicos do Pascoal Júnior e do Henrique Dias. E a gente vai encerrar com uma musiquinha especial, um novo lançamento do Gorillaz. Tá numa vibe mais mística. É, Leandro Gouveia. Uma vibe mística, The Mountain. Um pouco mais intimista, uma tentativa de se conectar ali, fazer uma meditação. Bacana, hein? Tem tudo a ver com esse Revista CBN de Petra Chaves, vamos combinar.
2: Estilo Petra Chaves.
0: Estilo gostei. Petra Chaves. Vamos tudo encerrar bem? Nesse mantra legal. Tudo bem, seja bem-vindo, viu?
2: Boa tarde.
0: Muito boa tarde. Boa tarde, ouvintes. Leandro Gouveia tá chegando pro Show da Notícia. Vocês vão ficar muito bem acompanhados, eu garanto,
2: Transmissão
0: viu?
2: Transmissão para São Paulo, o resto fica com o futebol.
0: É isso aí. Beijo grande pra você que tá aqui na ligada, tá ligadinho aqui com a gente no CBN, na CBN. A gente volta amanhã com mais Revista CBN a partir do meio-dia. Até lá!

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0: Sábado, 2 de maio de 2026. O Movimento Nacional pela Paridade no Judiciário divulgou um manifesto em que defende a indicação de uma mulher, de preferência negra, para o Supremo Tribunal Federal. A entidade reúne 524 juízes e fez a sugestão ao presidente Lula após o Senado rejeitar a indicação do advogado-geral da União, Jorge Messias. No texto, os magistrados afirmam que o presidente agora tem uma nova oportunidade de promover uma reparação histórica. O grupo ressalta que Carmen Lúcia é a única mulher entre os 10 ministros da mais alta corte do país. O pré-candidato à presidência da República pelo Novo, Romeu Zema, afirmou que, se eleito, quer mudar o fato de, no Brasil, crianças não poderem trabalhar. A lei brasileira proíbe o trabalho infantil, ou seja, de menores de 16 anos. A partir dos 14 anos, é possível atuar como aprendiz, atividade que tem regras específicas. A declaração de Zema foi feita ao podcast Inteligência Limitada, transmitido ao vivo ontem. O sábado terá dois clássicos no Campeonato Brasileiro. Em São Paulo, o líder Palmeiras enfrenta o Santos às 18h30. Em Belo Horizonte, Cruzeiro e Atlético Mineiro jogam às 21h. Nas outras partidas, o Botafogo enfrenta o Remo, daqui a pouco, às 16h. Vitória pega o Curitiba às 18h30. O Atlético Paranaense encara o Grêmio às 20h30. No horário de Brasília, 15h04.
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0: E muito boa tarde a você na sintonia da Rádio CBN neste sábado 2 de maio de 2026. Show da notícia no ar.
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0: Até às 6 horas para você aqui de São Paulo. Depois teremos Campeonato Brasileiro, Futebol Globo CBN, tem clássico hoje. Palmeiras, o líder, jogando contra o Santos, que está na zona de rebaixamento. E depois voltamos às 7 horas pela internet, pelo YouTube, na transmissão para o Rio de Janeiro, que você pode acompanhar também pelo aplicativo da CBN. Vamos juntos, tem muita informação, tem entrevistas, notícias e a sua participação pelo WhatsApp, que é o 11 99911 9981, 11 99911 9981. Pelo WhatsApp você vai poder participar das nossas entrevistas tirando dúvidas. Hoje a gente vai falar bastante do seu bolso, viu? Às 3h30, logo mais, depois do Repórter CBN, a gente vai falar sobre endividamento das famílias brasileiras, que é um tema que está em voga, porque o endividamento está batendo recorde, o governo está correndo atrás do prejuízo, lançando o programa Desenrola 2, e a gente vai tirar suas dúvidas a respeito desse assunto, não só sobre o programa, mas também sobre endividamento em geral. Vale a pena pagar dívida, tirar o dinheiro do banco? Pode mandar já as suas dúvidas, você que tem endividamento, não fique com vergonha, se quiser, eu não digo o seu nome, tá bom? É só avisar pelo WhatsApp, que é o 11 99911 9981, mesmo você que estiver no chat do YouTube acompanhando a nossa programação. Isso é daqui a pouquinho, depois do Repórter CBN das 3h30. Mais pra frente, lá depois do Repórter CBN das 5, a gente também vai falar sobre dinheiro. E aí é sobre a declaração do imposto de renda. Você que já consegue fazer investimentos, como declarar esse investimento no imposto de renda? Ainda dá tempo, né, de declarar até o fim de maio. Você que ainda não enviou, pode tirar suas dúvidas também. E é especificamente hoje sobre declaração de investimentos, tanto de renda variável quanto de renda fixa, porque nesse ano tem uma novidade, que é a possibilidade de importar automaticamente as operações na Bolsa usando a declaração pré-preenchida. Isso não era possível até o ano passado. Então você vai saber como que isso pode ser feito. Se você não calculou direito os seus ganhos no ano passado, como fazer agora? Pode também mandar suas dúvidas aqui pra gente pelo 11 99911 9981.

0: saindo do forno agora. Novo disco de Alice Caymmi. Simplesmente neta de Dorival Caymmi e agora gravando um disco todo com composições de seu avô, que completaria, né, na última quinta-feira, 112 anos. 30 de abril foi o dia de nascimento de Dorival Caymmi. Quinta-feira, falei certo? Ou quarta-feira, 30 de abril? 30 de abril foi quinta-feira, né? Dia 1º foi sexta, feriado, dia do trabalhador. E Alice Caymmi estará conosco, então, mais tarde, aqui no Show da Notícia, logo depois do Repórter CBN, das 16h30, contando como foi aí gravar as músicas do seu avô totalmente repaginadas, né? Você já percebeu aí por essa música aí, modinha pra Gabriela. Show da Notícia no ar, contando então com a sua participação e agora girando a nossa reportagem por todo o Brasil, com notícias daqui e do mundo. E é sobre o Oriente Médio que a gente vai falar agora. Luiz Fernando Filiage, aqui de São Paulo, tem as informações sobre o andamento da guerra no Oriente Médio. Luiz Fernando, boa tarde para você.
1: Oi, boa tarde, Leandro. Boa tarde aos ouvintes. O bloqueio naval imposto pelos Estados Unidos no Estreito de Hormuz passou a limitar a estratégia de guerrilha adotada pelo Irã no conflito, ao reduzir sua capacidade de pressionar o mercado de energia e contornar as sanções. Diante das dificuldades, Teherã tenta retomar negociações e enviou uma proposta a Washington por meio de mediadores do Paquistão, segundo a agência estatal IRNA. A iniciativa, Leandro, ocorre em meio ao agravamento da crise provocada pela ofensiva americana contra portos iranianos, adotada semanas após o início da guerra. A medida interrompeu as exportações de petróleo do país e ampliou a pressão sobre a economia, de acordo com o Wall Street Journal. Antes disso, o Irã havia tentado ganhar vantagem ao atacar embarcações no Estreito de Hormuz, rota estratégica por onde passa cerca de 1/5 do petróleo e do gás natural liquefeito comercializados no mundo. A ofensiva interrompeu o tráfego marítimo e elevou os temores nos mercados globais. A resposta dos Estados Unidos, no entanto, mudou o equilíbrio do conflito, né? O bloqueio naval dificultou o funcionamento da chamada frota fantasma iraniana, usada para driblar sanções e enviar petróleo aos chineses, à China. Navios de guerra americanos passaram a cercar e interceptar petroleiros, impedindo que cargas chegassem aos compradores. Alternativas logísticas têm alcance limitado, né? O governo iraniano tenta redirecionar parte do comércio por rotas terrestres e ferroviárias, mas apenas cerca de 40% das transações poderiam escapar dos portos bloqueados, segundo entidades do setor no país. O impasse tem aprofundado divisões internas. No Irã, de um lado, aliados do presidente Massoud Pezeshkian defendem conter as hostilidades e buscar um acordo com os americanos. Já do outro, setores mais conservadores pressionam por uma retomada das ações militares para elevar o preço do petróleo e forçar concessões de Washington. Isso é uma reportagem que o jornal O Globo traz aqui junto com agências internacionais, né, Leandro? A gente tá aí entrando no mês de maio já, a guerra começou no finalzinho ali de fevereiro, então praticamente aí chegando a quase 3 meses, né, desse impasse, que apesar de ter um cessar-fogo ainda, falta muita coisa para ser decidida, Leandro.
0: Sem dúvida nenhuma, continua a pressão sobre o preço do petróleo, o envolvimento da Europa também cada vez maior nessas discussões, na relação com os Estados Unidos. A gente vai falar mais sobre esse assunto ao longo do Show da Notícia. Vamos agora a Brasília. O ex-presidente Jair Bolsonaro passou por cirurgia ontem e a Marina Dantas tem atualização sobre o estado de saúde dele. Boa tarde para você, Marina.
2: Boa tarde, Leandro, para você e para todo mundo que nos acompanha. O ex-presidente Jair Bolsonaro apresentou uma boa evolução e um bom controle álgico durante a noite. É o que diz o último boletim médico divulgado hoje, no começo da tarde. No momento, ele segue internado para analgesia, medidas de prevenção de trombose e vai iniciar o protocolo de reabilitação motor e funcional. Na manhã de hoje, a ex-primeira-dama Michele Bolsonaro informou pelas redes sociais que as coisas estão sob controle. A previsão é que ele receba alta na segunda-feira. Ontem, Bolsonaro passou por uma cirurgia no ombro direito, no Hospital DF Star, aqui em Brasília. O procedimento, que durou um total de 5 horas, ocorreu sem intercorrências. Michele também informou na noite de ontem que ele já não utiliza oxigênio nasal e voltou a movimentar os dedos da mão direita, o que é considerado esperado após o uso de anestésico. De acordo com a defesa, o ex-presidente apresentava dores persistentes na região do ombro, limitação de movimentos e uso contínuo de analgésicos. Laudos médicos indicaram lesões de alto grau no ombro direito, incluindo comprometimento de tendões e subluxação do bíceps. Bolsonaro chegou ao hospital ontem por volta das 6 horas da manhã, após o ministro Alexandre de Moraes ter assinado a autorização para o procedimento. Quando sair do hospital, Bolsonaro irá para casa, onde cumpre por 90 dias prisão domiciliar por razões de saúde. Um terço desse prazo concedido por Alexandre de Moraes já foi. Após os 3 meses, o ministro vai analisar a manutenção do regime domiciliar e, dependendo, o ex-presidente, que é condenado a mais de 20 anos de prisão por tentativa de golpe de Estado, pode retornar à Papudinha para cumprir regime fechado. Leandro.
0: Obrigado, Marina Dantas. Então, o ex-presidente Jair Bolsonaro com previsão de alta na segunda-feira. Agora, 3 horas e 15 minutos, vamos a Belo Horizonte. Desirê Miranda trazendo uma fala polêmica, no mínimo, do ex-governador de Minas Gerais, Romeu Zema, em entrevista a um podcast ontem. Desirê, boa tarde para você.
3: Leandro, boa tarde para você e para os ouvintes. Pois é, um dia após defender o trabalho infanto-juvenil em uma entrevista nesta sexta-feira, o ex-governador de Minas Gerais e pré-candidato à presidência da República, Romeu Zema do Novo, publicou um vídeo nas redes sociais em que voltou a falar sobre o assunto. Segundo ele, o Brasil trata o tema com hipocrisia e com isso deixa crianças e adolescentes desprotegidos. Zema afirmou que os maiores de 14 anos precisam trabalhar para não serem atraídos para o crime.
4: Parar com essa hipocrisia. Eu defendo, sim, dar oportunidades de trabalho para adolescentes. Porque educação e trabalho digno é o que forma caráter, disciplina e futuro. Quando um adolescente não encontra o caminho da educação e do trabalho, sabe quem é que oferece oportunidade para ele? O crime. As facções já têm um plano de carreira prontinho para recrutar os adolescentes.
3: Na verdade, Leandro, Zema tentou corrigir aí uma fala dele durante a participação do podcast Inteligência Limitada, no podcast Inteligência Limitada de ontem, e quando ele contou que teve carteira assinada com 14 anos quando trabalhava com o pai na empresa da família. Na ocasião, ele disse que as crianças brasileiras não trabalham por culpa da esquerda e que, se eleito, pretende mudar a regra.
5: Infelizmente, no Brasil se criou essa ideia de que jovem não pode trabalhar. Eu sei que o estudo é prioritário, mas toda criança pode estar ajudando com questões simples, com questões que estão ao alcance dela, igual falei. Eu acompanhava meu pai o dia todo, contava parafuso, porca, e ajudava. Ele embrulhava em jornal. Hoje é dia do trabalho e aqui no Brasil parece que a esquerda criou essa noção de que trabalhar prejudica a criança.
3: A Constituição Federal de 1988 proíbe que crianças menores de 14 anos trabalhem no Brasil. Entre 14 e 16 anos, os adolescentes podem ser empregados como jovens aprendizes, desde que o trabalho não os impeça de estudar. Ainda assim, dados do IBGE mostram aumento na exploração da mão de obra infanto-juvenil, incluindo situações de trabalho análogo à de escravo. O Brasil fechou o ano de 2024 com 1.560.000 crianças e adolescentes entre 5 e 17 anos em situação de trabalho infantil. Os dados revelam 34 mil crianças a mais nessa situação do que no ano anterior. O levantamento também mostrou que 66% das crianças e adolescentes em situação de trabalho infantil são pretos ou pardos, mais do que o dobro do percentual registrado entre os brancos. O IBGE apontou ainda que há mais de 500.000 de crianças e adolescentes brasileiros submetidos a atividades perigosas e degradantes. Leandro.
0: Obrigado, Desirê Miranda. Me parece que Romeu Zema está defendendo algo que já existe. Porque os jovens, a partir de 14 anos, como bem explicou aí a Desirê, já podem trabalhar, desde que continuem estudando, como jovem aprendizes. O que se critica é quando o jovem, ou a criança que seja, tem que trabalhar e deixa de estudar. E aí eu quero crer que o Romeu Zema não defenda isso. Foi o que ele quis dizer aí na fala dele. Quer causar polêmica, né? E consegue aparecer, como fez com as críticas ao Supremo Tribunal Federal, que podem ser feitas, e eu defendo que sejam feitas críticas ao Supremo Tribunal Federal. E aí, no caso de Gilmar Mendes, mordeu a isca, acabou causando mais ainda. Eu só fiquei sabendo dos vídeos de Romeu Zema por causa da resposta de Gilmar Mendes, senão ia passar despercebido. Conseguiu um palanque, Romeu Zema, naquela oportunidade, tá conseguindo agora de novo, tanto que tá falando aqui na Rádio CBN. 3 horas e 20 minutos, vamos ao Rio de Janeiro, vamos falar de Shakira? Isa Morena, em Copacabana. Boa tarde para você, Isa.
6: Boa tarde, Leandro, é isso mesmo, a aula de Copacabana acordou com um clima diferente hoje, um clima de felicidade, misturado com expectativa e muita latinidade. Isso tudo porque a cantora Shakira vai, em algumas horas, subir no palco do mega show gratuito de Copacabana. Começaram há cerca de uma hora os testes de som aqui do palco. O palco, inclusive, que tem 1.500 metros quadrados e que conta com uma passarela de 25 metros. A cada hora que se aproxima da Shakira subir nesse, como ela mesmo disse, né, altar do planeta, mais fãs aparecem aqui na Orla de Copacabana. As areias já estão bem cheias, muita gente chegou bem cedinho para garantir um lugar próximo ao palco e ver a colombiana de pertinho, Leandro. Foi o caso do Matheus Rosenblatt, que está aqui com os amigos desde o início da manhã. Por aqui está fazendo muito calor, Leandro, e o Matheus improvisou com os amigos uns guarda-chuvas para se protegerem do sol. Ele veio com amigos de Minas Gerais, Amazonas e de São Paulo e me contou que estão curtindo muito o clima do Rio.
7: Eu cheguei 8 horas da manhã e vim aqui já bebendo, curtindo. Tá maravilhoso. Canta, dança, se diverte. Eu acho que tem o show, que é a parte, uma das partes principais. E tem o dia que você curte com pessoas que é do mesmo nicho que você, gosta do mesmo tipo de música.
6: E muita gente veio de longe para acompanhar a Shakira. Eu falei com o Pedro Vitor de Andrade, que é de Minas Gerais, e levou simplesmente 12 horas para chegar aqui no Rio. Ele é fã da Shakira desde pequeno e tem uma ligação muito forte com a cantora.
8: Então, eu sou fã desde 2015 da Shakira. Eu conheci o álbum dela chamado Shakira, o próprio nome dela. Minha mãe me mostrou esse álbum e eu fiquei encantado. E daí pra frente sempre foi só lembranças boas. Todo o aspecto dela, a roupa, tudo dela me fez me sentir inspirado.
6: E eu fui andando pela areia aqui, Leandro, de Copacabana, para conferir como estavam as coisas por ali na questão de ordem e segurança. O governo do estado do Rio mobilizou 8 mil agentes para garantir a segurança do evento. Além disso, agentes da Secretaria Municipal de Ordem Pública estão aqui, andando por aqui para coibir práticas abusivas. Enquanto eu caminhava pela praia, eu vi muita gente de roupa de banho para garantir aquele bronzeado antes do show, como eu disse. Um sol para cada um aqui no Rio. E quem fez isso foi a Regina Muniz, de Belo Horizonte, que encarou uma viagem de madrugada só para assistir o show.
9: Bom, eu vim de BH, peguei a ônibus estrada ontem, 9 horas da noite, cheguei aqui hoje, 6 da manhã. Tudo para ver Shakira. Ai, minha ídola, desde a minha adolescência, assim, e ela, para mim, ela é o fenômeno.
6: E para quem vem ao show, a melhor opção é vir de trem e metrô. No metrô, as estações de Copacabana vão funcionar 24 horas, das 5 da manhã de sábado até as 11 da noite de domingo. As demais estações vão operar normalmente até meia-noite e depois desse horário ficam abertas apenas para desembarque até as 7 da manhã. E eu lembro a todos nossos ouvintes que o show da Shakira começa às 9h45 da noite e está previsto para acabar à meia-noite. Volto com você, Leandro.
0: Oi, Isa, vai ter Maria Bethânia, Caetano Veloso, o que mais?
6: Olha, é um show totalmente estrelado, né? Para além da Shakira, a gente também teve a presença da Ivete Sangalo no Copacabana Palace nesses últimos dias. Criou uma grande expectativa ali de que ela apareça no show. E claro, né? A nossa diva, Anitta, que lançou recentemente uma colaboração com a Shakira com Choca Choca. Então, a expectativa, pelo que eu vi aqui, o pessoal falou que espera essas cantoras. Mas agora a gente fica acompanhando de pertinho para saber quem sobe nesse altar que é o palco do Mega Show de Copacabana.
0: É, porque a Anitta, eu vi até que elas gravaram um vídeo esses dias, dançando juntas e tal. Não sei se era no Copacabana ou em outro lugar, mas indicando que elas possam cantar juntas aí hoje à noite. Ontem à noite teve passagem de som também, né?
6: Teve. Foi uma prévia ali do show que vai acontecer hoje, nesse sábado. Todo mundo já animado. Inclusive, conversei com muitas pessoas por aqui, Leandro, que estão aqui na Praia de Copacabana desde ontem à tarde e planejam ficar até amanhã à noite.
0: Como é que faz? Tá com barraca?
6: Olha, tem gente aqui que fica na areia mesmo, vem com a cara limpa, vem preparado, vem só com a animação e a roupa do corpo.
0: Haja protetor solar. Mas na passagem de som ontem foi só a Maria Bethânia e o Caetano que apareceram?
6: Isso. Ontem tivemos Maria Bethânia e Caetano Veloso na passagem de som, mas também tivemos uma aparição da Ivete Sangalo no Copacabana Palace. Então, a expectativa de todo mundo tá lá em cima com que esses grandes nomes da música brasileira possam aparecer no show da diva colombiana Shakira.
0: É, a Ivete, eu fiquei sabendo que ela teve show ontem, né? Acho que na Marina da Glória. Então, não sei se necessariamente ela vai aparecer no show da Shakira. Mas quem sabe, né? Seria legal, hein? Olha, quatro convidados especialíssimos.
6: Sim, o pessoal aqui tá com a expectativa lá no alto. Esses nomes que eu te disse agora, Leandro, são os nomes que o pessoal aqui, os fãs da Shakira, me disseram que esperam ver no show de hoje. Agora a gente vai ter que assistir para saber se eles vêm mesmo.
0: Muito bem. Isa Morena, você vai ficar aí até a noite? Como é que é? Vai acompanhar também ou não?
6: Leandro, quem vai trabalhar à noite é minha colega Ana Paula Jaume.
0: Não, mas aí
6: você
0: pode
6: ir
0: à paisana, né? Pra curtir. É isso que eu queria saber.
6: Exatamente.
0: Você vai usar um look especial, é?
6: É claro, olha, eu sempre uso, gosto de usar lenços na minha cintura para poder combinar com a vibe da Shakira, que ela gosta muito de lenços, também muitos penduricalhos na cintura. É essa vibe bem latina para combinar com a Shakira.
0: É, a Marcela Lorenzetta que me soprou aqui. Isa Morena, bom show, então, mais tarde. Obrigado pela participação, viu?
6: Obrigada, Leandro.
0: Tchau, tchau. 3:27 agora. Obrigado a todos que estão participando aqui da nossa programação. Daqui a pouco eu registro sua mensagem aqui pelo nosso WhatsApp. A gente vai com informação da sua região. Depois tem o repórter CBN.
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0: Luiz Fernando Filiage tem mais informações agora de São Paulo. Diga, Luiz.
1: Oi, Leandro. Os cartórios eleitorais do estado de São Paulo funcionarão excepcionalmente neste sábado e domingo, Eles funcionam neste domingo das 9 da manhã às 3 da tarde para atender eleitores que precisam emitir ou regularizar o título visando as eleições de 2026. O atendimento será realizado por ordem de chegada com respeito às prioridades legais. Devem procurar atendimento presencial apenas aqueles que vão tirar o título pela primeira vez ou que necessitam atualizar o cadastro eleitoral e ainda não possuem biometria coletada. Já os eleitores com identificação biométrica cadastrada podem solicitar os serviços de forma online por meio da plataforma de autoatendimento. Além do funcionamento neste fim de semana, as unidades do Tribunal Regional Eleitoral de São Paulo, Leandro, terão horário ampliado na segunda, terça e quarta-feira, das 9 da manhã às 5 da tarde. Dia 6 de maio é o prazo final para a emissão, transferência ou regularização do título. Portanto, essa informação é super importante. Dia 6 de maio é o prazo final para a emissão, transferência ou regularização do título. Tá morando aqui em São Paulo, mas você é de outra cidade, então você tem até dia 6 para transferir o seu título. Para quem vai solicitar o primeiro título, é necessário apresentar um documento oficial com foto, como RG, além de um comprovante de residência atualizado em nome próprio ou de um familiar com quem resida. Homens que completarem 19 anos em 2026 também devem apresentar o certificado de quitação militar. Leandro.
0: Isso aí, não deixa de regularizar amanhã. Aproveita o domingão até às 3 da tarde.
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0: Sábado, 2 de maio de 2026. Subiu para 5 o número de mortes no Grande Recife causadas por ocorrências relacionadas com as chuvas. Uma menina de 1 ano que tinha sido resgatada de um desabamento de barreira na zona norte da capital pernambucana não resistiu. A casa da família foi atingida e a mãe e o irmão da menina também morreram. A mulher tinha 24 anos e o menino 6. Segundo a Defesa Civil, mais de 2 mil moradores estão fora de casa. Uma técnica de enfermagem acusou o senador Magno Malta de agressão enquanto tentava fazer um exame no parlamentar no hospital DF Star. A mulher registrou um boletim de ocorrência no Distrito Federal. No primeiro momento, Malta disse que houve falha técnica e depois negou a agressão. O senador foi internado após apresentar um episódio de pressão baixa ao chegar ao Congresso na manhã de quinta-feira. O hospital informou que abriu uma apuração administrativa sobre o caso e que tem dado todo o suporte à funcionária. É instável o quadro de saúde da vencedora do Prêmio Nobel da Paz em 2023, a ativista iraniana Narges Mohammad. Ela foi transferida ontem da prisão para um hospital. Segundo o comunicado da Fundação Narges, a ativista depende de suporte de oxigênio. A organização citou 2 episódios de perda total de consciência e uma grave crise cardíaca. A família continua pedindo a autoridades locais acesso à unidade de saúde que fica em Teherã. No horário de Brasília, 13h32.
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0: 3:33, nosso ouvinte Aguinaldo está aqui com a gente, de Belo Horizonte, comentando aí a fala do ex-governador Romeu Zema. O Aguinaldo diz, o Zema disse que trabalhou com o pai, mas aí não vale. Quero ver se o pai dele deixaria ele trabalhar para terceiros para ser explorado. No interior é muito comum os filhos trabalharem na roça, etc., mas estudam também. Nas cidades grandes é diferente, na opinião aqui do Aguinaldo. Como ele é do interior, parece que não tem sensibilidade com os problemas das cidades grandes, só enxerga de um lado. Bom, não sei. Acho que pode ocorrer essa dificuldade tanto no interior quanto em grandes cidades, e também pode ocorrer a situação de regularidade, né, do jovem aprendiz, que é uma situação possível por lei, tanto no interior quanto nas cidades também. Mas fica o registro aqui do nosso ouvinte, o Aguinaldo. A Elaine de Aracaju, Sergipe, diz, não gostou que eu dei minha opinião. Ela diz que é difícil de acompanhar um programa por um apresentador que se sente compelido a criticar falas do ex-governador Romeu Zema. Mas eu acho que eu posso dar minha opinião, né, Elaine? Obrigado pela sua participação de qualquer forma, e eu não discordei de Romeu Zema, né? Sobre um jovem poder trabalhar. Porque foi o que eu disse, isso já é possível por lei. Então ele causa... Ele, claro, está criticando seus adversários políticos, até porque estamos em ano eleitoral, está no direito dele, e eu estou no meu direito de dar minha opinião, dizendo que ele está usando isso como palanque político. Obrigado, Elaine de Aracaju, Sergipe, pela sua participação. 3:34. Vamos de entrevista agora. O presidente Lula disse nessa semana que o pacote de medidas do governo para reduzir o endividamento das famílias brasileiras vai ser lançado oficialmente na próxima segunda-feira. Em parte, é uma preocupação eleitoral e, na mesma medida, é uma preocupação legítima com o orçamento das famílias. Um levantamento do Banco Central mostra que as famílias brasileiras comprometem quase 30% da renda mensal para pagar dívidas, o que é um recorde. Sobre esse assunto, eu recebo agora aqui no Show da Notícia o professor de Finanças do IBMEC Brasília, Marcos Sarmento Melo. Muito boa tarde, seja bem-vindo, professor. Professor, nos ouve? Por enquanto, não, né? A gente vai tentar o contato com o nosso entrevistado, falando sobre esse assunto que é tão importante e também que está também na ordem do dia por causa do cenário eleitoral desse ano, né? As pesquisas têm mostrado aí do descontentamento da população com a economia, não só por causa de altos preços aqui e ali, dependendo do produto, né? De alimentos, especialmente, agora mais recentemente, por causa de gasolina, de transportes, por causa da guerra, mas também tem essa questão do endividamento, né? Quer dizer, as pessoas não se sentem à vontade para gastar, porque muitas vezes já não tem mais o que gastar. E o endividamento tem muita parte nisso. E aí, o presidente Lula falou assim, ó, resolve aí, porque a gente tem um abacaxi para descascar nesse ano de eleição. E aí, a equipe econômica desenvolveu essa segunda fase do Desenrola, né? Uma segunda fase do programa que foi lançado no início ainda do governo Lula. Então a gente vai conversar daqui a pouco com o professor Marcos Sarmento Melo, que vai também tirar suas dúvidas. Então eu já convido você a mandar mensagem pelo WhatsApp, que é o 11 99911 9981, 11 99911 9981. Mesmo que você esteja no chat do YouTube, peço para que mande a mensagem pelo WhatsApp para que possa para que eu possa organizar aqui mais facilmente. Professor Marcos Sarmento Melo, nos ouve agora? Boa tarde.
1: Ouço muito bem. Boa tarde.
0: Obrigado pela participação. Seja bem-vindo. Bom, professor, no pronunciamento agora da última quinta-feira, o presidente Lula disse que as pessoas endividadas vão ter acesso a descontos de até 90% no valor das dívidas, que o programa vai permitir o uso de até 20% do saldo do FGTS.

0: também que quem aderir vai ficar bloqueado temporariamente em plataformas de apostas online, as chamadas bets. Primeiro de tudo, como é que o senhor enxerga esse programa que vai ser lançado oficialmente na próxima segunda-feira?
1: Ah, isso seguramente é uma grande ajuda para aqueles que estão bastante endividados e que, no decorrer do tempo, acabaram assumindo compromissos que não conseguiram depois honrar. Então, é claro, quando você tem a possibilidade de diminuir todo o saldo do débito, não é apenas juros e encargos, é todo o saldo da dívida, em até 90%, e também limitar a taxa de juros da negociação a 1,99% ao mês, seguramente que isso é uma boa ajuda. Agora, claro que isso não resolve o problema estrutural das famílias que estão endividadas. Muito mais coisa precisa ser feito e principalmente pelo lado das próprias famílias.
0: Bom, então vamos lá. Em linhas gerais, o programa inclui essa liberação do uso do FGTS e a renegociação de dívidas de cartão de crédito, do rotativo, do crédito direto ao consumidor, que é o CDC, e do cheque especial. São modalidades que têm os juros muito altos, né, professor?
1: Especialmente o cartão de crédito, hein? Pessoal, muito cuidado com o cartão de crédito. Hoje em dia é muito fácil você obter o cartão de crédito e sair fazendo compras, mesmo que sejam parceladas. E se acontecer algum problema no meio do caminho, acaba não conseguindo pagar aquela fatura no dia do vencimento. Isso acaba fazendo com que a taxa de juros daquilo que você tem a pagar seja muito mais elevado, é o mais elevado do que qualquer outro tipo de linha de crédito. É isso que, de modo geral, acaba gerando uma bola de neve. É o principal, não é o único. Mas hoje em dia, o cartão de crédito, o fato de você deixar de pagar a fatura no dia do vencimento, principal motivo por um grande endividamento de uma boa parte das famílias brasileiras que estão nessa situação hoje. Então, precisa tomar muito cuidado. Agora, tem também aqueles empréstimos que são fáceis de buscar no banco. O banco pré-aprova um determinado limite que você pode buscar. Essas também têm taxas de juros bastante elevadas e é a prioridade do governo no caso da renegociação.
0: E pelo programa, então, pelo que a gente já sabe até agora, pelo que já foi dito, o nosso contribuinte, nosso ouvinte que tem uma dívida com um juro muito alto, vai poder trocar essa dívida por um juro mais barato? Essa é a ideia?
1: Muito bem, é basicamente isso, é trocar a dívida. Então, se está com a dívida que está com a taxa de juros muito alta, um valor também muito elevado, como se ele trocasse. Claro que também tem aqueles compromissos que até você já adiantou alguns, mas no final das contas é como sendo uma troca de uma dívida que está muito pesada, com juros muito altos, com valor muito alto de saldo devedor, por uma outra dívida com um valor menor, com uma taxa de juros menor. Agora, a pessoa também tem que se comprometer por outro lado e ter também determinados compromissos de mudar a forma de atuação. Como, por exemplo, para algumas situações, você não gastar dinheiro mais com essas apostas online que no Brasil, aliás, no mundo inteiro, tanto se disseminou.
0: É, vamos falar mais sobre como se prevenir também para que essa bola de neve não continue aumentando. Agora, o presidente Lula falou na possibilidade de descontos de até 90% no valor das dívidas. Mas vai ser possível também, pelo que a gente já sabe aí, quitar dívidas, por meio desse programa?
1: Eventualmente será possível sim quitar as dívidas, né? Dependendo de qual seja a circunstância daquela família, daquela pessoa. Então, é possível, e aliás, caso seja, seja possível, né, para a família quitar, sempre é mais interessante do que pagar os juros, ainda que sejam mais baixos, de 1,99% ao mês. Caso tenha possibilidade de fazer a quitação completa da dívida, sempre é o mais indicado, porque a taxa de 1,99%, apesar de ser menor do que a taxa que, de modo geral, acaba sendo cobrada tanto no cartão de crédito quanto em outras linhas de crédito, ainda assim é uma taxa muito alta, a de 1,99%.
0: E aí, o uso do FGTS, você recomenda que quem tem a dívida realmente use o dinheiro do seu FGTS, limitado aí a 20%, pelo que o governo anunciou, para ou diminuir a dívida ou quitá-la?
1: Olha, se você chegou numa situação de endividamento, seja por um motivo ou outro, algum acidente ou até um descontrole, vamos dizer assim, financeiro, devido às taxas básicas de juros no Brasil ser muito alta, e principalmente, né, a taxa do próprio endividamento ser uma taxa de juros muito elevada, então sim, é interessante que você use essa parcela do FGTS, que está restrita até 20% do saldo do FGTS, para que você possa abater ao máximo possível essa dívida. Ou seja, atualmente no Brasil, considerando a taxa de juros que está muito elevada, é muito interessante que você use todos os recursos que está à disposição para que você possa abater ou quitar a dívida.
0: A gente está conversando aqui na Rádio CBN com o professor Marcos Sarmento Melo, professor de finanças do IBMEC Brasília, a respeito desse novo programa lançado pelo governo. Aliás, vai ser lançado oficialmente nesta segunda-feira, segundo anunciou o presidente Lula no seu pronunciamento, na véspera do Dia do Trabalhador, em cadeia de rádio e televisão, e ele dizendo sobre a possibilidade de desconto de até 90%, o uso do FGTS em até 20% do saldo, e falou também da determinação de que quem adira a esse programa ficará bloqueado temporariamente nas plataformas de apostas online, se eu não estou enganado, por 1 ano, né, professor? Isso é uma medida importante. O senhor concorda?
1: Sim, uma medida importante porque, de fato, não é, as bets, né, as plataformas de aposta, e existem outras, inclusive, que estão avançando em outras áreas, hoje em dia, aí no mundo inteiro, é uma preocupação, porque não deixa de ser, vamos dizer assim, uma espécie de entretenimento das pessoas. No entanto, isso está colocando em risco o próprio equilíbrio financeiro, como nós estamos observando. Não significa dizer que são as bets, as empresas de bet, as responsáveis pelo endividamento elevado das famílias brasileiras. Atualmente, estimado em 80% das famílias brasileiras. Não são responsáveis diretamente por isso. Principal responsável são, evidentemente, as próprias famílias, o próprio comportamento, o próprio modo de ser, que tem que tomar cuidado, a não ser, evidentemente, algumas situações de emergência, de necessidade, seja de saúde e assim por diante. Mas sim, é interessante que exista uma certa restrição com relação ao modo como vai ser feita a relação das pessoas que estão aderindo ao programa em relação às bets. Quer dizer, não faz muito sentido você ter uma abertura por parte dos bancos, por parte dos credores, para que você, endividado, possa resolver o problema, se quando lá adiante, após alguns meses, por causa de um determinado comportamento em que você está fazendo apostas, você acaba se encontrando na mesma situação que era anterior. Então, não faria sentido. Ou seja, o que está sendo colocado então agora pelo governo federal é uma ajuda, não é que venha resolver todo o problema, mas é uma ajuda com determinado esforço de parte do setor econômico, como, por exemplo, tanto as financeiras quanto empresas que tenham essas dívidas, de você abatê-las e assim você poder continuar a sua vida, programar então os pagamentos desse novo débito e continuar a sua vida, né, trabalhando e consumindo. Então não faria sentido que você continue com um comportamento que ajudou você a se encontrar numa situação ruim, como caso seja o caso das pessoas que entraram nessa situação por causa das apostas das plataformas.
0: Para a gente ilustrar nossa conversa, a Confederação Nacional do Comércio divulgou uma pesquisa essa semana com dados de 2023 a 2026 e diz que o crescimento do gasto dos brasileiros com as plataformas eletrônicas nesse período foi superior a 30 bilhões de reais por mês e que isso comprometeu a disponibilidade de renda para manter o pagamento em dia das dívidas. E podem ter levado 270 mil famílias à situação de inadimplência severa, que é a incapacidade de pagar marcada por atrasos de 90 dias ou mais. Ou seja, algum peso tem, sim, as apostas online nesse endividamento. E aí, eu até acho importante a gente diferenciar a dívida da inadimplência. Não é a mesma coisa, né?
1: Não, dívida é algo relativamente comum. Então, é quando você toma dinheiro emprestado, você fez as contas e percebeu que no seu orçamento cabe fazer o pagamento daquelas prestações por algo que você quis comprar antecipadamente, e você vai pagando aquelas prestações no dia do vencimento. A inadimplência acontece quando você passa o dia do vencimento sem ter pago aquela prestação. Aí você passa a estar inadimplente. Hoje, atualmente, 30% das famílias estão nessa situação de inadimplência.
0: E professor, tem um outro recorte aqui do programa que ele vai ficar voltado à negociação de dívidas a brasileiros com renda de até 5 salários mínimos. De maneira geral, você recomenda que quem se encaixa aí procure informação para tentar abater dívidas ou tem algum ponto de atenção que o nosso ouvinte deve ficar de olho?
1: Ah, sim, veja, é uma recomendação muito importante. Você que se encontra na situação do perfil que tem a possibilidade de aderir ao programa, aí a gente faz essa recomendação veementemente. Procure se informar. Veja como é que é o programa, se você está apto, se tem a possibilidade de fato você receber, vamos assim, essa ajuda para que você possa quitar a sua dívida, ou pelo menos diminuir bastante a sua dívida, para poder dar uma outra imagem, uma outra luz para a continuidade da sua vida financeira daí para frente no futuro. Então, sim, é uma forte recomendação para que as pessoas possam se informar e, se estiverem aptas a entrar no programa, que o façam.
0: Tem um comentário aqui do nosso ouvinte que ele manda mensagem aqui pelo nosso WhatsApp, é o 11 99911 9981, é o Carlos Alberto Cabral. Eu não sei se eu entendi muito bem, mas vamos refletir junto aqui. Ele diz que conhece pessoas que fizeram acordo de dívida do FIES, que é aquele programa de financiamento para fazer faculdade, né? Basicamente. E precisou de um financiamento na Caixa e não foi aprovado. E aí a pergunta dele é que eu não entendi direito. Se vocês acham que deveria ser aprovado nesse caso? Eu acredito que no caso do desenrola, né? Porque no desenrola tem a possibilidade de abater dívidas do FIES também.
1: Isso, no desenrola também tem a possibilidade de você fazer a negociação do FIES. Mas é claro, não é, Carlos Alberto, isso não significa que imediatamente você já estará beneficiado pelo programa. Então tem uma análise que precisa ser feita, tem que se verificar até quanto se pode abater, não é? Mas é importante sim que você vá verificar dentro do programa a possibilidade de você melhorar a situação do FIES, né, que se encontra em endividamento.
0: Professor, existe algum cenário em que não é vantajoso ou não é recomendável quitar uma dívida ou trocar uma dívida cara por uma mais barata?
1: Olha, pela taxa de juros no Brasil, que é muito elevada, essa semana o Banco Central diminuiu a taxa básica de juros para 14,5% ao mês, que é a Selic. Ainda assim, é uma taxa de juros muito elevada. Quando a gente está falando em taxa de empréstimo, aí sobe muito mais, pode chegar a mais de 300% ao ano. Imagine, é muito alto. Então, dentro do possível, se você tiver a possibilidade de abater uma dívida, ou você que não está com dívida, conseguir postergar a compra e não entrar em dívida em parcelamento é sempre o mais indicado. Seja tanto para que você que tenha dívida poder diminuí-la e assim conseguir, com as prestações que deverão acontecer no futuro, fazer os pagamentos regularmente, como até a possibilidade, principalmente, né, de você quitar a dívida. Se tiver essa possibilidade, faça. Por quê? Porque acaba que você trabalha mais justamente para pagar apenas pelos juros, apenas os juros e da dívida que você contraiu. Então, dentro do possível, se puder obter algum tipo de ajuda, algum tipo de auxílio para diminuir a dívida ou melhor, quitá-la, faça.
0: E a respeito da educação financeira, porque quando há esses números de endividamento, muito se fala do governo, né? Se culpa o governo por causa disso e aí esperam que o governo tome alguma atitude, como o governo tem se mostrado aí disposto a fazer. Só que em relação à educação financeira, tem algo que o governo possa fazer? Porque me parece que é um fator determinante aí para que as dívidas não cresçam.
1: Olha, em última análise, a culpa é do governo? Sim, culpa é do governo porque não está gerindo a economia da forma em que pudesse ter o um equilíbrio maior da economia, com a inflação controlada, com a taxa básica de juros baixa, permitindo inclusive investimentos, não apenas crédito, e outros elementos, um ambiente econômico mais favorável para crescimento e até mesmo obtenção de mais créditos, mas isso considerando taxa de juros mais baixa.
0: Vamos então, dizer sim, que falta educação financeira ao governo também, né? Gastar melhor.
1: Então falta educação financeira ao governo, precisa gastar menos do que arrecada, então precisa, é o famoso equilíbrio fiscal, precisa. Agora, independente do governo, cada um vai cuidar da sua própria vida, evidentemente. Então, precisa ter determinados comportamentos para si mesmo que possa evitar situações de grande endividamento. Como, ainda que seja culpa do governo, a taxa de juros está muito elevada? Ora, o que lhe diz respeito como pessoa, como família, é evite obter financiamento, evite obter empréstimo. Evite parcelar contas, principalmente no cartão de crédito. Evite fazer, usar os jogos de azar, as apostas. Evite, dentro do possível, evite tudo isso. E aí você tem a possibilidade, hoje em dia na internet tem uma quantidade muito grande de informação que você pode buscar para entender melhor como você pode dirigir melhor as suas finanças pessoais.
0: E a respeito desse recorde que a gente tem hoje, então, de endividamento? A gente teve também, nesta semana, um levantamento do Banco Central mostrando que as famílias brasileiras comprometem quase 30% da renda mensal para pagar dívidas. Esse é um recorde. E também o endividamento, ou seja, o total das dívidas em relação à renda acumulada em 12 meses, também é recorde, chegou a 50% dos ganhos da família. Para a gente entender isso, né? Qual que é a gravidade disso e a possibilidade de sair desse buraco aí?
1: Primeiro, individualmente, né? A gravidade é que a pessoa fica amarrada. Só quem tem realmente uma grande dívida sabe, não vou dizer desconforto, é muito pior do que isso. A preocupação, o estresse, a angústia que é você estar endividado e não poder fazer as coisas simples até do dia a dia, às vezes até a comida em casa, dificuldade porque tem que negociar com credores, pessoas batendo, ligando para você, cobrando, isso é muito ruim, isso acaba até diminuindo a própria autoestima da pessoa, das famílias, então isso do ponto de vista individual é muito ruim. Agora, do ponto de vista da economia, no geral, do país, também é ruim, porque são pessoas e uma proporção muito grande da população brasileira que, em última análise, está deixando de consumir, está consumindo uma quantidade muito menor de bens e serviços do que poderia consumir se não estivessem tão endividadas. Então, isso tudo acaba provocando um efeito negativo, não apenas do ponto de vista individual, mas também no geral, na população e no ambiente econômico do país.
0: Muito bem, professor. Olha, eu acho que os nossos ouvintes estão numa situação financeira confortável, porque chegaram poucas dúvidas aqui pelos nossos canais. Fico feliz por isso. De qualquer forma, fiquem atentos, né, sempre a essas informações e compartilhem também. Nossa entrevista vai ficar disponível depois para você, com pessoas que provavelmente vão poder aproveitar essas informações passadas pelo professor aqui na nossa entrevista. Agradeço demais a sua participação, uma ótima tarde, um bom fim de semana, professor. Até a próxima.
1: Foi um prazer falar com vocês, até a próxima.
0: Prazer foi nosso, professor de Finanças do IBMEC Brasília, Marcos Sarmento Melo, conversou com você aqui no Show da Notícia. Agora 3 horas e 56 minutos, registro ainda um pouco da sua participação. A Vera de Santos, na Vila Belmiro. Leandro, acompanho sempre o seu trabalho, um grande abraço, muito obrigado pela audiência, viu, Vera? Bom sábado para você também. O Cadu Nogueira, ainda a respeito desse assunto, ele é de Maceió, Alagoas, fala, né? Poderia ajustar a lei para as bets, só poderia jogar quem estivesse adimplente no comércio. Obrigado, Cadu Nogueira, pela sua participação. Ainda tem um outro dado dessa pesquisa que eu comentei da Confederação Nacional do Comércio, que é a seguinte: nesse período aí de janeiro de 2023 a março de 2026, a inadimplência do consumidor causada pelas bets retirou, segundo a Confederação, 143 bilhões de reais do comércio varejista. Essa quantidade é equivalente ao volume de vendas, para você ter uma ideia, nos períodos de Natal. de 2024 e 2025. Olha o tamanho do dano causado pelas bets. Enquanto isso, os empresários donos dessas bets são bilionários, viajando em avião com autoridades. Você ouviu o noticiário aí essa semana, né? Teve um deles viajando com o presidente da Câmara, Hugo Mota, com o senador Ciro Nogueira, né? Inclusive, com muita articulação lá em Brasília, esse pessoal. E aí o povo se lascando. 3 horas e 57 minutos, mais um espaço para o noticiário da sua região. Na sequência tem o repórter CBN.
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0: Você conosco nessa tarde de sábado 2 de maio de 2026, fim de semana prolongado, né? Você ficou em São Paulo? Ou tá aproveitando para descansar fora da cidade? Manda aí mensagem pra gente. Nesse dia bem nublado, né? Olha, bastante nuvem aqui no céu, na zona oeste de São Paulo, já escureceu, ainda são 4 da tarde. Nós temos agora por aqui 23 graus, né? A temperatura tá caindo. E tem, sim, previsão de chuva. Estamos aqui com informações do CGE, que é o Centro de Gerenciamento de Emergências da Prefeitura, falando justamente da aproximação dessa frente fria, quer dizer, o tempo está ficando mais frio e tem possibilidade de chuva, mas pelo nosso radar meteorológico aqui, não vejo ainda chuva forte na Grande São Paulo. Como é que está aí na sua região? A brisa já chegou? A nossa brisa já chegou aqui, a nossa audiência. É o 20 brisa. Na zona norte de São Paulo, por lá 26 graus, era 15 para as 4 da tarde, ela mandou aqui, tempo macambúzio, com ventos gelados, sem um pássaro a cantarolar. Eu acho que eles já estão prevendo a chuva. Por isso que eles pararam de cantar, foram se esconder, né? Obrigado, brisa, pela sua participação e pela audiência de sempre, tá bom? Vai participando aqui da nossa programação. Agora que são 4 da tarde e eu falando de queda de temperatura, a máxima para amanhã é de 19 graus. Pegue o casaco que você vai precisar amanhã, hein? É um pouquinho de chuva hoje e friaca neste domingão. Máxima de 19 e mínima de 15.
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0: sábado 2 de maio de 2026. O governo prometeu lançar na segunda-feira o programa de renegociação de dívidas. O presidente Lula disse que o novo Desenrola Brasil vai permitir a troca de dívidas em atraso no cartão de crédito, no cheque especial, no crédito pessoal e no FIES, por um contrato mais barato. O governo vai liberar o uso de até 20% do saldo do FGTS. Quem aderir ao programa ficará bloqueado nas plataformas de bets por um ano. A cidade do Rio de Janeiro lidera a lista de municípios brasileiros com mais pessoas cadastradas em sites de apostas. A informação é do governo federal. Em março, havia quase 1 milhão e 800 mil registros. A capital fluminense fica à frente de São Paulo, com pouco mais de 715 mil CPFs. No Brasil, 9 milhões e meio de pessoas fizeram apostas em março. As informações foram divulgadas pelo jornal O Globo. Um fragmento descartado de um foguete da SpaceX deixado à deriva no espaço após uma missão lunar no início de 2025 pode colidir contra a Lua no dia 5 de agosto. A previsão foi apresentada em um novo relatório assinado pelo astrônomo Bill Gray, especialista em rastreamento de objetos próximos da Terra. No horário de Brasília, 4 e 3.
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1: Na segunda hora do Show da Notícia, deste sabadão, 2 de maio de 2026. Vamos até às 6 horas aqui para você de São Paulo, porque tem Futebol Globo CBN logo mais. Transmissão de Oscar Ulisse, Palmeiras e Santos, para você, ouvinte de São Paulo, e também para você que é de fora, mas quiser acompanhar pelo aplicativo, pelo YouTube, vai estar lá. Palmeiras e Santos para você acompanhar. Classicão, Palmeiras na liderança, Santos na zona de rebaixamento. Palmeiras pode ampliar ainda mais a vantagem para o segundo colocado, que é o Flamengo, que tem clássico também, é Flamengo e Vasco, tá bom? Olha só, tivemos entrevista há pouco sobre endividamento das famílias, sobre o novo programa Desenrola, que vai ser lançado segunda-feira. Então, para você que tiver dúvida a respeito desse assunto, tá ligando o rádio agora, pegou a entrevista do meio, vai ficar disponível para você no podcast do Show da Notícia, tá bom? 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Tá bom? Use a sua generosidade neste feriado prolongado de Dia do Trabalhador. Você tá trabalhando que nem a gente aqui na CBN ou não? Tá de folga? Conta pra mim. O WhatsApp é o 11 99911 9981. Use este WhatsApp para tirar suas dúvidas sobre a entrevista que eu farei logo mais, depois do Repórter CBN das 5 horas, com o professor Luiz Eduardo Gaio. Ele é professor de investimentos na Faculdade de Ciências Aplicadas da Unicamp. Ele é consultor em finanças. E eu falei, né, que hoje a gente ia falar muito do seu bolso. Primeiro de quem está endividado e depois de quem já está fazendo seus investimentos, né? Não está com problemas ali nas contas do fim do mês, que aliás eu acho que a maioria dos nossos ouvintes, porque eu pedi para mandar mensagem de endividamento e recebi até poucas dúvidas. Então vamos ver os nossos ouvintes falando de investimentos logo mais às 5 da tarde. E é o seguinte, a gente tem uma novidade do imposto de renda esse ano, que é a possibilidade de você importar automaticamente as operações na bolsa, usando a declaração pré-preenchida do imposto de renda. Então você que comprou e vendeu ações, comprou e vendeu fundos imobiliários, ETFs, esse é o seu caso. E vamos falar também de declaração de outros investimentos, que são até mais comuns, né? Tesouro Direto, CDB, aquele CDB do Banco Master, sabe? Como é que faz para declarar esse rendimento? Tem que declarar, né? Vamos contar para você como é que funciona logo mais na entrevista das 5 da tarde. Aí mesmo você que esteja no YouTube, no chat do YouTube, manda a dúvida pelo WhatsApp que está na tela, o 11 99911 9981, tá bom? Aí, se sobrar tempo, a gente fala de outras dúvidas do imposto de renda, como já fizeram alguns ouvintes aqui, tá? Eu estou guardando as suas mensagens aqui para a gente aproveitar logo mais. Henrique Dias, teremos música também logo mais aqui no Show da Notícia, hein?

lançando seu novo disco só com músicas do avô, Dorival Caymmi, que no último dia 30 de abril faria aniversário, 112 anos do nascimento de Dorival Caymmi, uma das lendas da cultura brasileira e até do mundo, né? Música brasileira chegou aos Estados Unidos por meio de Dorival Caymmi e Carmen Miranda, lá no início do século XX, com essa música aí. E aí Alice Caymmi está revisitando a obra do avô, dando aquela modernizada, músicas com essa pegada mais latina, tem o reggae, tem vários gêneros aí que ela colocou sobre a obra do avô. A gente vai ter essa conversa logo mais depois do Repórter CBN das 4h30. E eu já adianto pra você que a Alice Caymmi vai se apresentar aqui em São Paulo no dia 7 de maio, essa semana agora, né? 7 de maio, quinta-feira, 8 da noite, no Teatro Cultura Artística, que fica na região central de São Paulo. Aliás, Teatro Cultura Artística, que você se lembra, né? Passou por aquele incêndio, ficou muitos anos fechado, passou por uma restauração e aí foi reaberto anos atrás, não faz muito tempo, não. Eu tive a oportunidade de uma ou duas vezes lá. Tá bonito, Teatro Cultura Artística. Você já teve a oportunidade de ver de novo? Recomendo que você vá lá. E aí tem essa oportunidade, né? Quinta-feira agora, 7 de maio, Alice Caymmi cantando Dorival Caymmi.

0: Daqui a pouco nossa conversa, agora que são 4 horas e 9 minutos. Olha só, a situação no Nordeste está bem difícil nos últimos dias por causa da chuva, né? Que está caindo. Aliás, você que é ouvinte aí de Recife, João Pessoa, Natal, conta como é que está agora a situação. A gente teve tanta chuva que teve desmoronamento, teve muito alagamento. Vamos começar por Pernambuco, porque tivemos mortes e, aliás, neste sábado, confirmação de mais uma morte. E é para lá que nós vamos agora, então, com a nossa reportagem, Ravir Vasconcelos.
1: Morreu neste sábado a menina de 1 ano e 6 meses que havia sido retirada com vida de um deslizamento de barreira no bairro de Dois Unidos, na zona norte do Recife. A morte de Maria Helena Barbosa foi confirmada pelo Hospital da Restauração, onde a criança estava internada. O acidente ocorreu na manhã da sexta-feira, quando a residência que ela vivia com a família foi atingida pela queda de barreira. No mesmo desabamento, morreram a mãe da menina, Jaqueline Soares da Silva, de 24 anos, e o irmão mais velho, de 6 anos. O estado de saúde do pai, José Rodrigues da Silva Barbosa, ainda não foi oficialmente detalhado. Com a confirmação da morte da criança, subiu para 5 o número de vítimas em decorrência de ocorrências ligadas às chuvas em Pernambuco. Em Olinda, uma jovem de 20 anos e o filho dela, um bebê de 6 meses, também morreram após outro deslizamento no bairro do Passarinho. Até o último balanço divulgado pela Defesa Civil, Pernambuco tem 1.096 desabrigados e 1.094 desalojados. As chuvas diminuíram na manhã deste sábado em grande parte do estado. No entanto, ainda há previsão do Instituto Nacional de Meteorologia para chuvas em Pernambuco, que segue com estado de perigo e alerta para 43 municípios do Grande Recife, Zona da Mata e Agreste do estado. O Recife, Ravir Vasconcelos.
0: Do Recife, a gente vai para João Pessoa, na Paraíba, também calculando os prejuízos causados pelas chuvas e também por lá tivemos 2 mortes no estado da Paraíba.
2: O governo da Paraíba decretou situação de emergência em todo o estado por 180 dias. Entre as medidas que o decreto estabelece para responder aos transtornos, o governo autorizou obras emergenciais para contenção de erosão e estabilização das áreas, mobilização de recursos para equipes técnicas, operacionais e recursos materiais de órgãos estaduais, além de assistência às famílias afetadas. Em João Pessoa, 11 famílias ficaram desabrigadas na comunidade Engenho Velho e foram levadas para uma escola em Gramame. Em apenas 24 horas, choveu mais de 134 milímetros na capital paraibana, segundo dados da Agência Executiva de Gestão das Águas da Paraíba, divulgados pela Prefeitura da cidade. A Defesa Civil do município segue monitorando essas áreas de risco. Aqui na região, as fortes chuvas provocaram a inundação

0: da estação elevatória de água bruta do Rio Gramame, que abastece a área metropolitana da capital paraibana, situação que tem afetado o abastecimento de água em bairros de João Pessoa, de Cabedelo e de Conde, na região metropolitana. Segundo a Companhia de Água e Esgotos da Paraíba, o fornecimento, que sofreu alterações ainda ontem, continuará interrompido neste fim de semana. A situação mais sensível, segundo o governo aqui da Paraíba, está concentrada no interior do estado, nos municípios de Ingá, Itabaiana, Mojeiro, Pilar e Salgado de São Félix. Mais de 60 bombeiros militares atuam nessas localidades em um posto de comando que foi instalado em Itabaiana para gerenciar as operações. Vários trechos do município de Santa Rita, na Grande João Pessoa, ficaram alagados após as fortes chuvas na cidade. De acordo com a Defesa Civil, o rio Paraíba, que fica próximo ao município, subiu aproximadamente 4 metros. E aí, por isso, o centro da cidade ficou totalmente alagado e famílias tiveram que deixar as casas. A Prefeitura de Santa Rita ainda não informou um balanço de quantas casas foram alagadas. Na comunidade lá na cidade, conhecida como Canaã, os moradores chegaram a ficar ilhados e precisaram ser resgatados em motocicletas aquáticas. Na cidade de Guarabira, no Brejo, aqui da Paraíba, dois homens morreram eletrocutados na manhã de ontem, quando encostaram em uma grade enquanto participavam de uma corrida de rua. Chovia muito quando tudo aconteceu e um fio de energia elétrica encostava na água, passando corrente para uma grade. De João Pessoa, Maiara Medeiros.
1: E olha, infelizmente tivemos mais uma morte confirmada em Pernambuco, hein? Agora à tarde, os bombeiros informaram que retiraram o corpo de um homem de 34 anos que morreu afogado durante uma inundação em São Lourenço da Mata, na região metropolitana. Então, subiu para 6 o número de mortes durante as chuvas em Pernambuco, sendo que 3 dessas 6 vítimas são da mesma família. Muito triste, tivemos morte em Recife, em Olinda, situação bem complicada, e o governo federal também se mobilizando a respeito desse assunto. No sul do país também temos informações, porque entre a tarde de sexta e agora a madrugada de sábado, tivemos estragos em pelo menos 19 municípios. O cenário mais crítico é o de Rosário do Sul, que fica na fronteira oeste do Rio Grande do Sul. Teve 324 milímetros de chuva em 7 horas, é muita chuva. Mais de 500 pessoas fora de casa. O volume de água foi tão alto que a Defesa Civil Estadual foi até o município para avaliar se vai decretar a situação de emergência. Em São Gabriel, 21 famílias tiveram que sair de casa, por lá 200 milímetros de chuva. Temporal com granizo também em outras cidades, Nova Palma, Júlio de Castilhos. Na capital, Porto Alegre, o acumulado em 24 horas foi de 103 milímetros. O trânsito em rodovias também teve reflexo. A RS 348 segue totalmente bloqueada ali entre Faxinal do Soturno e Ivorá, porque a cheia de um rio destruiu um desvio provisório. E apesar da trégua da chuva nesta manhã, a Defesa Civil reforçou que o perigo não passou. Risco moderado para deslizamentos de terra continua valendo até a madrugada de domingo para cidades como Caxias do Sul, entre outras. E na capital, o alerta da Defesa Civil Municipal vai até a noite de hoje. E lá para o Nordeste também, né? Tem mais previsão de chuva. Muito triste essa situação. A gente vai continuar atualizando e cuidado, né? Sempre. Mesmo que você more em local adequado, tem a questão, por exemplo, do trânsito, né? Se você estiver em área alagada, não se arrisca, não. Principalmente em momentos como esse. 4h16 agora. Vamos falar de Fórmula 1?
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1: Luiz Fernando Filiage está com a gente, porque a Fórmula 1 voltando aí, depois de cerca de um mês, tivemos interrupções aí por causa da guerra no Oriente Médio, e voltando agora com treinos. Qual que é a atualização que você nos traz agora?
3: Oi, Leandro. Sim, Fórmula 1 de volta, depois aí dessa temporada, dessa parte aí de abril, sem corridas. As corridas da Arábia Saudita e do Bahrein foram canceladas, né, por conta da guerra no Oriente Médio, como você trouxe. Mas ontem já teve treino livre, hoje já teve corrida sprint, né, que acabou há pouco. O britânico Lando Norris, assegurou

0: com tranquilidade a vitória na corrida sprint do GP de Miami neste sábado. O inglês manteve a posição de honra no grid e chegou à frente de Oscar Piastri, que é o seu companheiro de equipe na McLaren, e Charles Leclerc, da Ferrari. O brasileiro Gabriel Bortoleto chegou em 11º lugar, mesma posição em que começou a prova. Com o resultado deste sábado, o inglês da McLaren chega a 4 conquistas em corridas sprint. Ele também fatura 8 pontos extras no campeonato e a prova curta concede 1 a 8 pontos para os 8 primeiros colocados. A última posição no top 8 ficou com Pierre Gasly, da Alpine. A corrida sucedeu um momento de lembrança do ex-Fórmula 1 Alex Zanardi. O italiano faleceu nesta sexta-feira, aos 59 anos, e foi homenageado com um minuto de silêncio antes da largada no circuito internacional de Miami. Norris recebeu o prêmio pela vitória das mãos de Reid Wiseman, astronauta e comandante da missão Artemis II, que marcou a história da exploração espacial por ser o primeiro sobrevoo tripulado da Lua nos últimos 50 anos. Né? Então, além do Norris e do Piastri e do Leclerc, que completaram aí o pódio, aparece em quarto lugar o Antonelli nessa corrida sprint da Mercedes, George Russell, que é companheiro do italiano, também da Mercedes, Verstappen e Lewis Hamilton em sétimo, certo? Daqui a pouco, a classificação para a corrida de amanhã, né, começa às 5 horas, né, do GP de Miami. Portanto, agora na corrida sprint, que acabou há pouco, Leandro, para o ouvinte que está chegando agora, o grande vencedor dessa corrida foi o britânico Lando Norris, que conseguiu aí manter a posição durante toda a corrida e venceu. Logo em seguida, aparece o australiano Oscar Piastri, em segundo lugar, e em terceiro, Charles Leclerc, da Ferrari. Então a gente continua acompanhando, às 5 horas sai a classificação oficial, né, para a corrida de amanhã, que acontece em Miami, nos Estados Unidos. Leandro?
1: Muito bem. E o Sport TV 3 vai transmitir. Aproveitando, como você citou, a morte de Alex Zanardi, detalhe aqui para você, ele morreu aos 59 anos, ex-piloto italiano, morreu de forma repentina na noite de ontem, 1º de maio, cercado por parentes e amigos. Ele foi um símbolo de resiliência, que na década de 90 ele brilhou nos Estados Unidos, conquistou 2 títulos da Fórmula Indy em 97 e 98. Também teve passagem pela Fórmula 1 em equipes como Jordan e Williams. E em 2001 ele teve um grave acidente na Alemanha que aí mudou a vida dele. Ele teve as duas pernas amputadas depois de ser atingido em cheio pelo carro de Alex Taliani. Mesmo com as limitações físicas, Zanardi migrou para o ciclismo. Ciclismo adaptado e virou uma lenda paralímpica com 6 medalhas conquistadas nos Jogos de Londres e do Rio de Janeiro. Em 2020, o atleta voltou a lutar pela vida depois de bater a bicicleta de mão em um caminhão na Itália. Ele passou por várias cirurgias no cérebro e ficou mais de um ano internado. Cirurgias no rosto também. A primeira-ministra da Itália, Giorgia Meloni, afirmou que o país perde um grande campeão que transformou provações em lições de coragem. Presidente da Fórmula 1, Stefano Domenicali, também prestou homenagem, dizendo que ele foi uma pessoa inspiradora como ser humano e como atleta e que vai guardar para sempre a sua extraordinária força. Diz aqui o presidente da Fórmula 1 que ele enfrentou desafios que teriam parado qualquer um, mas continuou a olhar para a frente. Zanardi deixa a esposa e um filho também. 4 horas e 21 minutos agora, aproveito também o momento do esporte para te atualizar a respeito do Campeonato Brasileiro. Botafogo e Remo jogando agora no estádio do Engenhão e o Botafogo abriu o placar. Então Botafogo 1, Remo 0, Botafogo subindo para a 7ª colocação à frente do Coritiba, 20 pontos para o Botafogo. E o Remo lá na zona de rebaixamento, em penúltimo lugar, com 8 pontos, só à frente mesmo da Chapecoense. Mais tarde, a gente vai ter transmissão da CBN, Palmeiras e Santos, com Oscar Ulisses. O jogo começa às 6h30 no Allianz Parque, mas a nossa transmissão, Futebol Globo CBN, já às 6h da tarde. Também vamos ter às 6h30 no Barradão, Vitória e Coritiba. E ainda hoje, Atlético Paranaense Grêmio, às 8h30. Na Arena da Baixada, no Mineirão, às 9h da noite, tem clássico Cruzeiro e Atlético Mineiro. Esses são os jogos de hoje. do Campeonato Brasileiro em andamento. Botafogo 1, Remo 0. 4:22. Falando aqui da sua participação, agradeço o Sebastião, de Minas Gerais. O pessoal está comentando bastante aqui sobre o ex-governador de Minas Gerais, Romeu Zema, que deu mais algumas declarações numa entrevista a um podcast ontem. Enfim, comentamos bastante sobre o assunto e os ouvintes ainda comentando por aqui. Agradeço demais a sua participação, viu? Tem ouvinte aqui de São Paulo, Neuza de São Paulo. Boa tarde. Nossa, eu mando mensagem e você nem lê. Bom, li. Obrigado, viu, Neuza? Mandou isso e reclamou que eu leio de outro ouvinte, não leio dela. Pode mandar mensagem, não dá pra ler todas, tá bom, Neuza? No ar, né? Porque senão eu só faria isso. Porque a gente tem muitos ouvintes, graças a Deus, né? Mas fora do ar eu tô de olho aqui, tá bom? Obrigado, Neuza. Sempre que tiver mensagem, pode mandar aqui. 4:23, um espaço para o noticiário da sua região. Já voltamos.
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1: Dando uma olhada aqui na circulação das ruas e avenidas de São Paulo, também nas estradas. É sábado de feriadão, mas ainda tem congestionamento em alguns pontos, são poucos, é verdade. Mas, como em toda tarde de sábado, a gente tem algumas regiões com trânsito mais pesado. É o caso da Marginal do Tietê, sempre ela, né? E é sempre no mesmo ponto, em direção à rodovia Ayrton Senna, ali a partir da Ponte Estaiadinha, Ponte Cruzeiro do Sul, você já vai diminuir a velocidade pela pista expressa, especialmente. Quem está indo pela local e pela central vai encontrar melhores condições agora. No sentido contrário da Marginal do Tietê, você não vai encontrar problemas neste trecho, aliás, em nenhum outro mais. Tem redução de velocidade, assim, mas é bem de leve, não chega a ser um congestionamento, não. A Marginal do Pinheiros tem boas condições, de ponta a ponta. Apenas o acesso para a Avenida dos Bandeirantes, para quem está vindo no sentido de Interlagos, é que tem o trânsito um pouquinho mais pesado. Ali já chegando a... Mentira, não é a Bandeirantes, não. É a ponte do Morumbi, tá bom? Para quem vai acessar a Roque Petroni Júnior. Ali é um trânsito mais encalacrado nesta tarde de sábado, mas também nada grave, é um pequeno trecho para você. Fora isso, boas condições na Marginal do Pinheiros. O corredor Norte-Sul tem ponto de lentidão também, especialmente na região central. Para quem está ali passando pela região do Anhangabaú, indo em direção ao Ibirapuera, vai encontrar ponto de retenção. A gente tem sinal aqui de alguma ocorrência ali perto da região do Centro Cultural São Paulo, na Vergueiro. Então é um ponto de retenção, melhora já na região do Paraíso para você que está indo em direção ao Ibirapuera.
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1: Quatro e 27, olha só, essa semana tivemos uma das notícias, eu não diria inesperada, porque tinha gente que esperava até que Jorge Messias pudesse ser barrado lá no Senado, mas é uma notícia histórica, né? Porque fazia 134 anos que isso não acontecia. E agora o futuro de Jorge Messias? O advogado-geral da União colocou o cargo à disposição. O presidente Lula não quer, quer que ele continue no governo. E a gente vai saber dos detalhes com a repórter Larissa Lopes.
2: Depois de ter o nome rejeitado por senadores para ocupar a cadeira vazia no Supremo Tribunal Federal, o ministro-chefe da Advocacia-Geral da União, Jorge Messias, colocou o cargo à disposição. O presidente Lula, porém, aconselhou o AGU a não tomar nenhuma decisão com a cabeça quente. Na semana que vem, eles devem conversar para decidir o futuro de Messias. A rejeição ao nome do indicado de Lula para o STF foi a primeira em mais de 100 anos. Um dos incômodos de Messias seria ter que lidar com ministros do Supremo, como, por exemplo, Alexandre de Moraes, e senadores após essa derrota. Para o cientista político Murilo Diniz, se Jorge Messias entregar o cargo agora, pode aprofundar a ferida no governo Lula.
3: Ainda pior do que a não aprovação de Jorge Messias pelo Senado Federal é a consequência de sua hesitação em não mais continuar à frente da Advocacia Geral da União. Isso aprofunda a ferida deste momento histórico, aumenta a dificuldade de governabilidade do governo federal e, para piorar, tira de Lula um de seus mais fiéis aliados dentro da gestão do núcleo central de seu governo.
2: A última vez que o nome indicado por presidente da República para o STF foi negado foi em 1894. Esse marco histórico também está incomodando o ministro da AGU. Há quem defenda agora que Lula nomeie Messias como novo ministro da Justiça, como uma resposta aos opositores políticos e forma de honrar o nome do advogado-geral da União. Com a colaboração de Samantha Klein, de Brasília, Larissa Lopes.
1: Antes do repórter CBN, registrando ainda um pouco mais da sua participação, Humberto, de Brasília, vamos checar aqui o seu pedido, viu? Obrigado pelo recado. Também conosco, Denis Gomes, que é radialista também. Tá ouvindo o Show da Notícia em Goiás, município de Goianira. Um abraço para você. Luciana Abud, aqui em São Paulo, está no trânsito também, dizendo da Avenida Rebouças, com trânsito. Obrigado pela sua mensagem. E a todos que estão mandando por aqui, vou lendo aos poucos, tá bom? Não briga comigo. 4:30.
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0: sábado 2 de maio de 2026. O presidente da Câmara, Hugo Mota, convocou sessões do plenário de segunda a sexta-feira da próxima semana. O objetivo é acelerar a tramitação da PEC que trata do fim da escala 6x1. A medida, em comum, busca destravar a contagem de sessões plenárias necessárias para a apresentação de emendas na comissão especial que analisa o texto. Hugo Mota quer votar a proposta até o fim de maio. O cantor MC Rian SP foi transferido para a Penitenciária 2 de Mirandópolis, no interior de São Paulo. Ele estava em um centro de detenção provisória na zona leste da capital paulista. O funkeiro foi preso no dia 15 de abril em uma operação contra uma organização criminosa acusada de lavagem de dinheiro e transações ilegais de mais de R$1 bilhão. O governo do Reino Unido elevou o nível de ameaça terrorista no país de substancial para grave. Na prática, a mudança significa que um atentado passou de provável para altamente provável, de acordo com a classificação oficial. A decisão foi tomada 2 dias após um ataque em Londres. As autoridades, no entanto, afirmam que a medida não se deve apenas a esse episódio. A organização do Oscar anunciou mudanças nas regras da categoria de filme internacional, que o Brasil ganhou pela primeira vez em 2025 com Ainda Estou Aqui. A partir da edição do ano que vem, produções em idiomas diferentes do inglês poderão concorrer de duas formas. Uma delas é a tradicional, feita pela seleção oficial do Oscar. A outra será realizada por meio da conquista de prêmios em festivais de cinema, como Cannes e Berlim. No horário de Brasília, 4h32.
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0: 30 de abril, completaram-se 112 anos do nascimento de Dorival Caymmi, uma das bases do cancioneiro popular do Brasil, por que não do mundo. E no mesmo dia, chegou às plataformas o disco Caymmi, uma visita da cantora e compositora Alice Caymmi, a obra do avô. E é a Alice que a gente recebe agora com muito prazer no Show da Notícia. Boa tarde, seja bem-vinda.
1: Boa tarde, obrigada por me receber.
0: Eu que agradeço pela participação. Lindo disco para começar, que chegou nessa semana, tá fresquinho, parabéns. Opa, daqui a pouco tem repórter CBN, agora não. Uma cara toda diferente para as músicas do Dorival Caymmi. Aliás, como que você chamava Dorival Caymmi? De vô, de vovô ou de Dorival mesmo?
1: Vô. E vovô.
0: Ô Alice, quando é que você começou a pensar em gravar um disco com músicas do seu avô?
1: Olha, isso na verdade é uma ideia que sempre esteve, né? Aquela grande ideia que não foi eu que tive, tá subentendida na minha existência, né? Seguindo a minha carreira, era natural que se falasse nisso e sempre esteve subentendido, até que chegou a hora da maturidade, a hora da possibilidade de olhar para dentro e visitar essa obra sem ser engolida por ela.
0: Isso já, a preparação do disco, dos arranjos e tal, já começou há bastante tempo?
1: Não, na verdade esse disco foi feito em mais ou menos um ano e meio, dois anos no máximo. Ele foi feito de forma muito rápida, mas é aquela coisa que a gente diz, né? 10 anos de pesquisa, 10 anos de estudo para fazer tudo em 10 minutos. Eu acho que a minha união com o Yuri Rio Branco é muito isso, sabe? A gente sabe muito bem o que a gente quer. A gente olhou para a obra dele, a gente entendeu o nosso encontro e a gente entendeu rapidamente do que se tratava.
0: Yuri Rio Branco é o produtor do disco.
1: Isso, justamente.
0: E eu vi que ele também toca um monte de instrumento, né? Um polvo, praticamente.
1: Sim, nossa! Eu tava vendo a ficha técnica assim, eu falei, nossa, gente, tô precisando bater uma laje também, viu, Yuri? E realmente eu vi ele tocando tudo isso, mas na hora eu não atinei, sabe? Mas é muito impressionante o como ele é um bom, excelente multi-instrumentista.
0: Ele tá onde? No baixo, na guitarra?
1: Cara, é baixo, é teclado, escaleta, é bateria. Ele é um exímio baterista. Impressionante. E um grande beatmaker, né? Então ele tá em muita coisa. É genial.
0: E a ideia, essa ideia, né? A concepção de usar música latina... entre outros gêneros aí, para dar essa roupagem para as músicas, tem mão dele, tem sua mão também? Como é que foi esse trabalho?
1: Assim, eu chamei ele porque ele tem isso muito. Ele tem uma marca muito forte latina na produção dele, nos arranjos. E ele tem também uma coisa da rua, né, da vivência da rua. Ele não é um cara... Ele não chegou aqui agora. Né? Ele tem uma cara de novinho assim, mas ele não chegou aqui agora. Então é muita experiência com música e música popular na rua. E eu sabia que ele ia ter uma visão sobre a música latina, que era o que eu queria trazer. Eu queria trazer a obra do meu avô, expandir para o continente uma obra que é do país, entendeu?
0: E por que isso?
1: Porque eu acho que isso é eternizar uma obra que não está sendo eternizada, né? A obra de Caymmi é eterna, mas não estava sendo colocada dessa forma no mundo. E aí ficou aquele dilema, né? Como é que a gente vai inovar com essa obra? E como é que a gente vai expandir uma obra que já é tão expansiva, já é tão colocada, já é tão firme? Como é que a gente vai expandir mais ainda? Vamos olhar para fora do país, então? Vamos pegar outras tradições? Vamos pegar outras músicas populares, vamos pegar outras histórias musicais da América Latina e trazer para o cancioneiro dele, para expandir mais ainda, para ganhar e ser também atemporal, transformar essa leitura não numa coisa pontual, o que seria Caymmi hoje, aí colocasse, por exemplo, assim, um trap, que é uma música muito atual, isso seria uma maneira de colocar ele aqui, mas não de

0: uma maneira que ficasse. Então, como é que a gente podia trazer para uma coisa moderna sem ser algo que se perdesse em 2 semanas na história, entende? Eu acho que foi uma solução que a gente achou e acabou sendo uma solução ótima.
1: Vamos pegar um exemplo aqui, já ouvimos aí na abertura a modinha para Gabriela, que é um dos grandes clássicos, que tem aí uma mudança de compasso e tudo, ficou bem legal. E aí tem outro clássico que é esse aí. O que é

0: Imagina, né? Uma música que a Carmen Miranda gravou lá no começo do século XX, né?
1: É. Essa é antiga, hein? Antiquíssima.
0: E aí tem essa bateria eletrônica que tá bem na moda, né? Você passa nos bares, assim, nas esquinas, você ouve aquele piseiro e tal, né?
1: É, na verdade, o piseiro veio disso, né? O piseiro veio do bolero ele é um filho do bolero com o reggae, né? Isso que a gente tá ouvindo aí é reggae. Reggae é um estilo musical mais ou menos antigo, não é um estilo musical muito novo, não. Uhum.
0: E ele
1: é a base de tudo, e latino, e é a base de tudo, né? O piseiro, claro, tem influências disso, enfim. O reggae no Brasil é uma coisa muito difundida, e ele é feito de maneiras diferentes em cada ponto do Brasil. O reggae do norte não é o reggae do nordeste, que não é o reggae do sul, que não é o reggae do sudeste. Cada um faz a sua maneira. Então, Brasil é um país continental. A gente trouxe o reggae a nossa maneira, o Yuri é de Brasília, digamos que é um reggae, assim, de Brasília.
0: Você falou uma coisa muito legal, que eu não tinha pensado, sobre eternizar uma obra, porque é o que você disse, Dorival Caymmi é gravado a todo momento, a gente vê discos em homenagem a Caymmi, eu cito alguns aqui, tem aquele clássico da Gal, né, anos 70, eu lembro de, eu entrevistei uma vez o Roberto Menescal sobre a Gal, ele estava produzindo ela e sugeriu, né? Porque você não grava um disco só sobre Caymmi, né? Aí ela falou, nossa, mas eu gravar um disco sobre Caymmi? Ele falou, quem mais,
1: quem,
0: né?
1: Você, Gal, claro que
0: quem
1: você,
0: mais
1: Gal.
0: Poderia ser, ainda mais naquela época. Aliás, eu falaria, né? Quem mais, além de Alice e Caymmi, gravar Gal? Gal não, Dorival agora. Mas tem outros,
1: sim,
0: né? Outras homenagens.
1: Em outro tempo, é a mesma ideia que a Gal trouxe ali naquele momento daquele disco, é a mesma ideia que eu tenho hoje, eternizar uma obra que é eterna.
0: Mas o que eu queria pegar é justamente, né, como eternizar, não apenas gravando, né, porque você poderia gravar de novo com violão e tal, com a mesma pegada, isso você acha que passaria, né?
1: Não, é preciso contextualizar uma obra. Toda vez que você relê algo, você relê em outro tempo. Outro tempo é outro contexto. Cada tempo é um contexto sociocultural, coletivo, diferente, político, diferente. Entendeu? No tempo de Gal não se imaginaria o que é a geopolítica hoje. Não se entenderia a música. Jamais poderia se entender a música, uma música sem refrão como é feita hoje na gringa, e funcionando da forma que funciona. A estrutura da canção mudou, a maneira de comercializar a canção mudou. Como é que você vai reler a obra do Dorival que foi feita em 1920, entendeu? Sem levar em consideração o contexto de agora. Entendeu? Mas é uma armadilha também. A gente podia ter caído numa coisa. O que tá rolando agora? O que que é? Vamos conectar, vamos ficar antenados.
0: É perigoso, né? Você tá.
1: Não, chamar um bilhão de feats que estão rolando agora. Eu não acho. Eu acho que isso é uma das maneiras de contextualizar uma obra. Mas eu não acho isso a maneira mais inteligente de contextualizar uma obra, principalmente uma obra como essa. Entendeu? Eu acho que se fosse uma obra de um artista que tem mais ou menos essa pegada, que tem mais ou menos essa ideia, tudo bem. Mas o meu avô, ele tinha uma coisa... É simples. É pouca letra, são poucas ideias sendo colocadas ali, é popular, é para ser dançado, é para ser ouvido, é facilmente compreensível na primeira audição. Estamos falando de uma parte da obra, tá? Não da obra como um todo. A gente está falando da parte que eu olhei nesse disco. Mas essas canções, elas a gente colocou em contexto sem esse ranço, sabe? De, tipo, ficou moderno, sabe? Essa coisa. Tipo,
0: mas você gosta de estar na pista de dança?
1: Gosto, sem dúvida. É o lugar mais feliz pra mim, sempre.
0: E gosta de ter a sua música lá também?
1: Sim, gosto também. Faço muita coisa pra gente dançar chorando. Eu gosto muito da dicotomia.
0: Dançar chorando...
1: Eu gosto. Isso são as minhas coisas, né, que eu fiz até hoje, antes do meu avô entrar em cena na minha trajetória. Agora que ele entrou, acabou esse negócio de chorar.
0: Muito bom. Vamos pegar mais um aqui, mais um clássico, Maracangalha?
1: Uhum.

0: Alice, e aí que recorte que foi esse que você falou, né? Como foi selecionar essas músicas? São músicas que têm uma ligação afetiva maior? Qual foi o critério?
1: Você sabe que eu não fritei muito nisso. Eu não fiquei, meu Deus, qual vai ser o recorte? Mas a coisa foi andando de uma maneira, a gente foi achando arranjos, a gente foi seguindo para essa coisa mais reggae, salsa, salseado e essa coisa latina. Eu falei, o que, que cabe nisso? E fui trazendo, apesar de ter outras canções também, baladas bonitas, que a gente botou em trip hop, que a gente recontextualizou em outros lugares também. Apesar de ter isso, eu fiz uma coisa, para a coisa ficar mais divertida e emocionante. Eu ia escolhendo ao longo do, sabe, eu fiz uma pré-seleção, mas sem pirar muito, sem trazer um peso muito grande, e eu ia trazendo para o estúdio, eu falava, Yuri, o que, que você acha dessa? E aí eu botava para tocar assim uma vez, ele, ah, eu faço assim, assim, assim, assim. Eu falei, então vamos, entendeu? E era sempre muito assim, tudo muito rápido, de novo aquela coisa que eu falei antes, 10 anos de estudo, 10 anos de pesquisa para fazer tudo em 10 minutos.
0: Mas não teve nenhuma crise, não, no meio do caminho?
1: Cara, a única coisa parecida com uma crise foi o Yuri em dada hora olhar pra mim e ver se dava pra gente dar uma mudada em uma melodia ou outra. E eu assim, ó, meu amorzinho, a gente já tá mudando tudo, a gente já tá mudando a harmonia, tudo. Aqui a gente vai não brigar, mas aqui a gente vai ter um embate. Em vários momentos a gente teve embates assim que eu tive que teve coisas que não se tornaram embates, era simplesmente eu sentada no sofá do estúdio pensando, eu não posso impedir isso de acontecer. Eu não posso deixar a Alice, que sacralizou a obra de Dorival, interferir nisso aí que está acontecendo. Eu vou ter que deixar rolar. Depois eu vejo isso. Deixa eu ouvir. E aí eu fazia o exercício de ouvir, e ouvir, e ouvir, internalizar, entender. Não, ele está certo. É isso. E tá tudo bem isso. Mas o único embate, o mais parecido com uma crise, foi... Ai, Yuri, eu não quero mudar essa nota, não.
0: Melodia é mais delicado, né? A harmonia até vai
1: melodia.
0: Lá, né?
1: Agora... Melodia, eu tenho essa opinião, né? Aí entre as minhas caretices, as minhas coisas. Alguma eu tenho que ter. E aí, a coisa da canção... Eu acho que o coração da canção tá muito na melodia. Claro que a harmonia influencia muito, eu não tô diminuindo isso. A harmonia é uma coisa fundamental. Mas eu acho a melodia o coração da canção.
0: Alice Caymmi está conversando aqui com você na Rádio CBN, está lançando seu novo disco, Caymmi, com músicas de Dorival Caymmi, são 12 faixas, e vai ter show, né, Alice?
1: Sim, dia 7, no Cultura Artística, em São Paulo.
0: 7 de maio, às 8 da noite, no Teatro Cultura Artística, Alice Caymmi, na região central de São Paulo.
1: E aí... a estreia, viu? O pessoal de São Paulo que curte pra caramba, é a estreia, tô dando a estreia pra vocês, vai lá.
0: Primeirona. E aí, queria saber o seguinte, quando o Dorival morreu, você tinha 18 anos, né? Então você teve uma convivência razoável com ele, né?
1: Tive.
0: Como é que é? Porque assim, eu em casa ouço o Dorival Caymmi, né? E lá, como é que é? Na família? Bota no rádio, bota na vitrola, como é que era?
1: Não, ele pegava
0: o violão, né?
1: Tocava.
0: Mas depois e tal, assim, no ambiente familiar, como é que é?
1: Olha, deixa eu te dizer uma coisa sobre quem trabalha com música. Às vezes a gente precisa de silêncio, porque é tanta coisa. E uma coisa sobre quem trabalha com música também, principalmente ele, eu acho que ele tinha isso. A música, ela tá sempre tocando na nossa cabeça. Independente do que a gente bota ali para rolar. E uma coisa que acontecia muito com meu avô era o silêncio, claro, e a contemplação. Muito mais do que tocar e cantar e ouvir música o tempo inteiro, eu aprendi a fazer silêncio e contemplar. E eu aprendi com ele que a maior parte da criação dele, musical ou não, era feita em silêncio e meditação.
0: E a música dele tem muito disso, né?
1: Sem dúvida, sem silêncio não há pausa, sem pausa não há música.
0: E você aprendeu isso já lá com 18 anos ou demorou?
1: Claro que demorou com 18 anos, eu era uma adolescente ansiosa. Imagina, muitos anos até eu olhar para aquilo e falar: ai, era isso que ele estava ensinando, gente. E é claro que eu vivi a minha vida loucamente, com pressa demais e mil crises de ansiedade. É claro, eu sou da minha geração. Eu não tive o direito que ele teve ao silêncio e à contemplação. Eu não tive esse direito, eu fui atropelada. Eu fui atropelada por imagens, sons, por um tipo de artista, um viver como artista hoje, completamente diferente do que era viver como artista na época dele. Ele tinha direito a alguma privacidade, o artista hoje não tem o menor direito. Então eu sou uma KM ansiosa, extremamente ansiosa. E hoje eu olho para ele e penso, poxa, seria bom recuperar isso.
0: Uma KM ansiosa, isso é muito bom, né? Porque é completamente
1: sim,
0: paradoxal,
1: é uma realidade,
0: né?
1: Meu pai já é nervoso, eu vim mais esquisito ainda.
0: O pai da Alice é o Danilo. Aliás, eu queria resgatar o Danilo, porque há um ano, eu fui ver agora, eu não tinha sacado isso. A Nana morreu justamente no 1º de maio, né? Fez um ano ontem. E eu, no dia, por coincidência, também estava no ar aqui na CBN e conversei com o seu pai no dia, ali minutos depois da notícia, ele teve a gentileza completa, né, de falar naquele momento. E uma das coisas que ele falou, né, eu falei da personalidade da Nana, personalidade forte, e ele falou, todas as mulheres da família Caymmi têm essa personalidade forte, é uma característica. O que você acha disso?
1: Eu acho um absurdo meu pai ficar me entregando assim na rádio. Eu acho isso um absurdo. Quando ele fala isso, ele me entrega absolutamente, porque eu tenho que ser fofinha, eu estou trabalhando há anos, eu faço análise há 15 anos para ser um pouco mais legal, um pouco mais fofinha, para o papai chegar e dar uma entrevista na rádio e estragar todo o meu trabalho até hoje. Tentando
0: vai
1: ser
0: ter que
1: uma
0: levar essa. Vai ter que levar mais
1: exatamente.
0: Essa.
1: Exatamente. Aí ele vem e estraga tudo. Eu tô aqui, eu tava quase te convencendo, por exemplo. Aí você lembrou dessa entrevista.
0: Tava me convencendo que tava em silêncio e tal, né?
1: Ah, aqui é o que eu valorizo, a meditação, o silêncio e a contemplação.
0: Mas é louco, a gente tem que se forçar isso hoje em dia, né? Você falou uma coisa que é isso, né? A gente não sai sem celular e tal, tem que estar ligado. Uma coisa da nossa geração.
1: Eu fui tentar dia seguinte que lançou o disco, eu falei, ah, hoje eu quero ficar em paz. Quem disse? Esqueça. Não acontece, não há. É difícil, muito difícil.
0: E retomando a Nana, você fez show, inclusive, em homenagem a ela, ao repertório dela, recentemente. Sim. E a morte dela teve influência em se debruçar agora também sobre a obra do Dorival?
1: Não, e agora que o disco do meu avô já saiu, em homenagem ao meu avô já saiu, eu consigo contar a história toda do porquê que eu enfiei, tipo, assim que ela morreu, eu botei a turnê. Esse show Para Minha Tia Nana já existia antes. E ele já tinha estreado há anos atrás. Eu circulei um ano com esse show para ela. É uma época que ela já não saía mais de casa, não podia ouvir, mas ouvia falar do show e ficava toda feliz que o show acontecia. No advento da morte dela, eu falei, meu Deus, vai vir o Caymmi. Vai vir o disco Caymmi e eu não vou ter tempo de fazer uma homenagem a ela. Aí eu enfiei essa turnê, falei, gente, cancelei a turnê anterior. Matei a turnê que vinha vindo, que era uma turnê voz e violão. Falei, gente, eu preciso de um show voz e piano agora, porque ela precisa ser louvada, ela precisa ser ouvida. Deixa eu viajar o Brasil inteiro aqui com ela, com o repertório dela, ela precisa ser ouvida agora, porque em mais ou menos 6 meses vai sair outro disco e eu não vou poder olhar para isso. Então, e por isso foi tão rápido, né? Mês seguinte eu já tava, até porque foi a minha maneira de processar a perda dela, era cantando ela. E até hoje, né, essa turnê ainda não morreu, tá se encerrando agora. Eu estou vivendo esse luto à minha maneira, que é me debruçando sobre a obra dela.
0: E como é que a ausência dela influenciou também em olhar para Dorival Caymmi?
1: Olha, é muito difícil você falar em ausência de Nana, porque
0: física,
1: não existe.
0: Física, né? Física.
1: Não, mesmo assim. Não existe. Nana é uma coisa... Minha tia se tornou quase que uma entidade, assim. E eu, por ser muito espiritualizada, eu tenho uma relação com outro plano muito direta, engraçado. A minha relação com a morte é estranha. E em momento nenhum eu deixei de fazer ligações com ela e falar com ela e entender o que ela tá achando. E não pense que as pessoas ficam mais fáceis de lidar quando elas passam pro outro lado, não, porque não ficam, não. Só piora, tá? Então, negociei muita coisa com ela, negociei muita coisa com o vovô para fazer esse disco, negociei muita coisa com ela, continuo conversando, negociando. Então, a ausência de Nana, Assim, mesmo, mesmo, não vivi ainda.
0: É mesmo, não teve a virada de chave, assim, ó, agora que ela se foi do plano terreno, eu posso olhar com mais calma para isso, vamos dizer assim.
1: Ah, eu tenho mais calma, sem sombra de dúvida, porque ela aqui, terrenamente, ela já teria me pego pelo pescoço. Agora eu só olho e falo, ó, eu tô aqui, vou negociar com você, mas quem tá aqui sou eu, hein? Então eu tomo a frente e faço do meu jeito, mas tudo que eu consigo saber é que ela gosta e ela tá feliz.
0: Falando em religiosidade e família, vamos para mais uma, então.

0: Essa aí é uma das músicas mais fortes, mais pra frente. A letra cita Caymmi, cita Estela, sua avó, Nana, Danilo, Dori. É, e eu acho que te emociona, né?
1: Muito, muito. É uma oração. É uma oração de proteção à minha família, à minha linhagem, à espiritualidade. Xangô é o orixá que protege a todos nós. Meu avô era Obá de Xangô, um dos 12 representantes de Xangô na Terra. Ele era Obá Onikoi. E o cargo dele era esse. Uma estela deu esse cargo a ele. É, ele, Jorge Caribé, entre outros grandes nomes. E essa música representa muito isso para mim. Essa música representa a minha ligação com ele, representa a minha família, representa as minhas raízes e a minha espiritualidade também.
0: Sobe o som.

0: nossos ouvintes participam aqui da nossa entrevista. O Guilherme, aqui de São Paulo. A Alice trouxe músicas de quando eu era criança, né? Aí ele cita uma das músicas, já nem sei qual é. Maravilha essa composição. Ela é cheia de alegria e simpatia. Amei esse espírito disposto dela. Olha que legal. O Guilherme.
1: Viu como meu pai estava errado? Eu sou fofa.
0: Sensacional. Falar em fofice, tem uma das músicas aqui que mais me chamaram a atenção pela mudança com o caráter original dela, que é uma música de ninar. Vamos ouvir.
1: Acalanto.
0: Com esse acalanto, ninguém dorme.

0: Aí foi uma brincadeira que vocês resolveram fazer? Como é que foi?
1: Ah, sem dúvida, foi uma brincadeira grande, assim, né? Porque é uma canção de ninar, e aí toda a relação do Yuri com hip hop, né? Yuri é um grande produtor de hip hop. Ele fez agora há pouco tempo o último disco do Don L, que é um super rapper. Enfim, as produções, os beats. Yuri é um beatmaker, né? Então ele olhou e falou, cara, eu acho que isso aqui é um hip hop. E aí a gente chegou nesse lugar e é aquela coisa que eu te falei, os momentos que eu sentei no sofá e falei, eu vou deixar. Tem um significado, claro, emocional, essa música que foi feita pra ninar as crianças da minha família e tudo mais. Mas eu falei assim, ai, vamos desconstruir isso. É um exercício de desapego muito grande. Ai, é meu, minha história, minha família. Eu tive que botar a música na frente de tudo isso, entendeu?
0: Mas tem muita música
1: de... A música, a irreverência e a brincadeiça.
0: É, e muita música de ninar dá medo mesmo, né? Boi da cara preta... Tal e coisa. Então essa brincadeira ficou mais legal ainda. Sobe o som.

0: Muito bom, é uma pequena amostra do disco Caymmi, que acaba de ser lançado. Vai ser lançado também fisicamente?
1: Olha, Deus te ouça, como diz o meu amigo, que os anjos da boca mole digam amém.
0: Quem sabe, né?
1: E é isso, eu acho que vai sair sim. Os fãs ficam desesperados, cadê meu negócio, cadê meu negócio, cadê meu negócio? Mas a vida é muito doida e eles sabem que a minha vida é imprevisível. Mas tudo indica que vamos ter sim.
0: É, né? Mas por enquanto você acompanha nas plataformas digitais, a gente mostrou uns trechinhos aí, eu recomendo que você ouça o disco completo, que tem 12 faixas, todas de Dorival Caymmi, uma delas só o... Canto de Obá, que tem parceria com Jorge Amado, né?
1: Isso, exatamente.
0: Muito bem. Alice, parabéns pelo trabalho. Repetindo então, estará em São Paulo, 7 de maio, às 8 da noite, no Teatro Cultura Artística. Agradeço demais pela sua participação. Ótimo fim de semana. Até a próxima.
1: Eu que agradeço, querido. Até a próxima.
0: Tchau, Alice, tchau. Caymmi.

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0: Sábado, 2 de maio de 2026. Subiu para 6 o número de mortos em decorrência das chuvas no Grande Recife e na Zona da Mata. Os bombeiros encontraram o corpo de um homem que morreu afogado numa inundação em São Lourenço da Mata, na região metropolitana. A vítima estava desaparecida desde a noite de ontem. Um bebê de 6 meses, uma menina de 1 ano e um garoto de 6 estão entre as pessoas que morreram. De acordo com a Defesa Civil, quase 2 mil moradores estão desabrigados. A apresentação da cantora Shakira no Rio de Janeiro está marcada para as 9h45 da noite de hoje. Ele fez um ensaio geral com a participação de Maria Bethânia, Caetano Veloso e ritmistas da Escola de Samba Unidos da Tijuca. O evento é gratuito e deve atrair mais de 2 milhões de pessoas. A Petrobras reajustou em 19,2% o preço do gás canalizado vendido para as distribuidoras. O aumento reflete o comportamento do dólar, do gás e do petróleo entre os meses de fevereiro e abril. O reajuste se aplica ao gás canalizado vendido pelas distribuidoras para residências e comércio, além do gás natural veicular encontrado nos postos de combustíveis. A alta não inclui o valor do gás de botijão, que conta com regras distintas. Na sexta, a Petrobras também anunciou a elevação de 18% no preço do querosene de aviação para o mês de maio. Um militar iraniano de alta patente afirmou que considera provável uma retomada da guerra contra os Estados Unidos. O presidente Donald Trump disse não estar satisfeito com a nova proposta do Irã para retomar as negociações de paz. Em um evento na Flórida, o líder republicano indicou que não pretende retirar as tropas americanas do Oriente Médio até que Teherã se comprometa a não desenvolver uma bomba nuclear. No horário de Brasília, 5h04.
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2: Cinco horas e cinco minutos, você com a gente, nesse finzinho de tarde de sábado, aqui no Show da Notícia, com o tempo bastante nublado. Como é que tá aí na sua região? Por enquanto, não tem chuva forte aqui na Grande São Paulo, mas ela pode vir com alguns chuviscos ainda na noite desse sábado. E a friaca vem aí, hein? Então, olha só. Nas próximas horas, tem essa frente fria chegando com ventos. Aliás, vindo aqui para a CBN, cheguei a pegar vento, começou a subir poeira. Achei que ia virar o tempo lá já naquela hora, né? Mas por enquanto não está chovendo. Só muita nuvem por aqui na zona oeste de São Paulo. Então, temperatura em declínio e previsão dessa chuva fraca, isolada e rápida na noite deste sábado. Amanhã, como é que fia? Como é que fica? Como é que fria, né? Justamente por causa dessa frente fria, nós teremos temperatura bem mais baixa no domingo. Dependendo da região, os termômetros podem oscilar entre 19 e 21 graus de máxima nesse domingo. Então se prepare aí, se você pretende sair de casa e tal, é bastante agasalho. Leva também o guarda-chuva, porque tem potencial para chuva leve também no período da manhã, garoa ocasional entre a tarde e a noite desse domingo. No comecinho do dia, que né, costuma ser a parte mais fria do dia, aí é 15 graus de mínima nesse domingo, tá certo? Aí, ao longo dos próximos dias, vai começar a esquentar de novo, não muito. Na segunda-feira, a máxima, segundo o Centro de Gerenciamento de Emergências da Prefeitura, é de 26 graus aqui na cidade de São Paulo. Claro que a temperatura varia de acordo com a região e pode ter chuva também na segunda-feira em forma de pancadas isoladas. E a mínima continua sendo de 15 até 17 graus na segunda-feira aqui em São Paulo. Agora, aqui na Zona Oeste, eu tenho 22 graus, como eu disse, tempo encoberto. E você pode me contar como é que tá aí na sua região pelo 11 99911 9981. Pessoal elogiando aqui a entrevista com a Alice Caymmi, o Guilherme da Zona Leste, também Regina Machado, um abraço para você, muito obrigado pela audiência, família Caymmi, farol da cultura brasileira.

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1: Na última hora do Show da Notícia deste sábado, 2 de maio de 2026, última hora para São Paulo, que daqui a pouco tem Futebol Globo CBN, transmissão de Palmeiras e Santos, narração de Oscar Ulisses, e aí às 7 da noite eu volto pela internet, transmissão pelo Rio de Janeiro, é só você selecionar aí no seu aplicativo, e também pelo YouTube, estaremos de volta aqui às 7 horas, tá bom? São 5:08 agora. A partir desse ano, investidores em renda variável têm a possibilidade de importar automaticamente as operações na Bolsa usando a declaração pré-preenchida do Imposto de Renda. Os contribuintes têm acesso aos valores recolhidos via DARF, que deve ser feito mês a mês, e também são incorporados os valores retidos na fonte em operações comuns ou day trade, o imposto popularmente conhecido como dedo duro. Já a importação de quantidades e custo de compra de ativos, como ações e fundos imobiliários, é restrita aos contribuintes que autorizaram o uso da calculadora da Receita Federal em parceria com a B3. A calculadora se chama Revar. Vamos tratar desse assunto, o imposto de renda, como declarar os seus investimentos, agora aqui no Show da Notícia com o professor Luiz Eduardo Gaio, professor de investimentos na Faculdade de Ciências Aplicadas da Unicamp. Ele é consultor em finanças também. Boa tarde, seja bem-vindo, professor.
2: Boa tarde, Leandro. Boa tarde a todos que nos escutam, nos assistem também pelas plataformas digitais. Para mim é um prazer estar aqui falando sobre investimentos nesse sábado, que já vai ficar bem frio, né, Leandro?
1: É, você ouviu, né? Principalmente aqui em São Paulo. Obrigado pela sua participação e eu convido os nossos ouvintes a mandar sua mensagem pelo WhatsApp que está na tela, é o 11 99911 9981, já para mandar dúvidas para o nosso entrevistado a respeito desse assunto, que é declaração de investimentos no Imposto de Renda. Vamos começar falando em renda variável e explicando para o nosso ouvinte que não está familiarizado, primeiro, o que é renda variável?
2: Bom, renda variável basicamente são aqueles investimentos pelo qual a gente não tem uma certeza de ganho. Então a gente está falando de ações, criptoativos, alguns fundos de investimento. Então quando você não tem necessariamente o quanto que você vai ganhar no futuro, a gente classifica ele como renda variável, né? Que também são derivativos e outros. Já o renda fixa é aquele pelo qual a gente já tem um planejamento de ganho futuro, então já tem um planejamento de pagamento, de vencimento e demais. Então a gente classifica como renda fixa. Então é importante a gente diferenciar os dois investimentos para fazer a declaração de imposto de renda, né, Leandro?
1: E lembrando que para questão de imposto de renda, a gente está falando sempre do que aconteceu no ano passado, até 31 de dezembro. Então, se eu comprei ação, fundo imobiliário, eu sou obrigado a declarar isso no imposto de renda?
2: Todos os investimentos pelo qual você tem, geralmente a gente é obrigado a declarar. Então existe a Receita Federal, ela coloca os itens de obrigatório de declaração, que são rendimentos tidos por pessoa jurídica num certo período, 35 mil, e investimentos que você teve ou venda de bens. Então basicamente quem está nos assistindo deve observar se os seus investimentos e a sua rentabilidade ficou acima do teto da receita, portanto é obrigatório fazer essa declaração de tudo que você teve no ano passado, né?
1: Agora, também em relação ao ano passado, se eu comprei a ação, depois vendi e aí tive lucro ou prejuízo, esse imposto ele deve ser pago agora nessa declaração ou não? Eu estou atrasado.
2: Bom, em relação a, assim, o ouvinte ele tem que saber pelo menos primeiro qual que são os investimentos que ele teve, né? Os investimentos em renda fixa, ele é retido em fonte, grande parte deles, o imposto a pagar. Os investimentos em ações, fundos imobiliários, fundos negociados em bolsa, esses que você citou, é um pouco mais complexo do que a gente imagina. Então, o investidor, já deveria ter pago, viu, Leandro?
1: Então, estou atrasado.
2: Está atrasado. Então, o que é o ideal? Quando você tem uma venda de ações, vamos citar o caso de ações, tá? Depois a gente pode falar as exceções.
1: Isso, uma de cada vez.
2: Dúvida dos ouvintes. Mas, assim, no caso de ações, Existe uma regrinha que, se você vender no seu CPF mais do que 20 mil num determinado mês, você tem que recolher o imposto de renda. Então, se eu fiz essa venda em janeiro, eu tenho que recolher até fevereiro. Eu tenho um mês para fazer o recolhimento. E assim por diante. Se eu fiz em março, eu tenho que recolher até abril, né, e os demais meses. Isso referente ao ano passado. Esse recolhimento, ele é obrigatório, ele é feito no mês subsequente e é feito pelo usuário, pelo investidor. Então, está aí uma diferença muito grande dos investimentos em renda fixa, que o investidor não precisa se preocupar com esse recolhimento. No caso de ações, cabe ao investidor fazer o cálculo que ele deve pagar desses investimentos, para aí entra o REVAR, que a gente vai falar depois, né?
1: Isso.
2: E fazer esse recolhimento pagando uma DARF com um código muito específico, viu, Leandro? Então, esse investimento já deveria ter sido pago. Se não foi pago, então agora na declaração, ele vai ter que recolher com juros e multa o referente aos meses do ano passado, viu, Leandro?
1: Então vamos falar, ficar em ações. Claro que aí vai mudar a alíquota para fundo imobiliário, vai ter exceção para um lado e para outro, mas vamos falar de maneira geral, até para a gente poder falar dessa novidade desse ano. Então, sobre a ação, se eu vendi mais do que 20 mil reais em ações e tive lucro, esse lucro tem imposto de renda sobre ele, deve ser pago via DARF no mês seguinte.
2: Exatamente. Essa isenção do 20 mil, é importante o ouvinte saber, ela é somente para ações. Ah, eu tive um fundo de investimento imobiliário, eu tenho essa isenção? Não tem. Ah, eu tenho uma ação que o código dela é 11, que é uma, a gente chama de unit, eu tenho essa isenção? Não tem. Eu tenho um fundo de investimento em ações, um FIA, eu tenho essa isenção? Não tem. Ela é somente para ações, que é o título próprio, que é esse 20 mil. Então, se você naquele mês fez até 20 mil, está isento de recolher imposto. O que que seria esse acima ou abaixo de 20 mil? É que a gente compara com o valor que a gente adquiriu. Imagina que eu comprei 15 mil reais, em ações. Num determinado mês, eu vendi 21 mil reais. Opa, então foi acima do 20 mil. Então eu vou fazer o cálculo do 21 em relação ao 15 mil adquirido e eu vou pagar o imposto em cima dessa diferença. Aí a alíquota muda, viu, Leandro? Se essa operação foi de. Eu comprei vários dias atrás, mais do que um dia, a gente trata ela como uma operação comum, que nesse caso incide uma alíquota de 15%. Se foi uma operação no mesmo dia, aí essa não tem valor, não. Qualquer operação dentro do dia, que a gente chama de day trade, essa alíquota já vai para 20%.
1: Isso, que são as exceções que a gente falou, as mudanças de regra. Agora vamos supor então que eu fiz tudo certinho ano passado, né? Paguei minhas DARFs quando eu tive lucro, etc. Qual que é a novidade que tem do imposto de renda desse ano que eu citei na abertura da nossa entrevista, né? Que é importar automaticamente as operações na bolsa usando a declaração pré-preenchida. Que facilidade que trouxe essa novidade?
2: Bom, então vamos classificar. Então, o que que seria o pré-preenchido é quando o próprio governo já monta para a gente uma declaração, de certa forma, quase pronta, né?
1: Eu acho que a maioria dos
2: Dependendo
1: nossos
2: dos.
1: ouvintes usou a pré-preenchida esse ano, já está habituado até, né?
2: E a gente recomenda muito usar a pré-preenchida justamente para não cair na malha, porque ali é o que foi informado para o governo. O governo vai falar assim: qual que é o valor que você informou, qual que a empresa me informou. Ele vai cruzar essas informações. Se for a pré-preenchida, bate, a gente não cai na malha. Então, a primeira coisa que a gente tem que saber é o seguinte: é pré-preenchida com o REVAR, pré-preenchida sem o REVAR. Então vamos pensar primeiro a pré-preenchida sem o REVAR, depois a gente pode explicar o que é o REVAR. Lá ele vai ter o preenchimento já dos ganhos que eu tive. Então, os ganhos que a gente chama de rendimentos. Então, não está dentro dessa venda das ações. Se eu comprei e vendi, lá não vai estar pré-preenchido. O que que vai estar pré-preenchido lá? Os ganhos que eu tive no período. Por quê? Porque a corretora ela vai informar para a Receita Federal, quanto que foi pagamento de dividendos, de juros sobre capital próprio. Ali que ele tem uma tributação específica, que a gente pode comentar também, já vai estar pré-preenchido. Agora, cabe ao usuário, sem REVAR, ele preencher os demais itens, que são esses ganhos de capital. Ou seja, se eu comprei por um valor e vendi por outro, que é a tributação de 15% ou 20%. Esse ele vai ter que preencher
1: Preencher na mão.
2: mês a mês cada item pelo qual ele teve, né?
1: E o que que é a Revar, então?
2: A REVAR É porque, assim, o usuário, o Leandro, ele, de certa forma, ele, assim, imagina, você comprou uma ação, você não sabe se você, né, tem que pagar imposto, como que eu calculo esse imposto, qual que é a alíquota que eu vou ter, passou uns 20 mil? Não, como é que eu faço essa, né, o que que entra, o que que não sai, sabe? Então, isso era uma confusão no mercado financeiro. E aí, o que que aconteceu? A Bolsa de Valores, como percebeu antes, o mercado, ele foi criando calculadoras, as corretoras próprias já para ajudar os investidores. E aí, como as próprias calculadoras, às vezes ela cometiu alguns pequenos erros, a Bolsa de Valores fez um acordo com a Receita Federal e falou assim: vamos nós dois criar essa calculadora oficial do governo, onde o usuário ele atesta que ele quer usar a calculadora, e é todo mês o sistema importa os dados dele e já fala para ele: ó, aqui você tem que pagar tanto de DARF. Ela emite, você paga, sabe? Então você não precisa necessariamente fazer a conta, já fica mais fácil. Então, quem usou o Revar, que a gente pode até detalhar um pouco mais depois, eu consigo importar essas informações dessas vendas, né? Que seria esse ganho de capital em renda variável, o Leandro.
1: Agora, para eu me valer dessa facilidade, eu precisei ter usado o Revar até o ano passado, né? Não dá para começar a usar agora.
2: Para quem estiver nos assistindo e faz essas operações, a gente já recomenda entrar no site o quanto antes. Né, Revar vai estar dentro da área de investidor da B3, a Bolsa Brasileira. Ela tem uma área só para os seus usuários. Entra lá e autoriza a Bolsa a passar essas informações para a Receita Federal. Agora, não fiz, não tem essas informações. E aí? Então, você não consegue usar o Revar do ano passado. Ele não usa retroativo, tá lendo? Ele usa só a partir do momento pelo qual você utilizou. Aí cabe ao usuário, né, preencher manualmente, porque lá na declaração a gente preenche todo mês qual que foi o ganho ou perda daquele mês, o imposto pago, ou se não foi pago. Para quem já fez esse cadastro desde 2024, que ele começou no final de 24, pegou o ano de 25 inteirinho, de janeiro até hoje, aí sim vai estar prontinho para importar perfeitamente. Para quem começou do meio do ano passado em diante, imagina que a pessoa, o usuário fez lá em setembro. Então, ele consegue importar de setembro em diante. Cabe, então, o usuário preencher de janeiro até agosto na sua declaração. Viu, Leandro?
1: Estamos conversando aqui no Show da Notícia com o professor de investimentos Luiz Eduardo Gaio, da Faculdade de Ciências Aplicadas da Unicamp. Ele que também é consultor em finanças. Você pode mandar sua dúvida aí. Tem um ouvinte perguntando, não a respeito desses investimentos em renda fixa ou renda variável, mas quem tem imóveis, né, como investimento. Então tem rendimento com aluguel. O Júlio Guilherme, que está ouvindo a gente do Acre. Como que eu faço para declarar aluguel?
2: Bom, primeira coisa, a gente tem que. A declaração, ela tem dois grandes campos importantes. Primeiro é os bens e direitos que você tem. Então, você vai declarar todos os seus imóveis ali em bens e direitos. O segundo campo é os rendimentos que você teve. Aí, o usuário, né, quem nos perguntou, a gente vai ter que optar em dois jeitos de preencher. Na verdade, três: de forma online, seja pelo celular ou pelo sistema do MIR, né, que é Meu Imposto de Renda, ou instalando software. Por que que eu estou falando isso? Porque a forma de você enxergar o software é diferente, né? Então vamos falar do software instalado. Lá você tem quatro, cinco campos de rendimentos. Então a gente tem rendimentos de pessoa jurídica, que geralmente é os empregos que você tem, rendimentos de tributação exclusiva, que aí é muito específico nesse caso de rendimentos de aluguel, rendimentos isentos de tributação, então a gente está falando de lucros, dividendos e demais, e rendimentos de pessoa física ou exterior. Então ele tem que declarar esses dois campos: primeiro bens e direitos imóveis que ele tem, depois o rendimento que ele teve. E na declaração online, ela não abre esses tipos de investimento. Lá só tem uma coisa que chama patrimônio, que é bens e direitos, e tem outro item que chama ganhos ou rendimentos, que ali ele vai escolher, aí vai ter vários campos ali, ele vai ter que identificar os ganhos que ele teve com aluguel. Ele é importante ele tomar cuidado que ele deve colocar exatamente os valores que ele teve de recebimento. Por quê? Porque se esse imóvel alugado está sendo gerenciado por uma imobiliária, a imobiliária, ela faz essa declaração para o imposto de renda, para a Receita Federal, e ela coloca o CPF da pessoa que é dona do imóvel, o CPF da pessoa que, o inquilino que pagou o aluguel, e o CNPJ dela, porque ela vai ganhar um percentual em cima dessa gestão. Então, a própria Receita já fica sabendo que os dois CPFs, o pagante do aluguel e o que recebeu, tem os valores lá na Receita Federal, viu, Leandro?
1: E a gente falou de um tipo de investimento em renda variável, que é o fundo imobiliário, que é como se você tivesse uma parte de um imóvel, né? Uma das modalidades aí do fundo imobiliário. E como você tem uma parte do imóvel, você recebe rendimentos também, como se fosse um aluguel. Esse aluguel, ele é tributado? Eu preciso declarar?
2: Bom, aí a gente está falando dos fundos imobiliários, ele entra naquela categoria de bolsa. Então, a primeira coisa que eu vou declarar é bens e direitos, eu vou falar as cotas do fundo que eu tenho. Assim como ações, eu falo as ações que eu tenho, né? E como é fundo imobiliário, esses fundos de investimentos, eles geralmente têm um código da bolsa, que a gente chama de ticker, né? Então, ele tem o código pelo qual eu adquiri. Então, lá, bens e direitos, coloquei o fundo que eu tenho. Lá, eu vou colocar quanto que eu tinha em 2024, quanto que eu tinha em 31 de 12 de 25. Tá? Se sofreu uma modificação, você deve escrever que você adquiriu mais cotas do fundo e tal. O que é importante também, antes de falar dos rendimentos, Leandro, é que o valor pelo qual eu declaro dos bens e direitos é o valor de aquisição, tá? Eu não posso atualizar esses valores à medida que o mercado vai subindo e caindo, porque quando ele sobe ou vender, eu tenho que ter o ganho e a tributação em cima dele.
1: Quer dizer,
2: Agora, se eu adquirir.
1: se eu comprei um fundo imobiliário por R$ 10 e eu não comprei mais cotas por outro valor, vai continuar sendo R$ 10 até eu comprar mais ou vender, né?
2: Isso, vai continuar como 10 até você comprar mais ou vender. E se você comprar mais, você atualiza para o preço médio. Então, imagina que você comprou por 10, 100 cotas, depois comprou mais 100 cotas por 15. Qual dos dois valores que eu coloco? Você faz a conta. Eu tenho 200 cotas vezes o valor que eu tenho, então vai dar aí uma média simples do R$ 12,5, né? De 10
1: Isso.
2: a 15. Então, esse é o valor médio que a gente declara lá. Maravilha, declarei. À medida que eu vou tendo rendimentos, tem dois campos que eu devo colocar eles. Então, primeiro que fundos imobiliários eu tenho uma isenção de imposto em cima dos rendimentos. Eu não tenho isenção de imposto quando eu vendo ele, mas dos rendimentos eu tenho isenção. Pessoa física, tem um determinado valor de fundo, também tem que olhar essa regrinha. Lá dentro do rendimentos isentos de tributação, eu entro lá e preencho os valores que eu tive esses rendimentos do meu fundo. Por se tratar geralmente de bolsa de valores, a pré-preenchida já vai vir com esses valores preenchidos. Cabe então ele confrontar, verificar se essas informações estão corretas, porque a própria corretora, ela tem uma nota de corretagem, ela solta os valores de recebimentos que a gente teve no período. A própria bolsa de valores dentro da área do investidor também tem os valores, e geralmente esses títulos que são negociados na bolsa tem um banco por trás vinculado que também é obrigado a fazer o informe de rendimento. Conferido esses valores dentro dos rendimentos isentos, tem um terceiro campo que a gente lança, que caso eu tenha tido ganhos ou perda com a venda desses fundos no meio do período, então existe na declaração uma área de renda variável que eu coloco mês a mês, Leandro, quanto que eu tive de ganho naquele mês, quanto que eu tive de venda, de prejuízo aquele mês. O fundo imobiliário tem uma área própria das ações, tá? Porque a alíquota é diferente, é de 20%. Por que que a bolsa criou esse. Por que que a Receita criou esse campo que eu coloco janeiro, fevereiro e março, esse ganho e perda. Justamente para eu abater a perda de um período anterior. Imagina que eu investi, tive um prejuízo, depois eu tive um ganho, mas não, né, não compensou meu investimento, né? Eu vou pagar imposto ali, aí você consegue abater os valores anteriores.
1: Você paga
2: Para isso, a
1: menos
2: importância
1: imposto,
2: do.
1: então, se você tiver prejuízo.
2: Pagar menos imposto. Então, assim, porque o imposto é do valor que eu adquiri em relação ao que eu vendi, né?
1: Mas
2: E assim.
1: voltando ao rendimento, o aluguel de fundo imobiliário, então, é isento de imposto de renda, mas eu preciso declará-lo.
2: Você precisa declarar em área muito específico, dependendo, assim, ele é isento até a página 2, porque a página 2 tem as exceções, tá? Se o fundo tem muito
1: Ah,
2: cotista,
1: tá, mas aí é
2: sabe, se a
1: exceção. Não vamos
2: participação do
1: entrar
2: seu
1: em
2: fundo.
1: detalhes para não confundir o nosso ouvinte. Agora, Isaura Ferreira, aqui do Rio de Janeiro, faz observação aqui na ficha, declaração de bens, apareceu um campo novo escrito: tem usufruto? O que que significa isso?
2: É que se você pode usufruir daquele bem específico pelo qual a declarante tem.
1: Um
2: Então, assim,
1: imóvel, por exemplo.
2: é espólio, então você, né, você tem um direito sobre aquilo, né, e você pode usufruir sobre aquilo, necessariamente, às vezes o bem ele é distribuído em mais de de uma pessoa. Então, ela tem que saber exatamente o que ela está tratando, né? Geralmente, a pré-preenchida, boa parte das coisas já vem preenchidas, então ela tem que ficar atento a esses itens. Mas o bens e direitos é um dos itens que, dos preenchidos, ela não vem tanto. E aí, casos muito específicos, Leandro, a gente recomenda ela abrir um chamado na própria Receita Federal. Essa dica é interessante. e tirar dúvida com a Receita Federal, né? Porque lá tem um Fale Conosco que eles tiram essa dúvida. Por que eu estou falando isso? Porque hoje em dia o usuário ele tende a quê? Entrar num chat GPT, numa IA, e perguntar para a IA. A IA, ela, às vezes, ela está atualizada, as informações que ela dá é antiga, às vezes ela mente nas informações, a pessoa não vai encontrar onde preencher. Então, assim, como a legislação ela é dinâmica, a gente recomenda sempre entrar no, na dúvida, entra no Fale Conosco, manda a duvidazinha lá, o pessoal da Receita responde o que, que caracteriza exatamente esse usufruto, Leandro.
1: Muito bem. Professor, agradeço demais sua participação aqui no Show da Notícia da Rádio CBN, tirando várias dúvidas a respeito de declaração de investimento, seja de renda variável, de renda fixa. Vamos voltar a esse assunto várias vezes na nossa programação. Agradeço por enquanto, um bom fim de semana.
2: Eu que agradeço a oportunidade, Leandro. Desejo aí um ótimo fim de semana a todos. Aproveitar que vai estar frio amanhã para fazer a declaração de
1: É
2: imposto
1: uma
2: de renda quem tiver em
1: boa.
2: casa.
1: Isso,
2: Já fica em casa tranquilo e já faz com calma, né?
1: antes de
2: Muito
1: abrir o
2: obrigado.
1: Globoplay para assistir uma série, declara o seu imposto de renda. Obrigado, professor. Bom fim de semana. Professor Luiz Eduardo Gaio, professor de investimentos na Faculdade de Ciências Aplicadas da Unicamp e consultor em finanças.
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0: Sábado, 2 de maio de 2026. O ex-presidente Jair Bolsonaro apresenta boa evolução. É o que diz o boletim médico divulgado hoje pelo Hospital DF Star de Brasília. A ex-primeira-dama Michele Bolsonaro afirmou pelas redes sociais que a situação está sob controle. O ex-presidente deve ter alta na segunda-feira. Ontem, ele foi submetido a uma cirurgia no ombro direito por causa de dores persistentes. Depois de ficar 2 semanas na unidade de saúde para se tratar de uma broncopneumonia, o ex-presidente começou a cumprir prisão domiciliar no fim de março. A Justiça do Rio de Janeiro analisa a denúncia do Ministério Público contra o rapper Oruan por organização criminosa e lavagem de dinheiro do Comando Vermelho. Também foram denunciados o traficante Marcinho VP, pai do rapper, Márcia Gama, mãe de Oruan, e outras 9 pessoas. Todos foram alvos de uma operação da Polícia Civil nessa semana. Oruan e a mãe são considerados foragidos. O presidente Donald Trump ordenou a retirada de 5 mil soldados americanos da Alemanha em até 1 ano. A medida foi tomada dias após o chanceler alemão Friedrich Merz afirmar que o Irã estava humilhando os Estados Unidos e que não via uma estratégia de Washington para sair do conflito. Na quinta-feira, o republicano também afirmou considerar reduzir as tropas americanas na Itália e na Espanha, num movimento que intensifica a pressão sobre aliados da Organização Militar do Atlântico Norte, a OTAN. No horário de Brasília, 5h31.
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0: 5 horas e 32 minutos. Luiz Fernando Filiage com informações em São Paulo.
1: O Detran, Leandro, liberou a possibilidade de candidatos à CNH realizarem um exame prático de direção usando um veículo próprio. A decisão vale para todas as cidades do estado. A intenção, segundo o órgão, é oferecer mais flexibilidade e autonomia. Por isso, o exame prático também poderá ser feito usando carros elétricos e automáticos. Para que o candidato possa utilizar um carro particular no dia do exame, será preciso seguir algumas regras. O veículo deve estar devidamente licenciado, em bom estado de conservação e identificado com uma faixa branca removível de 20 centímetros de largura fixada à meia altura ao longo da carroceria. Nesta faixa deve constar a inscrição Autoescola na cor preta. A mudança já estava prevista em resolução publicada pelo Conselho Nacional de Trânsito de 2025 e pode vir a ser adotada por outros estados do país. O agendamento já estava previsto, o agendamento deve ser feito diretamente pelo site do Detran São Paulo. A taxa para fazer o exame

0: site do Detran São Paulo. A taxa para fazer o exame é de R$ 52,83. A decisão do Detran paulista se soma a um conjunto de medidas previstas no Programa Federal CNH do Brasil, que, segundo o órgão, buscam simplificar e reduzir os custos da carteira de habilitação. Entre elas estão o fim da exigência de um número mínimo de aulas em autoescolas em alguns casos, a retirada da prova de baliza e a autorização para uso de veículos automáticos no exame. Leandro.
1: Obrigado, Luiz Fernando Filiage, com as informações aqui da capital paulista. Você continua participando. Reforço aqui a mensagem da nossa ouvinte Luciana Abudi, que estava na Avenida Rebouças, sentido bairro, com o trânsito congestionado. Ela mandou essa mensagem minutos atrás, mas continua trânsito complicado e no sentido centro também, ali na região da Oscar Freire.
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1: Show da Notícia no ar, às 5h34, ao vivo, você com a gente. Tem mensagem aqui de ouvinte participando. A Regina Machado, que é cantora também e sempre está na audiência da nossa programação, comentou sobre a nossa entrevista com a Alice Caymmi, né? Eu até já falei um pouquinho, mas agora leio a mensagem completa. A família Caymmi é um farol na cultura brasileira, diz aqui a Regina. Parabéns a Alice por assumir essa trilha. Essa missão não é para, entre aspas, fofinhas. Tem que ter muita energia, a Regina dá risada. Para você entender sobre o que ela está falando, depois você dá uma olhada no podcast do Show da Notícia, entrevista muito legal que a gente fez com a simpaticíssima Alice Caymmi, que está lançando um disco com a obra de Dorival Caymmi repaginada, né? E foi sobre isso que a gente conversou. Também dá para ver a Alice Caymmi por vídeo na nossa transmissão que está rolando agora. Vai ficar gravado lá para você também a Alice Caymmi, tá certo? Vamos a Brasília girar a nossa reportagem aqui neste fim de semana. A Larissa Lopes está com a gente sobre o projeto de lei que reduz a pena de condenados pela tentativa de golpe. Larissa Lopes trazendo desdobramentos. Boa tarde para você.
3: Boa tarde, Leandro. Boa tarde, ouvinte. Leandro, antes mesmo da promulgação da lei da dosimetria, as defesas dos condenados pelos ataques de 8 de janeiro já começaram a procurar o Supremo Tribunal Federal para a redução das penas. O projeto, que teve o veto do presidente Lula derrubado na última quinta, na prática impede a soma de penas impostas pelo STF por crimes como tentativa de golpe de Estado e abolição violenta do Estado Democrático de Direito. Uma das defesas que já acionou o Supremo, Leandro, foi a da mulher que ficou conhecida como Débora do Batom, pois, de acordo com as investigações, fechou a frase e perdeu o mané na Estátua da Justiça, que fica na Praça dos Três Poderes, em frente ao STF. A defesa da cabeleireira Débora Rodrigues dos Santos alegou que, ainda que dependa de vigência formal, a aprovação da lei já revela orientação normativa inequívoca que deverá impactar diretamente o cálculo da pena. Lembrando que Débora foi condenada a 14 anos de prisão e já cumpre em regime domiciliar. A lei da dosimetria deve impactar nas penas, de ao menos 190 condenados pelos atos antidemocráticos, dentre eles o ex-presidente Jair Bolsonaro. Como o presidente Lula não deve promulgar essa lei, que já havia barrado anteriormente, o presidente do Congresso Nacional, o senador Davi Alcolumbre, deve fazer isso. A base do governo ainda fala em judicializar a matéria, o que preocupa algumas defesas de réus que dizem que isso pode atrasar o processo de redução de pena dos clientes. Leandro.
1: Muito obrigado, Larissa Lopes, com as informações direto de Brasília. E olha só, nesta sexta-feira, 1º de maio, entrou em vigor o Acordo Mercosul-União Europeia. Essa parceria pode gerar uma das maiores zonas de livre comércio do mundo. Para os europeus, o acerto é bom porque cria menos dependência e para a gente aqui na América do Sul, significa abertura para um dos principais mercados consumidores do planeta. Entra em vigor de forma provisória, né? Ainda tem outras etapas. Vamos ouvir na reportagem do Fernando Andrade.
4: Relativos. Juntos, Mercosul e União Europeia reúnem mais de 720 milhões de pessoas. O PIB dos dois blocos chega a mais de 22 trilhões de dólares. Mas para um acordo que demorou 2 décadas para ser firmado, nenhuma mudança.

0: será rápida. O acordo começa agora de forma provisória e a redução das tarifas vai variar. Produtos agrícolas, frutas, por exemplo, já começa agora. Para carros híbridos, a diminuição será gradativa em 18 anos. Por que começar de forma provisória? O embaixador José Alfredo Graça Lima, vice-presidente do Conselho Curador do Centro Brasileiro de Relações Internacionais e que participou de parte das negociações, esclarece que ainda há receio por parte dos europeus, principalmente da França.
1: Eu diria para testar, não é? A disposição das partes em cumprir o acordo efetivamente. Creio que ainda existe por parte da França e de seus aliados, digamos assim, uma expectativa de que possa revelar, enfim, descumprimentos inaceitáveis para a parte europeia, o que no médio prazo inviabilizaria a sua entrada em vigor definitiva. Mas estamos entrando justamente numa espécie de estágio probatório, né? A provisória, a expectativa de qualquer maneira é de que ele possa produzir resultados, não imediatos, mas no médio prazo.
0: A parte comercial do acordo foi separada do chamado acordo de parceria, que envolve questões políticas e de cooperação. Os trâmites nos países sul-americanos já estão praticamente resolvidos. No entanto, o acordo de parceria, a parte institucional, ainda precisa de aprovação dos parlamentares europeus. Esse acordo só avançou depois de muita pressão dos setores agrícolas europeus para o estabelecimento de salvaguardas. Há um gatilho automático específico para exportações Mercosul-União Europeia. Se ultrapassarem 5% da cota acertada, por exemplo, inicia-se um processo de contestação. Para o Mercosul é mais complicado, mas para a União Europeia é mais fácil. Para Bruno Capuzzi, pesquisador do Insper Agro Global, esse instrumento atende prioritariamente a lógica de segurança política interna da União Europeia e não o Mercosul.
2: Digamos que em qualquer acordo comercial que a União Europeia tem, existe essa possibilidade de salvaguarda, porém a indústria que, entre aspas, sofre esse dano, ela tem que fazer um pedido formal para as autoridades da União Europeia para iniciar um processo de investigação, levantar os dados de surto de importação e de dano para que isso possa ser investigado e eventualmente aplicado. No caso do Mercosul, existe um gatilho automático que, assim determinados níveis de preço e de volume ocorram na União Europeia, essa investigação começa automaticamente, garantindo para os europeus uma proteção maior do que o normal em casos desse tipo.
0: Em contrapartida, o governo brasileiro correu e também aprovou um sistema de contrapartida. O agronegócio é, sem dúvida, quem mais sai ganhando com o acordo. No Mercosul, ganham produtores de carne, açúcar, arroz, soja e mel. O Brasil, especificamente, avança nas exportações de café, suco de laranja, milho, algodão, celulose, frutas, minério de ferro, etanol e biodiesel. Da Europa para cá, veremos mais automóveis, máquinas, bebidas alcoólicas, chocolate, azeite e queijos. Isso significa também que veremos opções diferentes nas prateleiras dos supermercados. Sim, mas vai demorar. Chocolates suíço ou belga, por exemplo, que hoje pagam 20% de taxa, isso vai ser zerado daqui a 10 anos. Queijos, que hoje pagam taxa de 16%, também. Vinhos e espumantes, com taxas de 20% a 27%, também serão zeradas essas taxas em cerca de 12 anos. Por falar em vinhos, as vinícolas da América do Sul já se preparam para fazer frente ao mercado europeu, como explica o consultor e CEO da Ideal BI, Felipe Galtarossa.
3: Enquanto os produtores europeus veem no acordo uma oportunidade estratégica para nivelar os seus preços em relação às vinícolas sul-americanas, os países como Chile, Argentina, Uruguai e o próprio Brasil antecipam um forte acirramento da concorrência, impulsionado também pelo forte poder de investimento que tem a União Europeia. Agora, para o Brasil poder compensar essa falta de competitividade em preço ou esse acirramento da concorrência, o país terá o desafio de fortalecer sua reputação como marca e também como origem em junto aos consumidores brasileiros.
0: Mesmo entrando em vigor de forma provisória, com salvaguardas mais favoráveis aos europeus, com previsão de mais uns 15 anos para que todas as tarifas sejam zeradas, o acordo União Europeia-Mercosul é um aceno ao multilateralismo e deve criar vínculos mais estreitos entre empresas dos dois blocos com maior segurança jurídica, como ressalta o embaixador José Alfredo Graça Lima.
1: É um acordo que traz expectativas para investidores de ambos os lados, traz maior segurança jurídica num momento em que o comércio está, em termos jurídicos, né? Não em termos reais, mas em termos jurídicos, tá passando por uma espécie de desordem. Então, não de um caos, é uma constatação de que o comércio está sendo duramente testado pelas tensões geopolíticas, mas que tem meios, que tem recursos para continuar crescendo.
0: A próxima etapa do acordo é aguardar a decisão de uma ação do Parlamento Europeu no Tribunal de Justiça do Bloco. Esse tipo de julgamento costuma durar cerca de 2 anos. Com a produção e colaboração de Maria Cecília Dalau, de São Paulo, Fernando Andrade.
4: Cinco e 44 agora. Você fica com um pouco do noticiário da sua região. Já voltamos.
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4: Ouvinte Carlos Soares manda mensagem dizendo: socorro, CBN! A Uber tá com o nosso dinheiro desde quarta-feira, não aparece valor nenhum na conta, sem contar que nem o que tá na conta podemos usar. Motorista de aplicativo, então, o Carlos, e a gente fez reportagem sobre isso, Carlos, porque recebemos outras mensagens de motorista de aplicativo relatando dificuldade em movimentar a Uber conta, que é a conta digital operada pelo Banco Digio e faz o gerenciamento dos ganhos de motoristas e entregadores. E o Digio, que pertence ao Bradesco, informou que identificou um movimento atípico no ambiente de infraestrutura, que alguns serviços do aplicativo foram temporariamente suspensos. O banco diz que atua de forma integrada para restabelecer os serviços digitais. Por enquanto, não restabeleceu pela mensagem que a gente está recebendo aqui. A Uber diz que foi notificada pela Digio sobre uma instabilidade técnica e que afetou temporariamente os serviços da Uber. E a empresa diz que mantém contato direto com as equipes técnicas do banco para acompanhar a normalização completa dos serviços. Vamos aguardar.
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4: Agora 5 horas e 48 minutos. Deixa eu dar uma passada aqui pelo Campeonato Brasileiro. Tem jogo em andamento agora, Brasileirão da Série A. A gente tem agora Botafogo e Remo. Há pouco eu falei que estava 1-0 pro Botafogo, né? E o Remo empatou. Então, Botafogo 1, Remo 0. Esse jogo começou às 4 da tarde. Tá para terminar. Botafogo permanecendo, então, na oitava posição, estava passando Curitiba com a vitória. E agora, com o empate, permanece na oitava posição com 18 pontos agora. E o Remo lá na zona de rebaixamento, ainda em penúltimo lugar, com 9 pontos agora, somando mais um ponto o Remo. Daqui a pouquinho a gente vai ter Palmeiras e Santos, transmissão da Rádio CBN. Mais tarde, às 18h30, Vitória e Coritiba. E às 20h30 da noite tem Atlético Paranaense e Grêmio. Às 21h tem Clássico no Mineirão, Cruzeiro e Atlético Mineiro. Tudo isso para você, Brasileirão, neste sabadão 2 de maio de 2026. Registrando aqui a sua participação, a Isaura Ferreira, ela falou que depois de ouvir a entrevista com o nosso especialista aí em imposto de renda, em declaração, né, de investimento, ela falou, ó, agora eu tô revendo a minha declaração para completar o item faltante a partir da entrevista. Ó, já ajudou pelo menos um ouvinte aqui. Obrigado pela sua participação. Essa entrevista, se você não pegou, foi sobre declaração de investimentos. Então, você que tem renda variável, ação, fundo imobiliário ou renda fixa, CDB, tesouro direto, etc., pode ouvir para tirar suas dúvidas. Essa entrevista fica disponível no podcast do Show da Notícia. Como é que você faz? Abre lá o seu aplicativo, pode ser o aplicativo da CBN ou qualquer aplicativo de áudio, Spotify, Deezer, Apple, Amazon, YouTube. Coloca lá na busca Show da Notícia. E aí você encontra as entrevistas que foram ao ar hoje. E não só hoje, mas nos outros shows da notícia também. E daqui a pouquinho essa vai estar disponível para você, tá? Mas se você quiser ver antes, já está disponível no YouTube, porque a transmissão está rolando. Transmissão com imagem. E aí você pode ver o nosso professor, é facinho de achar ali. É só arrastar a linha do tempo do YouTube. Outra entrevista que está disponível para você foi a primeira que nós fizemos aqui no Show da Notícia sobre endividamento, né? Um assunto que tá na crista da onda, essa é nova, hein? Porque o endividamento cresceu demais, né, aqui no Brasil, e até uma preocupação eleitoral. As pesquisas estão mostrando isso. E aí o governo correu para criar um novo programa, que é uma segunda etapa do Desenrola, né? Então, novo Desenrola, que o presidente Lula disse que vai ser lançado depois de amanhã, segunda-feira. E a gente falou sobre ele, sobre as regras, se vale a pena entrar ou não, nessa entrevista que a gente fez, então, no comecinho do Show da Notícia, com o professor Marcos Sarmento Melo, professor de finanças do IBMEC Brasília. Se você tem dívida, vale a pena dar uma ouvida. Também já está lá no podcast do Show da Notícia. E mesma coisa, tivemos também a transmissão com imagem, então pelo YouTube você consegue encontrar. E tivemos música também aqui no Show da Notícia. Conversamos com Alice Caymmi, cantora e compositora, que está lançando mais um disco. Foi lançado essa semana. Um disco só com músicas de seu avô, Dorival Caymmi.

Pessoal aqui no chat do YouTube, eu vi que tava curtindo a entrevista, Elizabeth Medeiros. Antes da entrevista, pode deixar a música, vamos ouvir. A Elizabeth até comentou antes da entrevista ainda, esperando com ansiedade. E aí depois ela curtiu a entrevista, teve um outro ouvinte aqui, senhor Yuri Kati. Que voz, ele mandou, com dois coraçõezinhos ainda. Ivani Alves, boa tarde Leandro Gouveia, muito legal a entrevista com Alice Caymmi. Robson Bernardo também com a gente, Dorival Caymmi é demais. Falou que muitos baianos nem conhecem, mas eu conheço, aí é demais, né? Dorival Caymmi, que no último dia 30 de abril, faria aniversário, né? 112 anos de nascimento de Dorival Caymmi, foi o dia do lançamento desse disco, então, de Alice Caymmi, que está disponível nas plataformas digitais. Foi uma conversa bem legal, descontraída, Alice uma simpatia. E aí a gente ouviu algumas músicas desse novo disco. Está disponível já para você no podcast do Show da Notícia, esta entrevista, e também no YouTube com imagem para você que quer ver a neta de Dorival Caymmi, filha de Danilo Caymmi, sobrinha de Nana Caymmi, de Dori Caymmi. Não é fraca não, né? E canta muito bem também, né? Assim como um Caymmi. E ela vai fazer show em São Paulo no próximo dia 7 de maio, quinta-feira, às 8 da noite, no Teatro Cultura Artística, aqui em São Paulo. Então os ingressos estão disponíveis para você curtir. É o lançamento, é o primeiro show desse disco que ela faz aqui em São Paulo, no Teatro Cultura Artística, repetindo, 7 de maio, às 8 da noite.

0: Agora 5 horas e 54 minutos. Amanhã tem grande prêmio de Miami de Fórmula 1. Fórmula 1 voltando depois de um mês. O Luiz Fernando Filiage está acompanhando, porque tem treino classificatório. Luiz Fernando.
1: Fala, Leandro. Sim, o treino classificatório está ocorrendo agora. Os pilotos estão na última etapa do treino. O brasileiro Gabriel Bortoleto acabou ficando em último lugar. Ele foi eliminado no Q3, né, que é a primeira etapa das três etapas classificatórias, né, do treino que definem a corrida de amanhã em Miami. E o Gabriel, ele já se pronunciou, explicou aqui que o carro, né, e a equipe como um todo tiveram um problema antes da sessão que acabou colocando a equipe completamente fora da quali. Né? Ele afirmou que teve uma volta só, mas que foi tudo muito corrido e que foi a única oportunidade de tentar dar essa volta, mas que teve muitos problemas. Um deles foi o freio pegando fogo durante toda a volta. Assim que o Q3 acabou, o carro, a parte traseira do carro do Bortoleto, acabou pegando fogo. Os fiscais da prova tiveram que vir logo em seguida para tentar ajudar ali a apagar, né? E o Bortoleto, portanto, amanhã, no Grande Prêmio de Miami, acaba largando em último. Nessa última etapa, agora que vai definir quem vai largar na pole position, a gente tem 10 pilotos. O Pierre Gasly, da Alpine, Franco Colapinto, que é o companheiro do Gasly, o Isaac Hadjar, da Red Bull, o Lando Norris, da McLaren, George Russell, da Mercedes, o heptacampeão mundial Lewis Hamilton, que é da Ferrari, Oscar Piastri, da McLaren, Charles Leclerc, da Ferrari, e o Kimi Antonelli, da Mercedes, e o tetracampeão mundial Verstappen. Nesse momento, os pilotos estão nas pistas. Ali o cronômetro dá 6 minutos, quase 7 minutos. Eles ainda não terminaram o treino classificatório, portanto, ainda vai demorar um pouquinho para a gente descobrir quem larga na pole position. Por enquanto, nessa última volta, quem está aqui em primeiro é o Kimi Antonelli, da Mercedes, que inclusive é uma das grandes apostas desse ano, né, para ser um dos campeões. Né? Ele está aí disputando frente a frente o campeonato junto com o companheiro dele, George Russell, e logo em seguida aparece o Charles Leclerc da Ferrari e o Max Verstappen da Red Bull. Portanto, agora nesse momento faltam 6 minutos para o treino classificatório da Fórmula 1 do Grande Prêmio de Miami terminar e já já a gente fica sabendo quem é que vai largar na pole position amanhã, Leandro.
0: E daqui a pouco a nossa equipe do esporte, comandada por Leonardo Dai, que é um grande especialista em Fórmula 1 e fã, inveterado, vai atualizar para você o resultado desse treino classificatório. 5 horas e 57 minutos. Uma última informação aqui, antes de encerrar esta primeira parte do Show da Notícia. O jornalista Raimundo Rodrigues Pereira morreu na manhã desse sábado, no Rio, aos 85 anos. Um dos nomes mais importantes da história da imprensa brasileira, Raimundo foi uma figura central na resistência democrática durante a ditadura militar no país. O corpo do jornalista vai ser cremado ainda nessa tarde. Pernambucano de Exu, Raimundo construiu uma trajetória marcada pela defesa de um jornalismo crítico e independente, voltado, segundo suas próprias palavras, à elevação do padrão material e cultural do povo. Ele passou por vários veículos de grande prestígio, como a revista Realidade, o jornal O Estado de São Paulo, fez reportagens de grande profundidade, e na imprensa alternativa foi onde ele consolidou o seu papel histórico. Durante a ditadura, ele integrou uma geração de jornalistas que enfrentou o autoritarismo com informação, com análise, com defesa da democracia. O jornal Movimento, fundado em 1975, se tornou um dos principais símbolos dessa resistência, jornal liderado pelo Raimundo, que, repetindo, faleceu hoje aos 85 anos de idade, Raimundo Rodrigues Pereira. E assim a gente vai encerrando o Show da Notícia deste sábado, 2 de maio de 2026. Lembrando, às 7 da noite, eu volto pela internet e pela transmissão pelo Rio de Janeiro. Você pode selecionar aí no seu aplicativo e também pelo YouTube. Você vai ficar agora com o Futebol Globo CBN. E lembro também que todas as nossas entrevistas ficam disponíveis para você em podcast e na própria transmissão do YouTube. Tenham todos um ótimo finzinho de sábado e até logo mais às 7 da noite. Show da notícia que teve na mesa de som Henrique Dias, aqui na coordenação no estúdio Luiz Fernando Filiage, a produção da Karina Almeida.
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0: Sábado, 2 de maio de 2026, o Movimento Nacional pela Paridade no Judiciário defendeu a indicação de uma mulher, de preferência negra, para o Supremo Tribunal Federal. A entidade reúne mais de 500 juízes e fez a sugestão ao presidente Lula após o Senado rejeitar a indicação do advogado-geral da União, Jorge Messias, para a vaga na corte, aberta com a aposentadoria do ministro Luiz Roberto Barroso. Os magistrados afirmam que o presidente tem agora uma nova oportunidade de promover uma reparação histórica. O grupo destacou que Carmen Lúcia é a única mulher entre os 10 ministros do STF. O governo prometeu lançar na segunda-feira o programa de renegociação de dívidas. O presidente Lula disse que o novo Desenrola Brasil vai permitir a troca de dívidas em atraso no cartão de crédito, no cheque especial, no crédito pessoal e no FIES por um contrato mais barato. O governo vai liberar o uso de até 20% do saldo do FGTS. Quem aderir ao programa ficará bloqueado nas plataformas de bets por um ano. O ex-piloto de Fórmula 1 e multicampeão do paraciclismo, Alessandro Zanardi, morreu aos 59 anos. A família não divulgou a causa. Zanardi se destacou na Fórmula Indy ao ser campeão em 1997 e 1998. Em 2001, ele foi atingido em alta velocidade por outro carro. O italiano ficou em estado grave e precisou amputar as duas pernas. No horário de Brasília, 6:02.
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Futebol Globo CBN, estamos em campo. Futebol Globo CBN acompanha hoje a 14ª rodada do Campeonato Brasileiro. Começa neste sábado aqui, Allianz Parque.

0: Palmeiras, Santos. Palmeiras e Santos, o Palmeiras é o primeirão, primeiro colocado no campeonato, 32 pontos, o Santos está na 17ª colocação, abrindo a zona do rebaixamento com 14 pontos até aqui. O jogo começa às 6:30 da tarde, hoje, Allianz Parque.
1: Palmeiras, Santos.
0: Transmissão aqui na CBN comigo, Rafael Prates, Guilherme Pradella, Bruno Faria, Leonardo Daino, central da bola, nosso time está em campo, vem pra cá.

0: noite. Boa noite, meus amigos do Brasil. Boa noite, ouvintes da CBN. Futebol Globo CBN, 14ª rodada do Campeonato Brasileiro, Allianz Parque.
1: Palmeiras, Santos.
0: Quero agora o destaque do Palmeiras para o jogo de hoje aqui no Allianz Parque. O jogo começa às 6h30 da tarde. Bruno Faria.
2: Oscar, boa noite pra você, boa noite pra todo mundo que nos acompanha. O Palmeiras com três novidades no time titular: Kelvin, Lucas Evangelista e Maurício. Por opção, Alan fica no banco de reservas. E Paulinho, depois de 302 dias fora, está de volta como opção no banco de reservas.
0: Santos. O destaque do Santos, olha, nós temos hoje Bruno Faria na sua companhia, Guilherme Pradella, o que não erra. Alô, Pradella!
3: Alô, Oscar, ótima noite para você, para o vídeo ligado aqui na Central Brasileira de Notícias. O Santos, que quer sair da zona de rebaixamento, para isso busca sua primeira vitória como visitante no Campeonato Brasileiro. Técnico Cuca hoje não conta com Neymar, que nem foi relacionado. Três mudanças em relação ao jogo no meio de semana: Igor Vinícius na lateral direita, João Schmidt no meio campo e Barreal, que volta a aparecer no time titular. É o Peixe buscando vencer na casa do Verdão.
0: Jogo às 6h30, Palmeiras está em campo fazendo trabalho de aquecimento, Santos também. Santos está lá embaixo na classificação, Palmeiras é o primeiro colocado. Futebol Globo CBN comigo, Rafael Prates, é louco Prates, comentarista da CBN aqui na cabine Osmar Santos, Allianz Parque. Boa noite, Prates.
4: Boa noite, Oscar.
0: E o jogo?
4: O favoritismo do Palmeiras me parece que é óbvio, é evidente, né? O Abel Ferreira hoje faz algumas alterações no meio campo, principalmente. Entra o Evangelista, pode ser o Maurício mais para a direita. Atenção ao começo do jogo, Oscar. O Palmeiras geralmente pressiona o adversário e o Santos vai ter que buscar soluções para sair da pressão do Palmeiras. Entra o Schmidt, sai o Arão, que foi muito mal contra o San Lourenço. Joga o Barreal pela esquerda. Barreal de um lado, bom tempo do outro lado, para o Santos ter força de marcar pelo lado do campo. Antes da bola rolar, Palmeiras favorito para ganhar o clássico daqui a pouco, Oscar.
0: Palmeiras é favorito, o jogo começa já já, meus amigos do Brasil. Todas as outras informações hoje. Sabe quem, Rafael Prato?
5: Quem?
0: Central da bola.
4: Opa, tá de
0: Central
4: volta?
0: Central da bola, Leonardo Dai.
6: Tô de volta, Oscar Ulisses. E já tivemos jogo abrindo a 14ª rodada do Campeonato Brasileiro neste sábado. E com zebra de virada no Rio, o Remo venceu o Botafogo por 2-1. Às 18h30, agora, além de Palmeiras e Santos, tem também Vitória e Coritiba em Salvador. Às 8h30, jogam Atlético Paranaense e Grêmio em Curitiba. E às 21h, tem Cruzeiro e Atlético Clássico de Belo Horizonte. Amanhã, 16h, em Bragança Paulista, São Paulo e Bahia. E também o Clássico Carioca, Flamengo e Vasco no Maracanã. Às 18h30, tem Chapecoense e Red Bull Bragantino, Internacional e Fluminense. E às 20h30, Mirassol e Corinthians. Palmeiras, líder do campeonato, 32 pontos. Flamengo, 26, com um jogo atrasado. Fluminense, 26. São Paulo, 23. Atlético Paranaense, 22. Bahia, 21, com um jogo atrasado. Coritiba, 19. Red Bull, Bragantino e Botafogo, 17 pontos. Botafogo já jogou, mas tem um jogo atrasado. Vasco, 16. Grêmio, 16. Cruzeiro, 16. Vitória, 15, com um jogo atrasado. Corinthians, 15. Atlético Mineiro, 14. Internacional, 14. E na zona de rebaixamento, Santos, 14 pontos. Remo, com 11 pontos, já fez 14 jogos. Mirassol, 9 pontos com um jogo atrasado, e a Chapecoense com 8 pontos e um jogo atrasado também.
0: Amanhã no Futebol Globo CBN tem o jogo do São Paulo e Bahia às 16h. Eu narro o jogo em Bragança Paulista. Comigo, Rafael Prates, Bruno Faria. Porque tem show no Morumbi, Rafael Prates?
4: Banda The Weeknd.
0: Você vai?
4: Não.
2: É.
0: Hoje à noite a banda, hoje e amanhã é daí.
6: É, Oscar, Weekend, né? The Weekend é o fim
3: Mas
6: de semana
3: é só
6: inteiro.
3: Uma pessoa, né?

0: Weeknd pra dela.
1: O Weeknd é só um cara, não é uma banda. É o The Weeknd, entendeu?
0: Entendi. É, então amanhã tem São Paulo e Bahia às 4 horas da tarde. Eu narro com a Rafael Prati e Bruno Faria. Mirassol, tem Mirassol e Corinthians. Aqui. Amanhã às 8:30 da noite. Rodrigo Bitar, Rafael Prates, Guilherme Pradella, Leonardo Dai. Nosso time amanhã na 14ª rodada do Campeonato Brasileiro. Aliás, Parque Palmeiras continua fazendo aquecimento, batendo bola, Santos idem. Me chamou, Dai.
2: Não, é que assim, quando você perguntou se o show era ontem, hoje e amanhã, eu fiz o trocadilho com The Weeknd ao fim de semana inteiro, unicamente porque eu não sabia. Mas eu fui pesquisar aqui, pra ninguém ir pro Morumbis e dar com a cara na porta, né? O show foi ontem, já não tem mais show do The Weeknd. Quem foi, foi. Quem não foi, só na próxima agora.
0: Eles devem estar desmontando o palco, essas coisas,
2: ah,
0: né?
2: É. Quem não tem gramado sintético sofre um pouco mais com isso, Oscar.
0: Aqui, 6:30 o jogo, transmissão no Futebol Globo CBN. Faço um intervalo, 3:30, eu volto aqui para dar um alô para a galera que manda mensagem aqui no meu computador e também no YouTube, youtube.com/CBN. Nossa transmissão tá ali. Palmeiras, Santos, o clássico deste sábado, Futebol Globo CBN. Para quem quer saber mais e melhor sobre futebol.

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1: Aqui estou, 18 horas e 12 minutos no horário de Brasília, times no trabalho de aquecimento, em 18 minutos começa Palmeiras e Santos no Allianz Parque pela 14ª rodada do Campeonato Brasileiro. Deixa eu dar uma sondada aqui com os repórteres que estão lá no Allianz Parque, o Guilherme Pradella e o Bruno Faria. Quem é que tá mais perto do aquecimento do Palmeiras aí?
2: Eu tô perto do aquecimento do Palmeiras, mas o Palmeiras tá saindo de campo nesse momento.
1: Não, era só pra perguntar o que você viu do Paulinho aí aquecendo, algo que tenha chamado a atenção. Ele fica no banco hoje, né, Bruno?
2: Ele fica no banco, 302 dias depois ele volta a ser relacionado, última partida contra o Chelsea na Copa do Mundo de Clubes. Eu tava vendo as finalizações, né? Paulinho, assim, não dá pra gente ter muita ideia, mas na finalização, no aquecimento... Parece que é um jogador que não tem nada, obviamente, não tem restrições para jogar. A ver se ele vai entrar, a expectativa é que ele possa jogar em 10, 15 minutos aí, até quem sabe uns 20 no máximo,
1: mais,
2: Leonardo Dai.
1: Mais de 300 dias sem jogar o Paulinho, que hoje volta a ficar no banco de reservas do Palmeiras para o jogo contra o Santos. 18 e 13, vem aí Oscar Ulisses, vem aí Palmeiras e Santos, Futebol Globo CBN. Pode ligar que aqui tem jogo.

0: Futebol Globo, CBN, Palmeiras e Santos jogam aqui no Allianz Parque. Neste exato momento, estamos irrigando o estádio. Prates, você que é um entendido de tudo, me explica. Não é um gramado sintético aqui?
1: Sim.
0: Então, jogando água para quê?
1: Ah, Oscar, porque também precisa ficar um pouco molhado, senão a grama sintética fica muito seca, muito presa, né, Oscar?
0: Além do que, tá chovendo, Prates.
1: Também, tem isso tudo.
0: Acho que é automático. Não. Desconfio, né? Esses esguichos aí são todos automáticos, né?
2: É. Não, alguém dispara. Tanto é que de vez em quando dispara na hora errada, né, Oscar? Molha todo mundo lá.
0: É, mas hoje tá chovendo e, enfim,
3: estão
0: jogando água aqui. Fala, Bruno, me explica, Bruno.
3: Na verdade, Oscar, não está chovendo, tá? Ih. Tá um clima bom, agradável.
0: Oh, já chegou desmentindo o locutor, Prates.
1: Não, mas é assim mesmo,
2: Oscar. Daqui a pouco vai abrir um sol aí na cabine, na frente da cabine, viu, Oscar?
0: Tá difícil.
1: A gente tá aqui, hein, Oscar, né? Que a gente tá vendo pelo monitor e a televisão.
2: Isso
1: tá...
2: que é
1: não,
2: pior.
1: A gente tá vendo aqui pior. Ao vivo, que não choveu. Ainda.
2: Não, mas parabéns pro rapaz da irrigação, que tá irrigando tão bem que os caras até acharam.
0: Tá andando ali no gramado também pra fechar o guarda-chuva, viu, Bruno?
3: Não, mas olha, Oscar, a irrigação aqui do Allianz Parque é completamente diferente, por exemplo, do Morumbis, da Neoquímica Arena, também da Vila Belmiro. Aqui, o irrigador, ele é muito forte, Oscar. Então, parece mesmo que tá chovendo, mas não tá, não.
0: Já tem o jogo Palmeiras e o Santos, jogam aqui no estádio do Palmeiras do Allianz Parque a partir das 6:30, daqui a 14 minutos tem bola rolando. 14ª rodada do Campeonato Brasileiro. Teve um jogo só nessa 14ª rodada, Daí.
2: É, um só por enquanto, mas já valeu por vários, né? O Remo, rapaz, aprontou pra cima do Botafogo lá no Rio, venceu de virada, 2 pro Remo, 1 pro Botafogo. Remo continua na zona de rebaixamento, mas deu uma respirada e uma animada no campeonato, Oscar.
0: O Santos joga hoje aqui contra o Palmeiras na zona do rebaixamento, é o 14º colocado. Palmeiras, 17º colocado com 14 pontos. O Palmeiras pensando em pontos, está lá na liderança do campeonato. Flamengo está logo atrás, tem um jogo a menos. A Fluminense também está atrás. O Fluminense também tem um jogo a menos, Daí?
2: Não, 26 pontos, 6 pontos atrás do Palmeiras, assim como o Flamengo, só que em dia com a tabela do Campeonato Brasileiro.
0: Flamengo joga esse final de semana contra quem?
2: Clássico, amanhã, 4 horas da tarde, contra o Vasco no Maracanã.
0: E o Fluminense?
2: Fluminense joga contra o Internacional, amanhã, fora de casa, às 18h30, em Porto Alegre.
0: Esse jogo do Fluminense contra o Internacional vale para duas pontas aqui do futebol de São Paulo. Primeiro, o Palmeiras está sendo ameaçado pelo Fluminense lá na ponta. E o Internacional está dividindo com o Santos a 14ª colocação. O Inter está um pouquinho melhor, porque tem um dos quesitos aí, tá na
2: saldo
0: frente do
2: gols.
0: Santos, não é, Daí?
2: É, olha só, o saldo de gols do Inter é um gol melhor do que o do Santos. Então, por exemplo, mesmo perdendo o jogo, o Santos eventualmente pode sair do rebaixamento. Se o Santos perder de 1-0 e o Inter perder de 3-0 pro Fluminense, por exemplo, o Santos sai do rebaixamento e o Internacional entra. E também com 14 pontos, mas aí com uma vitória a mais que o Inter e o Santos, tá o Atlético Mineiro, que hoje joga o Clássico Mineiro às 9 horas contra o Cruzeiro no Mineirão.
0: Os nossos amigos estão todos aí torcendo, viu? Fluminense do nosso querido PJ Clemã, Paulo Júlio Clemã, que já nos deixou, estava naquele avião da Chape. É, e o Galo do Mário Marra, Rafael Prates.
1: É, Oscar, mas aí vai torcer pro Cruzeiro? É Cruzeiro e Galo o jogo hoje. O
2: do Piquetito,
1: hoje,
2: né, Oscar?
0: Piquetito também é Galo?
1: Não, Oscar. Esse é Raposa, esse é Cruzeiro.
0: É, então, a gente tem que fazer contas aí, Prates, porque é o seguinte, torcedor santista fala assim, não, me recuso a torcer para outros times, que eu sou Santos Futebol Clube, mas a realidade hoje não mostra isso, né, Prates?
1: A realidade é que o Santos tente fazer pontos e os outros que estejam perto não ganhem, ou não consigam pontos, né, Oscar? O Santos está brigando para não cair, briga vai ser essa
0: até o
1: final.
0: Sempre tem essa história no cálculo da torcida santista, a realidade é o Santos fazer pontos. Vai fazer hoje aqui?
1: Não acredito.
0: É, então. Você não acredita?
1: É, não. O jogo tá mais pro Palmeiras.
0: O Santos joga hoje aqui contra o Palmeiras e depois joga quando, Daí?
2: O jogo do Santos no Campeonato Brasileiro, meio de semana tem Recoleta na Sul-Americana, né? Mas o próximo jogo no Campeonato Brasileiro é domingo que vem na Vila Belmiro contra o Red Bull Bragantino às 18h30.
0: Ganha lá do Bragantino, Prates?
1: Não sei. Tá muito na frente, Oscar. O Santos tá numa condição de ficar pensando daqui a uma semana o que vai fazer. Tem de tentar segurar o Palmeiras daqui a pouco.
0: Aqui os times estão escalados e definidos. Estamos no YouTube, estamos na internet, youtube.com/CBN. Santos e Palmeiras, 6:30 da tarde. A galera tá chegando aí no YouTube, Leonardo Rai.
2: Tá todo mundo mandando mensagem pra gente, Oscar. Adeus, Viana. Fala aqui com o Futebol Globo CBN, acompanhando a transmissão de Palmeiras e Santos no youtube.com/CBN. Antônio Soares, Mário Jordão em Piracicaba, dizendo que vai ser 3-2 pro Palmeiras. Antônio Freire, Ronaldo Alves, o Clebinho, Jardim Elisa, Zona Norte de São Paulo, diz que o Palestra vai vencer por 3-0. Antônio Freire tá dizendo que o Santos vai ganhar o jogo hoje de 1-0. Edson Castelão de Santo Anastácio, ouvindo a CBN em Santo Antônio do Levergê, no Rio Cuiabá. Todo mundo ligado aqui, Oscar. Em Londres também a Paula Gobetti, lá no bairro de Stamford Bridge, onde joga o Chelsea, também ligada no youtube.com/CBN para Palmeiras e Santos, Oscar.
0: Quando falou lá Stamford Bridge, quando falou Inglaterra, Londres, o Prato gritou aqui: conheço, conheço, conheço, tá bom, tá bom. Quem tá ouvindo a gente também, Cláudio Miranda, mandando mensagem aqui, Toshiba, Toshiba e Neia, Neia, radinho ligado, alô, dona Neia. Torcendo muito pro Santos hoje, Serginho Ariwak, dando tchauzinho pra galera, também tá ouvindo a gente, obrigado, Próspere, Luiz Próspere.
1: É craque.
0: Obrigado, Próspere, pela sintonia, radinho ligado aqui na CBN. Sabe quem também tá ouvindo a gente, Rafael
1: quem,
0: Prates?
1: Quem?
0: Tom Zé. Nada mais, nada menos que Tom Zé. Radinho ligado, daqui a pouco vai ter show, viu?
1: É, e o Daniel Maia também tá ouvindo, viu, Oscar?
0: Também. É nosso, tudo nosso. Alô, Tom Zé! Alô, Daniel Maia! Obrigado pela audiência CBN ligada em vocês.
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0: Times escalados e definidos aqui no campo do Palmeiras, no Allianz Parque. Acabou o aquecimento para o Palmeiras, acabou o aquecimento para o Santos. Já já eles voltam aqui para o gramado. Times escalados e definidos. Agora aqui na CBN, nas vozes de Bruno Faria, Guilherme Pradella.

0: Sociedade Esportiva Palmeiras, comandada pelo técnico Abel Ferreira, que aliás, fica fora do banco hoje. Comandado por Abel Ferreira e João Martins, Carlos Miguel será o goleiro, camisa número 1. Na lateral direita, número 12 para Kelvin. Na zaga, 15, Gustavo Gomes, 26, Murilo. E fechando a linha defensiva do lado esquerdo, camisa número 56 para Arthur. Meio de campo, 17 para Marlon Freitas. Número 30 para Lucas Evangelista. Número 8 para Andréas Pereira. No ataque, 11 para Arias. 18 para Maurício. E 42 para Flaco Lopes. Repetindo a escalação do Palmeiras: de Carlos Miguel, Kelvin Gomes, Murilo e Arthur. Marlon Freitas, Lucas Evangelista, Andréas Pereira, Arias, Maurício e Flaco Lopes. No banco de reservas: Marcelo Lomba, Bruno Fuchs, Giai, Jefeté, Felipe Anderson, Paulinho, Sosa, Luigi, Emiliano Martinez, Alan, Benedetti e Luiz Pacheco.
1: Dentro e fora do alçapão, a equipe do Santos definida e escalada com Gabriel Brazão no gol número 77. A linha defensiva tem Igor Vinícius, lateral direito, 18. Zagueiros, 4, Lucas Veríssimo e Luan Pérez, número 14. Na lateral esquerda, Escobar veste a 31. No meio campo do Peixe, João Schmidt, número 5. 28 para Christian Oliva e 32, Rolazer. No ataque, 49, Gabriel Bontempo, 22, Barreal e 9, Gabigol. Eu repito a escalação do Santos: de Brazão, Igor Vinícius, Veríssimo, Luan Pérez, Escobar, Schmidt, Oliva, Rolazer, Bontempo, Barreal e Gabigol. No banco de reservas, à disposição do técnico Cuca, estão Diógenes, Mike, João Ananias, Adonis Frias, William Arão, Samuel Xavier, Zé Rafael, Miguelito, Matheus Xavier, Robinho, Rony e Moisés.
2: A arbitragem do jogo.
0: Hoje o árbitro principal será Rafael Claus, de São Paulo. Completa para dela.
1: Com os auxiliares, Danilo Ricardo Simão Moniz e Evandro de Melo Lima. No árbitro de vídeo, o olho que tudo vê, no Allianz Parque, está Diego Pombo Lopes. Palmeiras. Santos. 14ª rodada do Campeonato Brasileiro. Bola é sua, carolinenses.
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0: Tô de volta aqui no Allianz Parque com o nosso time. Pra Delinha, aquele remédio faltou hoje, né? Aquele comprimidinho, né?
1: Oscar, completamente seco. Não estou sob efeito de nenhum tipo de...
0: Não, eu percebi. Todos nós percebemos. Maravilha.
1: Mas pra jogo
0: Rafael
1: desse tamanho...
0: Prat, o jogo hoje aqui, só pra começar, é tinhoso ou é guilhotina?
2: Não, é jogo tinhoso.
0: Vai começar já aqui no Allianz Parque. Estamos aguardando o time do Palmeiras, aguardando também a equipe do Santos para o clássico neste sábado no futebol brasileiro. 14ª rodada do Campeonato Brasileiro. Tem jogo aqui no Allianz Parque. 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Palmeiras, camisa verde, calção branco, meia verde, pisa no gramado aqui no Allianz Parque. Falta o Santos para o começo do jogo. Futebol Globo CBN, tempo para o comentarista da CBN. Rafael Prates, Palmeiras, Santos, Campeonato
3: Oscar
0: Brasileiro,
3: Ulisses,
0: Rafael Prates.
3: Futebol Globo CBN, quando um time é superior ao outro, né? A gente pode olhar do ponto de vista do time que é melhor em relação ao time que é inferior, no caso do Palmeiras em relação ao Santos, e do time que chega de novo inferior, no caso do Santos, em relação ao Palmeiras aqui no Allianz Parque, né? O Abel Ferreira hoje coloca dois meio-campistas juntos, além da dupla Marlon Freitas e Andreas Pereira, que é uma dupla que se encaixou, se entrosou, se conhece muito bem no Palmeiras, principalmente do meio pra frente, né? Então, Andreas Pereira, o jogador do lançamento, a bola parada, e Maurício e Evangelista estão como titulares hoje. Maurício caindo um pouco mais pra direita, eu imagino, Evangelista com camisa 10, e o Marlon Freitas pra iniciar as jogadas, ali entre Gomes, entre Murilo. O jogo do Palmeiras é um jogo muito rápido, muita inversão de jogo rapidamente de um lado pro outro, de muita velocidade, ainda mais no Allianz Parque, pra encurralar os adversários. E como o Santos vai se safar em relação a isso? Né? O Cuca hoje traz o João Schmidt para jogar como titular. O Ilharão foi muito mal na terça-feira, sai do time, né? E aí o Oliva, que tem jogado muito bem, é uma boa contratação que o Santos fez pro ano, tem ajudado muito na marcação como um segundo volante, alguém que sai mais pro jogo ali. Bom tempo pela direita, Barreal pela esquerda, e Rolezer e Gabriel teoricamente com mais liberdade. Agora contra o Palmeiras, Oscar, contra todo mundo, mas contra o Palmeiras principalmente, não tem muito essa assim, não, esse jogador sem a bola não vai ajudar. Ainda mais o tipo de marcação que faz o Santos, de perseguição individual, os jogadores têm de estar muito atentos ao jogo. Muito atentos em quem marca quem, quem acompanha quem. Então, Rolezer e Gabriel, que não são muito afeitos à marcação, também vão ter de marcar. O Gabriel pressionar Gomes e Murilo em algum momento, Rolezer pressionar o Marlon Freitas para tirar a de bola do Palmeiras com muita tranquilidade. Veremos como o Santos vai fazer isso. O Santos é um time que nas últimas semanas até teve momentos bons nos jogos, mas no segundo tempo o time dá a impressão que fisicamente vai lá embaixo. O time vai definhando e acaba todo mundo sem fôlego. Também pela maneira que marca e também pela maneira de um treinador que dirige a equipe há pouco mais de 30 dias. Palmeiras favorito, Oscar. Veremos como o Palmeiras vai conseguir colocar áreas pela esquerda no jogo em cima do Igor Vinícius. O Lopes ali para incomodar Veríssimo e Lampérez também saindo mais para jogar. Quem vai marcar quem? O Evangelista pelo centro. É o Schmidt que acompanha o Evangelista. O Palmeiras tem mais armas, mais opções para ganhar do Santos agora aqui no Allianz Parque, Oscar.
0: Já teve o mínimo nacional brasileiro. O Palmeiras tem campo. Santos ainda não. O Santos acho que vem agora. Eu não sei se é uma forma do Santos protestar contra essa atitude da torcida do Palmeiras, que fica gritando Palmeiras, Palmeiras, Palmeiras durante toda a execução do hino nacional brasileiro, ou se o Santos está atrasado mesmo.
4: Oscar.
0: Bruno.
4: Não, Oscar, só para afirmar, o Palmeiras entrou, se posicionou, virou, ficou em frente à bandeira e escutou o hino nacional brasileiro. E o Santos nada. E aí, Pradella?
1: Pois é,
0: diga, Dai.
5: Não, eu tô vendo pela TV aqui, o Santos atrasou mesmo. A imagem que o Premier mostrou, Gabriel Brazão ali encostado no corrimão da escada que leva pro vestiário, olhando pra trás, olhando pra frente, esperando a turma chegar. Agora que começaram a chegar os jogadores do Santos.
0: Santos pisando.
4: Olha a vaia.
0: Agora uma estrondosa vaia. Santos de azul, todinho de azul. Brazão, número 77, puxa a fila. Depois vem todo o time do Santos que pisa no gramado agora. Uma estrondosa vaia aqui no Allianz Parque. Primeiro que o Santos é visitante, torcida única, só tem palmeirense. E segundo que já chegou atrasado para o jogo. Já teve um nacional brasileiro, o time do Santos se espalha ali no gramado. Jogadores do Palmeiras ficam aqui à direita, pausando para a foto agora o time do Palmeiras. O árbitro em campo também, tem uma foto com o juiz e os capitães lá no meio do campo. Gomes chega, capitão do Palmeiras, Oscar. O capitão do Santos. Quem é o capitão do Santos? Lucas Veríssimo, Altão Veríssimo. Antes do Gomes ir lá para ver bola em campo, Ele vem com o time todinho do Palmeiras ali, pousando para a fotografia atrás de uma faixa Brasileirão 2026. Os times estão no gramado aqui no Allianz Parque. Já teve esse tropeço no comecinho. O Santos veio atrasado, Prates.
3: É, Oscar, olha, é uma cena raríssima, né? Porque o hino nacional com apenas um time em campo, fazia algum tempo que eu não via, né? Aí o Santos foi mais vaiado ainda, porque entrou depois. Todo mundo viu o Santos entrar, mas na hora do hino, o Santos não estava no campo, não.
0: Oscar, já começa o jogo. Dai, diga, Dai.
5: Sabe qual foi a última vez que eu vi isso? Pode ter acontecido depois, mas sabe qual foi a última vez? No jogo da Série B do Campeonato Brasileiro, entre Avaí e Santos. O Santos entrou atrasado também, lá em 2024. Lembro bem disso. Foi no comecinho da Série B de 2024. Tem histórico aí.
0: É, o Santos está em campo agora, o time do Palmeiras também está no gramado, vai começar o jogo daqui a pouquinho. O Santos da metade do campo, os jogadores já se reuniram. Qual é o recado do Peixe? Pradella.
1: Consegui vencer a primeira fora de casa para sair da zona de rebaixamento. Espero que estejam mais ligados do que para entrar no gramado, hein?
0: O Palmeiras está em campo, o Santos também. Agora aqui na beirada do campo, Gomes e Veríssimo, os capitães do time, dos times se cumprimentam, escolhendo bola e campo. O time do Palmeiras faz uma reunião no meio do campo agora. Qual é o recado? Bruno Faria.
4: Do Palmeiras é manter a invencibilidade. 6 jogos em casa, 6 vitórias no Brasileirão. O líder incontestável.
0: O Santos começou. Joga hoje aqui, depois enfrenta o time do Bragantino na sequência do Campeonato Brasileiro. Palmeiras também tem domingo no caminho, o Santos tem Sul-Americana, Palmeiras tem Libertadores. Mas no Brasileiro, final de semana que vem, como é que é o jogo do Verde, Bruno?
4: Oscar, no domingo, contra o Remo, fora de casa, às 4 horas da tarde. Mas na terça-feira, tem o Sporting Cristal, no Peru, 7 horas da noite, pela Copa Libertadores.
0: O Remo jogou hoje, jogou contra o Botafogo no Rio de Janeiro e ganhou o jogo 2-1, de virada, né, Dai?
5: De virada, com um gol no finalzinho do jogo. E começa agora em Salvador, Oscar, 40 segundos de jogo, Vitória e Coritiba, 0-0.
0: Aqui o time do Palmeiras tomando posição à direita, o time do Santos à esquerda. Santos todinho de azul, repito, Palmeiras camisa verde, calção branco, meia verde. Vai começar mais um jogo do Campeonato Brasileiro. Repita, Prates, Tinhoso.
3: Tinhoso.
0: Não tem nada de guilhotina no jogo, não, né, Prates?
3: Hoje não.
0: Quem que não essa história de guilhotina?
3: Sei, você que veio com esse papo, Oscar. Eu nem sei do que você está falando.
0: Eu escutei lá nos bastidores. Atenção, tudo pronto. Vai começar o jogo. Saída do Palmeiras. Andréas Pereira, metade do campo, para bater na bola pela primeira vez. Mais um jogo do Campeonato Brasileiro que você acompanha aqui no Futebol Globo CBN. Juiz acerta os últimos detalhes. Está no meio do campo, se benzendo. Olha para os quatro cantos do campo. Pode apitar, seu juiz. Já está valendo. Palmeiras e Santos. Apita o árbitro. Começa o jogo no Allianz Parque. Comigo e com toda a equipe esportiva da CBN. Gomes domina para o Palmeiras, para Kelvin lá pela direita, volta a jogada para o goleiro Carlos Miguel, primeira intervenção dele. Pega na marca do pênalti, Gabigol está por ali cercando, ameaça, chega junto ao goleiro, bola pela direita para Gomes. Gomes domina para Kelvin, Kelvin recebe na direita, campo de defesa, tenta a finta, Barreal para fora. Lateral para o Palmeiras, na direita, defesa, comecinho de jogo, primeiros movimentos aqui no Allianz Parque. Palmeiras e Santos pelo Campeonato Brasileiro, 14ª rodada. Allianz Parque de novo com grande público, praticamente lotado. Bola para o goleiro Carlos Miguel com a perna direita. Direita parte aqui na esquerda, campo de defesa. Lá vem Arthur para o domínio, prende a bola, setor defensivo, parte para o ataque, faz lançamento ali pela briga. Veríssimo tira. Toque de cabeça de Omares, desviou para Marlon Freitas, domina mal, escapa dele. Schmidt na corda, sobra. Ah, voltou outra vez para o domínio de Omares ali, mas teve toque de mão do Marlon Freitas. Falta para a equipe do Santos na briga direita, pouco depois da metade do campo. Pradella.
1: Tô acompanhando aqui o ataque do Santos, Oscar. O jogo já tá parado, o Peixe tem a primeira oportunidade de bater falta, mas é de muito longe, 0-0.
0: Lá na direita toma posição Vinícius para cobrança de falta, deixa para Oliva, Oliva tá pertinho da bola. Igor Vinícius também vai para a posição de cobrança ali pelo meio. Comecinho do jogo, sai da bola, Oliva, fica Igor Vinícius para bater. Placar de 0, Vinícius também passa pela bola, só fica o Rolazer agora. Ele vem lá da frente para bater a falta. Bateu na direita, entregou para Bom Tempo. Gabriel Bom Tempo domina pela ponta, cruzamento na grande área, tira Marlon. Rebote voltou na pela esquerda, Escobar tentou domínio, abriu pela ponta esquerda no ataque. Luan Pérez, cruzamento na grande área, bola desviada, caindo na direita. Atenção, dominou Santos, bola pro gol, impedimento marcado. Gabigol estava impedido, bola bateu no zagueiro, voltou. Mas o jogo está parado, é posse de bola para o Palmeiras aqui na defesa.

0: Palmeiras aqui na defesa. Pradella.
1: Finalização do Gabigol explodiu no peito do Murilo. Mas antes dessa finalização, o Gabigol estava em posição de impedimento. Por isso não valia nada. 0 a 0.
0: Murilo bate, a falta entrega para o goleiro Carlos Miguel, na direita para Gomes. Gomes domina pelo campo de defesa, volta para Carlos Miguel na marca do pênalti. Ricardo Pellegrini, Pisani, Ratinho ligado. Alô, Pisani! 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
0: Carlos Miguel domina outra vez a metade do campo, entrega a bola para Marlon Freitas. Marlon Freitas volta lá pela direita para Gomes. Gomes recebe na linha de frente da sua grande área. Marlon se mexe na metade do campo, bola pela direita para Kelvin. Aperta a marcação, o time do Santos. Parreal chega junto, bola para trás para Gustavo Gomes. Outra vez domina aqui pela linha da intermediária, desafogado. Agora com liberdade, sai jogando. Na esquerda é para Evangelista. Lucas Evangelista busca para Arthur. Arthur domina pela ponta para Marlon Freitas. Recebe pela meia esquerda no campo de defesa. Se mexe o time do Palmeiras. Evangelista vem aqui para esquerda, na direita o Gomes. Atenção, Marlon Freitas ia tocar para o Gomes. Viu Evangelista, voltou a jogada pela canhota para Evangelista, para Arthur. Passou o meio do campo, vai para o ataque. Evitou bom tempo, toca para Tião Marias. Toma uma pegada pela ponta esquerda. Vantagem do Palmeiras. Evangelista entrega para Andregas Pereira. Rápido ali pela meia direita para Maurício. Na ponta recebeu Kelvin. Kelvin avança, vem para o ataque. Prepara o chute, dispara ali pela meia direita. Prefere Marlon. Marlon Freitas lá na ponta direita. Maurício recebeu perto do bico da grande área, volta com Marlon Freitas, dominou na meio o time do Santos, um passo atrás, agora apertado o Santos. Marlon Freitas para Kelvin, dominou na ponta, cruzamento na grande área, sobe Luan Pérez, tira no alto, toque de cabeça, afasta Marlon Freitas do rebote no meio do campo, pressionado, volta para o goleiro. Entrega aqui atrás para Carlos Miguel, que está na linha da intermediária. Recomeça para o time do Palmeiras. Miguel para Gomes. Gomes ajeita a jogada na metade do campo, na grande lua, para Marlon Freitas. Leva para o ataque. Gabigol está na marcação. Está na marcação também. Rolazer. Bola enfiada pela direita para Gomes. No ataque, adiantou na grande área. No alto, Veríssimo Espana. Rebote do verde, Arthur. Evangelista para Andregas Pereira. Para Evangelista, dominou pela meia. Falta no Evangelista. João Schmidt faz falta. Jogo parado. Bruno.
3: João Schmidt chegou completamente atrasado na jogada e derrubou o Lucas Evangelista. Falta na meia esquerda. A torcida sobe o som no Allianz Parque, Oscar.
0: Palmeiras na primeira bola parada, perto da grande área, falta para o Verto no começo do jogo aqui no Allianz Parque. Ajeita a bola pela meia esquerda, Andregas Pereira para a cobrança. Arthur também está perto na bola. Santos volta tudinho para marcar. Peixe fica inteirinho lá na grande área. Solta a barreira ali o Gabigol. Gabigol fazendo a barreira, falta na linha da intermediária. Difícil do chute direto ali. No entanto, Andregas Pereira toma distância para a cobrança. Indica que vai ter cruzamento lá para a grande área. Arthur sai da bola, Maurício também sai da bola. Lá vem Palmeiras com ataque, placar de 0 a 0, comecinho de jogo aqui no Allianz Parque. Andregas aguarda o apito do juiz, autorizado agora. Andregas Pereira ameaçou, Arthur passou pela bola, vem Andregas direto pro gol, bola vai fora. Liga de fundo, tiro de meta pro Peixe, Bruno.
3: O Palmeiras tem o segundo melhor ataque do Brasileirão com 23 gols, um a menos que Botafogo e Flamengo. Aliás, o Botafogo fez um hoje, então o Palmeiras tem dois a menos. Bola direto pela linha de fundo, tiro de meta, 0 a 0, Oscar.
0: E olha, comecinho do jogo, o goleiro do Santos ali alega um problema, fica agachado. Enquanto isso, metade do time do Santos encosta aqui no Cuca para ouvir orientações do técnico santista. E o jogo já está parado aqui no Allianz Parque. Primeiro tempo de jogo, reloginho da CBN. Oscar. A central técnica da CBN, a melhor central técnica do Brasil. Valnei Costa, Anderson Lira, Renato Nagy, Daniel Mesquita. A melhor central técnica do Brasil já marca 6 minutos agora, primeiro tempo. Allianz Parque.
4: Palmeiras, Santos.
0: 0 a 0, está empatado o jogo aqui no Allianz Parque. Central da bola.
5: Campeonato Brasileiro hoje, mais cedo, Remo venceu o Botafogo de virada no Rio por 2 a 1. Em Salvador, agora 7, primeiro tempo, 0 a 0 para Vitória em Curitiba. E logo mais, às 9 da noite, tem o Clássico Mineiro, Cruzeiro e Atlético.
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0: Gosto muito com meu eterno chefe, Osmar Santos.
6: Estou com você e não abro, garoto.
0: Só agora o Santos está jogando. Brasil entrega para Veríssimo, amigo do fogueiro aqui na direita. Tenta partir para o ataque. Andregas aperta na marcação. Bola bate no Andregas, vai fora. Lateral para o Santos da direita. A defesa me chamou, Bruno.
3: Chamei, Oscar. Há pouco, Gabriel Brazão estava reclamando de dores estomacais. Na dor na região da barriga. Por isso ele estava caído, Oscar.
0: Placar de 0 a 0 aqui no Allianz Parque, lateral para o Santos. Ricardo Vinícius cobra, Palmeiras tira, Arthur lança para o ataque. Luan Pérez responde, Arthur de novo. Enfiou na área, vai Flaco, passou por ele, Brazão. Sai do gol, Gabriel Brazão, tá na mão do goleiro.

0: Ficou fácil para o goleiro Gabriel Brazão, que agora voltou para assumir a titularidade em definitivo, Oscar.
1: Gabigol domina ataque, toca para Rolêncio, abre bola para Escobar, pegou pela ponta esquerda, beirada do campo. Maurício volta para marcar o Rolêncio, de novo para Gabigol, para Rolêncio. Domina pela ponta esquerda, prendeu ali pela canhota, enfia ali pelo meio, bom tempo. Barreal domina para Schmidt, Schmidt entregou para Gabigol, lança pela ponta esquerda. Rolêncio enfia pela meia, Martin Freitas. Tirou para o Palmeiras, domina, chegou na trama, ele rola a bola pela direita, defesa. Entrega para Kelvin. Kelvin Pepe pega para a equipe do Palmeiras, recua de novo para Martin Freitas. Come, sai do zagueiro central, vem para o meio, lança. Lançamento na esquerda para Arthur. Chega redondinha. Domina marcado pelo primeiro. Volta a jogada ali pela esquerda. Campo de defesa. Entrega para Murilo. Murilo domina. Sai com o Evangelista. Daí para o goleiro. Para Carlos Miguel, que recomeça para o Palmeiras. A marca do pênalti. Carlos Miguel lança pela direita para Maurício. Busca o jogo lá pela ponta direita. Entrega para Flaco Lopes. Flaco Lopes volta para Maurício. Lançou no comando no ataque. Veríssimo de cabeça. Tira. Rebote do Santos aqui na metade do campo. A Real dá um chapéu no André Gasperini. Ele sai jogando. Leva o Santos para o ataque. A bola chega na ponta esquerda. Escobar. A briga pela posse de bola, perde. Palmeiras tira, Flaco Lopes levou no comando no ataque, marcado, divide, perde. Oliva corta, tira pro peixe, para Gabigol, para Rolêncio. Rolêncio na esquerda, para Barreal, domina pela canhota. Escobar encosta, pede bola para ele, domina para João Schmidt. Schmidt domina, volta para Escobar, domina pela canhota. Campo de defesa, Palmeiras dá um passo atrás da marcação. Maurício aparece, bola tocada pela liga para Rolêncio. Recebe o camisa 32, o Santos abre pela direita para Lucas Vinícius. Tocou no ataque para Igor Vinícius. Mardon Freitas chega tarde, Vinícius com tempo domina, volta um pouco. Gabigol sai da grande área, pega aqui na ponta direita. Igor Vinícius encostou na ponta, bola curtinha para Gabriel, bom tempo, lançou na direita, John Marias tira, toque de cabeça, afasta, volta para bom tempo domina para o Santos na ponta direita, recua na metade do campo, Veríssimo apertado ali pelo Flaco Lopes para o goleiro, sai do gol para fazer defesa, Brazão começa para o Santos de novo aqui no campo de defesa, na marca de 8 minutos 50 segundos, primeiro tempo de jogo. Santos tenta o ataque, toca mal, peixe, Palmeiras tira. Mardon Freitas dominou para o Palmeiras, para Evangelista, pega pela meia direita, John Marias vai para o comando do ataque, bola enfiada pela ponta direita, Kelvin dominou para o Palmeiras, adiantou a jogada para John Marias, recebeu na meia volta na ponta direita, lá vem Palmeiras, é mais lá, Kelvin na ponta, recua para Mardon Freitas domina pela meia, campo de ataque, João Marias vai para a meia esquerda, para a meia direita, pede, entrou aqui na ponta Arthur, lançamento do Murilo para Arthur, tira Schmidt, ele apanhou o rebote do Santos com bom tempo, fazendo corte pela primeira vez, sai jogando o Santos, Rolêncio, Oliva, Schmidt aqui na direita, calcanhar, bola curta para Rolêncio tem que voltar, recua para Igor Vinícius, Andréas na marcação, bola para Rolêncio, sai errado João Marias, tirou para o Palmeiras, Andréas caiu, pediu uma falta, Palmeiras tenta sair jogando pela esquerda, tira o Santos, segue o jogo, nada de falta. Rolêncio limpa aqui na esquerda e muda o jogo. Escobar vai lá para a canhota para dominar para o Santos. Recua um pouquinho para Luan Pérez. Leva na metade do campo, já alcança quase a grande rua do gramado. Recua de novo lá pela esquerda. Escobar, Luan Pérez de costas para o ataque. Para Escobar, para o goleiro. Sai do gol Gabriel Bazão para fazer a defesa. O jogo, 10 do primeiro tempo, 0 a 0. Como é que começa aqui no Allianz Parque? Rafael Prates. Fala, Prates.
2: O Santos tenta ficar com a bola, Oscar. O Santos não rifa muito a bola para procurar rapidamente Gabriel. O Rolêncio é mais adiantado. E o Palmeiras tem uma mudança de posicionamento do Andreas Pereira. O Andreas Pereira começou o jogo de 10, Evangelista mais atrás. O Palmeiras tenta movimentação e rapidez para chutar o gol do Brazão.
1: Mardon Freitas vem para o ataque para o time do Palmeiras. Entrega a bola pela ponta para Maurício. Domina, vai para a amiga, tocou para Evangelista. Rolou para Mardon Freitas. Mardon Freitas muda o jogo na canhota. Arthur entrou na área. Bate para fora do gol. A direita do goleiro vai pela linha de fundo. Tiro de meta para o peixe. Bruno.
0: A primeira finalização com bola rolando. Há pouco teve a falta do Andreas Pereira. Agora foi o Arthur que se apresentou na ponta esquerda e arriscou. Ela não assustou o goleiro Brazão. Ela passou pelo lado direito. Tiro de meta 0 a 0.
1: Reloginho da CBN. 11 minutos. Primeiro tempo aqui no Allianz Parque.
3: Palmeiras. Santos.
1: 0 a 0, está empatado. Central da bola.
4: Amanhã, pelo Campeonato Brasileiro, 4 horas, Flamengo e Vasco, também São Paulo e Bahia, 18h30, Internacional e Fluminense, Chapecoense e Red Bull Bragantino, 8h30, Mirassol e Corinthians. Agora, Vitória 0, Coritiba 0, já já, 8h30, Atlético Paranaense e Grêmio, e às 9 da noite, Cruzeiro e Atlético Mineiro.
1: Gosto muito, e como gosto, Futebol Globo CBN. Flaco Lopes domina metade do campo para Evangelista aqui na esquerda, Lucas Evangelista para Arthur, domina pela ponta, sobe a marcação, time do Santos, bola recuada, meio do Fogueira para Andréas Pereira, bate fora. Lateral para o Santos da direita no ataque, posse de bola para o peixe. 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O Livro domina para o Peixe, para João Schmidt, adiantou para Gabigol, Gabigol para Escobar, Escobar pega pela ponta esquerda, liberdade, uma avenida aberta à sua frente, agora só o Kelvin chega, ele já está na intermediária, volta a jogada pela meia para Rolizer, Rolizer domina, arranca para o time do Santos, levou pela meia esquerda, encostou na meia direita, Oliva pediu, foi lançado, meteu lá para a área, tira o Palmeiras, corte feito, André Pereira, Arthur tira para o ataque, Lucas Vinícius de cabeça responde. Praiger Vinícius na direita, dominou, cruzou na grande área, passa por todo mundo. Rolezer vai atrás, busca o jogo, liga de fundo, procura o time na área. Cruzamento, meia lua da área, Gabigol dominou de costas para o gol, volta para Escobar. Escobar da esquerda para Gabigol, vem para a meia, domina. Adiantou na grande área, Barreldi para a meia, de primeira na área, Arthur de cabeça hispana. Tira para o verde, volta para Gabigol, para Rolezer, pressão do Santos, cruzamento, alto demais da grande área. Passa por todo mundo, vai fora, lateral aqui na esquerda, defesa, bola para o Palmeiras, para Della.
5: Santos que em toda a temporada, Oscar, só venceu uma partida fora de casa, foi contra o Noroeste pelo Campeonato Paulista, no Brasileirão não conseguiu vencer nenhuma. Lateral para o Palmeiras, campo de defesa, por enquanto tudo igual no Allianz Parque.
1: 13 minutos, primeiro tempo, 0-0. Lateral batido para Flaco Lopes, passou por ele, tira o Santos, Oliva mete fora. Lateral para o Palmeiras, de novo aqui na esquerda, na linha da intermediária. O Arthur vai para a cobrança do arremesso, o manual está empatado, o jogo no Allianz Parque. Alia se mexe pela linha esquerda, encosta Andréas aqui pela canhota, gol no campeonato, gol na CBN.
4: Gol em Salvador, René abre o placar para o Vitória. 16 minutos do primeiro tempo, 1 para o Vitória, 0 para o Coritiba.
1: Barreal tem bola para o Santos na metade do campo, abre para Alan Pérez, domina pela esquerda, toca ali pela meia, recebe o Santos, sai jogando lá pela canhota no campo de ataque, Rolezer tentou adiantar a bola pela ponta esquerda, volta o Palmeiras, Gomes tira, tira mal, Gabriel bom tempo, retomou, rolou pela Rolezer, domina pela meia, armou esquerda, bate, Carlos Miguel! No meio do gol, está na mão do goleiro, uma pancada no atacante do Santos, para Della.
5: E foi um chute difícil, Oscar, porque teve desvio no meio do caminho, a bola ia rasteira, acabou subindo. Dificultou a vida do Carlos Miguel, primeira vez que o Santos testou o goleiro palmeirense.
1: Palmeiras sai jogando, mas Gomes faz falta, falta para o Santos, lá pela esquerda, posse de bola para o time da Vila. Placar de 0-0, aqui no Allianz Parque, está empatado o jogo. 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Placar de 0-0, está empatado aqui. Lá pela esquerda, no ataque, lá vem Santos para a cobrança de falta. O Rolezer está colocado lá pela ponta, ajeita a bola. Volta todo o time do Palmeiras, todos os 11 jogadores do Palmeiras lá na grande área. Exceto o Maurício, que fica ali na formação de barreira, só um na barreira. No bico da grande área, fora da área. Placar de 0-0, está empatado aqui. Todo o time do Santos vem para o ataque em busca do primeiro gol. Meu reloginho e o do Walter Fanganello Mairovski já estão batendo 15 minutos do primeiro tempo. Atenção, lá vem Santos, Rolezer, perna esquerda, levantou na grande área, Flaco Lopes, espana, tira de cabeça, se evita e corre aqui pela esquerda, tenta evitar a saída de bola, Marlon Freitas, mas chega tarde. Lateral para o Santos, na direita, na defesa, para Della.
5: Só isso e mais nada, o Santos começa a subir um pouco a marcação para tentar roubar essa bola mais perto do gol do Carlos Miguel. Palmeiras tem a cobrança de lateral.
1: Na verdade, placar de 0-0, está empatado. Doutor Raimundo Messias, Belo Horizonte, feliz a vida. Alô, Raimundo, obrigado pela audiência. Doutor Raimundo Messias, a CBN, ó, ligado em você.
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1: Tá empatado aqui, Palmeiras tenta sair jogando aqui no campo de defesa com o Mares retomando a bola, mas Vinícius toca fora, lateral para o Palmeiras, posse de bola para o verde, o jogo, Rafael Prates. 16 minutos, 0-0. Fala, Prates.
2: Quando o Santos consegue encaixar a marcação na saída de bola do Palmeiras, o Palmeiras está com dificuldade de sair jogando com bola pelo chão. Está sempre muito apertado para sair jogando. O Santos está bem posicionado para retomar a bola rapidamente, para se posicionar mais no campo de ataque. O Rolezer chutou a primeira do Santos no gol. Palmeiras não consegue ter muita posse de bola no campo de ataque. Isso para o Santos é bom negócio no começo do jogo, Oscar.
1: Dona Zélia Santista, de Rio Pires, da Bahia, está ouvindo a gente. Dona Zélia, obrigado, um abraço do nosso time aqui de São Paulo. Santos sai jogando pelo campo de defesa, a bola para o camisa número 4, Veríssimo para o Oliva, lançou para o ataque, tira o Palmeiras, corte feito, sobra do Mandregas Pereira, para Mardão Freitas, para Flaco Lopes, dividiu, perde também, Santos afasta, sobra, vem para o Palmeiras, Arthur domina pela canhota, faz a finta, busca o ataque, escapou do bom tempo, bota a velocidade lá pela ponta esquerda, aparece Igor Vinícius da marcação, ele tentou levar para a linha de fundo, carrinho do zagueiro, bola fora. Lateral para o Palmeiras da esquerda aqui no ataque. Mardon rapidamente cobra, entrega para Murilo. Murilo muda o jogo da metade do campo da grande lua para Kelvin. Vem buscar Gomes. Gomes curtinho ali pela meia para Evangelista. Kelvin está aberto na ponta. Evangelista puxa para o ataque, toca para Kelvin. Recebeu na perna direita. Mardon Freitas vai para a meia, bola para Mardon Freitas. Dominou. Marcação dura. Oliva chega, bola para Evangelista. Evangelista recua de novo no meio do campo. Lá vem Gomes para dominar para Maurício. Maurício domina, rodopia, faz a volta ali no Rolezer. Rola pela direita para Evangelista. Pisa na bola, recua de novo, Maurício domina pouco depois da metade do campo, 0-0 aqui no Allianz Parque, bola pela meia para Mardon Freitas, lança pela esquerda no ataque, lá vai Murilo, dominou para o time do Palmeiras, Arthur abriu pela ponta, Pet e Murilo, se vira ali pela direita, muda o jogo, grande lua, Gomes, zagueiro, capitão do time, arrisca o ataque para Evangelista, Evangelista para Maurício, meia direita, dominou, entrou na ponta, Kelvin foi lançado, chegou linha de fundo, cruzamento para trás, sobe o peixe, Schmidt tira, rebote do Palmeiras, dominou Maurício, tocou para Mardon Freitas, recebe no comando, volta lá pela direita Maurício, cruzou fechado na boca do gol, lá vai Flaco, passa por ele, já tinha passado pelo Brasão que saiu do gol e não pegou nada, Flaco Lopes não consegue tocar pro gol, não tinha muito ângulo, a bola vai fora, tiro de meta para o Santos, Bruno.
0: O Palmeiras teve paciência até chegar ao cruzamento da direita para a esquerda, o Brasão saiu muito mal do gol, mas o Flaco Lopes não acreditou. Quando ele chegou, a bola já tinha passado. Furou o atacante do Palmeiras, tiro de meta Santos. 0-0.
1: Você sabe que trombeteiro e anarquite estão ouvindo a gente. Todo o pessoal, né, Rafael Prates?
2: E todo mundo xingando lá, hein, Oscar?
1: Comandado pelo... Atenção, lá vem Palmeiras, Flaco Lopes. Tenta a tabela pela meia, perde. Mardon briga, o juiz marcou impedimento do Flaco Lopes atendendo bandeira. O jogo está parado, é posse de bola para o Santos aqui no campo de defesa. Professor Walter Fanganiello Mairovic comandando a turma, o Trombetieri Anarchiti. Rapaziada ligada aqui no Futebol Globo CBN. A CBN, ó, ligado em vocês.
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1: Luan Pérez vai bater impedimento para o Santos aqui na defesa. 0-0 o jogo no Allianz Parque. 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
1: Lá vem para o ataque o time do Santos, domina Barreal para Rolezer. Rolezer abre bola pela direita, entrega para Igor Vinícius, domina pela ponta, perto do bico da grande área. A finta no John Marias, vai para a meia, volta para Rolezer. Rolezer dominou pela meia direita, Mardon Freitas na marcação. Barreal aqui na ponta, acionado Barreal. Dominou camisa 22 do Santos, enfiou para Oliva, grande área, cruza rasteiro. Gomes tirou, rebote voltou para Barreal, tentou ajeitar. Volta Murilo para cortar. Flaco Lopes, contra-ataque, Maurício, 3 do 2 do Palmeiras, 3 do Santos. Maurício levou na meia direita. Luan Pérez agora na marcação, puxa na grande área, ainda Maurício cruza, ganha escanteio, bola parte no Luan Pérez, vai fora, escanteio, posse de bola para a equipe do Palmeiras da direita, ficou caído Luan Pérez. Bruno.
0: Oscar, o Maurício estava sozinho, ele arrasta a marcação com três defensores do Santos, quando ele tenta passar pelo último e tenta o cruzamento, a bola bate no rosto do Luan Pérez e vai pela última linha. O zagueirão do Santos ficou caído, mas vai se levantando. O Palmeiras tem escanteio. O primeiro da partida, lado direito. Vem Palmeiras, vem você, Oscar.
1: Lá vem Palmeiras para bater no escanteio, bola pela ponta direita no ataque. Palmeiras chega com o Andrégas Pereira. Ele está colocado para bater todo mundo na boca do gol. 0-0 o jogo no Allianz Parque. Andrégas procura o time na grande área. Autorizado, lá vem o camisa 8 do Palmeiras. Bateu rasante de Omarias. Aparece o zagueiro, tira, Schmidt tira. Rebote e volta para Arthur, domina pela canhota. Cruzamento na grande área. Passou o Brasão, sai do gol. Tá na mão do goleiro, sai bem Brasão agora, Bruno.
0: E o Brasão saiu com tudo. Quando veio o cruzamento do Arthur, ele sai da pequena área. Vai lá no quarto andar para ficar com ela, Oscar.
1: Placar de 0-0 aqui. Rolezer perde a bola, Palmeiras tira para ficar na direita. Evangelista volta um pouco para Maurício. Maurício recua para Gomes. Gomes domina metade do campo, abre pela escada para Arthur. Arthur domina pela canhota. Kelvin se mete lá pela ponta direita. Bola recuada para Murilo. Murilo para Kelvin. Passe longo na direita. Kelvin dominou pela ponta, marcado ali pelo primeiro Barrel. Vem para o combate. Bola recuada no meio do campo. Gomes recomeça para o Palmeiras. Na esquerda para Murilo. Camisa número 26. Domina aqui pela canhota. Maurício aberto na ponta esquerda. Pediu, chegou para Maurício. Dominou na esquerda para Arthur. Recebe na beirada do campo. Recua de novo. Murilo recebeu na meia para Marlon Freitas. Dominou pela intermediária. Protege lançamento na ponta para Kelvin. Na grande área. Dominou. Levou na linha de fundo. Cruza. Bate no Barrel. Rebote do Escobar. Domina para o Peixe no campo de defesa. Sai jogando o time do Santos. Lançamento ali pelo meio para Barrel. Meteu para Igor Vinícius. Domina pela ponta direita. Puxa para o ataque. Tenta colocar velocidade. John Mares tira. Nossa. Corta para o Palmeiras. Recua para o goleiro. Sai do gol para fazer defesa. Carlos Miguel para dela.
5: Ah, incrível, o Igor Vinícius estava uns 3 metros na frente do Arias e o Arias parece que engatou a quinta marcha, ultrapassou o Igor Vinícius, tirou a bola dele, o lateral santista nem viu.
1: Palmeiras sai jogando Arias na esquerda, volta para Evangelista, domina pela canhota, também marcado pelo Oliva. Oliva tirou dele, contra-ataque do Peixe, chegou para Rolezer, dominou pelo comando, armou esquerda, bate, toca no zagueiro. Vai para Carlos Miguel, que sai do gol para fazer defesa. Placar de 0-0, está empatado aqui no Allianz Parque. 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
1: Placar de 0-0, Santos desce, Gabigol para Rolese, para Gabigol na área, para fora do gol! Murilo, antes do toque do Gabigol, desvia pela linha de fundo, escanteio para o Peixe. Para dela.
5: Oscar, o Gabigol está incrédulo, porque o Murilo conseguiu tirar o gol do Santos. Um toquinho de carrinho evitou a finalização do Gabriel chegar no fundo do gol. Corinthians com o Santos com toques rápidos para cima do Palmeiras, quase chega ao primeiro, mas tem escanteio ainda, é pela esquerda.
1: Lá vem Santos pela esquerda para bater no escanteio. Rolezer lá pela canhota, está colocado. Placar de 0-0, está empatado aqui no Allianz Parque. Todo mundo no banco do gol. Rolezer na bola, perna esquerda, levantou, fechado, passa. Ficou na direita, Oliva ajeitou, Gabigol para fora. Cruza, a bola nem sai. Cai na esquerda, Rolezer, grande área, cruzou de novo, tiro Palmeiras. Corte é feito, bate, rebate na grande área. Afasta Gomes. Rebote do Santos, Oliva, pressão do Peixe, adiantou para bom tempo, voltou para Oliva. Oliva domina pela meia direita para uma pé. Recebe pela intermediária, abre para Escobar, domina pela esquerda, adianta para Rolezer lá pela canhota, Kelvin curta distância na marcação, Rolezer fez a finta, vem para meia, rolou a jogada para João Schmidt, dominou na meia esquerda, empurra mais adiante ali para Rolezer, domina, carrega para o Santos, entregou na metade para Vinícius, aprofundou a jogada pela esquerda para Rolezer, ameaçou bater, marcado, pouco espaço, abre pela ponta para Escobar, dominou pela esquerda, Barrel lá pela esquerda, voltou para Rolezer, se meteu no meio, perde para Marlon Freitas, tira para o Palmeiras, entrega a vacina, perde também, retoma o Palmeiras, no entanto com o Marius, no campo de defesa, na direita, sai jogando, recua para Kelvin, Kelvin para Flaco Lopes, faz a finta, falta no Flaco, vantagem do Palmeiras, juiz deixou seguir, agora marcou a falta, bola vai fora, falta para o Palmeiras ali na esquerda, no campo de defesa, placar de 0-0, está empatado aqui no Allianz Parque, 24:50, primeiro tempo, jogo, Rafael Prates. Fala, Prates.
2: O Santos é mais perigoso quando rouba a bola, Oscar. A ver quando vai ser o fôlego do Santos e a atenção do Santos para continuar marcando como está. Cada um está acompanhando o seu. O Santos está conseguindo desarmar o Palmeiras em zonas perigosas. Olha o Santos aí.
1: Palmeiras sai mal. Gabigol dominou, levou ali pela meia esquerda. Gomes da marcação, chegou na linha de fundo. Gomes em curta distância. Gabigol puxa, faz a finta, sai da área. Protege na pela esquerda no campo de ataque. Volta mal no meio. Marlon Freitas tirou para Andréas. Lá vem Palmeiras. O contra-ataque do Verde. Igor Vinícius da bola, tira. Corrido o jogo. Bom tempo na sobra. Domina para o Santos aqui no campo de defesa. Passa metade do campo. Vai para o ataque para Barrel. Pegou na ponta esquerda. Vem para meia. Outra vez. Bom tempo. Armou a direita. Prepara o chute. Rolou pelo comando. Rolezer protegeu. Volta errado. Palmeiras tira. Faz o corte verde. Bate, rebate. Volta para o Santos. Rolezer dominou. Canhotinha para o gol. Na trave. Para o gol.

0: Pegou na meia direita, um monte de jogadores da frente, arriscou. Bola passou por todo mundo, bateu no pé da trave. Carlos Miguel caiu, não pegou. Bateu na trave, vai pro fundo da rede. Gol do Peixe! Rolazer, na marca de 26 minutos do primeiro tempo. Rolazer, camisa número 32, é bola na rede. Agora, no placar da CBN. Santos 1. Palmeiras 0. Todo o time do Palmeiras em todo no juiz de uma reclamação contundente aqui. O detalhe, Pradella.
1: O detalhe, Oscar, é que o Santos estava acreditando, porque chegava ao ataque e estava criando boas oportunidades. Santos era mais perigoso na partida. A reclamação do Palmeiras é de uma possível falta na origem do lance, no centro do gramado, quando o Santos consegue recuperar a bola. No fim da jogada, Rolazer chega até a ponta direita, traz para o pé esquerdo e bate forte. Vai no canto esquerdo do Carlos Miguel, a bola toca na trave e entra. O Rolazer, jogador que tem sido importante nos últimos jogos, fez 2 contra o Bahia, deu passe contra o San Lorenzo e hoje marca contra o Palmeiras. O Santos está na frente no Allianz Parque, 1-0.
0: 1-0 para o Santos aqui, Futebol Globo, CBN, tem jogo. 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João Mário domina para o Palmeiras, aqui na esquerda, impedido, sobe, a bandeira está parada, o jogo é posse de bola para o Santos na defesa, 1-0 para o Peixe, gol do campeonato, gol na CBN.
2: Em Salvador, Zé Vitor, em cobrança de falta, amplia para o Vitória, 30 primeiro tempo, 2 para o Vitória, 0 para o Coritiba, e um minuto antes o Coritiba tinha tido um jogador expulso, o Thiago Kosler. Então Vitória 2-0 e o Vitória com 1 a mais. Curiosidade, Oscar, a falta do Zé Vitor foi batida rasteira, e sim, tinha um rapaz deitado atrás da barreira na tática mais inútil do futebol mundial, como podemos ver por esse gol do Vitória.
0: A bola recuada para o goleiro, tem posse de bola, Vini se emocionado outra vez aqui na direita, recebe do Brasão, sai jogando, 1-0 para o Santos. Para Oliva, domina pela ponta, faz lançamento na direita, vai fora, lateral para o Palmeiras. Na esquerda, João Mares, rapidinho cobra, entrega para Murilo, Murilo domina aqui no campo de defesa, 1-0 para o Santos. Murilo para Gomes, Gomes na direita para Kelvin, Kelvin recebe, domina, marcado ali pelo primeiro, aprofunda na ponta para Flaco Lopes, aberto lá pela ponta direita, faz a finta, vem para bem, ameaçou, partiu em velocidade na ponta, se arrepende, recua para Mardon Freitas, no meio, domina, recua mais ainda, Gomes pega no campo de defesa, sai jogando para o time do Palmeiras, passa metade do campo, vem para o ataque, abre pela ponta direita, Kelvin foi lançado, Gomes entrou, pediu de volta na direita, também lançado, já quase na linha de fundo, volta no Apérez para fazer o corte, e falta do Gomes, falta para o Santos aqui no campo de defesa. O jogo, Rafael Prates, 29, primeiro tempo, 1-0 para o Peixe. Fala, Prates.
3: E a vantagem no Santos, Oscar, passa muito pela maneira que o Santos consegue marcar o Palmeiras. O Santos está muito atento no jogo, até o Rodrigo está se desdobrando para marcar. O Olívio Schmidt estão acompanhando muito ali, Andrés Pereira, Evangelista, quem passa por ali. O Palmeiras, por enquanto, não saiu dessa marcação do Santos. Esse encaixe individual do Santos até agora é bem feito. O Santos está conseguindo tirar o Palmeiras de zonas perigosas para o Santos defender. O Santos começou a roubar a bola perto da área do Palmeiras uma vez, roubou 2, roubou 3, o Rolazer fez o gol. Santos era melhor quando abriu o placar no Allianz Parque, Oscar.
0: Sai jogando lá pelo campo de defesa, o Santos no Ampere Spati, lá para o ataque, Murilo tira, toca de cabeça, afasta para o Palmeiras, não dá para Andrégas Pereira, Viníssimo afasta, recua para Igor Vinícius, outra vez para Viníssimo, Viníssimo na ponta direita, para Rolazer, volta errado, de presente para Andrégas, abriu para Flaco Lopes, domina pela ponta esquerda, passa pela canhota, Arthur, Flaco Lopes complica-se um pouco, recua para Evangelista, para Flaco, Flaco toca na meio do jogo, jogo tá parado. Juiz parou, parou o jogo, porque está caindo o Rolazer. E acho que é bola ao chão para o Palmeiras, é isso, Bruno?
4: Exato, Oscar, foi uma dividida do Flaco Lopes com o Rolazer. Rolazer que perdeu a bola do Santos no campo de defesa, voltou desesperado para tentar recuperar e sofreu um tapa no rosto. Mas foi acidental, bola ao chão, Palmeiras vem.
0: Lá vem Palmeiras, Mardon Freitas, Maurício, Mardon Freitas, grande lua do gramado, marcado de perto ali pelo Rolazer, passou na ponta direita, Gomes também na ponta, foi tocada a bola para Gomes, domina, Kelvin está lá pela direita, bola recuada outra vez para Mardon Freitas, domina pela meia, Maurício se mexe, Evangelista ainda, Evangelista direita no ataque, recebeu Evangelista, recua para Gomes domina, tem espaço pela meia, engolido Santos, 1-0, Santos ganha, Flaco Lopes dominou perto na meia da área, recua para Mardon Freitas, pega na meia, lança pela ponta esquerda, Andrégas Pereira aperta aqui pela canhota, bom tempo, dá um passo adiante na marcação. Olha aí, João Schmidt chegou, bola tocada para Murilo, Murilo domina, aí empurra para Mardon, Mardon recebe no meio, adiantou para Evans, para Flaco Lopes, voltou para Mardon, viu o espaço, aprofundou na esquerda, Arthur entrou, liga de fundo, cruzou, fechado na rede pelo lado de fora. Tiro de meta para o Santos, Bruno.
4: O Arthur é jovem ainda, viu, Oscar? Mas se ele tivesse levantado a cabeça, o Arthur tem 20 anos. Na segunda trave, o Maurício estava sozinho. Ele abaixou a cabeça e bateu na rede pelo lado de fora. Assustou, o Brazão já pega a bola. Vai bater o tiro de meta. 1 a 0 para o Santos.
0: Oscar, placar de 1 a 0, Santos ganha. Reloginho, 31 minutos, 31 do primeiro tempo. Brazão faz cedo e chama a atenção dele. Cartão amarelo para Brazão. Rapidamente bateu o tiro de meta, no momento que o juiz estava metendo a mão no bolso.
4: Oscar.
0: Ele mandou voltar e vai ter cartão amarelo. Tem cartão amarelo para Brazão. Diga, Bruno.
4: E esse cartão amarelo tira o Brazão do jogo contra o Bragantino no próximo domingo na Vila, 6:30 da noite.
0: Aqui, futebol da Globo, CBN marcando 32 minutos, primeiro tempo. Allianz Parque. Santos. Rolazer, Santos 1.
5: Palmeiras
0: 0. 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
2: Com essa vitória, o Santos está pegando o elevador, está subindo para a 11ª posição no Campeonato Brasileiro e deixando na zona de rebaixamento o Internacional. E se o Inter ganhar amanhã do Fluminense? Entra o Atlético Mineiro, que joga hoje. E se o Atlético tiver vencido o Cruzeiro também? Aí entra o Corinthians, que joga amanhã.
0: Atenção, Palmeiras, Murilo na área, cruza, bola bate no jogador do Peixe na pequena área. Voltou para o Verde, Arthur levanta, Veríssimo tira. Atropelha aí porque estava pintando o gol do empate. Diga, Dai.
2: Atropelha à vontade. Não era isso. Corinthians, então, entra em campo na zona de rebaixamento caso o Atlético Mineiro vença o Cruzeiro hoje e o Internacional vença o Fluminense amanhã no Beira-Rio.
0: Atenção, Evangelista, tenta na briga. Santos tira, Escobar. Corte feito, Schmidt domina campo de defesa. Tem três da marcação, vacila Schmidt. Perde a bola, Palmeiras dá o bote para fazer o corte. Domina Maurício, Maurício na ponta direita. Lá vem Palmeiras, recebeu Flaco, lançou na grande área de um. Marias não alcança. Subiu entre dois do Santos, a bola passou, vai fora. Tiro de meta para o Peixe, Bruno.
4: O John Arias tem 1,68m, o cruzamento veio da ponta direita, na medida para o Arias. É, nem tão assim na medida, porque ele saltou e não encontrou. A bola foi pela última linha, o Brazão já tem amarelo, faz cera, tiro de meta para o Santos.
0: Placar de 1 a 0, Santos ganha o jogo, primeiro tempo aqui no Allianz Parque, 33 minutos da primeira etapa. Lá vem Brazão com a perna direita, bate na bola, lança para o ataque, a bola cai aqui na bica direita, ataque do Santos, Murilo tira. João Mares aparece também de cabeça, um toque lá pelo comando para Flaco Lopes, brigou, caiu Flaco. André Pereira tenta o toque para ali pela bica, Escobar tira. Tira para o Santos, sai jogando, lança a bola pela ponta esquerda, passa para Gabigol, Gabigol domina pela ponta, adiantou para Escobar, tá na área, voltou na meia, bom tempo, recebeu para Escobar, segue na grande área, liga de fundo, cruzamento na boca do gol, passa por todo mundo, o Arthur tira. Escanteio pro Peixe aqui na direita. 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Chico Borneba, Zé Araújo. Alô, Vila Nápoles, ratinho ligado aqui da CBN. 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
0: Escanteio para o time do Santos, batido. Barreal toca a bola para bom tempo voltou. Ele pela Miguel Vinícius. E que o Vinícius para Rolazer. Rolazer domina cruzamento na grande área. Toque de cabeça do Luan Pérez, vai fora. Tiro de meta para o Palmeiras, para dela.
1: Esse gol que o Palmeiras tomou foi o quinto jogando em casa pelo Campeonato Brasileiro. E foi a primeira vez que o Verdão saiu atrás do marcador até agora na competição nacional jogando em casa.
0: Lá vem Maurício para o ataque para Kelvin, domina pela ponta direita, Flaco Lopes vai para meio, Escobar na marcação, faz a finta, o Kelvin Velu na meia direita, perdeu, tira para Real. Volta no rebote, Escobar, Escobar para bom tempo domina, sai jogando curtinho com o Barreal. Domina campo de defesa, Palmeiras dá um passo atrás agora aqui na marcação, Evangelista chega, tenta fazer a finta, o atacante do Santos, lateral. Evangelista toca lateral para o Santos, na direita quase na metade do campo. Jogo, Rafael Prates, 35, primeiro tempo, 1 a 0 para o Santos. Fala, Prates.
3: Depois do gol do Rolazer, o Palmeiras melhorou a marcação na saída de bola do Santos. O Santos já cometeu alguns erros para sair jogando com bola pelo chão. O Rolazer, que faz um jogo muito bom até agora, quando volta para jogar, está com pouca opção de passe para sair por ali. O Palmeiras melhorou depois que saiu atrás do placar. não é um crescimento assim de incomodar ou de encurralar o Santos, mas o Palmeiras é melhor depois que saiu perdendo o jogo, Oscar.
0: Marlon Freitas leva para o Palmeiras, adianta para Flaco Lopes, aberto pela ponta direita, domina, está entrando na grande área, pertinho da linha de fundo, fintou, puxou para a esquerda, chuta, bate no Escobar, rebote no Palmeiras com bola fora, lateral para o Verde, na direita Kelvin vem para a cobrança do manual, para Marlon Freitas, volta para Kelvin, Kelvin domina pela ponta, Escobar encontra a distância na marcação, bola de novo para Marlon Freitas, para Evangelista, recebeu na meia direita, tudo marcado, recua para Murilo, Murilo metade do campo, na grande lua, Gabigol em cima dele, bola para o goleiro, para Carlos Miguel que pega na meia lua da grande área, Gabigol vai para cima, Carlos Miguel lança pela meia direita para Gomes, puxou, meteu para Flaco Lopes, na meia direita, sobe a bandeira, Flaco Lopes mete para a rede, faz o gol, mas já estava marcado o impedimento antes do chute dele. O juiz atende o bandeira e marca. Impedimento ali pela meia direita. Estava impedido, Prates?
3: Me deu a impressão que sim, Oscar. A impressão que o Lopes voltava da condição de impedimento. Estava irregular a condição do atacante do Palmeiras.
0: Placar de 1 a 0. Santos ganha o jogo aqui no Allianz Parque. Reloginho, 36 minutos. Primeiro tempo de jogo. Campeonato Brasileiro, 14ª rodada. Allianz Parque. Santos. Rolazer, Santos 1. Palmeiras. 0. 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
2: Hoje pelo Campeonato Espanhol, o Barcelona venceu a equipe do Osasuna fora de casa pelo placar de 2-1. Barcelona será campeão amanhã se o Real Madrid não vencer a equipe do Espanhol fora de casa.
0: Comigo e com toda a equipe da CBN. Lá vai Palmeiras com ataque, Gomes domina na direita para Kelvin, adiantou para Flaco Lopes, passou, Marlon Freitas na área para Arias, defendeu o goleiro, Arias cara a cara com o Brasão, sai, fecha bem, de frente, quase na marca do pênalti, o chute para o gol, Brasão dizia. Escanteio para o Palmeiras, tem pressa o Verde, vai para o ataque aqui na canhota, colocado o time do Palmeiras, o Andrégas Pereira, todo mundo na boca do gol, o juiz mandou esperar um pouco para bater, agora sim, autorizado o Andrégas da bola, curtindo na grande área, domina Arias, voltou para Andrégas, recebeu, ameaçou cruzamento, a finta, levantou na grande área, lá na direita, Gomes para trás, bola Maurício, para fora do gol! Passa a esquerda do goleiro, vai fora, tiro de meta, o Palmeiras perde uma ótima chance de novo. Mas ó, a do Arias, hein, Bruno?
4: Incrível, Oscar, porque o Marlon Freitas estava na entrada da grande área, na meia-lua, e rolou sem marcação para o John Arias. O Arias estava cara a cara com o Brasão. O goleirão do Peixe ficou gigante na frente do colombiano. E na sequência, o Maurício perdeu mais uma grande chance. Tá 1 a 0, Santos.
0: Santos ganha, Gomes ao toque de cabeça, adianta para Flaco Lopes, Luan Pérez afasta, rebote no Maurício, domina metade do campo para Marlon Freitas, lá vem Palmeiras em busca do empate, bola para altura, domina pela ponta esquerda, muda o jogo da direita para Gomes, Gustavo Gomes, o capitão do time, 1 a 0, Santos ganha, Gomes adianta pela direita, amigo do Figueira, para Kelvin Escobar, desvia, volta para Gomes, domina, deixa curtinha ali pelo amigo Maurício, volta para armar o time do Verde, adiantou para Andrégas Pereira, pegou pela amiga, protegeu no chão Andrégas, falta. Falta para o Palmeiras, o Andrés reclama. Juiz deixou seguir, vantagem no Verde. Bola cai na direita para Gomes. Gomes tocou na ponta para Kelvin. Gomes passou, pediu de volta, mas à frente lá pela direita. A bola foi solta para ele. Levou na linha de fundo, cruza. Luan Pérez tira. Lateral lá na direita. Se fosse lateral, Kelvin evitou a saída, dominou para o Verde. Briga pela posse de bola, a bola vai fora. Escanteio. Escanteio para o Palmeiras. Bruno.
4: O Rolazer ainda se jogou na bola na dividida com o Kelvin, mas não conseguiu evitar que a bola saísse pela última linha. Escanteio, mais um, lado direito. O Verdão é perigoso pelo alto. Andrés Pereira vem na bola. Dá 1 a 0 Peixe.
0: Andrégas colocado para bater no escanteio. Todo mundo no banco do gol. A vaga Andrégas levantou fechado na grande área. Gomes sobe. Zagueiro tira. Rebote e volta. Palmeiras tenta o domínio. Rolazer ganha. Sai para o Santos. Ajeitou para Igor Vinícius na meia. Toma uma pegada. É falta. Falta para o Santos da defesa. O jogo está parado. 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
0: 40 minutos, bate o reloginho da CBN, 40. Primeiro tempo, Allianz Parque. Santos 1. Palmeiras 0. Gol do Rolazer, 1 a 0 para o Santos. Central da bola, Leonardo Nai.
2: Campeonato inglês, o Arsenal venceu hoje o Fulham pelo placar de 3 a 0. Faltando 3 rodadas, o Arsenal tem 6 pontos de vantagem para o Manchester City. Mas o City tem 2 jogos a menos. Um deles será disputado na segunda-feira contra o Everton fora de casa. Só sobre o jogo do Barcelona, há pouco que eu falei que o Barcelona ganhou, Rafinha ficou no banco de reservas, mas não voltou a jogar ainda. Ele que está machucado desde aquele jogo do Brasil contra a França no amistoso do mês de março.
0: Lá vem Palmeiras, Evangelista recebeu do Flaco Lopes, volta ali pela meia. Palmeiras no ataque, dominou, Kelvin, cruzamento na grande área, Arias para fora do gol! Toque de cabeça, passa pelo alto, liga de fundo, tiro de meta para o Peixe, Bruno.
4: Agora sim o cruzamento veio na medida. A diferença é que o John Arias estava acompanhado de perto por Igor Vinícius. Ele cabeceou e foi por cima do gol. Oscar, o Palmeiras está invicto em clássicos estaduais na temporada. São 5 vitórias e 1 empate. Hoje está perdendo 1 a 0, Santos.
0: Santos sai jogando bola para o Oliva. Oliva domina pela meia para proteger a bola. Palmeiras sobe a marcação. Mudança de jogo da esquerda para a direita para Igor Vinícius. Aproveita bem, domina pela ponta. Arias aparece na marcação. Bola para Gabigol. Domina pela meia direita. Procura o time já na grande área. Andrégas Pereira chega para o combate. Atenção, Gabigol volta para Oliva. Oliva domina metade do campo da grande lua para Schmidt. João Schmidt. Outra vez para Oliva. Recebeu na meia direita. Adiantou a jogada aqui na ponta. Para Bom Tempo. Gabriel Bom Tempo. Domina para o time do Santos. Volta de novo. Recua ali pela meia. Domina o pulso. Santos com Oliva, Oliva recua para Veríssimo, Lucas Veríssimo, recomeça para o Peixe, prende a bola, campo de defesa, sai errado, Evangelista tirou, também toca errado, tentou Andrégas, a bola volta para o Santos, Oliva domina aqui na direita, campo de defesa, placar de 1 a 0, Palmeiras perde o jogo, Santos está na frente, 42 do primeiro tempo, bola para Bom Tempo volta para Veríssimo, Veríssimo domina, Andrégas vem, Bom Tempo de novo, acionado para João Schmidt, recebeu ali pela meia direita, adiantou para Barrel, tentou adiantar na ponta, Arthur corta, tira pro verde para Marton Freitas, já domina para o Palmeiras, sai jogando pela direita para Kelvin, Kelvin recebe no campo de defesa, volta na marcação Barreal, Kelvin bota a velocidade, enfiou na área, Maurício passa por ele, sai do gol Brazão para fazer defesa, Bruno.
4: Foi corajoso o goleiro do Santos, direto ali na bola e poderia ser uma dividida com o Maurício, mas o Brazão chegou antes. Brazão tá grande nesse primeiro tempo, hein, Oscar?
0: Oliva sai jogando, bateu para o ataque, Gabigol, contra-ataque do Peixe, Gabigol tentou, domina pela ponta direita, Murilo tira, cortou para o Palmeiras, bandeira marca, impedimento do Gabigol, bola para o Palmeiras aqui no campo de defesa, Gabigol fica caído, para dela.
1: Gabigol ficou pedindo um, que diz que foi atingido no rosto, na hora que ele faz o domínio, perde um pouco a bola e aí acaba sendo atingido no rosto, mas o árbitro, o auxiliar número 1 já tinha marcado impedimento, então nem o rebote para o Santos valeria.
0: Olha, a cera e a fita que o pessoal está fazendo está tamanha no campeonato, brasileiro. O juiz foi lá, olhou para o Gabigol, ele mesmo deu uma de doutor, falou, foi nada, levanta, vambora. Já reiniciaram o jogo. Palmeiras sai jogando, o Gabigol já está de pé. Bola para Murilo, Murilo domina pela esquerda, leva na metade do campo, Andrégas se mexe pela ponta, João Arias vai para o comando, Murilo prende a bola, já passou a metade do campo, rolou para Andrégas Pereira, recebeu na ponta esquerda para Murilo, de novo domina pela meia, lá vem Palmeiras no ataque, Marlon Freitas encosta na meia direita, pede, Murilo demora para fazer o passe, ainda procura o time na frente, recua a jogada na pela direita para Gomes, dominou também na intermediária, preparou o cruzamento, rolou para Marlon Freitas, domina Marlon, lançou na grande área para Kelvin na área, cruzou para trás Andrégas, erra o chute, Brazão sai do gol, faz a defesa, Bruno.
4: Palmeiras rápido, da meia direita para a ponta, vem cruzamento do Kelvin, Andrégas Pereira sai da marcação e bate, mas sem força e muito menos sem direção, fácil para o Brazão, 1 a 0 Peixão.
0: Brazão levanta para ataque, Murilo desvia de cabeça, vai para o goleiro, sai do gol para fazer defesa Gomes, mais 3 de jogo aqui, lá no ataque Palmeiras, Flaco Lopes dominou pela meia, Kelvin vai para a ponta direita, Flaco Lopes protege, muda o jogo na meia esquerda,
4: mais
0: Murilo
4: 3.
0: Recebeu o zagueiro para o ataque, para Evangelista, dominou na ponta, recua de novo, Murilo domina a meia esquerda, muda o jogo na direita, arranca o time do Palmeiras, Kelvin na ponta, volta para Andrégas, Andrégas Pereira, marcado de perto ali pelo primeiro, recua de novo, Murilo domina, na ponta esquerda, Evangelista recebeu, Andrégas vai para a área, João Marias acionado, meia esquerda, já perto na linha de frente da grande área, para Arthur da Canhota, cruzamento na boca do gol, passou, caiu na direita, Kelvin recebe para o verde, voltou na meia, Marlon, longe do gol. muito embaixo da bola, sobe, vai pela linha de fundo, tiros de meta para o Santos. Bruno.
4: Marlon Freitas tem 2 gols nesse campeonato brasileiro, 2 gols que foram na Arena Barueri. Independentemente do mando, Oscar, o Verdão perdeu apenas 3 vezes nos últimos 20 jogos contra o Santos desde 2020. São 14 vitórias e mais 3 empates no período, mas hoje está dando Santos, por enquanto, 1-0.
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2: Em Salvador, Pedro Rocha desconta para o Coritiba. Coritiba com 1 a menos. 48 primeiro tempo, 2 para o Vitória, 1 para o Coxa.
0: Aqui está 1-0 para o Santos. Flaco Lopes domina a bola, campo de defesa para o Palmeiras. Entrega ali pelo meio para Murilo, para Evangelista, para o goleiro. Carlos Miguel pega, marca do pênalti. Gabigol chega junto, bola tocada aqui na esquerda para Murilo. Encurralado, campo de defesa, sai mal, lateral para o Santos. Dá certa pressão do Santos. Lateral aqui na direita, Peixe ganha posse de bola. Igor Vinícius chega sem pressa para cobrança do arremesso. Manual aqui pela ponta direita. 47, mais 1 minuto e acaba o primeiro tempo. Bola curtinha ali pela meia para Rolizer, tenta a finta. Escapa bem, bate! Carlos Miguel cai no canto esquerdo e faz a defesa, tá na mão do goleiro. Busca o time já no ataque, faz lançamento pela direita, tá acabando o primeiro tempo. Luan Pérez no alto, no toque de cabeça, tira. Afasta para o time do Peixe. Barreal recua, volta para dominar lá pela esquerda, evita a saída de bola para Luan Pérez de novo. Sai jogando curtinho no campo de defesa com Escobar. Adianta ali para bom tempo, recua de novo. Luan Pérez domina a grande área, sai da área pela esquerda, puxa e lança na metade do campo. Escobar se apresenta na esquerda, desarmado. Gomes afasta para o Palmeiras, da ponta para Kelvin. Fim de cabeça para Marto, adiantou para Flaco Lopes, toca na bola de qualquer jeito, o Santos volta para fazer o corte, Schmidt tira, rebote aqui no meio, Marlon Freitas recua para o Palmeiras, toca a bola para Gomes, lá na defesa, recomeça para o time do Verde, está acabando o primeiro tempo, faltam 10 segundos para acabar o primeiro tempo, lá vem Palmeiras, Evangelista para Kelvin, dominou pela ponta direita, fintou, levou para meia, volta um pouco para Marlon Freitas, recebeu, rolou para Andregas Pereira, abriu aqui na canhota, Murilo se apresenta na ponta para Arthur, prepara o cruzamento com a direita, levantou fechado na boca do gol, Brasão tá na mão do goleiro, pega pro Santos, juiz pega a bola, termina o primeiro tempo no Allianz Parque. Santos 1, gol do Rolezer, Palmeiras 0. Termina o primeiro tempo. 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

0: Um intervalo aqui no Allianz Parque. Tô abraçando o pessoal que tá mandando um recado para mim. Nélio Quintão, tá ouvindo a gente. Obrigado, Nélio. Aqui no meu computador, Cícero Peixoto, Cláudio Miranda, Edmilson Alberto Maciel Barbosa, Gilberto Braga, Emerson Matheus, junto com a dona Elaine, ouvindo a gente lá em Santa Bárbara do Oeste. Muito obrigado pela sintonia, obrigado pela audiência, junto com a Elaine e com o Giovanni Matheus. Alô, pessoal de Santa Bárbara, Juruna Motoboy está aqui, Cido Ribeiro, fotógrafo, Éder Valença, Edson Rira. Obrigado, pessoal. Placar de 1-0, Santos está ganhando o jogo aqui no Allianz Parque. Prates, a manchete nesse primeiro tempo tem rima, Prates?
1: Sim.
0: Tem?
1: Sim.
0: Você sabe que o jogador voltou, né?
1: Sim.
0: É boa?
1: Não.
0: Rima rica?
1: Razoável.
0: Deixa eu ver.
1: Enquanto teve fôlego e atenção, Santos jogou um bolão. Depois Palmeiras pressionou, chutou, mas não empatou.
0: Você voltou pra descascar esse abacaxi aí, Dai.
2: É, pra descascar o Prates, né? 8 e olha lá, desce por satisfeito.
3: Que é isso?
0: Voltou exigente o rapaz.
1: Voltou, né? Voltou, cara. É aquela escola, professor Júlio Medalha, né?
0: É?
1: É, ele vai nessa linha aí.
0: Estamos no intervalo do jogo aqui no Allianz Parque. O placar é de 1-0 para o Santos. Gol marcado pelo Rolazer. E é só, central da bola vem aí. Em um minuto... Um minuto e meio, Daí?
2: Um minuto só, Oscar. Tô apressado.
0: Em um minuto, central da bola no ar.

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2: 19 horas e 24 minutos no horário de Brasília, intervalo de jogo no Allianz Parque, clássico da 14ª rodada do Campeonato Brasileiro. Por enquanto, 0 para o Palmeiras, 1 para o Santos. Gol do Rolaser aos 25 minutos do primeiro tempo. Peixe vencendo o clássico no Allianz Parque. Temos intervalo de jogo também em Salvador. Por enquanto, 2 para o Vitória, 1 para a equipe do Coritiba. Já encerrado neste sábado o jogo do Botafogo, que perdeu em casa de virada 2-1 para o Remo. Já às 8h30 tem o jogo do Atlético Paranaense contra o Grêmio. E às 9 horas o clássico mineiro Atlético e Cruzeiro para fechar o sábado de Campeonato Brasileiro. Cruzeiro e Atlético, o jogo é no Mineirão, em Belo Horizonte. Vou lá para a cabine da Rádio CBN, na sala de imprensa Osmar Santos do Allianz Parque, conversar com Rafael Prates, que da cabine acompanha por enquanto 0 para o Palmeiras, 1 para o Santos. Prates, falamos aqui a semana inteira que havia um favoritismo grande do Palmeiras para esse jogo, por todos os contextos que nem precisam ser relembrados aqui. Por que é que o jogo, especialmente até o gol do Rolaser, né, saiu tanto do roteiro que o Mister Óbvio desenharia para esse jogo, se tudo corresse como o contexto indicaria que aconteceria, Prats?
3: Porque, entre outras coisas, Leonardo Dai, o Santos marcou muito bem. Começo do jogo do Santos, de uma maneira simplista do que nós vimos no primeiro tempo no Allianz Parque, né, Dai? Podemos falar o seguinte: quando o Santos esteve melhor, o Santos fez o gol. Quando o Palmeiras esteve melhor, o Palmeiras não fez o gol. Então, assim, os primeiros 25 minutos do Santos foram muito bons. O Santos conseguiu marcar mais à frente. O Santos conseguiu acompanhar muito a movimentação do Palmeiras para impedir que Andreas Pereira, que Flaco Lopes, que Arias pudessem chegar perto da área do Santos para arrematar pro gol do Brasão. E nesse momento o Santos desarmou o Palmeiras mais à frente. O Palmeiras começou a errar a saída de bola. Errou a primeira, errou a segunda. O Igor Vinícius desarma quando o Palmeiras está saindo e vira ali um ataque promissor do Santos. Gol do Rolaser, que fazia um jogo muito bom até então também. O Rolaser correu muito, se movimentou muito. A jogada do Santos passa geralmente por ele. Ele bateu de fora da área, pegou na trave e entrou. 25 do primeiro tempo, o Santos era melhor. Santos marcava principalmente bem o Palmeiras, abriu o placar. Depois que o Santos abriu o placar, o Santos encolheu muito no jogo. Aquela marcação do Santos, que era difícil de ser mantida, que foi no começo do jogo, mais à frente, tirar essa de bola do Palmeiras, o time do Santos bem posicionado para rapidamente desarmar o Palmeiras começou a ganhar muito campo para atacar o Santos. E quero chamar a atenção para dois jogadores. O Marlon Freitas está com liberdade para sair da marcação de Rolaser ou Gabriel, que não são grandes marcadores quando o Santos não tem a bola. E o Marlon Freitas começou a jogar muito perto da meia-lua do Santos, com lançamento, com chute fora da área, com ajeitada para alguém chutar. Então, numa décima, Marlon Freitas encontrou o Arias cara a cara. O Brazão fez uma grande defesa, saiu muito bem no gol do Santos. Depois, cruzamento pela direita, área de cabeça para fora. Toque do Maurício debaixo do gol para fora. Então, assim, o Santos foi muito bem marcando a frente e com muita atenção para acompanhar a movimentação do Palmeiras. Santos 1-0. Depois do gol, Santos encolheu muito, parou de sair com bola no pé do campo de defesa. O Palmeiras cresceu, começou a desarmar mais à frente, começou a rondar a área. Evangelista começou a entrar na área do Santos. E quando o Palmeiras foi melhor, não fez o gol. O Santos, para tentar voltar bem para o segundo tempo, Dai, é preciso que não fique tão encolhido. O time ficou muito encolhido e não teve contra-ataque. Mais do que ficar encolhido, não teve contra-ataque. O Santos depois fez o gol. E o Palmeiras, para tentar manter o ritmo que apresentou, depois saiu atrás do placar. O Palmeiras estava mal no jogo, tomou o gol, depois melhorou. Ameaçou muito, rondou o gol do Brazão, mas não fez o gol para empatar a partida. 1-0 Santos no primeiro tempo no Allianz Parque, Dai.
2: 7h28 por enquanto, 0 para o Palmeiras, 1 para o Santos no Allianz Parque. Intervalo, hein? Atenção, rede, 4 minutos, 3 minutos e meio, mais 30 segundos de propaganda eleitoral obrigatória. E já voltamos com mais Futebol Globo CBN. Pode ligar que aqui tem jogo.

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0: 7:30 no horário de Brasília. O Santos está vencendo o Palmeiras por 1-0 no Allianz Parque. Deixa eu dar um pulo lá no Allianz Parque para conversar com o Guilherme Pradella, porque a gente acompanhou aqui antes do jogo, né? Aquela situação estranha que foi o Palmeiras sozinho na hora da execução dos hinos nacionais, o Gabriel Brazão ali meio sem jeito na boca do túnel esperando os companheiros chegarem, né? O Santos entrou um pouquinho atrasado no campo. O que é que o Santos falou sobre isso aí, Pradella? Pradella, cadê você?
1: Eu posso ajudar.
0: Pode ajudar? Me ajuda então, Bruno Faria.
1: Vamos lá, porque a assessoria de imprensa do Santos disse que atrasou a chegada no estádio porque a escolta teve problema do hotel para o Allianz Parque. Teve acidente no caminho. O percurso que duraria 20 minutos acabou durando 50, o que atrasou todo o planejamento do jogo. Mas assim que chegou no Allianz, o clube notificou o árbitro e o delegado, informação da assessoria de imprensa do Santos, passada para Guilherme Pradella.
0: Tá bom, então. Fica aí a justificativa do Santos para esse atraso antes do jogo. Mas o Santos, quando entrou, entrou ligado e tá vencendo o Palmeiras por 1-0. Deixa eu só dar uma nota aqui do futebol paulista. Vocês lembram do São Caetano? São Caetano, vice-campeão da Libertadores, campeão paulista, duas vezes vice-campeão brasileiro. Pois então, São Caetano disputou hoje um acesso da Série A4 para a Série A3, da quarta para a terceira divisão do Campeonato Paulista. E não conseguiu subir. Tinha perdido o primeiro jogo por 2-1 para a Penapolense, para o Penapolense. Penapolense empatou hoje em 2-2 no Anacleto Campanella. Penapolense subiu junto com a Internacional de Bebedouro. Então o São Caetano vai ficar mais um ano na Série A4, no Sulfitão, na quarta divisão do Campeonato Paulista. O jogo foi hoje em São Caetano do Sul. 7:32.

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1: 7h33, em 3 minutinhos, começa o segundo tempo no Allianz Parque. Por enquanto, 0 para o Palmeiras, 1 para o Santos. Rafael Prats, você já falou aí que depois do gol do Palmeiras, do gol do Santos, o Palmeiras, né, começou a jogar mais, a tirar mais a saída de bola do Santos. E eu imagino que o santista esteja preocupado nesse momento, lembrando do jogo contra o Flamengo, do jogo contra o Bahia, jogos em que o Santos enfrentou times em tese melhores, fora de casa, começou jogando bem, fez a vantagem e depois degringolou no jogo, Prats. Dá pra fazer alguma coisa? Porque ao mesmo tempo são times muito fortes atacando o Santos, né, Prats?
2: Me parece que a ideia talvez ideal pro Cuca, né, que o Santos repita o que fez até o gol do Rollheiser, né? Agora não sei se haverá perna pra isso, porque eu quero chamar a atenção pra esse detalhe, Odai. Os últimos jogos do Santos, mesmo em momentos que o time foi bem ou tinha vantagem, a impressão é que o Santos ficou esgotado. E aí quando começa a recorrer a banco, a trocar jogadores, o Rollheiser dificilmente aguenta terminar uma partida, por mais que ele esteja bem, dá 15, 20 do segundo tempo ele é substituído, foi assim contra o Bahia, foi assim contra o San Lorenzo na terça-feira pela Sul-Americana. Então assim, se o time apresentar aquele sinal de desgaste que apresentou nas últimas semanas, para aguentar vai ser difícil. Porque o Palmeiras, por mais que erre com a bola e não tenha feito um grande jogo até o meio do primeiro tempo, é um time que pressiona muito, coloca o adversário muito para trás. Então a ver, primeiro, o fôlego do Santos e segundo, a atenção do Santos para jogar. Se o Santos vai conseguir manter a marcação que fez em boa parte do primeiro tempo, quando cochilou um pouquinho, ficou desatento um pouquinho, o Marlon Freitas cresceu no jogo e o Palmeiras rondou a área para empatar o jogo e não empatou por alguns detalhes.

0: tempo, Dai.
1: Palmeiras 0, Santos 1. O Palmeiras já voltou pro segundo tempo, tá sozinho em campo por enquanto, mas agora o Santos não tá atrasado, não. Temos 14 minutos de intervalo apenas. O Santos ainda não está atrasado, mas o Palmeiras tá sozinho em campo e vem com mudança pro segundo tempo. Paulinho ainda não, né, Bruno Faria?
2: Não, ele ainda não. Alan, camisa número 40. E me chama a atenção, hein? O Kelvin não voltou para o segundo tempo. Palmeiras está inteiro já no gramado. Só o Kelvin que não voltou, então. Santos... Entra 40, sai 12, Kelvin. Kelvin.
1: Santos ainda não voltou. Pratos, o Santos está ganhando o jogo de 1-0. Palmeiras agora bota mais ataque. É mais dificuldade para o Santos, mas é uma janela de oportunidade também para o Peixe, Prates?
0: Sim, tem esses dois lados, né, Dai? O Alan pode ser barra lateral, barra ponta por aqui, mas vai em cima do lado do Escobar e do Barreal. No primeiro tempo deram conta de marcar pelo menos alguns avanços do Palmeiras por aqui. Então é o Alan bem aberto de um lado, para o Palmeiras abrir a defesa do Santos, abrir a marcação do Santos. É um Palmeiras teoricamente mais ofensivo, obviamente menos atento, talvez menos cuidadoso para defender. Então o Santos vai ser pressionado pelo Palmeiras. A proposta do Abel Ferreira, barra João Martins, é essa pro segundo tempo. Sufocar o Santos, ter um ritmo lá em cima para empatar o quanto antes, para pensar em virar o jogo no segundo tempo também, Dai.
1: Santos de volta pontualmente aos 15 minutos de intervalo. Então vem aí as carolices. Vem aí o segundo tempo de, por enquanto, 0 para o Palmeiras, 1 para o Santos.
3: Estou de volta aqui no Allianz Parque. Vai começar o segundo tempo. Palmeiras mexe. Bruno.
2: Oscar, número 40, Alan, ele entra no lugar do número 12, Kelvin.
3: Santos não, né? Pradella.
4: Mesmo time.
3: Santos está reunido no meio do campo, vai começar assim que acabar essa reunião, começa o segundo tempo aqui no Allianz Parque. Palmeiras perde, Santos ganha 1-0, placar gol do Rolazer. No meio do campo a bola, o Santos vai dar o pontapé inicial neste segundo tempo. 1-0 para o Peixe, bom público aqui no Allianz Parque, praticamente lotado o estádio. E o Santos prontinho para bater na bola. Apita o árbitro. Começa o segundo tempo no Allianz Parque. Comigo e com toda a equipe esportiva da CBN. Palmeiras sai mal, mas retomba. Retoma a jogada no campo de defesa. Evangelista bate para o ataque, sobra, volta para Veríssimo. Veríssimo domina para o Santos, para Igor Vinícius, pega na perna direita, ajeita para Ronizal, autor do único gol do jogo. Para Bom Tempo, outra vez para Vinícius. Igor Vinícius domina pela ponta, vem voltando para Veríssimo. Cercado pelo seu atacante do Palmeiras, Flaco Lopes vai para cima, bola para o goleiro. Brasão pega com Luan Pérez aqui da esquerda. Escobar recebe na canhota, campo de defesa, lança na metade do campo, aperta a marcação, time do Palmeiras. Barreal tocou para Escobar. Escobar domina pela canhota, defesa para Barreal, lança para o ataque lá pela meia esquerda, para Oliva, muito forte. Murilo vem na frente, tira para o Palmeiras, chuta para a parte do jogador do Santos, bate no Murilo, vai fora, é lateral para o Santos aqui na esquerda do ataque. Bruno.
2: Méritos do Christian Oliva, uruguaio, que acreditou na jogada, veio até a ponta esquerda, dividiu com o Murilo e ganhou a lateral. O Santos vence 1-0, não tem pressa, Oscar.
3: Ouvindo a gente, Edio, Zé Filho, Renato, Tigrão, Cícero, Lima, galera que acompanha o Futebol Globo CBN da CBN, ligado em vocês.
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3: Santos com a bola metade do campo, Luan Pérez domina aqui exatamente na linha que divide o gramado, evita a marcação do André Pereira, puxa para o ataque, toca a bola pela meia esquerda para Bom Tempo, abriu pela canhota, toca aqui na ponta esquerda para Barreal, Barreal recua para Escobar, Escobar para Schmidt, Schmidt domina, enfiou lá pelo comando do ataque, Oliva bateu de letra mal, tira o verde Murilo para John Marius, perde a bola, rebote e volta, Palmeiras dominou aqui no campo de defesa, mas sai mal, toca na bola Gomes, linha de lado, lateral para o Santos, na esquerda aqui no campo de ataque. Essa mexida, você já falou no intervalo, fala de novo, Prates, o Alan está em campo.
0: É um lateral menos para um atacante a mais, Oscar. Mais força do Palmeiras para atacar pela direita. O Alan muitas vezes vai defender como lateral, mas a proposta é de atacar em cima do Escobar e do Barreal por aqui.
3: Placar de Zé, de 1 a 0, Santos ganha. Santos do ataque, Escobar dominou na esquerda, rolou na meia lua da grandeira, rolei, Zé tentou ajeitar, o verde tira, Murilo corta para Arias, Arias perde a bola, Oliva dominou, rebote, carregou no ataque para Rolei, Zé domina, meteu na área, chance Barreal, para fora do gol! Goleiro saiu, tava com tudo para fazer o gol, não tinha tanto ângulo assim, mas tava no pico da pequena área. Bateu fora, tiro de meta para o Palmeiras. Bruno.
2: Se no primeiro tempo o Arias ficou cara a cara com o Brasão, agora foi a vez do Barreal. Olha, o Rolazer tá jogando fino da bola. Que passe! O Barreal ficou cara a cara e perdeu o que seria o segundo gol. Segue 1-0 o Peixe, Oscar.
3: 1-0 para o Santos. Escobar aqui na esquerda, o toque de cabeça para Luan Pérez. Luan Pérez domina campo de defesa para Escobar, pela canhota, para Rolazer de primeira bateria.

0: Pela ponta, Alan tira, corta para o Palmeiras, rebote e volta para o Santos Parreal, meteu ali pelo meio, Limpa, tentou ajeitar, bateu mal. Lateral para o Palmeiras, lá pela esquerda, no ataque pela linha da intermediária. Placar de 1 a 0, Santos ganha, começo do segundo tempo aqui no Allianz Parque, 3 e 10 da etapa final. Lá vem Palmeiras, domina ali pela meia, Evangelista. Evangelista adiantou para Maurício, Maurício na ponta para Arias. Recebeu lá pela esquerda, faz a finta, complica-se com o próprio companheiro. Se enrosca ali, vai sair ganhando Arias. Arias toca mal no meio, de presente para o Santos. Rolezer acionado, 3 do Santos, 2 do Palmeiras. Contra-ataque, Rolezer levou na direita, Gabigol. Perna esquerda para o gol, em cima do zagueiro. Bateu no Murilo, caiu no pé do Gabigol, perdeu a chance. Bruno.
1: Mas o Murilo diminuiu a distância. Agora, quem não gostou nada foi o Escobar, que aparecia do lado esquerdo. E o Rolezer falou: Escobar, é o pé bom, rola que eu bato. O Santos tem lateral no campo de ataque, lado direito, Oscar.
2: Oscar.
0: Pela direita, Santos vem para o ataque, para a cobrança do arremesso manual. Igor Vinícius tocou, recebeu de volta. Palmeiras tira, a bola vai fora. Lateral, Evangelista 7. Mais um lateral para o Santos da direita. Me chamou para a tela.
2: Chamei, Oscar, porque um torcedor do Palmeiras pulou aqui a placa de publicidade que fica bem em frente às cabines. E é uma placa dupla, então ela é alta. Ele pulou, caiu e se machucou. Tem um pessoal do staff que está ali acompanhando ele, mas ele está caído no gramado. Mas foi uma tentativa de invasão no gramado.
0: Arias domina para o Palmeiras, adianta jogar apenas esquerda, Flaco Lopes perde. Santos tira bem, faz o corte, sai com Schmidt. Schmidt adianta para Gabigol, Gabigol domina metade do campo, recua ali pela esquerda para Luan Pérez, tem espaço aberto à sua frente, leva para o ataque, adianta jogar para Oliva, passou por ele, retoma Arthur para o goleiro. Carlos Miguel lança para o ataque, aprofunda a bola pela meia esquerda, Flaco Lopes subiu, Veríssimo também, Veríssimo ganha, rebote do João Arias, domina pela esquerda, arranca para o time do Palmeiras, levou para o ataque, aprofundou para Maurício, domina pela canhota, cruzamento na boca do gol, passa Escobar, rebate, tira para o Santos, rebote no verde, Marno Freitas na direita, ala dominou aqui na direita, fintou, levou para a meia ala, para o gol, em cima do zagueiro. Bom tempo do rebote para Rolezer, outra vez para Bom Tempo. Bom Tempo domina pela meia. Contra-ataque do Santos. Rolezer entrou na esquerda, foi lançado, dominou aqui na meia, meteu a jogada para Gabigol na meia direita. A chance no chute, faz a finta, voltou Rolezer na esquerda, cruzamento na grande área. Bom Tempo de cabeça para trás, a bola para o gol. Carlos Miguel. Igor Vinícius enche o pé com a perna direita. Miguel desvia, escanteio para o Santos. Bruno.
1: Como joga a bola o Santos, hein? Impressionante, de pé em pé. Gabigol, Rolezer, cruzamento. No Bom Tempo, ajeita de cabeça. E o Igor Vinícius dá um picão na bola. Escanteio para o Santos, lado direito, Oscar.
0: 1 a 0, Santos ganha o jogo aqui, segundo tempo, 6 minutos, escanteio para o Peixe, escanteio batido, bola pela meia para Igor Vinícius, voltou na ponta, vai ser repetida a cobrança do escanteio. Rolezer lá na ponta direita, gasta o tempo para bater o escanteio, placar de 1 a 0, Santos ganha o jogo aqui, lá vem Rolezer, autorizado, perna esquerda, procura o time na área, todo mundo na boca do gol, levanta, sobe o verde, tira, Igor Vinícius rebote, domina para o Peixe ali pela meia direita, adiantou na meia, teve desvio no Marias, vai fora mais um escanteio, escanteio para o Santos de novo lá pela direita, reloginho batendo, 6:30, segundo tempo. No Allianz Parque.
3: Santos.
0: Rolezer, Santos 1.
3: Palmeiras.
0: 0. Lá vem Santos. Igor Vinícius cruzou na grande área. Desviá-la. Bola fora. Mais um escanteio para o Santos. Lateral. Não sei, não foi pela linha de fundo, não foi linha de lado. Lateral para o Santos aqui na esquerda. Placar de 1 a 0. Santos ganha. Central da bola.
4: Segundo tempo em andamento também em Salvador, 6 minutos, 2 para o Vitória, 1 para o Coritiba. Já já, 8:30 tem Atlético Paranaense e Grêmio, 9 horas, Clássico Mineiro, Cruzeiro e Atlético. Mais cedo, Remo venceu o Botafogo de virada, 2-1 no Rio.
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0: Palmeiras perde a bola, Santos vem para o ataque, tirou o domina pela esquerda, Bom Tempo para Escobar, puxou para ele mesmo na linha de fundo, acaba o campo. Bola sai, o bandeira não marcou não, seguiu, chegou na área, Arias tira, corta para o Palmeiras, saiu a bola, saiu, bandeira marcou atrasado, é posse de bola para a equipe do Palmeiras, tiro Oscar. De meta para o Palmeiras, pois não.
1: Oscar, só para começar aqui, o bandeira não marcou, ele ficou na dúvida, quem marcou foi o Rafael Claus e com muito atraso, viu Oscar?
0: Placar diz 1-0, Santos ganha. Alan tenta sair jogando bola fora, lateral para o Palmeiras da direita no campo de defesa. 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Lá vem Palmeiras, Flaco Lopes acionado aqui pela direita. Maurício vai pelo comando do ataque. Flaco Lopes leva pela ponta, não apenas está na marcação, bola tocada pela meia. Errado o passe. Tira o Santos e a falta. Falta em cima do Bom Tempo. O jogo está parado, caído o jogador do Santos. Placar de 1-0. Santos ganha aqui no Allianz Parque. Segundo tempo de jogo. 1-0, Prates, o jogo, 8:30 do segundo tempo. Fala, Prates.
3: Não, o Santos vai lamentar as chances que apareceram e o Santos não aproveitou, Oscar. Em 8 minutos, o Santos perdeu 3 gols quase cara a cara com o Carlos Miguel. O Palmeiras está errando muita saída de bola, atravessando bola em uma zona perigosa que o Santos antecipa e contra-ataca. Barreal perdeu uma chance, Gabriel perdeu uma chance, Igor Vinícius perdeu uma chance, elas vão fazer falta. O Santos voltou melhor, o Palmeiras errou muito com a bola e o Santos não aproveitou para fazer o segundo gol.
0: Lá vai Rolezer, domina para o Santos, adianta a bola pela direita para Igor Vinícius, volta para Rolezer, evita a marcação do primeiro. Cresce Rolezer para Vinícius, agora com liberdade, domina pela ponta, ameaçou o cruzamento, Arthur volta para marcá-lo. Pisa na bola, Vinícius adiantou para Bom Tempo, recuou para Rolezer, domina, rolou para Oliva, Oliva recebe na intermediária, na ponta esquerda, agora para Escobar, recebeu já perto do bico da grande área para Gabigol, voltou para Escobar, chegou na linha de fundo, a bola sai. Tiro de meta para o Palmeiras. Bruno.
1: É, Oscar, o Santos não tenta qualquer jogada não, é de pé em pé até a melhor opção. Agora o passe foi muito forte, direto pela última linha. 1-0, Santos.
0: 1-0, Santos ganha. Palmeiras sai jogando com Murilo, leva para o ataque, já passou metade do campo, fintou o primeiro, levou o segundo para Flaco Lopes, abriu na esquerda, Maurício dominou lá pela canhota, Palmeiras desce, protege a bola, volta para Murilo, Murilo, Maurício, Maurício, Marlon Freitas, recebeu na meia direita, Andregas Pereira, aqui na ponta, lá vem Palmeiras, Gomes, Gomes domina, procura o time, pede a movimentação do time no ataque, para Marlon Freitas, domina pela meia, recua, Murilo, Evangelista, rola pela meia esquerda, lá vai Murilo, cruzamento na grande área, Gomes, liga de fundo. Bola vai fora, não chegou a sair. Toque de cabeça que saiu sim. É tiro de meta para o Santos. 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
4: Em Salvador, Diego Tarsia amplia para o Vitória. 10 minutos do segundo tempo, 3 para o Vitória, 1 para o Coritiba. Coxa com 1 a menos desde o primeiro tempo.
0: Tiro de meta para o Santos aqui, pressão sem pressa nenhuma, vai bater. Diga para dela.
2: Não, para falar agora ainda sobre o torcedor que pulou aqui a arquibancada, pulou da arquibancada, pulou a placa dupla de publicidade, caiu no gramado e não se levantou mais. Primeiro tinha só uma pessoa do choque acompanhando ele, porque ele não se movia. Agora chegou o pessoal do resgate, chegou até o doutor César Saad, que é delegado do DRAD, que é a Delegacia de Repressão e Análise a Delitos de Intolerância Esportiva. Então uma multidão de gente ali, o jogo está comendo solto. E não estão atendendo agora esse torcedor que tentou invadir o gramado, caiu dentro do gramado e agora está machucado, sendo atendido pelo resgate.
0: Palmeiras tem a bola, campo de defesa, ela tenta sair jogando, a bola vai fora, tocou o Santista. Bom Tempo dizia, lateral, Barreal tocou, lateral para o Santos aqui na direita no campo de defesa. 1-0, Santos ganha o jogo aqui no Allianz Parque. Lateral batido, bola fora, amiga numa perna esquina, devolve para o ataque, tira o Palmeiras, Gomes. Gomes tenta tocar para Marta Freitas, na dividida, perde, espirra, vai para o goleiro. Sai do gol, Carlos Miguel para fazer defesa. Dai.
4: Só pedindo uma ajuda para vocês aí no estádio, você, os repórteres, porque eu vi pela TV e fiquei confuso. O atendimento ao torcedor é dentro do campo, da placa para dentro, é isso mesmo?
1: Isso.
2: Não, é, da placa para dentro. Antes da linha lateral, mas depois da placa.
0: É, está entre a linha lateral e as placas de publicidade. O rapaz está ali caído e está sendo atendido pelo pessoal que está em volta dele. Imagino que tem até médico lá. Placar de 1-0, Santos ganha o jogo aqui. Estamos com 12 minutos do segundo tempo. Bate o reloginho da CBN, 12, segundo tempo.
1: Oscar.
0: Campeonato Brasileiro, 14ª rodada do Allianz Parque.
5: Santos
0: 1.
5: Palmeiras
0: 0. E agora aqui no Allianz Parque a situação é a seguinte: o juiz para o jogo para que a ambulância possa entrar em campo e retirar esse torcedor que está machucado. Ele foi pular a placa de publicidade aqui para invadir o campo e se machucou, porque a placa é alta, ele caiu, o tombo foi grande. Continua caído no campo lá, foi atendido, não resolveu o problema. Agora a ambulância está em campo. Vem para o gramado aqui no Allianz Parque para levar o torcedor para um hospital aqui perto, para ser atendido com pelos médicos de um dos hospitais aqui perto do Allianz Parque. A ambulância está em campo. O jogo está parado aqui agora. 1-0 para o Santos. Diga para dela.
2: Ele foi imobilizado. Agora está sendo colocado dentro da ambulância para sair aqui do estádio. Palmeiras vai mexer, hein, Bruno? Sousa está por ali.
1: É isso, camisa número 19, Sousa, segunda mudança de João Martins, ele entra no lugar de Lucas Evangelista, número 19, Sousa, no lugar do 30, Lucas Evangelista, e o torcedor sendo retirado pela ambulância neste momento do gramado, Oscar.
0: Vai ser reiniciando o jogo já, assim que a ambulância sair. A ambulância está saindo agora, pegou o torcedor, vai ser removido para um hospital aqui perto do Allianz Parque. Torcedor que se contundiu saltando a placa de publicidade, muito provavelmente com a intenção de invadir o campo ali para conversar com algum jogador, para fazer qualquer coisa. Mas não deu certo para ele porque ele se machucou feio. Foi atendido por alguns minutos ali na beirada do campo e agora a ambulância entrou no campo para levar o torcedor para o hospital. Aqui só entra, sai Evangelista, o técnico mexe lá, o comentarista fala aqui, 1-0 Santos, fala Prates.
3: Força mais perto do Flaco Lopes, o Arias em alguns momentos vem para o meio, perto do Maurício também, uma alteração para o Palmeiras ficar ainda mais ofensivo. Andrés Pereira vem para trás, perto do Marlon Freitas, Alan de um lado, Sousa do outro, Arias e Maurício pelo meio, e Flaco Lopes de centroavante também no Palmeiras, Oscar.
0: Palmeiras briga pela posse de bola, metade do campo, Arias perde, recuperou Vinícius, tocou para Gabigol, abriu bola pela direita no ataque, Gabriel bom tempo, domina pela ponta, para Igor Vinícius, dominou também pela direita, marcado de perto ali, Palmeiras ao pote na marcação, tiro verde, corte feito, volta Vinícius, retoma, Santos com a bola, sai da direita, vem pro meio, recua para Luan, Luan domina pela quarta zaga, sai jogando aqui pela esquerda, aprofunda pela ponta, tocou para Escobar, invadiu lateral lá pela ponta esquerda, marcado, toquinho atrás, domina Oliva, dois da marcação, perde lá na tira, foi seguro pela camisa, falta pro Palmeiras aqui no campo de defesa. 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Placar de 1-0, Santos ganha o jogo aqui. Bola para Gomes para o goleiro. Carlos Miguel pega a liga de frente na grande área. Sai jogando na saidinha do Palmeiras para Maurício. Maurício domina pela liga da intermediária. Vem para o ataque, abriu aqui pela ponta direita. Bala perde, bola para ele. Ala recebe, encarou a marcação. Escobar vem, Ala faz a finta, vai para o chão. Falta, gente que não. Só lateral para o Santos, da esquerda na defesa. Quem me chamou?
1: Eu chamei, Oscar. Tô aqui atrás do gol e já chegou a segunda ambulância. Porque como o jogo voltou a rolar, só pode se tiver uma segunda específica de UTI para atendimento dos jogadores ou, quem sabe, um outro torcedor.
0: Placar de 1-0, Santos, Palmeiras retoma a jogada. Maurício dominou, recebeu do Marlon Freitas. Maurício levanta na área direto para o goleiro. Gabriel Bazão sai do gol para fazer defesa. Está na mão do goleiro. Reloginho. Meu cronômetro aqui do Walter Fanganello Mairoft. Os dois cronômetros já foram pro vinagre lá, viu,
3: Prats? Os caras, até por superstição, quando eles quebram as coisas, o Palmeiras faz gol.
0: Reloginhos marcando 15, 16 minutos agora, segundo tempo. Allianz Parque.
6: Santos.
0: Rolaser, Santos 1.
6: Palmeiras
0: 0. Central da bola.
4: O italiano André Achimi Antonelli, da Mercedes, vai largar em primeiro lugar no Grande Prêmio de Miami de Fórmula 1. Em segundo lugar, virá Max Verstappen da Red Bull. Em terceiro, Charles Leclerc, da Ferrari. O Gabriel Bortoleto, brasileiro da Audi, teve um problema no carro e vai largar em último lugar. Mais cedo na corrida sprint, o Lando Norris, da McLaren, venceu a prova mais curta do fim de semana.
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0: Arthur do ataque, tocou na esquerda, Maurício acionado, dominou, levou lá pela canhota, Palmeiras desce, Sousa pede bola para ele, passou para Arthur da área, cruza, tira Escobar, rebote e volta, Andregas dominou pela meia direita, finta, chute, bate no Luan Pérez, vai fora. Escanteio para o Palmeiras, gol do campeonato, gol da CBN.
4: Em Salvador, Eric cobrando pênalti, amplia para o Vitória, 17 segundo tempo, 4 para o Vitória, 1 para o Coritiba.
0: Escanteio para o Palmeiras da direita, Andregas Pereira está pronto para bater aqui, todo mundo na boca do gol. Palmeiras atrás do empate, Andregas levantou fechado na área, Brasão dá um tapa na bola, tira, volta o rebote, bate para o gol, Maurício longe do gol. Tiro de meta para o Peixe. O jogo, Rafael Prates, 17:30, 1-0 Santos. Segundo tempo, fala Prates.
3: As mudanças do Palmeiras para colocar o Santos um pouquinho para trás, né? O Alan tá muito aberto pela direita, como já estava quando estava em campo. Sousa e Lopes têm praticamente dois centroavantes para dividir a atenção da marcação do Santos. O Arias pela esquerda e o Maurício próximo de Andreas Pereira e Marlon Freitas pelo meio também. O Palmeiras coloca muita gente para atacar, para abrir a defesa do Santos. A bola vai de um lado, vai do outro. O Santos que voltou bem, já não tá tão bem no jogo agora.
0: O Alan domina para o Palmeiras aqui na ponta direita. Passou o Andréas na linha de fundo, cruzou rasante. Flaco! Gol!

0: Flaco! Flaco! Flaco Lopes! Empata o jogo! Ala briga na direita! Ganhou na raça! Levou na linha de fundo com o Andréas! Andréas, o cruzamento a ser o Flaco Lopes, livre! Pequena área, desvia com a perna esquerda para o fundo do gol. Flaco! Flaco Lopes! Empata o jogo! 18 minutos, 19 agora do segundo tempo, no Allianz Parque. Palmeiras 1, Santos também 1. O detalhe para a tela.
1: O detalhe, Oscar, é que para o santista, o pesadelo dos últimos jogos volta a acontecer. O time sai na frente e acaba levando o empate. O Palmeiras pressionava demais, pressionava muito, mas estava faltando a finalização. Jogada que vem pela direita com o Andréas Pereira, consegue cruzar e encontrar o Flaco entrando sem marcação nenhuma. Aí nem precisou ser a finalização. Foi um toque simples para dentro das redes, para o artilheiro da equipe na temporada fazer o gol, para o principal garçom participar. É o 12º gol do Flaco, a 9ª assistência do Andréas. Palmeiras empata e olha o clima do Palestra.
0: Palmeiras empata o jogo 1-1. O Allianz Parque pulsa. Pulsa. Ala domina para o Palmeiras aqui na direita. Oscar. Volta para Gustavo Gomes. Domina campo de defesa e recua para o goleiro. Carlos Miguel sai para fazer a defesa. Diga, Bruno.
2: Antes de sair o gol de empate do Palmeiras, o João Martins tinha chamado o Paulinho. A torcida vibrava. Saiu o gol de empate. O Paulinho voltou para o banco, Oscar.
0: Palmeiras tenta pela ponta esquerda, reclama de falta, o Santos tira. O Lima domina para Rolezer. Boa partida do Rolezer até aqui, domina, tocou bola pela ponta direita, tira tudo. Arthur faz o corte para João Mares domina, evita a marcação. Sai jogando pela ponta direita, no ataque, partiu em velocidade aqui na ponta, perde Marta Freitas na frente ainda, João Mares. Arrancou na ponta, levou, rolou, é uma na ala, domina, liga de fundo, protegeu, fintou, puxou para canhota, ameaçou bater, mais uma finta, levou no comando. Voltou para Maurício, aceitou para Marta, chuta, bate no Luan. Pérez vai fora. Escanteio para o Palmeiras da esquerda. Fratela.
1: Parece que o Palmeiras ligou o especial. Tá conseguindo jogar a bola que não tinha conseguido ainda no jogo. Escanteio na esquerda. Sousa e Andréas Pereira por ali. Andréas cochicha alguma coisa na orelha do Sousa. E veio a camisa 8 de pé direito na batida.
0: Lá vai Palmeiras em busca do gol da virada. Aqui colocado lá pela ponta esquerda, o Andréas Pereira. Todo mundo na boca do gol. Placar de 1-1, tá empatado o jogo. Palmeiras empatou ainda há pouco com o Flaco Lopes. Andréas da bola, levantou, fechado na grande área. Sai, Brasão! Dá um tapa na bola. Lateral para o Palmeiras aqui na direita no ataque. O jogo, Rafael Prates. Fala, Prates.
3: Oscar, o Santos vai lamentar muito aqueles gols perdidos no começo do segundo tempo, né? O Palmeiras não voltou bem. O Santos com contra-ataque e espaço não aproveitou. Palmeiras cresceu depois da última alteração. O Sousa está na área dividindo a atenção. Palmeiras está marcando mais à frente. Empatou e está em cima do Santos para virar. Aliás, o Parque está jogando junto com o time.
0: Arthur domina para o Palmeiras. Toca a bola para Marlon Freitas. Para Alan. Na direita, dominou. Tentou a fita, perdeu. Voltou para Gomes impedido. Marcou bandeira, um impedimento do Gomes. O jogo está parado. É posse de bola para o Santos aqui no campo de defesa. Placar de 1-1. Está empatado o jogo no Allianz Parque. 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
0: Santos vai mexer o Mineirão, vem aí, é isso?
1: Ele mesmo, Oscar, vai ser a primeira mexida do Santos e o Cuca agora chama de canto ali o Gabigol para trocar uma ideia.
0: Placar de 1-1, está empatado o jogo aqui no Allianz Parque. Palmeiras empatou agora com o Flaco Lopes. Vai sair o Oliva. Lentamente está saindo de campo, o juiz empurra o jogador para que ele saia. O time do Palmeiras pressiona, o Andréas chega lá, dá um tranco no Oliva. Oliva sai lentamente, sai Oliva, entra o William Arão, camisa número 15. O técnico mexe lá, o comentarista fala aqui, fala Prates.
3: É para tentar marcar melhor perto da entrada da área, Oscar. O Arão vai ficar no meio, o Arão e o Schmidt vão ficar um pouco mais um alinhado ao outro. O Oliva dá a impressão que cansou. Rolezer de um lado mais à frente, o Bontempo de um lado, Barreal do outro. Veremos se um marcador a mais melhora a situação do Santos defensiva. O Palmeiras pressiona muito agora no Allianz Parque.
0: Luan Pérez bate a falta, levanta para o ataque, toca a bola lá pela ponta esquerda, volta o Palmeiras, Mala rebate, Barreal dá um toque de calcanhar, retoma a jogada para bom tempo, Rolês na esquerda, Barreal levou na linha de fundo, cruza, Gomes tira, rebote do Schmidt, dominou para o Santos, para o Willian, primeira bola dele, para Escobar, recebe na ponta esquerda, adianta a jogada pela canhota, Barreal cruza, desvia no Mala. Não sai, o Ala tentou evitar a saída de bola pela linha de fundo, mas é de presente para o Santos. Outra vez aqui na esquerda, Barreal dominou para João Schmidt. Barreal tomou um tranco, Schmidt volta para o campo de defesa. Retoma a jogada do Santos aqui atrás com o Luan Pérez. Sai jogando, sobe Andréas Pereira, bola enfiada pela direita para Veríssimo. Agora que vai para cima, o Sousa, Veríssimo adianta pela meia direita. Igor Vinícius tem liberdade na meia, vai para a ponta, Arias volta para marcar para Rolezer. Lá pela direita, Arthur na marcação, Rolezer encarou, fintou, levou para a meia, perde para Arthur. Arthur tira, Rolezer retoma, tem bola dominada pela ponta direita no ataque. Rilou, rolou na ponta para Igor Vinícius, a finta feita. Cruzamento lá para a grande área, Rolezer deixou passar, Gabigol em cima do zagueiro, bate no Gomes, rebote do Palmeiras, Flaco Lopes para a bola difícil, fica para Sousa, Sousa domina pela ponta esquerda, enfiou para Flaco Lopes, levou na linha de fundo, perigosamente cruzou, fechado, passa por todo mundo na área, rebote do Palmeiras, entregas rapidamente, rolou na meia, Mardon Freitas enfiou no comando no ataque, Sousa cai, segue o Maurício, caiu, segue o jogo, pediu falta o time do Palmeiras. Giz mandou seguir, bola volta para o time do Santos, domina Gabigol lá pela ponta direita, leva para o ataque, está tudo marcado, adiantou pelo comando para Rolezer, a finta no primeiro, puxou para a perna esquerda, chuta travado no chute, Murilo afasta, apara o rebote, Mardon Freitas, Murilo vem para retomar a jogada aqui pela ponta direita, Mardon se apresenta pela ponta, foi feito o lançamento na direita, mas o Santos tira, Lopes vem para cortar, devolve lá para o campo de ataque, bola passa por todo mundo, vai para o goleiro, sai do gol, Carlos Miguel para fazer a defesa, reloginho, 25 do segundo tempo, Allianz Parque,
5: Palmeiras
0: 1,
5: Santos
0: também 1, está empatado aqui, central da bola.
6: Com este empate, Oscar, o Santos continua fora da zona de rebaixamento. Só terminaria a rodada no Z4 se o Atlético Mineiro não perder para o Cruzeiro, se o Internacional não perder para o Fluminense e se o Corinthians não perder para o Mirassol. Tem que acontecer essas três coisas para o Santos com esse empate entrar no rebaixamento.
0: Andréas para Flaco Lopes, dá-lhe o toque de cabeça perto e o Santos tira. Rebote e volta mudar. Aqui na metade do campo. Rolezer salva a jogada. Para Gabigol, recua a jogada para bom tempo domina. Rodopia faz a finta, Santos tentou criar espaço aqui no contra-ataque. A falta no campo de defesa para o Santos. Vantagem para o Peixe. Rolezer adianta errado. A Venga para fazer o corte, o Alan segundo pelo João Schmidt. Falta. Falta para o Palmeiras, o juiz está pegando a falta. Vai mudar.
2: O Palmeiras, Oscar, vem aí, Paulinho. 302 dias depois, Paulinho de volta com a camisa alviverde. E número 50, Luiz Pacheco. 50, Luiz Pacheco. No lugar do Paulinho vai embora Maurício com a 18. E depois da falta, Oscar.
0: Placar de 1 a 0, 1 a 1, está empatado, Palmeiras empatou. Santos vem, vai para o campo de defesa, Palmeiras com ataque, domina pela meia direita, Mardon Freitas. Rola aqui para Andréas Pereira, dominou pela ponta, Flaco Lopes vai para a grande área, Andréas demora para o passe. Protege aqui na direita, faz a finta, escapou do João Schmidt, sai da ponta, vai para a meia grande, recua para Gomes. Gomes domina aqui na ponta direita no ataque, aprofunda para Flaco Lopes, autor do gol de empate. Rodopia faz a finta, escapa lá pela meia direita, já puxou pelo comando no ataque. Entrou João Marias, bola enfiada na área para o goleiro, Brazão sai do gol, tá na mão do goleiro, técnico mexe lá, comentarista fala aqui, vai entrar o Paulinho, vai entrar o Luiz Pacheco é daqui mesmo, é da base?
2: É da base, Oscar, camisa número 50, Luiz Pacheco, quinto jogo dele na temporada, a última vez tinha sido no dia 5 de fevereiro, contra o Vitória.
0: Aqui, assim que a bola parar, vai ter as substituições do time do Palmeiras. O Santos tem bola no campo de defesa. Lá pela direita, Veríssimo, toca a bola pela meia. Rolezer tentou, domínio, perde. Palmeiras tira, divide, Palmeiras ganha. Arias da esquerda, retomou Palmeiras, cruzamento na grande área. Sobe o zagueiro, tira Luan Pérez. Corte feito, Santos tem bola, Rolezer dominou, defesa, protegeu, tá tudo marcado, limpa bem e sai jogando. Adianta a jogada para Gabriel, bom tempo, recebeu lá pela direita, campo de defesa, passa, vai para o ataque, toca mal na frente. Gomes rebate, a bola vai fora. É lateral, posse de bola para o Santos, alterações agora. Palmeiras tira Maurício para a entrada do Paulinho, depois de um longo período Paulinho está de volta aos campos para jogar. Sai também o número 8 do Palmeiras. Quem é o 8? O Andréas.
2: Andréas Pereira. E entra Luiz Pacheco.
0: Essas as duas mexidas do Palmeiras. Paulinho de volta. E entra Luiz Pacheco também. Sai o Andréas Pereira. Técnico mencionar, comentarista fala aqui. Fala, Prates.
3: Luiz Pacheco é mais marcador que o Andréas Pereira, mas também sai para jogar. É um bom jogador de meio campo, pode acrescentar o Palmeiras nessa altura do jogo. Paulinho vai perto da área, né, Oscar? Paulinho, Lopes, Sousa. O Palmeiras tem muita gente na área para aproveitar cruzamento, para tentar um gol da virada. Veremos como o Santos vai responder às alterações, mais uma do Palmeiras.
0: João Schmidt domina a bola, metade do campo, volta para o goleiro Brasil, pega na linha de frente da grande área, sai para o jogo, bola curtinha ali para João Schmidt. Recebe, adianta, bola curta para bom tempo, domina pela meia direita, toca para o Ilharão. Recebeu tudo isso no campo de defesa, o Ilharão para o goleiro. Brasil pegou na linha de frente, na pequena área. Domina, Flaco Lopes fica observando, Paulinho também por ali, bola tocada pela linha para Barreal. Vem buscar o jogo no campo de defesa para Escobar, Escobar para Barreal. Domina, Flaco Lopes aparece, bola tocada para João Schmidt. João Schmidt atrás, recebe Luan, Luan domina, muda o jogo na direita. Entrega para Veríssimo, Veríssimo recebe. Sobe a marcação, Palmeiras, a bola curtinha na metade do campo, grande Luan Schmidt. Lá na direita para Igor Vinícius, recebeu para o Santos. Santos vem tocando tudo isso no campo de defesa do Santos. Palmeiras está aqui na frente marcando, bola lá para o ataque, tira o verde. Murilo vem na sobra, pegou para o Palmeiras, toca para Gustavo Gomes, para o goleiro Miguel da Fogueira. Carlos Miguel sai da grande área e bate para o ataque. Arão rebate para Ronezer, dominou pela amiga, voltou para o Ilharão, abriu aqui pela esquerda, bom tempo para João Schmidt. João Schmidt recebe, levou na grande lua do gramado, lança lá pela direita para Ronezer, sobe, dá um toque de cabeça para evitar a saída de bola, mas não consegue. Lateral para o Palmeiras, da esquerda no campo de defesa. 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
0: Lá vai Palmeiras, Mardon Freitas na direita para Ala. Ala recebe, puxou na bico, no bico da grande área ainda. Ala levou para a meia, fintou, bateu longe do gol. Longe, Oscar, do gol. Tiro de meta para o Palmeiras, para o Santos. Bradella.
7: Trazendo uma atualização sobre a situação do torcedor que pulou pro gramado tentando invadir. O nosso Anderson Lira, que cuida do som aqui da CBN, ele estava próximo do momento que aconteceu a tentativa de invasão e num esforço de reportagem ele ajudou a gente a conversar com o doutor Saad, que deu a seguinte informação: trata-se de um torcedor do Paraná que teve uma fratura na perna na hora que tentou invadir o gramado. Então, a situação do torcedor que invadiu, as informações que o nosso Anderson Leira também conseguiu apurar para a gente aqui no Allianz Parque.
0: Igor Vinícius toma falta, falta para o pau, para o Santos, lá pela direita, falta do Arthur. Aqui, segundo tempo de jogo, bate o reloginho, 31 minutos agora, 31 do segundo tempo. 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
8: Palmeiras
0: 1, Flaco Lopes.
8: Santos
0: 1, Rolazer. Rolazer fez primeiro e o Flaco Lopes empatou agora há pouco. 1 a 1, tudo igual aqui. Falta para o Santos lá pela direita. Bruno.
2: Oscar, o Igor Vinícius pedalou para cima do Arthur, que não achou a bola. Só o corpo do lateral do Santos. Falta no bico, quase na linha lateral da grande área. É isso, Oscar. Gabigol e Rolazer se aproximam na cobrança.
0: Falta para o Santos, vem para o ataque, 1 a 1 o jogo, está empatado aqui no estádio do Palmeiras, aqui no Allianz Parque. Santos estava na frente, 1 a 0, Flaco Lopes empatou ainda há pouco. Rolazer marcou para o Santos e Flaco empata. Falta, Gabigol toma distância, pode ter o chute direto para o gol ou cruzamento. Rolazer também, Gabigol direto, a bola bateu na barreira. Fica ali, Arias faz o corte, afasta para o time do Palmeiras. Lança na metade do campo, na vinga do Vinícius, dominou, tentou sair jogando, sai errado. Mardo Freitas, no rebote, dominou para o Palmeiras, tentou puxar pela direita, Igor Vinícius divide, a bola vai fora. Lateral para o Palmeiras, na direita defesa. Lateral batida, bola tocada para Luiz Pacheco. Pacheco volta lá para Murilo, para o zagueiro Gustavo Gomes. Domina o capitão do time para Mardo Freitas. Recebe marcado de perto pelo primeiro Santista. Rola a bola pela esquerda no ataque, Arthur. Adianta para Sousa, Sousa pega lá pela canhota. Paulinho na amiga está pedindo, Sousa desce. Paulinho passou na ponta esquerda, pediu. Foi lançado, linha de fundo, cruzou para trás. O Santos tira. Veríssimo desvia, escanteio para o Palmeiras. Pra dela.
7: Que daqui a pouco vai mexer, M. Martínez já foi chamado. Palmeiras tem escanteio, é pelo lado esquerdo, é toda pressão.
0: Ah, vem Palmeiras, escanteio, batido, bola curta para Paulinho, domina, voltou lá pela ponta, Sosa, cruzamento na grande área, numa Pérez, tira, desvia de cabeça, Mardo Freitas, volta para o rebote, domina para o Palmeiras, aqui na direita é o Mala, Ala protege, protege, recua, recua para Luiz Pacheco, Pacheco recebe mais atrás, empurra a bola para Arthur, Arthur bate lá para ataque para ninguém do Palmeiras, Santos tira com o Igor Vinícius, sai jogando para Gabigol com liberdade na ponta direita, metade do campo, escora para Rolezano no comando do ataque, levou, adiantou na ponta esquerda para Barreal, domina pela ponta, está entrando na área, bateu pro gol, vai fora. Tiro de meta para o Palmeiras, Bruno.
2: Muda. É, Oscar, o Barreal chegou agora, mais uma bela bola do Rolezer, só que o Barreal bateu sem direção. Oscar, mexe o Palmeiras pela quinta e última vez. Foi embora Gustavo Gomes e entra Emiliano Martinez, camisa número 32.
0: M. Martínez, sai Gomes, fala Prates.
3: Vai de zagueiro Emiliano Martínez agora, Oscar. E é um jogador que também pela estatura pode ajudar na bola aérea. O Palmeiras está conseguindo cruzar bolas perigosas para a área do Santos, escanteio, faltas laterais. Emiliano Martínez vai de zagueiro. Marlon Freitas segue à frente ao lado do Luiz Pacheco. É um zagueiro de origem, apenas o Murilo em campo no Palmeiras agora.
0: Carlos Miguel bate para o ataque, Flaco Lopes ao toque de cabeça, bola cai pela ponta direita, tenta no meio do Palmeiras, Paulinho briga pela posse de bola, perde, chega no meio, briga o Palmeiras de novo, Escobar ganha, ganha a segunda, sai jogando na meia, marcado pelo Luiz Pacheco, rolou para bom tempo pegou pela direita, bateu na esquerda no ataque para Barreal, aberto aqui na ponta esquerda, domina, Marlon Freitas na marcação, Alan na marcação, bola para Rolezano, adiantou, Alan tira, rebote do Palmeiras, domina, campo de defesa, Murilo, tocou para Emi Martínez, sai jogando, lança aqui na metade do campo, Sousa na dividida, perde. Até a bola, Rolezer corta, domina ao Ilharão, recua na esquerda para Schmidt, Schmidt domina, profunda a bola pela canhota para Barreal, Santos do ataque, 1-1, está empatado o jogo, para bom tempo caiu Barreal aqui na esquerda, falta marcada, falta para o Santos aqui na canhota, Bruno.
2: Mais uma boa oportunidade para o Santos alçar a bola na grande área de Carlos Miguel, Barreal caído na ponta esquerda e o Peixe vai mexer duas vezes, Guilherme Pradella.
7: A primeira, sai Gabigol, 9, entra Rony, número 11. Rony agora como adversário, enfrentando sua ex-equipe. Então, segunda mexida, sai Gabigol, entra Rony. E a terceira modificação do técnico Cuca é a saída do Barreal, 22, Barreal, 22, para a entrada do camisa 21, Moisés. Santos mexe pela terceira vez.
0: Técnico mexe lá, comentarista fala aqui, 1-1 o jogo, fala, atenção Prates, deixa eu ver essa falta, Santos no ataque aqui na esquerda, Rolezer vai bater a falta, todo mundo na boca do gol, Carlos Miguel dá um passo adiante, fica gritando ali na linha de frente da pequena área, tá empatado o jogo aqui no Allianz Parque, autorizado, Rolezer partiu pra bola, perna esquerda, botou na grande área, tiro verde. Corte feito lá no alto de cabeça, afasta Evangelista, rebote e volta outra vez para a equipe do Santos, recuada pro goleiro. No meio do campo, Vinícius atrás, Brazão sai para pegar, devolve, enfia a bola pela ponta esquerda, lá vem Rolezer, sobe a Alan, Rolezer toca na bola, rebote no Alan, domina para o time do Palmeiras, empurra a bola para o Luiz Pacheco, perdeu, Arão meteu no ataque, Emi Martínez tira na direita para Lopes, vai para o ataque para Emi Martínez, dominou pela meia versão, lançamento na ponta, faz a finta, escapa pelo comando, Emi Martínez, arranca, rolou a bola para Luiz Pacheco, domina pela meia esquerda, passou lá na ponta, o Arthur pede, bola foi enfiada para ele, domina Arthur, domina pela canhota no ataque, recua para Mardão Freitas, recebeu na meia, muda o jogo na direita, Alan, recebe aqui na meia, marcado pelo primeiro, rolou a jogada pela meia direita, Emi Martínez outra vez Alan, Alan na ponta direita Sousa, dominou na ponta, Escobar em curta distância, Paulinho, dominou o bico da grande área, virou, ficou de frente pro gol, entregou na meia, recebeu o verde, Emi Martínez tocou na ponta agora, Sousa levou a linha de fundo, perde o espaço pro cruzamento, bem marcado, protege, volta, volta mal de presente pro Santos, com o tempo domina, sai jogando, venceu o Alan, mas adianta muito, Emi Martínez corta. Corta pro verde, na ponta Paulinho, a finta feita, levou no ataque, cruzamento na grande área, Brazão sai, dá um tapa na bola, tira, Rony volta para o rebote, já perde, Palmeiras ganhou na ponta esquerda, no ataque, ela vem verde, recebeu Mardo, Mardo na meia, lançou na grande área, fechou Paulinho, Escobar desvia, a bola vai fora, escanteio para o Palmeiras, Pradella.
7: Olha, Oscar, te falar que o Rony sofreu falta, viu, no lance anterior. O juiz mandou seguir. Descanteio Verdão pelo lado direito, que não tem nada a ver com isso. Busca virada.
0: Ramon Sousa colocado para bater o escanteio. O juiz chama a atenção daquele empurra na grande área, na pequena área praticamente. Grandalhão estão lá, 1-1 o jogo. Palmeiras tenta virada aqui no Allianz Parque. Colocado na ponta direita, Ramon Sousa, perna direita, levantou, fechado na boca do gol. Mineirão tira. Tira para o Palmeiras. Rebote do Palmeiras, bola recuada para Pacheco. Pacheco volta para o goleiro. Sai do gol Carlos Miguel, pega na meia-lua da grande área. Já procura o time no ataque, faz lançamento lá para a ponta esquerda para João Marias. Na beirada do campo, Arias consegue dominar a bola, difícil. Sai da ponta, vem para a meia, para Emi Martínez. Recebeu na meia, fintou primeiro. Arthur abriu pela ponta esquerda, Murilo encosta pelo comando, bola para Marlon Freitas. Recebe na meia direita, Palmeiras Totinho no ataque. 1-1 o jogo, está empatado. Lá vai Marlon, ala aberto na ponta, lançado. Cercado ali na marcação, duro. Santos volta para o combate, bola recuada na meia. Dominou também Emi Martínez. Girou na esquerda, Murilo na ponta. Arthur recebe para Arias aperta lá na canhota, Vinícius na marcação. Arias passou de passagem, linha de fundo, levantou na boca do gol. Flaco Lopes ajeita de cabeça, bate, rebate, tira o Santos, rebate e voltou para o Palmeiras. A bola pro gol, Paulinho na trave, vai fora, desviada do goleiro, bola fora. Mas o bandeira marca impedimento do Paulinho para dela.
7: Mas nem teve desvio, viu, Oscar? O giro do Paulinho, depois veio a finalização. Não teve ninguém tocando no meio do caminho. Se fosse para a direção do gol, era caixa e era gol do Paulinho. Tiro de meta, Brazão vem para a batida. Não pode demorar muito porque já tem cartão amarelo. O Santos se mexe ali à beira do gramado, vai mexer daqui a pouco. Mas antes acho que tem público e renda.
0: 47, quem é para dela?
7: Matheus Xavier. Garoto da base do Santos, Matheus Xavier, 47, apenas 18 anos, quarto jogo dele na temporada, vai entrar, vai sair, me parece, o João Schmidt.
0: Vamos ver já, atenção, os dois estão na beirada do campo ali, o Zé Rafael e o Matheus Xavier. Placar de 1-1, está empatado o jogo aqui no Allianz Parque. Lateral lá pela esquerda, posse de bola para o time do Santos, lá pela direita, defesa. Público aqui no Allianz Parque.
2: 41.282 torcedores para uma renda de R$3.997.352,77.
0: 1-1, está empatado, 40 minutos do segundo tempo. Lateral pela direita para o Santos, bateu, tem próximo de bola lá, Igor Vinícius para a cobrança. O Santos não demora muito para bater o lateral, porque agora são feitas as alterações. O primeiro que sai é Gabriel Bontempo. E entra o número 47, o Xavier, né, para dela.
7: É, na verdade o quarto árbitro está fazendo confusão. Ó, vão sair o Rolaser e o Bontempo. Rolaser e Bontempo saem, entram Zé Rafael e Matheus Xavier.
0: Essas as mexidas do técnico Michelão, o comentarista fala aqui, fala Prates.
3: O Santos vai tentar segurar isso pelo menos 1-1, que é um ponto importante para o time, Oscar. Zé Rafael no meio, no lugar do Bontempo, que já não aguentava mais. Matheus Xavier pelo lado direito e o Rony vai virar centroavante agora. É jogador para o Santos tentar lançar a bola e pararem um pouco a bola à frente. Moisés na esquerda, Rony pelo meio, Matheus Xavier na direita no Santos agora.
0: Santos vem para o ataque, a bola para Rony, tentou domínio lá pela direita, protege, a bola vai fora, lateral para o Palmeiras. É bola para o Verde no campo de defesa, lateral batido, Murilo domina para o Palmeiras, empurra a bola aqui pela direita para Emi Martínez. Sai jogando para o Verde, procura o time no ataque, lançamento lá feito no comando, ligação direta, Flaco Lopes sobe, Veríssimo tirou o rebote, voltou para o Palmeiras, a bola para Flaco Lopes, enfiou, Paulinho na área, na esquerda, Arias para o gol, defendeu o Brasil! Sousa que tocou para Arias, o Paulinho pedia na pequena área, escanteio na esquerda, Palmeiras tentando o gol da virada, pressionando no finalzinho do jogo, 1-1, está empatado, colocado Sousa, Ramon Sousa para bater o escanteio, Paulinho encosta, pede bola curta, Sousa levanta o braço, indica a jogada para o time da grande área, vem bola, cruzamento fechado na boca do gol, tira o zagueiro, voltou Marlon Freitas, chuta, prensado, bate na zaga, Palmeiras pressiona, desviou Pacheco, tocou a bola pela direita para Arias, cruzamento na boca do gol, Vinícius afasta, rebote no Verde, Paulinho domina, canhota, Sousa cruzou, pequena área, pressão do Verde, passa por todo mundo, Mineirão, chuta, bate no Marias, não sai, cai na direita para o Palmeiras, João Marias domina, fica marcado pelo Mineirão, tenta fazer finto, Marlon encosta mais atrás, está pedindo, lá vem Palmeiras, Arias fintou, levou para o bico da grande área, procura o time, adiantou na direita, Emi Martínez cruzado para o gol, bola bate no Schmidt. Escanteio para o Palmeiras, para dela.
7: Como sufoca o Palmeiras a defesa do Santos, que não tem um segundo para respirar. Escanteio pela direita, o Verdão que era virada.
0: Ramon Sousa vai batendo o escanteio assim que o juiz liberar. que está lá na área conversando com o pessoal, que está todo mundo empurrando, todo mundo. Escanteio para o Palmeiras, pressionando no finalzinho do jogo. Tempo do jogo, 42 do segundo tempo. Autorizado aqui na direita, Sosa levantou na grande área. Flaco sobe, tirou o zagueiro. Voltou, rebate a bola para o gol, vai para fora. Pacheco chutou, escanteio, teve desvio. Juiz deu tiro de meta, escanteio nada. Tiro de meta para o Palmeiras, para o Santos. 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O jogo, Prates, 1-1, 43, segundo tempo. Fala, Prates.
3: Para o Santos não tem mais jogo, né, Oscar? O Santos está tentando se safar como pode, tem dificuldade para tirar a bola da própria área. O Palmeiras encurrala o Santos agora. O Santos mal fica com a bola, depois que o Lezer saiu, principalmente. O Santos está tentando se segurar. O Palmeiras pressiona para virar o jogo na reta final.
0: Lá vem para o ataque Palmeiras, o Santos tira com o Escobar, duas vezes o toque de cabeça, rebote, cai na direita, domina verde, Sousa carregou, tentou a fita no Escobar, escapou, levou na linha de fundo, ainda Sousa, acaba o campo, não, cruza, curtinho, tenta salvar o verde, Arão para fora, lateral para o Palmeiras na direita no ataque, Futebol Globo, CBN, tem jogo. 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Pouco para acabar o jogo aqui no Allianz Parque. 44 minutos do ataque. Palmeiras, bola enfiada na grande área. Tira o peixe de qualquer jeito. Escobar levanta lá para a metade do campo. Palmeiras aqui atrás retoma a jogada. Bola recuada no meio do campo. Emi Martins para o goleiro. Carlos Miguel sai da linha da intermediária. Devolve lá para o ataque. Willianão de cabeça responde para o Santos. Rebote do Zé Rafael. Domina aqui pela meia. Adianta a jogada pela direita para Matheus Xavier. Domina Matheus Xavier. Desceu para o Santos. Passou na ponta direita. O Miguel Vinícius foi lançado. Cruzamento em cima do zagueiro. Rebote. Volta pro verde, Paulinho tira aqui no campo de defesa. 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
0: Palmeiras com a bola nos instantes finais do jogo, 1-1. Martínez domina, rola para a ala, pega na ponta direita, Sousa encosta na ponta, a bola foi solta para ele.
2: Mais
0: na
2: 6.
0: A ponta vai para a amiga, muda o jogo, vai até 51 minutos, lançamento lá pela canhota, no ataque, Arthur. Domina para Pacheco, Pacheco recebe, adiantou para Paulinho, Paulinho para Pacheco, Pacheco para o Palmeiras. Na ponta esquerda, João Mares domina, marcado pelo Vinícius, voltou ali pela meia, recebe Paulinho, faz a finta, puxa para a perna direita, procura o time, adianta a jogada pela amiga direita, Emi Martínez para o gol, vai para fora. Pelo alto, linha de fundo, tiro de meta para o Santos. 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
0: Tiro de meta para o Santos, que não tem pressa nenhuma. Diga para dela.
7: Tá tendo confusão nos bancos ali, hein? Jogadores do Palmeiras estão cobrando alguma coisa da arbitragem. Jogadores do Santos também estão próximos. Fica de olho.
0: Terminou. Placar de 1-1, está empatado o jogo aqui no Allianz Parque. Instantes finais do jogo. Gustavo Maranhão está mandando mensagem aqui, está ouvindo a gente. Alô, Maranhão, radinho ligado, a CBN ligada em você.
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0: Placar de 1-1 aqui, finalzinho do jogo, vai até 51 minutos, agora 46. Palmeiras tem bola dominada aqui no campo de defesa. Murilo entrega para Emi Martínez, passa metade do campo, puxa para o ataque, lá vem Palmeiras, adianta a jogada pela ponta para ala, aberto na ponta direita, encarou a marcação, Moisés marca, ele faz a finta, vem para a Miguel, escapou de dois, meteu uma jogada lá pela Miguel esquerda no ataque, Pacheco domina, encosta a bola para Arthur, pegou lá pela canhota, Pacheco encosta, pede de volta, a bola para ele, outra vez Arthur, recebe, recua, toca para Murilo, Murilo domina, grande número do gramado, outra vez Arthur pegou na minha esquerda, na ponta esquerda no ataque, aberto na ponta, Paulinho recebeu, fintou primeiro, levou para meia, procura o time lançando aqui na direita, Marlon Freitas domina mal, escapa, perde, Moisés tira, corta para o Santos, tenta sair jogando, a bola vai fora, lateral para o Palmeiras na direita no campo de ataque, instantes finais do jogo, 47, tem mais 4 minutos de jogo aqui, Palmeiras vem para o ataque, a bola enfiada pela ponta direita, Martínez pegou aqui pela ponta, procura o time lá na área, tocou aqui na ponta direita, sai para receber o Sousa, linha de fundo, cruza fechado, tira de cabeça Veríssimo, corte é feito, rebote do Palmeiras, Pacheco, bala, Marlon na ponta direita, Sousa dominou, levou na linha de fundo, cruzou para trás, sala agora pro gol.

0: Palmeiras vira o jogo no finalzinho. Juiz não aponta o meio do campo. Bandeira pressionada aqui. Palmeiras fazendo a festa. Alan! Bola na área. Viva, muito viva. Pressão do verde. 48 minutos do segundo tempo. Ala toca pro fundo do gol, aproveitando o rebote, balança a rede e bota o Palmeiras na frente numa grande virada. O Allianz Parque pulsa. Palmeiras em busca dos três pontos, marca aqui com o Mano. Santos reclama demais, o gol marcado, validado, vai pro meio do campo. Juiz ainda não motoriza a saída de bola. Palmeiras faz com o Mano, finalzinho, 48 minutos agora, 49 minutos agora, segundo tempo. No placar da CBN.
1: Palmeiras
0: 2,
1: Santos
0: 1. Juiz chama os capitães do meio do campo, conversa.
2: Oscar,
0: Santos está ali pronto para dar, fala para dela.
2: Eu chamei aqui, X da questão me parece ser Paulinho entre o último zagueiro do Santos e o goleiro do Santos. Se ele atrapalha o goleiro do Santos ou não, parece ser essa a questão. Se ele está mesmo impedido e se ele atrapalha o goleiro do Santos ou não.
0: Juiz está no meio do campo, ainda não deu autorização para a saída de bola do Santos. Bruno.
3: Os jogadores do banco do Palmeiras já comemoram. Por outro lado, o Barreal aponta toque no braço.
0: É, o juiz está conversando com a cabine. Os jogadores estão pressionando o juiz no meio do campo. Você viu alguma coisa irregular, Prates?
4: Não, Oscar. Viu um desvio quando o Alan chuta. Agora esse desvio não dá para saber se foi no braço de alguém, na perna de alguém. Quando o Alan chutou, o gol parecia legal.
0: Claro.
4: Mas vai ser anulado.
0: Então, atenção, o juiz vai provar. Atenção, gol. Sobe no telhado. Palmeiras faz o gol da virada, mas provavelmente não vale aqui. Juiz vai conferir no mar se teve o toque de mão. É esse o sinal que o juiz está fazendo para o jogador do Palmeiras que está falando com ele. Lentamente vai lá para fora de campo para ver. O VAR está colocado ali fora. Deixa eu ver ali a saída do juiz. Agora eu vou conferir tudo aqui. Agora o juiz lá no monitor para ver se o gol foi anulado, vai ser anulado ou não. O Alan marcou. Os jogadores pressionam o juiz. Ficou ali perto, dentro do campo ali, mas alguns metros do juiz que está olhando o lance. O juiz ignora o monitor agora e se vira para o campo para pedir para que os jogadores se afastem. Está olhando o lance. Expectativa no Allianz Parque.
2: Acho que é o Paulinho,
0: pode ser anulado. O gol pode ser anulado. O juiz olhou, voltou para o campo. Vamos ver agora. Atenção, meus amigos do Brasil. Está 1-1 o jogo. E o Palmeiras fez o gol agora. O juiz marca o VAR e não valida o gol. Está anulado. Está anulado o gol. Não vale o gol do Palmeiras. Continua 1-1. 51 agora. O gol foi feito aos 48. Tem mais 3, 4 minutos de jogo aqui. Prates, fala Prates.
4: É, Oscar, a gente tem que saber exatamente por que o gol foi anulado. Foi mão do Paulinho?
3: Braço
4: do Paulinho? Braço do Paulinho? Se pegou no braço do Paulinho, tá bem anulado o gol do Palmeiras. Só o Palmeiras joga. O Santos tá muito encurralado, tá muito sufocado. Quem veio do banco do Santos entrou bem. O Palmeiras tá encurralando, pressionou e virou no campo. Paulinho colocou o braço e não valeu. Tem jogo ainda. Tem mais dois.
0: Mais dois minutos de jogo. Toma posição para ser jogando o time do Santos aqui no Allianz Parque. Placar de 1-1, tá empatado o jogo. O gol do Palmeiras não valeu. Brasão levanta para o ataque. Sobe o Palmeiras, chega atrás. Em Martínez desvia de cabeça. Rebote fica para o próprio Martínez. Tenta o ataque. Rony tira, bate, rebate. Ganha o verde. Domina campo de defesa. Sai jogando pela direita. Bala faz a finta. Tenta puxar pela ponta. Santos volta para fazer o corte. Vai para o chão. O jogador do Santos falta. E falta, ficou caído o Escobar aqui na esquerda, né? Vem, fica de pé rapidamente. Toma uma peitada no jogador do Palmeiras. O Escobar fica valente. Juiz marca a falta. Andréas está fora do campo, mas também está na beirada do campo agora. Quase entrando em campo para pressionar. Quase saindo na mão ali os jogadores. Falta marcada, bola para o Santos aqui no campo de defesa. Para dela.
5: E é curioso, porque o lance foi muito próximo do banco do Palmeiras. O Gustavo Gomes já estava puxando a fila para começar a invadir o gramado e puxar ainda mais confusão. Aí, o pessoal da comissão técnica do Palmeiras começou a tentar apartar. O próprio João Martins desencanou e falou, eu não vou me envolver nisso, e foi para o banco de reservas.
0: Falta para o Santos bater aqui no campo de defesa. Tem pressa nenhuma o Santos. 1-1 o jogo. Está empatado. Estamos com 52:40. Tempo corrido do segundo tempo aqui no Allianz Parque. Autorizado para bater falta. Luan Pérez procura o time lá na grande área. Lança a bola pelo comando no ataque. Sai Carlos Miguel. Sai do gol e faz a defesa. Está na mão do goleiro. Já bota o time para rolar. Entrega a bola para Pacheco. Pacheco domina pela esquerda. Fim do primeiro. Tenta botar velocidade na esquerda. Zé Rafael volta na marcação. Tiro. Deixa a bola fora. Lateral para o Palmeiras da esquerda no ataque. Já batido bola para Arthur, domina pela ponta esquerda, vem Palmeiras no ataque. Pacheco encosta mais adiante, bola para o meio, para Murilo. Recebeu na meia, juiz aponta o meio do campo. Termina o jogo no Allianz Parque.
1: Palmeiras
0: 1-1. Todo o time Amarelo. Do Palmeiras vai para cima do juiz, reclamando do tempo. Carlos Miguel chega lá para tentar acalmar a situação, dá uma reclamadinha, mas também tira os jogadores do Palmeiras, faz uma pressão gigante em cima do juiz. Pro time do Palmeiras deveria ter mais 2-3 minutos de jogo, dada a paralisação do VAR, que anulou o gol do Verde no finalzinho. Santos arranca um empate aqui, termina o jogo. 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

0: Notícias. Acabou o jogo no Allianz Parque, 1-1, Palmeiras e Santos. O time do Palmeiras ainda reclama. Teve um cartão amarelo lá pro Palmeiras. Pois não, Bruno?
1: Não, Luiz Pacheco, camisa número 50, reclamou muito. Oscar, geralmente quando vem o acréscimo, eu solto o meu cronômetro aqui do campo. E ele deu mais dois. O ideal era encerrar com 8:30. Ele encerrou com 8. Ele deixou de apitar por 30 segundos. Por isso a reclamação do Palmeiras, por isso as vaias do torcedor palmeirense para Rafael Claus.
0: Termina o jogo aqui no Allianz Parque, 1-1 placar, Palmeiras e Santos, Campeonato Brasileiro. Palmeiras arranca um empate, aqui o Santos arranca um empate, aqui vencia por 1-0, Palmeiras empatou. Virou o jogo, mas com gol anulado, VAR confirmou o toque de mão do Paulinho. Gol não valeu aqui. Prates, tem manchete do jogo, Prates?
2: Tem.
0: Tem rima?
2: Sim.
0: Tá pronta?
2: Sim.
0: Deixa eu ouvir.
2: Santos perdeu gols, parou, Palmeiras reagiu, empatou, bateu na porta, mas não entrou.
0: O Dai tá meio Júlio Medalha ou tá meio escola de samba hoje?
3: Oscar, eu vou admitir que eu não ouvi a manchete do Prats, porque eu tô ouvindo aqui se o Paulinho vai falar alguma coisa sobre o toque de mão. Como eu não ouvi, é nota 10 pro Rafael Prats, entendeu?
0: Tá bom, ele aceita. Paulinho tá falando, deixa eu ver, é do Sport TV que ele tá falando?
3: A gente não tem o áudio nesse momento, a gente vai trazer depois, mas eu tô só ouvindo aqui, Oscar, e vou trazer pra vocês se ele falar alguma coisa sobre o toque de mão. É, ele disse que tá falando agora sobre a volta dele ao Palmeiras, né, a volta aos jogos e tudo mais, mas por enquanto não falou nada sobre esse toque que resvalou na mão dele aí e que acabou anulando o segundo gol do Palmeiras.
0: Placar de 1-1, termina o jogo aqui no Allianz Parque, o Santos empata aqui. Entrou como derrotado, Palmeiras e Santos 1-1. Santos entrou derrotado antes do jogo, era todo mundo falando que o Palmeiras iria ganhar. E conseguiu um empate. Santos fez 1-0, ficou todo o primeiro tempo 1-0. Rolese marcou, Palmeiras empatou com Flaco Lopes no segundo tempo. 1-1 termina o jogo. Central da bola, tá pronto, Leonardo Daí?
3: Aquela mensagenzinha, mais 30 segundos de propaganda eleitoral obrigatória e pode vir pra cá, Oscar.
0: Um minuto e meio, central da bola no mar.

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1: Leonardo Dai. 8 horas e 35 minutos no horário de Brasília. Que clássico para esquentar a noite de sábado do Campeonato Brasileiro, 14ª rodada. Terminou no Allianz Parque, 1 para o Palmeiras, 1 para o Santos. Outros dois jogos já encerrados neste sábado de Campeonato Brasileiro. Tivemos a vitória do Remo fora de casa sobre o Botafogo por 2-1 hoje à tarde. Terminou agora junto com o jogo do Palmeiras e do Santos. A goleada do Vitória, 4-1 para cima do Coritiba no Barradão em Salvador. Começou agora 4 minutinhos de jogo em Curitiba. Por enquanto 0 para o Atlético Paranaense, 0 para o Grêmio. E 9 horas da noite tem Cruzeiro e Atlético Mineiro, jogo no estádio do Mineirão em Belo Horizonte. O Allianz Parque viu hoje o clássico entre Palmeiras e Santos, no qual o Santos saiu na frente com o gol do Benjamin Rolaser aos 25 minutos do primeiro tempo. O José Manuel Lopes empatou para o Palmeiras aos 19 minutos do segundo tempo. E aí, rapaz, no finalzinho do jogo, Palmeiras fez um gol e o gol foi anulado no VAR por um toque de mão. Eu falei aqui na transmissão, mais gente na transmissão falou também, toque do Paulinho, mas eu tô revendo neste momento a imagem. O toque de mão não foi do Paulinho, porque para explicar, vem o chute do Alan, né? E aí tem o Paulinho mais próximo do Gabriel Brazão. O Paulinho é o jogador do Palmeiras mais perto do gol. E a bola passa raspando por ele, eu imaginei que tivesse sido ali o toque de mão. Revendo o lance agora, no caminho entre a bola e o gol, antes do Paulinho, tem o Arias, que dá um salto para sair do caminho da bola. O chute vem meio rasante, o Arias dá um salto para a bola continuar a trajetória dela em direção ao gol. No momento em que dá esse salto, o Arias está com o braço aberto e a bola desvia na mão do Arias. Então foi até, eu até falei que a gente ia trazer a palavra do Paulinho falando sobre o lance. Paulinho não falou sobre o lance porque não foi na mão dele que a bola tocou. Foi na mão do Arias. Então o toque do Arias e aí... O que a regra diz é o seguinte, né? Aquilo que a gente fala sempre sobre movimento natural do braço, sobre ter ampliado o corpo ou não, sobre essas avaliações que o árbitro faz, nada disso vale quando é toque do jogador que antes dele sai o gol, né? Então não pode ter gol de mão. Então o cara pode estar com o braço colado com super cola no corpo dele. Se bateu no braço e ele fez o gol com o braço, não vale. Essa é a regra básica. A regra não fala, assim, literalmente, sobre casos como esse em que tem um desvio antes do gol. Se você quiser discutir a literalidade da regra, a regra fala assim, falta quando o jogador marca um gol com a mão ou logo depois, no toque da mão, marca um gol. Desviar um chute é marcar um gol? Na interpretação do sentido da regra, eu entendo que sim, evidentemente. Mas se você quiser... questionar essa interpretação e dizer que é uma regra que vale só para quem faz o gol e não para esse desvio, como foi o caso do Arias, aí vai de você. Na minha interpretação da regra, pelo que a regra quer dizer, na minha opinião, o gol tá bem anulado porque não tem conversa. Se bate na mão e logo depois a bola entra, é falta e o gol foi anulado. Então, toque de mão do Arias, que definiu o empate em 1-1 nesse jogo entre Palmeiras e Santos. Estaremos juntos até às 9 horas da noite repercutindo este empate no Allianz Parque. Na cabine da CBN, na sala de imprensa, Osmar Santos do Campo do Verdão, está o Rafael Prates. Prates, até por esse final de jogo, mas não só por isso, obviamente ficou muito melhor para o Santos esse empate do que para o Palmeiras. No fim das contas, Prates, num jogo em que começou com o Santos melhor e terminou com o Palmeiras melhor, o empate conta bem a história desse clássico de hoje no Allianz Parque?
2: Conta sim, Dai, ouvintes da CBN, porque o Santos jogou muito bem o começo dos dois tempos. 25 minutos muito bons do Santos, tirando saída de bola do Palmeiras, gol do Rolaser, depois de mais uma bola retomada no meio campo pelo Igor Vinícius, no caso. O Palmeiras ali tinha muita dificuldade para sair jogando. O Palmeiras começou a errar a bola atravessada perto da área, começou a ter passe muito curto, porque o Santos estava muito atento na marcação. O Rolaser abriu o placar. Só que depois que o Rolaser abriu o placar aos 25 para o 26 do primeiro tempo, aí o Santos encolheu. E ao encolher, o Palmeiras cresceu muito no jogo. Marlon Freitas começou a jogar perto da meia-lua do Santos. Marlon Freitas é um jogador que, com liberdade, lança muito bem, tem passe muito bom perto da área. Começou a rondar a área do Santos. O Marlon Freitas deu uma bola linda pro Arias fazer o gol. O Brazão fechou muito bem o ângulo, evitou o gol do Arias ali. Foi o Santos melhor até o meio do primeiro tempo. Rolaser, 1-0.

0: Mas ali o Palmeiras cresceu, encurralou, dominou e não fez o gol. Veio o segundo tempo, Dai, o Palmeiras veio com uma alteração, o Kelvin estava mal no primeiro tempo, saiu para entrar o Alan. E essa alteração que deixou o Palmeiras mais ofensivo pela direita, o Palmeiras demorou, a entender o que o Alan poderia fazer pela direita. E nesse demorou a entender, o Santos perdeu 3 gols quase cara a cara em 10 minutos. Barreal teve uma bola do Rolaser, cara a cara, chutou para fora. Teve gol perdido também num contra-ataque, que o Bom Tempo ajeitou e o Vinícius bateu, o Carlos Miguel espalmou. Teve um contra-ataque 3-2, o Rolaser desarmou no meio-campo, carregou a bola, o Gabriel definiu mal e o Rolaser também não viu o Escobar, não quis tocar pro Escobar, livre pela esquerda. Depois desse caminhão de gols perdidos pelo Santos começou no tempo, aí só deu Palmeiras. Porque aí o Palmeiras começou a chamar quem estava no banco, e geralmente quem veio do banco do Palmeiras veio bem. Já quem veio do banco do Santos de novo veio muito mal. Rony entrou mal, Moisés muito mal, Zé Rafael muito mal quando foi chamado na reta final do jogo. O Arão também não entrou tão bem no lugar do Oliver, que estava cansado. E esses jogadores que vieram do banco do Palmeiras, Dai, deram um fôlego diferente pro Palmeiras. Fizeram o Palmeiras voltar pro jogo. Sousa pelo lado do campo, pelo meio, pela direita. Paulinho entrou bem no jogo, Paulinho quase virou o jogo no lance que foi marcado impedimento, mas se faz o gol, o VAR teria chamado, que ele girou da pequena área, a bola passou perto. Nos últimos 20 minutos, o Santos ficou encurralado. O Santos basicamente tirou a bola da área quando dava, esperava o Palmeiras errar a finalização. E o Palmeiras foi errando finalização, mas criando muitas chances, aumentou muito o volume. Luiz Pacheco entrou bem no meio campo, no lugar do Andreas Pereira. O Palmeiras tinha lá muita gente na área, jogou muito rápido pelo lado do campo. E o Santos já não tinha não apenas perna, como não tinha mais imaginação para jogar. Então o Palmeiras sufocou e o Palmeiras poderia ter virado o jogo pela pressão que exerceu nos últimos 25, 30 minutos. Foi um jogo final do Palmeiras na área do Santos, e a bola pega aqui, pega no brasão, bate de lá, passa perto e sai o gol, né, no lance pela direita do Sousa, que o Zé Rafael tira muito mal e o Alan chuta. E o Arias aí, você falou, toca com o braço na bola, enfim, participa do lance, desvia, e o Palmeiras viraria aos 50 minutos, o gol foi anulado. Por essa anulação no final, claro que pro Santos ficou melhor. Mas que o Santos tem a impressão de novo que o time se esgotou no meio do jogo, se esgotou. O Palmeiras pressionou, mas não virou. Ficou 1-1, Dai.
1: 8 horas e 42 minutos no horário de Brasília. Palmeiras e Santos empataram em 1-1 no Allianz Parque. Vamos fazer um intervalo. Atenção, rede. 4 minutos, hein? Intervalo, 3,5, mais 30 segundos de propaganda eleitoral obrigatória. E na sequência a gente volta para falar mais do Palmeiras, do Santos, desse empate no Allianz Parque 1-1 no clássico da noite deste sábado no Futebol Globo CBN. 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

8 horas e 45 minutos no horário de Brasília. Há pouco, no Allianz Parque, Palmeiras e Santos empataram em 1-1 pela 14ª rodada do Campeonato Brasileiro. Amanhã tem Futebol Globo CBN em dose dupla. Em 4 horas da tarde tem São Paulo e Bahia. Transmissão da CBN a partir das 3 horas da tarde. O São Paulo vai jogar em Bragança Paulista amanhã, no Cícero de Souza Marques, porque tivemos shows no Morumbis na quinta-feira e ontem também. Então, São Paulo jogando em Bragança Paulista contra o Bahia às 4 horas da tarde. A gente fica no ar até às 7 horas, faz aquela pausa de uma hora e volta às 8. Porque 8h30 tem o Corinthians em campo. Corinthians jogando contra o Mirassol no estádio José Maria de Campos Maia. Com esse empate do Santos com a equipe do Palmeiras, o Corinthians pode entrar na zona de rebaixamento nessa rodada se perder para o Mirassol amanhã. O Atlético Mineiro venceu o jogo dele contra a equipe do Cruzeiro logo mais às 9 horas e o Internacional vencer o jogo dele também contra a equipe do Fluminense às 18h30, ou se o Inter empatar também o jogo dele contra a equipe do Fluminense, porque o Santos foi para 15 pontos, está neste momento atrás do Corinthians na classificação, mas se o Corinthians perder o jogo, o Corinthians fatalmente vai ser ultrapassado pela equipe do Santos pelo número de gols marcados, mesmo que seja por um gol de diferença só. E se perder por mais gols, aí o Corinthians vai ser ultrapassado no saldo de gols pela equipe do Santos. A mesma coisa se o Internacional empatar o jogo com o Fluminense e o Atlético Mineiro, se empatar o jogo, já passa o Corinthians no número de vitórias, né? Caso o Corinthians perca para o Mirassol. Então, jogo muito importante para o Corinthians, que está bem, né? Está invicto com o Fernando Diniz, mas ainda paga a conta aí do começo ruim no Campeonato Brasileiro. Então, tem que ganhar para continuar subindo na classificação do Brasileirão. 8 horas e 46 minutos. 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
1: 8h47, Palmeiras e Santos empataram em 1-1 agora há pouco no Allianz Parque. Hoje o negócio tá corrido aqui, não deu tempo de falar com vocês, ouvintes que mandam mensagem aqui no WhatsApp da CBN, no youtube.com/CBN também, mas quero agradecer a todos pelas mensagens, em especial vocês que estão mandando aqui as boas-vindas depois do meu período de férias. Teve até um ouvinte aqui que falou que eu fiquei 60 dias de férias. Quem me dera, caro ouvinte, mas tô de volta.
2: 64.
1: Com ah, quem me dera? Acho que...
3: Eu tentei 72.
1: Acho que na vida não deu isso ainda, que eu sou novinho, não tive tantas férias assim ainda, mas eu gosto de férias, eu sou meio...
3: No nosso coração foi tudo isso, viu, Léo?
1: Ah, eu imagino, eu imagino. Eu gosto de férias, mas eu gosto muito de estar aqui com vocês também, gosto muito. A parte que eu não gosto muito é ter que pentear o cabelo, me vestir e tal, pra vir trabalhar, mas tá aqui, tá no ar com vocês, eu gosto muito e é um outro tipo de prazer também. Ó, Palmeiras e Santos empataram em 1-1 no Allianz Parque neste sábado pela 14ª rodada do Campeonato Brasileiro. Prats, eu vou te fazer essa pergunta muito porque eu confio muito em vocês, comentaristas aqui da CBN, no equilíbrio de vocês para responder esse tipo de coisa, porque assim, o desempenho do Palmeiras, preste atenção, meu querido ouvinte, o desempenho do Palmeiras, o que o Palmeiras jogou de bola hoje, foi exatamente a mesma coisa que o Palmeiras teria jogado se a bola não tivesse resvalado na mão do Alan, desculpa, do Arias, e o gol tivesse sido anulado. Se o Palmeiras tivesse feito de fato esse gol, tivesse vencido por 2-1, a atuação do Palmeiras teria sido exatamente igual. Eu sei que resultado é o que importa, o resultado mudou muito com esse toque na mão. Mas a atuação do Palmeiras, vocês vão concordar que foi igual, não vão? O Palmeiras fez as mesmas coisas, o mesmo toque de bola, tudo foi exatamente igual, a única diferença é que a bola resvalou na mão do Arias e aí o Palmeiras não ganhou o jogo e acabou empatando. Por que que eu tô falando isso? Porque muita gente vai fazer uma análise em torno dessa atuação do Palmeiras que seria muito diferente se o gol tivesse saído, né? Então, o que seria resiliência, pressão até o final, capacidade de lutar até o fim, agora vai virar time pobre, só cruza a bola na área, tá? Aí vem a minha confiança na minha equipe de comentaristas, que tem a isenção e o equilíbrio necessários, na minha opinião, para avaliar esse tipo de coisa. O Palmeiras hoje, e esse Palmeiras desses últimos jogos, Rafael Prats, está jogando mal, ou se for muito forte a expressão jogar mal, tá devendo alguma coisa e por isso fica ali meio no limite sempre. Às vezes ganha, mas essa semana, por exemplo, duas vezes não ganhou o jogo nesse detalhe aí. Um chute de longe do Cerro Porteño que virou um empate, um toque na mão ali que virou gol. Isso é porque o Palmeiras está jogando abaixo do que deveria jogar? Ou é coisa do futebol? O Palmeiras poderia ter terminado a semana com duas vitórias e esses detalhes vão acontecer e não faz sentido cobrar mais futebol do Palmeiras do que o Palmeiras tem jogado, Prats.
4: Daí, vale a resposta, as duas alternativas estão corretas, não?
1: Vale, porque vale, mas justifique-as.
4: Porque o que a gente viu dessa semana toda do Palmeiras, contando até o jogo de hoje, esse empate contra o Santos, Daí, pra mim o pior jogo foi contra o Bragantino, que o Palmeiras ganhou. Que foi 1-0.
1: Ah lá.
4: Porque foi um jogo que o Palmeiras no segundo tempo se trocou 5-6 passes, foi muita coisa. Então o time não tinha contra-ataque, ficou pressionado, ficou muito encurralado, bola na área, o Carlos Miguel salvou. Tá bom, tá no pacote aí, uma atuação abaixo, talvez, do nível das outras, e o time ganhou. Hoje, Dai, se você parar pra pensar o tempo todo, muito difícil um time ter um grande nível, um grande volume de jogo por 100 minutos. Por melhor que seja o time, como é o caso do Palmeiras, que é o líder do brasileiro, até agora com absoluto merecimento pelo que cada um jogou na competição. Agora, chamou a atenção que o momento ruim do Palmeiras no jogo foi um momento ruim de algumas saídas de bola erradas, de alguns passes errados, ceder espaços que geralmente o Palmeiras não cede. Então, assim, o momento que o Palmeiras foi pior que o Santos foi uma piora de alguns erros que o Palmeiras geralmente não comete. De oferecer muito espaço, de oferecer contra-ataque, o time ser lento para reagir a um desarme do Santos. Então, assim, isso me chama a atenção. Eu acho que não foi, assim, um grande jogo do Palmeiras, mas o que o Palmeiras jogou nos últimos 30 minutos, pelo menos, era o suficiente para ganhar o jogo. Falando aqui de um lance que a bola pega no braço de um, resvala no cotovelo do outro e o gol é invalidado. Mas houve chances antes dessa do gol que seria do Alan, que o Arias colocou, bateu no braço do Arias. Então, assim, o Palmeiras hoje teve, no segundo tempo, a partir do momento que o Abel Ferreira / João Martins, eles mexeram no time, crescimento coletivo também. quem veio do banco veio bem. Quero chamar a atenção. Sousa entrou bem, Luiz Pacheco entrou bem. O Alan teve dificuldade no começo, mas depois cresceu demais pelo lado direito. Então, Dai, acho que o Palmeiras já jogou melhor do que está jogando, mas não é o fim do mundo. Não é que o time teve uma queda brusca de produção, agora está todo mundo jogando mal, troca tudo, mexe em tudo, não. Eu acho que já jogou melhor, mas quando jogou pior, que foi domingo passado em Bragança, ganhou. Hoje teve uma atuação que poderia ter virado o jogo. Não virou no final. Eu acho que, de maneira geral, Dai, não está tão bom quanto já esteve, mas não está tão ruim quanto parece, às vezes, com o resultado que é um empate em casa, um empate na Libertadores contra um time mais fraco, como é o Cerro Porteño na quarta-feira.
1: Mas se você fosse o técnico do Palmeiras, Rafael Prats, nesse momento você estaria pensando assim: já jogou mais do que está jogando, mas isso acontece, são oscilações normais que acontecem numa temporada? Ou você estaria pensando assim: eu preciso identificar o que está acontecendo e trabalhar de alguma forma para corrigir? O momento já pede uma reflexão desse tipo, assim, de tentar buscar algum mecanismo, não necessariamente trocar jogador, mas assim, buscar novos mecanismos, entender por que o time está menos criativo?
4: Sim, eu acho que o fato do time não estar jogando tão mal na minha avaliação, jogando mal assim várias vezes, vários jogos, isso merece sim uma reflexão, né? Porque às vezes alguns movimentos que pareciam naturais já não estão tão naturais assim, né? Porque o time ainda depende muito do Marlon Freitas encontrar o passe perto da área, do Arias fazer esse deslocamento que faz muito a esquerda para o meio, né? Flaco Lopes não fazia um grande jogo, mas empatou o jogo. O Lopes não jogou bem hoje, mas ele fez o gol de empate do Palmeiras. Então, assim, o Palmeiras tem algumas reservas ainda, que mesmo quando o time tem dificuldade na partida, Dai, os jogadores se encontram. O Andreas Pereira não estava tão bem, cruzou no chão, Lopes empatou. No final, o Arias, que errou algumas jogadas, quase virou, parou no brasão também aos 41. O Alan entrou bem pela direita, o Alan já não foi tão bem nos últimos jogos, hoje foi bem. Eu acho que isso é um alívio para o Palmeiras. Quando o time tem dificuldade, eu acho que tem tido dificuldade coletiva para jogar em algumas situações adversas, Palmeiras ainda tem reservas técnicas, ou em campo, ou que vem do banco, que geralmente melhoram o time. Hoje, quem veio do banco melhorou e ajudou o Palmeiras a empatar com o Santos e quase virar no final.
1: Palmeiras e Santos empataram em 1-1 no Allianz Parque. Prates, eu queria falar sobre o Santos agora e sobre o seguinte aspecto. O Santos fez recentemente, num recorte de exatamente... não chega a ser exatamente, mas de menos de um mês, de 27 dias, o Santos fez 4 jogos contra 4 equipes que estão aí nas primeiras posições do Campeonato Brasileiro. Nos números frios, o Santos não ganhou nenhum. O Santos perdeu 2, perdeu do Flamengo de 3-1 e perdeu do Fluminense de 3-2 e empatou os outros 2. Empatou com o Bahia em Salvador e empatou hoje com o Palmeiras. E desses 4 jogos, só contra o Fluminense foi em casa. O que me chama a atenção, Prats, é que nesses 4 jogos o Santos teve momentos bons no jogo, né? Contra o Flamengo chegou a estar à frente do placar, contra o Fluminense esteve à frente do placar, contra o Bahia esteve à frente do placar 2-0, contra o Palmeiras saiu na frente, acabou cedendo o empate. O torcedor vê esse time competindo bem em alguns momentos contra esses times, mas fica a impressão de que o Santos não consegue fazer isso por 90 minutos. Isso é, de alguma forma, natural pelo elenco que o Santos tem? O Santos sai desses jogos com uma sensação de que poderia ter sido pior? Ou isso fala contra o trabalho também? Porque o jogo tem 90 minutos, né? Não adianta jogar meia hora, 45, 20, 60. Tem que jogar os 90, principalmente quando pega times desse nível aí, de Palmeiras, de Flamengo, e um nível um pouco menor de Bahia e de Fluminense, mas que é um nível alto também, Prats. Prats ficou até assustado com a pergunta. Opa, agora sim.
4: Oi, Dai.
1: Oi, você me escutou?
4: Não, eu escutei sim.
1: Boa,
4: escutei,
1: então manda ver.
4: Pergunta. Não, rapidamente, os enredos do Santos são muito parecidos nesses últimos jogos, né? O time tem momentos bons, concordo com você. A primeira coisa que eu acho que tem de entrar na avaliação é a seguinte aí, Dai. Esse tipo de marcação que o Cuca exige, de uma perseguição, de um acompanhamento individual, né, do Schmidt, do Oliva, que são muito exigidos nisso, o Rolazer um pouco menos, mas tem feito também, bom tempo de um lado, Barreal do outro, o Gabriel Barbosa faz mais até a página 2, porque ele não é de acompanhar o zagueiro que sai com a bola, ou acompanhar o zagueiro que ele deveria marcar, me parece que há um esgotamento físico do time durante os jogos. Isso aconteceu contra o Bahia, isso aconteceu contra o São Lourenço, aconteceu hoje contra o Palmeiras. O que eu quero dizer? Quando o time consegue acertar esse tipo de marcação que o Cuca exige e marca bem à frente, o Santos geralmente cresce nos jogos. O Santos tem boas tramas, desarma mais à frente. Hoje desarmou o Palmeiras, perto da área do Palmeiras no primeiro tempo, perto da área do Palmeiras no segundo tempo também. E aí entra essa segunda questão, que é: tá melhor, criou uma, criou duas, criou três, tem de fazer. Tem de fazer. Porque dificilmente o time vai conseguir esse nível de atenção, de marcação o tempo todo. E aí vem quem entra na partida. Se eu falei que o Palmeiras, Luiz Pacheco entrou bem, o Sousa entrou bem, o Alan entrou bem, quando o Cuca de novo chamou quem estava no banco, Moisés entrou mal, o Rony entrou mal, o Zé Rafael entrou em pouco tempo, entrou mal também, Arão entrou mal. Então, assim, eu acho que tem as duas coisas. O tipo de marcação que o Cuca exige demanda fisicamente esforço dos jogadores, nem todos conseguem esse esforço. E quando o time está melhor, o time não está fechando o jogo. Então, o time tem a vantagem curta ou não tem vantagem, quando ele é pior, ele vai tomar o empate ou vai tomar a pressão como tomou aqui hoje. Então, me parece que é um pouco de tudo. Acho que há um caminho bom para ser percorrido. O Santos melhorou nas últimas semanas, mas não confirmou com resultados. Para quem está lá embaixo, mesmo empatando com o Bahia fora, empatando com o Palmeiras no Allianz Parque, dois jogos que o Santos, quando foi melhor, não conseguiu fechar o jogo. E hoje, de novo, isso pesou e quase tomou a virada no final no gol do Alan, que o Arias bateu com o braço na bola.
1: 8h57, Palmeiras e Santos empataram em 1-1 no Allianz Parque. Em 30 segundos, voltamos. 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
1: h 58, Palmeiras e Santos empataram em 1-1 pelo Campeonato Brasileiro, 14ª rodada no Allianz Parque. 14ª rodada já teve também 1 para o Botafogo, 2 para o Remo, 4 para o Vitória, 1 para o Coritiba. Agora, primeiro tempo, 28 minutos, 0-0 para Atlético Paranaense e Grêmio. Já já, às 9 horas, começa Cruzeiro e Atlético Mineiro. Amanhã, 4 horas, Flamengo e Vasco, São Paulo e Bahia. 18h30, Internacional e Fluminense, Chapecoense e Red Bull Bragantino. 8h30, Mirassol e Corinthians. Palmeiras foi a 33 pontos em 14 jogos. Flamengo 26 pontos em 12 jogos, Fluminense 26 em 13 jogos, São Paulo 23 em 13 jogos, Atlético Paranaense 23 em 14 jogos, Bahia 21 em 12 jogos, Coritiba 19 pontos em 14 jogos, Vitória 18 pontos em 13 jogos, Red Bull Bragantino e Botafogo 17 pontos em 13 jogos, Grêmio chegando a 17 pontos em 14 jogos, Vasco 16 pontos em 13 jogos, assim como Cruzeiro, Corinthians 15 pontos em 13 jogos, Santos 15 pontos em 14 jogos, Atlético Mineiro 14 pontos em 13 jogos, a zona de rebaixamento neste momento, Internacional 14 pontos em 13 jogos, Remo 11 pontos em 14 jogos, Mirassol 9 pontos e Chapecoense 8 pontos, no momento em que começa o Clássico Mineiro, Cruzeiro e Atlético Mineiro no Mineirão 0-0. 8h59, Rafael Prates agora vai eleger o craque do jogo.
2: O craque do jogo.
1: Quem foi, Rafael Prates?
3: Rolaser.
1: Olha só.